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1: E atenção, atenção, Florianópolis, porque está se aproximando sexta-feira, dia 19 de junho. Atenção, atenção, povo de Deus, para o evento mais aguardado do mês de junho. Atenção, norte e sul da ilha. Atenção, os irmãos de Blumenau. Atenção, povo de Deus de Joinville. Atenção, atenção, povo de Deus de Bombinhas. Povo de Deus de toda a região. Porque dia 19 de junho, às 18 horas com 30 minutos, aniversário dos 50 anos da sede estadual da Igreja Deus é Amor. É, teremos a presença do homem de Deus, pastor Jerry Porchat, nosso diretor aqui do Sul, pregando a palavra do Senhor, orando pelos excelentes dons do Espírito Santo. Eu acredito, pastor Maico, que será uma data marcada pela presença de Deus.
2: Com certeza, pastor Samuel, esta data vai ficar marcada. São 50 anos da Igreja Pentecostal Deus e Amor na cidade de Florianópolis. 50 anos Deus operando milagres e sinais de maravilha. As respostas de Deus têm estado nesta igreja. Você vem para cá, a expectativa é grande. São muitas as caravanas já marcadas, se deslocando, que estarão se deslocando esta data para cá, para juntamente conosco comemorarmos estes 50 anos da Igreja Pentecostal Deus e Amor em Florianópolis, aonde o bradar e o mover dos céus sobre a igreja será poderoso.
1: É, pastor Maico, falando em poder de Deus, nós vamos acompanhar aí a maneira que o Espírito Santo vai usar o pastor Jerry de uma maneira gloriosa, extraordinária, sexta-feira, dia 19 de junho.
3: Sai desse lar, sai dessa família, sai desse casamento, sai de amor, saia, saia, saia, saia agora, Espírito. Quer destruir este lar, em nome de Jesus Cristo, sai desse corpo, sai desse corpo, não adianta não já, olha lá, tá caindo, cai por terra já, cai por terra, Satanás, cai por terra, em nome de Jesus Cristo, queima Jesus, queima, manda queimar a igreja, manda queimar, sai, sai espírito maligno, em nome de Jesus, em nome de Jesus, em nome de Jesus, o sangue de Jesus Cristo tem poder, o sangue de Jesus Cristo tem poder, não adianta resistir. Saia, saia espírito imundo que perturba, saia pelo poder do sangue de Jesus, sai desse corpo, não adianta não diabo, sai desse corpo, espírito imundo que tem colocado medo nessa pessoa, sai diabo, sai Satanás, saia, saia, saia, saia, saia, saia, saia, saia, sai desse jovem aí, sai dele, sai dele, sai desse corpo, sai dessa vida, saia. Glorioso e eterno Pai, Deus e povo da mesma glória, nesse momento está comigo. Olha a fúria do diabo aí, ó. Olha a fúria aí, olha a fúria. Olha a fúria. Olha só, que fúria de Satanás, irmãos, olha só. Manda fogo, Jesus, manda fogo. Manda fogo, Jesus, vai queimando. Legião do inferno, não adianta não, Satanás. O sangue de Jesus te derrota. Olha só, manifestando. Olha mais um diabo aí, ó. Meu Deus do céu, olha só. Segura aí o braço, segura aí o braço. Segura aí o braço. Segura aí. Olha o fogo te queimando, diabo. Olha o fogo te queimando, diabo. Olha o fogo te queimando, diabo. Olha o fogo te queimando. Espírito do inferno, espírito do inferno. Sai do corpo dele. É um jovem, meu Deus do céu, que coisa terrível. Ouvinte, se vocês
4: pudessem ver. Que coisa terrível. Olha a manifestação do diabo aqui, ó. Sai do corpo dele. Sai do corpo dele. Sai do corpo dele. Sai. Sai, diabo. Olha só que coisa terrível. Qual o seu nome, Satanás? Diz que quer matar esse jovem. Legião, né? Legião do inferno. É legião. Só que você vai sair hoje desse corpo, legião do inferno. O sangue de Jesus já te derrotou, Satanás. Pelo poder do sangue de Jesus. Sai desse corpo, diabo. Sai. Não sai ninguém daqui. Fica todo mundo aqui. Levanta esse jovem. Meu Deus do céu, que coisa terrível. Como é seu nome, jovem? Emerson. Conseguiu perceber o que aconteceu com você agora, Emerson?
5: Não.
4: Espírito disse na tua boca que era uma legião que estava no teu corpo. Você crê na libertação? Crê? Crê mesmo. Jesus, ele é poderoso e ele já te libertou. Amém? Toma posse da sua vitória. Amém? Bate palma e dá glória a Deus. Clama igreja, clama igreja, clama igreja, clama igreja, clama igreja, clama igreja, saia, saia, saia, olha a tua derrota, diabo, olha a tua derrota, diabo, saia, saia, e não volta mais. Olha aqui o diabo aqui, ó, querendo destruir essa vida. Satanás do inferno, Satanás, segura aí, Satanás do inferno. Você vai sair dele. O que você quer fazer com ele? O que você quer fazer com
6: ele? Matar ele.
4: Você não vai matar coisa nenhuma.
6: Eu não quero ele mais que Deus.
4: Pois é, mas hoje você já foi derrotado pelo poder do sangue de Jesus. Sim ou não, igreja? Espírito de fé, qual é o seu nome, legião? Fala o seu nome aqui, diabo. Qual é o seu nome? Olha outro caindo por terra aí. Olha outro demônio aí. Qual é o seu nome? É o Lucifer. Essa legião vai sair agora. Pelo poder do Senhor. Vai sair sim. Vai sair sim. Vai sair. Em nome de Jesus. Igreja, estenda as mãos pra cá. Estenda as mãos pra cá. Vai sair. Vai sair. Vai sair sim. Olha aqui, diabo. Segura aí. Traz aqui, traz aqui, traz aqui. Segura aí, segura aí. Em nome de Jesus. O sangue de Jesus Cristo te expulsa agora. Sai. Sai. Já foi.
1: Aí você acompanha a maneira que o Espírito Santo vai usar o pastor Jerry. Será sexta-feira, dia 19 de junho, às 18 horas. O palco dos milagres de Deus é Avenida Mauro Ramos, número 184, no coração de Florianópolis. Tem um provérbio popular, pastor Maico, que diz assim: quem não ouve conselho, ouve coitado. E é bem verdade, porque o Espírito Santo está me usando aqui hoje para aconselhar você a desmarcar qualquer programação, porque nada é mais importante do que buscar o reino de Deus e a sua justiça. Você vai agora anotar na sua agenda. Vai anotar essa data na sua mente, no seu interior, no seu ser. É forte, no seu coração. Porque dia 19, às 18 horas, nós seremos impactados pela palavra de Deus. Pastor Maico vai falar esse tema maravilhoso dos 50 anos. Olha que tema lindo, baseado no livro dos Salmos. Acompanhe para você ver o impacto desse tema aonde Deus vai operar.
7: É isso mesmo, pastor Samuel, este grande tema, grandes coisas fez o Senhor por nós e por isso estamos alegres. Salmos número 126, número 3. Tenha certeza que grandes coisas o Senhor fez e está fazendo pela sua vida.
1: Pastor Maico, será o dia da honra de Deus. Será o dia da alegria. Porque nesse dia nós estaremos em 64 horas de oração. É isso mesmo que você está ouvindo, ouvintes. Todos os pastores centrais, locais, regionais estarão em 64 horas de oração pelo presente de Deus. Nós iremos entrar do dia 19 ao dia 21 em 64 horas ininterruptas de oração. O campo estará orando, o povo de Deus estará clamando, porque dia 19 será o dia do presente de Deus. Deus vai presentear você. E não é baseado naquilo que eu penso, no meu achismo, na minha capacidade de se comunicar, não. É baseado no que está escrito. Porque o que é regra de fé para nós aqui na Igreja Pentecostal Deus e Amor é o que está escrito, o resto é balela. O que é regra de fé para nós é o que está escrito. E há uma promessa sobre a vida daqueles que crê. A palavra do Senhor diz: e os sinais seguirão aos que crê. Você crê? Tudo é possível ao que crê. E quem disse isso foi o próprio Jesus.

0: levantando um clamor pelo presente de Deus. Eu estive com ele ontem, pessoalmente, lá na sede mundial em São Paulo, e ele falou para mim assim, com essas palavras: Pastor Samuel, será a noite do presente de Deus. Dia 19 de junho, sexta-feira agora, eu quero convidar o pessoal aí de Blumenau, na pessoa do pastor Peron. Eu quero convidar o povo de Deus de Joinville, na pessoa do meu amigo Ivan Forte Camp. Eu quero convidar o povo de Deus aí de Bombinhas, povo de Deus de Itapema, Boneário Camboriú, povo de Deus de Porto Belo, povo de Deus de Areias, Biguaçu, atenção, atenção, Palhoça, atenção, atenção, Ingleses, atenção, Ratones, atenção, Canasvieiras, atenção, atenção, Presbítero Valdir, aí de Ponta das Canas. Esse dia será marcado, todos os grupos em união, sem divisão, em uma só fé, louvando ao Senhor, adorando a Deus. Será uma noite de palavra, louvor. Vamos acompanhar mais um pouco, pastor Maicon, porque vai ser forte. Como Deus vai operar nesse dia? Acompanhe, ouvintes.
1: Sangue, olha a operação divina, olha a mulher andando ali, ó, em nome de Jesus, anda mesmo, a mulher tá andando ali, ó, saiu da cadeira de roda, Jesus querido, olha que coisa linda, é pra glória do Senhor, nós queremos ver isso aí, vem andando, vem andando, vem andando, que é isso, pastor Joel? Meu Deus do céu, será que é o que eu tô vendo mesmo? Essa senhora estava na cadeira de roda, ô, rabaclama, labassuriana, abre aí, abre o corredor, abre o corredor, abre o corredor, olha Jesus operando nesta noite, é o toque de Jesus, é o toque de Jesus. Jesus opera, meu Deus do céu, o que está acontecendo aí, pastor?
2: Que coisa tremenda, pastor Jergue. Quando o senhor começou a orar, a irmã sentiu fogo nas pernas, levantou da cadeira de roda e começou a andar perfeitamente para a glória de Deus, pastor Jergue. Só está andando, minha irmã.
3: Deus de Jesus, irmã.
2: O que aconteceu com a senhora que só não podia andar? O que houve com a senhora?
3: E Jesus me libertou da minha pedra.
2: Oh, meu Deus.
3: Glória, glória a Deus. Oh,
2: quanto tempo faz que a senhora estava na cadeira de roda, irmã?
3: 3 anos.
2: 3 anos, irmã?
3: 3 anos.
2: O que aconteceu com a senhora?
3: Um AVC hemorrágico.
2: Você teve um AVC, minha irmã?
3: Hemorrágico, foi.
2: E devido ao AVC, a senhora ficou paralítica?
3: E fiquei paralítica, irmão.
4: Quantos anos,
2: na cadeira de roda?
3: Na cadeira de roda.
2: Fala com o pastor Jack.
4: 3 anos.
3: Aleluia.
4: 3 anos?
3: 3 anos.
4: E agora a senhora está podendo andar?
3: Acabei de andar, em nome de Jesus.
4: Vamos ver se ela pode andar, pastor.
2: Pastor Jack, ela falou que sentiu um fogo nas pernas na hora da adoração, pastor Jack.
4: Meu Deus, é o...
2: Caminha, caminha, irmã, caminha.
4: É Jesus operando.
2: Olha, ela caminhar.
4: Olha o toque de Jesus aí, ó.
2: A cadeira de roda,
4: glória a Deus, aleluia.
2: Levanta, levanta ali.
4: Olha aí.
2: Levanta, olha aí.
4: Jesus, que coisa linda.
2: Olha a cadeira de roda aqui,
4: meu Deus do céu. Meu Deus do céu.
2: Olha a cadeira de roda aí, ó. Aleluia.
4: É a operação divina aqui nessa noite.
2: Aleluia. Quem dá glória a Deus? Quem dá glória a Deus?
4: 3 anos sem poder andar.
2: 3 anos, pastor Jergue.
4: Meu Deus do céu, que coisa linda.
2: Ela tá chorando, pastor Jergue.
4: Ela tá chorando de alegria, pastor Joel.
2: Aleluia.
4: Meu Deus, 3 anos, irmã.
3: 3 anos.
4: Ela não podia ficar nem em pé assim.
3: Não, não podia, irmão. Se ficasse sem moneda, eu caía. Glória a Deus.
4: A senhora veio participar do culto, do toque de Jesus. E o que a senhora sentiu na hora da oração?
3: Fogo do Espírito Santo, nem minhas pernas.
4: Ela sentiu fogo do Espírito Santo nas pernas.
3: Perna.
4: O que aconteceu?
3: E eu andei, irmão.
4: Começou a andar. Quem curou a senhora?
3: Jesus.
4: Jesus Cristo, aleluia. Cadê Ele mais? Está presente. Terra na basúria, na lábia.
5: Clama, igreja, clama, igreja, clama, igreja. Manda fogo, Jesus, manda fogo. Manda fogo, Jesus, vai queimar. Legião do inferno, não adianta não, Satanás.
6: Olha aí, olha aí. Olha a fúria do diabo aí, ó. Olha a fúria aí, olha a fúria. Olha a fúria. Olha só, que fúria de Satanás, irmãos, olha só. Tira aí, pastor. Segura a cabeça dele, segura a cabeça dele. Espírito imundo. Espírito imundo, mão pra trás, diabo. Mão pra trás. Mão pra trás, diabo. Mão pra trás. É, mão pra trás, diabo. Aqui você não manda em nada. Qual o seu nome, diabo? Qual o seu nome?
7: Morte.
6: Qual é o seu nome?
7: Chuda Morte.
6: Chuda Morte.
7: Só não matei ele ainda, porque aquele homem não deixa.
6: Você quer matar ele, diabo?
7: Quero, mas aquele homem não deixa.
6: Ele não vai morrer mesmo. Porque Jesus está aqui.
7: Eu sei que ele está aqui.
6: Jesus já te venceu, diabo.
8: Em nome de Jesus Cristo, Satanás.

0: Junta sua bagagem agora. Junta sua bagagem agora. Junta sua bagagem agora, Thiago. Sai do corpo desse homem. Sai do corpo desse homem. Sai sim, você sai sim. O sangue de Jesus te queima. Olha o sangue do meu Jesus te queimando aí, ó. Olha o sangue de Jesus te queimando aí, diabo. Dá seu grito de derrota, diabo. Dá seu grito de derrota. Sai do corpo dele. Pelo poder do sangue de Jesus Cristo.
1: 23 pessoas aqui hoje, por você estar aqui hoje, até o final deste ano, você toma posse de uma grande vitória. Você levanta e vem correndo aqui tomar posse. São 23, eu não vou apontar. Vem correndo. Vem correndo por causa da hora. Vem correndo. Se você quer, venha. Receba até o final deste ano. Presta atenção. Tem uma pessoa em nosso meio que você está aqui hoje com uma preocupação muito grande. Lá no seu lar. Com uma pessoa da sua família que você deixou lá. Se você crer, você recebe a tua vitória. Bate palma e dá glória para Jesus.
0: Tem um irmão aqui, ó. Tem um irmão que eu vejo algo que vem impedindo a sua vida há muito tempo. Tem uma obra de feitiçaria que fizeram contra a sua vida para que você não prospere em nada. Se você crer hoje, essa obra cai por terra. Você vai começar a perceber a partir de segunda-feira uma mudança. Cadê você? Toma posse. Você mesmo. Recebe, bate palma e dá glória. Eu vejo uma irmã aqui com um canudo na mão. É uma vitória que Deus te entrega. Lá, você mesmo. Toma posse, bate palma e dá glória. Do lado dos meus irmãos, eu vejo Satanás tramando algo lá no inferno para provocar um grande acidente com você e mais três pessoas. O Senhor te dá o livramento. Não confirmou. Senhor aí, isso. O Senhor está com um relógio preto, acho, no pulso. Toma posse da sua vitória. Bate palma e dá glória. Presta atenção. Do lado das irmãs, eu vejo uma irmã aqui. Esta irmã, você tem sentido pontadas agudas nessa parte aqui, ó, na sua cabeça. Obra de macumbaria que cai por terra agora. Toma posse, recebe a tua vitória. Bate palma, bate palma, bate palma. Vejo do lado dos meus irmãos. Tem um irmão aqui. Que este irmão, você gastou uma certa quantia em um negócio e deu um prejuízo total. Você não vê mais como ser ressarcido. O Senhor abre uma porta para você poder ressarcir todo aquele dinheiro que você perdeu. Cadê você? Lá atrás, recebe. Recebe aí, recebe.
2: É dia 19 a partir das 18 horas, isso mesmo, dia 19 a partir das 18 horas, grandes coisas fez o Senhor por nós, o presente de Deus para nossas vidas. Haverá curas, haverá libertação, transformação, o mover de Deus será grande nesse lugar. 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É a Igreja Pentecostal Deus e Amor, Avenida Mauro Ramos, número 184, a partir das 18 horas, nessa sexta-feira, dia 19, a partir das 18 horas, você é convidado especial para vir receber o teu milagre. Avenida Mauro Ramos, número 184, será o palco dos milagres do Senhor. Dia 19 de junho, às 18 horas, aniversário dos 50 anos da Igreja Deus e Amor, em Florianópolis.

0: A paz do Senhor, pastor Maicon de Oliveira. A paz do Senhor, pastor Joel Batista. A paz do Senhor, nossos ouvintes, internautas. Nós estamos em mais uma edição do programa Voz da Libertação, 24 horas no ar, levando a palavra do Senhor. E o meu coração se alegra porque nós estamos no mês profético, na poderosa campanha com o tema O Desafio de Elias. Lembrando a todos que nós estamos no mês profético, O Desafio de Elias. E o que me chama a atenção, pastor Maico, é que nós já temos testemunhos todos os dias. São milhares de testemunhos de pessoas que alcançam o milagre no desafio de Elias.
1: É isso mesmo, pastor Samuel. Nós temos ouvido e visto as pessoas testemunhando e os milagres acontecendo através do desafio de Elias. E respostas de Deus havido no meio da igreja. Aqueles que têm entrado no propósito. E nós vemos, pastor Samuel, não somente o pessoal que vem na igreja, mas o pessoal que ouve pela rádio e ele entra no propósito, eles também estão testificando que ouviram através da rádio esse propósito do desafio de Elias e entraram no propósito, semearam na igreja pentecostal Deus e Amor e receberam um milagre de Deus. São grandes os milagres que Deus tem realizado.
0: Nós já vamos acompanhar, pastor Maico, ouvintes, testemunhos verídicos, milagres, bênçãos alcançadas na poderosa campanha O Desafio de Elias.
2: Qual é o seu nome?
3: Meu nome é Angela.
2: Qual foi a bênção que a mãe recebeu no desafio de Elias?
3: Minha bênção, eu já fiz dois votos, entremos no desafio, eu e ele, mas não tinha como construir a nossa casinha, ele ganhou o terreninho da mãe dele. O Senhor falava que ele ia nos dar vitória, e graças a Deus, eu já fiz dois propósitos, já ganhei material, já conseguimos tudo, já estamos com a nossa casinha já preparada para a honra e a glória de Deus, e Deus, ele nos deu vitória. E ontem eu cumpri mais outro propósito, o Senhor disse assim, filha, tu vai ser abençoado. Fui lá no banco, achei, e fui para receber, estava além daquilo, irmão Joel, que eu não esperava, porque quando um salário de uma aposentadoria assim, de validez, de saúde, não é um salário alto. Cheguei lá, estava aquele salário que eu não esperava. Eu dei glória a Deus, porque Jesus é fiel e poderoso, em nome de Jesus.
2: Pode dar glória a Deus, igreja, Jesus é bom. Como é que é o seu nome?
4: Leonardo.
2: Conte para nós qual foi a benção.
4: Fiz o voto num dia, no outro dia já veio uma benção de 200 pila para mim. Nem esperava. Ligaram para mim e aí falaram, você ganhou 200 pila.
2: 200 reais?
4: 200 reais. E no dia primeiro veio 2.700.
2: Quanto?
4: 2.700.
2: E estava impossível?
4: Estava impossível.
2: Só foi fazer o sacrifício com Deus no altar. Deus deu a ele uma benção através do Uber, de uma promoção de 200 reais. E no dia primeiro ele recebeu a benção também de 2.700 reais.
4: Foi através do voto.
2: Quanto tempo estava trancada essa situação?
4: Um ano e meio já.
2: O irmão teve fé de vir aqui fazer o voto com Deus, foi?
4: Teve fé.
2: Na hora que você recebeu o convite, Deus falando ali, o meu milagre vai virar notícia, é isso que vai acontecer na minha vida. Como é que foi?
4: Coloquei a fé.
2: E veio pra frente do altar?
4: Vim pra frente. Meio tímido, mas vim.
2: E tá vivendo o milagre hoje?
4: Vivendo.
2: O milagre virou notícia.
4: Virou, graças a Deus.
2: Maravilha, Deus abençoe, irmão.
4: Amém.
1: É isso que Deus faz na Igreja Pentecostal Deus e Amor, neste grande tema, neste desafio de Elias. Nós estamos orando assim como Elias orou, e o Deus verdadeiro respondeu com fogo. Pode você buscar em todos os lugares, assim como os profetas de Baal buscavam e não conseguir resposta. Mas quando você vem para a Igreja Pentecostal Deus e Amor, Deus responde com fogo, a cura, a libertação, a porta se abrindo, a providências que estavam estagnadas chegando sobre a sua vida. Então entre no desafio e tenha a resposta de Deus.
0: O Espírito Santo está convidando você para entrar no desafio, porque ofertar é um ato de fé, é um desafio. Em 1 Crônicas, capítulo de número 29,
1: quando o rei Davi ele estava preparando os materiais para o templo, a Bíblia diz no versículo 5, na parte B, que ele faz uma pergunta ao povo: quem está disposto a ofertar com generosidade para o Senhor? E quando Davi fala aquela palavra, o versículo 9 diz que eles fizeram oferta com alegria em resposta ao apelo de Davi. O povo se alegrou com tudo que fez voluntariamente ao Senhor, porque um coração de uma pessoa íntegra e a sua oferta voluntária é recebida como cheiro suave diante de Deus. E quando nós lemos esse relato, pode parecer algo até simples, contudo nós sabemos que quando nós colocamos a fé em ação e honramos a Deus com a nossa oferta, Ele abre a janela dos céus. Por isso, eu quero convidar você a entrar no desafio de Elias com uma oferta de R$100 agora. Você empresário, você que trabalha com vendas, você que está desempregado, você que tem enfrentado lutas familiares, financeiras, o Senhor vai te honrar. Até porque esse desafio, ele é revelado por Deus. Prova disso, o diabo está desesperado com essa campanha. Satanás, ele ficou desesperado quando nós falamos do desafio de Elias. Porque quem entra no desafio, alcança o favor do Senhor. 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Desafio de Elias. No desafio de Elias, ele diz: eu cesso essa enfermidade, arranco de você. Sai do estômago dela, segura aí. Vai vomitar, que é o desafio de Elias. Diga: queima ele, Jesus. A palavra de Deus não faz curva, Satanás. Vomita, põe para fora essa macumba agora. Todos verão que Deus responde com fogo. Aperta aí agora e procurador. Se doer, a senhora pode falar, você é um mentiroso. Procurador, hã?
5: Não, não tem mais.
1: Quanto tempo?
5: Pra medicina, eu tinha 18 miomas no útero.
1: Procurador, agora!
5: Não tem mais.
1: Apertava, doía?
5: Eu não conseguia nem me mexer. Nem...
1: Mexe aí, baixa aí! Baixa aí! É desafio de Elias! Eu sei como eu subo aqui nesse altar. Eu não subo aqui debaixo de pecado, com nada no tapete, vendo nada errado na internet. Eu subo aqui debaixo da autoridade de Deus. Cadê a dor, minha irmã? Cadê?
5: Não tem mais. Foi como que se...
1: O que a senhora sentiu?
5: Como que se colocasse uma mão e tirasse na hora.
1: Foi o desafio de Elias. Foi a mão de Deus. Irmão, você tá na Deus Amor, pode dar glória a Deus. Pode bater palma para Jesus. É o desafio de Elias. Tem uma pessoa aqui, ó, vítima de um trabalho de bruxaria. Diga: queima ele, Jesus. É o desafio de Elias, Satanás. Pega toda a tua trouxa agora.
5: Eu não vou parar. Enquanto eu não te matar,
1: Cala a boca, você só fala quando eu mandar. Você não gostou dessa campanha, o desafio de Elias, né? Fala!
5: Não.
1: Já, fala!
5: Não.
1: Estende a mão para cá, igreja, e diga: toda legião, toda obra maligna, toda obra da bruxaria, em nome de Jesus, sai! Fala amém, minha irmã. Jesus te faz vencer hoje.
6: Jesus manda te dizer: hoje eu te purifico, eu queimo essa maldição sobre a tua vida. Receba a tua vitória. Levanta a mão e dá glória a Deus. O Espírito de Deus está dizendo: eu restauro a tua saúde. Sai do estômago dela esse trabalho de bruxaria agora. Esse caroço maligno, em nome de Jesus, sai! Jesus te dá saúde, aperta agora aí. Procura essa dor, essa enfermidade, esse inchaço que a senhora entrou aqui sentindo. Cadê?
7: Não tem mais, nada aqui.
6: Quanto tempo a senhora estava sentindo isso?
7: Tinha dito que estava bem inchado mesmo.
6: Jesus falou para mim: eu te dou saúde hoje.
1: Entra no desafio você também, meu amado ouvinte. Entra nesse desafio porque Deus está te chamando. Deus tem um milagre para a sua vida. É o desafio de Elias, aonde Deus há de derramar respostas sobre a sua vida. Você vai entrar neste desafio trazendo uma oferta especial. Você vai lançar agora. A Igreja Pentecostal Deus e Amor, ela é uma terra fértil. Um lugar onde você semeia, você tem resposta. Tem resposta na saúde. Você tem resposta em emprego, você tem melhora de salário no emprego, você tem aberturas de oportunidade para o seu comércio próprio, pessoas são levantadas de patamares, há curas, há libertação, todos que semeiam recebem resposta. E você semeando este mês no desafio de Elias, agora aí Deus está falando com você. Você não caiu nesse programa agora, neste momento, por um acaso. Foi Deus que te chamou para você entrar no desafio de Elias. Você vai entrar com uma oferta especial agora. Pastor, eu não tenho. Não tem como. Tem. Faça como aquele irmão. Ele pegou emprestado e ofertou e recebeu o milagre muito mais vezes do que aquilo que ele depositou. Você vai depositar um Pix especial, uma oferta especial de R$100 no CNPJ 43-208-040, 1000 contra 36. O Pix é CNPJ 43-208-040, 1000 contra 36. 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O DDD é 48, número 3207-8283. Você vai enviar o seu comprovante do Pix que você fez e vai escrever também: estou entrando no desafio de Elias. E o seu nome, a sua vida, estará sendo apresentada a Deus por 4 períodos de oração diários. 30 dias de oração. Você entra hoje e você haverá resposta hoje mesmo, no poder do nome de Jesus Cristo. Que Deus abençoe seu lar, que Deus abençoe sua vida. Despede de vocês seu irmão presbítero Samuel Dolor. Despede de vocês vosso irmão em Cristo, diácono Maicon de Oliveira. Que Deus abençoe o seu lar e a sua família.

0: Que Deus abençoe o povo de Deus, Deus abençoe os pastores, Deus abençoe nossos pastores regionais, centrais, setoriais, coligados à sede estadual. Deus abençoe vocês, meus companheiros de obra. Deus abençoe os diáconos, presbíteros. Deus abençoe os obreiros e os membros da sede estadual. Deus abençoe vocês. Estamos incessantemente orando em favor da vida de todos vocês, companheiros de obra, batalha de obra do Senhor. Atenção, atenção, povo de Deus, do norte e do sul da ilha. Porque no mês de junho, a sede estadual da Igreja Pentecostal Deus e Amor, localizada na Avenida Mauro Ramos, número 184, no coração de Florianópolis, está em guerra. Está na poderosa campanha de oração e jejum, 30 dias, o desafio de Elias. Elias orou e fogo do Senhor desceu. 1 Reis 18:38. E nessa campanha, nós estamos no desafio de Elias. Nós entramos no desafio e o povo de Deus já contemplou o agir de Deus. E eu quero convidar você, você que está me escutando, nós estamos em 30 dias de oração por todas as pessoas, todas as colunas da obra de Deus, que irão usar a fé, entrar no desafio com voto de R$100. Eu quero convidar você agora para entrar no desafio de Elias. Nós estamos em 4 períodos de oração. E Satanás, ele está desesperado com essa campanha, pastor Maico, porque Deus está respondendo com fogo. O Deus que responde com fogo, esse é o Deus de Israel. Esse é o Deus que nós cremos. E eu quero chamar a sua atenção agora, para você entrar nessa campanha. Você que está me escutando aí, no trânsito, no trabalho, no norte, no sul da ilha, nossos irmãos aí de Pontas das Canas, nossos irmãos de Canasvieiras, de Bombinhas, de Itapema, Biguaçu, Porto Belo, Tijucas, Balneário Camboriú, nossos irmãos que acompanham a programação em todos os lugares, o Senhor está te convidando a entrar no desafio de Elias. Deus irá responder com fogo. 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
1: Ei, nós temos a certeza, pastor Samuel Dolor, que Deus há de alcançar a vida de todo aquele que entrar nesse desafio. Esse que não ficar de fora deste desafio, ele vai receber a resposta do Senhor. Porque a igreja, ela está posicionada na forma que Deus chamou, na oração, na consagração, em períodos de oração diários diante da presença do Senhor, nesses 30 dias de oração, para que Deus venha corresponder este amado ouvinte que entrar no propósito, esse empresário, este microempreendedor, este trabalhador autônomo, você que está desempregado também, faça um propósito com Deus e Deus vai mandar fogo comigo e as portas vão se abrir para você também. Você que está passando por opressões malignas também, Deus, ele traz esta libertação completa sobre a sua vida. Tenha certeza do mover de Deus sobre a sua vida, sobre o seu lar, através do desafio de Elias.

0: quero chamar a atenção do povo de Deus, porque Deus já tem operado, feito obras gloriosas no segundo dia da campanha, o desafio de Elias. Quando nós falamos sobre o desafio de Elias, o diabo se enfureceu, o inferno se estremeceu e o nome do Senhor foi glorificado. Vamos acompanhar já o que aconteceu no segundo dia da campanha, o desafio de Elias. No desafio de Elias, ele diz: eu cesso essa enfermidade, arranco de você. Sai do estômago dela, segura aí. Vai vomitar, que é o desafio de Elias. Diga: queima ele, Jesus. A palavra de Deus não faz curva, Satanás. Vomita. Põe para fora essa macumba agora. Todos verão que Deus responde com fogo. Aperta aí agora e procurador. Se doer, a senhora pode falar, você é um mentiroso. Procurador, hã?
1: Não, não tem mais.
0: Quanto tempo?
1: Pra medicina, eu tinha 18 miomas no útero.
0: Procurador, agora!
1: Não tem mais.
0: Apertava, doía?
1: Eu não conseguia nem me mexer.
0: Mexe aí, baixa aí! Baixa aí! É desafio de Elias! Eu sei como eu subo aqui nesse altar. Eu não subo aqui debaixo de pecado, com nada no tapete, vendo nada errado na internet. Eu subo aqui debaixo da autoridade de Deus. Cadê a dor, minha irmã? Cadê?
1: Não tem mais. Foi como que se...
0: O que a senhora sentiu?
1: Como que se colocasse uma mão e tirasse na hora.
0: Foi o desafio de Elias. Foi a mão de Deus. E você tá na Deus amor, pode dar glória a Deus. Pode bater palma para Jesus. É o desafio de Elias. Tem uma pessoa aqui, ó, vítima de um trabalho de bruxaria. Diga: queima ele, Jesus. É o desafio de Elias, Satanás. Pega toda a tua trouxa agora.
2: Eu não vou parar enquanto eu não te matar ela,
0: Cala a boca, você só fala quando eu mandar. Você não gostou dessa campanha, o desafio de Elias, né? Fala!
2: Não.
0: Já fala!
2: Não.
0: Estende a mão para cá, igreja, e diga: toda legião, toda obra maligna, toda obra da bruxaria, em nome de Jesus, sai! Fala amém, minha irmã. Jesus te faz vencer hoje. Jesus manda te dizer: hoje eu te purifico, eu queimo essa maldição sobre a tua vida. Receba a tua vitória. Levanta a mão e dá glória a Deus. O Espírito de Deus está dizendo: eu restauro a tua saúde. Sai do estômago dela esse trabalho de bruxaria agora. Esse caroço maligno, em nome de Jesus, sai! Jesus te dá saúde, aperta agora aí. Procura essa dor, essa enfermidade, esse inchaço que a senhora entrou aqui sentindo. Cadê?
3: Não tem mais, nada aqui.
0: Quanto tempo a senhora estava sentindo isso?
3: Tinha dito que estava bem inchado mesmo.
0: É. Jesus falou para mim: eu te dou saúde hoje. Aí você acompanha o que já tem acontecido no segundo dia, Pastor Maico, da poderosa campanha, o desafio de Elias. Agora a grande pergunta é: você vai ser ouvinte ou participante das bênçãos de Deus?
4: É isso mesmo, Pastor Samuel. Nós não podemos somente, você que está nos acompanhando, ficar ouvindo os milagres que Deus tem feito. As libertações, as curas, as transformações, as portas que têm se aberto diante do povo que entra no desafio. Você tem que ser um participante, venha para cá, entre no propósito. Você tem a possibilidade de vir à igreja e Deus operar diretamente aqui. Ou você tem também a oportunidade de entrar no propósito através da rádio também. Você vai entrar juntamente conosco neste propósito, o desafio de Elias. 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
1: Ao final do culto, um irmão da igreja veio conversar comigo e ele se apresentou como o esposo daquela mulher, daquela senhora que havia aceitado a Jesus. Com alegria estampada no seu rosto, me disse: "Olha, hoje eu estou tão feliz porque minha esposa há muito tempo ela frequenta a igreja, mas ela nunca havia tomado a decisão de aceitar Jesus e hoje, nesta noite, ao ouvir a palavra de Deus, ela aceitou Jesus." Eu fiquei muito feliz, me alegrei muito com aquele irmão, mas o que eu quero dizer para você é que não foi somente através da palavra daquela noite, foi um trabalho. A Bíblia diz que a fé vem por ouvir e ouvir a palavra de Deus. Então, eu tenho certeza que durante todo aquele tempo que ela foi à igreja, a palavra de Deus foi semeada naquele coração e naquele dia ela produziu o fruto. Então, meus irmãos, continue pregando, continue anunciando as boas novas de salvação ao mundo, porque você estará lançando a semente e essa semente, ao seu tempo, ela produzirá o fruto. Que Deus vos abençoe em Cristo Jesus.
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2: Horas e 59 minutos. Testemunhos que trazem ao nosso coração a alegria do Senhor, a bênção e a graça de Cristo. Então, olha, você que está conosco, não perca a oportunidade, tá? Deus quer abençoar a sua vida, a sua casa, a família e também o seu lar. Vem conosco, vem com fé, vem com alegria na presença do Todo-Poderoso. Prefixo, voltamos já.
0: 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Boa noite. 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
4: 22 horas e 1 minuto.
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11: de graça, Senhor meu Deus da glória, que o Senhor venha olhar para cada irmão, que o Senhor venha alcançar a cada irmã nessa noite, meu Deus, Espírito Santo do Senhor, eu te peço nesta noite de oração, ó Pai, e de clamor, alcança cada vida, cada alma nesta noite, venha alcançar, Senhor, o teu povo, Senhor, que está no seu lar, que está na sua casa neste momento, Senhor meu Pai, alcança, Senhor, os irmãos, alcança as irmãs, meu Pai, poderosamente, livra, guarda, Senhor, meu Deus, os irmãos, ó Pai, que estão neste momento, pelo programa de rádio, a Voz da Libertação, Senhor, meu Pai da Glória, Senhor Jesus Cristo, os irmãos que estão pelo YouTube neste momento, vai alcançando, vai guardando, protegendo, vai livrando de todos os perigos, eu venho te apresentar também, a cada irmão, Senhor, que está pelo Instagram da igreja, alcança nesta noite os teus filhos, ó Pai, neste momento de oração e de clamor, eu venho te pedir, meu Deus, alcança, Senhor, os teus filhos, eu te peço, Senhor, meu Pai, pela nossa irmã, Senhor querido, Salvadora Moura, Senhor, que pede oração para Newton, Senhor Gonçalves, Pai querido, Deus de graça, eu venho te pedir, Senhor, nessa noite, humildemente, alcança esta vida, liberta, Senhor, salva, cura, Senhor, meu Deus, eu venho te pedir nesta noite, humildemente, na tua presença, Espírito Santo da verdade, os teus filhos, ó Pai, que estão a larga distância nesta noite, eu te suplico, Senhor, diante do Senhor neste momento, Pai, alcança, Senhor, o teu povo, alcança os teus filhos, guarda, Senhor, com teu sangue puro, Senhor carmesim, Senhor, meu Deus e meu Pai amado, dai ânimo, graça para eles, eu venho te pedir nessa noite, humildemente na tua presença, Senhor, meu Pai, Espírito Santo da verdade, em teu nome santo e poderoso, ó Pai da glória, eu venho te pedir nessa noite, opera, Senhor, neste lar, opera nesta família, no meio desta casa, vai operando, Senhor, sinais, prodígios e maravilhas, Senhor, porque nós cremos, ó Pai, Senhor Jesus querido, nós temos fé, Senhor, eu te peço nesta noite, humildemente na tua presença, alcança, Senhor, Senhor, nesta noite de oração, ó Pai, a Márcia e o Tiago, vai alcançando, Senhor, a Márcia, Senhor, meu Deus da glória, toda a sua família vai alcançando nesta noite, humildemente eu te peço, Senhor meu Deus da glória, Espírito Santo da verdade, vai abrindo, Senhor, as portas de emprego, Senhor Jesus Cristo, eu venho te pedir, Senhor meu Deus, nessa noite, Senhor, eu oro, Senhor, em favor do nosso irmão Carlos lá de Brusque, Senhor meu Deus, eu te peço agora nesta noite, vai alcançando o teu filho, neste momento de oração e de clamor, Senhor Jesus querido, Deus de poder e graça, vai sustentando, Senhor, o teu povo, Senhor meu Pai, vai sustentando, Senhor, os teus filhinhos, Senhor Jesus, com as tuas mãos, ó Pai amado, nesta noite de oração e de clamor, eu venho te pedir humildemente, diante da tua presença, diante do Senhor agora, vai operando nesta casa, Senhor, neste lar, vai operando no meio desta família, vai repreendendo, Senhor meu Pai, todo o poder das trevas, sai agora, em nome do Senhor Jesus Cristo, em nome do Senhor Jesus Cristo, sai agora do meio dessa casa, toda a enfermidade, toda a obra contrária, vai caindo por terra agora, em nome do Senhor Jesus Cristo, o Senhor tem poder e te repreende agora, meu Deus, opera neste lar, opera nessa nessa família. Opera, Senhor, meu Pai, milagres, prodígios e maravilha. Eu venho te pedir nessa noite, humildemente na tua presença, ó Pai da glória, alcança, Senhor, este lar, alcança esta família. Espírito Santo da verdade, eu te peço, meu Deus, vai rompendo, Senhor, as cadeias, vai rompendo as prisões, ó Pai. Espírito Santo da verdade, rompe, Senhor, meu Deus, coloca por terra agora toda a muralha, Senhor, meu Deus, espiritual, coloca por terra, Senhor, meu Pai, toda a muralha, Senhor, meu Pai, que tem impedido, meu Deus, do teu povo receber as bênçãos e as vitórias. Eu te peço nessa noite, Senhor Jesus Cristo, alcança agora essa vida. Eu te peço, Senhor, meu Deus da glória, vai operando, Senhor, neste lar, vai operando, Senhor, meu Pai querido, nessa família, vai operando, Senhor, neste lar agora. Espírito Santo da verdade, eu venho te pedir nessa noite, ah, Senhor, alcança este lar, ó Pai, vai alcançando essa família, vai quebrando, Senhor, meu Deus querido, todo o laço de Satanás, Senhor, sobre este lar agora, vai queimando, Senhor, meu Pai, toda a seta do inferno, Senhor Jesus querido, que está lançada, Senhor, contra o teu povo, repreende agora, Senhor Jesus amado, eu venho te pedir na tua presença, vai queimando, Senhor, os carros agora de Faraó, vai repreendendo, Senhor, meu Deus amado, Espírito Santo da verdade, queima, Senhor, agora, vai desfazendo todo mal, Senhor, toda obra contrária contra esta família, vai queimando, Senhor Jesus amado, vai repreendendo agora, Senhor meu Deus, eu te peço na tua presença, Espírito Santo da verdade, eu te peço, Senhor, nessa noite, humildemente diante da sua presença, Senhor, alcança nossa irmã Marli Oliveira, dá graça, força para ela, Senhor, sustenta ela nas tuas mãos nessa noite, eu te peço agora, Senhor, nessa noite de oração, eu venho te pedir, Senhor, em prol dos teus filhos, Senhor meu Deus, a todos os irmãos, ó Pai, a todas as irmãs, Senhor, nessa noite, humildemente na tua presença, venha alcançar esta família, venha alcançar, Senhor, os teus servos, guarda, livra, Senhor, proteja, cobre com teu sangue poderoso a cada vida, Senhor, nessa noite, eu te peço, Senhor Jesus Cristo, porque o Senhor, ó Pai da glória, é o nosso socorro bem presente na hora da nossa angústia, Senhor, alcança, Senhor, estas vidas agora, meu Pai, que tem os seus corações, ó Pai, angustiado, vai limpando, Senhor, meu Deus amado, vai limpando, Senhor, agora de todo medo, eu te peço, Senhor, arranca, Senhor, a angústia, arranca, Senhor, toda a tristeza destes corações, ó Pai da glória, eu te peço nesta noite, humildemente, diante da sua presença, meu Deus amado, Deus glorioso, eu te peço agora, Senhor Jesus Cristo, vai alcançando a nossa irmã Guiomar, Senhor de Farias, ah, Senhor, sustenta a tua filha, sustenta a tua serva nesta noite, eu te peço também, Senhor meu Deus, pela nossa irmã Elina Pinheiro, lá de Minas Gerais, ó Pai, vai alcançando agora as tuas filhas, vai restaurando, Senhor, o vigor, vai restaurando, Senhor, a saúde do teu povo, meu Deus e meu Pai, repreende agora na tua presença, Senhor, eu venho te pedir, vai queimando toda a enfermidade incurável, Senhor, vai repreendendo todo o câncer, eu te peço agora, Senhor, meu Deus da glória, vai queimando, Senhor, meu Deus, todo o mioma, repreende agora, Senhor, meu Pai, porque é pelo teu nome santo, é pelo teu nome santo e poderoso, pelo teu santo sangue, ó Pai da glória, vai operando nesta casa, vai operando dentro deste lar, Senhor, meu Deus, ah, Senhor, nós estamos agora, Senhor, meu Pai querido, no quarto período de oração, Senhor, no desafio de Elias, meu Deus da glória, eu venho te pedir na tua presença, Senhor Jesus querido, responda os irmãos, ó Pai, vai respondendo as irmãs, Senhor, poderosamente, Senhor, meu Deus amado, eu te peço nessa noite, venha honrar, Senhor, meu Deus, os teus filhos, ó Pai, que fizeram os propósitos, os irmãos que ainda vão fazer, ó Pai da glória, honra, Senhor, com a fé dos teus filhos, honra, Senhor, meu Pai da glória, com a fé da tua filha nesta noite, eu te peço, Senhor, humildemente, Espírito Santo da verdade, vai alcançando os irmãos, ó Pai, que estão pelo programa de rádio, a voz da libertação, meu Pai, alcança o nosso irmão Douglas, Senhor, meu Deus, Rabelo, lá de Itajaí, Senhor, meu Pai, guarda toda a família, livra de todos os perigos, a nossa irmã Marlene Santos, ó Pai, ali de Ponta das Canas, vai alcançando agora, vai livrando, Senhor, vai quebrando agora todas essas cadeias, vai quebrando estas prisões, intercessões agora, em teu nome santo nós te pedimos, Senhor, nessa noite, é pelo teu poder, Senhor, é pelo teu nome santo e poderoso, meu Deus e meu Pai, eu te peço, Espírito Santo da verdade, alcança estas vidas, livra, guarda, Senhor, meu Pai amado, de toda a intenção do inferno, eu te peço nesta noite, vai queimando, Senhor, meu Deus, vai repreendendo agora, Senhor Jesus Cristo, eu venho te apresentar a nossa irmã Aparecida, meu Deus, ah, Senhor, lá de São Paulo, capital, alcança agora, Senhor Jesus, eu te peço, Espírito Santo da verdade, meu Deus, vai restaurando a saúde, vai restaurando o vigor agora, meu Pai, de teus filhos, Senhor, meu Deus, vai restaurando, Senhor, a saúde dos teus servos nesta noite, das tuas filhas nesta noite, eu te peço, Senhor, meu Pai, restaura o Senhor, meu Pai querido, na tua presença nós te pedimos, meu Deus da glória, Espírito Santo da verdade, que toda a enfermidade saia agora deste lar, que toda a enfermidade saia agora desta casa, que toda a enfermidade saia agora deste corpo, é no nome do sangue de Jesus Cristo, o Nazareno, eu te ordeno agora, sai dessa vida... Em nome do Senhor, meu Deus, vai operando a larga distância, vai operando agora, Senhor, meu Pai, eu te peço na tua presença, que toda a enfermidade venha cair por terra, Senhor, meu Pai, nessa noite, eu te peço, Senhor Jesus Cristo, na tua presença agora, Espírito Santo da verdade, vai operando, Senhor, nessa vida, vai operando neste lar agora, Senhor, meu Pai, porque aonde o Senhor chega, a tristeza tem que sair, aonde o Senhor chega, a doença tem que sair, aonde o Senhor chega, toda a enfermidade tem que bater em retirada, meu Deus amado, alcança essa vida, alcança este lar agora, alcança esta pessoa, Senhor, que está enferma, acamada, eu te peço nessa noite, humildemente, ó Pai da Glória, vai alcançando a nossa irmã Nilce Gonçalves, meu Deus, que pede oração por toda a família, eu te peço, eu te apresento agora, Senhor, Espírito Santo da verdade, eu venho te apresentar o André, Senhor, Senhor, a Estela, a Stephanie, a Damali, Senhor Wesley, eu te apresento a Giovanni, Senhor o João, eu te apresento a Rosinha, Senhor meu Pai, ah, Senhor o Silvio, Senhor meu Deus, eu te apresento agora a cada nome, a cada parente, Senhor das tuas filhas nessa noite, a cada irmão agora, poderosamente, Senhor meu Deus, alcança essa vida, alcança este lar agora, meu Deus amado, vai repreendendo o Senhor, vai colocando por terra nessa noite, toda a intenção do inferno, vai repreendendo, Senhor, toda obra contrária, contra esta família, contra estes homens de Deus, contra essas mulheres de Deus, ó Pai, eu te peço nesta noite, estenda as tuas mãos, ó Pai querido, sobre a casa, sobre o lar, Senhor, do teu povo, eu venho te pedir agora, Senhor, nessa noite, humildemente na tua presença, Espírito Santo da verdade, eu te peço nessa noite, meu Deus, peleja pelos irmãos, ó Pai, vai pelejando pelas irmãs, meu Deus, vai pelejando do Senhor Jesus Cristo, em todas as causas do teu povo, eu venho te apresentar, Senhor meu Pai, estas causas na justiça, eu te peço nessa noite, peleja, dai a vitória para o teu povo nessas causas, ó Pai da Glória, eu venho te apresentar, Senhor Jesus Cristo, o Senhor é o médico dos médicos, o Senhor, Pai querido, é o nosso justo juiz, o advogado fiel e verdadeiro, meu Deus amado, vai cumprindo, Senhor Jesus amado, a bênção, a vitória, Senhor Jesus, eu te peço nessa noite, é pelo teu poder, Senhor Jesus Cristo, pela tua santa presença, Pai, auxilia o teu povo, auxilia os irmãos agora, dando vitória, Senhor, em todas as áreas, Senhor, dessa vida, de todas as áreas deste lar agora. Eu venho te pedir, Senhor, meu Deus, ah, Senhor, vai rompendo as cadeias, vai rompendo as prisões, ó Pai, eu te peço nessa noite, Espírito Santo da verdade, em teu nome santo, ó Pai da

irmãos que estão pelo programa de rádio A Voz da Libertação, a cada irmão agora, Senhor, que está pelo Facebook, pelo Instagram da igreja, Senhor, que estão lá pelo YouTube, alcança o teu povo de uma maneira geral, Senhor, meu Pai da Glória, vai de encontro a cada um deles, ó Pai querido, vai à frente deles, meu Deus amado, livrando de todos os perigos, tirando, Senhor, ó Pai querido, neste momento, Senhor, meu Pai da Glória, Espírito Santo todo, Senhor, embaraço, eu te peço nessa noite, humildemente, ah, Senhor, meu Pai amado, responda o teu filho, responda a tua filha, Senhor, meu Pai, responda o teu povo, eu te peço, Senhor Jesus amado, eu venho te apresentar, Senhor, meu Deus, o nosso irmão Tarley Santos, Senhor, eu te apresento agora, Senhor Jesus Cristo, Espírito Santo da verdade, vai pelejando pela família do teu filho neste momento, vai pelejando pela família do teu servo, Senhor Jesus Cristo, eu te peço nessa noite, humildemente diante da tua presença, peleja, Senhor meu Deus, por esta casa, peleja, Senhor meu Deus amado, por esta família, eu te apresento, Senhor, a nossa irmã Joelma, Senhor meu Pai, vai de encontro a tua filha, Senhor Jesus Cristo, neste momento de oração, ó Pai, entra com providência divina, Senhor Jesus amado, eu te peço nessa noite, vai tirando, Senhor, toda a depressão deste lar, vai tirando toda a obra do inferno, Senhor meu Pai querido, ah, Senhor, eu te peço agora, vai repreendendo, Senhor meu Deus, sai agora em nome do Senhor Jesus Cristo, sai dessa vida agora, em nome do Senhor Jesus Cristo, meu Deus e meu Pai, opera a larga distância, opera agora nessa casa, opera nessa vida, opera, Senhor, neste lar, vai repreendendo a depressão, vai repreendendo toda a angústia, ó Pai, toda a ansiedade neste coração, vai queimando agora, Senhor, jogando por terra, vai lançando por terra nesta noite, eu te peço na tua presença, em teu nome santo e poderoso, Espírito Santo da verdade, faça a sua obra, Senhor meu Pai, eu te peço, meu Deus da glória, em teu nome santo, meu Pai, ah, Senhor, é o desafio de Elias, e o teu povo, Pai querido, aqui está, Senhor Jesus, na tua presença, Espírito Santo, nessa noite, Espírito Santo do Senhor, desafiando a doença, desafiando a medicina humana, meu Pai amado, pondo, Senhor, a confiança em ti, Senhor, meu Pai, pondo a confiança no teu braço forte, crendo, Senhor, no milagre, crendo, Senhor, na vitória, eu te peço nesta noite, em teu nome, Senhor, meu Deus querido, vai operando, Senhor, vai operando agora neste momento, vai operando neste lar, opera, Senhor Jesus amado, Espírito Santo do Senhor, eu venho te pedir, meu Deus, peleja, Senhor, pelo teu povo, peleja em prol, Senhor, dos irmãos agora, eu te peço, Senhor, neste momento de oração, Espírito Santo, ah, Senhor, vai de encontro, Senhor, vai libertando, Senhor, vai salvando, vai curando, Senhor Jesus Cristo, eu te peço, Senhor, humildemente, na tua santa presença, meu Pai amado, Espírito Santo do Senhor, Senhor, eu te apresento, ó Pai da Glória, aqueles que estão nas UTIs, nas CTIs, Senhor, meu Pai, que estão nos centros cirúrgicos, Senhor, meu Deus, alcança agora, Senhor amado, a este irmão, esta irmã, Senhor, meu Pai, que está, Senhor, em uma maca de hospital, que está no seu leito, Senhor, na sua casa, sem poder se levantar, meu Pai, vai operando, Senhor, nessa vida, vai operando neste lar agora, Espírito Santo da verdade, eu te peço nessa noite, em teu nome santo, ó Pai, opera, Senhor, nessa vida, vai operando, Senhor, vai curando, vai salvando, vai transformando, ó Pai da Glória, eu venho te apresentar, Senhor meu Deus, nessa noite, Senhor Jesus querido, a nossa irmã Valdirene, Senhor meu Pai Félix, vai de encontro, Senhor amado, toda a família, Senhor da tua filha, nesta noite de oração, ó Pai, de clamor, vai alcançando agora, poderosamente, a cada um dos teus filhos, meu Deus, opera nessa vida, opera, Senhor meu Pai amado, eu te peço, querido Deus e eterno Pai, Espírito Santo da verdade, vai de encontro, Senhor, a este lar, ó Pai, vai de encontro a esta família, meu Deus, que não tem mais paz, que não tem mais alegria, Senhor, meu Pai da Glória, eu te peço, Senhor Jesus amado, que reine, Senhor, a sua paz, que reine a sua alegria, a verdadeira alegria, ó Pai amado, a qual só o Senhor pode dar e pode conceder, a verdadeira paz, Senhor, que só o Senhor pode conceder, eu te peço nesta noite, Espírito Santo da verdade, alcança este lar agora, eu te peço, Senhor Jesus amado, peleja por esta família, peleja por este lar agora, Senhor, que o inimigo quer destruir, Senhor meu Deus, eu venho te pedir, ó Pai, cobre com teu sangue poderoso, Senhor.

0: esta família, a este lar agora. Cobre com teu poder, Senhor, meu Pai da glória. Estenda as tuas mãos, ó Pai, sobre este lar, Senhor, meu Deus. Eu venho te pedir nessa noite, Espírito Santo da verdade, Espírito Santo de Deus, vai de encontro, Senhor, a estes lares destruídos, vai restaurando, Senhor, meu Pai, esta família. Senhor Jesus querido, Deus de graça, Deus de glória, eu te peço nesta noite, humildemente na tua presença, ah, Senhor, eu te peço, meu Deus e meu Pai da glória, eu venho te pedir, Senhor, e te suplicar nessa noite de oração, meu Deus, neste quarto período, ó Pai amado, ah, Senhor Jesus Cristo, em ti está a nossa confiança, Senhor, meu Pai, ah, Senhor, meu Deus, como o salmista vai nos dizer e nos falar, meu Pai, ah, Senhor Jesus Cristo, o Senhor, ó Pai amado, é a nossa fortaleza, o Senhor é a nossa rocha, Senhor, o nosso escudo e broquel, Senhor, na hora da nossa angústia, Senhor, meu Deus e meu Pai, protege o teu povo, livra o teu povo, Senhor meu Deus, de todas as armadilhas de Satanás e seus adeptos. Eu venho te pedir agora, em tua presença, Senhor meu Pai da glória, em tua presença, Senhor Jesus Cristo, eu me coloco, Senhor, para interceder em prol dos meus irmãos, ó Pai, a larga distância, em prol, Senhor, das minhas irmãs nessa noite, vai alcançando esta família. Humildemente eu te peço, Senhor meu Deus, Espírito Santo da verdade, nesta noite de oração, ó Pai, vai de encontro ao José, Senhor meu Deus, entra com libertação total, Senhor, nessa vida, entra com libertação, Senhor meu Pai, na Vilma Alves agora, eu creio, Senhor meu Pai amado, eu creio, Senhor meu Deus, porque eu creio num Deus que abriu o mar vermelho, num Deus que sustentou o seu povo no deserto, enviando o maná, Senhor meu Pai, eu creio, Senhor Jesus Cristo, num Deus, ó Pai amado, que fez milagres, prodígios e maravilha, meu Deus e meu Pai, eu te peço nessa noite, humildemente, ó Pai, opera neste lar, salva esta vida, manifesta a tua glória, Senhor meu Pai, eu venho te pedir humildemente nessa noite, Espírito Santo da verdade, Senhor meu Deus da glória, vai libertando, vai curando, vai salvando agora, a todas essas vidas, a todos esses irmãos, ó Pai, cobre com teu sangue poderoso, eu te peço nessa noite, Senhor Jesus Cristo. Ah, Senhor, em tua presença, eu venho te pedir agora, Senhor, manifesta a tua glória, Senhor, nessa casa, manifesta, Senhor, meu Pai, eu te peço nessa noite, humildemente na tua presença, nesse instante de oração e de clamor, Espírito Santo da verdade, eu te peço agora, Senhor Jesus Cristo, ah, Espírito Santo de Deus, vai fazendo a tua obra, vai fazendo, Senhor, meu Deus, neste lar, vai fazendo nesta casa. Vai fazendo, Senhor, neste lar, nesta casa, Senhor, eu te peço humildemente na tua presença, meu Deus, Senhor Jesus Cristo, Deus glorioso, eu venho te pedir humildemente, Senhor, vai curando as enfermidades, meu Deus, vai curando, sanando, Senhor, eu te peço nessa noite, meu Deus, é pelo teu poder, Senhor, pelo teu nome, pelo teu santo nome, Senhor Jesus Cristo, pela tua santo, pelo teu santo nome, meu Deus, pelo teu santo sangue, Senhor Jesus amado, eu venho te pedir, Senhor, nessa noite, de oração e de clamor, meu Pai, cura, Senhor, as enfermidades, vai curando, Senhor, vai curando, meu Deus, cura, Senhor Jesus querido, vai curando, Senhor, o câncer, vai curando, Senhor, todo mioma, vai curando o câncer de pele, o câncer no sangue agora, Senhor, purifica este sangue, Senhor, meu Deus, purifica agora, Senhor, meu Pai, vai curando, Senhor, esta vida nos rins, ó Pai, vai curando, Senhor, meu Deus, e da glória, Espírito Santo da verdade, aonde houver uma doença, ah, sai agora em nome de Jesus Cristo, o sangue do Senhor tem poder e te repreende, toda a enfermidade agora vai caindo por terra em nome do Senhor Jesus, meu Deus e meu Pai, opera nessa vida, opera neste lar, opera, Senhor, Senhor Jesus Cristo, porque nós cremos, ó Pai, nós temos fé, que o Senhor, ó Pai da glória, vai alcançar esta família, já alcançou essa família, Senhor meu Deus amado, eu venho te pedir nessa noite, humildemente na tua presença, diante de ti, Senhor meu Deus, vai operando agora, Senhor, a larga distância, os irmãos que estão pedindo oração, meu Pai, pelo Facebook, os irmãos que estão pedindo pelo YouTube, Senhor, alcança os teus filhos que estão pelo Instagram da igreja nesse instante, ó Pai, alcança essas vidas, alcança poderosamente, guarda, livra de todos os perigos, faça, Senhor meu Pai, o seu milagre, Senhor, nessa essa vida. Eu te peço nessa noite, humildemente na tua presença, pelo teu poder, Senhor, vai alcançando agora, vai alcançando, Senhor, vai alcançando este lar, vai alcançando essa família. Espírito Santo da verdade, eu te apresento Eliseu, ó Pai Santana, é Senhor Jesus querido que está nessa noite, meu Pai, ah Senhor, pedindo cura, libertação, meu Deus, entra com providência divina, entra Senhor, meu Pai amado, agora com libertação total nessa família, entra com cura divina total agora, meu Pai, ah Senhor, meu Deus, vai queimando, Senhor, agora, vai queimando toda a enfermidade, sai em nome do Senhor, Espírito Santo do Senhor, alcança agora de uma maneira gloriosa, meu Deus, porque nós cremos, Senhor, no milagre, nós cremos, ó Pai querido, na bênção e na vitória, Senhor, meu Pai. Eu te peço nessa noite, meu Deus, na tua presença, Senhor Jesus Cristo, é pelo teu poder, Senhor, Senhor Jesus amado, eu venho clamar, eu venho te buscar, meu Deus, em prol dos teus filhos, Senhor, em prol dos irmãos, meu Deus, auxilia os irmãos, auxilia as irmãs, ó Pai, venha dar força, graça, Senhor, meu Deus, para vencer as pelejas, para vencer as lutas do dia a dia, eu te peço nessa noite, Espírito Santo da verdade, vai levantando, Senhor, aquele que está caído, vai dando ânimo, Senhor, aquele que está cansado, vai libertando, Senhor, aquele que está oprimido, ó Pai querido, eu te peço nesta noite, humildemente na tua presença, meu Deus, aqui nós estamos, ó Pai, como em Atos dos Apóstolos, buscando a tua presença, clamando, Senhor, a tua face, mesmo que nós não estejamos, ó Pai, de corpo presente, mas nós estamos, ó Pai, amado, com as nossas mentes, ó Pai, conectadas, buscando a tua face, Senhor meu Deus, buscando a tua presença, por isso eu te peço humildemente, na tua presença, Senhor meu Deus, vai curando, Senhor meu Pai, vai curando, vai libertando, vai transformando, meu Deus, eu te peço, Senhor, a tua palavra nos afirma, Senhor meu Deus, que nós devemos orar um para com os outros, para que nós seremos sarados, ó Pai querido, eu te peço nessa noite, por isso mesmo, Senhor, opera nessa casa, opera nessa família, opera, Senhor, meu Deus, eu te peço, Senhor, aonde que a medicina humana não consegue chegar, ó Pai, vai operando, Senhor, meu Pai, vai curando, Senhor, meu Deus, aonde, Senhor Jesus Cristo, meu Deus da glória, eu te peço, Senhor, vai pelejando, meu Deus, por estes processos diante do juiz, meu Deus amado, quantos processos, ó Pai amado, do INSS, vai pelejando, Senhor meu Pai, em prol desses projetos, meu Deus, eu venho te pedir, Senhor Jesus Cristo, ah Senhor, alcança agora, Senhor meu Deus da glória, eu te peço nesta noite, humildemente, na tua santa presença, pelo teu poder, Senhor Jesus amado, Senhor Jesus, vai dando vitória, Senhor meu Pai, ah Senhor Jesus Cristo, eu te peço nesta noite, humildemente, Senhor, Espírito Santo do Senhor, alcança agora, Senhor meu Deus, vai alcançando, Senhor, meu Deus amado, pelo teu poder, Senhor, alcança o Nilson Gonçalves, vai alcançando agora o David, alcança, Senhor, meu Pai, eu te peço, Senhor Jesus Cristo, vai alcançando, meu Deus, agora, neste momento, Senhor Jesus Cristo, Espírito Santo da verdade, alcança, Senhor, meu Deus, o Carlos Alberto, Espírito Santo, vai dando um coração novo para ele, meu Pai, eu te peço nessa noite, pelo teu poder, Senhor Jesus Cristo, na tua presença, Pai, nessa noite, eu venho te pedir agora, alcança nossa irmã Elisete, Senhor Rodrigues, que pede, Senhor, oração, ó Pai, pelo Alessandro da Silva, Senhor, pela Cleonice, Senhor Barbosa, entra com libertação, Senhor, meu Deus, neste momento de oração e de clamor, Espírito Santo da verdade, eu te peço nesta noite, humildemente na tua presença, Senhor, meu Pai, ah, Senhor, contempla o teu povo, buscando, orando a tua face, meu Pai, o Senhor nos fala, Senhor, meu Deus, que a oração de um justo, ó Pai, tem muito poder, Senhor, tem muito efeito, tem muita causa, Senhor, meu Deus, por aqui nós estamos, Senhor, buscando a tua presença, a tua tua face santa, ó Pai da Glória, Espírito Santo da verdade, eu te peço nesta noite, humildemente, Senhor, diante de ti, meu Pai, confirma o milagre, a bênção e a vitória para este lar, para esta casa, Senhor, meu Deus e meu Pai, o salmista vai nos dizer, Senhor, na tua palavra, Senhor, meu Deus, ah, Senhor, o salmista vai nos dizer, Pai querido, Senhor, que o socorro vem do Senhor, ó Pai, que fez os céus e a terra, Senhor, socorre o teu povo, socorre os irmãos, ó Pai, que estão na luta, que estão, ó Pai, nas adversidades da vida, Senhor, vai socorrendo a tua igreja, socorre o teu povo nesse instante, meu Deus, entra com providência, Senhor, meu Pai, Senhor Jesus Cristo, eu te peço, meu Deus, Espírito Santo da verdade, ah, Senhor, em todas as áreas, na área psíquica, ó Pai querido, na área sentimental desta vida, entra com providência divina, Senhor, meu Deus, na área, Senhor, material, eu te peço, Senhor, na parte financeira, Senhor, meu Pai querido, Deus de graça, Senhor, meu Deus da glória, abre as portas de emprego para este que está pedindo, Senhor, meu Pai da glória, peleja, Senhor Jesus, para os irmãos, ó Pai, que estão pedindo, Senhor, meu Deus, uma cura divina das tuas mãos, Senhor, meu Pai querido, que está em processos, ó Pai, perante, Senhor, os juízes dessa terra, eu te peço, meu Deus, ah, Senhor amado, vai pelejando, Senhor, em prol dos teus filhinhos, Senhor, nesta noite, meu Pai, porque aquele que pede, recebe, aquele que busca, encontra, Senhor, meu Pai, Espírito Santo da verdade, aqui nós estamos batendo, Senhor, na tua porta, meu Pai amado, eu te peço nesta noite, humildemente na tua presença, Senhor, vai respondendo os irmãos, ó Pai, vai respondendo as irmãs, meu Deus, ah, Senhor, confirma o milagre, confirma a bênção e a vitória, Senhor, para este lar, para esta casa, Senhor, vai confirmando, Senhor Jesus Cristo, humildemente eu te peço, nesta noite de oração e de clamor, confirma, Senhor, meu Deus, confirma, Senhor, meu Pai, eu venho te pedir, Senhor, eu te apresento ao Pai da Glória, Senhor Jesus Cristo, a irmã Yanice, Senhor Ferreira, que pede oração, Senhor, pela sua amiga, vai curando, vai salvando, Senhor, faça a tua obra, eu te apresento o nosso irmão Eridan Siqueira, Espírito Santo da verdade, eu te peço nesta noite, vai curando, vai libertando, Senhor, meu Pai, Senhor Jesus, vai dando livramento, Senhor, para o nosso irmão Eridan, lá de Cuiabá, Senhor Jesus querido, alcança o teu filho nesta noite, humildemente eu venho te pedir e te suplicar, Senhor, na tua presença, é pelo teu poder, Senhor, pela tua santa presença, meu Pai, pelo teu santo nome, Senhor Jesus Cristo, pelo teu santo sangue, meu Pai da glória, por isso eu te peço, Senhor Jesus amado, Senhor meu Deus, estende as tuas mãos, ó Pai, estenda os teus braços fortes, Senhor Jesus querido, para o teu povo, o Senhor nos fala pela tua palavra, que o Senhor não tem os seus braços encolhidos, para que não possa abençoar e nem os seus ouvidos agravados, ó Pai, para que não possa escutar, Senhor meu Deus, eu te peço nessa noite, meu Deus da glória, Espírito Santo da verdade, humildemente, Senhor, eu venho te pedir, humildemente eu venho te suplicar, Senhor, em prol dos meus amados irmãos, em prol das minhas irmãs, ó Pai, em prol, Senhor, do teu povo, Senhor meu Deus querido, sustenta os irmãos, ó Pai, sustenta o teu povo, livra, guarda com teu sangue, meu Deus, eu venho te apresentar nessa noite, o nosso irmão presbítero Jessé da Glória, meu Pai amado, que vai orar, Senhor, conjuntamente com teu povo, eu te peço, Senhor, humildemente, usa o teu filho, Senhor, poderosamente, neste instante de oração e de clamor, Senhor, sê com ele, Senhor, com a sua família, com seu filhinho, guarda, livra de todos os perigos com teu sangue, ó Pai, neste momento de oração e de clamor, eu te apresento o teu servo, Senhor meu Deus da glória, em tua presença, meu Pai.
1: Glória a Deus, aleluia, Jesus Santo é o teu nome, Senhor. Graças damos, Senhor, pela vida do teu servo, na continuidade do clamor, Senhor meu Deus. Na continuidade, Senhor meu Deus, na concordância, ó Pai. Jesus maravilhoso, visita este lar, visita esta família. Meu Deus, visita este irmão, este obreiro, esta obreira, Senhor meu Pai. Meu Deus, os nossos irmãos que estão no propósito, Senhor, da oração, no propósito, meu Deus, de clamar, de buscar a Tua face de dia e de noite, Senhor. Meu Deus, os meus irmãos que estão no rádio, Senhor, neste momento, que estão conosco pela live, Senhor, meu Deus. O nosso irmão Carlos de Brusque, Senhor, meu Pai. Visita o Teu servo nesse instante, visita a irmã Elina Pinheiro, Senhor. Visita, meu Deus, agora o Douglas Rebelo, Senhor, meu Pai, Elisete Rodrigues. Visita, meu Pai amado. Visita, Senhor, meu Deus, a Cleoneide Barbosa, Senhor, o Alessandro. Senhor, meu Deus, vai visitando o lar, vai visitando a família, meu Pai. Vai dando vitória na vida, no lar, na família, Senhor, deste ouvinte, deste irmão, desta irmã. Jesus, realiza a Tua obra, realiza, meu Deus, o mistério, Senhor, na vida deste ouvinte. Realiza, meu Deus, a vitória santa, meu Deus, o milagre, Senhor. Na vida, Senhor, meu Deus, deste irmão, desta irmã, Senhor, meu Pai. Em nome de Jesus, meu Deus, confirma, Senhor, a vitória santa, meu Deus, a vitória maravilhosa. Meu Deus, os nossos irmãos do YouTube, Senhor, que estão pela rádio, Senhor, meu Deus, recebendo ali, meu Pai, a oração, o clamor juntamente, meu Pai amado, Deus poderoso. Visita Joelma Oliveira, visita a Juliana, o Rafael, a Lidiane, o Alessandro, a Monique, Senhor. Visita, meu Deus, agora nesse instante também, meu Pai, meu Deus, e meu Senhor, o Salvador Moura, Senhor, meu Deus, visita o Nilton Gonçalves, o Júnior, Senhor, meu Pai, visita agora nesse instante os pedidos de oração, os pedidos de clamor, Senhor, meu Deus, que estão chegando aqui para nós pelo Facebook, Senhor, meu Pai. Visita, Senhor, no Instagram também os nossos irmãos que estão orando, estão num propósito. Meu Deus e meu Pai estão clamando juntamente conosco, Senhor. Estão na live de oração, Senhor, meu Deus, os nossos cultos que aqui vão acontecer. Meu Pai, abençoa o pastor Samuel, Senhor, meu Deus, sua esposa. Meu Deus, a irmã Letícia, Senhor, o seu filhinho, o Brian. Senhor, meu Deus, visita toda a membresia, os obreiros, Senhor, meu Pai, que prego a Tua palavra aqui no altar, Senhor, meu Deus, que estão diariamente, Senhor, na Tua presença, ó Pai, orando, clamando, buscando, chorando, intercedendo, Senhor, meu Pai, em nome de Jesus, Senhor, meu Deus, confirma a vitória na vida da Nilce Gonçalves, Senhor, meu Pai, visita a Ivanice Ferreira, visita o Iridan, Senhor, meu Deus, Ariane Borges, meu Deus, e a sua família, o seu lar, vai dando vitória, vai alcançando, meu Deus, a Tua bênção, meu Deus, o nosso trabalho, Senhor, o trabalho de nossas mãos, Senhor, meu Deus, abençoa a nossa irmã Guiomar, Senhor, meu Deus, dá vitória, o meu lar, a minha família, Senhor, meu Deus, o meu filhinho, Senhor, meu Pai, guarda nas Tuas mãos, Senhor, livra a minha esposa também, meu Deus, da vitória, alcança o livramento, Senhor, a cura milagrosa, Senhor, meu Deus, abençoa, Senhor, meu Deus, o Guilherme, Senhor Jesus, ajuda ele, meu Pai amado, sua família, o seu lar, o seu papai, a sua mamãe, Senhor, meu Deus, dá vitória, Senhor, meu Deus, dá vitória, ajuda naquilo que ele tem pedido das Tuas mãos, buscado da Tua presença, Senhor, meu Deus, ô Jesus amado, Deus poderoso, confirma, Senhor, a vitória santa, o milagre, Senhor, meu Deus, atenta, Senhor, para as nossas orações, meu Deus, no propósito, meu Deus, do desafio de Elias, meu Deus, confirma, Jesus, a vitória, Senhor, o milagre, nessa noite de oração, de clamor, Senhor, no quarto período do desafio de Elias, meu Deus e meu Pai, que este povo que está orando conosco, visita o nosso irmão Natanael em Biguaçu, Senhor, visita o seu lar, visita a sua família, meu Pai, dá vitória, Jesus maravilhoso, visita a irmã Aline, Senhor, meu Deus, visita, Senhor, o nosso nosso irmão presbítero Ivan Medeiros, visita nesse instante, meu Pai, o nosso irmão pastor Lauro, Senhor, irmã Claudete, a irmã Sueli, a irmã Benta, a irmã Fernando, pastor Miqueias, em nome de Jesus, meu Deus, vai visitando esse povo ali de Três Riachos, Senhor, alcança a tua graça, a tua misericórdia, a tua bênção, estende, meu Deus, a tua mão santa, a tua mão poderosa, livra, Senhor, abençoe o dia de trabalho do teu povo, Senhor, meu Deus, que amanhã, Senhor, irá levantar cedo, Senhor, meu Deus, este ouvinte, meu Pai, que ora conosco, pedindo uma bênção, pedindo um milagre das tuas mãos, Senhor, meu Deus, alcança a vitória, alcança, meu Deus, o milagre, Senhor, repreende, meu Deus, todo o mal, Senhor, todas as obras ocultas, maligna, todos os espíritos de malignidade, Senhor, meu Deus, cai por terra agora, nesse instante, repreendendo, Senhor, todo mal, Senhor, oh meu Deus de misericórdia, toda a enfermidade, Senhor, meu Deus, alojada nos ossos, as enfermidades alojadas nos tecidos, Senhor, meu Deus, queima agora, Senhor, queima todo este mal, Senhor, meu Deus, essa obra oculta lançada sobre a vida dessa família, para separar este casal, meu Deus, queima, Senhor, meu Deus, desfaz, repreende, meu Pai amado, essa fúria maligna do inimigo, Senhor, que atenta contra as famílias, Jesus, meu Deus, tem misericórdia, os nossos irmãos ouvintes do programa Voz da Libertação, a nossa irmã, Senhor, Vilma Soares, ali de Itapema, Senhor, meu Deus, que está linkada conosco, Senhor, meu Deus, curradinho ligado, Senhor, a irmã Aurélia, lá no norte da ilha, os irmãos do norte e do sul da ilha, Senhor, que estão na oração, que estão no propósito, os irmãos da Ponta das Canas, Senhor, meu Pai, os nossos irmãos ali, meu Deus, que estão com rádio 24 horas ligado na programação ao vivo, Senhor, meu Jesus, meu Deus poderoso, visita eles agora, Senhor, visita, meu Deus, visita Jesus amado, Deus poderoso, aquele irmão, aquela irmã, meu Pai, que vai estar conosco, Senhor, no dia 19, Senhor, meu Deus, aqui no grande evento, Senhor, meu Pai, onde o Senhor vai usar poderosamente o seu servo, nosso irmão, pastor Jerry, Senhor, meu Jesus amado, usa teu servo, usa com autoridade de libertação, usa com autoridade de cura, de milagre, Senhor, meu Pai, os nossos cultos, Senhor, que acontecem diariamente aqui na nossa sede estadual de Florianópolis, Senhor, os nossos irmãos obreiros, Senhor, meu Deus, as nossas irmãs obreiras, Senhor, meu Pai, visita a vida de cada um, Senhor, nesse instante, fortalece, Senhor, repreende, Senhor, as enfermidades na alma, as enfermidades, meu Deus, na mente, no coração, no físico, Senhor, no sentimental, Senhor, no profissional, Senhor, no espiritual, repreende todo o mal, Senhor, e traz saúde e vida com abundância, meu Pai, meu Jesus amado, Deus maravilhoso, vem confirmar a tua vitória nesta noite, meu Pai, vem confirmar, meu Deus, a bênção apostólica, Senhor, meu Deus, na vida deste irmão, na vida dessa irmã, ajuda, meu Deus, a este obreiro, Senhor, meu Deus, este obreiro que se encontra fraco na fé, Senhor, meu Deus, aborrecido, cansado, fadigado, Senhor, meu Deus, com a tua, oh, meu Pai amado, por estar ali, meu Pai, até agora, nesse instante, em oração de pé, Senhor, meu Deus, acordado, ajuda, meu Deus, ajuda, Senhor, ajuda este obreiro, esse pastor, meu Deus, que já se encontra desanimado, Senhor, em meio às lutas, em meio às aflições, às angústias dessa terra, Senhor, ele tem se sentido cansado, oprimido, meu Pai. Queima agora todo este mal, Senhor, todo esse cansaço, esta preguiça no corpo, essa preguiça, Senhor, no organismo, sai agora, em nome de Jesus, meu Deus, vai fazendo a tua obra, vai fazendo o teu renovo acontecer na vida deste homem, na vida desta mulher, Senhor, essa irmã que outrora cantava, entoava louvores, meu Pai, Jesus maravilhoso, e agora, meu Deus, se encontra caída, se encontra enfraquecida, meu Deus, se encontra, meu Deus, Jesus, numa agonia, numa angústia, numa depressão, Senhor, numa ansiedade, Pai amado, queima, queima todo mal, Senhor. Todo mal, Senhor, meu Deus, alojado. Todo mal alojado do alto da cabeça, a planta dos pés, meu Deus. Este homem, esta mulher, Senhor, meu Deus, que se encontra sendo oprimido, sendo, meu Deus e meu Pai, oh Jesus amado, sendo ali esbofeteado, meu Pai amado, repreende, repreende este mal, repreende, meu Deus, todo este mal, toda essa enfermidade psicológica, essa enfermidade, Senhor, oh meu Pai, no psíquico da pessoa, deste irmão, dessa irmã, dessa pessoa, meu Pai, que se encontra agora na live, que se encontra, meu Deus, no lar, que se encontra no hospital, meu Deus, oh Jesus, e não sabe a razão de tudo estar acontecendo na sua vida, meu Pai, vai queimando, Senhor, vai queimando este mal, vai queimando essa enfermidade maligna, maligna em nome de Jesus, sai agora, sai deste lar, sai desta casa, sai desta mente, espírito imundo, espírito maligno, sai agora, sai da saúde, Senhor meu Deus, da saúde para essa pessoa vítima de obras ocultas, obras malignas, obras de sonhos, de desejo de morte, queima agora, Senhor, queima, meu Deus, bota, Senhor, meu Deus, bota para correr, Senhor, meu Deus, esse espírito imundo, esse espírito maligno, aniquila, Senhor, passa a tua espada, Senhor, queima todo o mal, e dá saúde, vida, vida com abundância, Senhor, meu Deus, a vida no coração dessa pessoa enferma, oh, meu Deus, enferma psicologicamente, enferma fisicamente, Senhor, queima, Jesus amado, Deus maravilhoso, queima, queima, Senhor, meu Deus, essa enfermidade no sangue, essa enfermidade na pele, essa enfermidade, Senhor, meu Deus, nos organismos, Senhor, meu Deus, nos órgãos internos, Senhor, meu Deus, queima, toca no coração, Senhor, meu Deus, toca no intestino, esse câncer no intestino, Senhor, meu Pai, aniquila, queima, extermina, Senhor, meu Deus, passa uma gota do teu sangue, Senhor, cura, Senhor, meu Deus, faz um milagre nesta noite, meu Pai, não, oh, meu Deus, faz um milagre acontecer na vida dessa pessoa, Senhor, que ela possa receber o refrigério, o toque da mão divina, o toque da mão curadora, o toque da tua mão poderosa, faz um milagre acontecer, meu Deus e meu Pai, opera, meu Deus, nessa noite, opera, Jesus, o milagre, o grande milagre, Senhor, usa teus servos, Senhor, meu Deus, amanhã, os teus servos que vão assumir esse altar, Senhor, que vão pregar a tua palavra, Senhor, meu Deus, que vão ser usados nas tuas mãos santa, poderosa, meu Deus, que vão estar no prosseguimento desta campanha, 30 dias de oração, meu Deus, 30 dias de clamor, meu Deus, vão estar aqui, meu Deus, orando, clamando, Jesus, Deus poderoso, Senhor, visita a nossa irmã Vilma Soares, meu Pai, que está ligada, Senhor, no programa. Visita, meu Deus, repreende, Senhor, toda dor de cabeça, dor no pulmão, a falta de ar, a bronquite, meu Pai. Meu Deus, dá saúde para a tua serva, visita ela agora, nesse instante. Meu Deus, repreende, meu Pai, a falta de ar. Repreende, meu Deus, essa dor de cabeça, Senhor. Esse cansaço, meu Deus, na vida da tua serva, meu Deus, vai tocando, Senhor. Essa bronquite, Senhor, meu Deus, queima agora, Senhor. Meu Deus, dá saúde para tua filha, ela merece, Senhor, meu Deus. Ela merece a saúde do teu Espírito Santo, a alegria do teu Espírito Santo. Meu Deus, visita ela agora nesse instante, meu Deus, toca. Toca na sua saúde, toca no seu lar, na sua vida, na sua casa, na sua residência, Senhor, toca em toda a família da tua serva, meu Deus, agora toca do alto da cabeça, meu Deus, repreende todo o mal, Senhor, em nome de Jesus, ó Pai, visita ela agora, visita também toda a sua família, meu Jesus, meu Deus poderoso, Deus de maravilha, Senhor, há poder no teu sangue, há poder, meu Deus, há poder, Jesus, nós cremos, Senhor, nós cremos no grande milagre, Senhor, no milagre a qual o Senhor já tem realizado, a qual o Senhor já tem feito em nossas vidas, meu Deus, ajuda-nos a vencer, a vencer o nosso eu, a vencer a nossa vontade própria. Meu Deus, derrama sobre nós, meu Deus, a Tua graça, a Tua misericórdia. Meu Deus, seja conosco, Senhor. Abençoa o Teu povo, em nome de Jesus. Amém e amém. Graças a Deus, amados ouvintes do programa de rádio A Voz da Libertação, você também pelo Facebook, Instagram, que estão conosco aqui meditando na oração, no clamor de Elias, né? O desafio de Elias. São exatamente 30 dias de oração em 4 grandes horários. Nós vamos estar aqui às 8 da manhã, 13, 17 e 22 horas. 8 horas da manhã, nosso irmão presbítero Joel Batista, ora com você, amado ouvinte, pelo rádio, transmissão ao vivo, também pelo YouTube, né? O nosso YouTube, ele é 24 horas, é a programação local. Entra São Paulo, entra local, entra São Paulo, local, e nós estamos ali no YouTube. Você também pode abrir o YouTube e ouvir por ali também. Em algumas oportunidades, a gente transmite também o momento ali da oração com São Paulo, né, no canal Direto com Deus Oficial da Oração. Alguns momentos a gente retransmite ali também. Para não passar ali, então, a propaganda do governo, né, a gente passa a oração, que é no canal do YouTube. Você pode escutar e ver também a nossa imagem ali e orar juntamente conosco. É um prazer ter você na audiência do programa Voz da Libertação e também aqui no Facebook, no Instagram, participando conosco. Quer dizer que nós oramos por todos os nossos irmãos que mandaram aqui as suas mensagens. Deus abençoe a Ivanice Ferreira, Ariane Borges, Eridan, a Nilce, o Taylor, a nossa irmã querida e nossa irmã Guiomar, que sempre está conosco aqui na sede, nos cultos. A nossa irmã Vilma Soares, né, que participou agora também, pediu oração, a gente acabou de orar também por ela, está agradecendo aqui no WhatsApp. É um prazer orar por você, amado ouvinte, amado irmão. Você que recebe as nossas orações aí, você que ora juntamente conosco, quero pedir para você também orar por nós. Ore por nós. A gente ora por milhares e milhares de pessoas aqui nas lives de oração. Ore pelo pastor Samuel, ore pelo nosso irmão cooperador Guilherme, ore por mim, pelo nosso irmão cooperador Jacir, pelo presbítero Joel Batista, pelo cooperador Romildo Alves, ore pelo Eliseu, ore por os nossos irmãos que aqui estão sempre pregando a palavra de Deus. Necessitamos também do clamor de vocês aí, tá bom? Ah, irmão, mas eu estou fraco, mas Deus vai te fortalecer, porque você também vai orar por nós e nós oremos por você. Que Deus abençoe. Irmão amado, irmão ouvinte, é para que isso tudo chegue até você, né? Para que isso tudo continue até você, até Jesus voltar, para que Deus possa honrar a tua fé. Nós pedimos a você, né? Você que gosta de ofertar na casa de Deus, você que tem desejo, né? Porque tem pessoas que sentem vontade, né? Tem aquela que não sente, mas tem pessoas que sentem vontade, desejo de ofertar. Então, o que eu quero falar com você que sente este desejo de ofertar na casa de Deus? O desafio de Elias, ele tem um propósito, é fazer com que Deus abençoe você gratuitamente. Eu costumo dizer aqui no rádio e também nas lives de oração e também pelo YouTube e Instagram, que se você parar hoje, reunir todo o dinheiro deste mundo, vamos dar um exemplo, reunir todo o dinheiro deste mundo, ele não vai pagar a bênção que Deus vai te dar. Deus sabe de todas as coisas. Deus conhece o teu coração, sabe a tua intenção, sabe que você gosta de ofertar, sabe que você gosta de ajudar a obra de Deus. Mas nem todo o dinheiro do mundo que você pudesse guardar ele e trazer na casa de Deus, ou dizer assim, eu quero comprar minha bênção, pagaria a vitória que Deus tem para a tua vida gratuitamente. Mas a obra de Deus, ela necessita, ela precisa manter luz, manter poltronas higienizadas, ela precisa manter os ar-condicionado nos dias de calor. Hoje não está tanto, né? Mas tem dias que está terrível de calor. Precisamos ligar o ar-condicionado, precisamos ter o ar-condicionado. E precisamos arcar com a conta de luz também, a conta de água, né? Então eu peço a você, você que está me ouvindo, você que gosta, tem desejos, sonhos,
2: 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Pode discriminar ali o problema, a aflição que você está passando, que nós vamos estar orando pela sua vida, orando pela sua causa, pelos seus problemas, né? Nós vamos estar apresentando em oração a Deus. E Deus, com a sua grandiosidade, com o seu poderio, ele vai estar entrando com providência. Tá bom? É, meus irmãos, não é fácil a luta, mas nós somos mais do que vencedores já no Senhor. Amém? Ficamos por aqui. Amanhã, 8 horas da manhã, o nosso irmão presbítero Joel Batista vai estar orando pela sua vida a partir das 8 horas até as 9 horas. A oração é ininterrupta. Ele vai estar orando, clamando. E nós vamos estar aqui a partir das 17 horas. Sendo que às 13 tem o horário de oração também com o pastor Samuel, depois às 17 e às 22 horas. Se despede aqui, orou com todos vocês, seus irmãos em Cristo, cooperador Guilherme Termo, e o seu irmão em Cristo, irmão Jessé da Glória. Se despedimos todos, a todos, com a paz do Senhor Jesus. Fiquem todos com a grandiosa bênção de Deus sobre sua vida e sua família.

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0: E saúdo a igreja com a paz do Senhor Jesus. João capítulo 3. É um versículo conhecido, vocês todos devem saber de cor e salteado esse versículo. Mas eu quero hoje não ler apenas o versículo 16. A princípio eu vou ler só o versículo 16 e depois eu vou meditando no restante dos versículos. Louvado seja Deus. João capítulo 3, Evangelho de São João capítulo 3. Louvado seja Deus, aleluias. Versículo 16. Diz assim a palavra do Senhor: porque Deus amou o mundo de tal maneira que deu o seu Filho unigênito, para que todo aquele que nele crê não pereça, mas tenha a vida eterna. Pode tomar os seus assentos, meus irmãos. Graças a Deus.
1: Graças a Deus.
0: Todos nós somos carentes de amor.
1: Todos somos necessitados de amor.
0: E amor é classificado de diferentes maneiras.
1: E amor se classifica de várias formas.
0: Os homens conseguiram separar.
1: Os homens lograram separar.
0: E colocar um determinado nome.
1: Poner
0: um
1: determinado nome.
0: Ao tipo de amor que a pessoa está ou dando ou recebendo.
1: A classe sabemos que o homem dá ou recebe.
0: E nós sabemos que algum tipo de amor não é o amor que nós queremos.
1: Sabemos que algum tipo de amor não é o que queremos.
0: E eu vou simplificar dizendo que o que todos nós queremos é o amor verdadeiro.
1: Como você está dizendo, que o que queremos é o amor verdadeiro.
0: Infelizmente, nem sempre esse amor está no matrimônio.
1: Infelizmente, não sempre está no matrimônio.
0: Nem sempre está nas amizades.
1: Ou nas amistades.
0: É por isso que se você buscar.
1: Por isso que se buscas.
0: Uma forma de definir a palavra amor.
1: Forma de definir a palavra amor.
0: Você vai ver que existe amor isso, amor aquilo, amor. Tem vários nomes que eu não quero citar porque alguns poderiam levar por caminhos que eu não gostaria de estar explicando.
1: Verás que há amor com todo tipo de nome e levaria outros caminhos que não.
0: Mas todos nós somos carentes de amor.
1: Todos somos necessitados de amor.
0: Nós sabemos que às vezes vemos as senhoras, as mulheres.
1: Às vezes vemos as senhoras, mulheres.
0: Como pessoas talvez.
1: Como pessoas talvez.
0: No nosso modo de enxergar, mais dependentes de amor, mais carentes.
1: Na forma de ver nossa, mais necessitados de amor.
0: Mas a verdade é que homem e mulher, ou homens e mulheres.
1: A verdade é que homens e mulheres.
0: Todos nós gostamos de ser amados e queremos ser amados e queremos expressões de amor na nossa direção.
1: A todos nos gusta ser amados e necessitamos expressão de amor a nossa razão.
0: Então a partir de hoje nunca mais diga ninguém me ama, ninguém me quer.
1: Desde nunca mais diga nadie me ama, nadie me quiere.
0: Tem pessoas que ainda não é não, ninguém me ama, ninguém me quer. Não, existe alguém que te ama sim.
1: Há gente que diz que não me ama, não me quer, mas sim, há gente que te ama.
0: E com amor na classificação e na medida correta que você precisa.
1: Com amor e classificação correta que você necessita.
0: Você é amado por Deus, amado de Deus, não importa quem você seja.
1: Eres amado de Deus, não importa quem tu seas.
0: O amor de Deus não é aquele amor interesseiro.
1: El amor de Dios no es el amor interesado.
0: Não é aquele amor de 4, 5 minutos.
1: O amor de 4 ou 5 minutos.
0: O amor de Deus é o amor verdadeiro por você.
1: El amor de Dios es amor verdadero por usted.
0: Todos nós somos receptores do amor de Deus na nossa vida.
1: Todos somos receptores del amor de Dios en nuestra vida.
0: Por isso li esse versículo.
1: Por eso he leído este versículo.
0: Porque Deus amou o mundo de tal maneira.
1: Porque Dios amó el mundo de tal manera.
0: Quando a Bíblia fala que Deus amou o mundo de tal maneira, a Bíblia está dizendo que Deus amou todas as pessoas que já existiram, existem e existirão na face da Terra.
1: Ele diz isso porque Ele amou e amará toda a gente que existe na face da Terra.
0: E quando a Bíblia fala de tal maneira, a Bíblia está dizendo de uma forma sem condições de ser medido o amor de Deus.
1: Quando diz de tal maneira, é de uma forma que não pode ser medido o amor de
0: Deus. O amor de Deus por você não dá para contar, não dá para contabilizar, não dá para medir.
1: El amor de Dios a ti no se puede contar ni medir.
0: Mas podemos dizer que é de tal maneira.
1: Se pode dizer que é de tal forma
0: que deu o seu filho unigênito.
1: Que ha dado su hijo unigénito.
0: Para que todo aquele que nele crê não pereça.
1: Para que el que en él cree no perezca.
0: Mas que tenha a vida eterna.
1: Sino que tenga la vida eterna.
0: Hacemos una grande empreitada evangelística.
1: Hacemos una grande evangelización.
0: Não só em São Paulo, mas em todo o Brasil e em todo o mundo.
1: Só em São Paulo, sino em Brasil e ao mundo.
0: Nós estamos tentando mostrar para a igreja.
1: Tentamos mostrar à igreja
0: que todos nós temos uma partícula de responsabilidade no crescimento da obra de Deus.
1: Temos partícula de responsabilidade no crescimento da igreja.
0: Que todos nós temos uma partícula de responsabilidade em falar às pessoas.
1: Temos responsabilidade em falar às pessoas.
0: Do grande amor que Deus tem dispensado.
1: Do grande amor que Deus tem dispensado a elas.
0: Não se resume só ao pastor.
1: Não só no pastor se resume.
0: Não é só o pastor que chega na presença de Deus um dia e será, quem sabe, será cobrado.
1: Não só o pastor se acercará a Deus e será cobrado.
0: Por investidas missionárias que não realizou.
1: Por inversão missionária que não ha hecho.
0: Por evangelismos que não fez.
1: Evangelização que não hizo.
0: Todos nós temos a nossa parcela de responsabilidade.
1: Todos temos a parte de responsabilidade.
0: Uma igreja que ora é uma igreja abençoada.
1: Igreja que ora é uma igreja bendecida.
0: Uma igreja que fala a respeito do jejum é uma igreja abençoada.
1: Que habla sobre el ayuno es iglesia bendecida.
0: Uma igreja que faz uma boa pregação é uma igreja abençoada.
1: Igreja que hace buena prédica es iglesia bendecida.
0: Uma igreja que tem um bom louvor é uma igreja abençoada, gostosa de se cultuar a Deus ali.
1: Que tiene buena alabanza es iglesia bendecida, que es rico alabar a Dios.
0: A igreja pode ter tudo isso e muitas coisas mais.
1: Você pode entender isso e muito mais.
0: Mas se não for uma igreja missionária evangelística,
1: se não é igreja missionária evangelística,
0: ela está fora, na minha opinião, pelo menos, do maior mandamento de Jesus Cristo para a igreja.
1: Em minha opinião, está fora do maior mandamento de Cristo na igreja.
0: Que é: ide evangelizai, ide ensinai, ide pregai.
1: Ide evangelizar, predicar e
0: a igreja que não é evangelística está fora dos projetos de Deus.
1: A igreja que não evangeliza está fora dos preceitos de Deus.
0: A igreja que não vai atrás das almas é uma igreja reprovada pelo Senhor.
1: Iglesia que no va tras almas, esa iglesia es reprobada por Dios.
0: Si você não é um evangelista,
1: si no eres evangelista,
0: si você não se importa com as almas,
1: si no te importas con las almas,
0: pode ter certeza que você não é uma pessoa aprovada por Deus ainda.
1: Que no eres persona aprobada por Dios todavía.
0: Até que você faça a sua parte.
1: Hasta que hagas tu parte.
0: Deus enviou seu único filho.
1: Dios ha enviado su único hijo.
0: Quantos aqui são filhos de Deus?
1: ¿Cuántos aquí son hijos de Dios?
0: Para o projeto de salvação, Deus enviou seu único.
1: Para el proyecto de salvación,
0: levante a mão de novo os que são filhos de Deus. Os filhos de Deus foram incumbidos da missão.
1: Os filhos de Deus foram incumbidos por la visión
0: de levar o evangelho a toda criatura.
1: De llevar el evangelio a toda criatura.
0: E se nós não estamos fazendo, nós estamos negando.
1: Y si no lo hacemos, estamos negando.
0: A nossa parcela de responsabilidade.
1: Nuestra parte de responsabilidad.
0: E assumiremos a nossa parcela de culpa.
1: Y asumamos la parte de culpa.
0: Por almas que não foram alcanzadas no tempo.
1: Por almas que no fueron alcanzadas en el tiempo.
0: Que poderiam ter sido alcançadas.
1: Podrían haber sido alcanzadas.
0: Esse versículo, meus irmãos, que estou falando do evangelismo porque é preciso falar.
1: Hablando del evangelismo porque es necesario.
0: Mas esse versículo é lindo, um dos mais lindos que eu conheço.
1: Este pasaje es uno de los más hermosos que yo conozco.
0: Porque ele fala a respeito da substituição de Cristo.
1: Porque habla sobre sustitución de Cristo.
0: Em relação à nossa pessoa.
1: En relación a nosotros.
0: Não só na morte.
1: No solo en la muerte.
0: Mas também em coisas relacionadas a nós antes da morte.
1: También en lo relacionado a nosotros antes de la muerte.
0: Antes da sua morte na cruz do Calvário.
1: Antes de su muerte en la cruz del Calvario.
0: A Bíblia Sagrada nos fala.
1: La Biblia nos habla.
0: Que ele nos substitui e nos substituiu em vários sentidos da nossa vida.
1: Que nos sustituye y sustituyó en todo sentido de la vida.
0: Quando eu era mais garotão.
1: Cuando yo era más muchacho.
0: Eu me lembro que algumas vezes nós jovens, crianças, estudantes.
1: Recuerdo que jóvenes, estudiantes y niños.
0: A gente tinha aquelas briguinhas de coleguinhas, briguinhas de pessoas de classes diferentes.
1: Había peleas de niños, de clases diferentes, de aulas.
0: Não digo classes, estou dizendo escola.
1: Digo en la escuela.
0: E tinha aquele negócio, ah, eu vou te bater.
1: Y dice, te voy a golpear.
0: Eu vou te pegar no final da escola.
1: Te agarro al final de la escuela.
0: Aí sempre aparecia um herói, né?
1: Siempre apareció un héroe.
0: Se você vai bater nele, tem que bater em mim primeiro.
1: Si le pegas a él, me pegarás a mí primero.
0: Mas com o passar do tempo as coisas foram se tornando mais sérias.
1: Com o passar do tempo se tornou mais sério a coisa.
0: Ao invés de termos os nossos colegas maiores do que nós ou mais fortes.
1: Em lugar de ter companheiros mais fortes ou mais grandes que nós.
0: Passamos a ver exemplos de pessoas.
1: Vemos exemplos de gente
0: que foram erigidas no decorrer da história como heróis.
1: Foram postas como heróis ao passar do tempo.
0: Porque se entregaram ou se arriscaram para que outras vidas fossem salvas.
1: Se han arriesgado para que otros sean salvos.
0: Vemos a história de pessoas que no tempo do nazismo, por exemplo.
1: Exemplo de pessoas no nazismo, por exemplo.
0: Pessoas que arriscaram as suas vidas para que outras não fossem mortas.
1: Quienes arriscaram suas vidas para que outros não fossem assassinados.
0: Pessoas que entregaram as suas vidas para que os seus filhos não fossem mortos. Por exemplo, temos a história de uma mãe que se queimou toda para que o seu filho não fosse queimado num fogo.
1: Quienes entregaron sus vidas por sus hijos como una madre que se entregó por no ser quemado su hijo en el fuego.
0: Y tantas otras historias parecidas.
1: Y cuánta historia parecida.
0: Y en una de esas historias.
1: Y en una de esas.
0: Nós temos a história de um rapaz.
1: Hay la historia de un muchacho
0: que ele tinha vergonha da sua mãe.
1: Tenía vergüenza de su madre.
0: Porque a sua mãe era desfigurada.
1: Porque su madre era desfigurada.
0: A sua mãe tinha o seu corpo totalmente queimado.
1: Sua madre tinha o corpo queimado.
0: E diz a história.
1: E
0: diz
1: a história
0: que essa mãe mesmo com o seu corpo totalmente desfigurado.
1: Sua madre
0: com
1: seu corpo desfigurado completo.
0: Ela trabalhava.
1: Ela trabalhava.
0: Ela levou o filho para a escola.
1: Levou seu filho à escola.
0: Ela formou seu filho.
1: Isso que se graduou seu filho.
0: E no dia da formatura do filho, o filho não a convidou para a sua formatura.
1: E na graduação, seu filho não invitou a sua madre à graduação.
0: Se envergonhava dos ferimentos que a mãe trazia no seu corpo.
1: Se avergonhava das feridas que levava sua madre.
0: E a mãe nunca havia dito a ele.
1: E sua madre nunca lhe havia dito a ele
0: que havia se queimado daquela forma por uma razão.
1: Se havia queimado assim por um motivo.
0: E havia se queimado daquela forma justamente.
1: E se queimou assim justamente.
0: Para proteger aquele filho ingrato.
1: Para proteger esse filho ingrato.
0: De morrer queimado pelas chamas que consumiram a casa onde moravam.
1: De morrer queimado por as chamas que
0: queimavam a casa. E nós temos histórias semelhantes a essa.
1: E há histórias semelhantes a estas.
0: De diferentes maneiras, mas que se resumem da mesma forma.
1: De várias maneiras, mas são da mesma forma, se resumem.
0: Pessoas que se entregaram, algumas morreram por outras, algumas se queimaram por outras.
1: Gente que se entregou, outros se queimaram por outros.
0: Pessoas que levaram um tiro por outras pessoas.
1: Gente que se dispararam por outros.
0: Pessoas que levaram uma facada por outras pessoas.
1: Levaram acuchilladas por outras pessoas.
0: E diz a história que essa mãe.
1: E ela
0: diz
1: a história que essa madre.
0: Ficou aguardando
1: que...
0: terminar a festa de formatura.
1: Ficou esperando terminar a festa de graduação.
0: E quando o filho saiu, ela disse: meu filho, por que você não me convidou?
1: Quando o filho saiu, ela disse: por que não me invitaste, filho?
0: E as pessoas perguntaram: mas é a sua mãe, ela?
1: E eles disseram: pero ella es tu madre, le dijeron.
0: E ele ficou meio sem graça.
1: Se quedou sem saber que decir.
0: Né?
1: Dijo que sí,
0: e as pessoas ficaram todas olhando para aquela mãe.
1: Então vocês quedaram mirando a sua madre.
0: Totalmente desfigurada.
1: Totalmente desfigurada.
0: E aquela mãe falou para o seu filho.
1: La madre le dijo a su hijo.
0: Meu filho, quero que você saiba hoje.
1: Hijo, quiero que tú sepas.

0: me queimei para que você não se queimasse.
1: Me queimado para que tu não te queimasse.
0: E é evidente que o clima estava formado.
1: Evidente que o clima se havia formado. La emoción, conmoción.
0: Tristeza.
1: La tristeza.
0: Espanto.
1: El espanto.
0: Agora, meus irmãos, quando a Bíblia, e a gente se comove com essa história, não é?
1: Nos movemos com essa história, não é assim?
0: Agora, quando a Bíblia Sagrada diz que Deus amou você de tal maneira.
1: Agora, quando a Bíblia diz que Deus amou o mundo de tal forma.
0: Que enviou seu filho para morrer por você na cruz do Calvário.
1: Enviou seu filho para morrer por ti na cruz
0: do
1: Calvário.
0: Eu não sei porque você não se comove.
1: Não sei por que tu não te comoves.
0: Como você às vezes se comove com histórias como essa que eu acabei de contar?
1: Como às vezes te comoves com histórias como as que acabo de contar?
0: Porque o sofrimento de Jesus Cristo.
1: Porque o sofrimento de Cristo Jesus.
0: O desfiguramento que ele sofreu.
1: O desfiguramento que ele sofreu.
0: A humilhação que ele passou.
1: A humilhação que atravessou.
0: Foi maior do que qualquer sofrimento que um ser humano pudesse suportar.
1: Foi mais que qualquer sofrimento que um ser humano poderia suportar.
0: Principalmente porque ele era Deus.
1: Principalmente porque ele era Deus.
0: Porque ele era rei.
1: Porque ele era um rei.
0: Rei de reis e senhor dos senhores.
1: Rei de reis e senhor dos senhores.
0: Mas não teve por usurpação ser como Deus.
1: Ele não usurpou ser como Deus.
0: Antes entregou-se a si mesmo.
1: Antes entregou a si mesmo.
0: Para que você pudesse ter a vida.
1: Tu puedas tener la vida.
0: Para que você pudesse ter a reconciliação com Deus.
1: Tu puedas tener reconciliación con Dios.
0: Desde a queda do homem no jardim do Éden.
1: Desde la caída del hombre en el jardín del Edén.
0: Deus tem trabalhado e tem se movido para resgatar você.
1: Deus ha trabajado y se ha movido para rescatarte.
0: Apesar de toda oposição satânica diabólica.
1: Pensar em toda oposição satânica diabólica.
0: Tudo que Deus tem feito.
1: Todo lo que Deus ha hecho.
0: Deus tem feito para alcançar você.
1: Lo ha hecho para alcanzarte.
0: Eu posso dizer então.
1: Quero dizer entonces.
0: Para você que se envergonha do evangelho de Jesus Cristo.
1: Tu que te avergüenzas del evangelio de Cristo.
0: Para você que não valoriza o sacrifício de Jesus Cristo.
1: Y no le das valor al sacrificio
0: de Cristo. Ele mesmo está dizendo a você.
1: Él mismo te dice a ti.
0: Se eu morri na cruz do Calvário,
1: se eu morto na cruz do Calvário,
0: foi por você.
1: Foi por você.
0: Foi por causa de você que eu morri ali.
1: Foi por ti que morto.
0: Foi por sua causa.
1: Foi por causa tuya.
0: Eu fui enviado pelo Pai por causa de você.
1: Enviado por el Padre por causa de ti.
0: Uma certa ocasião, meus irmãos.
1: Una cierta ocasión, hermanos míos.
0: Uma coisa boba de criança.
1: Algo bobo de niño.
0: Mas a gente guarda.
1: Pero lo guardamos.
0: A minha mãe,
1: mi madre,
0: nós crescemos numa família pobre.
1: Crescemos em família pobre.
0: E minha mãe separava um dinheirinho para comprar as coisas da semana, as coisas do mês.
1: Minha mãe apartava um dinheiro para as compras do mês.
0: E a gente morava no interior de São Paulo e passava aqueles vendedores de quebra-queixo.
1: Íamos a
0: quem cidade, sabe o que é quebra-queixo aí, Leandro?
1: Íamos os doces duros.
0: Hoje a gente tem chocolate, né?
1: Hoje é chocolate.
0: Doce diferente. Naquele tempo era quebra-queixo.
1: Era um tipo de nome. Nesse tempo era um doce.
0: Era um tipo de um duro. Açúcar com cocada, uma coisa assim.
1: Açúcar com coco,
0: é, e quebrava queixo mesmo.
1: E era duro e quebrava a quijada.
0: E eu cheguei pro meu irmão e falei, mentindo, eu era pequenininho, eu tinha uns 6 anos mais ou menos.
1: Eu chiquito le dije
0: falei
1: a mi hermano,
0: meu irmão, olha,
1: le dije, mira, a, mi hermano,
0: a mãe falou que você pode pegar todo aquele dinheiro ali e comprar de quebra queixo.
1: A mamãe disse que puedes comprar, pegar essa plata, agarrar e comprar os quebra queixos.
0: E o meu irmão, de certa forma, acho que ele sabia que eu estava, não estava falando a verdade, eu era pequeno, né? Mas ele estava querendo comer quebra queixo também.
1: Meu irmão sabia que eu não estava de alguma forma falando a verdade, mas
0: ele foi lá e comprou um quebra-queixo com dinheiro.
1: Foi e comprou os que rompe quijadas.
0: Mas era quebra-queixo para todo lado.
1: Era quebra-quijadas para todo lado.
0: E a gente comeu o quebra-queixo.
1: E comimos esse dulce.
0: E o meu irmão, ainda cheio de boa vontade, deixou um pouquinho para minha mãe, que tinha saído.
1: Deixou um pouquinho para minha madre, que
0: isso aqui é para a mãe.
1: Isso aqui é para a mamã.
0: A minha mãe chegou.
1: Minha madre chegou.
0: Mas que festa é essa?
1: Era o que festa você está.
0: Mas mãe, a senhora falou que podia comprar o quebra-queixo. Eu não falei nada.
1: A mim, pero dijiste que poderia comprarlo. Não dije nada, ele decía.
0: Minha mãe deu uma surrazinha no meu irmão. Deu
1: madre...
0: aquele tempo aquela surra de mãe, né?
1: Ele viu uma... Ele
0: meu irmão apanhou
1: paliza.
0: Por minha causa.
1: Recebeu paliza por minha culpa.
0: A culpa foi minha.
1: La culpa foi minha.
0: Então, por minha causa...
1: Por causa minha...
0: Ele acabou apanhando.
1: Recebeu a paliza.
0: E ele me falou depois, tá vendo? Apanhei por causa de você.
1: Ele falou depois, mira, eu foi por causa de ti.
0: Jesus está dizendo para você, eu sofri o meu sofrimento por causa de você.
1: Jesus teve que dizer, foi por causa de
0: ti. Não foi por causa de um quebra-queixo, não. Foi por causa da sua vida.
1: Não por causa de um caramelo, por causa de tua vida.
0: Foi por causa da sua reconciliação com Deus.
1: Por causa de tua reconciliação com Deus.
0: Deus amou você de uma maneira sem medida para que se você acreditasse naquele que ele enviou, você pudesse ter a vida eterna. E por que que você não aceita isso?
1: Que através do que enviou, tenhas vida eterna.
0: Por causa de você, Deus enviou enviou o seu filho.
1: Por causa de ti, Deus ha enviado su hijo.
0: Por causa de você, Jesus nasceu de uma forma tão complicada, né, meus irmãos?
1: Por causa de ti, Jesus nasceu de forma tão complicada, nessa irmã.
0: O Evangelho de São Lucas, no capítulo 2, versículo 1 até o 7.
1: A Lucas 2, del 1 hasta el 7.
0: A Bíblia Sagrada fala um pouquinho das circunstâncias do nascimento de Cristo.
1: Habla sobre las circunstancias

0: nascimento de Cristo.
1: Nós temos hoje bastante simpatia.
0: Vemos
1: hoje
0: bastante simpatia.
1: Às vezes nós vemos crianças que são colhidas nas ruas.
0: Niños que son levantados en las calles.
1: E nos traz uma comoção mesmo, né?
0: Traz comoções assim.
1: Crianças que são abandonadas.
0: Niños que son abandonados.
1: Algumas nascem nos becos.
0: Unos nacen en los huecos.
1: E as mães deixam lá,
0: las madres los dejan allí,
1: e são encontradas,
0: y son encontrados,
1: e causam uma comoção nacional e até mundial.
0: Causa conmoção mundial até nacional.
1: Mas não se compara isso ao nascimento de Cristo.
0: Pero no se compara el nacimiento de Cristo.
1: O Senhor Jesus, para nascer, nasceu numa situação complicada.
0: Jesus, para nascer, nasceu numa situação complicada.
1: Era uma noite fria.
0: Era una noche fría.
1: Não havia estalagem, não havia lugar para que ele nascesse.
0: No había instalación, lugar para que él nazca.
1: E a Bíblia Sagrada nos diz que praticamente ele nasceu num estábulo.
0: La Biblia dice que él nació en un establo.
1: Você vai dizer, mas que diferença faz nascer num estábulo?
0: Miras, pero qué diferencia habrá
1: e nascer num beco?
0: En un hueco.
1: A diferença está em quem nasceu.
0: La diferencia es quién nació.
1: Não estava nascendo qualquer pessoa, estava nascendo o Filho de Deus.
0: No nacía cualquier persona, sino el Hijo de Dios.
1: Por você ele se humilhou desde o momento do seu nascimento.
0: Por ti se humilhou desde que nació.
1: Nascendo da forma que nasceu.
0: Nascendo assim como nació.
1: Se humilhou no seu nascimento.
0: Se humilhou em seu nascimento.
1: Nascendo de uma forma bastante, eu diria, até comovente. Mas acima de tudo, bastante humilhante.
0: Mais que todo humilhante.
1: Para aquele que era o Filho de Deus.
0: Para el que era el Hijo de Dios.
1: Foi por causa de você.
0: Foi por causa de ti.
1: Foi por minha causa também.
0: Foi por minha causa também.
1: Eu fiz um hino chamado Foi Por Você Também, que a Débora gravou.
0: Fiz uma alabança chamada Foi Por Você Também.
1: Então foi por todos nós, foi por mim, mas foi por você também.
0: Foi por todos, por mim, por você também.
1: Por causa de todos nós.
0: Por causa de todos nós.
1: O Senhor Jesus sofreu os sofrimentos que sofreu.
0: Cristo sofreu os sofrimentos que sofreu.
1: Eu gostaria que você, dá até para meditar, deixei marcado na minha Bíblia.
0: Gostaria que medite, se quedado marcado na
1: minha Bíblia. Observasse comigo no livro do profeta Isaías, no capítulo 53.
0: Em Isaías, capítulo 53.
1: Diz a Bíblia.
0: Diz a Bíblia.
1: Só para você. Você vê o que ele sofreu por você.
0: Para que veas lo que él ha sufrido por ti.
1: Era desprezado.
0: Foi despreciado.
1: O mais indigno entre os homens.
0: Mas indigno entre los hombres fue.
1: Homem de dores.
0: Hombre de dolores.
1: Experimentado nos trabalhos.
0: Experimentado en trabajos.
1: E como um de quem os homens escondiam o rosto.
0: Como uno de los que los hombres escondían el rostro.
1: Era desprezado.
0: Era despreciado.
1: E não fizemos dele caso algum.
0: Y no le hicimos algún caso.
1: É verdade.
0: Es verdad.
1: Muitos continuam não fazendo caso algum dele.
0: Muitos seguem sem fazer caso até hoje.
1: Fazem, às vezes, tanta menção e fazem caso de novelas.
0: Tanta menção e fazem caso de novelas.
1: Comediantes.
0: Comediantes.
1: Eles chamam de...
0: Eles le chamam de...
1: Meu ídolo.
0: Le chamam ídolo.
1: Eu sou fã de não sei quem.
0: Sou fã de não sei quem.
1: Mas continuam fazendo pouco caso daquele que se entregou para que você pudesse herdar a vida eterna.
0: Pero siguen sin hacer caso aquel que se ha entregado para que tengas vida
1: eterna. Quando eu digo a você, mesmo antes da sua morte.
0: Cuando te digo aunque antes de tu muerte.
1: Ele tomou sobre si as nossas, as suas enfermidades.
0: Él llevó sobre sí tus enfermedades.
1: Andou pela terra curando, diz a Bíblia, e a sua fama se espalhou como um homem que curava enfermos.
0: Fue por la tierra sanando a los enfermos.
1: É evidente que ele tem prazer em curar você.
0: Es evidente que se complace en sanarte.
1: As nossas dores ele levou sobre si.
0: Nuestros dolores llevó en sí mismo.
1: Y nós o reputamos por aflito, ferido de Deus e oprimido.
0: Nós reputamos por afligido.
1: Mas não foi à toa.
0: Não foi em vano.
1: Ele foi ferido pelas nossas transgressões.
0: Fue herido por nuestras transgresiones.
1: Cada pecado que nós cometemos.
0: Cada pecado que cometemos.
1: Era uma lapada que ele levava.
0: Era un golpe que él llevaba.
1: No caminho da crucificação.
0: En el camino de la crucifixión.
1: Ele foi moído pelas nossas iniquidades.
0: Fue molido por nuestra maldad.
1: O castigo que nos traz a paz estava sobre ele.
0: O castigo que nos trae paz estava sobre ele.
1: E pelas suas pisaduras nós fomos sarados.
0: E por suas huellas fuimos sanados.
1: Foi por nossa causa que ele sofreu.
0: Por nuestra causa él sufrió.
1: Foi por nossa causa que ele se entregou.
0: Por nosotros él se entregó.
1: Andávamos desgarrados.
0: Íbamos desgarrados.
1: Cada um pelo seu próprio caminho.
0: Cada uno por su propio camino.
1: Mas o Senhor fez cair sobre ele a iniquidade de nós todos.
0: Pero Dios hizo caer la maldad de nosotros todos.
1: Ele foi oprimido. Mas não abriu a sua boca.
0: Foi oprimido, pero no abrió su boca.
1: Como um cordeiro foi levado ao matadouro.
0: Como um cordeiro yendo al matadero.
1: E como ovelha muda perante os seus tosquiadores.
0: Como ovelha muda ante sus esquiladores.
1: Ele não abriu a sua boca.
0: No abrió su boca.
1: Mas a Bíblia Sagrada nos diz no versículo 11.
0: La Biblia dice en el versículo 11
1: que o trabalho da sua alma ele verá e ficará satisfeito.
0: El trabajo de su alma verá y quedará.
1: Tudo o que ele fez por você.
0: Satisfecho lo que
1: tudo que ele fez por nós.
0: Lo que hizo por nosotros.
1: Ele tem olhado nas pessoas que têm feito o caso dele.
0: Ha visto en la gente gente que hizo caso.
1: Ele tem olhado as pessoas que têm reconhecido o que ele fez.
0: E a gente que reconheceu o que
1: ele fez. E se cumpre esse versículo.
0: Que se cumpre este versículo.
1: O trabalho da sua alma.
0: El trabajo de su alma.
1: O sofrimento que sofreu.
0: El sufrimiento que pasó.
1: Ele verá em cada pessoa que reconhece isso.
0: Verá em cada pessoa que lo reconoce.
1: Ele então ficará satisfeito.
0: Ele quedará satisfeito.
1: Ele fica satisfeito apenas e tão somente com a sua entrega, com o seu reconhecimento sobre ele.
0: Ficará satisfeito sobre o seu reconhecimento sobre ele.
1: Foi por causa de você que ele morreu na cruz.
0: Por causa de ti morreu na cruz.
1: A Bíblia Sagrada fala, meus irmãos.
0: A Bíblia Sagrada diz, irmãos meus,
1: que Jesus Cristo na forma de homem.
0: Cristo na forma de homem.
1: Ou seja, Deus na forma de homem.
0: Deus na forma de homem.
1: Ele humilhou-se a si mesmo.
0: Se humilhou a si mesmo.
1: Sendo obediente até a morte.
0: Sendo obediente até a morte.
1: E morte de cruz.
0: E morte de cruz.
1: Por você.
0: Por usted.
1: Por nós.
0: Por nós.
1: Vocês que estão aqui são frutos desse evangelismo.
0: Quem está aqui são frutos desse
1: evangelismo.
0: Vocês
1: estão sabendo todo o esforço que nós e o que nosso Deus tem, está fazendo.
0: Estão vendo o sacrifício que nós e o Deus estamos
1: para que vocês recebam a vida.
0: Para que recebam a vida.
1: Para que vocês não pereçam.
0: Para que não pereçam.
1: Mas para que vocês tenham a vida eterna.
0: Sino que tenham a vida eterna.
1: Por causa de vocês ele foi crucificado.
0: Por causa de vocês ele foi crucificado.
1: Por causa de mim ele foi crucificado.
0: Por causa de mim foi crucificado.
1: Por causa de todos nós ele foi crucificado, foi zombado, foi humilhado.
0: Todos se burlaram dele, foi humilhado.
1: Poderia a história ter terminado ali?
0: A história poderia ter terminado ali.
1: Mas não.
0: Pero no.
1: Por causa de todos nós também ele ressuscitou.
0: Por causa de todos ele ressuscitado também.
1: A história poderia ter terminado dessa forma porque o plano estava cumprido.
0: A história acabaria assim porque tudo se havia feito já.
1: Mas ele ressuscitou.
0: Pero ele ressuscitou.
1: Ressuscitou e voltará.
0: Ressuscitou e volverá.
1: E voltará também por causa de nós todos.
0: E volverá por causa de todos nós
1: voltará
0: também.
1: Voltará por causa de nós todos.
0: Volverá por causa de todos nós.
1: Deus
0: todos.
1: Ama você.
0: Deus te ama.
1: Deus ama todos nós.
0: Deus nos ama a todos nós.
1: Deus não quer que nenhuma vida sequer pereça.
0: Deus não quer que ninguém pereça.
1: Eu sempre digo, a voz é minha.
0: Eu digo, a voz é minha.
1: Mas a palavra é de Deus.
0: Mas a palavra é de Deus.
1: Tem muito crente que está despercebido.
0: Muitos crentes estão distraídos.
1: Tem muita gente que está totalmente desligada.
0: Muitos estão desatentos.
1: Muitas pessoas se acostumaram com o mover de Deus.
0: Muitos se acostumaram com o mover de
1: Deus. E não tributam a Deus o verdadeiro valor de tudo quanto Ele fez por nós.
0: E não tributam o valor de lo que hizo
1: através
0: por nós.
1: De todos os processos que ele já se utilizou.
0: Sobre processos que ele já utilizava.
1: O Senhor Jesus voltará. Nós temos um encontro com o Senhor Jesus.
0: Jesus volverá, teremos encontro com Jesus.
1: E nós não podemos perder esse encontro de jeito nenhum.
0: E não perdamos este encontro de nenhuma
1: forma. Nós não podemos faltar a esse encontro de maneira nenhuma.
0: Não faltemos este encontro de forma alguma.
1: A Bíblia Sagrada fala e eu vou ler para vocês.
0: A Bíblia diz e eu os lerei.
1: 1 Tessalonicenses capítulo 4 versículo 13 ao 18.
0: 1 Tessalonicenses 4:18-18.
1: Não quero porém, irmãos,
0: pois não quero, irmãos meus,
1: sejais ignorantes a respeito daqueles que já dormem.
0: Sejais ignorantes de los que ya duermen.
1: Aqueles que já morreram.
0: Los que ya han muerto.
1: Para que não vos entristeçais como os demais.
0: Não se entristeçais como os demais.
1: Que não têm esperança.
0: Que não têm esperança.
1: Esse negócio de morreu e acabou é balela, né, meus irmãos?
0: Esse negócio de morreu e acabou, isso não é uma burla.
1: Para dizer a verdade, eu acho que morreu aí é que começa.
0: Você quis ali onde começa?
1: Porque se cremos que Jesus morreu e ressuscitou, quem crê, levante a mão e diga aleluia.
0: Cremos que Cristo morreu e ressuscitou.
1: Ele morreu por nós e também ressuscitou por nós e também voltará por nós. Você está preparado?
0: Morreu, ressuscitou e voltará por nós.
1: Você está preparado?
0: Estás preparado?
1: Igreja do Senhor, em nossos dias nós vemos muita gente se detendo.
0: Igreja, vemos hoje muita gente detenendo-se.
1: Em pregações melodiosas, bonitinhas. Nós vemos muitas pessoas tentando parecer ou tentando passar a outras pessoas uma inteligência desnecessária em suas mensagens.
0: Querendo transmitir inteligência desnecessária em
1: mensagens. Cheias de egoísmo.
0: Cheias de egoísmo.
1: Cheias de vendedores e mercantilistas nos púlpitos.
0: De vendas de mercantilistas.
1: Mas nós altares. Devemos abrir os nossos olhos e fazer o que é preciso ser feito.
0: Devemos abrir o olho e ver o que está sendo
1: pregar feito. Exatamente o que nós estamos pregando hoje. Jesus Cristo haverá de voltar. Ele morreu por nós. Ele ressuscitou por nós e voltará por nós. Você está preparado?
0: Predicar que Cristo volverá e se estás listo.
1: Se nós cremos que ele morreu e ressuscitou,
0: se cremos que morreu e ressuscitou,
1: assim também, aos que em Jesus dorme, Deus os tornará a trazer com ele.
0: Se vuelven en Cristo, también los
1: volverá a traer. Ou seja, serão também ressuscitados.
0: Também serão ressuscitados.
1: Dizemos, pois, isto pela palavra do Senhor.
0: Dizendo isso pela palavra do Senhor.
1: Que nós, os que ficarmos vivos para a vinda do Senhor,
0: que os que quedemos vivos para a vinda do Senhor,
1: não precederemos os que dormem.
0: Não precederemos a los que duermen.
1: É o que eu digo a vocês, é o meu caso.
0: Lo que os digo, en mi caso.
1: Eu vou ser arrebatado vivo.
0: Yo seré raptado vivo.
1: Eu vou ser arrebatado vivo.
0: Yo seré raptado vivo.
1: Se Jesus voltar daqui 200 anos, eu posso estar até a banguelinha.
0: Se Cristo volver en 200 años, estaré
1: posso estar com o cabelo até vermelho de tanta velhice.
0: Estaré con el pelo rojo de tanta vejez.
1: Mas eu vou ser arrebatado vivo.
0: Pero seré raptado vivo.
1: É claro que eu estou brincando com os irmãos.
0: Claro que estoy jugando con los
1: Ninguém
0: hermanos.
1: Se interessa em viver 200 anos, a família já foi, os amigos já foram, não.
0: 200 años vivieron, nada.
1: Mas eu estou tentando trazer a você uma palavra de esperança.
0: Quero trazer uma palavra de esperança.
1: Se a igreja for arrebatada, hoje nós não vamos ver a morte física do nosso corpo, não.
0: Se somos raptados, não veremos morte física.
1: Vamos ser transformados e arrebatados e vamos nos encontrar com o Senhor.
0: Seremos transformados, raptados e
1: nós temos um encontro marcado com Deus.
0: Temos um encontro marcado com Deus.
1: Você está preparado? Você está no tempo certo?
0: Estás listo? Está no tempo correto?
1: A Bíblia fala, porque o mesmo Senhor descerá do céu com alarido e com voz de arcanjo e com trombeta de Deus.
0: Porque ele bajará de los cielos con alarido y con trompeta de Dios.
1: Agora vamos à segunda etapa do que Deus está falando a respeito de vida e morte, morte e vida, ressurreição e arrebatamento.
0: Agora vamos à segunda etapa da ressurreição e rapto.
1: Diz a palavra do Senhor.
0: Diz a palavra do Senhor.
1: Quem está vivo, está salvo, vai para o encontro, só recebe a transformação e zup!
0: Quem está vivo será salvo e vai ao encontro.
1: Já está no encontro com Cristo, num local aí, para cima das nuvens.
0: Está com Cristo no lugar acima das nuvens.
1: E aqueles que morreram, o que diz a Bíblia?
0: E os que morreram, o que diz a Bíblia?
1: Antes que nós sejamos transformados e arrebatados, mas é tudo em questão de milionésimos de segundo.
0: Antes de ser transformados em milionésimos de segundo.
1: A Bíblia Sagrada nos diz que os que morreram em Cristo ressuscitarão primeiro.
0: Quem morreu em Cristo ressuscitará primeiro.
1: Então, meus irmãos, nós não somos como aqueles que não têm esperança.
0: Então, nós somos como os que não têm esperança.
1: Por nossa causa, Jesus Cristo morreu.
0: Por nós, Cristo morreu.
1: A partir do momento que você conhece Jesus Cristo como o seu Senhor.
0: Desde que lo reconoces como tu Señor.
1: A morte já não tem mais poder e já não tem mais domínio sobre você.
0: A morte já não tem poder nem domínio sobre você.
1: Porque Jesus morreu para que você tivesse a vida eterna.
0: Porque ele morreu para que tenhas vida eterna.
1: Se o seu corpo caiu na sepultura.
0: Se tu corpo cai no sepulcro.
1: Aqueles irmãos que já foram para a glória.
0: Os que já foram na glória.
1: Os nossos parentes que morreram em Cristo.
0: Os parentes que morreram em Cristo.
1: Não se preocupem.
0: Não se preocupem.
1: A Bíblia Sagrada nos fala que com alarido e voz de arcanjo e com trombeta de Deus, aleluia. O mundo não vai ouvir, a Bíblia não fala se nós ouviremos, mas uma coisa eu sei.
0: A Bíblia não diz se ouviremos, mas uma coisa eu sei.
1: Todos os seres celestiais envolvidos no arrebatamento, eu creio que anjos vão estar a seus postos, mas eu creio que todos os que precisarão ouvir, ouvirão o som da trombeta de Deus. E vai ser maravilhoso demais vermos aqueles que dormiram em Cristo sendo ressuscitados. Aleluia, aleluia, louvado seja o nome do Senhor. Nós, os que ficarmos vivos, sendo arrebatados com eles nas nuvens, a encontrar o Senhor nos ares, e nos diz a Bíblia que aí estaremos para sempre com o Senhor. Desde que o pecado entrou na face da terra, Deus tem feito tudo para reconciliar você com ele. Foi por você que Jesus morreu na cruz. Foi por sua causa que Jesus morreu na cruz do Calvário. Foi por nossa causa.
0: Por nós outros que Cristo morreu na cruz do Calvário.
1: Nós temos um encontro com ele.
0: Temos uma cita com ele.
1: E nós não podemos perder a hora.
0: Não há por que perder a hora.
1: Nós não podemos perder tempo.
0: Não podemos perder tempo.
1: Nós temos de estar preparados.
0: Devemos estar preparados.
1: Nós devemos ser como as virgens prudentes.
0: Ser como as virgens prudentes.
1: Preparados.
0: Listos.
1: Tudo que Deus fez foi por você.
0: Lo que Dios hizo fue por usted.
1: Pelo amor que ele tem por você.
0: Por el amor que te tiene.
1: Como pai, ele faz tudo por você.
0: Como padre, hace todo por ti.
1: Como pai, ele faz tudo para que você tenha uma vida abundante.
0: Hace todo para que tengas vida
1: como
0: abundante.
1: Pai, ele quer que você tenha saúde.
0: Quiere que tú tengas salud.
1: Como pai, ele quer que você tenha alegria.
0: Quiere que tú tengas alegría.
1: Como pai, ele quer que você tenha paz, que você tenha esperança.
0: Quiere que tengas paz y esperanza.
1: Mas acima de tudo, ele quer que você tenha vida eterna. eterna.
0: Que tenha sobre todo vida
1: que você
0: eterna.
1: Viva para sempre no céu com Ele, com anjos, com os irmãos.
0: Para sempre com Ele
1: no nuvens. Lugar onde não haverá mais dores.
0: Onde não haverá dolor.
1: Num lugar onde não haverá mais lágrimas.
0: Num
1: lugar onde não haverá mais separações.
0: Onde não haverá separação.
1: Não haverá mais choro, mais nada. Só coisas boas para sempre. É isso que Deus tem reservado
0: para
1: você.
0: Tudo
1: o que aconteceu no âmbito espiritual relacionado à salvação foi por você.
0: O que passou no âmbito espiritual foi por você.
1: Nós evangelizamos, falamos de Deus para que vocês entendam isso.
0: Evangelizamos, falamos de Deus
1: para que
0: vocês
1: entendam. Como eu disse a vocês, meus irmãos.
0: Decimos, irmãos míos,
1: nós valorizamos a mãezinha que se queimou por causa do filho.
0: Valorizamos a madre que se queimou por seu filho.
1: Nós valorizamos o rapaz que levou um tiro por causa do outro.
0: Valorizamos a um que recebeu um disparo.
1: Valorizamos outro. O rapaz que morreu afogado para salvar o outro.
0: A quem se ahogou por salvar a outro.
1: Mas não valorizamos às vezes Jesus que fez tudo isso que eu falei. Não falei tudo não.
0: Não damos valor a Cristo que morreu
1: por nós. Não valorizamos o que Ele fez por nós.
0: Damos valor a lo que Ele hizo por
1: nós. A Bíblia fala: Deus amou o mundo de tal maneira.
0: A Bíblia diz que Deus amou o mundo de tal forma.
1: Ele entregou o Seu Filho unigênito para que todo aquele que nele crê. Diga comigo, todo aquele que nele crê.
0: Todo aquele que nele crê.
1: Você pode crer?
0: Puedes tu crer?
1: Você crê?
0: Tu crês?
1: Morreu por todos.
0: Morreu por todos.
1: Se entregou por todos.
0: Se entregado por todos.
1: O amor foi infinito e ilimitado de tal maneira.
0: Amor infinito e ilimitado de tal forma.
1: Mas só pode receber esse amor e receber as promessas e adentrar a esse plano de Deus.
0: Pero solo puede recibir ese amor y entrar a los planes de Dios.
1: Aqueles que podem crer, você pode crer.
0: Quienes pueden creer, tú puedes creer.
1: Porque se você não pode crer.
0: Porque si no puedes creer.
1: A Bíblia Sagrada continua falando.
0: La Biblia sigue diciendo.
1: Porque Deus enviou o seu filho ao mundo para que não para que condenasse o mundo.
0: Porque enviado su hijo al mundo para que no lo condenase.
1: Mas para que salvasse o mundo.
0: Sino para que salve al mundo.
1: E diz mais, quem crê nele não é condenado.
0: Dice más, quien cree en él no es condenado.
1: Mas aquele que não crê já está condenado. Você pode crer.
0: Pero el que no cree ya es condenado.
1: Às vezes nós nos atemos ao versículo, não, porque Deus amou o mundo de tal maneira e glorificamos, exaltamos. Deus está falando comigo, mas e o resto?
0: Pero a veces nos atenemos a ese versículo y el resto. Y el resto.
1: Quem não crê já está condenado.
0: Quem não crê já está condenado.
1: Vocês que foram evangelistas ontem, hoje serão todos os dias.
0: Quem foi evangelista ayer, hoy será todos los días.
1: Vocês fizeram a vossa parte.
0: Hicieron vuestra parte.
1: Nós fizemos a nossa parte.
0: Hicimos nuestra parte.
1: Quem crê?
0: Quem crê?
1: Não é condenado.
0: No es condenado.
1: Quem crê?
0: Quem crê?
1: Tem a vida eterna e não perecerá.
0: Tiene la vida eterna y no perecerá.
1: Mas quem não crê já está condenado.
0: Pero quien no cree ya está condenado.
1: Porque a Bíblia fala que não creem.
0: La Biblia dice quien no cree.
1: No nome do unigênito. Unigênito Filho de Deus.
0: Nome do Filho de Deus.
1: E a condenação é esta.
0: A condenação é esta.
1: Que a luz veio ao mundo.
0: Que a luz vino ao mundo.
1: E os homens amaram mais as trevas do que a luz.
0: E os homens amaram mais tinieblas
1: que a luz.
0: Porque
1: as suas obras eram más.
0: Porque suas obras eram malas.
1: Quando nós vemos, meus irmãos, o mundo reagindo à santidade de Deus.
0: Vemos o mundo reaccionando à santidade de Deus.
1: De forma tão negativa.
0: De forma negativa.
1: Quando nós vemos o homem criando seu próprio processo de vida.
0: Vemos o homem criando seu processo próprio de vida.
1: Se emaranhando e vivendo dentro dos seus próprios pecados.
0: Vivendo dentro de seus próprios pecados.
1: Suas próprias regras, rasgando Bíblias,
0: rompendo as
1: queimando Bíblias,
0: queimando as Bíblias,
1: fazendo amontoados, eu diria até violentos contra nós os cristãos.
0: Amontonando violência contra
1: os cristãos. São pessoas que não suportam a luz.
0: São os que não suportam a luz.
1: São pessoas que amam mais as trevas do que a luz.
0: Amam as tinieblas mais
1: porque
0: que
1: as suas obras são más.
0: Porque suas obras são más.
1: Porque todo aquele que faz o mal aborrece a luz e não vem da luz.
0: Porque el que hace el mal aborrece a luz.
1: Todo aquele
0: la luz.
1: Que aborrece a luz não vem para a luz porque as suas obras são reprovadas.
0: Aborrece a luz, não vem à luz porque suas obras são
1: reprovadas. Nós estamos fazendo a nossa parte.
0: Estamos fazendo nossa parte.
1: Mas a Bíblia fala que todo aquele que pratica a verdade.
0: A Bíblia diz que quem pratica a verdade,
1: esse vem para a luz.
0: Este viene a la luz.
1: Se você pratica a verdade, é até que é automático. Esse vem para a luz.
0: Se a verdade é automático, vem para a luz.
1: A fim de que as suas obras sejam manifestas.
0: A fim de que
1: as suas
0: obras sejam manifestas.
1: Porque são feitas em Deus.
0: Porque são feitas em Deus.
1: Deus ama você.
0: Deus te ama.
1: Você é amado de Deus.
0: Tu eres amado por Deus.
1: Nunca diga que ninguém me ama porque Deus te ama.
0: Nunca digas que ninguém te ama porque Deus te ama.
1: O seu amor matrimonial, vamos falar assim, falhou.
0: El amor matrimonial falhou, talvez.
1: Talvez aquele amor mais fraternal falhou.
0: Talvez el amor más fraternal falló.
1: Talvez outro tipo de amor que é, eu diria, colocado na na definição do amor tenha falhado.
0: Talvez outro tipo de amor em definição.
1: Mas
0: de amor
1: o amor de Deus por você não falha.
0: Pero el amor de Dios por usted no falla.
1: Você querendo Deus, aceitando Jesus, Deus vai continuar amando você.
0: Estou aceitando Jesus, ele te seguirá amando.
1: Deus não vai amar você porque você está fazendo alguma coisa para que Deus o ame. Não, Deus ama você porque Deus ama você. O amor de Deus é incondicional.
0: Não te amará porque haces algo, sino porque ela.
1: Deus não ama você porque você jejua.
0: Incondicional, não porque ayuna.
1: Deus não ama você porque você é de oração.
0: Porque eres de oração.
1: Deus não ama você, é claro que tudo isso pode contribuir para que muita coisa aconteça até por seu intermédio.
0: Claro que isso contribui para que.
1: Mas Deus ama você através de um amor incondicional.
0: Eu te amo com amor incondicional.
1: Você aceitando Jesus ou não, ele vai continuar amando você.
0: Ele aceita ou não, te seguirá amando.
1: Mas se você tem obras más e não quer vir para a luz, Deus vai continuar amando você.
0: Eu te seguirá amando.
1: Mas infelizmente você já está condenado.
0: Infelizmente já estás
1: condenado. Porque não creu no nome do unigênito Filho de Deus.
0: Porque não creíste no nome.
1: Nós fizemos a nossa parte e vamos continuar fazendo.
0: Fizemos nossa parte e nós seguiremos
1: fazendo. Hoje você está sabendo que por causa de você,
0: hoje sabes que por causa de ti,
1: Deus moveu os céus.
0: Deus moveu o céu.
1: Deus moveu vidas.
0: Deus moveu vida.
1: Deus entregou o seu filho.
0: Deus entregou seu filho.
1: E tudo que Jesus fez,
0: tudo o que Jesus fez,
1: foi por você.
0: Foi por ti.
1: Aquela historiazinha ou aquele desenho animado que você assistiu na sua infância.
0: Que história de dibujo animado que viste em infância?
1: Você se lembra que você chorou?
0: Te acordas que tu chorabas?
1: Eu chorei tanto como quando o cachorrinho morreu para salvar o menininho.
0: Eu chorei tanto quando o perrito morreu quando salvava
1: a linha. É bonitinho realmente.
0: É muito bonito realmente. É.
1: Eu chorei tanto quando o indiozinho.
0: Chorei quando o indiecito
1: deu uma flechada no leão para não matar não sei quem e o leão matou ele. Eu chorei. É bonitinho.
0: Ele flechou o leão e o leão matou alguém.
1: Mas são contozinhos de fadas.
0: São cuentitos de hadas.
1: São historiazinhas que não têm cunho de verdade.
0: São histórias que não têm apoio de verdade.
1: E às vezes fazem você chorar.
0: Às vezes te fazem chorar.
1: Por que você não chora sabendo que Jesus morreu por você na cruz do Calvário?
0: Por que não chora sabendo que Cristo morreu por ti na cruz do Calvário?
1: Por que você não chora sabendo que os seus pecados foram levados por ele à cruz do Calvário e você pode receber o perdão se você crê?
0: Porque não chora sabendo que ele levou os pecados na cruz e...
1: Foi por você, foi por mim, foi por nossa culpa que ele nasceu, que ele viveu, que ele se entregou, que ele morreu, que ele ressuscitou e que ele voltará. Que Deus abençoe vocês. Que Deus os guarde. E fale cada vez mais aos vossos corações o Espírito Santo de Deus. O Espírito Santo da verdade. Muito obrigado, queridos obreiros, queridos irmãos, colaboradores, todos vocês que estão aqui, que ajudaram de alguma maneira, cantores, músicos, cooperadores, os nossos irmãos organizadores, crianças, jovens. Muito obrigado, o trabalho de vocês é muito importante e será recompensado pelo Senhor grandemente. Digam comigo assim, olha... A paz do Senhor Jesus, mais uma vez. A paz do Senhor Jesus, mais uma vez. A paz do Senhor Jesus. Vão todos vocês com Deus.
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1: não andem ansiosos por coisa alguma, mas em tudo, pelas orações e súplicas, e com ações de graças, apresentem seus pedidos a Deus. E a paz de Deus, que excede todo o entendimento, guardará o coração e a mente de vocês em Cristo Jesus. Filipenses 4, 6 e 7.
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2: Nos abençoar, nos dar vitória e nos dar livramento, porque a Bíblia diz que tudo que pedimos em oração, crendo, receberemos. E buscar-me-eis e me achareis quando me buscares de todo o vosso coração. E queremos lembrar a todos que nessa quarta-feira vamos ter aqui grandes concentrações aqui no centro, no Templo da Glória de Deus. É a quarta-feira do grande mover de Deus, presbítero Miquéias.
3: A paz do Senhor, pastor Luiz Rúbio. A paz do Senhor a todos os nossos queridos irmãos internautas que nos acompanham de todo o Brasil. Com certeza, pastor, nessa quarta-feira teremos grandes cultos aqui na nossa sede mundial, de manhã e à tarde e à noite, pastor, em três horários. Eu tenho certeza que muitas pessoas, quem sabe, que estão aqui ao redor de São Paulo, até um raio de 100 quilômetros, pode estar com a gente nessa poderosa campanha da quarta-feira do Grande Mover de Deus, pastor.
2: E logo pela manhã, pastor Milton Almeida estará no altar às 9 horas da manhã, com a sua Bíblia aberta, trazendo a mensagem do coração de Deus aos nossos corações e também orando através das divinas revelações do Espírito Santo e também orando para que Deus possa operar milagres, prodígios, maravilhas. E no final teremos a unção com azeite em nome do Senhor. Parte da manhã, pastor Milton Almeida. 3 horas da tarde, presbítero Ribair conosco, né?
3: Com certeza, pastor, nosso querido pastor Luiz Rúbio. À tarde, pastor Ribair, pregando e orando por todos vocês. Você que, quem sabe, está com as portas fechadas, precisa de um mover de Deus, você é o nosso convidado especial para estar conosco nessa quarta-feira. Lembrando, pastor, que esse final de semana nós vivemos algo incrível, né? Dos 64 anos da Igreja Pentecostal Deus Amor, a nossa sede mundial super, super lotou. Mais de 15 mil pessoas estiveram conosco aqui na sede mundial nos 2 dias, sábado e domingo. Muitas pessoas de todo o Brasil, pastor. Eu gostaria já de agradecer os nossos irmãos, as caravanas que veio de todo o Brasil, os nossos pastores que se mobilizaram e estiveram conosco nessa grande festa, pastor Luiz Rubio.
2: Sem dúvida alguma, foi uma festa memorável, inesquecível, que ficará marcada nos anais do evangelismo pátrio. 64 anos, 64º aniversário de fundação da Igreja Deus de Amor, as multidões vieram em massas participar desse evento e receber as ricas bênçãos do Senhor. Foi algo marcante, não?
3: Com certeza, pastor, tanto no culto de sábado, que tivemos o culto jovem, como também no lançamento, né, do Ministério de Intercessão, onde teremos a nossa irmã Maria Lorena é a líder mundial do nosso Ministério de Intercessão. Isso foi no domingo pela manhã. Tivemos a ordenação dos novos diáconos e presbíteros e também, para fechar com chave de ouro, o culto à tarde, que foi maravilhoso.
2: Foi algo impressionante mesmo. A multidão tomou todas as dependências aqui do Templo da Glória de Deus, tanto a parte de baixo do templo, como as galerias, tanto a primeira galeria como a segunda galeria.
3: Tivemos que abrir o Renascense, pastor. É. Pessoas foram para o Renascense porque não coube mais, tanto na parte de baixo quanto na parte de cima.
2: Totalmente tomada pela massa humana que veio prestigiar essa grande festa que realmente nos contagiou, nos alegrou e nos animou, não é isso?
3: Com certeza, estamos na expectativa já para o ano que vem, pastor, 2027,
2: sem dúvida alguma.
3: 65 anos da Igreja Pentecostal Deus de Amor.
2: Deus sempre tem algo de novo, algo de maravilhoso, né? O nosso Deus é Deus de coisas novas. Ele sempre tem algo maravilhoso para nos conceder, algo que nós não esperamos, ele nos concede, não é isso?
3: Com certeza, meu pastor. E nós queremos saudar também já os nossos queridos irmãos ouvintes, pastor. Programa Voz da Libertação. Nossos queridos irmãos que estão nos acompanhando em cadeia nacional e internacional do programa Voz da Libertação, pastor Luiz.
2: Sem dúvida alguma, a rede de emissoras, a Voz da Libertação e também o canal Direto com Deus, você que nos acompanha através do YouTube, Facebook, Instagram. Então você pode compartilhar essa oração, que daqui a um minuto estaremos orando ao Senhor e temos certeza que o Senhor irá responder o nosso clamor.
3: Com certeza, pastor. Então você que está nos acompanhando, mande aí no comentário do YouTube ou do canal Direto com Deus ou do canal Igreja Deus Amor Oficial, coloca lá seu pedido de oração. Quem sabe alguém da sua família, um amigo, precisa de uma oração, coloca o nome dessa pessoa, porque eu tenho certeza que não é só eu e o pastor Luiz Rubio, mas irmãos e irmãs de todo o Brasil, de todo mundo, estaremos unidos no nome do Senhor.
2: Meia-noite em São Paulo, é tempo de orar, é tempo de clamar, é tempo de falar com Deus. Maravilhoso Deus e bendito Pai, no nome do Teu adorado Filho Jesus Cristo, mais uma vez nesta madrugada, o nosso coração se volta a Ti, ó Deus. A nossa alma está anelante e desfalece pela presença do Senhor. Nós queremos agora, ó Deus, pedir a Ti, Senhor, perdão dos nossos pecados. Venha perdoar os nossos erros, as nossas transgressões, as nossas iniquidades, para que as nossas orações não sejam impedidas. Está escrito: se andarmos à luz como na luz o Senhor está, temos comunhão uns com os outros, e o sangue de Jesus Cristo, Seu Filho, nos purifica de todo pecado. Se tu observares a iniquidade, quem subsistirá? Mas contigo está o perdão para que sejas temido. Por isso, Deus, apaga os nossos pecados, nos purifica e nos lava no poderoso sangue de Jesus Cristo, para que o nosso clamor possa chegar até os céus, a Tua presença gloriosa, e o Senhor lá do céu possa responder os nossos pedidos. Meu Pai, uma vez perdoados e purificados pelo sangue do Cordeiro, Te imploramos, perdoa-nos, Senhor. Perdoa-nos, ó Deus, santifica-nos, ó Pai. Nós queremos Te agradecer por todas as maravilhas que o Senhor tem operado para conosco. Queremos Te agradecer pela vida, pelo ar que respiramos, pela água que bebemos. Queremos Te agradecer pelo sono, pelo alimento de cada dia. Queremos Te agradecer pela minha família, pelo meu lar, pela minha casa. Quero Te agradecer também, ó Deus, pelas lutas, pelas adversidades, pelas dificuldades. Todas as coisas contribuem para o bem daqueles que amam a Deus e que são chamados pelo Seu decreto. Queremos Te agradecer principalmente, ó Pai, porque o nosso nome está escrito no livro da vida. Queremos Te agradecer porque o Senhor, um braço forte e mão poderosa, foi nos buscar lá no mundo, lá no pecado, lá no Egito, e nos trouxe para a Tua casa, para a Tua presença, para os Teus braços, Senhor. E aqui estamos Te servindo, meu Pai. Quantas lutas, quantas dificuldades, quantas adversidades, mas em tudo o Senhor tem dado vitória. Como está escrito, que muitas são as aflições dos justos, mas o Senhor o livra de todos. O Senhor está na nossa frente, o Senhor está conosco, por isso, ó Deus, nós Te pedimos, venha abençoar todos os nossos amados ouvintes, venha dar alegria aos tristes, venha dar paz ao atribulado, orientação ao desorientado. Venha dar ânimo ao desanimado, força ao cansado. Venha dar alento ao desalentado, esperança ao desesperançado. Venha abrir a porta do emprego ao desempregado. O Senhor é o Deus que tudo pode, o Deus que tudo faz, o Deus que tudo acontece. Deus é o nosso refúgio e fortaleza, socorro bem presente na hora da angústia. Pelo que não temeremos, ainda que a terra se mude, ainda que os montes se transportem para os meios dos mares,

Deus, eu vencerei um esquadrão, em nome do meu Deus eu chegarei ao porto desejado. As portas do inferno não prevalecerão contra a sua igreja. Toda barreira do diabo, toda nuvem negra, toda tempestade, todas as muralhas do inferno agora irão ruir, serão dissipadas e queimadas pelo poderoso sangue do Cordeiro. É no nome de Jesus, é pelo sangue de Jesus que nós temos vitória. Meu Deus e meu Pai, vem nos ajudar, vem nos auxiliar, vem nos socorrer, vem segurar firme em nossas mãos. Quando Pedro estava afundando nas águas do mar da Galileia, ele gritou: Senhor, salva-me. E o Senhor estendeu as mãos e segurou nas mãos de Pedro e colocou ele em cima do barco. Sim, meu Deus, foi o Senhor que segurou nas mãos de Pedro. Não foi Pedro que segurou nas suas mãos. Por isso nós te pedimos, meu Pai, vem segurar em nossas mãos. Vem colocar os nossos pés sobre uma rocha. Vem firmar os nossos passos. Vem colocar um novo canto em nossas bocas. Ah, meu Deus e meu Pai, os que esperam no Senhor renovarão as suas forças, subirão com asas como águia, correrão e não se cansarão, caminharão e não se fatigarão. Os que confiam no Senhor serão como o monte de Sião, que não se abala, mas permanece para sempre. Temos certeza, meu Deus, que nesta madrugada o milagre vai acontecer, a vitória vai chegar, a porta vai se abrir e a bênção vai ser manifesta na vida de todos que estão orando, que estão clamando. Foi o Senhor que disse: tudo o que pedires em oração, crendo, recebereis. Nós acreditamos, meu Pai, que vamos receber o toque da sua mãos. Vem tocar em nós, ó Deus, vem tocar em nossos ombros, para que possamos sentir a tua presença. A tua presença é tudo em nossa vida. Ah, meu Deus, nós não iremos a lugar algum sem a tua presença. É a tua presença que nos alegra, que nos anima, que nos encoraja, que nos fortalece. Como os discípulos te pediram no caminho de Emaús, fica conosco, Senhor, fica ao nosso lado, fica junto de nós, fica adiante de nós, Senhor, dando livramento, dando vitória, guerreando as nossas guerras, pelejando as nossas pelejas. Nos ajuda, meu Deus, a te agradar, andar na tua presença. Nós queremos, meu Pai, que o Senhor tenha prazer em nós. Nós queremos fazer a sua vontade, meu Deus. Venha ajudar a cada irmão, a cada irmã que está lutando, se esforçando para te agradar e fazer a sua vontade, para que o teu Espírito Santo possa ter prazer em nós. É o Senhor que tem prazer no nosso andar, no nosso falar, no nosso ouvir, no nosso deitar, no nosso acordar, no nosso dormir. Que toda a nossa vida, Senhor, traga prazer ao Senhor. Sim, meu Pai, que nós possamos sempre te agradar e andar na tua presença e andar com Deus, como andou Enoque com Deus, e Deus o tomou para si. Meu Pai, meu Pai, fica ao nosso lar, em nossa casa, em nossa família, e nos ajuda, e nos abençoa, e nos dá vitória, e nos dá livramento, e realiza a tua grande obra. Sim, meu Pai, estamos esperando o teu auxílio, o teu socorro, a tua ajuda.
Sem a tua ajuda nós nada podemos fazer. Sem o teu auxílio nós não iremos a lugar algum. Nós queremos sentir o toque das tuas mãos. Nós queremos navegar nas águas profundas do Espírito. Ó Espírito de Deus, vem se apoderar de nós. Está escrito: o Espírito de Deus se apoderou de Saul e ele foi mudado em outra pessoa. Que o Espírito Santo nessa madrugada possa se apoderar de nós e nós sejamos transformados, regenerados, renovados pelo seu poder e pela sua presença, Senhor, e que nós possamos falar em línguas estranhas e profetizar e sentir o toque divino das suas mãos. Que as águas profundas do Espírito possa cobrir a nossa cabeça, que nós possamos mergulhar, navegar no oceano do Espírito, como está escrito: aquele que crê em mim, como diz as Escrituras, rios de água viva fluirão do seu ventre. Que essa água viva possa jorrar em nós, possa jorrar dentro de nós. Água viva, Espírito Santo, Paráclito Divino, se apodera de nós, Senhor. Manifesta o seu poder, manifesta a sua graça, manifesta a sua virtude na vida de todos os irmãos e irmãs, aquelas pessoas, meu Pai, que muitas vezes estão tristes por causa de problemas. Ah, Senhor da Glória, que estão passando por uma situação difícil, desalentadora, desanimadora, desesperadora, mas agora, meu Pai, a alegria de Deus está entrando nessa vida, a presença de Deus está entrando nesse coração, e essa pessoa começa a se alegrar, começa a levantar a sua cabeça e saber que a vitória está chegando, que o milagre está acontecendo, que a porta está se abrindo e que o diabo está caindo por terra. Oh Espírito Santo, toca nesse corpo agora, toca nessa vida agora, dai força a essa pessoa que está passando por grandes aflições. Oh Deus de toda glória, fica ao lado dela, ajudando, fortalecendo, animando, encorajando, meu Deus e meu Pai. A tua palavra nos diz: tem bom ânimo, tem bom ânimo, tem bom ânimo, e eu serei contigo. Se esforça, e eu serei contigo. Está escrito: põe-te em pé e falarei contigo. Que essa pessoa possa levantar a sua cabeça e enfrentar essa situação e enfrentar esse problema, e o Senhor vai ajudar essa pessoa agora, e ela vai receber vitória, livramento. A nossa vitória não vem da direita, não vem da esquerda, não vem da frente, não vem da retaguarda. A nossa vitória vem do céu, vem do alto, vem das tuas mãos. E levo os meus olhos para os montes, de onde me virá o socorro. O meu socorro vem do Senhor, que fez os céus e a terra. Ele não deixará vacilar o teu pé.

Senhor é quem te guarda, o Senhor é a tua sombra, a tua direita, o sol não te molestará de dia, nem a lua de noite, o Senhor te guardará de todo mal, o Senhor guardará a tua entrada e a tua saída, desde agora e para sempre. Meu Deus e meu Pai, levante-se do seu trono agora e vem guerrear as nossas guerras, como está escrito, e Deus se coloca em pé no seu trono para ouvir o clamor dos pobres e os gemidos dos necessitados. O choro pode durar uma noite, mas a alegria vem pela manhã. Bem-aventurados que choram, porque eles serão consolados, e Deus limpará de seus olhos toda lágrima, e ali não haverá mais pranto, nem clamor, nem dor, porque já as primeiras coisas são passadas. E o que estava sentado sobre o trono disse: eis que faço nova todas as coisas. O Senhor é Deus e coisas novas. Venha fazer algo de novo, algo de glorioso, algo de extraordinário, algo de maravilhoso, algo de sublime na vida desta pessoa. Oh glória. Nós queremos orar também, ó Deus, em favor da diretoria da Igreja Deus e Amor, diretoria deliberativa, a nossa irmã Irene Miranda, a nossa irmã Débora, pastor Lorival, ao nosso irmão presbítero Davi Miranda Neto, toda a diretoria executiva, diretoria da Fundação Reviver, da Associação Reviver Help. Queremos orar em favor dos pastores, presbíteros, diáconos, operadores, membros, frequentadores, simpatizantes, frequentantes, visitantes, novos convertidos, pessoas que estão se preparando para descer as águas batismais, que o Senhor possa, meu Deus, operar um processo de libertação, de transformação na vida dessa pessoa que aceitou a Cristo como Salvador, para que ela possa abandonar a vida promíscua e pecaminosa que vivia e passar a viver a vida de Deus, na presença de Deus, e assim, meu Pai, poder cumprir a justiça de Deus, sendo batizado nas águas por imersão. Ah, meu Deus, em nome do Pai, do Filho e do Espírito Santo, meu Deus e meu Pai, quando essa pessoa descer as águas batismais, que já possa estar batizada no teu Espírito Santo.

faz uma transformação gloriosa na vida dessa pessoa, para que ela deixe tudo aquilo que não te agrada e passe a viver a vida de Deus, uma vida com Deus, uma vida na presença de Deus, obedecendo a palavra de Deus, separado de tudo aquilo que não agrada ao Senhor. Meu Deus e meu Pai, realiza uma grande obra nesta vida, uma obra de transformação, de regeneração, de libertação pelo seu poder. Nós queremos orar também, ó Pai, em favor daqueles irmãos e irmãs que estão fracos na fé, que não conseguem orar, não conseguem jejuar, não conseguem estar constantemente na tua casa, te adorando, te louvando, porque é na tua casa que permanece a sua glória. Aquelas pessoas que não participam mais da ceia do Senhor, que eles possam vir a sentar-se à mesa com o Senhor e participar do corpo e do sangue de Cristo. Renova as forças dessa pessoa, levanta essa pessoa, fortalece essa pessoa, para que ela possa estar na tua presença, em oração, em jejum, em santificação, obedecendo a tua palavra e andando na presença do Senhor. Meu Deus e meu Pai, tenha misericórdia, tenha piedade, abençoa todos, Senhor da toda glória, que agora estão orando juntamente comigo em todo o Brasil, de norte a sul, de leste a oeste, em todos os estados, em todas as unidades da Federação Brasileira, em todas as cidades, municípios, aqueles que oram comigo no campo, nas matas, nas florestas, nas regiões ribeirinhas, nos grandes centros. Meu Pai, aqueles que estão orando comigo agora, no ônibus, no caminhão, no seu automóvel, no seu trabalho, aqueles que oram comigo na portaria de um prédio, de uma empresa, no comércio, na indústria, aqueles que estão viajando, meu Pai, aqueles que agora estão trabalhando com um fone de ouvido no seu celular, orando, clamando a tua presença, tenha misericórdia de todos, visita todos, aqueles que estão numa viatura, meu Pai, no resgate, no corpo de bombeiros, Senhor da glória, aqueles que trabalham com táxis, com Uber, com aplicativo, não importa onde eles estejam, meu Pai, agora o Senhor é poderoso para visitar a todos, abençoar, guardar, livrar, dar vitória, dar livramento, operar o milagre, operar a maravilha, que a boa mão de Deus possa tocar nessa pessoa, como diz a tua palavra. Nós oramos, nós jejuamos, nós pedimos isso ao nosso Deus, e Ele se moveu pelas nossas orações. Venha se mover agora em favor de todos que estão orando, que estão clamando. Muitos estão ajoelhados, assentados, em pé, deitado, ou muitos estão chorando com lágrimas nos olhos. Meu Deus e meu Pai, que essas lágrimas quentes que rola por essa face, Senhor, possa mover as tuas mãos, mover o teu coração. Essas lágrimas, meu Pai, falam mais que muitas palavras. Essas lágrimas dizem muito mais que centenas, milhares de palavras, porque é a manifestação da alma dessa pessoa que está chorando na tua presença. E essas lágrimas estão movendo a mão de Deus, o coração de Deus, e o milagre está acontecendo, a vitória está chegando, a porta está se abrindo e o mal está sendo vencido pelo seu poder e pela sua presença, porque aonde Jesus está, o mal não pode permanecer. Aonde Deus está, o diabo tem que sair. Aonde o Senhor está, nenhum mal pode prevalecer. Ó Deus de toda glória, temos certeza que o Senhor está respondendo a nossa oração com o fogo do Espírito Santo, como está escrito: o Deus que responder com fogo, esse será Deus. Responda agora com o fogo do Espírito Santo, para queimar toda a força contrária, toda a força maléfica, diabólica e satânica.

0: pelo poder do Pai, pelo poder do Filho, pelo poder do Espírito Santo. Queremos orar agora em favor de todas as pessoas que estão enfermas. Agora, meu Deus, em nome de Jesus Cristo, toda doença vai desaparecer. Manifesta agora, meu Pai, os dons do Espírito Santo para que essa pessoa receba o milagre. Manifesta agora os dons do Teu Espírito Santo para que todos os nossos ouvintes sejam ricamente abençoados e aquelas pessoas que estão sentindo uma dor, uma enfermidade, essa dor vai desaparecer agora. Essa pessoa que tem um nódulo, um caroço, uma hérnia, vai desaparecer agora em nome de Jesus Cristo, através da manifestação dos dons do Espírito Santo. Nenhum mal, nenhuma doença vai permanecer nesse corpo. Essa pessoa que tem uma hérnia, essa hérnia vai desaparecer. Essa pessoa, meu Pai, que tem uma infecção, uma inflamação, desapareça agora. Doença no cérebro, nos ouvidos, na boca, na garganta, nos olhos, doença no paladar, no olfato, na visão, na audição, doença na tireoide, doença na vesícula, doença nos pulmões, nas artérias, nas coronárias, na aorta, na safena, na carótidas. Ah, meu Deus, pessoas que têm partes nos seus corações comprometidas, agora esse coração vai ser curado milagrosamente pelo seu poder. Doença no intestino, no fígado, na bile, no baço, na bexiga, no pâncreas, no estômago, no útero, no ovário, na próstata, na uretra, doença no pâncreas, seja o mal que for agora, doença na tireoide, doença no sangue, colesterol, diabetes, ácido úrico, triglicérides alto, pressão alta, pressão baixa, desapareça agora. Pode ser anemia, leucemia, pode ser qualquer outro tipo de doença. Ah, meu Deus, manifesta agora os dons excelentes do Teu Espírito Santo para que essa pessoa seja curada milagrosamente e nos próximos dias elas possam vir aqui na Série Mundial gravar o seu testemunho de milagre, porque o Senhor é o Deus que continua fazendo milagres. O Senhor é especialista em fazer milagres. Nós repreendemos agora doença nos ossos, nos pés, nas mãos, nos joelhos, na coluna lombar, na coluna cervical, nos quadris, no cotovelo, nos dedos, nas mãos, nos pés. Doença interna, externa, seja o mal que for agora, está sendo vencido e derrotado pelo sangue do Cordeiro. Mesmo aquelas pessoas que estão desenganadas, meu Deus, em estado terminal, em metástase, que não consegue nem se mover em uma cama, mas o Senhor é o Deus da vida, o autor da vida, e aquele que crê em Ti, ainda que esteja morto, viverá. Se for necessário, o Senhor pode até mesmo criar um novo órgão nesse corpo. Nós acreditamos no impossível. O Senhor é especialista está em realizar o impossível. Meu Deus e meu Pai, realiza um grande milagre na vida dessa pessoa. Aquele que não consegue andar, ande agora. Cego, enxergue; mudo, fale agora; surdo, escute agora. É no nome de Jesus Cristo, através da manifestação dos dons excelentes do Espírito Santo, toda doença, todo mal está sendo queimado, destruído pelo poderoso sangue do Cordeiro. É o sangue de Jesus que garante o milagre, a vitória. O Senhor está operando o milagre agora, não porque merecemos, porque somos dignos, mas por causa da Tua misericórdia, por causa do sacrifício perfeito de Jesus da cruz do Calvário. como está escrito, verdadeiramente Ele levou sobre si todas as nossas dores, todas as nossas enfermidades, o castigo que nos traz a paz estava sobre Ele, e pelas suas pisaduras, pelas suas feridas, nós fomos sarados. O seu nome será maravilhoso, conselheiro, Deus forte, Pai da eternidade, Príncipe da paz. Opera, opera, opera agora, meu Deus, opera agora, milagrosamente, misteriosamente, visita as UTIs, essa pessoa que está na UTI, na CTI, num quarto, num apartamento, no ambulatório, na enfermaria, num pronto-socorro, no centro cirúrgico, pessoas que estão sedadas, entubadas, ah, meu Deus, anestesiadas, coloca suas mãos sobre essa pessoa e confirma o milagre, confirma a cura. O Senhor é o Deus que nunca chega tarde, o Senhor sempre chega na hora certa, no momento exato, e nós temos certeza que agora, nesse momento de oração, o milagre está acontecendo, a vitória está chegando. Essa pessoa que está, meu Pai, num pronto-socorro, que sofreu um acidente doméstico, automobilístico, um acidente de trabalho, uma queda, ah, meu Deus, sofreu um ferimento de arma branca, de arma de fogo, um atropelamento, está com fratura exposta, com queimadura de terceiro grau. Agora toca nesse corpo, meu Deus, realiza o milagre, realiza a vitória, confirma a bênção na vida de todos os nossos ouvintes agora, em nome de Jesus.
1: Glória a Deus, Senhor, meu Deus e meu Pai, nós te louvamos, Senhor, porque mais uma vez o Senhor nos dá a oportunidade, o Senhor nos concede o privilégio de estarmos diante de Ti, diante da Tua presença, Senhor. Não porque merecemos, não porque temos mérito, Senhor, mas nós nos colocamos diante de Ti, tão pequenos, tão falhos, nós nos apresentamos diante de Ti, Senhor, nos colocando em um lugar de dependência, em um lugar de total dependência, Senhor. Senhor Deus e Pai, perdoa os nossos pecados, perdoa as nossas fraquezas, Senhor, em palavras, em pensamentos, para que a nossa oração, Senhor, não seja impedida de chegar diante do Teu trono de glória. Senhor meu Deus, nesta madrugada de oração, nós queremos Te agradecer por mais um dia, Senhor, que terminamos, mais um dia, Senhor, que chegou ao fim, e somos gratos porque passamos a virada do dia na Tua presença. Estamos passando, meu Deus, o término de um dia e o início de um novo dia na Tua presença. Que privilégio temos, Senhor, de estar diante do Teu trono de glória, de nos apresentarmos diante de Ti, Senhor. Ouve a nossa oração, não queremos orar somente em palavras, não queremos orar, meu Deus, somente dos lábios para fora, mas que nessa madrugada, meu Deus, a nossa oração, ela seja do fundo da nossa alma, do mais profundo do nosso ser. Que maravilha é, Senhor, quando nós derramamos o nosso coração, quando nós descobrimos que diante de Ti, Senhor, não tem armaduras, diante de Ti não tem camuflagem, não. Diante de Ti, Senhor, estão nu todas as coisas, o nosso coração está descoberto diante do Senhor. Como o salmista vai dizer, de onde, para onde fugirei do Senhor? Se eu descer no mais profundo mar, o Senhor está. Nos altos céus é a Tua morada. no ventre da minha mãe, ele já me observava. Que mistério, Senhor, é quando entendemos que os olhos do Senhor estão sobre as nossas vidas, que os olhos do Senhor está sobre nós, meu Deus. Por isso, Senhor, como o salmista Davi disse, eu não quero trazer apenas sacrifícios, mas eu quero derramar a minha alma, sacrifício para o Senhor. É um coração aquebrantado, não rejeitará o Senhor. Quantos irmãos, meu Deus, quantas irmãs, neste novo dia, estão derramando a sua alma, estão derramando o seu coração, aquebrantados diante de ti. Senhor, quebra todos os grilhões malignos, quebra todas as correntes espirituais, quebra, meu Deus, derruba todas as barreiras. Abra os céus, meu Deus, abra os céus, para que possamos sentir o Senhor bem próximo de nós, para que possamos sentir, meu Deus, a tua presença, aleluia, sobre as nossas vidas. Toda potestade maligna, todas as cadeias espirituais, sejam quebradas agora, sejam derrubadas agora, pelo poder que há no nome do Senhor Jesus, porque a palavra nos diz que as portas do inferno não prevalecerão contra a igreja do Senhor. 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

causas. É uma madrugada de batalha espiritual. É uma madrugada de luta espiritual, Senhor. E nós colocamos diante de Ti as nossas guerras. Esse irmão, essa irmã coloca diante do Senhor as suas batalhas, meu Deus. Delemai, declando, lamassuriclando, delemaia. Oh glória, oh glória, eu já posso sentir, Senhor, a Tua presença. Eu já posso sentir o Senhor, meu Deus, aleluia, entrando nesta guerra, entrando nesta batalha. Oh glória a Deus, como o Senhor disse a Ezequias, nessa peleja não tereis que pelejar. Oh glória a Deus, parai e vede o livramento do Senhor. Senhor, nós estamos em guerra, nós estamos em uma batalha, a Tua igreja está em guerra espiritual. Que batalha, Senhor, que nós estamos vivendo nos últimos dias. Mas nós sabemos, Senhor, que esta guerra, ela já está ganha pelo sangue do Cordeiro de Deus, derramado na cruz do Calvário. Oh glória a Deus, aleluia. Senhor, renova agora as nossas forças. Quantos estão feridos na batalha? Quantos se feriram, Senhor, na guerra? Quantos soldados feridos, meu Deus, que foram alvejados pelo inimigo? Mas nesta noite, nesta madrugada, Senhor, visite esse soldado ferido, visite esse irmão, essa irmã, meu Deus, que está ferido na guerra. Ó, Senhor, que está vivendo uma crise espiritual, um desânimo espiritual. Renova agora, Senhor, renova agora, meu Deus, com poder. Aleluia! Tudo pode passar, mas a Tua palavra não há de passar, Senhor. Nós cremos, aleluia, nós caminhamos, Senhor. Levanta esse irmão agora, envia o socorro, Senhor, como o Senhor enviou para Elias, quando estava ferido espiritualmente. Aleluia! E o Senhor disse, Elias, levanta, come, bebe, porque ainda é muito longa a sua jornada. Senhor, nos levanta, Senhor, nos levanta em posicionamento. Senhor, posiciona a Tua igreja frente à batalha espiritual que estamos enfrentando, Senhor. Ah, meu Deus, todas as hostes malignas, todas as legiões do inferno caiu por terra agora. Oh, glória! Nós nos rendemos somente aos pés do Senhor. Nós nos rendemos somente diante daquele que pode todas as coisas. Nós nos rendemos diante de Ti, Senhor. Nós não nos rendemos ao inimigo, mas diante de Ti, nós nos rendemos à Tua majestade. 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

Senhor. Restaura, meu Deus, esse irmão que outrora era um soldado valente, Senhor. Era um soldado na tua obra. Ó, Senhor, restaura esse ministro, Senhor. Restaura essa ministra do Senhor. Restaura agora, Senhor. Oriclanda lamassorianda lemaia. Oh, glória a Deus. Oh, glória a Deus. Visite esse irmão ouvinte, Senhor, que está em lágrimas, que estava pensando em desistir, que estava pensando em parar, que estava pensando em voltar atrás. Nós não nos rendemos ao inimigo, não, porque a tua palavra nos diz: a minha alma não tem prazer naquele que põe a mão no arado e retrocede. Mas levanta agora, Senhor, fortalece esse irmão para ele continuar caminhando, fortalece esse pastor. Fortalece essa irmã líder do círculo de oração. Fortalece esse líder da juventude, Senhor. Não deixa desistir. Em meio, meu Deus, às adversidades, em meio às perseguições, em meio às afrontas, serebalai do que lemalassoreclanda lemaia. Não deixa nós desistirmos, Senhor, em meio às traições, em meio, Senhor, às falsidades. Não deixe esse irmão e essa irmã desistir, em meio às perseguições, até mesmo no meio da família, Senhor. Não deixe essa irmã desistir. Oh, glória, porque o Senhor disse: regozijai-vos quando o mundo se levantar contra vós. Orabada calada candere maladara sere malamaia. Regozijai-vos quando forem perseguidos pelo meu nome. Regozijai-vos quando vos lançares na prisão por amor do meu nome. E nós estamos aqui, Senhor. É difícil, meu Deus, não é fácil, mas nós estamos aqui dizendo: queremos regozijar na tua presença, Senhor. Queremos nos alegrar na tua presença, Senhor. Em meio à falta, em meio à necessidade, em meio às perseguições, em meio à privação de pão, em meio às crises, Senhor, em meio ao desemprego, em meio, meu Deus, à falta de saúde, nós regozijaremos do Senhor. Oramai candela braço e clanda, como Paulo, mesmo preso, ele escreve para a igreja de Filipenses dizendo: uma vez alegrai-vos do Senhor. Oh, glória, labala, suria, lamacanda, lamaia. Nessa madrugada, Senhor, nós nos alegramos, nos alegramos no Senhor. Alegrai-vos do Senhor, elemassoclandelemaia. Senhor, nesta madrugada de oração, nós estamos na tua presença, Senhor. Oh, glória a Deus, e a tua palavra nos diz: posso todas as coisas naquele que me fortalece. Oh, que maravilha é, Senhor, quando nós descobrimos o segredo desta palavra: posso todas as coisas naquele que me fortalece. Paulo estava dizendo, em meio à privação,
em meio às prisões, em meio às lutas, em meio à abundância, em meio à necessidade, em meio às perseguições, posso todas as coisas naquele que me fortalece. Oriclanda lamassorianda lamaia. Oh glória, fortalece esse irmão, Senhor. Fortalece essa irmã. Ah, Senhor, segure em nossas mãos, como o Senhor segurou nas mãos de Pedro, quando ele sai do barco e vai caminhando sobre as águas. Ah, Senhor, e quando parecia que ele ia afundar, o Senhor segura, toma-o pelas suas mãos. Ah, Senhor, uriclanda lamassuriclanda lamaia. Esse irmão está sentindo afundar, meu Deus. Essa irmã tem sentido afundar, Senhor. Mas nesta noite, neste novo dia, o Senhor estende as suas mãos e diz, não temas. Oh glória, não temas. Oh glória a Deus. Segura, Senhor, nas nossas mãos. Segura, Senhor. Não deixa afundar. Não deixa nos perecer, meu Deus. Oh glória, leva lá, seclanda lamaia. A tua palavra nos diz que o Senhor jamais lança fora aqueles que vêm ao Senhor. Jamais o Senhor lança fora, Senhor, esse irmão que às vezes não se sente parte da igreja, do corpo do Senhor, Pai. Nós oramos agora, Senhor, meu Deus, segura nas mãos, segura, Senhor, nas mãos dos teus filhos, não deixe perecer, não deixe naufragar, não deixe desistir, Senhor. Ah, Senhor, meu Deus, nós oramos agora. Ah, Senhor, visita a tua igreja. Visita.

os inimigos da igreja, porque as portas do inferno não prevalecerão contra a igreja do Senhor, não prevalecerão. Senhor, meu Deus e meu Pai, nós nos humilhamos diante de Ti. A Tua igreja está clamando, Senhor, salva as almas. Nós queremos orar, Senhor, pelas almas perdidas. Nós queremos orar, meu Deus, por aqueles que um dia se afastaram.

casa. Senhor meu Deus e meu Pai, salva as almas perdidas, Senhor. Usa a tua igreja na anunciação, na pregação do evangelho. Usa os teus ministros, Senhor, com poder e autoridade, para que quando a tua palavra, o evangelho,

na igreja primitiva, na pregação de Pedro Segor, na pregação, meu Deus, do diácono Estevão, da pregação Segor, aleluia, de Felipe, na pregação Segor, de João, na pregação de Paulo.

o poder da pregação do Evangelho. O Evangelho rompe fronteiras, o Evangelho rompe culturas, o Evangelho rompe barreiras, cortinas de ferro. Eu quero orar, meu Deus, pelo Evangelho que está sendo pregado no país do Irã, nos países do Oriente Médio, onde, meu Deus, é difícil a pregação da Tua Palavra, nos países, meu Deus, da África, nós oramos, Senhor, em alguns países da Ásia, quebra as cortinas de ferro, oh glória a Deus, reis se levantam e caem, mas o Evangelho do Senhor, ele rompe, aleluia, reinos, ele rompe reis, porque o teu evangelho é eterno, a tua palavra, Senhor, como Pedro disse, para onde iremos nós, se só o Senhor tem palavras de vida eterna. Senhor meu Deus e meu Pai, usa os nossos pastores, usa, Senhor, os irmãos que têm levado a palavra em todo o mundo, usa com autoridade para ganhar almas para o teu reino, para ganhar almas para o teu reino, Senhor. Nós oramos, nós intercedemos, nós cobrimos de oração os nossos missionários, usa, Senhor, no continente africano, nas Américas, na Oceania, na Ásia, Senhor, na Europa, usa, meu Pai, com autoridade, com poder, meu Deus, ah, Senhor, salva as almas. Nós oramos também pelas almas do Brasil.

prostituição, meu Deus, e somente o poder do Evangelho, que é transformador, que transforma o homem, tem poder, meu Deus, de transformar a sociedade, de mudar, meu Deus, o comportamento humano. E nós oramos, Pai, para que no norte, nordeste, centro-oeste, sul, sudeste deste país, homens e mulheres sejam levantados pelo Senhor com autoridade para pregar o Evangelho genuíno, para pregar, meu Deus, o Evangelho da paz, o Evangelho da transformação. Senhor, meu Deus e meu Pai, nós oramos agora, nós clamamos, meu Deus, intercedendo pela liderança da nossa igreja. Eu quero orar, meu Deus, pela nossa irmã Irene Miranda. Visita a tua serva, visita a saúde da tua serva. Nós te louvamos, meu Deus, pelos 64 anos da Igreja Deus e Amor, pela festividade que tivemos nesse final de semana. Que maravilha, Senhor, milhares e milhares de pessoas, aleluia, celebrando, cantando o hino da vitória, porque até aqui nos ajuda do Senhor. Nós estamos firmados na rocha, nós estamos alicerçados na rocha, que é o Senhor. E nós oramos, Pai, pela vida da tua filha. Guarda, livra, Senhor, de todo mal, visita a saúde, visita, Senhor, dando graça nas decisões, aleluia, mais difíceis que a tua serva precisa tomar na frente desta obra. Nós oramos em favor da irmã Irene Miranda, do pastor Lorival de Almeida, Senhor. Nós oramos, Pai, pela tua serva, visita a saúde da tua filha, visita o pastor Lorival. Nós oramos também, Senhor, pela vida do presbítero Davi Miranda Neto, que está também na diretoria deliberativa. Visita a sua esposa, a irmã Karina, os seus filhinhos, meu Deus. Visita o teu servo, dando sabedoria, dando direção, dando graça, Senhor, em todas as decisões.

visita o pastor Antônio Osmar, visita o pastor Fabrício, o pastor Marcos, o pastor Jerry, visita a irmã Maria José, Senhor, visita a família dos teus servos, visita as esposas, o esposo da tua serva, visita, Senhor, visita, nós oramos nesta madrugada e entramos em intercessão, em clamor pela vida dos teus servos, dando sabedoria, direção, meu Pai, em todas as decisões que os teus servos precisam tomar frente a esta obra. Nós oramos pela igreja, pelo ministério em geral, nós oramos pelos projetos, nós oramos, Pai, pelos ministérios. Visita, meu Deus, o ministério jovem, o expansão, regenere, visita mulheres de fé. Visita, Senhor, aleluia, Fundação Reviver, aleluia, Associação Help, visita, Senhor, o Pequeno Galileu, visita o Ministério de Adolescentes. Ah, Senhor, a Tua palavra diz que um planta, outro rega, mas é o Senhor que dá o crescimento, e nós oramos, Pai, dá o crescimento para esta obra, dá o crescimento para a Tua igreja. Oh, glória a Deus, aleluia. Eu quero interceder por aqueles também, Senhor, que ainda não tomaram a decisão de aceitar.

0: aqueles que se afastaram, por aqueles que por algum motivo, Senhor, saíram da tua presença e agora estão sofrendo, agora estão aprisionados, Senhor, nas garras do inimigo. E nós oramos agora para que todas as cadeias espirituais, para que todos os grilhões espirituais sejam quebrados agora, sejam dissipados agora, pelo poder da oração, pelo poder que há no nome de Jesus Cristo, pelo poder que há no sangue do Cordeiro de Deus, para que essa pessoa possa tomar a decisão de voltar, meu Deus, para a tua casa, de voltar para o lar, que nunca deveria ter saído. Visita agora, meu Deus, nós oramos, intercedemos, graças te damos, Senhor, por este momento de oração, graças te damos, porque até aqui o Senhor tem nos sustentado. Muito obrigado, Senhor, por este instante de clamor e de oração. Fica conosco, é o que nós te pedimos e já te agradecemos. Amém e amém, Senhor Jesus. Meus queridos irmãos, ouvintes, internautas que nos acompanham de todo o Brasil, de todo o mundo, eu gostaria de fazer um convite para você. Você que orou conosco e você quer aceitar Jesus, ou você quer reconciliar, não deixe para amanhã. Não deixe para amanhã aquilo que você pode fazer agora. Não fique, não passe mais um minuto sem Jesus. E eu quero fazer o apelo para você agora e orar por você agora, para você aceitar Jesus ou reconciliar. E você vai escrever aí nos comentários: quero aceitar Jesus, pastor, eu quero reconciliar. Você não entrou nessa live em vão. Foi Jesus que te trouxe para você ser tocado, para você ser alcançado. E o Senhor me dizia que muitas pessoas estão feridas. E nesta madrugada, o Senhor Jesus, Ele cura a sua alma. Ele cura o seu interior. Feche os seus olhos, que eu quero orar por você. Senhor Deus e Pai, nessa madrugada eu quero orar pelo esse irmão que... por esse irmão que está aceitando o Senhor Jesus, ou até mesmo está reconciliando, Pai. Pai, segura nas mãos desse irmão, cura a alma, cura o coração desta pessoa, para que ele possa entender, Pai, que os nossos olhos, ele tem que estar somente em Ti, Senhor. Nós não devemos olhar nem para um lado, nem para o outro, nem para a esquerda e nem para a direita. Olhar somente para o Senhor. Pai, segura nas mãos desse irmão e dessa irmã, é o que eu te peço, que está reconciliando e tomando essa decisão de aceitar o Senhor Jesus. Fica conosco, fica com ele, Senhor, com ela, é o que eu te peço em nome de Jesus. Você que aceitou Jesus, nós temos aí na tela o e-mail queroaceitarjesus@ipda.com.br, onde você vai mandar para nós uma mensagem dizendo: olha, eu aceitei Jesus, eu reconciliei e eu preciso de ajuda. Ou também no nosso WhatsApp, DDD 11 95094 4645. E nós temos agora de prontidão uma equipe de pastores que vão te direcionar para a igreja mais próxima da sua casa, onde você estiver, no seu estado, na sua cidade, no seu país. Nós iremos te direcionar e eu tenho certeza que você vai ser acolhido, abraçado aí em nossas igrejas, Deus de amor. Meus queridos irmãos, que Deus abençoe vocês. Essa foi mais uma live de oração. Pastor, acabou a oração? Não. Se você quiser continuar orando, nós vamos direto com Deus, que é o nosso canal, 24 horas de oração. Então, você que quer continuar orando, você vai para o nosso canal direto com Deus. Tá bom? Você que está no canal Igreja Deus Amor Oficial, você pode ir lá procurar no YouTube, canal Direto com Deus, que você já vai acompanhar os nossos irmãos que vão virar a madrugada em oração. E nós vamos encerrando essa transmissão aqui diretamente do Santuário de Oração. Que Deus abençoe vocês. Essa foi mais uma transmissão oficial da Igreja Pentecostal Deus Amor, na direção geral da nossa querida irmã Ereni Miranda. Fiquem todos na paz do Senhor Jesus e até a próxima.
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2: Uma hora e dois minutos.
3: Sou irmã Marinês de São Jerônimo, Rio Grande do Sul. Venho aqui relatar que Deus me deu uma grande bênção, uma cura no meu seio de um câncer. E já estava todo inflamado, todo cheio de nódulos e vivia com dor e dor. E Deus me curou e eu só tenho que agradecer a Deus porque não tenho mais dor e a enfermidade sumiu para honra e glória do nome do Senhor. 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
1: Para a sua vida mudar, é preciso que haja uma concordância total e completa entre você e a sua fé. Mas como saber se tenho fé suficiente para que haja essa concordância? Não basta apenas crer em Deus de uma forma sentimental e emotiva, mas é preciso acreditar nele de uma forma totalmente consciente. E isso só é possível através de sua palavra. As Escrituras Sagradas não nos deixam dúvida ao dizer: a fé vem pelo ouvir e ouvir a palavra de Deus. Para tocar o coração de Deus, é preciso que Ele veja em cada um de nós como estamos o servindo, qual a nossa crença para com Ele. Se você começar a crer em Deus hoje, de uma maneira consciente, ouvindo e crendo em Sua palavra, tenha certeza de que sua vida nunca mais será a mesma. 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

0: 1:10 em São Paulo. Bom dia para você que está ligado conosco aqui na programação da Rádio Deus e Amor. Sou o Diácono Natiel Reis e faço a sua companhia até as 5 horas da madrugada. Comigo aqui na mesa técnica de áudio está o Lucas Ione. Nós vamos fazendo a sua companhia, faça a nossa também. A partir desse momento, as linhas telefônicas da Central de Produção Internacional estão disponíveis para você. 11, código DDD de São Paulo, número 3208-2790 e 3208-2354. Ambas as linhas estão disponíveis para que você ligue, interaja conosco, converse conosco, ao vivo aqui na Rádio Deus e Amor. Se você preferir, também pode mandar mensagens para o nosso número WhatsApp, 11 9 8292-3392. Você acabou de ouvir a oração da meia-noite, ao vivo do Santuário de Oração do Templo da Glória de Deus, na Avenida do Estado, 4568, no bairro da Liberdade, no centro de São Paulo. Eu quero que você mande a sua mensagem, porque às 2 horas faremos mais um momento de clamor com você e por você. Agora, 1:12 em São Paulo. E agora já tem um momento especial para você, pão diário na programação da Rádio Deus e Amor, momento de alimentação espiritual para você que está aí passando uma provação, uma tribulação na tua vida. Saiba que o Senhor é o socorro bem presente na hora da sua angústia. Pastor Lorival de Almeida chega com esse quadro maravilhoso e faz a sua companhia.
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2: E a gente também, ouvintes, quer falar um pouquinho, né? Sobre coisas maravilhosas, coisas de Deus. Você se lembra daquela questão que existe da mulher que gostava de criticar, e ficava falando com o marido todo dia: essa minha vizinha, não é possível? Ela lava roupa, ou essa roupa dela põe no varal para secar, essa roupa encardida. Onde já se viu uma coisa dessa? Essa roupa amarelada, todo dia que olha no varal, ela parece que não sabe lavar roupa, essa roupa suja que ela põe para secar no varal. Até que um dia a mulher: esposo, acho que finalmente a nossa vizinha aprendeu a lavar roupa, porque tô vendo ali que a roupa não tá mais encardida, né? Aí o marido falou para ela: olha, pode ser assim que ela aprendeu a lavar roupa, mas eu quero dizer para você que eu lavei a janela, lavei as vidraças, tá tudo limpinho. Então não era a roupa da vizinha, era a vidraça suja de quem criticava a vizinha, dizendo que ela não sabia lavar roupas. Então eu quero falar, ouvintes amados, um pouquinho sobre a realidade das nossas igrejas. Temos observado, né, que nós temos uma grande facilidade de apontar o dedo e apontar os defeitos alheios. E em grande maioria dos casos nós temos aí essa visão, né, e essa ansiedade de apontar defeitos alheios, porque nós queremos esconder às vezes as nossas próprias falhas. É difícil dizer: acho que eu tenho que me consertar, acho que a minha igreja tem que arrumar isso aqui e ali. É difícil dizer: pequei. É mais fácil apontar o pecado alheio. Ah, com isso também não quero isentar aqui, de forma alguma, movimentos que só falam de dinheiro, só falam de ofertas, só falam de riquezas, só falam de dá, são as irmãs, dá e dá, não é? Não quero isentar as pessoas do secundário, que parece que se tornou primordial, e das mentiras para atrair pessoas, tudo voltado para o financeiro. Tudo voltado para o financeiro. Não quero isentar. Mas também não quero isentar aqueles que apontam os defeitos dos outros, ou igrejas que apontam defeito de outras, para sentar em cima dos seus próprios defeitos. Um certo pastor pregou um sermão sobre Saul. E ele perguntava: por que Deus rejeitou Saul e não a Davi? Sendo que Davi tinha uma ficha que serve de pretexto até hoje para lhe darem bordoadas. Por que que Deus perdoou então Davi e não perdoou Saul? E o pastor mostrou que o grande pecado de Saul foi a soberba. Soberba. Ele foi exaltado, ele foi orgulhoso. Davi, quando ele foi encurralado pelo profeta Natã, O profeta Natã chegou para ele e falou: você pecou, rei, pronto. Você é pecado e pronto. E Davi exclamou: pequei. Está em 2 Samuel, capítulo 12. Eu pequei, sim, pequei. Agora, Saul, quando pecou, foi diferente. Questionado por Samuel quando do seu pecado, Saul ele começou a dar aquelas desculpas evasivas, né? E só disse que havia errado após um aperto de Samuel. Samuel precisou meio que pegar firme, senão jamais teria confessado o seu erro. E ainda assim, a sua preocupação foi com a sua imagem. Ele disse, está em 1 Samuel 15, honra-me agora diante dos anciãos. Vejam vocês, ouvintes, que situação de imaturidade. Há membros de igrejas muito imaturos, autênticas crianças espirituais. Existem igrejas crianças imaturas, pastores imaturos. Só que criança, espiritualmente, não consegue trazer alegria como as crianças etárias, como criança-criança. Só traz dificuldades e cria problemas. E muito da criancice espiritual é por causa ou por ausência do senso de autocrítica. Porque vida espiritual abundante começa quando a pessoa se vê como pecadora, reconhece os seus erros, pede perdão, tem humildade para voltar atrás e reorganiza a sua vida e humilhação perante Deus. Saul foi totalmente infantil. Samuel estava dizendo para ele: olha, você perdeu tudo, rapaz. Não, é minha honra diante dos anciãos. Meu Deus, que inconsistência é essa? Que falta de um paralelo legítimo. Que falta de maturidade. Ninguém será um cristão de vida espiritual transbordante, autêntica e não artificial, se primeiro não se enxergar como pecador e clamar por perdão. Há muito do triunfalismo em nossas igrejas.

0: A consciência de pecado está totalmente cauterizada, esgarçada. O conceito de graça está diluído. Mas não temos mérito, tudo é graça. Apenas graça. Não somos tão bons como nós imaginamos, não. Nem nossas bênçãos são por merecimento. São bondade de um Deus gracioso. Então é preciso de menos eu e mais tu e eles. Isso ajuda muito. É preciso tomar cuidado. Não é a questão do cheiro da comida oriental. É preciso ter menos vidraças sujas. Nós reclamaremos menos. Nós julgaremos mesmo menos. Enquanto nossa vidraça está encardida, nós vamos achar que a roupa da vizinha ou do vizinho é que está encardida. É preciso ter a visão da glória do Senhor. Isaías não saiu apregoando sua espiritualidade. Seu primeiro grito foi: ai de mim que vou perecendo, porque eu sou um homem de lábios impuros e habito no meio de um povo de impuros lábios também. E os meus olhos viram o Senhor. Acabou se tornando um dos profetas maiores, um dos grandes profetas. Mas o começo foi aqui: eu sou um homem de lábios impuros, reconhecendo seus próprios erros, reconhecendo a sua própria debilidade. É hora de limpar vidraças, prezados ouvintes. É hora de decifrar o cheiro, prezados ouvintes. É hora de olharmos para nós mesmos. É hora de atentarmos para a autocrítica. É hora de deixarmos de ser crianças. É hora de cairmos na realidade da vida espiritual verdadeira. Só para completar, coitado de Saul. Nem o profeta dizendo a ele: olha, o seu reino de ti foi tomado e Deus deu para um que é melhor que você. Nem assim ele reconheceu que precisava tomar uma atitude conciliadora, uma atitude de humilhação. Que tal pequei, vai? Que tal ser propício a mim, pecador? Que tal me ajuda as minhas fraquezas, Senhor? Que tal, Senhor, eu preciso, estou arrependido, não faço mais isso ou aquilo, ao invés de ficar olhando a roupa amarelada, que na verdade não é a roupa, mas é a sua vidraça. Vamos limpar essas vidraças em nome de Jesus Cristo. Deus nos dá oportunidades. Vamos limpar as nossas vidraças. Vamos deixar a imaturidade para trás. E aí sim vamos ter vida espiritual abundante. Aí sim vamos ver o quanto nosso Deus é bom. O quanto ele tem nos ajudado e continuará nos ajudando ainda.
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2: Uma hora 20 minutos em São Paulo, no horário oficial de Brasília. E você segue acompanhando a sua rádio Deus e Amor na madrugada do Socorro de Deus. Liga para cá, código DDD 11 de São Paulo, número 3208-2790 e também 3208-2354. O WhatsApp também está à sua disposição, 11, código DDD de São Paulo, 98292-3392. 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O nosso endereço é fácil: Avenida do Estado, 4568, e Avenida Prefeito Passos, número 10, no bairro da Liberdade, no centro de São Paulo. Estamos a 5 minutos da estação de metrô Pedro II, da linha 3 vermelha, bem ao lado do INSS Central. Código DDD 11, 3208-2790, já tem ouvinte na linha. Alô, bom dia.
3: Bom dia.
2: Tudo bem? Como é o seu nome?
3: Marisa Pedrima.
2: Maria?
3: Marisa.
2: Marisa. Marisa, fala de onde?
3: Cidade de Matão.
2: Cidade de Matão. Cidade.

0: De
1: animação.
0: Certo. Qual é o estado?
1: Para São Paulo.
0: Estado de São Paulo, que maravilha. Marise, qual o seu pedido de oração?
1: Ai, pelo amor de Deus, eu queria orar pelo meu médico, que ele está usando droga, está vendendo droga.
0: Como é o nome do seu neto?
1: Todos os dias estou pedindo oração na igreja, que eu não estou aguentando. Jefferson Ilha da Costa. Jefferson Ilha da Costa.
0: Tá certo. Estou escrevendo aqui. Você já frequenta a nossa igreja, é membro na IPDA?
1: Ai, estou todo dia ligado, todo dia estou na Deus de Amor, todo dia que estou de pé, estou ligado na igreja.
0: Graças a Deus. É importante continuar caminhando, é importante prosseguir, confiar em Deus, acreditar nas promessas dEle, tá bom?
1: Porque... Eu creio que eu fiz até voto lá na igreja.
0: Tá bom, mas... Mas Deus está no controle, tá, Marisa? Muito obrigado por sua ligação. 2 horas a gente vai orar junto. Tá bom? Aguenta mais um pouquinho acordada aí que a gente vai orar pelo seu neto também. Deus abençoe.
1: Eu tô ligado na IPVA. Graças a Deus.
0: Amém.
1: É mais de 30 anos dessa igreja.
0: Graças a Deus.
1: Graças a Deus.
0: É uma igreja família. E a nossa família abraça a sua também. Tá bom?
1: Deus abençoe a igreja de Deus.
0: Amém. Deus abençoe. 1h24 em São Paulo, no horário de Brasília. Liga pra cá. Acabamos de conversar com a Marisa, aqui mesmo do estado de São Paulo. Ligou na madrugada do Socorro de Deus, pedindo orações em favor de sua família e também do seu neto. Nós vamos orar. 11-3208-2354, você também pode ligar para cá. Mais uma pessoa na linha, alô?
2: Alô, Tatiana.
0: Paz do Senhor, minha irmã, como é o seu nome?
2: Meu nome é Aparecida do Espírito Santo, Mato Grosso do Sul, cidade de Dourados.
0: Que maravilha, Mato Grosso do Sul. E qual o seu pedido de oração, irmã Aparecida?
2: Ai, irmã, eu queria que você orasse meu favor. Eu tô com uma dor do lado esquerdo aqui, ó.
0: Do lado esquerdo,
2: eu torço, assim. E tem só diabetes, tem pressão alta. Tem vários cálculos na vesícula, nó da mão direita. Minha diabetes é uma diabetes descontrolada. E não tem jeito, daí eu queria que você orasse meu favor. E também, irmão, eu queria que você orasse meu favor.
0: Eu vou colocar aqui por extenso o seu nome e família, mas tem alguém especial que a irmã gostaria de também colocar aqui na oração?
2: Tem Deus que tem nascido. Ela vem para ser família.
0: Tá certo.
2: Eu não queria pedir um favor do irmão. Eu queria saber do irmão.
0: Sim.
2: Qual cantor que canta aquele irmão? Meu Jesus de Nazaré.
0: Meu Jesus de Nazaré?
2: É.
0: Olha, a gente vai procurar aqui, tá? A irmã...
2: Porque se eu pedir para o irmão, aí ele falou que ia procurar para falar, vai, falaria o nome do cantor para mim, na rádio. Eu falei que ele correu para falar, mas ele falou, eu queria. Eu queria ensinar, eu queria aprender tudo, sabe?
0: Ah, entendi. Foi comigo que a irmã falou. A irmã ligou aqui outra madrugada e pediu essa música. A gente colocou na sequência, a irmã não lembra?
2: Não, eu queria o nome do cantor. Que daí,
0: ah, o nome do cantor.
2: Eu queria o nome do cantor, que vai ter o nome do cantor, daí na chave. Por causa que eu gosto assim pra louvar na igreja, louvar o Senhor, né?
0: Tá certo. A gente vai procurar aqui.
2: Deixa eu falar pra nós, eu tenho 71 anos, não tenho visão, sou membro da igreja há 20, 40 anos, e até hoje ainda eu louvo no Senhor na igreja.
0: Que maravilha, é bom. Louvai ao Senhor tudo que tem fôlego. E a irmã também.
2: Que eu aprendo tudo de cor ao vivo, né? E eu queria esse hino para eu poder louvar na igreja. E queria também fazer um pedido com o irmão.
0: Sim,
2: faça. Pergunta para
0: a irmã Débora.
2: Fala para a irmã Débora Miranda, se Deus puder, se a gente foi. Fala para a Débora Miranda, se a gente pode, se a gente quer o evangelho, pode usar aqueles arquinhos do cabelo para segurar o cabelo ou não.
0: Olha.
2: Eu não gosto de nada da direção de Deus.
0: Tá. Olha, peça conselho para o seu pastor. A irmã é membro da nossa igreja, o pastor está bem instruído, tá bom?
2: Uhum.
0: E ele vai lhe aconselhar à luz da palavra de Deus. Deus abençoe.
2: Tá,
0: obrigado por sua ligação, tá, irmã Aparecida? Continue conosco.
2: Amém.
0: 2 horas a gente vai orar a Deus. Oração da madrugada do socorro de Deus, ele vai te alcançar. E a gente vai procurar aqui aquela linda canção e colocar de novo aqui e oferecer para a senhora. Deus abençoe. Boa noite ou boa madrugada. 1h28 em São Paulo e as pessoas estão ligando, estão interagindo, mandando mensagens para o nosso número WhatsApp 11 982 92 33 92, e eu atendo mais uma ligação. Bom dia!
3: Bom dia!
0: Como é o seu nome?
3: Jaqueline.
0: Jaqueline? De onde, Jaqueline?
3: Ribeirão Bonito, interior de São Paulo.
0: Ribeirão Bonito. Certo. Qual o seu pedido de oração?
3: Eu pedi oração para a vida do meu filho Andy, pelo dia, pela vida do meu marido, Eric.
0: Certo.
3: Pela vida do meu filho Enzo e pela minha avó Valentina.
0: Valentina é o nome da sua avó?
3: Isso.
0: Tá certinho, então.
3: E ia contar também um testemunho.
0: Qual é a benção, irmã?
3: Ontem eu liguei para a rádio, nesse mesmo horário, e ia pedir para o irmão fiz uma oração para mim, porque o meu filho estava doendo, e no mesmo instante foi curada, irmã.
0: Uhum. Que maravilha. A irmã acompanhando a Rádio Deus e Amor recebeu essa bênção de Deus.
3: Recebi.
0: Que maravilha. Olha, deixa um convite para quem está nos acompanhando agora. Talvez esteja até ouvindo a Rádio Deus e Amor pela primeira vez, passando um processo semelhante. Que palavras que a irmã tem para essa pessoa?
3: Primeiramente, confiar em Deus, né? Pregar todo o nosso nome dele.
0: Uhum.
3: E no instante, ele fará. É ter fé, né? E esperar que no tempo certo Deus vai agir.
0: Que maravilha. É bênção. Obrigado por suas palavras, tá, minha irmã? A gente vai orar 2 horas. Deixar aqui o seu nome, seus parentes também. Um abraço forte aí para os irmãos de Ribeirão Bonito. Deus
3: amém.
0: Abençoe, irmã Jaqueline.
3: Amém.
0: Bom dia. 2 horas a gente se encontra em oração. Agora são 1h30 da manhã, a gente vai a um rápido intervalo aqui na Rádio Deus e Amor e já volta em sequência. Não saia daí, ligue para cá. 11-3208-2790, 11-3208-2354, também o número WhatsApp está à sua disposição, 11-98292-3392.

0: 1h34, algumas pessoas mandando mensagens aqui no nosso número WhatsApp. Um alô especial para Ilma, do código DDD21, final de contato 9027, que mandou o seu pedido de oração para cá, pedindo oração em favor do neto Samuel, que está entrando para um caminho difícil, mas minha querida irmã, Deus vai socorrê-lo. Ele é o socorro bem presente na hora da angústia. Tá bom? Abraço para você, Ilma, de Caxias, do Rio de Janeiro. 2 horas a gente se encontra em oração aqui na Rádio Deus e Amor. Orando também pelo Samuel. Patrícia Barreto. Bom dia, Patrícia. Para você também. Vamos te ajudar, sim, em oração pelo Valdeci. Ela tá contando aqui para mim que ele fez uma cirurgia na quinta-feira, mas teve de voltar ao centro cirúrgico devido a uma dor no abdômen. Tá bom, a gente vai orar, tá bom? Por você, Patrícia, também pelo Valdeci. Quem tá com a gente aqui na Rádio Deus e Amor também vai orar por você. 2 horas, tá? Madrugada do Socorro de Deus, esse momento todo especial de clamor. Mais mensagens chegando pra cá. Ivo, bom dia, Ivo, pra você também. Ele escreveu aqui pedindo oração em favor da esposa, Maria Severina da Silva. E é claro que a gente vai orar por você e pela Maria Severina, tá bom? As pessoas no telefone, 3208-2790, 3208-2790 é o contato para você ligar para cá, tá? Alô, bom dia!
1: Paz do Senhor, meu irmão!
0: Paz do Senhor Jesus, meu querido, como é o seu nome?
1: Benedito!
0: Benedito, que bênçãos! Conta para nós!
1: Nós estamos aqui no trabalho, na madrugada.
0: Ô, Benedito, você que trabalha... Você trabalha no período noturno mesmo, né?
1: É, motorista.
0: Motorista, isso. Que maravilha. Você é de onde mesmo?
1: Oi?
0: De onde você fala mesmo?
1: Em Baúba, estado de São Paulo, interior.
0: Isso, pronto.
1: Aqui na capital tem uns 400 km, né, meu irmão?
0: 400 km. E tá frio aí?
1: Tá frio, mas deu uma chuva abençoada que vinha. Bom demais.
0: Graças a Deus, né? É. E qual é o teu pedido de oração hoje?
1: Ah, eu tenho mais que agradecer, meu querido, porque Deus tem nos abençoado muito e também agradecer também pelo trabalho dos irmãos aí, a igreja, e faz uma companhia. Além da companhia de ouvir, né? Espiritual,
0: uhum.
1: Né? Muito bom.
0: Que maravilha.
1: Acompanhar a rádio, trabalhar ouvindo a palavra de Deus, né?
0: É sempre bom, né?
1: Graças a Deus.
0: Que maravilha. Aí você vai até 6 horas, 7 horas?
1: Da meia-noite às 10 da manhã.
0: Da meia-noite às 10.
1: Então faz 10 horas de trabalho.
0: Que maravilha. Hoje o Lucas Ione tá virando aqui com a gente. Você sabe que ele sempre pega de manhã cedo, né?
1: Sim.
0: Aqui das 6 até meio-dia, mas hoje ele virou. Tá aqui com a gente para fazer esse trabalho maravilhoso, levar essa comunicação dos céus para você. Tá bom?
1: Tá,
0: obrigado
1: bem,
0: pela companhia.
1: E a festa dos 64 anos foi bênção pura?
0: Foi linda, uma festa maravilhosa. Sábado, domingo, uma verdadeira massa humana aqui. No domingo à tarde, a sede mundial tomada pela multidão. Muita gente.
1: O irmão tem ideia mais ou menos quantas mil pessoas chegou a participar, mas é muita gente, né?
0: Muita gente. A gente está ainda fazendo um censo, uma contagem aqui, mas tomou as dependências do Templo da Glória de Deus. A gente estima aí que 25 mil pessoas tenham passado aqui esse fim de semana, para mais.
1: Olha que
0: bênção,
1: isso é bom demais.
0: Que bênção, né?
1: Que Deus continue abençoando vocês aí, e continue nos abençoando aqui.
0: Amém. 2 horas eu te encontro em oração também, tá bom?
1: Nós estamos aqui até na hora de ir embora, tá ligado na rádio.
0: Glória a Deus. Senhor te abençoe e guarde.
1: Deus,
0: amém, irmão Benedito. Até a próxima. Boa. Ligue sempre.
1: Um abraço.
0: 1h38 em São Paulo. Conversa boa com o irmão Benedito, do interior de São Paulo. Sempre liga pra cá. Sempre ligadinho conosco na Rádio Deus e Amor. E eu sei que ele não tá sozinho ouvindo a Rádio Deus e Amor. Tem gente que nos acompanha todas as madrugadas. Madrugadas do Socorro de Deus. Aí fica uma pergunta, Lucas. De madrugada, a gente dá bom dia ou boa madrugada? Bom dia? Bom dia, então tá bom. É uma dúvida que eu... fiquei agora aqui, mas tá tudo certo. Só para dar o bom dia ou boa madrugada corretamente aqui para os ouvintes. Mais uma pessoa na linha, bom dia.
2: Bom dia, paz do Senhor.
0: Paz do Senhor, minha irmã. De onde fala e quem, como é o seu nome?
2: É, irmã Maria Helena.
0: Maria Helena.
2: Que Guarulhos.
0: Ah, Guarulhos, que maravilha, irmã Maria Helena. Qual o seu pedido de oração hoje?
2: Ai, irmão, oração para minha família, para Deus salvar minha família.
0: Claro.
2: É, e me dá um bom sono também, né, irmão? Porque às vezes eu não durmo quase nada. Eu deito e não consigo dormir às vezes.
0: Tá certo.
2: E livramento da minha família, para Luiz Cláudio Gonçalves.
0: Sim. Eu,
2: Alex Gonçalves, Natália Gonçalves e Mariana Gonçalves.
0: Perfeito.
2: Pra Deus salvar minha família, né, irmão? Eu já tô com 85
0: anos. 85
2: anos? Sim. 85 anos.
0: E a senhora já é bisavó?
2: Não.
0: Ainda não, né?
2: Não sou bisavó, não. Eu acho que nem vou alcançar, né, irmão? Porque com essa idade...
0: Não, vai sim.
2: É, se for a vontade de Deus, né?
0: É.
2: Porque eu demorei. O filho nasceu com 40... O caçula, eu tinha 44 anos. Quando ele nasceu. Né? E quando o primeiro filho com 17, um com 41 e outro com 44 anos.
0: Uhum.
2: Né? E demorou para casar, outro demorou, ou tem um solteiro ainda.
0: Sim.
2: E eu só tenho duas netas, mas Deus me deu, graças a Deus.
0: Graças a Deus.
2: É que eu chegava na igreja, as irmãs falavam, ah, minha neta, eu falava, sou eu que não tenho, Deus me deu duas.
0: Mas ele te deu esse presente maravilhoso.
2: Me deu esse presente.
0: Que maravilha.
2: Duas netas, Mariana e Natália.
0: Tá bom, tá aqui os
2: nomes
0: delas. Estou
2: orando para salvar elas também, né, irmão?
0: Sim, claro.
2: Pra salvar minhas netas, porque antes de eu passar para o senhor, eu quero ver minha família toda na igreja.
0: E verás.
2: Eu tenho certeza que Deus vai fazer, porque Deus já mostrou para mim que vai salvar minha família.
0: Claro, se ele prometeu, é fiel para cumprir, a palavra diz...
2: Ele vai cumprir, eu tenho certeza que Deus
0: Sim.
2: vai cumprir, né?
0: O Deus que começou a boa obra é fiel para completá-la, tá bom?
2: Oi, mãe, eu fiz tanta campanha aí com o nosso missionário, missionário falava comigo em casa na oração.
0: Que maravilha, a irmã tá sempre Nossa aqui com a gente na Rádio Deus e Amor.
2: O missionário falou comigo, né? Aqui, mano, na minha casa, eu orando com ele, eu tava com algum problema, assim, para resolver... Ele falava comigo, Deus falava na boca do missionário, falava
0: Usava
2: comigo.
0: Usava o seu servo, é verdade.
2: Recebi muita benção aí na igreja de Deus. Olha, irmão, quem for na igreja de Deus, eu vou receber a benção, para na pessoa, porque aí tem benção.
0: Que
2: Se for na igreja, recebe.
0: Olha, eles estão te ouvindo agora, deixa um convite para quem está nos acompanhando nessa madrugada.
2: É, mas todos que tiver problema, seja o problema que for, é doença, é desemprego, qualquer problema, é para libertação de bebida, droga, Deus liberta qualquer um. Eu levei nome de pessoas aí que Deus libertou e depois fiquei sabendo.
0: Que maravilha, tá vendo?
2: Eu pessoa,
0: ele que faz.
2: É verdade.
0: Ele é poderoso.
2: É Deus que faz, não é eu não.
0: Glória a Deus.
2: Eu fazia as campanhas, levava o nome, passava nas casas, pegava o nome e levava. Chamava a mãe não queria, então dá o nome do filho aí, deixa eu levar.
0: Uma boa samaritana.
2: Graças a Deus. Agora, como estou fazendo isso, irmão? Porque eu estou com problema no joelho, com desgaste no joelho.
0: Uhum.
2: Mas eu tenho intenção de voltar a fazer de novo, eu tenho vontade de fazer.
0: Amém, faz o propósito com Deus.
2: Leva os folhetos também, entrega os folhetos, viu, irmão, para as pessoas. Eu também vou entregar os folhetos na rua quando sair.
0: Coisa né? boa, né? Trabalhar para Jesus.
2: Ah, é uma beleza, irmão. Não tem coisa melhor do mundo. A gente fica tão contente, viu, irmão? A gente fica alegre de falar de Jesus com nós no mercado. Eu ainda vou no mercado também. Aí vou de muleta, mas eu vou.
0: Glória a Deus.
2: E fala de Jesus para ir lá.
0: Amém. Irmã Maria Helena, Deus abençoe. Obrigado
2: tá bom.
0: Por sua ligação,
2: Obrigado,
0: por sua companhia.
2: Deus que abençoe,
0: eu vou orar
2: para
0: Deus te dar um sono reparador.
2: Tá bom,
0: Tranquilo.
2: Meu querido. Deus que abençoe.
0: Salvar
2: a
0: tua família também, tá bom?
2: Tá bom, Deus que abençoe.
0: Com
2: Fica
0: Deus.
2: Na paz do Senhor Jesus.
0: Amém,
2: Pai
0: na paz
2: Senhor.
0: Do Senhor. 1h43 da manhã, ou da madrugada, como queira. Rádio Deus e Amor com você a todo momento. Esta é a madrugada do Socorro de Deus e você pode ligar para cá. 3208-2790 e 3208-2354, código DDD 11. Mais uma pessoa... Bom dia.
3: Bom dia, Pai do Senhor, irmão.
0: Pai do Senhor Jesus, minha querida. Como é o seu nome?
3: É Maria.
0: Maria do quê?
3: Maria Aparecida da Silva Raimundo, meu nome.
0: Pronto. De onde a irmã fala?
3: Nossa, eu consegui ligar para o senhor, meu Deus.
0: Deus é bom, né, irmã Maria
3: Guaíra,
0: Aparecida?
3: Nossa, meu Deus. Seria bom. É, de Guaíra, perto de Barreto.
0: Guaíra.
3: É.
0: E qual é o estado, Guaíra?
3: Guaíra, fica aqui, perto de Ribeirão Preto.
0: São Paulo, né,
3: Barreto,
0: interior?
3: É, estado de São Paulo, né?
0: Certo. Isso mesmo.
3: Então eu liguei para modo de pedir oração, sabe por quê, irmão? Eu estou sentindo muita dor no corpo.
0: Dores no corpo.
3: Muita dor nas pernas, certo. Não consigo mais andar. E dor no joelho, na perna direita. E eu não posso ir na igreja. Eu falei, meu Deus, o que será isso que vem no meu corpo agora que não posso sair de casa para ir para casa do Senhor?
0: Certo,
3: eu assisti tudo o que aconteceu aí daqui no rádio, né?
0: A irmã acompanhou o aniversário da igreja aqui na programação.
3: É, então, o missionário fez 64 anos de ministério.
0: Isso, aí PDA completou.
3: E eu fiz no dia 25, 63 anos de casada. Quando ele fazia um ano que ele abriu o ministério, eu casei.
0: Olha que coisa boa, hein?
3: E meu marido já se foi também. Em 2024, eu perdi meu marido. Em novembro, eu perdi minha filha. É, foi difícil.
0: É difícil, mas Deus te dá forças.
3: Olha pro senhor ver.
0: Ele te dá o bálsamo.
3: É.
0: Tá bom? Eu vou orar por você.
3: Então, aí eu quero que o senhor ponha o nome também do meu filho, Antônio. Antônio Raimundo Filho. Que ele deu um problema na célula. Aquela célula que a vitamina B12 não chega nela. Ele deu problema no estômago, ele tava com muita enfermidade, pastor.
0: Meu Deus, vou orar por ele
3: também. E
0: meu
3: filho lá do Rio de Janeiro, do Universo também. Meu povo é tudo povo de Deus, viu?
0: Graças
3: ele
0: a
3: também,
0: Deus.
3: Ele pegou o vírus do HIV no acidente. E ele sente muita dor nas pernas, no joelho. E precisa aposentar e eles não estão conseguindo pegar os papéis dele lá em Morro Agudo.
0: Sim.
3: Para poder aposentar.
0: Mas a gente vai orar por essas causas,
3: filho,
0: tá bom?
3: Para todos meus filhos, que a minha família é muito grande, meus netos. É tudo povo de Deus, viu, irmão?
0: Amém.
3: E para vocês tudo aí, graças a Deus que eu consegui ligar.
0: Graças a Deus.
3: E
0: liga
3: Danilo
0: sempre,
3: Danilo Raimundo, que é meu neto, que é o filho da minha filha que eu perdi, que está aqui comigo. Ele está precisando muito de oração, viu, irmão, também.
0: Tá, a gente vai orar, com certeza.
3: Para todos meus filhos, para todas minhas famílias. A gente está tudo na presença de Deus, viu? Deus abençoe vocês aí. E eu estou aqui assistindo pelo rádio, já orei junto com as irmãs aqui.
0: Sim.
3: Falei, meu Deus, tira essa dor do meu corpo, que eu tenho que andar, caminhar, fazer a obra do Senhor, meu Deus.
0: Claro.
3: Eu não posso.
0: Duas horas a gente
3: aqui,
0: ora
3: não,
0: de novo, irmã. Tá, irmã Maria Aparecida?
3: Tá bom, irmão.
0: Duas horas. Se a irmã ainda estiver acordada...
3: Graças a Deus, leva a palavra de Deus.
0: Graças a Deus. É muito
3: graças
0: bom.
3: Graças a Deus. Pastor, o doutor que cuidou de mim, ele foi curado, o doutor Alfredo, ele fez transplante de fígado e deu rejeição. Da oração, daí ele foi curado. Ele falou pra mim de falar pra vocês.
0: Graças a Deus
3: foi Deus.
0: Um abraço pro doutor. A gente espera aqui uma ligação dele também.
3: Vocês continuam orando para ele, que ainda precisa mais de oração, mas ele é uma bênção, viu?
0: Amém. Deus abençoe, irmã Maria. Obrigado por ter ligado aqui, tá? Com
3: amém.
0: Deus. Ora aí, daqui a 12 minutos, oração da madrugada do socorro de Deus.
3: É, amém, porque eu não tô conseguindo dormir, parece.
0: Mas vai conseguir.
3: E o senhor sabe o que é que eu vi aqui? Eu vou contar pro senhor.
0: Bem rapidinho.
3: Sábado eu levantei de manhã e eu vi uma imagem de uma mulher no muro da minha casa, aqui no fundo.
0: Meu Deus do céu.
3: É.
0: Mas o Senhor te dá vitória em tudo, tá, irmã Maria Aparecida?
3: É.
0: Ele que opera em tudo.
3: Amém. Graças a Deus eu quero ir pra casa do Senhor, peço de Deus. Eu tenho 80 anos, irmão.
0: Deus vai te dar forças e vai. Tá bom?
3: Vai, em nome de Jesus. Deus abençoe, irmão.
0: Amém. 1:48. Tá aí a irmã Maria Aparecida. Queria tanto falar com a gente, conseguiu ligar. Faça como ela, liga pra cá também. 11-3208-2790 ou 11-3208-2354. Quero te atender aqui com todo carinho, anotar o seu pedido de oração, porque 2 horas a gente tem um encontro com Deus nessa madrugada do Socorro de Deus, é a oração. Faremos 25 minutos de clamor intenso para que Deus abençoe a tua vida. E é o nosso bordão, orando por você e com você. Não vamos orar sozinhos não, hein? Você manda o teu pedido aqui e a gente ora com você. Você ora daí, a gente ora daqui. Um apresenta o outro, nós apresentamos a nossa igreja, a nossa diretoria. Eu apresento a tua família e o Senhor socorre. 1h49, algumas mensagens chegando aqui para a Central de Produção Internacional. Daqui a pouco eu leio, porque agora tem Clínica da Alma com o psicólogo Jesse Ávila, Vivendo no Automático. É o tema desse quadro que nos traz muita relevância e conhecimento a respeito de nós mesmos, da Palavra de Deus e, claro, aprendendo a viver melhor.
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5: Olá, seja muito bem-vindo a mais um episódio do Clínica da Alma, um espaço para falarmos sobre saúde mental, qualidade de vida, inteligência emocional e desenvolvimento interior, sempre de forma leve, prática e com base científica. Você sabia que muitas pessoas passam grande parte da vida apenas repetindo tarefas, sem consciência do que sentem, do que pensam e do que realmente desejam? Por essas razões, hoje nós vamos falar sobre vivendo no automático, quando a vida acontece e você não está presente. O cérebro cria hábitos para economizar energia, mas quando o piloto automático domina, perdemos o contato com o presente, com o prazer e com o propósito. Isso aumenta o risco de esgotamento emocional, ansiedade, depressão e sensação de vazio existencial. Por exemplo, acordar, trabalhar, cumprir tarefas, dormir e repetir tudo no dia seguinte sem perceber o caminho, sem notar as pessoas e sem sentir a própria história acontecendo é um grande exemplo de viver dentro desse piloto automático. Então, viver de verdade é participar da própria vida e não apenas cumprir obrigações. Desse modo, eu tenho aqui 5 dicas práticas para como sair do piloto automático. Número 1. Traga atenção para o momento presente. Observe sons, cheiros, sensações corporais, expressão das pessoas que estão ao seu redor. A mente aprende a estar onde o corpo está. Número 2. Questione suas rotinas e escolhas. Pergunte-se: isso aqui tem a ver com quem eu quero me tornar? O piloto automático enfraquece quando surge reflexão. Número 3. Inclua pausas intencionais durante o dia. Oração, respiração consciente, meditação ou silêncio organizam o mundo interno. Pausa não é atraso, é cuidado. Penúltimo, retome atividades que dão sentido à vida, convivência familiar, espiritualidade, projetos pessoais, serviço ao próximo. O sentido não aparece por acaso, ele é construído. E por último, busque ajuda se tudo perdeu a graça. Falta de prazer constante pode indicar sofrimento emocional importante. A terapia possibilita reencontro com propósito, identidade e direção. Como disse Eckhart Tolle, a vida acontece agora. O passado é memória e o futuro à expectativa. Se você gostou do nosso episódio, continue acompanhando a nossa programação e compartilhe com amigos e familiares, caso alguém também precise despertar do piloto automático. Nos acompanhe na Rádio Deus e Amor. Estamos aqui para apoiar a sua jornada rumo a uma vida mais consciente, saudável e significativa. Um forte abraço e até breve.

0: 1h57, que bom ver você, Débora Miranda, cantando lindo demais, lançamento Mensagens Cantadas Music. Agora sim eu leio algumas mensagens que estão chegando aqui para nós. 11 982 92 33 92 é o contato, é o número para você mandar sua mensagem aqui. A Terezinha Bueno escreveu para nós: sou ouvinte de todos os dias desta programação da Igreja Deus é Amor. Deus abençoe, obrigado, tá, Terezinha? Saiba que para nós é uma honra poder comunicar Jesus aqui nesse meio de comunicação que é a rádio. Estamos em São Paulo em três frequências: 97.3, 100.5 e também a 1300 AM. Quem será que está acompanhando a Terezinha e acompanha a Rádio Deus e Amor todos os dias? É ouvinte assídua ou assíduo do programa Voz da Libertação. Silvane mandou uma mensagem para cá, escreveu da seguinte maneira: a paz do Senhor Jesus, peço que coloquem o meu nome em oração. Sou de Jaú, São Paulo. Deus abençoe. Aí é o Vinícius, Felipe e toda a família. A gente vai colocar assim aqui o pedido de oração e com toda certeza o nosso Deus vai intervir. 2 minutos para as 2 horas. A gente vai identificar as emissoras daqui a pouquinho, enquanto você vai se preparando, porque assim que retornarmos de uma linda canção, vamos orar a Deus e o poder dele vai ser manifestado em nossas vidas. Leio mais uma mensagem. O El Nascimento escreveu: a paz do Senhor Jesus Cristo, peço oração por mim. O Wellington, de Guarujá, São Paulo. Obrigado, Wellington. Tá salvo aqui o El, mas é o Wellington. Deus abençoe. É importante que você saiba que a gente salva aqui os contatos para que tenhamos mais interação com você. A Janete Maria também escreveu aqui, que pede oração em favor do genro, Tarcísio, e também para a neta, Alice. A gente vai orar por você e também por eles. Obrigado, tá, Janete? Agora são 1h59, 10 segundos para 2 horas. A gente vai identificar as emissoras. Daqui a pouco eu volto com você. Comunicação Natiel Reis, trabalhos técnicos Lucas Ione. Agora são 2 horas. Bom dia.
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5: 2 horas e 1 minuto.

0: 2:03 em São Paulo, estamos de volta. E este é o momento de nós falarmos com Deus, a oração da madrugada do socorro de Deus. Vamos falar com Ele? Onde quer que você esteja, prepare esse momento, reserve esta ocasião para se concentrar em oração, orar conosco, orar por você, orar por nós, e nós, de forma recíproca, também iremos orar por você e pela nossa Igreja Pentecostal Deus é Amor. Depois da vinheta, momento de falarmos com Deus.
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0: Santíssimo Deus, querido e eterno Pai, obrigado pelo Teu amor, obrigado pelo Teu carinho, obrigado porque o Senhor nos escolheu, nos lavou no Teu sangue carmesim, nos deu direito à salvação. Meu Pai, ainda que sejamos imerecedores, indignos, o Senhor nos ama, o Senhor nos quer. Meu Pai, o Senhor, ao longo de toda a história, procurou se relacionar com o homem, mas o homem, o ser humano, não quis nenhum tipo de conserto genuíno, verdadeiro, com o Senhor. Meu Pai, o Senhor tentou fazer com que nos arrependêssemos de nossos pecados, de nossas falhas, de nossos atos, e até que nós fôssemos totalmente desprovidos de todo tipo de amor, de todo tipo de compaixão. Depois da queda que o homem sofreu no Jardim do Éden, o homem ficou totalmente desprovido daquilo que o Senhor havia projetado de forma primária, inicial, Senhor Jesus. A Tua palavra diz que se o povo que se chama pelo Teu nome se humilhar e se arrepender do seu mau caminho, o Senhor olharia dos céus, perdoaria o pecado e sararia a terra. Senhor, nesta madrugada do socorro, nós buscamos a Tua face com fé, com um coração genuíno, com um coração sincero, com um coração voltado à Tua presença, porque Tu és o maravilhoso, o conselheiro, o Deus forte, o Pai da eternidade, o Príncipe da paz. Te louvamos, Senhor, na beleza da Tua santidade. Tu és o desejado das nações. Te glorificamos com tudo o que temos, com tudo o que somos. Te adoramos, Senhor, de forma inteira, não de forma parcial, não de forma sazonal, mas de forma completa, íntegra, integral. Nós te louvamos, te adoramos. O universo proclama a Tua glória. Tudo que tem fôlego te louva, tudo que tem fôlego te exalta. Senhor, os animais, as aves, os animais que se rastejam, os animais que são domésticos, os animais, Senhor, dos campos, silvestres, ferozes, as estrelas também te louvam, o universo proclama a Tua glória, meu Pai. O ser humano foi comissionado a glorificar o Senhor e nós estamos aqui, meu Deus, orando juntamente com esta pessoa que está do outro lado do rádio, está acompanhando esta oração porque até este momento não conseguiu dormir, não conseguiu pegar no sono, Pai, porque está passando tantas situações, tantas calamidades, Senhor, preocupações. Eu creio, meu Pai, que o Senhor vai fazer uma grande obra agora. vai fazer uma grande obra, Senhor. Esta pessoa que está com insônia, esta insônia, Senhor, que tem deixado esta pessoa totalmente incapaz de ser produtiva no dia seguinte. Senhor, é o desespero. O desespero, Senhor, de não saber como será o outro dia, de não ter solução para os problemas, de não ter solução para a aflição. As intempéries da vida chegaram e este meu irmão está aflito, cabisbaixo, sem saber reagir, sem saber o que fazer, mas o Senhor é o Deus das causas impossíveis, meu Pai. Estas pessoas que não conseguem dormir devido à ansiedade, Senhor, taquicardia, pensamentos acelerados, dê agora, Pai, o sono tranquilo, reparador, o sono do justo, desta pessoa, Senhor, que pode reclinar sua cabeça sobre o travesseiro, mas não consegue porque está preocupado com as dívidas. Preocupado, Senhor, como vai fazer para pagar o boleto, o aluguel, como vai fazer para trazer alimento para dentro da sua casa. Está desempregado, já colocou currículos em tantas empresas, em tantos lugares e ainda nada. Participou de processos seletivos e até o momento, Pai, não recebeu nenhum retorno. Ainda não passou para a próxima fase. E isto é urgente, Senhor. Este homem tem filhos para criar, tem esposa para cuidar. Esta senhora que ora agora também, Senhor, tem uns filhos para alimentar, mas não tem condições. Mas o Senhor é a nossa condição, Pai. Senhor Jesus, eu oro em favor desta pessoa que sofre com perseguições de espíritos malignos. Senhor, ouve vozes, sente calafrios, medo, sente o desejo de tirar sua própria vida, o desejo suicida. Senhor, eu oro por estes ouvintes que agora estão acompanhando, que estão planejando, que já tentaram contra as suas próprias vidas. Senhor, tem misericórdia, que a tua luz divina agora surpreenda esta pessoa com o sabor da vida, com o sabor, com o entusiasmo, com a esperança. Cristo é a nossa esperança. Enquanto o mundo prega uma esperança duradoura, uma esperança passageira, uma esperança que tem fim, uma esperança que morre, nós anunciamos a esperança que ressuscitou. É a primícia. Jesus, o Cristo, o Nazareno, o verdadeiro, unigênito, Filho de Deus, morreu, mas ao terceiro dia ressuscitou e prometeu-nos preparar um lugar para que quando vier novamente buscar a sua igreja, com ele estarmos para todo o sempre. Senhor, a tua palavra diz no Evangelho segundo escreveu João capítulo 10, versículo 10, parte A, que o ladrão vem, senão a matar, roubar, destruir, mas na parte B do mesmo versículo, Cristo se manifesta como aquele que veio para trazer vida e vida com abundância. Traga vida, Senhor, abundância. Senhor, curando da depressão profunda que esta pessoa está vivendo, esta pessoa que chora, esta pessoa que geme, Senhor, a alma grita, ele não sabe explicar o que sente, ela não sabe explicar o que está sentindo, porque a dor é tamanha, os medicamentos fortes que o psiquiatra receitou, prescreveu, não são suficientes para suprirem esta dor tão grande. Senhor, tu és a cura, tu és a cura, Senhor. Aleluias. Tu és Jeová. Jeová que traz a cura agora para esta pessoa. Jeová que manifesta-se de forma poderosa. Aleluias, Jeová Rafá. Jeová Rafá, cure agora esta pessoa da depressão profunda, da ansiedade. Senhor, libertando do pânico, do medo, do pavor, da depressão. Libertando agora, Jesus. O choro pode durar uma noite, mas a alegria vem pelo amanhecer. E nós acreditamos nesta alegria que virá pelo amanhecer. Pois na madrugada do socorro de Deus, do teu socorro, Senhor, esta pessoa está clamando em alta voz. Talvez esteja balbuciando porque não consegue expressar-se de forma, Senhor, em nossa língua vernácula, na língua portuguesa, porque está agora somente chorando, está somente soluçando, Pai. As lágrimas quentes correm agora pelo rosto, pingam no chão, e o Teu Espírito Santo as interpreta. Jesus, obrigado pelo Teu amor. Obrigado porque o Senhor agora está visitando aqueles que estão hospitalizados. Estão, Senhor, nas UTIs, nos hospitais. Senhor, a nossa intercessão estende-se também para essas pessoas que estão hospitalizadas em estado grave, entubadas. Senhor, eu oro para que esta pessoa que está esperando por um milagre nesta madrugada receba a Tua visita, Senhor. Jeová Rafá, visita esta pessoa que está com os dias contados pela medicina, apenas vivendo devido aos cuidados paliativos para amenizarem a dor, o sofrimento que este câncer terminal traz, que esta enfermidade em estado terminal está fazendo com que esta pessoa pereça, padeça, apenas viva em cima de um leito. E por que não expressar-se de forma a sobreviver? E neste momento o Senhor traz a visitação completa, trazendo alívio das dores crônicas, agudas, do sofrimento, desta pessoa que ainda está acordada, porque as dores físicas são intensas, não conseguem descansar, porque os medicamentos, a morfina, outros medicamentos fortes para amenizarem a dor, não estão suprindo, não estão fazendo efeito, não estão surtindo eficácia. Meu Pai, eu oro para que esta pessoa seja curada, seja libertada agora desta opressão. Jesus, que os familiares te glorifiquem, que os médicos reconheçam que Tu és o maravilhoso, o médico dos médicos, doutor por excelência. Meu Deus, que este diagnóstico seja agora revertido, que este diagnóstico, meu Pai, seja para glorificar o Teu nome, porque agora o Senhor está curando, transformando as células cancerígenas em células saudáveis, fazendo, Senhor, um transplante neste coração, fazendo um transplante dos rins, das medulas, fazendo um transplante das córneas, um transplante agora, Senhor, desse órgão que precisa ser transplantado, curando desta enfermidade, Senhor, fazendo algo perfeito, algo inigualável, inefável, Senhor Jesus. Eu oro para que esta pessoa tenha sanidade mental, esta pessoa que sofre, Senhor, com problemas psiquiátricos, Senhor, devido a algum trauma que sofreu, perdeu a razão, perdeu, Senhor, o seu estado de consciência, a sua alma, portanto, está totalmente conflitada com o mundo, com o universo, com o próximo, consigo mesmo, com Deus. Mas o Senhor é o Deus que cura agora a psique, cura as doenças psicossomáticas, as doenças psicológicas, as enfermidades, Senhor, patológicas, espirituais,

dificuldade financeira, está até mesmo pensando em declarar falência em sua empresa, eu oro pelo teu livramento, pelo teu socorro bem presente na hora da angústia. Nesta madrugada do socorro de Deus, eu oro por esse empreendedor, microempreendedor, empresário, por esse CEO desta empresa, Pai. Eu oro pelos trabalhadores, oro para que eles tenham um sono tranquilo, para que amanhã eles possam pagar as suas contas, para que amanhã eles possam trabalhar, para que amanhã eles possam, Senhor, gerarem dentro das suas possibilidades conquistas. Espírito Santo de Deus, eu oro para a abertura de portas de emprego. Eu oro para que este irmão, para que esta irmã receba o convite para passar a integrar o rol de funcionários desta empresa, de colaboradores. Senhor, destravando agora todas estas amarras demoníacas, satânicas, que querem ver esta pessoa padecendo a miséria, passando fome, necessidades, sejam repreendidas em nome de Jesus, amarras do inferno. Demônios, sejam repreendidos em nome de Jesus. Demônios que fecham, demônios que travam, demônios que arruinam, demônios que acabam, demônios que fazem com que esta pessoa viva somente pela ajuda de outros. Ah, mas o Senhor veio para trazer vida com abundância, e é isso que Ele entrega nesta madrugada, vida e abundância. Senhor, eu oro em favor da nossa Igreja Pentecostal Deus e Amor, da nossa amada diretoria, da nossa honrada irmã Irene Miranda, presidente do Conselho Deliberativo da Igreja Pentecostal Deus e Amor. Obrigado, Senhor, pela vida da Tua serva. Obrigado pela saúde da Tua serva. Obrigado pela liderança, pela gestão, pela intrepidez que o Senhor tem dado a ela. Senhor, eu oro também em favor da nossa querida irmã Débora Miranda. Obrigado, meu Pai. Obrigado pela vida da Tua serva que está à frente, Senhor, de um trabalho tão lindo com as crianças, com as mulheres de fé. Obrigado, meu Pai, porque o Senhor tem sustentado em Tua destra a Tua filha, dado a ela, Senhor, a capacidade, a orientação necessária para ela prosseguir. Senhor, eu apresento a Ti também o nosso querido pastor Lorival de Almeida. Senhor, abençoe o Teu servo, honre o Teu servo, cure o Teu servo, faça dele a Tua vontade, o Teu querer, faça dele, Senhor, conforme Te apraz. Eu também oro em favor do nosso irmão, pastor Davi Miranda Neto. Abençoe, Jesus, o Teu servo, honre ele. Esteja à frente dele, Pai, nessa empreitada espiritual, segurando em suas mãos, cumprindo promessas que outrora foram feitas e que agora, Senhor, sobre os nossos olhos estão se cumprindo. Um novo tempo para a Tua Igreja Pentecostal Deus e Amor, para este ministério que nos abraça, para esta igreja que nos abraça. Senhor, abençoe o nosso pastor Milton Almeida, toda a sua família. Oro também em favor do nosso pastor Antônio Osmar, ambos, Senhor, presidente e vice-presidente do Conselho Executivo da Igreja Pentecostal Deus e Amor, o nosso pastor Fabrício Beata, Senhor, o secretário da diretoria executiva. Obrigado, Jesus, pela vida do Teu servo. Dê a ele saúde, paz, tranquilidade, realização, Senhor, de projetos em favor, em benefício da Tua obra. Abençoe a nossa irmã Maria Josefina, honre a Tua serva, Pai. Esteja à frente dela. Nosso pastor

pastor Marco Magno, o nosso pastor Jerry Bochar e também o pastor Wilson Siqueira, ambos nossos diretores que amamos, que queremos tão bem, e eu sei que o Senhor está à frente dos teus servos para os trazerem a paz, a ousadia, a intrepidez do teu Espírito Santo para pregarem a tua palavra, para gestionarem a tua obra, para orientarem os teus filhos, teus servos, obreiros, cooperadores. Oh Espírito Santo de Deus, obrigado Jesus, obrigado Rei dos Reis, obrigado por esta obra tão grande que alcançou o mundo, alcançou todo o planeta, está incendiando todo o globo terrestre, Pai. Senhor, alcançando todos os estados brasileiros, Senhor Jesus, alcance, meu Pai, alcance a cada irmão que agora ora do norte ao sul do nosso Brasil, aqueles que estão orando no Acre, na capital Rio Branco, os que oram em Macapá, no estado do Amapá, aqueles que estão orando agora em Manaus, no Amazonas, em Belém, no estado do Pará. Senhor, aqueles que oram também em Porto Velho, Rondônia, em Boa Vista, Roraima. Senhor, os que oram conosco de Palmas, no Tocantins, os que estão em Maceió, no Alagoas, em Salvador, na Bahia, em Fortaleza, no Ceará, os irmãos que oram na Grande São Luís, no estado do Maranhão, em João Pessoa, na Paraíba, em Recife, do Pernambuco, em Teresina, do estado do Piauí, aleluias, os irmãos que estão orando em Natal, no Rio Grande do Norte, Aracaju, na capital sergipana, Senhor, aqueles que estão orando aqui pertinho também, em Goiânia, Goiás, em Cuiabá, no estado do Mato Grosso, Campo Grande, Senhor, em terras sul-mato-grossenses, também, Senhor, em Brasília, o Distrito Federal da nossa federação. Obrigado, meu Pai. Obrigado por aqueles que oram em Vitória, no Espírito Santo, em Belo Horizonte, no estado de Minas Gerais, os que oram na capital fluminense, no estado do Rio de Janeiro, Senhor. Aqueles que estão aqui em São Paulo orando agora, estão de joelhos dobrados. Abençoe os que estão em Curitiba, no Paraná, os que estão em Porto Alegre, no Rio Grande do Sul, aqueles que oram comigo no estado de Santa Catarina, em Florianópolis. Senhor, te apresentando as capitais, os estados, também te apresento, Senhor, todas as cidades do nosso Brasil, todas as cidades, Senhor, todos os municípios, aleluias, eu oro, Senhor, por cada uma, pelas 5.569 cidades, por todos os municípios que estão na tutela da Federação Brasileira, por todos os países da Terra. Em nome de Jesus Cristo, oro e agradeço. Amém e amém, Senhor.

0: Sinta o abraço de Deus nesta madrugada. E é claro que eu não poderia deixar de fazer o convite que nos cabe aos Romanos, capítulo 10, versículo 10. A palavra de Deus diz da seguinte maneira, algo muito interessante. Aos Romanos, capítulo 10, a palavra do Senhor nos afirma que nós precisamos fazer algo importante, porque com o coração se crê para a justiça e com a boca se faz confissão para a salvação. É impossível, meu irmão, é impossível, minha irmã, você crê e não confessar. Confesse agora Jesus como o teu Salvador, o aceite repetindo as palavras de confissão, dizendo: Senhor Jesus, eu te aceito como o meu Salvador. Escreva o meu nome no livro da vida. Sela com teu sangue para o grande dia da redenção. Senhor, sustenta-me em tua destra. Não permita que caia. Não permita que eu desvie, mas que eu esteja diante da tua face, fazendo a tua obra e ganhando almas para o teu reino. Amém e amém. Meu irmão, você tem um contato exclusivo do Quero Aceitar Jesus. Código DDD 11, número 95094-4645. E também um e-mail, queroaceitarjesus@ipda.com.br, e visite a nossa igreja. ipda.com.br/endereços, você localiza a igreja Deus e Amor mais pertinha de você. Agora são 2:30, um rápido intervalo aqui na programação da sua madrugada do Socorro de Deus. Eu já volto fazendo a sua companhia, porque juntos vamos até às 5 horas desta quarta-feira, 17 de junho.
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0: 2:37, agora virou o relógio 2:38, daqui a pouco tem mais oração para você aqui na Rádio Deus e Amor, com o nosso querido pastor Lorival de Almeida. Mande a sua interação, sua mensagem para o nosso número WhatsApp, 11 98292 3392. É o seu momento, momento de você falar com Deus. Quando nós oramos, as potentes mãos do Senhor se estendem sobre nós e nós sentimos a sua graça, o seu poder, a sua soberania. Não há barreiras que resistam, não há muralhas que fiquem de pé. Quando Deus ordena, a vitória acontece. O poder sobrenatural se manifesta sobre as nossas vidas. Hoje é a quarta do grande mover de Deus. Daqui a pouco, às 9 horas da manhã, o pastor Milton Almeida vai pregar a palavra de Deus e orar por todos. Ele assume o altar às 9 horas, 9:05 no máximo. Já faz aquela oração especial com todos os presentes. Também retransmitiremos simultaneamente aqui na Rádio Deus e Amor. E depois prega a palavra de Deus. Ele prega, expõe as Sagradas Escrituras de forma coerente, contundente, bibliocêntrica e cristocêntrica. Depois faz o apelo. Muitas pessoas aceitam a Cristo porque entendem a essência do Evangelho, a graça soberana, a graça que nos alcança todos os dias. Nós precisamos dela em todo momento. Depois ele faz aquela oração maravilhosa de explosão de milagres e as pessoas são alcançadas por Jesus. Às 3 horas da tarde, o nosso querido pastor Rivaí Silva é quem sobe no altar, pregando a mensagem, orando por todos, cumprindo a liturgia de forma coerente e também fazendo aquela parte tão importante que é o apelo para as pessoas aceitarem a Jesus. Em todos os cultos nós fazemos este convite. Em todos os momentos, quando você recebe o convite, que ainda não aceitou Jesus, você se sente convidado para fazer parte de uma família que não tem fim aqui na Terra. É uma família grande e que é completada no céu. Agora são 2:40, daqui a pouco eu volto falando mais sobre isso aqui na sua Rádio Deus e Amor. Me fale, onde você está acompanhando? Norte, Sul, Leste, Oeste? Você está no exterior também? Mande a sua mensagem. Está de manhãzinha aí? Está na Ásia? Está na Ásia, está de tarde, né? Se você está aqui em outro local, até no Brasil. No Brasil tem um fuso horário, né? Em algumas regiões do nosso Brasil é um pouquinho mais para lá. E em outras regiões está mais cedo, outras está mais tarde. Por exemplo, são 3:41 em Fernando de Noronha. 3:41. Já no Amazonas, agora são 1:41 da manhã. Enquanto o horário padrão do Acre, ainda são 00:41. No horário de Brasília, 01:41. Então nós temos aqui 4 horários dentro do próprio Brasil, um país continental. Enquanto em uma região é 3:41, em outra 2:41 aqui na região que nós estamos conversando, no horário de Brasília, em outras, como no Amazonas, 1:41 e 00:41 no Acre, que é um horário mais atrás do que o nosso. Continue conosco em nossa companhia. Daqui a pouco eu trago a previsão do tempo aqui para você na Rádio Deus e Amor, porque aqui no centro de São Paulo, aqui no bairro da Liberdade, da Moca, Aclimação, está fazendo 13 graus com sensação de 12. Bem frio, né? Está bem frio. Em algumas regiões, no norte, por exemplo, está fazendo calor. Eu vou abrir aqui o clima-tempo para saber qual o clima agora em Belém do Pará. Belém, região norte, agora fazendo 24 graus. A umidade está em 96%. Muito quente para uma madrugada, né? Será que precisa de um ventilador? Com certeza, né? Aqui a gente não precisa. O Lucas está bem agasalhado, está com essa roupa de frio dele aí. Ele é friolento ou friento? Diz que é friento, né? Está bem frio aqui em São Paulo. E na sua região, como é que está? Manda para cá. Manda agora. 11-982-92-3392. Eu vou ver qual é a capital mais fria no Brasil. Olha, o ranking é liderado por Curitiba, no estado do Paraná, sempre. Mas eu vou ver se continua assim. Continua, hein? Na verdade, Porto Alegre, em Santa Catarina, está 6 graus. E a mesma coisa em Curitiba, no Paraná. 6 graus. Agora, sensação térmica de 5 em ambas as capitais. Deus abençoe você, hein? Que está aí acompanhando a Rádio Deus e Amor. Recebendo a boa palavra de Deus. Ouvindo as lindas canções da gravadora Mensagens Cantadas e também acompanhando os lindos depoimentos das pessoas que são alcançadas por Jesus todos os dias. Todos os dias as pessoas são alcançadas por Jesus através da Rádio Deus é Amor. Olha, aqui está dizendo que tem um momento especial chegando para você. É o Bíblia em Foco com o nosso irmão Diácono Wesley Macedo. Se não for ao Senhor é o tema e com certeza vai falar muito ao seu coração. Ouça com atenção, o Senhor quer falar com você nessa madrugada do socorro dele.
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3: Que a graça e a paz do Senhor Jesus esteja sobre a vida de todos vocês. Comunicando com todos, seu irmão em Cristo, Wesley Macedo, e estou passando por aqui para compartilhar uma meditação da palavra de Deus ao seu coração. A minha Bíblia está aberta no Salmo 124 e o versículo 1. Se não for ao Senhor que esteve ao nosso lado, ora, diga Israel. Queridos, este salmo é um hino de gratidão pelo livramento da nação de Israel. Este salmo reflete historicamente a volta dos cativos do cativeiro babilônico, a fim de exaltar o livramento conferido por Deus ao povo de Israel. O poeta, o salmista, forneceu detalhes sobre os apertos terríveis em que se encontrava a nação israelita. Israel estava quase inteiramente devorado, quase inteiramente varrido, mas o poder de Deus foi suficiente para anular todas essas perturbações. A emoção do salmista mostra que as tribulações passadas eram recentes, mas em tudo eles contemplaram as mãos de Deus para os proteger. O salmista declara, se não for ao Senhor, diante dessa dependência, o salmista aponta alguns perigos que eles passaram neste salmo. Levante dos homens e pessoas iradas, eles teriam até mesmo os engolidos vivos em meio à ira, águas transbordantes e altivas. O salmista, após descrever os perigos recorrentes e aquilo que eles estavam vivenciando diante daquele cenário, agora ele também aponta para os livramentos do Senhor para o povo de Israel. Ele declara que Deus não nos deu por presa, que Deus trouxe livramento e a nossa alma escapou, que Deus quebrou o laço e que nós escapamos para a glória de Deus. Esse esplêndido salmo termina com a declaração impactante: o nosso socorro está em nome do Senhor. Após tantos e perigos e livramentos, eles reconheceram que se não for ao Senhor, eles já teriam padecido. Porém, o socorro presente de Deus os guardou e proveu todas as coisas. Saiba querido ouvinte, que em meio a um cenário de tribulação, de perigo, de ameaça, existe um Deus que tem cuidado de você. Existe um Deus que tem te sustentado. Existe um Deus que não tem te desamparado. Este Deus guardou a trajetória de Israel. Este Deus guardou Israel em meio às batalhas. E o salmista está declarando: se não for ao Senhor, se o Senhor não estiver ao nosso lado, muitas coisas poderia ter sucedido e nós não teríamos permanecido. Mas se estamos aqui, vivos e glorificando, é porque o cuidado e o sustento de Deus permanece sobre as nossas vidas. Fique com esta palavra. Até uma próxima oportunidade.
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0: Hora certa para você, 2h52, faltando 8 minutos para as 2, para as 3 horas melhor. Faltando 8 para as 3, daqui a pouco tem oração com o pastor Lorival de Almeida. Oração poderosa e você precisa participar desse momento tão especial de clamor. Tá bom? 11982923392 é o contato para você mandar uma mensagem para nós agora. Seu pedido de oração vai chegar aqui, a nossa equipe vai responder você e o nome do nosso Deus vai ser glorificado poderosamente através da tua atuação de muita fé. Quero acompanhar um depoimento. Alguém que foi alcançado por Jesus através da nossa Igreja Pentecostal Deus e Amor. Ouça, reflita e tenha sua fé acrescentada, aumentada para já ir preparando-se para a oração.
1: A paz do Senhor Jesus, irmãos, esteja hoje e sempre com todos vocês. Meu nome é Luciana, sou de BH. Há mais ou menos uns 3 anos atrás eu tive uma depressão e é uma dor que eu não desejo para ninguém. Que não é uma dor que você trata com remédios que logo vai passar. É uma dor da alma e a dor da alma é uma dor terrível, que eu não desejo para que ninguém passe por isso. Eu como cristã nunca imaginei que eu pudesse passar por isso, porque eu não acreditava. Quando eu vi alguém falar que estava com depressão, eu criticava, né? Eu falava que isso era frescura, né? Que a pessoa estava precisando de Deus. E não se trata disso, até que isso aconteceu comigo. Então, é uma doença que é silenciosa, né? Que você vai guardando coisas, e uma hora explode. Né? Eu fiquei muito magra mesmo. Eu não comia, eu tinha nojo da comida, eu só chorava, eu queria ficar isolada. E quando eu tinha que trabalhar, eu passava maquiagem para ninguém notar a minha tristeza. Então, por dentro eu estava gritando, pedindo socorro o tempo inteiro. Meus parentes não me apoiou, né? Me via trancado dentro do quarto, não fazia nada. Eu só ouvia que eu estava ficando louca. Né? Outros falavam que isso era uma palhaçada, que eu estava fingindo. Né? E fora na rua, né, os amigos, né, amigos não, colegas, me chamavam de caveirinha, tão magra que eu fiquei. E eu não confiava em ser humano nenhum, em ninguém mesmo. Até que o Senhor Jesus enviou um rapaz que sentou ao meu lado no ônibus, depois de me ver surtar, totalmente surtada, chorando muito na estação, e as pessoas me olhando, porque eu surtava. Saía correndo pela rua, eu chorava muito, demais da conta, né, às vezes eu gritava a Deus, Senhor, Senhor, tira minha vida, porque eu não quero isso mais, não aguento mais, Senhor, não aguento mais. E a vontade de tirar minha vida era muito grande, eu já tentei pular de uma passarela, né? Eu já tentei, o tempo todo o diabo coloca na sua cabeça, você tem que tirar a sua vida, né? Até que essa pessoa sentou do meu lado e me viu ouvindo louvor, que a única coisa que me acalmava, apesar de estar longe da igreja, era o que me acalmava. Ele viu o meu desespero, sentou do meu lado e pediu para que me desse a palavra do Senhor Jesus. Eu aceitei, ele me viu louvores e todos os dias ele me enviava a palavra do Senhor, né, e me ouvia em louvores e passou a me acompanhar. Né? E com o tempo, para a honra e glória do Senhor Jesus, ele trouxe a minha fé de volta em Deus, por ser um homem de Deus. Né? Sou livre em Cristo Jesus, sou liberta dessa depressão. E é isso, irmãos. Né? O Senhor é a cura, é o remédio. Então, se tem alguém que está passando por isso, procure ajuda sim. E busca o Senhor Jesus, que Ele é o médico dos médicos, que vocês vão sair dessa. Que a paz do Senhor Jesus seja com todos vocês. Muito obrigada.
0: Tá aí, depoimento lindo. E você? Já tomou a decisão também de entregar sua vida a Cristo? de ter a sua vida transformada por Ele de forma inteira. Se ainda não tomou essa decisão, tome agora, tome hoje. Às 9 horas da manhã, o nosso pastor Milton de Almeida prega a palavra de Deus, ora por todos. E esse culto que já é consagrado, um culto de todas as quartas-feiras. Às 9 horas da manhã, ele prega, ora por todos. O nosso Deus quem faz o grande milagre. E às 3 horas da tarde, sim, hoje, às 3 horas da tarde, o nosso querido irmão pastor Rivaí Silva, quem vai pregar a palavra e orar por todos. E o nosso convite se estende a você. Anote o nosso endereço com toda a cautela, com toda a diligência, para que não se perca esta oportunidade. Avenida do Estado, número 4568. Avenida do Estado, número 4568. E Avenida Prefeito Passos. Avenida Prefeito Passos, 10, bairro Liberdade. Avenida Prefeito Passos 10 é o acesso principal de automóveis e pedestres. Nós estamos a 5 minutos em uma boa caminhada da estação de metrô Pedro II, da linha 3 vermelha, aproximadamente de 6 a 7 minutos da estação de metrô Sé e a 15 minutos da estação de metrô Liberdade, bem ao lado do INSS Central. Aguardamos por você. Nesta quarta do grande mover de Deus, o Senhor fará uma grande manifestação em sua vida. Agora são 2h59, a gente vai identificar as emissoras. Eu vou ficando por aqui, uma rápida pausa, porque você vai orar com o pastor Lorival de Almeida. Comunicando com você, seu irmão em Cristo, diácono Natiel Reis, trabalhos técnicos Lucas e Oni. Nos encontraremos novamente às 4 horas, aqui na sua programação favorita do rádio, A Voz da Libertação, Madrugada do Socorro de Deus.
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6: 3 horas e 1 minuto.
7: Na minha aflição clamei ao Senhor. Gritei por socorro ao meu Deus. Do seu templo, ele ouviu a minha voz. Meu grito chegou à sua presença, aos seus ouvidos. Salmos capítulo 18, versículo 6.
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Prezado ouvinte, eu gostaria de convidar você para uma oração. Vamos clamar a Deus um pouquinho, não é tão bom a gente juntos poder elevar as nossas vozes e pedir a Deus, em tempo de tanta dificuldade, que venha nos ajudar, que venha socorrer gente que está tão necessitada, muito mais talvez que você, que eu. Vamos apresentar essas pessoas nas mãos de Deus. Prepara o seu coração aí, Deus vai ouvir o nosso clamor.

Deus poderoso, maravilhoso Pai, nós estamos mais uma vez na presença do Senhor, nesse dia, Pai. O dia que o Senhor nos deu, abençoado pelo Senhor. Senhor, meu Deus, nós temos de todo o nosso coração a obrigação mesmo, Pai, de estar agradecendo o Senhor por todas as coisas que o Senhor tem feito na nossa vida. Agradecemos o Senhor pela nossa vida em si. Agradecemos ao Senhor pelo nosso alimento, pela nossa saúde. Agradecemos o Senhor por todas as maravilhas que o Senhor tem feito acontecer em nós, na nossa família. Deus de misericórdias, Deus de poder, nós estamos aqui também, ó Pai, além de agradecer o Senhor, estamos aqui para rogar, para clamar pela sua misericórdia, Senhor. Nós temos fé que a misericórdia do Senhor, certamente, ela está atuando na nossa vida, ela está atuando na vida de todos os nossos ouvintes. Acima de tudo, essa misericórdia, esse amor que o Senhor tem por nós, tem nos alcançado. Senhor meu Deus, Senhor meu Pai, nós queremos, ó Deus amado, invocando ao Senhor, apresentar ao Senhor tantas situações, às vezes tão difíceis para nós, mas são situações que estão acontecendo e nós cremos que o Senhor é poderoso para revertê-las de uma vez por todas. Primeiramente, ó Deus, hoje, de uma maneira especial, quero apresentar ao Senhor a programação que nós estamos realizando para alcançar vidas. Eu quero crer, Senhor meu Pai, e creio que toda a programação que a igreja tem idealizado é uma programação para alcançar corações perdidos, vidas perdidas, para que, Senhor, ó Pai, o céu seja povoado cada vez mais. Para que, Senhor meu Deus, vidas que estão perdidas possam ter a oportunidade de vir ao conhecimento da salvação. Senhor, a programação da nossa igreja está aí. Eu sei que o Senhor sabe reconhecer a intenção de cada coração, a intenção de cada participante da programação, ó Pai, que nós temos estendido a todos os nossos ouvintes. Tenho certeza, ó Pai, que o Senhor conhece o meu coração, a minha vida e a vida de todos aqueles que estarão pregando a sua palavra. Queremos ganhar almas, ó Deus. Queremos ver crescer a obra do Senhor. Queremos ver vidas que estão desarranjadas na presença do Senhor, desviadas dos teus caminhos, uma vez mais voltando para os braços da salvação, voltando para a presença do Senhor e continuando, Senhor meu Pai, nessa caminhada na direção da glória do Senhor, na direção do céu, vencedoras contra todas as obras malignas que têm se levantado. Senhor meu Pai, nós queremos ver essas vidas, ó Deus, firmes, até que o Senhor as chame para os seus braços, no arrebatamento ou na morte individual de cada pessoa. Senhor meu Deus, Senhor meu Pai, muito obrigado, ó Deus, por entender os nossos corações e por levar aos corações das pessoas, ó Deus, que fazem parte dessa programação, o objetivo principal de aqui estarmos, ó Pai. O objetivo principal de cada igreja estar sendo aberta, o objetivo principal de cada campanha, de cada movimento, que haja paz, que haja alegria, que haja cura, que haja transformação. Mas sabemos, ó Pai, que acima de tudo, nós queremos e devemos almejar a salvação de tantas vidas que caminham perdidas na direção dos horrores do inferno, na direção da perdição. Senhor, Senhor meu Pai, toca nesse coração perdido, para que ele se levante diante da sua presença. Toca nesse coração, Senhor meu Deus, que está vivendo essa vida de abandono, essa vida de perdição, essa vida que não conduz a nada de bom, mas só conduz às desgraças, só conduz, ó Deus, à perdição, só conduz a dores terríveis, atrozes, destruição de lares e famílias, drogas, prostituição. Senhor meu Deus, tanta coisa errada que certamente estará abrindo a porta do inferno para essa pessoa. Toca nesse coração agora, para que esse coração entenda o trabalho dessa igreja, o trabalho desse povo, o trabalho desses obreiros, que não é um trabalho qualquer não, Senhor meu Deus, é um trabalho feito com tanto esforço, com tanta dedicação.
Que esse trabalho seja recompensado com a conversão de vidas, com a salvação de almas, e que vidas, ó Deus, possam olhar e reconhecer o quanto o Senhor as está movendo no caminho da salvação. Senhor meu Deus, Senhor meu Pai, estenda a sua mão nesse momento também, ó Pai, para levantar essa família. Quero colocar diante do Senhor as famílias. Famílias que estão sofrendo terrivelmente, ó Deus, a tristeza de estarem se separando, a tristeza de estarem sendo pulverizadas por forças malignas, forças infernais, forças diabólicas. As famílias, ó Deus, que estão enfrentando os laços da separação, os laços de um divórcio, os laços, ó Deus, de estarem sendo vencidas por essa força diabólica, satânica, essa força que não vem senão para outra coisa, senão para destruir, para matar. Esses laços que não vêm senão para trazer desgraças, para criar, ó Deus, uma família alternativa, diferente, uma família que não é, Senhor meu Pai, conforme a configuração que o Senhor criou quando o Senhor elaborou o primeiro casal. Senhor meu Deus, Senhor meu Pai, em nome de Jesus, venha cuidar dessa família que está permitindo que o Senhor venha cuidar dela. Sei que o Senhor não vai adentrar essa família sem a permissão dela. Sei que o Senhor não vai adentrar essa família num ato de violência, num ato de ditadura espiritual, não. Mas sei, ó Deus, que essa família que se propõe a permitir a ação do Senhor, sei que o Senhor vai trabalhar em favor dessa família. Porque, ó Deus, eu sei que o Senhor precisa dessa família para ser uma base dentro dessa igreja, para ser sustentáculo para essa igreja. Sei que a família, ó Deus, é que forma a igreja. Sei que a família, ó Deus, é que sustenta a sociedade. Sabemos, ó Deus, que fora da família que o Senhor criou, existem tantas coisas, tantas confusões, existem tantas tristezas, existem tantas dores. Sei, ó Pai, que separações, sei que configurações diferenciadas têm levado aquilo que seria a família a tantos rumos, a tantas coisas, Senhor, a tanta violência, a tanta dor, a tanto suicídio, a tantos desentendimentos. Senhor, meu Deus, coloca a sua mão agora para preservar essa família. Preserva essa família, meu Pai. Não permita que o adversário se assenhore dela, trazendo a Deus tanta dor, tanta coisa, meu Pai, que tem levado a tanta violência e tanta morte. Senhor, meu Deus, eu peço ao Senhor em nome de Jesus, não nos deixe sozinhos não, Senhor. Nós precisamos do Senhor. Senhor, meu Deus, não nos deixe sozinhos não. Nós precisamos da ajuda do Senhor. Nós precisamos que o Senhor coloque na nossa vida pessoas que serão para nós companhia, pessoas que serão para nós como que se fossem anjos. Nós precisamos que o Senhor levante essas pessoas que estejam conosco, sendo para nós companhia, sendo para nós arrimo, sendo para nós, ó Deus, alegria em momento de tristeza, que sejam para nós bengalas, muletas, nos momentos, ó Deus, em que os nossos pés não tiverem forças para caminhar. Senhor, meu Pai, eu sei que isso faz parte, ó Deus, de um processo de família, na extensão do que é a família, família. O Senhor entende o que eu estou falando, Senhor meu Deus. Nós precisamos de pessoas, nós precisamos de gente. Nós precisamos, ó Pai, de pessoas que sejam para nós pessoas amigas, pessoas que nos deem uma palavra amiga, pessoas que estejam sofrendo conosco as nossas dores, mesmo quando a nossa própria família não estiver conosco. Ai, como isso acontece, meu Deus. Às vezes, ó Pai, nós nos pautamos de falar, nos pautamos, às vezes, ó Deus, de dizer, ó Deus, que realmente nós precisamos disso, porque a nossa família, em muitos momentos, não nos apoia, não nos ajuda, não está conosco. E às vezes nós não queremos falar. Mas, Senhor, eu creio que o Senhor quer ouvir, às vezes, que nós precisamos de pessoas que o Senhor coloque nas nossas vidas como anjos para nos ajudarem, sim, para estarem conosco, sim, quando até a nossa própria família nos relegar a um segundo plano. Senhor, meu Deus, o Senhor é Deus poderoso. E eu digo ao Senhor, ó Pai, tanta gente vive situações assim, e às vezes nós nos vemos dentro de situações assim. Senhor, meu Pai, em nome de Jesus, que nós possamos, ó Pai, ter o conforto, o consolo, a ajuda do Senhor, e aí nesse momento entender, ó Deus, as motivações para estarmos incentivando o corpo são, estarmos incentivando, ó Deus, o corpo,
como um todo, a sua igreja como um todo, como uma grande família, Senhor, onde irmãos estão com irmãos, onde formamos uma família de amparo de uns para com os outros. Senhor meu Deus, Senhor meu Pai, eu creio, Senhor, que o Senhor está ouvindo o nosso clamor. Creio que o Senhor está ouvindo o clamor desses que estão clamando comigo agora. Sei, ó Pai, que muitas oportunidades são ocasionadas realmente por obras más, malignas, infiltrações diabólicas, brechas que são dadas para o adversário. Mas às vezes, ó Deus, nós nem precisamos do adversário para criar situações horríveis, situações malignas, situações, eu diria, ó Pai, que trazem tantos transtornos e dores, porque às vezes o nosso próprio coração é um coração ruim, o nosso coração às vezes é mau, nós entendemos isso, sabemos disso, mas queremos viver o nosso próprio mundo. Egoístas, às vezes, ó Deus, somos assim, egoístas, queremos repreender esse espírito egoísta, esse espírito maligno, egoísta, e às vezes nem é o espírito maligno, como disse, Senhor, às vezes é o nosso próprio espírito, que tem, ó Deus, como esse sentimento, tem como ponto de partida essa grandeza, tem como ponto de partida, Senhor meu Deus, o querer ser o que não somos e jamais seremos. Porque, ó Pai, se nós olharmos para o Senhor e para nós mesmos, veremos, ó Deus, é que somos pessoas, e como pessoas precisamos de pessoas, mas às vezes, ó Deus, nosso coração se exalta, às vezes, ó Deus amado, permitimos até uma pitada da exaltação, do orgulho satânico na nossa vida, e sabemos que elevamos os nossos corações e queremos, ó Deus, colocar o nosso ninho entre as estrelas. E, Senhor, meu Pai, faz parte da vida, às vezes, o Senhor permitir o tombo, o tropeço, faz parte da vida o Senhor permitir para que nós possamos nos levantar, nos entendendo como pessoas, como servos, é isso que somos. Ajuda-nos a entendermos nosso posicionamento de servos, para que como servos, ó Deus, nos coloquemos à disposição do Senhor, para fazer a obra do Senhor, para trabalhar resgatando vidas oprimidas das garras de Satanás, vidas oprimidas das garras do inferno, para trabalharmos com os nossos irmãos em jejum e oração, repreendendo todo poder maligno, satânico, diabólico. Aliás, ó Deus, quanta gente oprimida nesse momento. Aliás, ó Deus, quanta gente doente, quanta gente com dores terríveis, atrozes, dores da morte. Quantas famílias esfaceladas, destruídas pela violência, pelas drogas. E aqui estamos nós intercedendo a Deus. Salva a família, meu Pai. Salva a família, meu Deus. Tira essa pessoa que está, Senhor, nesse labirinto. Mostra a ela o caminho. Senhor, meu Deus, essa pessoa que está no caminho da destruição, da morte. Pessoas que estão se utilizando de drogas. Pessoas que estão na cocaína, pessoas que estão, ó Deus, atravessando momentos, mas momentos tão profundamente terríveis, horríveis, horrorosos. Senhor meu Deus, Senhor meu Pai, o Senhor é Deus poderoso. Eu repreendo, ó Pai, esse poder das trevas, esse poder diabólico, esse poder do inferno. Que está tomando essa vida, essa família, eu repreendo, Senhor, toda a força maligna, macabra, infernal, eu repreendo, meu Pai, há poder no nome, há poder no sangue de Jesus Cristo, há poder no nome e no sangue de Jesus, caia por terra a cadeia do inferno, caia por terra poder da enfermidade. Senhor, meu Deus, quanta gente doente, e além de estar doente, ainda às vezes está, meu Deus, numa prisão, numa penitenciária. Quantas pessoas estão orando comigo agora, Senhor, e estão pedindo socorro. Reconhecem, ó Deus, que as suas vidas, às vezes, não foram boas no passado, mas mudaram. Alguns não mudaram ainda, mas querem mudar. Alguns estão buscando uma oportunidade, mas neste momento, ó Deus, eu diria que são passageiros, ó Pai, dentro da própria vida, vivendo dentro do sistema correcional, pessoas que estão vivendo, ó Pai, momentos difíceis, privadas da sua liberdade. Visita agora as pessoas que estão nas penitenciárias, nas cadeias de uma forma geral. Visita agora, ó Deus, mostrando o quanto o Senhor pode ser uma oportunidade para elas. E aqueles que já abraçaram a oportunidade, que o Senhor possa providenciar, ó Deus, a liberdade, para que agora, ó Deus, libertos duas vezes. Na liberdade, ó Deus, das cadeias dos homens,
possam usufruir dela para buscar um bom trabalho, uma nova oportunidade, e na liberdade das cadeias do inferno, possam servir o Senhor de todo o coração, com amor no coração, constituir uma família, reconhecer a oportunidade, servir ao Senhor, testificarem, que sejam boas pessoas, que, Senhor meu Deus, sejam vencedores, vitoriosos. Senhor, eu peço ao Senhor, visita, Senhor, agora essa cadeia, essa penitenciária. Senhor meu Pai, visita agora em nome de Jesus Cristo, que o Senhor possa transformar esses corações e os corações que são povoados por ódio, ó Deus, dentro ou fora das cadeias, que esses corações possam ser transformados, que essas vidas possam ser prolongadas. Eu sei, ó Deus, que muitas pessoas praticantes da violência, muitas pessoas praticantes de crimes, sei que essas pessoas estão sujeitas a morrer a qualquer momento. E pela sua palavra nós entendemos, ó Deus, que se essas pessoas morrerem nessa situação,

vida, Senhor. Nós vamos ficar felizes por vidas salvas, isso sim. Sei que o Senhor pode agora tocar, transformar, abençoar. Sei que o Senhor pode, meu Deus, tocar nesse coração, trazendo, Senhor, levando essa vida à reflexão. E que essa vida possa tomar a atitude correta. Meu Deus, eu repreendo o engano maligno. Sei que o inimigo tem proporcionado engano a tanta gente. Sei que o inimigo tem proporcionado engano a tantas pessoas. Quanta gente sendo enganada. Quanta gente, meu Deus, vivendo debaixo dessa corrente do engano. Repreendo em nome de Jesus, ó Pai, essa pregação enganosa, mentirosa. Quando digo pregação, ó Pai, estou dizendo essas palavras que o inimigo tem colocado na boca de tanta gente, que não são palavras de socorro, que não são palavras de libertação, mas são palavras carregadas de engano, palavras carregadas, ó Deus, de um engano e de um ganho fácil, que vão remeter pessoas a proporcionar a esses enganadores uma vida fácil. Uma vida, ó Deus, que infelizmente será uma vida depois de terem tirado proveito de tanta gente inocente e sem conhecimento. Quanta gente simples, sendo enganada, Senhor, por propostas. Às vezes até mesmo propostas que perfazem até o uso da sua palavra, Senhor. Quanta gente sendo enganada, quanta gente, ó Deus, sendo roubada. Quantas vidas sendo dizimadas. Senhor, meu Deus, eu confio que o Senhor está atendendo nosso clamor agora. Confio que o Senhor está visitando também hospitais. Onde tem pessoas que estão atravessando o vale da sombra da morte, pessoas, Senhor meu Deus, que estão ali à mercê da própria morte, pessoas que já não têm mais forças, ó Deus, para continuar, pessoas que já se entregaram e já disseram: olha, eu quero morrer, Senhor, não aguento mais sofrer. Visita agora, meu Deus, visita essas pessoas agora. Eu sei que o Senhor pode curar. Eu sei que o Senhor pode curar mesmo. Sei que o Senhor pode levantar mesmo. Não é para a glória do meu nome. Eu sei que não sou nada, meu Deus. Eu sei que o Senhor pode usar qualquer pessoa. Sei que o Senhor pode não usar a mim se o Senhor não quiser. Não sou nada mesmo, Senhor. Mas o Senhor é grande e é poderoso. E sei que se o Senhor não quiser ouvir a minha oração, o Senhor vai ouvir a oração desses que estão orando comigo. Meu Deus, meu Pai, eu peço ao Senhor e confio na sua misericórdia acima de tudo. Purifica-nos, ó Deus, com a sua graça, com o seu poder. Cura essa pessoa enferma agora. Repreenda essa enfermidade. Sei que essa enfermidade vai levar essa família a refletir a respeito da sua palavra. Sei que esse testemunho que será contado vai levar tanta gente, ó Deus, a repensar a vida, entendendo a sua palavra como verdadeira, fiel. Senhor meu Deus, Senhor meu Pai, em nome de Jesus Cristo, em nome de Jesus Cristo, meu Deus, repreendo essa dor que está consumindo dessa pessoa a alegria de viver. Repreendo essa dor, repreendo esse câncer, repreendo essa enfermidade que está trazendo, Senhor meu Pai, dor para toda a família. Sei que quando essa pessoa se enfermou, ficou enferma, eu sei que a família também ficou enferma. Cura agora, meu Deus, cura. Cura essa dor, cura essa enfermidade. Sei que algumas enfermidades não são enfermidades necessariamente físicas. Sei que são enfermidades, ó Deus, às vezes trazidas pelo adversário, pelo diabo. E sei que essas enfermidades estão causando transtornos terríveis. Mas eu repreendo agora, sai, enfermidade, sai. Eu sei que você, Satanás, tem colocado doença nesse corpo. Vai saindo agora. Sei que essa enfermidade foi você que colocou, sai agora, saia. Saia e leva embora a sua enfermidade. Saia e leva embora essa dor. Quantos lares, ó Deus, não tem mais paz. Quantos lares, pessoas, ó Deus, não podem dormir. Pessoas não podem se alimentar. Pessoas, ó Deus, passam pelo sufoco, pelo transtorno de verem demônios zanzando. Demônios em forma de vultos, monstros, pesadelos. Não são só as brigas, Senhor, mas é essa falta de conforto. É, meu Deus, essa falta de paz. Pessoas que chegam a ver, meu pai, coisas horríveis. E já não podem mais viver dessa forma. Eu te repreendo, espírito imundo, saia dessa casa, saia. Saia também dessa criancinha. Essa criancinha que chora com essa doença, com essa dor. Meu Pai, apresentamos ao Senhor as criancinhas. Cura as criancinhas agora. É para a glória do nome santo do Senhor. Cura essa criancinha que está padecendo tanto. Meu Deus, meu Pai, salva, meu Deus, vidas que estão perdidas, permitindo, ó Deus, a esses corações ouvirem a sua palavra. Proporciona a nós, ó Deus, o poder da sua presença. Nós queremos ver a tua glória, mostra-nos a tua glória. Queremos contemplar a tua glória. Queremos contemplar

0: buscar a tua presença. Queremos ver o Senhor salvando, transformando, queremos ver o Senhor levantando pessoas caídas, queremos ver o Senhor usando os teus obreiros, as tuas obreiras. Toca no coração do teu povo. Senhor meu Deus, servos, isso é o que somos, e como servos nos colocamos perante o Senhor para sermos usados pelo Senhor. Quantas campanhas, movimentos, estudos bíblicos, seminários bíblicos estão sendo levantados no Brasil inteiro para ensinar a sua gente, para levar a sua palavra à sua gente. Sei, ó Pai, que a grande maioria trabalha com amor, com afinco. Sei que tem aqueles também, ó Deus, que trabalham pelo dinheiro, querem cobrar apostila, querem cobrar cursos, querem cobrar... Senhor, eu sei que não dá para tirar o joio do meio do trigo, mas eu sei que a seu tempo o Senhor haverá de tirar o trigo e mandar fogo no joio. E sei que essas pessoas estão avisadas, mas de qualquer maneira, ó Deus, o que importa é que a palavra do Senhor seja pregada, o que importa é que o seu povo seja ensinado. E nós queremos, ó Deus, que a obra do Senhor passe pelo avivamento que o Senhor quer nos dar. Coloca nesse coração uma gotinha de consciência, meu Pai. Consciência, eu sei que falta tanta gente consciência, falta tanta gente consciência espiritual, presença do Espírito Santo, para que todos entendam o papel histórico que o Senhor tem dado a elas, para que se deixe as picuinhas, conversinhas, grupinhos, pessoas independentes, para que todos entendam, Senhor meu Deus, as questões do corpo, as questões da igreja. Repreendo a contenda, repreendo o poder macabro da contenda, divisão, repreendo, meu Deus, todas as formas de favoritismos, repreendo, Senhor meu Deus, todo o poder da injustiça, todo o poder da iniquidade. Quando digo iniquidade, Senhor, estou dizendo injustiça e pecados na definição da palavra. Em nome de Jesus, que haja paz, que haja alegria, em nome de Jesus Cristo, que o poder do Senhor seja estendido a toda essa gente que ora comigo. Meu Pai, o Senhor está vendo cada coração. Purifica-nos, perdoa-nos, lava-nos na tua palavra, purifica-nos no sangue que Jesus Cristo derramou por nós na cruz do Calvário, e nós teremos a ousadia de nos acercarmos ao Senhor, de nos chegarmos diante do Senhor e recebermos do Senhor o seu poder, sermos impactados pela sua presença e pela sua manifestação. Cura agora, ó Deus, confirma a sua obra, em nome de Jesus. Faça, meu Deus, uma obra grande e poderosa em todos esses que oram conosco agora, em nome de Jesus, para a glória do teu santo nome. Amém, Senhor. Amém. É o programa Voz da Libertação, da Igreja Deus e Amor. Sou o seu irmão Lourival de Almeida. Deus abençoe todos vocês.
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2: Todavia, mesmo que venham a sofrer porque praticam a justiça, vocês serão felizes. Não temam aquilo que eles temem. Não fiquem amedrontados. 1 Pedro 3,14.
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2: O silêncio da madrugada, quando se está em boa companhia, não é algo a ser temido.
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4: 3 horas e 27 minutos.

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2: Assim, irmãos, eu sou a Zaleia, da cidade de Brodowski. Eu quero contar o meu testemunho. Começou mais ou menos no ano de 2017. Eu vivi um quadro de depressão muito terrível. Eu enfrentava situações tão difíceis. Tentava orar, lutar, só que existe certo momento na nossa vida em que nós tentamos caminhar, mas a fraqueza vem tão forte. Eu não conseguia dormir à noite, eu tinha insônia, eu tomava remédios para dormir e a depressão ela batia forte na minha mente, na minha vida. Eu ia trabalhar, eu não conseguia trabalhar. O diabo falava sempre na minha mente para tirar a minha vida. Eu buscava tratamento, buscava ajuda, mas parece que nada estava resolvendo. E eu segui desde o ano de 2017, mais ou menos, até o ano de 2024. Nesse percurso, eu mudei de cidade várias vezes, eu buscava tratamento, mas parece que nada resolvia. Quando eu morava em uma outra cidade, na cidade de Barrinha, tomei remédio durante a noite e saí à noite sem saber para onde eu estava indo, dopada de tanto remédio. E eu fazia esse uso de remédios descontroladamente. E todo esse tempo eu chorava. Eu mandei mensagem para uma certa pessoa e a pessoa disse para mim: pessoas como você precisa realmente tirar a vida. Naquele momento, aquilo foi como uma gota d'água para mim. Eu não posso contar para ninguém o que estava acontecendo. A minha família não sabia do meu quadro. Eu não queria falar para minha família. Eu saí de casa naquele dia determinada que eu ia ceifar a minha vida. Eu morava em uma cidade onde dava acesso à rodovia e passava muitos caminhões ali por perto. E naquele momento, algo falava na minha mente: vai e se joga na frente dos caminhões. E quando eu subi, eu cheguei até perto da pista, aqueles barulhos do caminhão me chamava e estava aproximando ao horário da meia-noite. E quando eu cheguei ali perto, eu parei e pensei, falei, eu não posso fazer isso. Eu buscava alguém para conversar, mas eu pensava comigo, eu não posso incomodar ninguém. E eu sentei no banquinho da praça e eu comecei a olhar para o céu e comecei a chorar e pedir Deus para me ajudar. E eu fiquei naquele momento orando e clamando ao Senhor. E de repente o Senhor ele me trouxe uma paz na minha alma e eu consegui voltar para a minha casa. Então eu mudei para a cidade de Brodowski no ano de 2024. Eu fui trabalhar numa empresa, onde naquela empresa eu não conseguia trabalhar direito. De repente eu fui dispensada daquele emprego. Quando eu fui dispensada daquele emprego, aquilo foi a minha gota de água. Eu me mudei para ficar perto da minha família e tentar procurar um novo emprego para ver se as coisas mudavam, mas nada mudou na minha vida. Eu saí daquele emprego e algo falava na minha mente enquanto eu descia para a minha casa: vai, se joga desse viaduto, porque amanhã você vai sair nas redes, todo mundo vai saber quem era você. Quando eu cheguei na minha casa, uma irmã me mandou mensagem e disse: olha, eu estou te acompanhando e você está muito triste. E ela me chamou para fazer um propósito de oração na madrugada. Ela disse: olha, vamos fazer um propósito de oração na madrugada e nessa oração você pede para Deus visitar o seu subconsciente e te curar. E nesse propósito eu entrei na madrugada das 3 horas da manhã até as 4 horas da manhã e eu orava e eu pedia para o Senhor curar o meu subconsciente, porque até então eu orava e pedia o Senhor ajuda, eu fazia tratamentos e tal. É claro que você, quando está em quadro de depressão, você precisa fazer o tratamento e também precisa de oração. Mas naquele momento eu pus um propósito comigo: eu vou procurar uma ajuda do Espírito Santo. E durante essa campanha eu fui orando e pedindo para o Senhor me curar. E quando foi o final dessa campanha, para honra e glória do nome do Senhor, o Senhor ele me curou de uma forma completa. Hoje eu consigo dormir literalmente, qualquer lugar que eu estou encostando eu estou dormindo, porque o Senhor fez uma mudança tão grande na minha vida. Eu não conseguia me olhar no espelho, eu não gostava da minha aparência, eu não gostava de mim, eu me odiava. Mas aí de repente, quando o Senhor ele fez uma mudança, hoje eu consigo me olhar no espelho, eu consigo sorrir, posso dizer eu sou uma nova pessoa porque o Senhor me restaurou. O Senhor ele fez uma obra completa na minha vida, ele me libertou desse quadro de depressão e não só isso, ele também me abriu uma porta de emprego, porque durante esse percurso eu falava pro Senhor: Senhor, me abre uma porta de emprego, eu não tenho ânimo nem para procurar um outro emprego. Eu disse para o Senhor que se ele me abrisse essa porta de emprego, que eu ia contar o meu testemunho. E hoje, para honra e glória do nome do Senhor, vai fazer um ano que ele me abriu uma porta de emprego. Então hoje eu posso testemunhar uma bênção completa. Às vezes você está nesse momento chorando, achando que não tem solução, o diabo está soprando na sua mente que você não vale para nada, que você não serve para nada. Eu quero dizer, Jesus ele ama a sua vida. Não deixe que a sussurra de Satanás venha entrar entrar na sua mente. Ouça a voz de Jesus, silencie as vozes ao seu redor e ouça a voz de Jesus. Não deixe que a depressão venha te vencer, não tire a sua vida, porque a sua vida é preciosa, a sua alma é preciosa para o Senhor. Procure um tratamento, mas também busque o essencial. Cristo, ele entra na sua vida, ele entra na sua alma e ele muda por completo, ele traz a paz que a sua vida precisa. Que o Senhor te abençoe.
3: Quanto sofrimento, desilusão, tristeza e angústia na sua vida, caro amigo ouvinte. 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Deus te ama, porque de tal maneira ele enviou seu único filho para que todo aquele que nele crê não pereça, mas tenha vida eterna. 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
2: É para o teu nome, Senhor, este louvor. Para a tua honra, Senhor. Para a tua glória, porque só tu és merecedor, ó Pai. Consola agora o coração sofrido, aquele que chora, Senhor. Enxuga as lágrimas, ó Pai. Aleluia!

Quanta gente chorou nessa noite. E parecia que seu choro não tinha mais fim. E você veio até aqui nessa tarde. E você está sentindo a mão suave do Senhor enxugando as suas lágrimas. Porque a palavra de Deus diz que o choro pode durar uma noite,

0: chamo Gabriela. Eu estava com depressão. Minha mãe faleceu. Minha mãe veio morar comigo, tudo. Minha mãe estava de idade. Eu era muito apegada a ela, já não tinha pai. Já sou casada. E eu levei ela a morar comigo. E de repente ela se adoeceu. Do nada, ela faleceu. Nossa, ela era a minha base. Nossa, desmoronei. Foi um ano de luta, pastor. Eu só engordando. Meus pés tudo inchados. Minhas pernas, eu não conseguia andar. Eu entrei em depressão, eu não conseguia comer. Eu não queria ver a luz do dia. Eu não queria conversar com ninguém, eu só queria chorar. Eu tinha eu tenho uma criança de 4 anos, uma menina de 12, uma pré-adolescente. E eu não tinha vontade de viver mais. Eu queria somente dormir durante o dia e à noite eu vagava pela casa. Vivia caindo pelos cômodos, quebrei quase a casa inteira. Me caí em cima do fogão, inteirinho de vidro, não sei como não me cortei inteira, foi Deus. E luta dia a dia, meu marido foi um herói, fui no médico, fui diagnosticada com diabetes, toma remédio daqui, toma remédio de lá. Um ano de luta, até que um dia meu marido falou, vamos lá na igreja. Nós fomos levar o dízimo na igreja, aí na igreja Deus é Amor, aí o pastor deu uma revelação que o Espírito Santo estava revelando, que tinha uma irmã que ia ter um infarto fulminante. Tem uma angústia imensa dentro do peito dela, é um demônio, e Deus está dando um livramento para ela, se ela quer aceitar a benção, vem aqui na frente. Peguei e fui lá na frente do altar, aí o pastor colocou a mão, já caí. Aí só sei que na hora que eu abri os olhos, nossa, minha vida transformou. Pastor do céu, hoje eu tô ativa, eu faço serviço, minhas pernas desincharam, sabe? Eu sou uma nova pessoa novamente, sabe? Aquela depressão, aquela angústia, aquele sentimento de se matar, acabou tudo do nosso. Nossa, eu só tenho que agradecer a Jesus, meu único Salvador, porque se a gente não tiver Ele conosco, a gente não é nada nessa terra, gente. Não é remédio, não é nada que vai curar a gente. Nem medicina, nada. A gente tem que ter fé e acreditar que só Jesus é o único Salvador da vida da gente. Tudo. Em primeiro lugar, o que você for fazer, põe Deus na frente. Que olha, que a sua vida vai mudar, como a minha mudou. É uma benção, tem muitas bênçãos que Deus já me deu, muitos livramentos, que ainda até na depressão estava dirigindo. Meu carro saiu a roda, vocês já viram? Quebrar a roda no meio, ficar só o cubo. Eu com meus filhos dentro do carro. Deus me deu livramento de morte. Eu estou aqui contando testemunho para vocês. Que Deus é maravilhoso na vida da gente. Deus é maravilhoso. Eu dedico a Ele tudo. Pastor, eu não tenho nem palavras para dizer como Deus é maravilhoso. Sem Ele, a gente não pode viver. A paz do Senhor, gente.
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4: 4 horas e 1 minuto.
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6: Meu nome é Elinilda, estou aqui para testificar o que Deus fez na vida do meu filho Gustavo. Sou mãe de 6 filhos e Gustavo é o segundo. Gustavo, ele foi criado na igreja, sempre caminhou conosco. Quando chegou na adolescência, o Gustavo não quis ir mais para a igreja. Gustavo começou a olhar o mundo, começou a desejar as coisas do mundo, começou a não querer mais ir para a igreja, até que não foi mais. Então, pela primeira vez, o Gustavo experimentou bebida na escola. Ele chegou aqui em casa alterado e desmaiou. Meu marido foi com ele para o hospital, 11 horas da noite. Ele andava com essas pessoas e eu sempre orando pelo Gustavo. Gustavo começou a ouvir funk, Gustavo começou a gostar muito de funk. Ele escrevia letras de funk. Então, eu nem sabia que ele escrevia funk. Eu fui descobrir depois de um tempo que ele começou a falar que estava indo no estúdio e eles convidaram o Gustavo para escrever música. Meus irmãos, dentro desse tempo, Deus falava muito, Deus usava os profetas, revelando que Deus estava dando muito livramento de morte. Ele estava com seus sonhos na terra, ou seja, o sonho dele era ser famoso aqui. O inimigo levando ele para esse caminho. Ele não estava bem psicologicamente, porque ele estava muito nervoso. Então, eu lembrava que o Senhor tinha promessa na vida do Gustavo. Dentro desse tempo, eu via meus irmãos, o inimigo querendo arrastar ele mesmo para o mundo. Quando foi esse ano, o Gustavo, ele começou a ir para a igreja, coisa que ele nunca queria ir mais. Ou seja, ele não queria mais frequentar a igreja. E, de repente, o Gustavo começou a ir para a igreja. Meu coração ficou muito alegre, eu fiquei muito feliz. O Gustavo começou a caminhar e numa consagração, num dia de folga dele, eu recebi da minha pastora uma foto, um vídeo, o Gustavo se entregou para Jesus. Meu Deus, meu coração ficou transbordando de alegria. Irmãos, eu criei na promessa que Deus falou que ia salvar ele, que ia trazer ele para a presença de Deus. Muitas campanhas eu fiz na Igreja de Deus é Amor, muitos votos, minha mãe também fazendo voto. E minha mãe profetizava, você vai ver o Gustavo na presença de Deus. Hoje, o Gustavo está na presença de Deus. No mês de agosto, o Gustavo desceu as águas. Irmãos, hoje o Gustavo vai para a vigília. Todas as sextas-feiras, o Gustavo está lá no santuário buscando a Deus. Então, o que eu quero dizer para você que é mãe? Hoje, o Gustavo está com 21 anos. Cada dia mais, ele está mais focado. Ele lê a Bíblia, ele ora, ele busca a Deus aqui em casa. E eu quero dizer para você que é mãe, que a promessa que Deus fez na vida do teu filho ainda está de pé, porque ele é fiel. Não desanime, continua fazendo campanha, continua buscando a Deus, faz voto, porque Deus ouve as orações de uma mãe. E através das orações, através dos votos que eu fiz, a minha mãe também fazendo voto pelo Gustavo, Deus resgatou ele, não deixou o inimigo tragar. Então não importa em que situação teu filho esteja, ele pode estar nas drogas, ele pode estar nas bebidas, ele pode estar no funk, onde estiver, as mãos de Deus Todo-Poderoso vai resgatar eles no momento certo, porque a oração Deus está recebendo. Minha irmã, a tua oração o Senhor está recebendo. Eu creio na tua vitória, assim como a minha chegou. Deus abençoe a todos.
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4: Muito bom dia para você ligado aqui na Rádio Deus e Amor. Agora são 4 horas e 5 minutos. Chegou o momento de nós falarmos de informação com a jornalista Cristine Luiz, em sequência às devidas apresentações. Agora vem ela, Cristine Luiz, falando de saúde mental.
8: E vamos ao momento de informação aqui na Rádio Deus é Amor. Isolamento invisível. A solidão na terceira idade é um desafio que exige calor humano. O envelhecimento traz consigo mudanças que podem gerar um grande isolamento. Muitos idosos passam longos períodos sozinhos sem ninguém para conversar. A solidão profunda é um fator de risco que acelera o adoecimento mental. A falta de interação social constante leva à tristeza e ao desânimo crônico. Os laços familiares muitas vezes se afrouxam com a pressa dos mais jovens. Ouvir as histórias dos mais velhos é um remédio poderoso contra a melancolia. Incentivar a participação em grupos de convivência realmente faz uma diferença na rotina. Pequenos gestos, como uma visita inesperada, renovam a alegria de viver. A inclusão do idoso nas atividades da casa devolve o sentimento de utilidade. A saúde mental na terceira idade depende diretamente do afeto recebido. Ninguém foi feito para viver aí os últimos anos em silêncio e abandono. Cuidar dos idosos é, de fato, retribuir todo o amparo que eles deram no passado. Cura pela natureza. Atividades ao ar livre reduzem o estresse e melhoram o humor. O contato com o ambiente natural traz um benefício imediato para o cérebro. Passar tempo em praças e parques ajuda a baixar a pressão arterial rapidamente. A luz do sol matinal é fundamental para a produção de hormônios e bem-estar. A caminhada diária é a forma mais simples e barata de organizar a mente. O movimento físico estimula o corpo a liberar substâncias que geram alegria. Apenas 20 minutinhos aí de um passeio já modificam o estado emocional. Sair de ambientes fechados renova a respiração e amplia a visão de mundo. Esse respiro tira a mente do foco dos problemas e das preocupações diárias. A natureza tem esse poder, né? Um ritmo próprio que ajuda a acalmar a agitação interna. O verde das árvores e o ar fresco são calmantes fornecidos pelo Criador. Um corpo em movimento e em contato com a luz garante uma mente muito mais saudável.
4: Quatro horas, 8 minutos, agora sim as devidas apresentações. Sou o Sermão em Cristo, Diácono Natiel Reis. O Papa Chibé Paraense, faça a sua companhia pelos próximos minutos, até 5 horas aqui na sua Rádio Deus e Amor. Já tivemos aí um início de madrugada maravilhoso, oramos bastante, falamos com Deus, com os nossos irmãos ao vivo do Santuário de Oração. Depois atendemos algumas ligações ao vivo, algumas pessoas de todo o Brasil ligando para cá, conversando com a gente, falando com os nossos colaboradores aqui no Call Center também, respondendo algumas mensagens pelo WhatsApp da Central de Produção Internacional. E depois, 2 horas, fizemos aquele momento especial de clamor. Fomos até 3 horas, e 3 horas o pastor Lorival de Almeida chegou com você, fazendo a sua companhia e também orando. E agora seguimos, porque a madrugada do socorro de Deus ainda não chegou ao fim. Você pode participar mandando a sua mensagem para cá. 11 982 92 33 92, porque 4h40 tem o clamor por portas abertas, e você que precisa de porta aberta também pode participar conosco mandando a sua mensagem, a sua interação. E também você que está amanhecendo, está acordando, pode mandar sua mensagem para cá também, nos dando o seu bom dia, porque o nosso dia hoje vai ser muito bom para a glória de Deus. É quarta-feira e você já sabe, quarta-feira tem culto aqui na Sede Mundial, às 7 horas da manhã com o presbítero Anderson Silva, às 9 horas da manhã com o pastor Milton Almeida, às 11 horas da manhã com o presbítero Levi Muniz, às 3 horas da tarde com o nosso querido pastor Rivaí Silva, e às 7 horas da noite mais um poderoso culto com você e por você aqui no Templo da Glória de Deus. Avenida do Estado 4568 e Avenida Prefeito Passos, número 10, no bairro da Liberdade, no centro de São Paulo. Aguardamos por você e por toda a sua querida família para juntos adorarmos a Deus na beleza de sua santidade e depois recebermos uma poderosa oração. E depois dessa oração, meu irmão e minha irmã, receberemos a grandeza de Deus. Vem pra cá, São Paulo, vem pra cá, Brasil!
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4: 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Agora em São Paulo, no horário de Brasília, 4 horas 13 minutos.
10: Meu nome é Severino Pereira Nascimento, sou do bairro de Ipiranga, tenho ouvido no Grande Mover de Deus, todas as quarta-feiras, seja abençoado e venha todos que estão ouvindo, todos venham no Mover de Deus nessa quarta-feira, para que sejam todos abençoados em nome de Jesus Cristo.
11: Me chamo Jorge, sou de Osasco e eu estou participando da poderosa campanha quarta-feira do Grande Mover de Deus. Tenham sido abençoado e quero deixar o convite a todos vocês que também venham participar conosco, quarta-feira do Grande Mover de Deus. 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
13: A paz do Senhor Jesus, irmãos. Meu nome é Cida, do bairro Jardim São Jorge. Estou aqui mais que depressa agradecendo os grandes milagres dessas quarta-feira, né, irmãos? Deus tem feito muitas maravilhas, prodígios. O Senhor tem abençoado a gente nas causas impossíveis, né, irmãos? Ainda mais quando a gente coloca no lugar de intercessora. O Senhor tem ouvido cada pedido. Eu gostaria que os irmãos que estivessem me ouvindo nessa hora, você não fica na sua casa. Porque o grande Deus te convida, né, irmãos, para estar aqui resolvendo as suas causas, enxugando as suas lágrimas, avivando a sua vida, renovando a sua fé. E não fique parado não, venha para a sede mundial nas quartas-feiras, do grande mover de Deus. Hoje, né, eu fiquei sabendo uma benção maravilhosa, né, que tinha uma moça, ela estava sem lugar para estar morando, estava aí fora. E através dessas quartas-feiras, Jesus já fez um milagre completo, já completou a benção na vida dela, na vida do bebê dela. E o Senhor, Ele é fiel. E mais que depressa, venha buscar o seu milagre, porque o nosso Deus, Ele ainda abriu o mar. Gostaria de estar te chamando, convidando, né, irmão? Mais que depressa, venha quarta-feira para o mover de Deus sobre a sua vida, sobre a sua família. Assim como Deus, Ele tem me abençoado. Vai abençoar a sua vida e abrir esse grande mar para nós passar em terra seca.
14: Meu nome é Edmilson e eu estou aqui fazendo a campanha O Grande Mover de Deus, na quarta-feira. Peço que você venha, você que está me escutando, venha também, você vai ser abençoado. E eu creio na minha vitória, eu congrego no Campo Limpo e venha, você não tem nada a perder. Se você não receber essa bênção aqui, você não vai receber em lugar nenhum. Amém? Deus abençoe.
15: Que Deus abençoe, queridos e amados ouvintes do programa Voz da Libertação. Pastor Rivair falando com todos vocês. Estou aqui para confirmar a minha presença na grande quarta-feira, a quarta-feira do grande mover de Deus, no horário das 15 horas. Iremos levantar um grande clamor a Deus em seu favor, o batalhão da oração, o batalhão da fé, o batalhão da libertação, confirmando também a presença nesta grande quarta-feira, no horário das 15 horas, na Avenida do Estado, 4568. Você que precisa de um milagre, você que precisa de uma grande libertação, não vai ficar em casa. Venha buscar o seu milagre, venha receber a grande bênção que virá das mãos do nosso Deus para a palma das suas mãos. Chega de sofrer, meu irmão. Anote este endereço: Avenida do Estado, 4568. Eu aguardo por você e por toda a sua querida e amada família. Faça o trabalho do bom samaritano, evangelize um amigo e convide para fazer parte da Tarde da Libertação, a quarta-feira do grande mover de Deus. Mais uma vez o endereço: Avenida do Estado, 4568, no horário das 15 horas. Espero por você e por toda a sua família.
4: Este é o endereço da bênção para você, Avenida do Estado, 4568, no bairro da Liberdade, aqui no centro de São Paulo, acesso principal de automóveis e pedestres, Avenida Prefeito Passos, número 10. 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Aguardamos por você e por sua família esses horários mencionados. Às 9 horas da manhã, pastor Milton Almeida. Às 3 horas da tarde, pastor Rivaí Silva, pregando a palavra de Deus e orando por todos. Agora, hora certa para você, no horário de Brasília, 4 horas 20 minutos.

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Agora são 4 horas e 23 minutos, você faz boa companhia do programa Voz da Libertação e nos diga de onde você está acompanhando esta rádio tão maravilhosa. 11 982 92 33 92. Nosso irmão Mendes acabou de mandar uma mensagem para cá dizendo que está acompanhando essa rádio maravilhosa. Matias nos deu o seu bom dia, dizendo a paz do Senhor Jesus a todos da Rádio Deus e Amor. Sou irmão Matias, de Citrolândia, Betim, Minas Gerais. Peço oração porque estou enfermo e creio que Deus vai me curar. Deus abençoe a todos vocês. Eu também creio. Deus abençoe a você, Matias. Oremos ao Senhor para que envie o seu consolo bem presente na hora da angústia e também a grande libertação desta enfermidade. Sara Ribeiro mandou uma mensagem e escreveu para nós da seguinte maneira: a paz do Senhor Jesus Cristo, peço oração em favor da minha filha Kelly Ribeiro nesta madrugada. Tentou suicídio, tomou uma cartela de comprimido. Olha só, a gente vai orar sim por ela. Vou orar. Sara, obrigado por ter mandado sua mensagem aqui. É o melhor lugar que você pode ter recorrido, porque esta é a madrugada do socorro de Deus. Querido ouvinte da Rádio Deus e Amor, nós pedimos orações em favor da irmã Kelly Ribeiro, que está desmaiada, hospitalizada, e a sua mãe está rogando o nosso clamor. Daqui a pouco eu faço mais um momento de clamor aqui por todos, inclusive pela Kelly e por sua mãezinha, a Sara, que nos contatou, nos mandou uma mensagem aqui para a madrugada do Socorro de Deus da Central de Produção Internacional. Agora,

0: 4h24, o Marcelo também mandou uma mensagem especial para nós. Código DDD 13, final de contato 7492. Escreveu da seguinte maneira para nós: Paz do Senhor Jesus, Diácono Natiel Reis, bom dia, peço oração por livramento no trânsito. Sou motorista escolar. Marcelo, de São Vicente, São Paulo, aqui na Baixada. Tá bom, Deus abençoe você. Obrigado, Marcelo, por seu envio de mensagem. Bom trabalho aí para você, levando as nossas crianças para a escola, trazendo-as também em paz, em segurança. É o que nós desejamos e também oramos por isso aqui nessa manhã tão especial na Rádio Deus e Amor. Eliette, do Rio de Janeiro, pede oração em favor de uma conhecida que foi presa injustamente com dois bebês para cuidar. Oremos a Deus, hein? Se quiser também pode mandar o nome dela aqui para nós buscarmos a face de Deus e apresentarmos em oração daqui a pouco, tá bom? Agora são 4h26, hora certa para você na Rádio Deus é Amor. Vou fazer menção de uma última mensagem por enquanto. João Eudes mandou uma mensagem aqui dizendo: A paz do Senhor, sou o João Eudes de Fortaleza. Estou de plantão até as 7 horas da manhã, Diácono Natiel. Bom dia, João. Você já tomou café? Café preto? Café sem açúcar? Ou tá na bênção? Ele pediu oração também aqui em favor da família dele. Tá bom, vou orar por você e por sua família, João. Um excelente dia aí para você em Fortaleza, no Ceará. Com certeza tá bem quente. Eu vou até dar uma olhada aqui no clima-tempo. Qual é agora a temperatura, o clima em Fortaleza, no Ceará? Tá quente, hein? 26 graus. Tá mais quente que Belém, que tá 24. Possibilidade de chover hoje para ir é 35%. Chovendo daqui a pouquinho, hein? Umidade relativa do ar 88%. Bom dia, João, mais uma vez. Bora ver. Agora 4h27. Vou fazer um rápido intervalo, rapidinho aqui na programação, porque na volta a gente ainda vai ter 30 minutos para conversar. Enquanto isso, você se prepara, porque 4h40 tem a oração de porta aberta. O nosso Deus é o Deus da providência. Você crê? O Jeová que envia a providência, o socorro bem presente na hora da angústia? Pois é. Ele é o Deus que coloca aquilo que nós precisamos. A porta aberta, a saúde, a prosperidade. Jeová Jiré é o seu nome. Jeová Rafá, o Deus da cura. Jeová Jiré, o Deus da provisão. 4h28 em São Paulo.
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4h34 em São Paulo, daqui a 6 minutos, oração por porta aberta na rádio Deus é Amor. E claro que você pode participar com a gente, tá bom? 11 982 92 33 92 é a possibilidade que você tem para mandar uma mensagem para cá. Já não estamos mais atendendo ligações, no entanto, estamos respondendo mensagens aqui. A paz do Senhor Jesus, aqui é o Diácono Calixto de Conselheiro Lafaiete. Peço oração para minha família e para Camille e Débora. Que o Senhor Jesus Cristo abençoe sempre elas. Minas Gerais, que Deus abençoe. Sou ouvinte da Rádio Deus e Amor. Calixto, Deus abençoe você. Bom dia, já cedinho acordado. Que bênção, hein? Bora ver quem mais está acordado junto comigo. A paz do Senhor Jesus, meu nome é Joel Alves Costa, sou de Volta. Que escreveu, está muito agradecido a Deus, ligadinho conosco na Rádio Deus e Amor. Nesse momento, a esposa dele está com dores e pede orações. Vamos orar então, tá bom? Por você, por sua esposa e por todos que precisam nessa madrugada do socorro de Deus. Agora 4h36, daqui a 4 minutos, é esse momento de clamor todo especial aqui na Rádio Deus e Amor. Carminha também mandou uma mensagem para cá, hein? É de Londrina. Bom dia, Londrina. Bom dia, o Paraná. Deve estar friozinho por aí também, né? No norte do Paraná. Nos deixou aqui a paz do Senhor Jesus e a oração por porta aberta. Vamos orar assim por você e por todos que nos acompanham aí em Londrina. Amo essa cidade, linda demais. Betânia também comentou com a gente aqui no WhatsApp, escreveu da seguinte maneira. Bom dia, na paz do Senhor Jesus, meu nome é Betânia, moro em Ubá, Minas Gerais. Peço oração para mim e pela saúde de todos da minha família. Tá bom? Ela crê no milagre. Eu também creio por você. Creio por você e com você. Tá bom? A Vanessa também mandou uma mensagem aqui. A paz do Senhor Jesus Cristo. Sou a Vanessa de São Paulo, Pirituba. Peço oração por minha vida, em meu favor. E também por porta aberta para o meu filho Mateus. Amém. Vamos orar pelo Mateus e por você também. Agora 4h37, uma linda canção nos prepara para esse momento de clamor aqui na Rádio Deus e Amor. Não deixe de orar. Oração por porta aberta. Daqui a 12 minutos e meio na programação da Madrugada do Socorro de Deus.

0: 4h40, momento de falarmos com Deus, oração da porta aberta, prepare o seu coração.
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0: Senhor Deus e Pai, mais uma vez nos colocamos diante da Tua presença, suplicando a Tua misericórdia por cada um, por cada pessoa que agora ora comigo. Meu Deus, eu sei que o Senhor é o Deus das portas abertas. O Senhor é Jeová Jiré, o Deus da providência, o Deus que manifesta a Tua graça em momentos obscuros, de escuridão em nossas vidas, meu Pai. Quando nós olhamos para a direita, para a esquerda, e não encontramos nenhum tipo de resposta favorável para as nossas vidas, a Tua palavra nos orienta a olharmos para os céus. De onde vem o nosso socorro? Vem do Criador dos céus, da terra, do mar, do universo, de todas as coisas. E neste momento, Senhor, eu suplico que esta pessoa seja abençoada por Ti, com a porta aberta de um bom ganho do trabalho, Senhor. Meu Deus, esta mulher que já está orando há tanto tempo, e não somente orando, também colocando as mãos em ação, em prática, Senhor, indo, entregando currículos, também participando de entrevistas, buscando profissionalizar-se, cursos de capacitação, técnicos, tecnólogos, bacharelado, licenciatura, Senhor, fazendo, Senhor Pai, com que o seu currículo fique mais robusto, mas até o momento nada, nem uma ligação, nem um retorno. Senhor, tem misericórdia, porque agora é o impossível que acontece, que entre em ação, através das Tuas potentes mãos, a manifestação do Divino Espírito Santo. Nós oramos, meu Pai, crendo que este irmão também, que está em busca de um salário melhor, de um ganho compensador, para levar dignidade à sua família, Senhor, abra as portas do bom ganho, meu Pai, o salário digno, compensador, para que o Teu servo Te glorifique também, exalte ao Teu santo nome. Jesus, eu Te louvo, eu Te exalto, Tu és o maravilhoso, o conselheiro, Deus forte, o Pai da eternidade, o príncipe da paz, que nos faz mais do que vencedores, e eu tenho a plena certeza, meu Deus, de que este irmão que está orando agora, de que esta irmã que está orando agora, vai, Senhor, receber uma bênção muito grande em suas mãos. Em nome de Jesus eu peço, e por gratidão e fé agradeço. Amém e amém, Senhor, meu Deus e Pai. 4h44. Bom dia para você aqui na Rádio Deus e Amor. Eu vou ficando por aqui com gratidão no coração por ter feito parte da sua vida ao longo desta madrugada. Se você está acordando agora, bom dia. Se você passou a madrugada acordada aí comigo, orando, buscando a Deus, lindos louvores, depoimentos, agora é o momento de você descansar um pouco, tá? Dorme aí, dorme, o Senhor te dá o sono tranquilo, reparador. E comunicou com você, seu irmão em Cristo, diácono Natiel Reis, trabalhos técnicos, Lucas Ione. Agora você fica na companhia da irmã Débora Miranda, no espaço Eu e Mais Um, e depois tem o Bíblia em Foco aqui para você, na Rádio Deus e Amor. Saúde em Foco, falando sobre saúde, notícias e muito mais, tá bom? Em sequência tem um Culto no Lar, hoje falando sobre vinho novo em odres velhos, aqui para você. Nosso irmão Davi Miranda Neto prega a palavra, e às 6 da manhã tem a oração do amanhecer com o pastor César Medina e também o presbítero Iris Van, e depois tem Sertão Evangélico e a programação sequência na Rádio Deus é Amor. Bom dia para você, até a próxima oportunidade, na paz do Senhor Jesus.
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2: Eu quero chegar aqui já cumprimentando aos irmãos que estamos acompanhando pelo Espaço Em Mais Um, já agradecendo a todos de estarem sempre em sintonia conosco. Você que é novo convertido, acabou de aceitar Jesus, está todo dia ligado nessa programação para aprender um pouquinho mais sobre Deus e a sua magnitude, a sua grandeza, o seu amor, não é? É muito bom estar com vocês aqui, porque além de eu transmitir esta mensagem, esse ensinamento, eu também tenho aprendido muito ao examinar as escrituras antes de passar a vocês o ensino. Estamos falando essa semana sobre o louvor e a adoração a Deus, e eu quero hoje encerrar falando que o louvor, a adoração, não é um passatempo. Ah, já que eu não tenho nada que fazer, eu vou fazer aí uma adoração ao Senhor, fazer aí um louvor, né? Não. E nem é uma atitude de louvor irrefletida, sem pensar. Romanos capítulo 12, versículo 1 diz: rogo-vos, pois, irmãos, isso Paulo escrevendo aos irmãos de Roma, ele está rogando aos irmãos pela compaixão de Deus. Ele diz que apresenteis o vosso corpo em sacrifício vivo, santo e agradável a Deus, que é o vosso culto racional. Ou seja, adoração e louvor a Deus num culto, quando nós estamos ali sentados louvando ao Senhor, falando com Deus, devotando o nosso culto a Deus, não é uma coisa sem reflexão, sem pensar, não. É uma coisa racional. A Bíblia diz que é o culto racional. É a expressão sacrificial do nosso ser a Deus. Isso quer dizer uma oferta a Deus, completa do nosso afeto, uma oferta completa dos nossos bens, de todo o nosso trabalho. E o nosso espírito só poderá penetrar, eu digo, na dimensão do louvor, quando estivermos dispostos a oferecer o nosso melhor para Deus. Eu estou aqui falando com vocês sobre louvor, mas meu coração está, sabe, pulando, está aquecido, está queimando pela presença de Deus. Eu não sei se vocês já experimentaram isso, mas eu queria compartilhar com vocês. Quando a gente começa a falar de Deus, falar da palavra de Deus, o Espírito Santo que está morando dentro da gente, ele se alegra. E qual é o sentimento que você tem quando o Espírito Santo se alegra? Você sente seu coração ferver, entre aspas, né? Aquela alegria, aquela vontade de chorar, de alegria na presença de Deus. É exatamente isso que eu estou sentindo agora. Eu sei que enquanto eu estou aqui ensinando vocês este tema sobre louvor, Deus está se agradando disso. Então ele se alegra dentro de mim. E eu expresso então com minha alegria, com meu entusiasmo, com as minhas lágrimas, o que eu estou sentindo. Louvado seja Deus. E eu digo que louvar a Deus é o segredo para nos acrescentarmos bênçãos à nossa vida. Agora, tenha como norma básica em sua vida esses versículos que eu vou deixar aqui para vocês. Olha, está em Salmos, capítulo 67, dos versículos 4 ao 6. Eu vou ler para vocês. Alegrem-se e regozijem-se as nações, pois Deus julgará os povos com equidade, ou seja, com justiça. Ou seja, Deus julgará os povos com equidade, com justiça, e governará as nações sobre a terra. Aí no versículo 5 diz: louvem-te a ti, ó Deus, os povos, louvem-te os povos todos, então a terra dará o seu fruto, e Deus, o nosso Deus, nos abençoará, e todas as extremidades da terra o temerão. Olha que coisa linda! Toda a terra um dia vai dobrar os joelhos e reconhecer que Deus é o Senhor. Mesmo que hoje eles não tenham feito isso, que não queiram fazer, mas um dia, no final dos tempos, quando esta terra se acabar, todas as nações vão obedecer a Deus, vão estar de joelhos diante da face de Deus, reconhecendo a grandeza do nosso Deus. Ainda bem que nós já conhecemos Ele agora, estamos aprendendo a cada dia e conhecendo cada dia o Senhor pouquinho, pouquinho por dia. Isso é maravilhoso. Eu quero agradecer a todos vocês que têm nos acompanhado todos os dias através desses 5 minutinhos. Quero receber a sua mensagem, você que é novo convertido. Como você tem recebido, né, esta programação, o que você tem aprendido, o que ela tem feito, o que a palavra de Deus tem surtido na sua vida, o efeito surtido em você. Mande-nos a sua mensagem no 119-8292-3392. Um forte abraço de sua irmã em Cristo, Débora Miranda, e até o próximo programa. Fiquem na paz do Senhor.
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5: Obrigada pela sua audiência. Eu sou a Cristine Luiz e vamos ao momento de informação aqui na rádio Deus é Amor. Vida mais saudável. Praticar atividade física proporciona inúmeros benefícios para o coração. Todos os anos, o Brasil registra cerca de 350 mil casos de infarto agudo do miocárdio, com uma morte a cada 7 pessoas, segundo dados do Ministério da Saúde. Além do atendimento rápido em situações de emergência, a prevenção por meio da prática regular de atividades físicas é fundamental para evitar problemas no coração. A prática de exercícios não só proporciona uma sensação de bem-estar, mas também fortalece todos os músculos do corpo, melhorando a circulação sanguínea e promovendo a irrigação do coração. A atividade física é uma forma eficaz de reduzir os níveis de colesterol e glicemia, além de ajudar no controle da pressão arterial. É necessário conscientizar a população sobre a prática de exercícios, especialmente para aqueles com doenças cardiovasculares, porque a inatividade pode agravar problemas existentes e até levar ao surgimento de novas condições. Então, antes de começar qualquer atividade física, deve-se realizar um check-up com um cardiologista para avaliar a saúde do coração. Então, através de exames, é possível identificar problemas que poderiam ser agravados durante o exercício, como um sopro ou até uma arritmia cardíaca. Desafios do emagrecimento. Entenda por que é tão difícil emagrecer depois dos 40 anos. Olha, após os 40 anos, muita gente enfrenta aí desafios significativos para emagrecer, e isso se deve a uma combinação de alguns fatores que são biológicos, hormonais e comportamentais. A partir dessa idade, o metabolismo, ele tende a desacelerar. O que isso significa? Que o corpo, ele queima menos calorias em repouso. Um outro fator importante é a mudança nos hábitos de vida que muitas pessoas adotam ao longo dos anos. Então, o aumento das responsabilidades profissionais e familiares pode resultar em menos tempo dedicado à prática de exercícios físicos e a uma alimentação, digamos, mais equilibrada. Estudos mostram que o estresse também desempenha um papel fundamental, já que pode levar à busca por alimentos menos saudáveis. Essa combinação de fatores torna o emagrecimento um verdadeiro desafio. Aliás, o emagrecimento após os 40 anos não pode ser ignorado. Para enfrentar esses desafios, é fundamental que as abordagens de emagrecimento sejam adaptadas às necessidades individuais, incluindo aí a consideração de apoio psicológico, o planejamento alimentar consciente e a adoção de atividades físicas que se encaixem na sua rotina. 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
3: 5 horas.
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5: Glória a Deus, aleluia. Vocês podem ficar de pé no seu lugar. Quão bom é estar de volta à nossa casa. Olha para o irmão, para a irmã do seu lado e fala: quão bom é estar na casa do Senhor. Abram suas Bíblias em Lucas capítulo 5. Lucas capítulo 5, eu vou ler a partir do versículo 29. Lucas 5, 29. Abram suas Bíblias comigo. Quem não encontrou, acompanha com a gente no telão. Então lhe ofereceu Levi um grande banquete em sua casa, e numerosos publicanos e outros estavam com eles à mesa. Os fariseus e seus escribas murmuravam contra os discípulos de Jesus, perguntando: por que comeis e bebeis com os publicanos e pecadores? Respondeu-lhes Jesus: os sãos não precisam de médico, e sim os doentes. Não vim chamar justos, mas sim pecadores ao arrependimento. Disseram-lhe eles: os discípulos de João, e bem assim os dos fariseus, frequentemente jejuam e fazem orações, os teus, entretanto, comem e bebem. Jesus, porém, lhes disse: podeis fazer jejuar os convidados para o casamento enquanto está com eles o noivo? Dias virão, contudo, em que lhes será tirado o noivo, naqueles dias sim jejuarão. Também lhes disse uma parábola: ninguém tire um pedaço de veste nova e põe esta veste velha, pois rasgará a nova e o remendo da nova não se ajustará à velha. E ninguém põe vinho novo em odres velhos, pois o vinho novo romperá os odres, entornar-se-á o vinho e os odres se estragarão. Pelo contrário, o vinho novo deve ser posto em odres novos, e ambos se conservam. E ninguém, tendo bebido o vinho velho, prefere o novo, porque diz: o velho é excelente. Eu já falei essa frase em alguns momentos, acredito que em redes sociais, eu não me lembro se eu já falei ela em algum culto, mas tem uma frase muito interessante que Albert Einstein nos disse. Quem, todo mundo aqui já ouviu falar de Albert Einstein, provavelmente a maior mente de algum ser humano que já pisou nessa terra. Um dos homens mais geniais, que trouxe grandes avanços científicos que hoje nós desfrutamos, a nossa tecnologia e tudo mais. E Einstein disse uma frase que é muito bíblica, por mais que não seja uma citação literalmente da Bíblia. Ele diz assim: continuar fazendo as mesmas coisas e esperar resultados diferentes é a definição da insanidade. Em outras palavras, ele disse essa mesma coisa, eu vou refrasear. A definição da insanidade é fazer exatamente a mesma coisa e esperar resultados diferentes. E quando ele disse essa frase, eu vi ela, eu acredito que faz uns 2, 3 anos que eu fui exposto a essa frase que ele disse há algumas décadas já atrás, obviamente ele já não está mais entre nós, eu vi a base bíblica que ela tem. Porque quando a gente analisa o que essa frase tem para nos dizer, ela não fala sobre algo específico, mas ela é aplicável a tudo aquilo que a gente faz ou deixa de fazer na nossa vida. Eu queria te fazer uma pergunta. Quantas vezes nós estamos vivendo de uma forma insana? Quantas vezes nós estamos vivendo insanamente? E eu digo pela sua definição, conforme Einstein definiu, o que é insanidade. Que é fazer a mesma coisa e esperar um resultado diferente. Então, se eu chegar aqui e dar um chute nesse retorno, obviamente eu vou sentir um impacto no meu pé. E se eu penso comigo, falo, eu não quero sentir nenhum tipo de dor ou nenhum tipo de impacto no meu pé, mas eu continuo dando um chute nesse retorno, aquilo é uma insanidade. Porque eu estou fazendo exatamente a mesma coisa e esperando um resultado diferente. Se eu pegasse essa Bíblia, pela toda a minha experiência de vida, e eu soltasse ela, eu certamente te garanto, aposto dinheiro em cima disso, que ela cairia ao chão, porque eu já vi o resultado do que é soltar algo diante da lei da gravidade. Então, quando Einstein nos traz uma frase como essa, que a insanidade é continuar fazendo as mesmas coisas, esperar resultados diferentes, eu pergunto a todos nós, quantas vezes temos vivido de uma forma insana? De uma forma completamente insana, esperando que algo mude na nossa vida, se nós continuamos fazendo as mesmas coisas que temos feito no passado, e falando com Deus, muitas vezes esbravejando com Deus, Senhor, por que que isso não muda na minha vida? E nós continuamos tomando as mesmas decisões que fazíamos no passado. Forte, né? Comecei começando mesmo hoje. Mas eu acho que o Evangelho é sobre isso. O Evangelho é sobre nos confrontar com a verdade, acima de tudo, a verdade divina. O Evangelho é sobre essa reflexão e sobre essa mudança que é gerada em nós através do Espírito Santo, mas também pelas nossas decisões. Eu sempre ouvi desde criança o meu pai, eu cresci vendo o meu pai pregar por décadas, ele que é um pregador aí desde que eu me conheço por gente, e ele sempre falava que a vida é a soma das nossas escolhas. Então, quando nós estamos falando sobre essa definição de Einstein do que é ser insano, do que é a insanidade, eu pergunto a você, quais são as escolhas que você tem tomado na sua vida? Eu postei um vídeo no dia 31 de dezembro, eu tinha deixado gravado porque eu estava viajando, mas eu soltei esse conteúdo e o pessoal respondeu muito bem esse conteúdo e eu citei um pastor norte-americano chamado T.D. Jakes. Quantos conhecem o T.D. Jakes? E ele fala assim, olha, não desperdice um ano novo com uma mentalidade velha. Tem gente nesse exato momento agora, num leito de hospital, quem sabe numa UTI, implorando a Deus pela saúde que você tem. Tem pessoas que não passaram de 2023 e não estão mais vivas, não estão mais entre nós em 2024. E às vezes nós estamos desperdiçando todas essas bênçãos que Deus nos dá, um novo dia, uma nova oportunidade, uma nova tomada de decisão, um novo poder de escolha, estamos desperdiçando com atitudes antigas. Queremos um ano novo, colocamos a nossa fé na troca de uma data do calendário, e aí chega Einstein, que nem era cristão, ele era judeu, que fazia parte da etnia de Jesus, do povo escolhido de Deus, mas não era cristão, que fala e prega para nós, muitas vezes, muito mais do que às vezes a gente vive. Mas a nossa vida é a soma das nossas escolhas, é tudo sobre causa e consequência. E eu acredito que essa passagem que a gente leu em Lucas capítulo 5, a partir do versículo 29, é muito sobre isso. No primeiro momento Jesus chega, ele senta com publicanos e pecadores, ele está lá, apresentando o que seria a nova aliança de Deus, a aliança da graça, ele está ali cumprindo o seu ministério, por 30 anos foi preparado por somente 3 de ministério ativo aqui na terra para revolucionar a história da humanidade. E Jesus chega quebrando todo tipo de paradigmas, porque os líderes religiosos da época jamais entrariam sequer na casa de um publicano ou de um pecador. E chega Jesus, o Filho do Homem, que não se adequa às expectativas, que não se adequa àquilo que era esperado do Messias. Um judeu da linhagem de Davi, o grande rei Davi, o maior conquistador de Israel. E era esperado esse rei, era esperado esse conquistador, esse líder político, e chega o filho de um carpinteiro ali, nascido de uma forma, de uma manjedoura, muito simples, sem grandes pompas. E Jesus chega e senta com os pecadores, com os publicanos, e começa a ser criticado. É você que diz que é o Messias, é você que diz que é o Filho de Deus, você é aquele herege, aquele que se denomina Filho de Deus, se está aí sentando com pecadores. Ele categoricamente responde: não são aqueles que estão sãos que precisam de médico, mas sim aqueles que são pecadores. Não vim chamar justos e sim pecadores ao arrependimento. Fala comigo, arrependimento. O Evangelho é sobre arrependimento. Arrependimento, na palavra original, é metanoia. Além da mente, é uma expansão da mente, é uma forma diferente de se pensar. E Jesus vem exatamente isso. No seu ministério como um todo, Jesus pregou: arrependei-vos, pois é chegado o reino de Deus. Arrependei-vos. Mude a forma como você pensa, mude a forma como você imagina, como você enxerga o mundo. É por isso que eu estou falando sobre escolhas. Porque quando eu estou falando sobre escolhas, quando eu estou falando sobre paradigmas, quando eu levanto frases de Albert Einstein sobre atitudes insanas que tomamos em nossa vida, onde a gente quer mudança, mas continua fazendo a mesma coisa, eu estou falando sobre arrependimento. Não vim chamar justos e sim pecadores ao arrependimento. Depois eles questionam a ele e falam: Jesus, os seus discípulos, na verdade eles falam sobre João e os fariseus. Os discípulos de João e dos fariseus estão constantemente jejuando e fazendo orações. Agora os seus ficam aí em mesas, sentados com pecadores e fariseus, e comem e bebem. O que que o senhor diz? Aí Jesus categoricamente fala: olha, se está num casamento, o noivo está lá, não é lícito que jejuem. Eventualmente haverá um dia em que o noivo será retirado, e aí eles podem jejuar. Esta foi a resposta de Jesus. Jesus anulou a questão do jejum? Jesus falou que não era para jejuar? Não, ele falou que naquele momento não fazia sentido algum. Mas aqui eu já começo a enxergar e ver o que Jesus, de uma forma tão categórica e com toda a sua maestria, porque ele de fato era um mestre, a sua sabedoria era divina, ele era um homem, mas também era Deus no mesmo momento. Ele começa a enxergar a intenção dos corações nos questionamentos que estavam fazendo a ele. E eu gosto de falar muito isso, especialmente para quem anda comigo, porque esse Jesus, paz e amor, que muitas vezes pessoas proclamam, e de fato ele é amor, está no nome da nossa igreja, mas Jesus, ele usou o chicote para expulsar fariseus dos templos. Jesus não se irou, na verdade ele se irou, mas não pecou. Ele expulsou o fariseu de templo na base da chicotada. E a palavra de Deus nos respalda que ele nunca pecou um sequer pecado na sua vida. Então Jesus, ao mesmo tempo que ele representa o amor divino para com a humanidade, ele também era completamente intolerante com hipocrisia, com orgulho, com todo tipo de maldade do coração do ser humano. E ele começa a entender que, na verdade, eles não estavam tentando levantar informação de Jesus, mas estavam tentando encurralá-lo. Estavam tentando pegar ele algum tipo de contradição. Estavam tentando encurralar os discípulos dele e as práticas que eram feitas há tanto tempo. E Jesus, ele tinha um discurso muito duro com esse tipo de pessoa. Jesus nunca suavizou o evangelho genuíno. Jesus, na verdade, assim como João, que pregava a raça de víboras, não chamava e não amaciava ninguém, ele pregava contra a maldade do coração do ser humano. Então, onde que eu estou querendo chegar? Que essa mesma maldade que Jesus enfrentou, são coisas que nós enfrentamos no nosso dia a dia, na nossa vida. Mas diante da pregação do Evangelho, e mediante a exposição da verdade bíblica, nós temos umas escolhas a fazer. E a escolha é se arrepender e ouvir a palavra de Deus, ou simplesmente continuar fazendo o que sempre fazemos. Mas se esperamos mudanças fazendo as mesmas coisas, o próprio Einstein já definiu que estaríamos agindo insanamente. Então ele começa a falar sobre o seu propósito de vida, que ele veio para os pecadores e não para aqueles que se julgam santos, e que ele estava ali como noivo durante uma festa e que não era um momento que fazia sentido algum sobre a questão do jejum. Mas como eu ressaltei, Jesus nunca falou que não era para jejuarmos. Ele falou que uma vez que o noivo fosse recolhido, aí sim jejuaríamos. Todos aqueles discípulos e seguidores de Jesus, uma vez que Jesus foi ressurreto e assunto aos céus, aí sim seria o momento de jejuarmos. Mas o que que Jesus estava respondendo sobre essa questão da presença do noivo? O que que os fariseus e os discípulos, até mesmo de João Batista, não tinham entendido com a vinda do Messias, com a vinda do próprio Jesus? Tem um ditado que diz, um ditado popular que fala: dormiu no ponto ou perdeu o ônibus. Alguém já ouviu esse ditado, obviamente? Pensa num povo que perdeu o ônibus ou dormiu no ponto. Judeus. O próprio povo de sangue da linhagem de Jesus. Os judeus que na época eram os líderes religiosos que haviam recebido a lei mosaica, a lei de Moisés, os 10 mandamentos e os 613 mandamentos que regiam a sociedade na época, estavam aguardando ansiosamente pelo Messias, esperavam pelo Filho unigênito de Deus, esperavam pelo grande profeta, por Jesus Cristo, e quando viram ele face a face, foi esse mesmo povo que assassinou Jesus Cristo. E por que que assassinaram ele? Porque ele veio de uma forma inesperada e de uma forma completamente fora dos paradigmas, estereótipos da época. Ele não jejuava juntamente com os fariseus e com os discípulos de João. Os seus discípulos, a sua conduta, ele sentava na casa de publicanos e fariseus, ele sentava na casa de pecadores para trazer eles ao arrependimento e trazer salvação. Mas como eu já falei em diversas vezes, isso é algo explícito biblicamente falando, Jesus não veio apenas para morrer e ressuscitar pelos nossos pecados, como se isso não fosse o suficiente. Mas Jesus representava a vinda de um novo tempo que Deus traria para a humanidade. Jesus viria para implementar a aliança da graça sobre o povo da fé. Jesus veio para quebrar o estereótipo e o paradigma que a salvação era somente para aqueles de linhagem da Judeia, somente para os judeus, tanto que nós estamos aqui, se não a totalidade, mas a grande maioria, de brasileiros que seguem a Jesus Cristo. Não acredito que tenha nenhum judeu. Tem algum judeu aqui na plateia? Não, não temos, não temos um judeu na plateia. Mas ao mesmo tempo estamos reunidos porque temos fé num Nazireno que morreu e ressuscitou há mais de 2000 anos atrás. Jesus foi o maior revolucionário que andou nessa terra. Jesus foi aquele que dividiu o seu calendário antes e depois de Cristo. Jesus é o Filho do Homem que morreu, mas ressuscitou. Meu filho, minha filha, ouça minha palavra, se arrependa diante dela, e certamente sobre a sua vida virá salvação, virá bênçãos, virá tudo aquilo que eu tenho de bom para oferecer. Exalta o nome de Jesus, porque Ele é certamente o Filho de Deus que veio até nós para salvar a humanidade. O que que os fariseus não haviam entendido sobre a questão do jejum? O que que os discípulos de João talvez não tinham entendido acerca de quem era Jesus Cristo? Porque essa transição entre a lei e a graça, essa mudança de aliança que Jesus trouxe, muita gente perdeu o bonde por causa disso. Muitos olharam Cristo, o Filho de Deus, o Salvador, o Filho do Homem, o profeta, aquele que havia para trazer a expiação de todo o pecado, o sacrifício último, o melhor, o maior, o perfeito sacrifício, o Cordeiro de Deus que veio para tirar o pecado do mundo, olharam Ele face a face, não reconheceram nele o Senhor Jesus Cristo, porque Ele não se adequava às suas regras. Então Jesus vem representar algo maior do que regras. Jesus veio representar na aliança da graça, no sacrifício perfeito, na sua morte e ressurreição, Ele veio representar um relacionamento. Um relacionamento que eu e você podemos ter diariamente com nosso Senhor Jesus Cristo. Um relacionamento que nós podemos, não foi à toa que quando Ele morreu, O véu do templo se rasgou de cima a baixo, representando que não é o ser humano que vai até Deus, é Deus que vem até a humanidade, mediante o seu amor e graça, conforme nós lemos lá em João 3,16, porque Deus amou o mundo de tal maneira, que enviou o seu Filho unigênito para morrer e ressuscitar por todo aquele que nele crê, não pereça, mas tenha vida eterna. E quando o véu do templo se rasgou, eu e você fomos dado acesso mediante um preço caríssimo pago por sangue inocente do Cordeiro de Deus que tira o pecado do mundo, a entrar no Santo dos Santos e conversar com o nosso Deus face a face. E é por isso que nesse exato momento, enquanto nós estamos aqui reunidos na comunhão dos santos, eu não sei vocês, mas a presença de Deus está explícita aqui. O Espírito Santo paira sobre nós e eu e você podemos nos relacionar com o nosso Deus face a face, assim como Moisés, como ele falava com Deus, como quem fala com um amigo. Então glorifica o nome de Jesus, porque o preço foi pago na cruz do Calvário. Nós temos acesso ao Deus, Criador dos céus e da terra, mediante o seu sacrifício perfeito. Então os fariseus chegaram para Jesus e questionaram ele sobre regras, questionaram ele sobre rituais. Jesus também foi questionado sobre o sábado. Recentemente tivemos uma polêmica aí nas redes sociais de grandes influenciadores sobre uma certa denominação que ainda coloca a guarda do sábado como um meio de salvação.

aprisionados a essas regras, Jesus chega e fala: olha, eu quero apresentar para vocês uma nova forma de chegar até Deus através de um relacionamento que eu tenho diretamente com meu Pai, e eu dou acesso a vocês a isso também. Paulo nos escreveu na segunda carta à igreja de Corinto, no capítulo 3, versículo 7 a 8, Paulo ele chega assim e fala: e se o ministério da morte, ele está falando sobre a lei, gravado com letras em pedras, se revestiu de glória a ponto de os filhos de Israel não poderem fitar a face de Moisés, por causa da glória do seu rosto, ainda que desvanecente, como não será de maior glória o ministério do Espírito? Paulo está chamando a lei de ministério da morte e a aliança da graça de Jesus, o ministério do Espírito. Quantos carregam a presença do Espírito Santo aí? Levanta a mão. Você faz parte da aliança da graça. Você foi salvo, seu nome está escrito no livro da vida, porque Jesus morreu e ressuscitou por você na cruz do Calvário. Enquanto os fariseus estão achando aqui que Jesus, pelo fato de não jejuar o quanto os fariseus jejuavam, o quanto os próprios discípulos de João jejuavam, eles achavam que Jesus estava quebrando regras. Mas na verdade Jesus estava aumentando o nível, elevando a régua, apresentando uma nova aliança, uma nova forma de se conectar com Deus. Não sei se você já ouviu aquela definição que a religião é o homem tentando chegar até Deus e o evangelho é Deus chegando até o homem. Alguém já ouviu essa definição? Então foi Jesus quem implementou. Enquanto os fariseus viviam nos rituais, nas regras, nos paradigmas, buscavam os melhores assentos nas sinagogas, buscavam reconhecimento humano, buscavam mérito. Jesus mesmo rebateu eles tanto que falava sobre o fariseu que orava em praça pública, que deixava o seu rosto desvanecer para mostrar para todo mundo que estava jejuando, que falava: Senhor, muito obrigado porque eu não sou tão miserável quanto esses outros pecadores. E Jesus fala sobre o pecador que chega, que não tem coragem de erguer o seu rosto aos céus, com o rosto baixo, e fala: Senhor, tenha misericórdia de mim que sou falho e pecador. E Jesus fala: a quem vocês acham que Deus está ouvindo a oração? De quem vocês acham que Jesus mais se agrada? Daqueles que estão mais preocupados em cumprir regras, ou aqueles que buscam se relacionar com Deus, que chegam em humildade diante do Criador dos céus e da terra? Essa é a mudança de paradigma. Essa é a mudança de mentalidade. Essa é a curva que os judeus não conseguiram fazer. E se você está dirigindo um carro, ou se você está num algum tipo de veículo em alta velocidade, você tem uma curva à frente, e se você deseja o bem daquela pessoa, coisa que você mais pode falar: olha, ali na frente tem uma curva, diminui a velocidade para que você consiga esterçar. Porque se você continuar nessa velocidade que você está e não virar para nenhum lado, você vai bater na parede. E era isso que Jesus estava falando aos fariseus: olha, enquanto vocês estão preocupados com quantidade de jejum, ou se eles comem, ou se eles bebem, ou se nós sentamos ou entramos na casa de pecadores, eu tenho diante de vocês o Filho do Homem, o Criador dos céus e da terra, Jesus, o Verbo que se fez carne, e vocês estão preocupados com coisas fúteis nesse exato momento. Aí eu retomo a pergunta para vocês: será que nós estamos vivendo de forma insana? Será que nós estamos nos enquadrando a definição de insanidade de Albert Einstein, de fazer as mesmas coisas e achar que teremos resultados diferentes? Diante da presença do Espírito Santo que está aqui sobre nós, isso eu não tenho dúvidas, nós temos a decisão de ouvir ou não ouvir a voz do Espírito Santo. A escolha é nossa. O Evangelho é para decisão pessoal, a salvação é uma decisão pessoal, o avivamento é uma decisão que nós tomamos, se nós vamos viver ou se nós vamos ficar na aliança da lei. Paulo falou que a aliança da lei era o ministério da morte, porque a aliança, conforme a própria palavra diz, nunca veio para trazer justificação, mas veio para apontar o que é pecado e o que não é pecado. Muita gente me pergunta: ah, fulano de tal, isso aqui lá me falou isso, aquilo, isso aqui é pecado, eu posso aquilo, posso isso? Pecado é tudo aquilo que a Bíblia fala que é pecado. E se a Bíblia não fala, não é pecado. Simples assim. Mas quando Jesus entra em cena, ele coloca em segundo plano essa questão de regras, ele coloca em segundo plano a questão de rituais, ele coloca em segundo plano as estruturas físicas de templo. Ele mesmo falou: olha, eu

0: destruirei esse templo de Jerusalém, em 3 dias o reconstruirei, porque ele estava falando, olha, haverá um tempo em que vocês não estarão mais aprisionados à época da lei, virá um tempo em que eu implementarei a aliança da graça entre vocês e Deus, e mediante o meu sacrifício substituto por vocês, eu pagarei pelos seus pecados, vocês terão acesso ao Criador dos céus e da terra, para falar com ele face a face. Esse é chamado do ministério do Espírito Santo. Então glorifico o nome de Jesus, porque nós carregamos a presença do Espírito Santo e já participamos da aliança da graça. Graça. Graça sobre graça, somente pela graça. Mas aí Jesus, ele entra no mérito da questão que intitula a mensagem, fala, não se põe vinho novo em odres velhos, porque senão o odre velho vai rasgar e o vinho novo vai se desperdiçar. Muito pelo contrário, o vinho novo se põe em odres novos. Eu não sei se vocês sabem esse processo do próprio vinho, uma vez que ele era colocado dentro do odre, ele fermentava, e quando o vinho fermenta, ele se expande. Então nessa expansão do vinho novo, o odre antigo que já foi usado, que já recebeu o vinho, que já foi útil, que já foi usado por Deus, ele se rasga e o vinho novo se perde. Então Jesus fala, olha, não é que não é possível. Ele estava falando, ninguém faz isso, porque não é sensato. Não é sensato derramar um vinho novo em odres velhos. E Jesus estava falando isso em resposta a essas perguntas capciosas dos fariseus. E o que ele estava falando? Ele estava falando, olha, eu oro muito para que vocês consigam fazer a curva. Eu oro muito para que vocês consigam transicionar da lei para a graça. Eu oro muito para que vocês deixem de lado aquilo que foi tutora até a vinda de Cristo, que era a lei, que era aquilo que era apontar o pecado, que era aquilo para demonstrar o caráter de Deus, que era aquilo que não foi abolido, mas foi cumprido em Cristo Jesus, para que vocês possam desfrutar da aliança da graça mediante um relacionamento com Jesus Cristo. Mas Jesus, ele já alerta que essa curva não é fácil de se fazer. Ele já alerta que essa mudança de mentalidade, esse arrependimento, essa fuga da definição da insanidade de Albert Einstein, não são poucas pessoas que conseguem fazer. Ele fala no versículo 39, ninguém tendo bebido vinho velho, prefere o novo, porque diz o velho é excelente. A transição entre a lei e a graça foi aquilo que matou na fé grande parte dos judeus. Nós temos o exemplo do apóstolo Paulo, que era um fariseu, um dos líderes da época, era circuncidado, era da linhagem judaica, ele conhecia toda a lei, toda a Torá, ele estava indo para a cidade para perseguir e para matar os seguidores de Jesus Cristo, ele estava completamente aprisionado na lei, até que ele chega diante de um homem em visão, que pergunta, Saulo, por que você me persegues? Ele cai do cavalo, pergunta, quem és tu? Fala, eu sou Jesus, aquele que você está perseguindo. E Saulo, que depois, também era chamado por Paulo, e foi o escritor inspirado pelo Espírito Santo para escrever 3/4 do Novo Testamento, foi uma das poucas pessoas que conseguiu fazer a curva. Porque ele teve um encontro com o Verbo encarnado. Porque ele teve uma experiência espiritual. Eu estava falando um pouco sobre o sermão que eu já tinha preparado, e esse rapaz, ele fazia parte de uma denominação que lida muito com essas questões, e ele falou, cara, eu não saí dessa denominação por uma questão de informação, não é algo racional. Eu senti um toque do Espírito Santo. Eu senti que tinha coisas lá que eram coisas acrescentadas à Bíblia, uma interpretação errada da palavra de Deus, e hoje eu sou livre em Jesus Cristo e sirvo a Ele sem amarras. Foi isso que Paulo experimentou, porque Jesus mesmo disse que aqueles que beberam vinho velho nunca vão preferir o novo, porque diz que o velho é excelente. Então deixa eu falar uma coisa para vocês. Se nós já participamos de algo grande de Deus, Jesus nunca falou que os fariseus não tinham temência, não eram tementes a Deus, não tinham temor a Deus, não estavam ali buscando fazer tudo certo. Mas Jesus falou, olha, esse tempo se findou, Eu não estou mais aqui trabalhando com a aliança da lei, mas estou trabalhando com a aliança da graça. É nesse momento que Jesus está falando, usando essa parábola, que são formas de Jesus trazer basicamente um enigma para que tenha ouvidos, ouça, interprete aquilo que ele estava falando. Ele fala, olha, eu quero derramar um vinho novo. Mas essas regras, esses rituais, essa lei, ela já se passou. Isso é um odre velho. Isso é uma mentalidade antiga. Jesus usou uma outra parábola para ilustrar ainda mais aquilo que ele estava falando, basicamente na mesma coisa. Olha, ninguém usa um remendo numa roupa antiga, porque o remendo não vai se adequar à roupa antiga, vai ficar feio, vai se rasgar e vai se perder tudo. É necessário uma nova vestimenta. A vestimenta na Bíblia Sagrada é usada como a situação do ser humano diante de Deus. Então, quando nós desejamos viver algo novo, quando nós não queremos nos enquadrar aquilo que Einstein definiu como a definição da insanidade, quando nós queremos algo novo e não queremos continuar com os mesmos atos, com as mesmas ações, com aquilo que tem nos afastado daquilo que Deus tem de novo para a nossa vida, e aí eu pergunto para vocês, o que que Deus quer de nós? Qual é a única coisa que Deus quis do seu povo, ou todos aqueles que tiveram fé na história da humanidade, no Antigo Testamento, no Novo Testamento, na Aliança da Lei e na Aliança da Graça? Deus quer uma única coisa de nós. Mediante a nossa fé, Deus quer arrependimento. Deus quer mudança de mentalidade. Porque a mudança da nossa mentalidade vai mudar as nossas ações, e as nossas ações vai consequentemente mudar toda a nossa vida. E o Evangelho é sobre essa transformação de vida mediante o Espírito Santo e as nossas escolhas. Então eu consigo concluir aquilo que Jesus está querendo falar sobre essa questão do vinho novo que Deus tem sempre para derramar. Deus, ele, ao longo de milhares e milhares de anos, lidando com grandes líderes, com seu povo, lidando com a humanidade como um todo, ele sempre trouxe coisas novas. Deus nunca permaneceu estático. Deus nunca permaneceu num único só lugar, fazendo somente a mesma coisa. Não, ele vem, ele faz, ele levanta Moisés, ele levanta Abraão, ele levanta Josué, ele levanta Davi, ele levanta Abraão, ele levanta tantos outros grandes homens e mulheres de Deus ao longo da história, sempre fazendo algo novo e algo diferente. Mas aí chega Jesus, na maior transição que tivemos na história, entre a aliança da lei para a aliança da graça, e fala, olha, eu quero fazer algo novo. Eu desejo derramar um vinho novo, eu desejo derramar grandes bênçãos e salvação sobre o meu povo, aqueles que compartilham do meu sangue, aqueles que são da minha linhagem. Mas infelizmente a mentalidade de vocês não permite que eu derrame esse algo novo. Infelizmente, se eu derramar o vinho novo nessa mentalidade antiga, vai se rasgar o odre velho e vai se desperdiçar o vinho novo. Então como que nós reagimos diante daquilo que Deus deseja de nós? Diante da pregação de João Batista, mediante a pregação do próprio Jesus, arrependei-vos, pois é chegado o reino de Deus. Como que se adentra o reino de Deus? Como que se recebe essa nova aliança da graça? Como que se faz participante daquilo que Jesus fez por nós? Nós mudamos de mentalidade. Nós cremos naquilo que Deus falou a nosso respeito, aquilo que foi feito na cruz do Calvário por nós. Nós ouvimos a voz do Espírito Santo e nós mudamos a nossa mentalidade. É uma renovação da nossa mente. É uma mudança de mentalidade. É se despir do velho homem e abraçar a nova criatura mediante o Espírito Santo. É mudar as nossos odres velhos para novos odres. É enxergar a nossa vida de uma forma diferente. Mas Deus, ele já sabe do maior pecado da humanidade, na verdade, a origem de todos os outros pecados, que se chama orgulho. Deus resiste aos soberbos, mas dá graça aos humildes, Tiago 4:6. Os fariseus não quiseram se arrepender, porque tinham 100% de convicção daquilo que eles não tinham a mínima ideia. Muitos ouviram a mensagem de salvação da boca do Messias e não se arrependeram. Uma incapacidade de mudar, ou uma prepotência de achar que não tem absolutamente nada na nossa vida que é necessário ser mudado, simplesmente mostra o nosso estado caído diante do nosso Criador. Quando Deus fala que Ele dá graça aos humildes, qual tipo de humildade que a Bíblia está falando? É conforme aquele ditado que é tão falado, de uma forma até mesmo equivocada publicamente, que Deus, Ele exalta os humilhados. Na verdade, a Bíblia não fala isso. A Bíblia fala que Deus exalta aqueles que se humilham. É diferente. Porque aqueles que se reconhecem como pecadores e falhos, eles chegam diante de Deus em arrependimento. Eles chegam diante de Deus e falam: Senhor, é somente pela Tua graça. Não são como os fariseus e publicanos daquela época que queriam conquistar a sua salvação pelas suas boas obras. A Bíblia diz lá em Efésios 2:2 que ninguém será salvo pelas boas obras, para que ninguém se glorie. Então nós não estamos falando de uma falta de informação. Nós estamos falando de arrogância, de orgulho, de prepotência, aquilo que a Bíblia nos diz e chama de vaidade. Vaidade, vaidade, tudo é vaidade. Será que, mediante aquilo que Jesus fez por nós, um preço altíssimo que foi pago pelo Cordeiro de Deus que tira o pecado do mundo, será que nós temos fé o suficiente para nos arrepender e, mediante a graça de Jesus Cristo, adentrar o reino dos céus que já chegou até nós? Será que nós tomamos essa escolha como filhos e filhas de Deus? Ou será que nós permanecemos na nossa arrogância? Será que nós permanecemos na nossa prepotência? Que nós não precisamos de nenhum tipo de arrependimento? Que nós não precisamos de nenhum tipo de mudança? Será que nós estamos ouvindo a palavra, o evangelho genuíno, a mensagem de salvação, e falando: eu não preciso mudar, porque eu já sou bom o suficiente para conquistar a minha própria salvação? E Jesus falou: miserável homem que não sabe o que fala. Tem um ditado que é um pouco pesado, mas ele é verídico, que o inferno estará cheio de pessoas boas, e o inferno cheio de pecadores arrependidos. A Bíblia nos relata lá em 1 João, que aquele, qualquer homem, aquele que diz que não tem pecado, é mentiroso e faz de Deus um mentiroso. Mas se nós confessarmos os nossos pecados diante de Deus, Ele é justo e fiel para nos perdoar de todos os nossos pecados e todas as nossas iniquidades. Então você vê que não é o fato de pessoas serem pecadoras que elas irão para o inferno. É o fato de, se elas se arrependerem, elas irão para o céu. Tanto no céu quanto no inferno haverá pessoas que cometeram pecados, porque o único que foi 100% justo foi Jesus. Meus queridos irmãos, o assunto é sobre salvação. O assunto é sobre eternidade. O assunto é sobre se nós seremos orgulhosos o suficiente para não nos arrependermos, ou se nós reconhecemos a nossa insuficiência, salvo somente pela graça em Cristo Jesus. O assunto não tem coisa mais importante do que isso na história, não tem coisa mais importante do que isso no universo. Está falando sobre aonde nós iremos passar o resto da nossa vida, e se nós vamos receber o dom gratuito de Deus, conquistado por Cristo Jesus na cruz do Calvário. Então, eu acredito que, se nós estamos falando sobre essa passagem de Jesus, que lidou com perguntas capciosas de fariseus, que estavam querendo cobrá-lo de práticas, de rituais, de jejum, de tudo isso que nos é lícito, mas não é o centro do Evangelho, porque o centro do Evangelho é Jesus. Nós estamos falando sobre essa transição entre passado e futuro. Nós estamos falando sobre experimentar do vinho novo de Deus. Nós estamos falando sobre as promessas de Deus que foram dadas mediante a sua palavra ao longo da história. Deus fala mediante seus profetas: olha, eu sei muito bem os planos que eu tenho para vocês, um plano bom, um plano de te dar um futuro, uma esperança de dias melhores, de te dar tudo que, toda sorte de bênção, todo tipo de salvação, tudo aquilo que Deus, mediante o seu amor que Ele é na sua pessoa, quer trazer para a humanidade. Mas o crivo da nossa escolha passa pelo nosso orgulho e pela nossa humildade. Nós escolhemos se nós vamos diante do nosso Senhor, nos arrependemos mediante a mensagem do Evangelho, ou se nós vamos continuar vivendo no passado. Ou se nós vamos continuar vivendo uma vida aprisionada. Aprisionada a regras, aprisionada a lei, aprisionada aquilo que Paulo chamou do ministério da morte, porque ninguém será justificado pela lei. Meu querido irmão, se você deseja um ano melhor, se você deseja uma família abençoada, se você deseja experimentar de toda sorte de bênçãos que Deus tem para nós, eu convido você a mudar a sua mentalidade, a mudar os seus odres velhos para odres novos, para experimentar o vinho novo que Deus tem para derramar na sua vida. Arrependei-vos, pois é chegado o reino de Deus mediante a sua palavra. Então exalta o nome de Jesus e glorifica o nome do Senhor. Deus tem coisas novas para todos nós. Deus tem coisas novas para a sua família. Deus tem coisas grandes que você não pode imaginar. Mas o crivo daquilo que nós vamos viver passa pelas nossas escolhas. Eu acredito que Deus está nos falando algumas coisas aqui, mediante mentalidade, mediante arrependimento. Eu acredito que se nós extrairmos, fizermos essa exegese daquilo que a palavra de Deus nos diz, existe uma frase que a gente pode trazer como algo sucinto para o nosso entendimento. A ponte entre o passado e o futuro é construído com tijolos de arrependimento. A ponte entre aquilo que vivemos antes e aquilo que nós queremos viver no futuro, entre o vinho velho e o vinho novo, é construído no tijolo do arrependimento. O quanto que nós estamos dispostos a mudar a nossa mentalidade? O quanto nós estamos dispostos a viver, Romanos 12, 2, a transformação nossa pela renovação da nossa mente para a gente experimentar a perfeita, boa e agradável vontade de Deus? Meu irmão, é você que escolhe. Meu irmão, é uma questão de você vencer o seu próprio orgulho. É uma questão de você olhar no espelho e reconhecer que nós não somos nada. Que nós somos pó e ao pó voltaremos. Que nós somos miseráveis, pecadores, carecemos da graça de Deus e somente mediante Jesus Cristo e a fé nele, pela graça que somos salvos. Mas aí é uma questão que mexe lá no centro do nosso ser, né? É uma questão que a gente tem que admitir que a gente está ruim. É uma questão que a gente tem que admitir que a gente está errado. Mas aí está o centro das nossas escolhas, da nossa vida. Se nós somos homens e mulheres suficientes para admitir a nossa insuficiência. Mas vocês acreditam que eu estou aqui simplesmente pregando uma passagem? Em Ezequiel 37, quando Ezequiel estava na Babilônia, ele era um profeta que foi chamado e erguido pelo próprio Deus para profetizar contra o pecado do povo, para que eles fossem chamados ao quê? Ao arrependimento. Ezequiel teve uma visão que ele se encontrou no meio do vale dos ossos secos. E aquilo representava completamente o povo de Israel que havia sido escravizado, o templo de Jerusalém havia sido destruído e obviamente a vida espiritual deles com Deus. Pelos seus pecados, pelo seu não arrependimento, Ezequiel é levado num vale de ossos secos. Imagina um monte de ossos secos, são corpos mortos, decompostos, só sobrou os ossos. Aí Deus chega para Ezequiel e fala: Ezequiel, podem esses ossos voltar à vida? Eu posso restaurar o meu povo? Eu posso trazê-los de volta à terra prometida, que eles passaram mais de 40 anos no deserto para entrar nessa terra? Eu posso restaurar a vida espiritual deles? Eu posso restaurar o seu emocional? Eu posso te restaurar da sua depressão? Eu posso curar os seus pensamentos suicidas? Eu posso curar o seu corpo físico? Deus está nos perguntando. Eu posso trazer você de volta à minha presença? Eu posso incendiar novamente o seu coração? Eu posso restaurar a sua vida como um todo? Ezequiel responde a Deus: Senhor, o Senhor sabe de todas as coisas. E aí Deus fala para Ezequiel: então profetiza a minha palavra. Meus queridos irmãos, eu não estou aqui pregando a palavra de Deus, eu estou profetizando a palavra de Deus. Eu estou profetizando que Deus vai trazer restauração. Eu estou profetizando que Deus vai trazer avivamento. Eu estou profetizando que Deus vai levantar uma nova geração. Exalto o nome de Jesus, glorifico o nome dele. Eu profetizo a palavra de Deus. Aleluia.
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0: paz do Senhor, meu nome é Juliana. Gostaria de falar sobre o culto das quarta-feira do Grande Mover de Deus aqui na nossa sede mundial. Eu quero te fazer um convite para que você venha ser edificado através da palavra. Deus tem feito grandes maravilhas na minha vida. Venha você também para que você seja edificado com esta grande palavra aqui na nossa sede mundial. E que Deus te abençoe.
1: Eu sou a Tacília, vim na quarta-feira do Mover de Deus, fui abençoado e convido todos para vir aqui, o convite do programa Voz da Libertação, para receber a grande bênção e o poder de Deus, o mover de Deus aqui na sede mundial, no tempo da glória de Deus.
2: Eu sou o Daniel, vim na quarta do grande mover de Deus, recebi a minha vitória, recebi a minha bênção, estou saindo daqui com a minha vitória e vem você também receber nesta quarta-feira a vitória da parte de Deus.
3: Eu sou a Marizete, sou da cidade soberana, Guarulhos. Eu tenho vindo aqui nas quartas-feiras do grande mover de Deus. O Senhor tem me abençoado grandemente. Você que não veio, venha nas quartas-feiras para Deus te abençoar também. Se precisa, traga uma pessoa também com você, entendeu? Para você, aleluia, Jesus, ser abençoado e abençoar a sua família também. Venha.
4: Meu nome é Leonice dos Santos. Eu convido a todos os irmãos que estão em casa, em qualquer parte do mundo, do estado de São Paulo, para vir aqui na igreja, na quarta do Mover de Deus, aqui na Avenida do Estado, 4568. Venha receber a sua bênção, a sua vitória, porque eu já estou com a minha vitória nas mãos, porque o Senhor já me concedeu e vai conceder para você também, em nome do Senhor Jesus Cristo.
5: Oh, glória! Eu moro em Bucuaçu, me chamo Maria de Nalva, vim aqui na sede mundial receber a bênção e venha vocês também, que é a coisa maravilhosa de Deus. Eu moro em Bucuaçu.
6: Que Deus abençoe, queridos e amados ouvintes do programa Voz da Libertação. Pastor Rivair falando com todos vocês. Estou aqui para convidar você e toda a sua querida e amada família para a grande quarta-feira, a quarta-feira do grande mover de Deus em nossa sede mundial, na Avenida do Estado, 4568, no horário das 15 horas, a tarde da grande libertação. Nós iremos levantar um grande clamor a Deus em seu favor. Você que ouve vozes, você que está deprimido, oprimido, angustiado, doente, venha receber o seu milagre nesta grande quarta-feira, na Avenida do Estado, 4568, na Baixada do Glicério. Eu disse quarta-feira, a quarta-feira do grande mover de Deus, no horário das 15 horas. Venha fazer parte desta grande campanha e receber um grande milagre das mãos de Deus, nosso Pai. Vamos, queridos ouvintes, em oração e em santo jejum a Deus para vencer essas grandes batalhas. E Deus, nosso Pai, honrará a sua fé só de chegar em nossa sede mundial. O milagre será notório na sua vida. Não falte, quarta-feira, no horário das 15 horas, na quarta-feira do grande mover de Deus.
7: Meu nome é Elza, né? Sou lá do Jardim Castelo, né? Congrego na Igreja Deus Amor do Jardim Castelo, moro em Diadema, né? Eu queria fazer um convite para todos os que estão enfermos, né? Venha buscar a presença do Senhor aqui na quarta-feira, para que Deus possa dar uma grande vitória para cada um de vocês. Venha porque Deus, ele vai dar a vitória, ele vai honrar a fé de cada um de vocês, tá bem?
8: Eu sou a Lourdes de Pirituba, estou aqui todas as quarta-feiras na campanha Mover de Deus, onde o Senhor está operando muitos milagres. Meu esposo, ele era alcoólatra há muitos anos e agora Jesus já libertou ele já há quase 2 anos, através da campanha da quarta-feira do Mover de Deus. Eu estou aqui toda quarta e domingo também nas campanhas. E aqueles que têm em casa, esses que têm problema com álcool, ou drogas, que venham também receber a sua bênção, porque eu creio em nome de Jesus, assim como meu esposo recebeu, vocês também vão receber.
9: Eu tenho vindo às quarta-feira e meu Deus tem abençoado a minha vida. Meu nome é Virgínia Teles, moro em Guarulhos.
10: Ouvintes do programa Voz da Libertação, quarta-feira, 9 horas da manhã, teremos aquele culto, transmissão através das emissoras de rádio. E convido vocês aqui da Grande São Paulo, região central, para estar conosco. Eu, pastor Milton, vou estar com todos vocês a partir das 9 horas da manhã, naquele culto de consagração, culto de jejum, culto da busca da presença de Deus. Você que está enfermo, você que está desempregado, você que precisa de Deus, um milagre, vem estar conosco. Com o endereço, coloque no seu Waze aí, você que vem com o seu carro, Avenida Prefeito Pereira Passos, número 10, é a entrada principal aqui do nosso Templo da Glória de Deus. Espero todos vocês logo mais às 9 horas da manhã aqui na Sede Mundial.
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0: 6 horas da manhã da capital paulista, horário oficial de Brasília. Bom dia pra você, meu irmão, bom dia pra você, minha irmã. Hoje, terça-feira, dia 2026, a terça-feira dos vencedores, e o clima abençoado na capital paulista. Ô, gente, menino, esse clima tá bom demais da conta, é verdade, não tá gelando o pé, não tá gelando a mão, e nós vamos prosseguindo. E neste momento, a paz do Senhor Jesus, presbítero aqui, eu, como tá o sêmino?
1: Senhor, pastor César Medina, rapaz, tô bem, tô forte. Rapaz, depois de uma segunda-feira, rapaz...
0: É verdade, ó.
1: Estamos aqui esquentando, né?
0: Isso,
1: é, o pelo aqui, porque tá meio frio, rapaz.
0: É verdade. Mas tá bom demais da conta pra tá esquentar bom. O pelo no cabo do Guatambu, não é verdade?
1: É verdade.
0: Mas sem mais delongas, como dizem os meninos da cidade, né? Sem mais enrolação, nós vamos prosear com Deus em nome do Senhor Jesus Cristo.
1: Maravilhoso Deus, eterno e soberano Pai, Pai bendito, Pai poderoso, ó Senhor, Tu és aquele que desceu dos céus, ó Senhor, habitou entre nós, viveu entre nós, ó Senhor, compartilhou a Sua vida conosco, ó Deus. Neste mundo, ó Deus, o Senhor conheceu, teve amigos. O Senhor é aquele que conhece, sim, os nossos problemas. Pai amado, o Senhor se desfez da sua glória. O Senhor deixou as companhias dos anjos. O Senhor se desfez, ó Pai, dessa autoridade. Eu posso até dizer, se desfez do o que nós, ó Pai. Mas habitou entre nós. Mesmo o Senhor sendo 100% Deus e 100% homem, ó Deus, o Senhor não pecou. Mesmo o Senhor sendo 100% Deus e 100% homem, o Senhor permaneceu, ó Deus, imaculado. E por isso estamos aqui, ó Deus, e sabendo, ó Pai, que sim, o Senhor conhece as nossas aflições. O Senhor conhece, ó Pai, as nossas angústias. O Senhor conhece, ó Deus, quando o nosso coração se encontra apertado, angustiado. Senhor, já iniciamos esta manhã em oração a Ti, clamando, ó Pai, pedindo ao Senhor. Que o Senhor esteja, ó Pai, presente em nossas vidas. Pai, que cada ouvinte dessa programação, aqueles que estão pelo rádio, Deus de amor, aqueles que estão retransmitindo a programação, ó Pai, em outras emissoras da Rádio Deus de Amor, aqueles que estão pelo YouTube, Facebook, Instagram, pelo site, pelo IPDA Play, Pai, obrigado pela vida de cada um dos meus irmãos. Obrigado, ó Pai, por aqueles que estão lá no campo, no agro, aqueles que estão, ó Deus, na roça, aqueles que estão cuidando do gado, cuidando da galinha, cuidando dos animais, das aves, ó Deus, como aqueles que estão arando a terra, aqueles que estão com o radinho ligado, ó Senhor, nesse trator, aqueles que estão lá na estrada, os caminhoneiros, os boiadeiros, os carreteiros, os motoristas de aplicativos, aqueles que estão dentro de uma condução, levando o transporte de crianças, ó Deus, transportando crianças, Pai, só temos que Te agradecer e louvar pela vida de cada um deles. Eu louvo a Ti, ó Deus, pela vida dos meus irmãos que estão sintonizados nesta programação. Eu louvo ao Senhor, ó Pai, porque o Senhor tem sido tão bondoso. Oh, aleluia! O Senhor é aquele, ó Pai, que todos os dias tem cuidado de nós. Oh, Pai, aqueles que estão ouvindo a oração agora e não têm forças para orar, aqueles que estão ouvindo a programação agora, mas está sem ânimo para abrir os lábios e verbalizar, ó Senhor, mas em seus pensamentos eles estão lá, ó Deus, pedindo a Ti, ó Senhor, renova as forças, restaura essas forças, ó Deus, deste homem que ele necessita tanto chegar-te a Ti, ó Pai, ó, aleluias, renova as forças, ó Pai, desse pastor, deste obreiro, deste diácono, deste cooperador, deste missionário, desta pessoa, Deus, que começou a mil por hora, mas agora aos poucos ele está diminuindo a velocidade. Ele começou, Pai amado, com vigor, com um fervor tão grande na tua obra, mas devido às lutas, às dificuldades, devido, ó Pai amado, devido a essas provações, esse irmão tem diminuído os passos, que até pensou em parar, em recuar. Oh Senhor, anima este obreiro, anima este homem, anima esta mulher, que eles venham, ó Pai, sim, ó Deus eterno, ter forças, ter ânimo, ó Pai, para caminhar mais um pouquinho. Sim, ó Deus, que eles venham ter aquela força e vigor para estender as mãos e repreender tudo aquilo que levanta contra ele, ó Pai, sobre a autoridade que há no nome do Senhor Jesus Cristo. Sobre a autoridade que há no nome do Senhor Jesus Cristo, ó Deus, é que nós, neste exato momento, nós já repreendemos esta enfermidade, essas dores que tem acometido esta pessoa. Pai amado, essa pessoa que foi diagnosticada com essa enfermidade maligna, destruidora, covarde. Essa pessoa, Deus, que foi para o hospital simplesmente fazer um exame de rotina e até hoje está lá neste hospital. Já semanas, meses, até anos, ó Pai, porque lá descobriram uma enfermidade tão séria, tão grave, ó Pai, tão maldita. Ó Senhor, em teu nome há poder, sim, para nós repreendermos, ó Pai, e que venha a ser dissolvida, ó Pai, todas as enfermidades. Essa enfermidade que tem, acabado, que tem destruído, ó Deus, a felicidade desta pessoa que está enferma, essa pessoa que aos poucos tem perdido a fé neste hospital, essa pessoa, Deus, que ela está aos poucos dizendo, olha, já estou perdendo a esperança. Ó Pai amado, tenha misericórdia dessa pessoa que está perdendo a esperança, ó Deus. Seja socorro bem presente agora, ó Pai, neste momento de tão difíceis, ó Deus. Pai, se porventura essa pessoa que ora comigo agora está com as mãos estendidas sobre a enfermidade, essa pessoa que ora agora comigo, ó Deus, está com as mãos estendidas sobre o seu amigo, sobre o seu parente, o seu familiar que está enfermo, ou até mesmo com as mãos estendidas, ó Pai, sobre um pertence dessa pessoa, ó Deus, sim, que o Senhor nesta manhã, que o Senhor venha fazer um milagre acontecer, que possa haver a luz na vida deste homem, que possa haver a luz na vida desta mulher. Senhor, se porventura nesta família há escuridão, há trevas, que o Senhor venha trazer a tua paz, a tua luz. Se porventura na vida financeira desta pessoa está só escuridão em cinzas, ó Pai, que o Senhor venha assim trazer a luz do teu Espírito Santo. Se porventura essa pessoa se encontra depressiva, com o síndrome do pânico totalmente ali, ó Pai, arrasada com seus sentimentos, com seu psicológico totalmente destruído, devido, ó Pai, uma decepção, uma traição, devido, ó Deus eterno, algo que afetou o seu emocional, que o Senhor sim venha restaurar o coração desta pessoa, que o Senhor venha restaurar o sentimento dessa pessoa agora, e que ela venha ser abraçada agora pelo Espírito Santo de Deus. Ó Espírito Santo de Deus, abraça agora esta pessoa que necessita de um abraço. Ó Espírito Santo de Deus, conforta essa pessoa que necessita agora de um consolo. Seja o consolo desse homem, dessa mulher aflita agora. Pai, quantas pessoas que oram conosco agora, e esta pessoa, ó Deus, está com essa tristeza, está com essa angústia, está preocupado, angustiado. Ó Espírito Santo de Deus, abraça essa pessoa e conforta agora, ó Pai. Senhor, é oração de intercessão, é uma oração do amanhecer, É oração onde nós estamos, ó Pai, pedindo, clamando, intercedendo pelos ouvintes do rádio da Deus de Amor, desta programação. Senhor, eu oro neste exato momento em favor desta pessoa que tem essa empresa e aos poucos as vendas estão caindo. Esta pessoa, Deus, que está vendo os seus clientes migrarem para a concorrência. Esta pessoa que está vendo, ó Pai, os seus negócios ali, ó Pai amado, tanto investiu, tanto trabalhou, agora sendo dissolvido, ó Senhor, restaura e não deixa que vá à falência, Pai amado. Sim, que o Senhor venha dar estratégia para este empresário, dar estratégia para essa empresária, para esse empreendedor, ó Pai. Sim, ó Deus, que eles venham saber e testificar que o Senhor, sim, fez um milagre, o Senhor interveio, ó Pai. Pai amado, quantos ambulantes neste exato momento estão acompanhando essa oração? Quantas pessoas, ó Deus, que trabalham no comércio, aqueles que têm o seu pequeno comércio, aqueles que têm as suas pequenas vendas, que têm a sua venda em sua casa, aqueles que vendem no, em porta a porta, aqueles que vendem, ó Pai, pelo digital, Pai, que sim, que o Senhor venha prosperar cada um deles. Ó Pai amado, livra-os de prejuízo. Livra-os, ó Pai, de pessoas que sempre têm a maldade no seu coração e fica trabalhando para o maligno, Deus, dando golpes em pessoas que tanto se esforçam em trabalhar. Pai amado, que a tua igreja venha estar protegida. Que esses homens e mulheres de Deus que acordam cedo para o trabalho, que acordam cedo, ó Pai, ainda o sol nem amanheceu, essa pessoa já está indo para o trabalho, Pai, honra a fé deles, honra, ó Pai amado, esse suor desse homem, esta mulher, essa pessoa que trabalhou a noite toda, Pai amado, em sono, ó Pai amado, sim, que o Senhor venha nesse exato momento, Deus, restaurar, proteger, guardar, que o Senhor venha, Pai amado, multiplicar tudo o que essa pessoa tem colocado em suas mãos. Senhor, assim nós te pedimos, te clamamos, ó Deus, em nome do Senhor Jesus Cristo.
2: Senhor meu Deus, nós sabemos que quando o Senhor protege, meu Pai, não há inimigo que se levante e que possa ter capacidade de fazer alguma coisa contra, porque quando a tua proteção divina, meu Pai, chega, todos os males são dissipados, todas as setas malignas e diabólicas são destruídas. Portanto, quando estamos protegidos pelo Senhor, Pai amado, a nossa vida é garantida, a nossa alma é abençoada. Senhor meu Deus, nós somos verdadeiramente salvos em Cristo Jesus nosso Senhor. Pai, aqui eu te peço, Senhor, que o Senhor venha operar maravilhosamente no nosso país. Sim, aqueles que trabalham na segurança pública, Senhor, os policiais civis, os policiais militares, os policiais federais, a Força Nacional, Senhor meu Deus, abençoa a vida de cada um deles, guardando, livrando e operando, e dando a proteção, Senhor. Abençoa também, Senhor Jesus, eu te peço, todos os componentes do Exército Brasileiro, todos os componentes da Força Aérea Brasileira, todos os componentes da Marinha Brasileira, Senhor. Abençoa, Senhor, desde o soldado raso, ó Pai, até o superior, Pai querido, o superior de mais alto grau, meu Pai. Abençoa, Senhor amado, todos de uma forma em geral. Abençoa também, Pai celestial, o nosso país, o legislativo, o executivo e o judiciário, Senhor. Eu te apresento todos os vereadores, eu te apresento todos os prefeitos e vice-prefeitos, eu te apresento, Senhor Jesus, todos os deputados estaduais, eu te apresento, Senhor, o governador e os vice-governadores, ó Pai, abençoa, Senhor, Abençoa também, meu Deus Todo-Poderoso, todos os deputados federais e também os senadores, meu Deus, sejam abençoados. Senhor, o presidente e o vice-presidente da República, Senhor, eu te apresento nas tuas mãos. Eu te apresento os 11 ministros do STF. Senhor Jesus, que o Senhor venha orientá-los. Orientá-los de acordo com a tua palavra, Senhor. Para que, Senhor Jesus, a nossa nação brasileira seja abençoada, seja próspera cada dia mais, meu Pai. E assim, Pai Celestial, a nossa nação prospere, Senhor, e a pobreza e a fome desapareçam da nossa nação brasileira. Senhor, uma nação que produz, Senhor meu Deus, mais de 180 milhões de toneladas de alimento. É inadmissível que dentro do país ainda haja quem passa fome, quem passa por dificuldade, quem passa miséria, Pai querido. Eu te peço agora, Senhor Jesus, abençoa. Pai Celestial, abençoa, Senhor, Pai querido, o judiciário brasileiro, Pai Celestial, os juízes, eu te apresento, os desembargadores, eu te apresento nas tuas mãos, Pai Celestial, eu te apresento também, Senhor, o Superior Tribunal de Justiça, o Superior Tribunal Eleitoral, eu te apresento nas tuas mãos cada componente, cada ministro, cada ministra, Senhor, ajuda para que eles possam entender que primeiramente é a tua palavra que reina e depois nós temos a nossa Constituição Nacional, Senhor. Pai Celestial, venha ter misericórdia, venha abençoar, venha guardar, venha livrar. Meu Deus, Pai querido, Senhor amado, venha abençoar a nação brasileira, livrando de todo mal, pelo poder do sangue do Senhor Jesus. Senhor, e assim eu te peço também pelas nações que estão em guerra, como a Ucrânia, como a Rússia, como o Irã, Senhor meu Deus, como a Faixa de Gaza, como Israel, Senhor Jesus, como o Líbano, como a Síria, Pai amado, tenha misericórdia agora, vai repreendendo toda a legião maligna do inferno que tem se levantado para trazer guerra, caos, miséria, destruição. Pai, choro, lamentações, tristeza e angústia, Senhor. Pai amado, socorre. Socorre esse povo que está no caos da guerra, Senhor. Meu Deus, e trata com estes governantes, Pai amado, que pensam, sim, pensam só em si mesmo, pensam em anexar terras, países, Senhor, não olhando para a vida, não olhando, ó Pai, para o próximo, como o Senhor tem nos falado e tem nos ensinado. Ame o seu próximo como a ti mesmo. Aleluia. Meu Deus Todo-Poderoso. Pai querido, nós também devemos amar os nossos inimigos, Senhor. Porque que recompensa teremos se nós amamos só aqueles que nos amam? Só aqueles que, Senhor meu Deus, que interagem conosco? Só aqueles que estão em comunhão conosco, ó Pai? Nós temos que amar o nosso inimigo, foi a instrução que o Senhor nos deu, Pai amado, Deus da glória. E assim cada homem, assim cada mulher, entenda que o seu próximo é aquele que está perto e aquele que está longe também, Senhor. Meu Deus Todo-Poderoso, porque somos formados pelo Senhor no ventre da Mãe, Pai Celestial. E assim, Senhor, nascemos, crescemos, Senhor Jesus, para cumprir com a Tua palavra, para fazer a Tua vontade. Meu Deus poderoso, eu te peço, abençoa, Senhor, as nações. Senhor, e aquelas nações que ainda ditadores estão tomando conta, Senhor Jesus,

O Senhor tem tratado com estes ditadores que já caíram por terra, Senhor. Já caíram por terra porque não quiseram obedecer a Tua palavra, não quiseram levar adiante, Senhor Deus, meu Deus, o Teu Santo Evangelho nesse país, Pai querido. Mas o Senhor trata com eles. Pai, abençoa também, Senhor. Eu te peço agora a nossa diretoria mundial. Senhor meu Deus, nossa diretoria executiva, a nossa diretoria deliberativa. Venha abençoar a irmã Irene Miranda, também a irmã Débora Miranda, pastor Lorival de Almeida, presbítero Davi Miranda Neto, Senhor, componentes e membros da diretoria deliberativa. Abençoa o lar, a família, os familiares, a toda a parentela, Senhor, abençoa, trazendo-lhes bênção, paz, alegria, felicidade e principalmente a salvação, ó Pai. Abençoa também nossa diretoria executiva, presbítero Fabrício Beata, presbítero Marco Magno, presbítero Wilson Siqueira, presbítero Gerry Adriane, pastor Osmar de Oliveira, pastor Milton de Almeida, a irmã Maria Josefina. Abençoa, Senhor, dando bênção, paz, alegria, felicidade, sabedoria, entendimento, Senhor meu Deus, Pai querido, e entra com a providência divina no lar, na família, nos familiares e em toda a parentela, Senhor. Salvação, vitória na vida de cada um deles. Pai amado, abençoa também nosso irmão André Miranda, Senhor Jesus. Abençoa o Bruno Pedrosa, abençoa o Bayern, Senhor Jesus. Abençoa, Senhor Frois, abençoa, Senhor Jesus. Eu te peço agora, confirmando a vitória na vida de cada um deles. Pai, abençoa também, Senhor Apoliana, abençoa, Senhor Jesus, toda a nossa equipe, Senhor. Sim, cada componente desta equipe, seja abençoadíssimo, abençoadíssima, Senhor, pelo poder do sangue do Senhor Jesus Cristo. Pai amado, eu te peço, abençoa a nossa igreja pentecostal, Deus e amor, os membros, os diáconos, os presbíteros, os cooperadores, Senhor, os evangelistas, os pastores e os missionários, Senhor, abençoa os dizimistas, abençoa os ofertantes, abençoa aqueles que fazem voto e são fiéis dos seus votos, ó Pai, abençoa. Senhor Jesus, abençoa a Fundação Reviver, abençoa a Associação Reviver Help, Deus e Amor, toda a diretoria, Senhor, sim, abençoa, Senhor, abençoa o projeto Casa Aberta, abençoa, Senhor, eu te peço, confirmando a vitória e a bênção, abençoa o TDA, Senhor Jesus, os seminaristas, abençoa, Senhor, o CFO, o CBDA, abençoa, Pai amado, Pequeno Galileu, abençoa, Senhor da Glória, todos aqueles que estão trabalhando, Senhor, na assessoria da nossa diretoria, todos os assessores, abençoa também, Senhor, o estúdio da Igreja Pentecostal, Deus e Amor, no primeiro andar do prédio administrativo, todos os componentes e trabalhadores do estúdio, ó Pai, sejam abençoados. Abençoa também, Senhor Jesus, o setor de TI, Senhor, abençoa os irmãos do setor de TI, abençoa o RH Recursos Humanos, abençoa o pessoal do setor de passagens, abençoa, Senhor Jesus Cristo amado, o Expansão Jovem, abençoa o Regenere, Pai, abençoa, Senhor Jesus, eu te peço agora, confirmando a vitória, Pai, em nome de Jesus. E abençoa também, Pai Celestial, o aniversário da Igreja Pentecostal, Deus e Amor, no dia 13 e 14 de junho. Abençoa as caravanas, abençoa os pastores, abençoa as irmãs e os irmãos que estão se preparando para estar presente nesta festa extraordinária e maravilhosa de 64 anos, sim, da Igreja Pentecostal, Deus e Amor, firmada na rocha, que é Cristo Jesus, nosso Senhor, aleluia. Abençoa, Senhor amado, cada obreiro, cada obreira, abençoa cada pastor, meu Deus, abençoa, Senhor, o evangelista que está distante, está em outros países, Senhor, levando a Tua palavra, abençoa quem está, no, Senhor, meu Deus, pregando a Tua palavra no Nordeste, sim, Senhor, no Centro-Oeste, no Sul, no Sudeste, no Norte, Pai querido, abençoa, Senhor, aqueles que estão levando a Tua palavra, Senhor Jesus, Senhor meu Pai, na zona leste, na zona norte, Senhor, na zona oeste, abençoa, Pai, abençoa todos aqueles que estão empenhados para
pregar a tua palavra, assim

0: também como a missão do programa Sertão Evangélico, evangelizar vidas, ganhar almas para o Senhor Jesus. Assim eu te peço, abençoa-nos cada dia mais, em nome de Jesus Cristo, nosso Senhor. Amém e amém, Senhor Jesus. Amém.
1: Aleluia. Glórias, rapaz.
0: Que
1: oração, pastor César. Terça-feira, ó, já terça dos vencedores.
0: É.
1: Já começa já com esse incentivo vindo dos céus para você, ó, se encher mais da graça, para você um impulso para você ir adiante, rapaz.
0: Sim, senhor.
1: Então, após a oração, nós temos um convite todo especial. Esse convite é para você, meu irmão, para você, minha irmã, que está andando meio capenga, um para um lado, meio para o outro, pensa, tá meio troncho. Rapaz, para de sofrer, rapaz, para de ser teimoso, rapaz. Larga de ser tinhoso, rapaz. Ó, tá na hora de você mudar de direção. Mudar de rumo, dar um passo para Jesus, que o resto é com Ele. Então, você que quer aceitar Jesus ou voltar para os caminhos do Senhor, ora assim comigo. Diga, Senhor Jesus,
0: perdoa-me
1: os meus pecados.
0: Meus pecados.
1: Diga, Senhor,
0: restaura
1: a minha vida, a minha casa, o meu lar,
0: meu hogar.
1: Diga, me dá felicidade.
0: E dá-me felicidade.
1: E a minha salvação.
0: E minha salvação.
1: Diga,
0: escreva
1: o meu nome,
0: mi nombre,
1: no livro da vida.
0: En el libro de la vida.
1: E sela com teu sangue.
0: E seja com tu sangue.
1: Amém.
0: Amém.
1: Que decisão maravilhosa, pastor César.
0: Coisa linda. Maravilhosa demais, verdade. Olha só, essa decisão é a melhor decisão e eu tenho certeza que você não vai se arrepender, jamais. Porque quando nós aceitamos o Senhor Jesus, nós aceitamos a vida, nós aceitamos só bênção. Mas luta não? Teremos luta sim, óbvio. Mas aquele que é criador dos céus e da terra estará ao nosso lado. Ou seja, já está ao nosso lado. E eu quero convidar você para você enviar sua mensagem, não é verdade? Através do nosso e-mail, queroaceitarjesus@ipda.com.br, queroaceitarjesus@ipda.com.br. E o nosso WhatsApp é 11 95094 4645, 11 95094 4645. Eu quero te dizer uma coisa. Você manda o seu e-mail ou a sua mensagem através do WhatsApp dizendo: eu aceitei o Senhor Jesus no momento da oração do amanhecer no programa Sertão Evangélico. E então, nós te orientaremos para que você possa já preparar-se. E eu quero te dizer, você que aceitou o Senhor Jesus, o teu batismo já está marcado. Você que reconciliou com o Senhor, o dia de você voltar a participar da Santa Ceia do Senhor já está marcado também. Então não perca tempo. Manda sua mensagem, te orientaremos para que você possa receber mais instruções e mais bênção das mãos do Senhor Jesus. Isso é desse jeito. Venha receber a bênção na Igreja Pentecostal. Deus é amor.
1: Eita glórias, rapaz. Que decisão, já se dizia o louvor.
0: Eita, maravilha.
1: A melhor coisa que eu já fiz em toda a minha vida foi aceitar a Jesus.
0: É verdade.
1: Cabra macho, cabra homem, não é aquele rapaz que anda com um oitão na cintura, anda com um facão de 50 polegadas ali no meio das canelas. Cabra macho mesmo é aquele que aceita Jesus e com seu rosto em pó, clama a Deus em lágrimas, diz: Senhor, eu me rendo aos teus pés.
0: E eu quero te dizer uma coisa, Daquil. Meu pai, antes de aceitar o Senhor Jesus, quando escutava um pastor falando, ele arrancava o 38 assim, sabe? Mas dá vontade de dar um tiro na cara desse homem falando à toa aí, ele falava. Depois, quando ele aceitou Jesus, que se batizou e tudo mais, daqui a pouco era ele que estava falando lá no rádio. Eu falei, agora é alguém querendo dar tiro na cara do senhor, hein, pai? E assim é. Enquanto a gente não conhece a palavra de Deus, as coisas de Deus, a gente tem ameaça, pastor. É verdade? Mas depois que a gente conhece, meu filho, a gente entrega a vida pelo Senhor.
1: É verdade.
0: É verdade, homem de Deus.
1: 119-8292.
0: É mesmo?
1: 3392. Eu disse 11, 9. 8292-3392. Gente, eu quero te fazer um desafio hoje. Hoje, opa, é a terça dos vencedores.
0: Isso mesmo.
1: Pastor César, é, eu quero fazer um desafio.
0: Pode falar.
1: Você pegar o seu celular, para quem está acompanhando pelo telefone.
0: Aham.
1: Compartilhar em todos os grupos do WhatsApp.
0: É mesmo.
1: Ó, compartilha no seu status. Manda pra aquela pessoa, rapaz, que compartilha de tudo. Ó, você sabe que ela tem uma rede de contatos muito grande. Compartilha, sabe por quê? Porque sim, você vai ser um missionário digital.
0: É
1: você
0: verdade.
1: Vai compartilhar o amor de Cristo. Então, passa a missão, porque daqui a pouquinho iremos fazer menção das pessoas que estarão enviando, sim, e mandando, senhor, as mensagens para o nosso WhatsApp, viu?
0: Verdade. E tá chegando o brado de vitória, dupla Pedras Vivas, para, junto conosco, darmos aquele glória a Deus!
1: Eita, glória, rapaz!
0: Que terça-feira abençoada, hein?
1: Precisa aqui. Mais.

0: 6h35 em São Paulo, rapaz.
1: 6h35 já?
0: 6h35.
1: Rapaz.
0: Já amanheceu.
1: Já amanheceu,
0: já tá,
1: né?
0: Já tá de dia.
1: Rapaz, tô pegando aqui minha ferramenta, tô meio atrapalhado.
0: Tá meio
1: aqui,
0: atrapalhado?
1: Né? É, tô meio atrapalhado aqui.
0: Tá meio atrapalhado.
1: É verdade. Cadê tá a sua lima? Cadê a sua lima?
0: Não, não tem nenhuma.
1: Eu acho que você que tá atrapalhado, você tá sem lima.
0: Não tem nenhuma não, rapaz.
1: Bom dia, bom dia, bom dia, bom dia. Você já levantou? Já saiu de baixo? Oxe, eu vou amolar, ó. Vou ter que amolar direito esse enxadão aqui, esse enxadeco, porque o Zaqueu acabou.
0: Rapaz.
1: Acabou,
0: meu. Tu sabia que a Bruna pegou o meu chocalho e escondeu no seu chocalho?
1: Não acredito. Oxê.
0: Eu não sei como que a Bruna entrou aqui.
1: Bom dia, bom dia, bom dia. Levanta. Sabe o quê? O Monércio não gosta desse barulho aqui,
0: rapaz.
1: O Monércio não gosta. Ih, rapaz, você tá mais perdido que segue em tiroteio, hein?
0: Tu sabe, sem chocalho e sem lima não trabalho hoje.
1: Então... É, né?
0: Não, não tem não.
1: Tom.
0: Não.
1: É sua. Tom. Ah, oxê, é sua. Não. Aqui não tem isso. Oxe, eu já amolei.
0: Mas.
1: A mola?
2: Senta aí, rapaz. Vamos prosear.
1: Oh, não. Tem que sentar o quê, rapaz? Vamos trabalhar, meu filho. Oxente, tá parecendo o quê?
0: Ó.
1: Oh. O outro quer sentar. Tá parecendo
0: pra
1: que
0: quer conversar.
1: Tá parecendo que é seu parente, esses camaradas. Não. Quer sentar.
0: Oxe. Vem aqui é você.
1: Rapaz.
0: Não pode ver uma cadeira de balanço que fica balançando.
1: Esse cadeira de balanço é bom.
0: Ó, mas hoje eu tô retado, ó.
1: Rapaz, cuidado.
0: Rapaz.
1: Cuidado, rapaz.
0: Aqui é cabra macho, rapaz.
1: É, verdade.
0: Aqui é cabra do Piauí, rapaz.
1: Se cortar a mão, fica mais macho ainda.
0: Rapaz,
1: Gilmar Lima de Jequié, lá na Bahia. Paz, já me coloquei de pé pra mais um dia pegar o caminho da roça. Vou cozinhar uma batata doce para o café da manhã enquanto acompanho o programa. Deus abençoe!
0: Sei, né? Jequié lá da Bahia, rapaz.
1: Vai comer batata doce, rapaz. É, batata doce é bom com peixe.
0: Com peixe?
1: Peixe frito.
0: Sei, não.
1: Peixe frito, bem fritinho, assim, torradinho, sabe? É, vai, aí você tira...
0: Prefiro a mandioca.
1: Tira as espinhas? Não, rapaz, que não, é isso.
0: Prefiro comer mandioca.
1: Não, mas aí com mandioca já é diferente, é com churrasco.
0: Não.
1: É, rapaz. Mandioca é com a costela assada, meu filho.
0: Mandioca com costela, na ali, sequinha.
1: Ai, ai, ai, não fala.
0: É
1: não fala,
0: bom não, demais, fala, rapaz. Ó, e tem gente aqui para o sistema evangélico, ó, no Brasil inteiro.
1: Sim, senhor.
0: Pessoas já mandaram seus áudios, suas fotos. Seus vídeos.
1: Aham.
0: E aqueles que ainda não mandaram.
1: Olha.
0: Estamos te aguardando, Vaso.
1: É verdade.
0: Tatiana de Valparaíso, Goiás. Paz, bom dia. Deus abençoe nosso dia em nome de Jesus.
1: E é.
0: O Elias quer ouvir o canto da bicharada. Valparaíso, lá do Goiás.
1: Bota o canto da bicharada.
0: Isso aí.
1: Se esconde aí, Elias. Cuidado, que a bicharada pode te atropelar, rapaz.
0: Debaixo.
1: É, se esconde debaixo da mesa. É, na varanda.
0: Aí chama e na hora que vem sai correndo.
1: Ah, sai correndo, verdade. Adriano Silva de Belmonte, na Bahia. Eita, baiano retado. Bom dia, pastores abençoados. Paz do Senhor Jesus. Esse programa é bênção de Deus. Deus abençoe a todos, olha.
0: Abraço com o Adriano Silva.
1: É, vamos lá.
0: Lá da Bahia. Andréia de Oliveira está acompanhando também. Bom dia, Zaqueu Medina. Abraço a vocês aí, abençoados. Que Deus abençoe sempre e continue nos abençoando.
1: É verdade. Eu quero mandar um abraço para nossa irmã Juscelia. Oh, perdão, Lucélia.
0: Lucélia,
1: irmão Ramão, que estão lá em Bela Vista do Mato Grosso do Sul. E também quero mandar um abraço pro nosso irmão Adriano Duré, lá em Navira, aí no Mato Grosso do Sul. É a irmã Isabel Borges, lá em Amambai, no Mato Grosso do Sul. É verdade.
0: Sabia que lá no Rio Grande do Sul...
1: Que é o quê?
0: Lá em Porto Alegre, o pastor Jorjão.
1: Ei!
0: Cardoso, rapaz.
1: Jorge Cardoso,
0: Homem agora é bate.
1: É, mas
0: agora o homem é barbaridade. Agora é chimarrão.
1: Agora eu sou dos pampas.
2: Mas que
1: agora
2: barbaridade.
0: É pampas, né? Abraço aos irmãos de Porto Alegre.
1: E é verdade.
0: E aos irmãos da fronteira oeste do Rio Grande do Sul.
1: Eita.
0: Ali do... Alegrete.
1: Alegrete.
0: Alegrete.
1: Alegrete. É verdade.
0: Não é diferente, mas abraço aos irmãos do Fronteiro Oeste.
1: Rapaz. Tem gente que quer falar com a gente. Vamos abrir a porteira?
0: Agora?
1: Abra a porteira! Paz, fala com a gente.
3: Senhor, a todos do programa Sertão Evangélico.
1: Amém.
3: Eu sou a irmã Midian Santana, aqui de Pau D'Alho, Pernambuco.
1: Baixa.
3: E estou sempre ligada, ouvindo, assistindo pelo YouTube, já, acompanhando esta oração maravilhosa deste programa Sertão Evangélico. Um grande abraço a todos os ouvintes.
1: Amém.
3: Que Deus abençoe. Sou da Assembleia de Deus aqui, mas amo a programação. E amo este programa Sertão Evangélico, que tem sido de bênção para minha vida.
1: Olha.
3: E creio para a vida de todos que têm ouvido esta programação.
1: Amém.
3: Que Deus abençoe. Fique na paz do Senhor.
1: Aquele abraço do tamanho do coração.
2: Vamos,
1: de Deus.
2: Vamos, pastor, está na hora. Corre, Zaqueu, vamos trabalhar.
1: Cantou, é?
2: Cantou. Alô, também. Pastor César.
1: Alô.
2: Alô, presbítero Zaqueu.
1: Agora você tem que gravar outro agora, viu? Pra pedir desculpa, porque tá.
0: É dois CD. Um abraço aos irmãos.
1: Um primeiro cantando e outro depois pedindo desculpa.
0: Os irmãos de Pernambuco, cidade de Moreno, cidade de Pau D'Alho, cidade de Pombos, Vitória.
1: Ei.
0: Os irmãos de Gravatar, os irmãos de Gravatar, rapaz, não perde um programa.
1: Ai, que maravilha.
0: Ó, Caruaru.
1: Sim, senhor.
0: Aí você segue pro Toritama, Santa Cruz, Capibari, Bacu Verde, Manari.
1: Meu Deus.
0: Os irmãos de Sertânia. Abraço a todos vocês, viu?
1: É verdade. E tá chegando a dupla Deus e Amor para louvar o Senhor Jesus. Vou testemunhar! Eita! Você vai também testemunhar?
0: Maravilha de Deus!
1: É isso mesmo, menino de Deus, oxe. Ó, gente.

0: 6:44 aqui na Capital Paulista e é horário oficial de Brasília.
1: É verdade, 6:44
0: lá no Piauí.
1: Lá no Piauí, é?
0: Todinho.
1: É.
0: Também é mesmo horário de
1: Piauí, oficial de Brasília.
0: No Maranhão.
1: Ah, é.
0: Aí você volta ali pro Ceará.
1: Eita.
0: Aí tem as fronteiras.
1: Ah.
0: Ó, Ceará, né?
1: Ceará.
0: Bahia.
1: É,
0: Pernambuco.
1: Eita.
0: Entendeu? E tem. Aí você segue pra ali. Tem Rio Grande do Norte.
1: Norte.
0: É aí vai pra
1: Porto Velho.
0: Não, Porto Velho é norte.
1: Ah, é?
0: Aí tem. Aí tem Rio Grande do Norte, Paraíba, Sergipe.
1: Eita.
0: Alagoas.
1: Aham. Né? Tocantins? Também?
0: Tocantins é norte.
1: Ah, é norte também.
0: Mas faz fronteira com o Piauí.
1: Ah, tá certo. Mas vamos que vamos, porque hoje é bem demais da conta, senhor. Tá chegando, Sulino Gonçalves. Pra contar uma benção, meu Deus do céu, que vai, ó, é verdade, aumentar a nossa fé muito mais do que nós já temos, não é verdade? É isso mesmo, vamos
0: quero que vamos.
2: Eu fiz uma prova de Deus, eu falei, Senhor, quando eu cheguei nessa igreja, aí eu fiz uma prova de Deus porque nesse tempo eu não tinha carro e eu vinha pra Mariporã aqui, pra sede central, né? E aí eu queria ficar no culto, só que eu não tinha carro e os ônibus eram de hora em hora. E às vezes eu perdi o ônibus e eu ia a pé para casa. Demorava 2 horas e meia daqui em Mariporã, na minha casa. Né? Eu falei, Senhor, se essa obra for de Deus, se essa obra for o Senhor mesmo que está, né? Que essa obra for o Senhor que, né? Que a preparou, missionário Davi Miranda, para poder, né? Para ser uma obra abençoada, de milagre, né, de providência de Deus, eu vou pedir um carro para mim poder vir para a igreja. Irmão, e aí eu pedi para Deus, eu falei assim, se for mesmo aprovada por Deus, aí eu fiz uma prova, né, se for aprovada por Deus, né, eu vou ganhar esse carro. Eu fiquei ali esperando, mas eu não deixei a minha fé. E eu confiando em Deus, eu sabendo que essa igreja, né, ela é de Deus, né, e ali eu fiquei esperando. Aí quando foi, eu trabalhava com um patrão, e aí eu cheguei de manhã, às 7:30 da manhã, ele estava lá me esperando, com a chave na mão e o documento. Aí ele chegou e falou para mim, Sulino, olha ali para aquele carro. Irmão, aí eu orei, assim, eu não acreditei, mas eu lembrei do voto que eu fiz com Deus, né. Aí ele falou assim, tá aqui o documento e tá aqui a chave. Você pode entrar e viajar, porque tá tudo pago. Irmão, pros irmãos ver, né? Que essa igreja é aprovada por Deus, né? E é uma igreja de milagre, que eu fiz a prova de Deus e Deus me honrou.
1: Rapaz. Muito bom, né? Isso é fé, filho. Faz uma prova com Deus.
0: Rapaz, aí vê só. Ele tinha fé. Ó, olha só, então, ó, eu tinha saído antes de terminar o culto, pelo que eu entendi, que eu quis dizer, porque lá em Mariporã, é de hora em hora, a igreja até sua casa, então não tinha transporte todo, a hora que acabar eu vou pra casa, não tinha transporte, não, tem horário certo. Então ele, Senhor, olha pra cá, olha pra mim. Verdade. Ele fez um voto ao Senhor, orou, entregou a mão de Deus, só que ele foi com sinceridade. Deus viu qual que era o propósito do seu coração. É. Ele foi, descansou, não esqueceu, ele descansou no Senhor, pegou na mão de Deus e o coração, ó. E chega um momento onde, ó, olha a fé do homem, rapaz. Ele poderia entrar numa casa de comprar um carro.
1: É.
0: Ele falou assim, olha minhas condições. E aí chegou um momento onde Deus usou alguém, falou assim, ó, irmão, sabe esse carro aqui? Ele disse, ah, é bonito. Olha pra esse carro, entra num carro. Eu posso imaginar dessa forma. Entra num carro, testa o carro. Talvez pode dizer, mas não tenho condições de comprar esse carro. Não. O carro é confortável? É confortável. O carro é bonito? É bonito. Dá pra viajar? Dá. Então é seu. Rapaz, aonde é que uma pessoa, se não for usada por Deus,
1: é mesmo,
0: que faz isso?
1: E olha que ele falou somente para o Senhor. Para fez o Senhor. Um voto com o Senhor e, como você disse, descansou no Senhor.
0: Descansou.
1: E de repente uma pessoa que nem sabia daquele voto, nem daquele propósito que ele fez com Deus, né? E aí o que acontece? Chega e falou, olha pra esse carro.
0: Rapaz,
1: que é
0: emoção, isso, hein?
1: Que tremendo que é essa aqui. Eu sempre digo, Deus, ele nos abençoa na área que nós precisamos das nossas vidas. Se você precisa na área da prosperidade, está precisando, está passando luta, tribulações financeiramente, Deus vai te abençoar. Se você precisa no lar, na família, no matrimônio, Deus vai te abençoar. Se você precisa de uma cura, de um milagre, de um milagraço, Deus vai te dar. Não é verdade, presbítero Zaqueu?
0: É verdade. Eu me lembro que eu não tinha transporte.
1: Uhum.
0: E, para te falar, eu não tinha condições de pagar nenhuma parcela.
1: Eita.
0: E certo dia, eu chegando aqui na igreja,
1: uhum,
0: e Deus tocou no meu coração, ora, e pede.
1: Ora,
0: então. Eu vou pedir, uhum, eu sou servo do Senhor. Se,
1: claro.
0: Se ele falou, tá falado.
1: Aí sim.
0: Eu orei a Deus, e não é que Deus tem condições?
1: Deu condições nessa aqui.
0: Tipo assim, sabe, quando chega o momento de Deus, ele operar, te abençoar, meu amigo, eu te falo.
1: É.
0: Rapaz, não murmura, rapaz.
1: É isso mesmo.
0: Se Deus falou, tá falado, então tá assinado, só permanece firme na presença do Senhor, viu?
1: Avenida do Estado, 4568, aqui na Liberdade, se encontra a nossa sede mundial das igrejas Pentecostal Deus e Amor. E hoje, terça-feira, nós temos culto às 7 horas da manhã, também às 9 horas da manhã, também às 11 horas da manhã, também às 15 horas ou 3 horas da tarde e às 19 horas. Hoje é denominado a Terça-feira dos Vencedores e você é o nosso convidado especial para receber a bênção de Deus.
0: Eita glória, viu, o nosso paraibano abençoado.
1: Eita.
0: Chega, tá, pode chegar, pode chegar.
1: Tá
0: pode
1: chegando, chegar, tá chegando.
0: Pode se aproximar.
1: É,
0: porque ele vai
1: a porteira
0: cantar
1: tá aberta.
0: Somos agradecidos.
1: E vamos, Luiz.
0: Canta pra gente, rapaz.
1: E nós somos agradecidos pela salvação que o Senhor nos deu.
0: Eita glória.
1: Aleluia.

0: 6h53. 6h53, rapaz.
1: 5h53 do Mato Grosso, do Sul, gente. Chama! Chama para a palavra de Deus!
0: Ei, eu tô meio rouco hoje, rapaz.
1: Tá meio rouco, é?
0: Eu acho que é o berrante.
1: É, não sei não, hein?
0: A pilha do berrante?
1: A pilha do berrante, né? Tem que trocar, né?
0: Tem que trocar.
1: É, fala pra produção aí, né? É, rapaz.
0: Tá bem, não? Tá sem pilha. Tá fraca a bateria.
1: Eu acho que é aquela pecinha que fica atrás do berrante, né? Tá precisando trocar a pilha.
0: É igual que eles montou, né? A peça de trás do volante.
1: É. Pastor Medina. Mas chegou o momento da palavra de Deus. E eu, como sempre digo, eu tiro o meu chapéu para a palavra de Deus.
0: Eu tiro o meu também.
1: É isso aí. No livro de 2 aos Coríntios, no capítulo 5, versículo 17, diz assim a palavra do Senhor. Assim que, se alguém está em Cristo, nova criatura é. As coisas velhas já passaram. E eis que tudo se fez novo. Esta é a palavra de Deus para nós. Assim você, assim eu, assim Zaqueu, assim todos, todas as pessoas podem chegar-se ao Senhor. E ao se achegar ao Senhor, a palavra muda, a atitude muda, o vocabulário muda. Por quê? Porque há uma nova criatura nascendo, uma nova criatura surgindo daquele monturo de coisas velhas. Por isso que aquele que aceita o Senhor Jesus, ele deixa os palavrões de lado, ele deixa os vícios de lado, cocaína, seja qual for o tipo de droga, ilícita, lícita, bebida alcoólica, desaparece da vida da pessoa. Aí muita gente diz assim, ah, eu conheço aquele César Medina ali. Eu já vi ele fazendo coisas erradas aí muito tempo, e agora que virou crente, agora virou santinho. Porque nova criatura surgiu. As coisas velhas foram deixadas para trás. Os vícios foram deixados para trás. A soberba foi deixada para trás. O orgulho foi deixado para trás. O ódio foi deixado para trás. Nada disso faz parte mais. Nada disso faz mais parte da vida daquele que entregou e aceitou o Senhor Jesus. Assim que, se alguém está em Cristo Jesus, nova criatura é. Aquele esposo atribulado, ranzinza, marrento, que maltratava a esposa, já não maltrata mais, porque ama a sua esposa como Cristo ama a igreja. Aquela esposa atribulada, vaidosa, deixou tudo isso. Agora é uma santa serva do Senhor. Por quê? Nova criatura surge. Eis que tudo se fez novo. Eis que houve transformação. Eis que houve nova criatura. Eis que morreu para o mundo e nasceu para Cristo para viver algo especial, espetacular, maravilhoso, extraordinário. Porque Jesus entrou na vida dela. Jesus entrou na vida dele. E é por isso que nós te convidamos, para que você venha receber essa bênção. Venha viver em Cristo. Se alguém está em Cristo, venha, venha você também estar em Cristo. E você terá uma vida totalmente diferente. Deus já tocou no teu coração, Deus já falou com você, Deus já falou na sua mente, Deus já usou velhinho, velhinha, Deus já usou jovens, crianças, então falando para você, aceita o Senhor Jesus, entrega a sua vida nas mãos de Deus, porque Deus quer te salvar, o Senhor Jesus quer te abençoar. Igreja Pentecostal, Deus é amor. É o endereço da bênção, da tua vitória, da tua transformação, da tua nova criatura, em nome de Jesus. Amém?
2: Eita glória.
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1: Eu acho que eu vou ter que ir pro ETDA, viu? Aprender mais e mais.
3: Rapaz,
1: eu vou ter que ir pra lá,
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1: Verdade.
3: 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Aqui é top demais.
1: Top demais.
3: Top demais.
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3: Top de linha. Coisa do primeiro mundo, rapaz. Tudo isso pra você que está acompanhando o programa e irá participar conosco hoje aqui do Terça-feira dos Vencedores.
1: É isso.
3: E lembrando, tá chegando...
1: Tá chegando o quê?
3: Um evento...
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5: Já estamos de volta com mais adoração.

0: E nessa quarta-feira, quarta do mover das mãos de Deus, o desafio de Elias. Com o tema, o meu milagre vai virar notícia. Você já recebeu o teu milagre? Se ainda não, vem pra cá na quarta do mover de Deus. Veja quanto milagre Deus tem feito e tem realizado. Veja os testemunhos dos milagres das mãos de Deus.
1: Me chamo Rosalba.
2: Qual foi o milagre que mais recebeu na quarta-feira que a irmã veio aqui? Deus usou o pastor Maico Oliveira na revelação do Espírito Santo. O que a irmã tinha?
1: Eu tinha um caroço aqui, tamanho do limão.
2: Caroço?
1: Isso, é um tumor, né?
2: Quanto tempo a irmã sentia essa dor, esses sintomas de caroço?
1: Mais ou menos uns 3 anos, acho.
2: 3 anos?
1: Sim. Aí foi crescendo e tava tamanho do limão. Daí, na hora da oração, o pastor começou a orar, daí eu vim aqui na frente, no púlpito, na hora da oração final, eu coloquei a mão e já não tinha sumido.
2: Sumiu?
1: Sumiu.
2: Olha aí, pastor mãe.
1: A honra e glória do Senhor.
2: Jesus curou?
1: Curou.
2: Na oração, através da revelação, sumiu, caroço.
1: Sumiu.
2: Como é que se sente agora?
1: Super bem. Feliz.
2: Curado.
1: Curado.
2: Deus.
1: Glória a Deus.
0: Olha o que acontece na quarta-feira, o desafio de Elias, o meu milagre vai virar notícia. Temos a certeza que Deus tem resposta para você. Venha para cá, porque o milagre de Deus é certeiro sobre a tua vida. Você vindo para cá, você vai ter cura, vai ter libertação. Você vai ser não somente um ouvinte, mas um testificante como esta irmã. E muitos milagres e testemunhos do que Deus tem realizado na quarta do mover das mãos de Deus. O desafio de Elias, o meu milagre vai virar notícia.
3: Pessoas que Deus quer trazer a cura pra você hoje e agora aqui. Você vai levantar tuas mãos, você vai vir pra frente e Deus vai conceber a cura sobre a tua vida. 3 pessoas. Lá tá o primeiro. Não seria irmã, recebe pela fé. O irmão lá atrás, vem na frente, toca no altar que Deus tem cura pra você. Glórias a Deus, não seria, recebe pela fé. Ainda não vi. A irmã ali é outra, pode vir. Falta mais uma pessoa. Isso, irmão. Toca no altar que hoje Deus tem cura pra vida de vocês e vocês vão testificar o mover das mãos de Deus, porque este Deus está aqui e ele tem cura sobre a igreja.
4: Tem uma pessoa aqui que o inimigo usou a boca de uma outra pessoa para dizer, você duvido que consiga, e hoje Deus está colocando por terra. Cadê essa pessoa? Isso, receba em nome de Jesus Cristo. Tem mais 3 pessoas aqui, pastor Joel. Nós não ficamos em jejum essa semana toda, nós não ficamos em jejum hoje o dia todo para pouca coisa, mas é para mover de Deus. Tem 3 pessoas aqui que você tem sentido e você acha que é gastura sobre você, mas é a parede do teu estômago que está afinando. Você acha que é azia somente. Deus hoje quer entrar com cura e restaurar a parede do teu estômago. São 3. Deus disse 3. Isso, irmã, receba em nome de Jesus Cristo. Deus diz que tem poder para derramar sobre a tua vida. O inimigo não vai conseguir fazer aquilo que ele tinha dito. Ele diz que te parar, mas ele não vai conseguir. Deus está aqui nessa noite. Tem uma pessoa que você fez um propósito com Deus há praticamente uma semana atrás. Deus disse que falta 10 dias e ele vai te honrar. Cadê você? Não seria? Cadê a pessoa? Isso, receba em nome de Jesus Cristo, e a igreja pode glorificar Deus, porque o poder de Deus, ele é notório nessa noite. Tem uma pessoa aqui, ó, tem uma pessoa aqui que você tem estado com teu coração aflito, o pensamento aflito, você já pensou em não querer mais sair do teu quarto, mas Deus tem saúde e vitória sobre a tua vida. Cadê você? Não seria mais, receba pela fé. Não seria mais, receba pela fé. Cadê a pessoa? Isso, minha irmã, receba em nome de Jesus Cristo. Aí tem 3 pessoas aqui, ó, que o Espírito Santo de Deus revela que ele está abrindo porta de prosperidade. E aí, pastor, o que é? Vai melhorar o meu salário? Não, Deus diz que é através de estudos. Disseram que não é possível, mas ele está entregando hoje. 3 pessoas, cadê você? Isso, minha irmã, lá é uma. Isso, meu irmão, lá é outro. Isso, receba em nome de Jesus.
3: E eu olho, meus irmãos, algo extraordinário quando Jesus Cristo manda com que o vento aquete-se primeiro. Porque, meus irmãos, olhando aqui, se nós formos meditar, se Jesus Cristo manda que o mar ele pare primeiro, o barco já está cheio, quase afundando, qualquer ventinho tombaria este barco. O que Jesus Cristo está dizendo para mim e para você nesta noite é: Ele é dono, Ele tem o controle nas mãos dele, e Ele não age pela metade, Ele age direto na raiz do problema. O problema não era a água entrando no barco, o problema era o vento que soprava e levantava a água para afundar o barco. Hoje Deus está dizendo para você que você vem aqui nesta noite, quem sabe procurando a solução para um problema, mas não é esse o problema, não é esse o início, e Ele promete para você que Ele vai agir diretamente na raiz, trazendo solução para aquilo que está te afogando.
0: É isso que Deus tem para você, meus irmãos, na quarta do mover das mãos de Deus. O poder de Deus é notório na Igreja Pentecostal Deus e Amor. Milagres, restauração, restituição. Deus tem operado grandemente na quarta do mover das mãos de Deus, no desafio de Elias. E eu quero convidar você agora, amados ouvintes, a receber o teu milagre, a entrar neste desafio. Abra o teu coração agora diante de Deus. Veja o que Deus tem feito. Pessoas têm sido curadas. Pessoas têm sido libertas. Promessas de Deus têm chegado. E eu quero agora convidar você a entrar no desafio de Elias, com uma oferta especial. Assim como centenas de pessoas já entraram, estão entrando. Todo dia, Pastor Joel, Pastor Samuel, nós vemos pessoas entrando no desafio de Elias e nós vemos testemunho. São testemunhos diários do que Deus tem feito. E eu convido você a entrar nesse desafio também, com uma oferta especial de R$100. Isso mesmo, vai entrar com oferta especial de R$100. Pastor, eu não tenho. Pede emprestado e Deus vai multiplicar. Você paga o empréstimo e ainda sobra para você a multiplicação de Deus. Porque nós vimos testemunhos assim também, que Deus realizou e operou grandemente dessa forma. O valor de R$100, você vai fazer um Pix para o CNPJ, 43-208-040, 1000 contra 36. Vai fazer um Pix para o CNPJ, 43-208-040, 1000 contra 36. Você vai enviar o comprovante para o WhatsApp de DDD 48, número 32-07-8283. Você vai enviar o comprovante para o DDD 48, número 32-07-8283. Vai dizer: estou entrando no desafio de Elias. Se você quiser especificar qual é a enfermidade que você está passando, especifica ali. Nós vamos orar e o milagre de Deus vai acontecer. Se as portas se fecharam, diz: eu preciso de portas abertas. Se está passando por uma dificuldade no relacionamento, no casamento, especifica ali e nós vamos orar por você. Agora, se você quer manter em segredo, que só Deus saiba, você só vai dizer assim: eu entro no desafio de Elias, porque o Deus que responde com fogo é o Deus verdadeiro. E este Deus é o Deus que a Igreja Pentecostal Deus e Amor, na sede estadual de Florianópolis, está orando todos os dias, e Deus tem respondido com fogo do Espírito Santo sobre a vida do povo, no nome de Jesus.
5: Meu nome é Irmã Juraci. Fiz um voto mais de 2 meses para ajudar a Voz da Libertação, a rádio da Voz da Libertação. O voto era de R$100. Quero contar para as pessoas que estão ouvindo agora o programa da Voz da Libertação. Faça um propósito com Deus pela tua família. E eu quero dizer para os irmãos que estão ouvindo agora que eu recebi uma bênção muito grande para o meu filho. Eu moro lá no Três Riachos. E o meu filho estava morando lá também, mas ele estava numa casinha bem pequenininha, mais ou menos, acho que uns 2x3. Cabia só a cama deles, mais ou menos, e estava chovendo. E ele disse para mim: mãe, eu quero fazer minha casa. Só que hoje a situação é difícil para as pessoas construírem, porque tudo tá caro, mas ele queria construir a casa dele, o desejo dele construir a casa. E eu fiz esse voto e eu pedi pro Senhor que Deus abençoasse a vida dele, que Deus ajudasse ele a fazer essa casa, e apresentei ele, apresentei a família dele. E eu quero dizer pros irmãos que, pra honra e a glória do Senhor, ele ganhou a casa. Uma família que mora ali mesmo em Três Riachos, fizeram uma arrecadação pra ele e fizeram uma casa pra ele, colocaram uma casa pra ele, o valor de 50 mil a casa. O terreno ele tinha, daí eles fizeram a casa. E ainda para completar a benção, eles imobiliaram a casa. Eles botaram os móveis, botaram tudo que uma casa tem direito. Até a cortina na janela. Eles botaram tapete na casa, panela, até panela, tudo minha nora ganhou novo, sabe? Os móveis, armário, tudo novo. Guarda-roupa, tudo novo. Até a máquina de lavar, valor de R$2.000 eles ganharam, daquela máquina que faz tudo. Eles ganharam completa essa benção. E eu tô testemunhando para a honra e a glória do Senhor Jesus. Se Deus tocou no teu coração, deve você fazer um propósito de ajudar com o programa da Voz da Libertação. Ajude. Faça um voto com o Senhor, porque Deus vai te abençoar, Deus vai te dar vitória. E eu recebi essa benção e eu tô testemunhando para a honra e a glória do Senhor. E eu tô muito feliz com Jesus, porque o Senhor tem nós abençoado, nos dado muita vitória. E eu entrego esse testemunho em nome de Jesus Cristo. Programa da Voz da Libertação. O meu nome é Irmã Juraci, eu moro ali em Três Riachos, Biguaçu.

0: É isso que Deus faz, meus irmãos. Deus transforma o pouco em muito. Deus faz milagres grandes. A irmã, ela fez um investimento de fé diante da presença do Senhor. Ela semeou, ela plantou fé diante da presença do Senhor, um voto de 100 reais. Olha quanta bênção chegou sobre a vida dela. Eu me recordo que algum tempo atrás nós ouvimos um testemunho através da evangelista Maria Lorena, expulsando os demônios, onde o demônio manifestava e falava que ele foi pago por foi pago através de 2 bois. A gente calculando aí na média de 6 a 7 mil reais aí investidos para tirar a vida dessa pessoa. E nós vemos agora essa irmã, ela investindo 100 reais na obra do Senhor e Deus multiplicando tanto. Tem tantas pessoas investindo no lugar errado, tantas pessoas colocando no lugar errado, colocando ofertas no lugar errado. Coloque no lugar certo que a bênção e a vitória. A bênção e a vitória vai chegar sobre a tua vida. Assim como foi na vida dessa irmã. Assim como foi na cura do câncer, do outro testemunho anterior. Deus, ele tem operado grandes coisas. É o valor simbólico, meus irmãos. 100 reais. É a oferta que você vai dar diante da presença do Senhor. Você vai investir 100 reais e Deus pode dar muito mais. Como nós vemos, 20 vezes mais em uma máquina de lavar roupa. Além de muitos mais que Deus concebeu sobre a vida dela. Você vai fazer uma oferta especial agora, no valor de 100 reais. 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E diga: eu estou entrando no desafio de Elias, porque eu sei que Deus vai me abençoar.
1: É, e atenção, atenção, Florianópolis, porque está se aproximando sexta-feira, dia 19 de junho. Atenção, atenção, povo de Deus, para o evento mais aguardado do mês de junho. Atenção, norte e sul da ilha. Atenção, os irmãos de Blumenau. Atenção, povo de Deus de Joinville. Atenção, atenção, povo de Deus de Bombinhas. Povo de Deus de toda a região. Porque dia 19 de junho, às 18h30, aniversário dos 50 anos da sede estadual da Igreja Deus é Amor. É, teremos a presença do homem de Deus, pastor Jerry Porchat, nosso diretor aqui do Sul, pregando a palavra do Senhor, orando pelos excelentes dons do Espírito Santo. Eu acredito, pastor Maico, que será uma data marcada pela presença de Deus.
0: Com certeza, pastor Samuel, esta data vai ficar marcada. São 50 anos da Igreja Pentecostal Deus e Amor na cidade de Florianópolis. 50 anos Deus operando milagres e sinais de maravilha. As respostas de Deus têm estado nesta igreja. Você vem para cá, a expectativa é grande. São muitas as caravanas já marcadas, se deslocando, que estarão se deslocando esta data para cá, para juntamente conosco comemorarmos estes 50 anos da Igreja Pentecostal Deus e Amor em Florianópolis, aonde o bradar e o mover dos céus sobre a igreja será poderoso.
1: É, pastor Maico, falando em poder de Deus, nós vamos acompanhar aí a maneira que o Espírito Santo vai usar o pastor Jerry de uma maneira gloriosa, extraordinária, sexta-feira, dia 19 de junho.
2: Sai deste lar, sai dessa família, sai deste casamento, sai, pelo amor! Saia, saia, saia, saia agora. Espírito que quer destruir este lar, em nome de Jesus Cristo, sai desse corpo, sai desse corpo. Não adianta não, já, olha lá, tá caindo, tá caindo. Cai por terra já, cai por terra, Satanás, cai por terra, em nome de Jesus Cristo. Queima, Jesus, queima. Manda queimar, igreja, manda queimar. Sai, sai, espírito maligno, em nome de Jesus, em nome de Jesus, em nome de Jesus. O sangue de Jesus Cristo tem poder, o sangue de Jesus Cristo tem poder. Não adianta resistir. Saia, saia, espírito imundo que perturba, saia pelo poder do sangue de Jesus. Sai desse corpo, sai desse corpo. Não adianta não, diabo. Sai desse corpo, diabo, sai desse corpo. Desse espírito imundo que tem colocado medo, tem colocado medo nessa pessoa. Sai, diabo, sai, Satanás, sai.

0: sai dele, sai dele, sai desse corpo, sai dessa vida, saia.
1: Glorioso e eterno Pai, Deus te proveu a mesma glória, nesse momento está com a igreja.
2: Olha a fúria do diabo aí, ó. Olha a fúria aí, olha a fúria. Olha a fúria. Olha só, que fúria de Satanás, irmãos, olha só.
3: Manda fogo, Jesus, manda fogo. Manda fogo, Jesus, vai queimando. Lecheão do inferno, não adianta não, Satanás. O sangue de Jesus te derrota. Olha só, aí manifestando. Olha mais um diabo aí, ó. Meu Deus do céu, olha só. Segura aí o braço, segura aí o braço. Segura aí o braço. Segura aí. Olha o fogo te queimando, diabo. Olha o fogo te queimando, diabo. Olha o fogo te queimando, diabo. Olha o fogo te queimando. Espírito do inferno, espírito do inferno. Sai do corpo dele. É um jovem, meu Deus do céu, que coisa terrível. Ouvinte, se vocês pudessem ver, que coisa terrível. Olha a manifestação do diabo aqui, ó. Sai do corpo dele, sai do corpo dele, sai do corpo dele, sai, sai, diabo. Olha só que coisa terrível. Qual o seu nome, Satanás? Espírito que quer matar esse jovem. Legião, né? Legião do inferno. É legião. Só que você vai sair hoje desse corpo, legião do inferno. O sangue de Jesus já te derrotou, Satanás. Pelo poder do sangue de Jesus. Sai desse corpo, diabo. Sai! Não sai ninguém daqui, fica todo mundo aqui. Levanta esse jovem. Meu Deus do céu, que coisa terrível. Como é seu nome, jovem? Emerson, conseguiu perceber o que aconteceu com você agora, Emerson?
4: Não.
2: Espírito disse na tua boca que era uma legião que estava no teu corpo. Você crê na libertação? Crê? Crê mesmo, Jesus ele é poderoso e ele já te libertou, amém? Toma posse da sua vitória, amém? Bate palma e dá glória a Deus. Clama igreja, clama igreja, clama igreja, clama igreja, clama igreja, clama igreja, saia, saia, saia, olha a tua derrota, diabo, olha a tua derrota, diabo, saia, saia. E não volta mais. Olha aqui o diabo aqui, ó. Querendo destruir essa vida. Satanás do inferno. Satanás, segura aí. Satanás do inferno. Você vai sair dele. O que você quer fazer com ele? O que você quer fazer com
5: ele? Matar ele.
2: Você não vai matar coisa nenhuma.
5: Eu não quero ele mais que Deus.
2: Pois é, mas hoje você já foi derrotado pelo poder do sangue de Jesus. Sim ou não, igreja? Espírito do inferno, qual é o seu nome, legião? Fala o seu nome aqui, diabo. Qual o seu nome? Olha outro caindo por terra aí. Olha outro demônio aí. Qual o seu nome? É o Lucifer. Essa legião vai sair agora. Pelo poder do Senhor. Vai sair sim. Vai sair sim. Vai sair. Em nome de Jesus. Igreja, estenda as mãos pra cá. Estenda as mãos pra cá. Vai sair. Vai sair. Vai sair sim. Olha aqui, diabo. Segura aí. Traz aqui, traz aqui, traz aqui. Segura aí, segura aí. Em nome de Jesus. O sangue de Jesus Cristo te expulsa agora. Sai. Sai.
6: Aí você acompanha a maneira que o Espírito Santo vai usar o pastor Jerry. Será sexta-feira, dia 19 de junho, às 18 horas. O palco dos milagres de Deus é Avenida Mauro Ramos, número 184, no coração de Florianópolis. Tem um provérbio popular, pastor Maico, que diz assim: quem não ouve conselho, ouve coitado. E é bem verdade, porque o Espírito Santo está me usando aqui hoje para aconselhar você a desmarcar qualquer programação, porque nada é mais importante do que buscar o reino de Deus e a sua justiça. Você vai agora anotar na sua agenda. Vai anotar essa data na sua mente, no seu interior, no seu ser. É forte, no seu coração. Porque dia 19, às 18 horas, nós seremos impactados pela palavra de Deus. Pastor Maico vai falar esse tema maravilhoso dos 50 anos. Olha que tema lindo, baseado no livro dos Salmos. Acompanhe para você ver o impacto desse tema, aonde Deus vai operar.
7: É isso mesmo, pastor Samuel, este grande tema, grandes coisas fez o Senhor por nós, e por isso estamos alegres. Salmos número 126, número 3. Tenha certeza que grandes coisas o Senhor fez e está fazendo pela sua vida.
6: Pastor Maico, será o dia da honra de Deus. Será o

0: dia da alegria. Porque nesse dia nós estaremos em 64 horas de oração. É isso mesmo que você está ouvindo, ouvintes. Todos os pastores centrais, locais, regionais, estarão em 64 horas de oração pelo presente de Deus. Nós iremos entrar no dia 19 ao dia 21 em 64 horas ininterruptas de oração. O campo estará orando, o povo de Deus estará clamando, porque dia 19 será o dia do presente de Deus. Deus vai presentear você. E não é baseado naquilo que eu penso, no meu achismo, na minha capacidade de se comunicar, não. É baseado no que está escrito. Porque o que é regra de fé para nós aqui na Igreja Pentecostal Deus e Amor é o que está escrito, o resto é balela. O que é regra de fé para nós é o que está escrito. E há uma promessa sobre a vida daqueles que crê. A palavra do Senhor diz: e os sinais seguirão aos que crê. Você crê? Tudo é possível ao que crê. E quem disse isso foi o próprio Jesus. Então, nesse dia 19, às 18 horas, o pastor Jerry, o nosso diretor aqui do Sul, estará levantando um clamor pelo presente de Deus. Eu estive com ele ontem, pessoalmente, lá na sede mundial em São Paulo, e ele falou para mim assim, com essas palavras: pastor Samuel, será a noite do presente de Deus. Dia 19 de junho, sexta-feira agora. Eu quero convidar o pessoal aí de Blumenau, na pessoa do pastor Peron. Eu quero convidar o povo de Deus de Joinville, na pessoa do meu amigo Ivan Fortecamp. Eu quero convidar o povo de Deus aí de Bombinhas, povo de Deus de Itapema, Boneário Camboriú, povo de Deus de Porto Belo, povo de Deus de Areias, Biguaçu. Atenção, atenção, Palhoça. Atenção, atenção, Ingleses. Atenção, Ratones. Atenção, Canasvieiras. Atenção, atenção, Presbítero Valdir, aí de Ponta das Canas. Esse dia será marcado. Todos os grupos em união, sem divisão, em uma só fé, louvando ao Senhor, adorando a Deus. Será uma noite de palavra, louvor. Vamos acompanhar mais um pouco, pastor Maicon, porque vai ser forte. Como Deus vai operar nesse dia? Acompanhe, ouvintes.
1: Sangue, olha a operação divina, olha a mulher andando ali, ó, em nome de Jesus, anda mesmo, a mulher tá andando ali, ó, saiu da cadeira de roda, Jesus querido, olha que coisa linda, é para a glória do Senhor, nós queremos ver isso aí, vem andando, vem andando, vem andando, que é isso, pastor Joel? Meu Deus do céu, será que é o que eu tô vendo mesmo? Essa senhora estava na cadeira de roda, ô, rabaclama, labassuriana, abre aí, abre o corredor, abre o corredor, abre o corredor, olha Jesus operando nesta noite, é o toque de Jesus, é o toque de Jesus. Jesus opera, meu Deus do céu, o que está acontecendo aí, pastor?
2: Que coisa tremenda, pastor Jergue. Quando o senhor começou a orar, a irmã sentiu fogo nas pernas, levantou da cadeira de roda e começou a andar perfeitamente para a glória de Deus, pastor Jergue. Só está andando, minha irmã.
3: Ai, meu Deus, de Jesus, irmã.
2: O que, que aconteceu com a senhora, que a senhora não podia andar? O que, que houve com a senhora?
3: E Jesus me libertou da minha vida.
2: Oh, meu Deus.
3: Glória, glória a Deus. Oh, Santo Espírito de Deus.
2: Quanto tempo faz que a senhora estava na cadeira de roda, irmã?
3: Três anos, irmã.
2: O que aconteceu com a senhora?
3: Um AVC hemorrágico.
2: Você teve um AVC, minha irmã?
3: Hemorrágico, foi.
2: E devido ao AVC, a senhora ficou paralítica?
3: E fiquei paralítica, irmão.
2: Quantos anos, pastor?
3: Na cadeira de roda.
2: Fala com o pastor Jegue.
4: Três anos.
3: Aleluia.
4: Três anos. E agora a senhora está podendo andar?
3: Acabei de ver, em nome de Jesus.
4: Vamos ver se ela pode andar, pastor.
2: Pastor Jegue, ela falou que sentiu um fogo nas pernas na hora da adoração, pastor Jegue.
4: Meu Deus, é o...
2: Caminha, irmã.
4: É Jesus operando.
2: Olha aí, deixa ela caminhar.
4: Olha o toque de Jesus aí, ó.
2: A cadeira de roda,
4: meu Deus, aleluia.
2: Levanta ali.
4: Olha aí. Jesus, que coisa linda.
2: Olha a cadeira de roda,
4: meu Deus do céu. Meu Deus do céu.
2: Olha a cadeira de roda aí, ó. Aleluia.
4: É a operação divina aqui nessa noite.
2: Aleluia. Quem dá glória a Deus? Quem dá glória a Deus?
4: 3 anos sem poder andar.
2: 3 anos, pastor Jerg.
4: Meu Deus do céu, que coisa linda.
2: Tá chorando, pastor Jerg.
4: Tá chorando de alegria, pastor Joel.
2: Aleluia.
4: Meu Deus, 3 anos, irmã.
3: 3 anos.
4: Ela não podia ficar nem em pé assim.
3: Não, não podia, irmão. Se ficasse sem momento, aí eu caía. Glória a Deus.
4: A senhora veio participar do culto, o toque de Jesus. E o que, que a senhora sentiu na hora da oração?
3: Fogo do Espírito Santo, nem minhas pernas.
4: Ela sentiu fogo do Espírito Santo nas pernas.
3: Perna.
4: E o que aconteceu?
3: E eu andei, irmão.
4: Começou a andar. Quem curou a senhora?
3: Jesus.
4: Jesus Cristo, aleluia. Cadê Ele mais? Está presente. Terra na basúria, na lábia.
5: Clama igreja, clama igreja, clama igreja. Manda fogo, Jesus, manda fogo. Manda fogo, Jesus, vai queimar. Legião do inferno, não adianta não, Satanás.
6: Olha aí, olha aí. Olha a fúria do diabo aí, ó. Olha a fúria aí, olha a fúria. Olha a fúria. Olha só, que fúria de Satanás, irmãos. Olha só, tira aí, pastor. Segura a cabeça dele, segura a cabeça dele. Espírito imundo. Espírito imundo, mão pra trás, diabo. Mão pra trás, mão pra trás, diabo. Mão pra trás, é mão pra trás, diabo. Aqui você não manda em nada. Qual o seu nome, diabo? Qual o seu nome?
7: Morte.
6: Qual é o seu nome?
7: Chuda Morte.
6: Chuda Morte.
7: Só você não quer... matei ele ainda porque aquele homem não deixa.
6: Você quer matar ele, diabo?
7: Quero, mas aquele homem não deixa.
6: Ele não vai morrer mesmo. Porque Jesus está aqui.
7: Eu sei que ele está aqui.
6: Jesus já te venceu, diabo. Em nome de Jesus Cristo, Satanás. Junta sua bagagem agora. Junta sua bagagem agora. Junta sua bagagem agora, diabo. Sai do corpo desse homem. Sai do corpo desse homem. Sai sim, você sai sim. O sangue de Jesus te queima. Olha o sangue do meu Jesus te queimando aí, ó. Olha o sangue de Jesus te queimando aí, diabo. Dá seu grito de derrota, diabo. Dá seu grito de derrota. Sai do corpo dele. Pelo poder do sangue de Jesus Cristo. 23 pessoas aqui hoje, por você estar aqui hoje, até o final deste ano, você toma posse de uma grande vitória. Você levanta e vem correndo aqui tomar posse. São 23, eu não vou apontar. Vem correndo por causa da hora. Vem correndo, se você crer, venha. Receba até o final deste ano. Presta atenção, nenhuma pessoa em nosso meio que você está aqui hoje com uma preocupação muito grande lá no seu lar, com uma pessoa da sua família que você deixou lá. Se você crer, você recebe a tua vitória. Bate palma e dá glória para Jesus. Tem um irmão aqui, ó. Tem um irmão que eu vejo algo que vem impedindo a sua vida há muito tempo. Tem uma obra de feitiçaria que fizeram contra a sua vida para que você não prospere em nada. Se você crer hoje, esta obra cai por terra. Você vai começar a perceber, a partir de segunda-feira, uma mudança. Cadê você? Toma posse. Você mesmo. Recebe, bate palma e dá glória. Eu vejo uma irmã aqui, com um canudo na mão. É uma vitória que Deus te entrega. Lá, você mesmo. Toma posse, bate palma e dá glória. Ramanagashere Andarabia. Do lado dos meus irmãos, eu vejo Satanás tramando algo lá no inferno para provocar um grande acidente com você e mais 3 pessoas. O Senhor te dá o livramento. Não confirmou. Senhor aí, isso. O Senhor está com um relógio preto, acho, no pulso. Toma posse da sua vitória. Bate palma e dá glória. Presta atenção. Do lado das irmãs, eu vejo uma irmã aqui. Esta irmã, você tem sentido pontadas agudas nessa parte aqui, ó, na sua cabeça. Obra de macumbaria que cai por terra agora. Toma posse, recebe a tua vitória. Bate palma, bate palma, bate palma. Vejo do lado dos meus irmãos. Tem um irmão aqui. Que este irmão, você gastou uma certa quantia em um negócio e deu um prejuízo total. Você não vê mais como ser ressarcido. O Senhor abre uma porta para você poder ressarcir todo aquele dinheiro que você perdeu. Cadê você? Lá atrás, recebe. Recebe aí, recebe.
0: É dia 19 a partir das 18 horas, isso mesmo, dia 19 a partir das 18 horas, grandes coisas fez o Senhor por nós, o presente de Deus para nossas vidas. Haverá curas, haverá libertação, transformação, o mover de Deus será grande nesse lugar. Qual é o lugar? É a Igreja Pentecostal Deus e Amor, Avenida Mauro Ramos, número 184, a partir das 18 horas, nessa sexta-feira, dia 19, a partir das 18 horas, você é convidado especial para vir receber o teu milagre. Avenida Mauro Ramos, número 184, será o palco dos milagres do Senhor. Dia 19 de junho, às 18 horas, aniversário dos 50 anos da Igreja Deus e Amor, em Florianópolis.
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9: Pois vocês são salvos pela graça, por meio da fé, e isso não vem de vocês. É dom de Deus, não por obras, para que ninguém se glorie. Efésios 2, 8 e 9.
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0: E eu já quero trazer um convite especial para você, isso mesmo, um convite especial para esta quarta-feira, amanhã, quarta do mover das mãos de Deus, isso mesmo, a quarta do mover de Deus. Nós estamos, meus irmãos, no desafio de Elias, a quarta do mover de Deus, desafio de Elias, com o tema, meus irmãos, o meu milagre vai virar notícia, o meu milagre vai virar notícia. Essa é a quarta-feira do mover das mãos de Deus, você é convidado especial. Nós temos o primeiro culto às 9 horas da manhã, isso mesmo, estará no Santo Altar de Deus. Presbítero Joel Batista sendo usado poderosamente. Deus tem a palavra do coração de Deus para o coração do servo, para o coração da igreja. Todos que estiverem aqui serão impactados pela glória e pela forma que Deus trabalha nesse lugar. Deus opera através do servo dele, através dos excelentes dons do Espírito Santo. Você vai acompanhar um pouco da forma que Deus tem trabalhado e usado o seu servo no Santo Altar.
10: Está repreendendo esta paralisia, essa situação, e você vai voltar a andar na presença de Deus e vai voltar a louvar a Deus em espírito e em verdade. Levante a mão e receba esta vitória espiritual.
11: Não dá para viver longe da presença de Deus, porque se você se afasta da presença de Deus, você começa a perecer, começa a afundar, como Pedro, que andou por cima das águas, e por causa do medo e da presença de Deus, o vento soprando, ele começa a afundar. Assim é o homem, a mulher, que se afasta da presença de Deus, ele começa a perecer. Mas nesta manhã, Jesus está te levantando, Jesus está restaurando a tua vida, está restaurando tuas forças, está te dando força, vitória, porque você está buscando a presença de Deus.
10: Aqui tem 4 pessoas que Deus entrou com providência na hora da oração, da oferta. E o Senhor diz que está destrancando algo na tua vida. Você não consegue receber, as coisas não vai, o negócio não acontece. Jesus está destrancando hoje. E está dando vitória para 4 pessoas aqui, aleluia. Vem, minha irmã, vem tomar posse com fé. Ainda falta 3 pessoas. Deus está agindo aqui, essa moça aqui do lado da irmã, isso. Falta 2 pessoas, recebe ali, irmão. Isso, falta mais 1 pessoa. Deus está destrancando, vem cá, minha irmã, vem correndo, porque a bênção é sua. Jesus, toca nela, Pai. Toca, meu Deus. O Espírito de Deus mostra aqui 2 pessoas, que Deus vai libertar o teu familiar. Você tem feito até pedidos para Deus, porque vê se teu familiar liberta. Deus vai libertar esta pessoa do vício. São 2 pessoas que você está... Vem cá, irmã. Deus vai libertar do vício. Falta mais 1 pessoa. Não me confirma ainda. Isso, irmã. Vem, porque Jesus vai libertar do vício. Bate palma e dá glória a Deus, igreja.
12: Pai do Senhor, pastor Joel, estou mandando essa mensagem contando meu testemunho. Meu filho estava fazendo a carteira, estava pedindo oração e graças a Deus passou, né? Carteira de habilitação, conseguiu trocar de carro, a honra e a glória do Senhor. Eu pedi também uma porta aberta, Deus abriu, que eu trabalho de faxina, não foi uma, Deus abriu duas, a mais, né, que eu tenho, mas mais duas, para a honra e a glória do Senhor. Mas depois que comecei nessa campanha, na hora da manhã, essa rádio maravilhosa, que é uma bênção na minha casa, fica ligada, eu saio e deixo o rádio ligado lá, porque é um culto no meu lar, dia e noite. Deus abençoe.
13: Pai, Senhor, irmã Joel, quero dar o meu testemunho para glorificar o nome do nosso Deus Todo-Poderoso. Quero agradecer a Deus acima de tudo e o pastor Joel, que orou com a criança, o nome da Laura. E essa criança estava na UTI, desenganada pela medicina. O médico disse que essa criança não tinha mais esperança de viver. Mas o nosso Deus Todo-Poderoso, através da oração, ter usado o servo do Senhor, que é o pastor Joel, essa criança está curada para a honra e glória do Senhor. Já está em casa, está bem. Graças a Deus, e agradeço só ao Senhor Jesus, através da oração do pastor Joel. Aqui meu nome é Marta Lopes, moro aqui na cidade de Itajaí. Que Deus abençoe a todos em nome de Jesus.
14: É a quarta do mover das mãos de Deus, o meu milagre vai virar notícia. Tenha certeza, meus amados ouvintes, se vocês vierem para cá, Deus tem um milagre para entregar para você. O endereço do seu milagre é Avenida Mauro Ramos, número 184, Centro de Florianópolis. Isso é o que você vai contemplar nesta quarta-feira, pela manhã. Temos também a quarta-feira ao meio-dia, aonde Deus usa poderosamente seu servo, irmão Romildo, nos excelentes dons e na mensagem, aonde Deus tem operado sinais de maravilhas. O teu milagre vai virar notícia. Acompanhe a forma que Deus tem trabalhado através do seu servo.
15: Chamado, você foi separado, o Senhor, Ele está confiando em você, que você tem capacidade, Ele já te capacitou para fazer a obra dEle aqui na terra. Que maravilha, Senhor da glória. Deus me revela aqui entre nós que tem uma pessoa, tem alguém na sua família que você intercede constantemente em favor desta pessoa. Esta pessoa precisa muito de um milagre das mãos de Deus. Lá está, recebe a vitória, toma posse da bênção, leva esta bênção aí, aleluia. Aqui tem quatro pessoas, a glória da segunda casa será maior. Cadê essas quatro pessoas? O vento está soprando forte na vida de duas entre as quatro. Venha, toque aqui no altar de Deus. A irmã Romildo está faltando para mim. Aleluia, vem aqui, toca no altar de Deus. Deus vai tocar nas finanças entre essas quatro. Deus vai te dar vitória. Toca aqui no altar de Deus, recebe a benção. Deus abriu os céus.
14: É isso que Deus tem feito. Deus tem realizado sinais de maravilhas. O mover das mãos de Deus tem sido grande na Igreja Pentecostal Deus e Amor. O desafio de Elias, 30 dias de oração, 4 períodos de oração diante da presença do Senhor. E na quarta-feira, o meu milagre vai virar notícia. São 4 períodos para você vir buscar a presença de Deus. Às 9 horas da manhã, ao meio-dia e também às 14 horas. Às 14 horas estará eu mesmo, vosso irmão em Cristo, Diácono Maicon de Oliveira, trazendo a mensagem de Deus e sendo usado pelos excelentes dons. Você acompanha também a forma que Deus tem trabalhado nessas quartas-feiras, aonde Deus tem movido as mãos dele e aonde o povo tem contemplado os milagres e aonde o povo tem trazido em notícias o milagre que Deus tem feito sobre as suas vidas. Acompanha aí.
16: E eu olho, meus irmãos, algo extraordinário quando Jesus Cristo manda com que o vento aquete-se primeiro. Porque, meus irmãos, olhando aqui, se nós formos meditar, se Jesus Cristo manda que o mar ele pare primeiro, o barco já está cheio, quase afundando, qualquer ventinho tombaria este barco. O que Jesus Cristo está dizendo para mim e para você nesta noite é: Ele é dono, Ele tem o controle. controle nas mãos dele, e ele não age pela metade, ele age direto na raiz do problema. O problema não era a água entrando no barco, o problema era o vento que soprava e levantava a água para afundar o barco. Hoje Deus está dizendo para você, que você vem aqui nesta noite, quem sabe procurando a solução para um problema, mas não é esse o problema, não é esse o início, e ele promete para você que ele vai agir diretamente na raiz, trazendo solução para aquilo que está te afogando.
17: Tem três pessoas que ainda hoje você chorou antes de sair de casa, e você precisa de um milagre das mãos de Deus. Ainda hoje você chorou, porque a luta é muito grande. A irmã é uma, falta duas, lá atrás outra, falta mais uma. Deus tem o socorro para você, porque ele viu a tua fé. Lá, receba em nome de Jesus Cristo.
16: E a igreja pode glorificar com mais palmas para Jesus. O Senhor mostrava-me uma moto, e nessa moto de cor preta, e faltando uma das partes da carenagem próximo à perna, quando você assenta-se ela, e o Senhor dá um livramento para a tua vida no dia de hoje. Cadê essa pessoa? Eu não vou insistir, porque o livramento é grande. Receba em nome de Jesus Cristo e pode glorificar. Glorifica ao Senhor.
18: Como que se chama, irmã?
19: Me chamo Rosal.
18: Qual foi o milagre que mais recebeu na quarta-feira que a irmã veio aqui? Deus usou o pastor Maico Oliveira na revelação do Espírito Santo. O que a irmã tinha?
19: Eu tinha um caroço aqui, tamanho do limão.
18: Caroço?
19: Isso, é um tumor, né?
18: Quanto tempo a irmã sentia essa dor, esses sintomas de caroço?
19: Mais ou menos uns 3 anos, acho.
18: 3 anos?
19: Sim. Aí foi crescendo, crescendo, e tava tamanho do limão. Daí, na hora da oração, o pastor começou a orar, daí eu vim aqui na frente, no púlpito. Na hora da oração final, eu coloquei a mão e já não tinha sumido.
18: Sumiu?
19: Sumiu.
18: Olha aí, pastor Maico.
19: Honra e glória do Senhor.
18: Jesus curou?
19: Curou.
18: Na oração, através da revelação, sumiu o caroço?
19: Sim, sumiu.
18: Como é que se sente agora?
19: Super bem. Feliz.
18: Curado?
19: Curado.
18: Tipo, dá glória a Deus.
19: Glória a Deus.
16: É isso, meus irmãos, amados ouvintes, é isso que Deus tem realizado. É isso que Deus tem feito na Igreja Pentecostal Deus e Amor. O mover das mãos de Deus tem sido notório nesta igreja. O local aonde a igreja está em consagração, em busca, em oração. Às 9 horas da manhã, pastor Joel Batista. Ao meio-dia, pastor Romildo. Às 14 horas, eu mesmo, pastor Maicon de Oliveira. E também temos às 19 horas... estará juntamente conosco o pastor Joacir no Santo Altar de Deus, sendo usado pelos excelentes dons, trazendo aquilo que Deus tem entregue no coração dele, ele estará transmitindo para a amada igreja. Você que vir neste propósito, é certeza de vitória e milagres sobre a tua vida. 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

0: o programa Voz da Libertação. É motivo de alegria, satisfação, nós estarmos se preparando para essa quarta-feira, a quarta-feira maior, a quarta-feira da vitória, a quarta-feira do milagre, aonde eu mesmo, o operador Joacir Gonçalves, juntamente com a minha esposa, Marcele Gonçalves, estaremos levando uma mensagem, louvor, a palavra poderosa diretamente do coração de Deus para os vossos corações. Não marque outro compromisso, meu irmão, minha irmã. Queridos, venham nessa quarta-feira receber o teu milagre. Que muitas vezes você bateu em algumas portas ou em várias portas e a medicina não respondeu. E outras situações não responderam, mas eu tenho certeza que o Deus, Jesus Cristo de Nazaré, o Mestre da Galileia, aquele a qual que continuamente nós servimos, ele vai entregar o teu milagre nessa quarta-feira, 19 horas. A poderosa campanha Meu Milagre Será Notícia. E para que o seu milagre, meu irmão, minha irmã, seja notícia, é necessário um passo de fé. É necessária a determinação, é necessário você traçar essa meta para quarta-feira, 19 horas, Avenida Mauro Ramos 184. Avenida Mauro Ramos 184. Amplo estacionamento, seu veículo vai ficar tranquilo, vai ficar seguro, porque a gente tem vigilância 24 horas no estacionamento. Você vai conseguir cultuar, clamar a Deus, apresentar os teus projetos a Deus com tranquilidade, porque o teu veículo vai estar guardado e Deus vai entregar para você a grande vitória. Eu já quero fazer um minutinho de oração, presbítero João Batista, para que Deus venha fortalecer, para que Deus venha dar graça, ânimo para esse irmão, para essa irmã, vim nessa quarta-feira maior. Senhor meu Deus e meu Pai, Deus de poder, Deus de maravilha, Deus de milagres, Senhor, é nessa quarta-feira, Senhor, ó Deus poderoso, aonde, meu Deus, esse irmão, essa irmã, Senhor, já, Senhor, ó Deus, colocou propósito no seu coração, ó Pai, para que quarta-feira, 19 horas, ele esteja no culto, meu milagre será notícia, e é necessário, Senhor, o Senhor da força, graça, ânimo, Senhor, para que ele venha, Senhor, paralisa, meu Deus, todo o ataque do adversário, toda a fúria do inimigo, Senhor, todos aqueles projetos, Senhor, de Satanás, meu Deus, para parar, Senhor, ó Deus, a história desse irmão, a história dessa irmã, de vitória, Senhor, seja lançada, meu Deus, nas profundezas do abismo, toda a seta maligna, Senhor, ó Deus, não vai prosperar, meu Deus, contra esse irmão, contra essa irmã, Senhor, porque a seus anjos, Senhor, dará ordem ao seu respeito, meu Deus, dá força, graça, ânimo, Senhor, para que ele e ela venha, Senhor, a Deus, te cultuar, te adorar, meu Deus, na beleza da sua santidade e receber da tua mão, Senhor, a grande bênção, o grande milagre, Senhor, é nessa quarta-feira, em nome de Jesus. Queridos ouvintes, fiquem todos na gloriosa e doce paz do Senhor Jesus.
1: Não interessa a situação, não interessa a condição, pode vir pedra, pode vir tempestade, pode vir chuva, pode vir o que vier, meus irmãos, mas o Senhor manda nós prosseguir, marchar em direção à vitória. Ele manda você marchar em direção à vitória. Não olhe para o lado e não conviva, não viva com pessoas que te puxam para baixo, que querem te desanimar da tua caminhada, que querem te desanimar no processo. A tua dependência, meu irmão, minha irmã, tem que ser único e exclusivamente de Deus. Águia, visão diferenciada. Se tu tem essa visão diferenciada, glórias a Deus. Tu só vai sobre o monte. Tem quatro pessoas aqui essa noite, que quando tu entrou aqui, foi uma luta para te vir essa noite. Mas quando tu entrou aqui, o Senhor já entregou para você o teu milagre. Vem aqui na frente e já toca no altar. Pode vir. Está dando um livramento aqui para duas pessoas passarem uma cirurgia de hérnia de disco. De vez em quando você sente essas dores fortes nas tuas costas. O Senhor está livrando. Se tu tiver fé, ele vai curar. Duas. Quer um milagre da parte do Senhor? Glória a Deus. Está faltando ainda. Eu poderia apontar para você. Coloca a tua fé em ação. O inimigo está tentando te segurar aí. Não vem. Não vai, que não é contigo. E anda lá, bate palma e dá glória a Deus. Thank you.
2: A paz do Senhor, queridos ouvintes do programa Voz da Libertação, eu quero deixar meu testemunho, a bênção que Deus entregou para mim nessa quarta-feira agora. E fizemos um voto específico da campanha. Segunda-feira eu precisava de 1.000 tijolos para que os pedreiros trabalhassem numa obra que eu estou construindo. Eu estou construindo 15 kitnets. Eu não estava tendo condições de comprar tijolos. E não só condições de comprar os tijolos, mas também não estava tendo condições de pagar a mão de obra. Era R$4.000 por semana. E eu pensei, meu Deus, como que eu vou fazer essa semana? Mas fiz um voto direcionado da campanha, meu milagre será notícia. Irmãos, quando foi segunda-feira de manhã, nessa semana, segunda-feira de manhã, a senhora lá, dona da casa dos tijolos, onde é que eu compro o tijolo, ela me mandou uma mensagem.
3: Ei, não vai precisar de mais um tijolinho ali na obra, que eu tô com 1.000 tijolos sobrando no caminhão. Se tu quisesse, eu deixava ali pra ti.
2: Que ela entregaria os 1.000 tijolos que tava no caminhão pra mim pagar, irmãos, na outra semana. Não parou por aí o milagre. Eu precisava, uma solução, Deus já tinha solucionado, que eram os tijolos pros pedreiros trabalhar. E eu precisava de R$4.000 pra pagar a mão de obra. Irmãos, quarta-feira apareceu uma oportunidade de negócio pra mim. Deus bateu o martelo. R$4.700. Isso é o que Deus faz na Igreja Pentecostal Deus é Amor. Quarta-feira, meu milagre será notícia. Venha com propósito, venha com objetivo. Que Deus, ele tem milagre para entregar para você. Assim como entregou para mim, vai entregar para você também. Mas dê um passo de fé.
4: É isso, meus irmãos, a quarta-feira o meu milagre vai virar notícia. Se você vir para cá, você vai ter certeza do milagre sobre a tua vida.

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Graças a Deus, a paz do Senhor Jesus, amados e diletos ouvintes do programa Voz da Libertação. Nesta manhã de quarta-feira, dia 17 de junho, quem vos saúda? Presbítero Joel Batista. Vamos orar neste momento, no prosseguimento da campanha O Desafio de Elias. Oração ao vivo com todos vocês, neste momento, Presbítero Joel Batista. Vamos clamar, vamos orar, falar com Deus, ouvintes, no programa Voz da Libertação.

Maravilhoso Deus, soberano eterno Pai, nesta hora de oração, meu Deus, nós se colocamos em Tua presença para clamar e orar juntamente com os demais ouvintes que estão no propósito da campanha O Desafio de Elias. Meu Deus, visita agora este ouvinte. Visita agora, meu Deus, esta pessoa que está nos ouvindo, está sintonizado com o programa de rádio A Voz da Libertação, nesta manhã, meu Deus, manhã de quarta-feira, dia, Senhor, 17 de junho, a qual estamos reunidos na presença do Pai, do Filho e do Espírito Santo de Deus. Glória, glória a Deus, aleluia. Senhor, tenha misericórdia de nós. Tenha misericórdia deste ouvinte, Senhor. Tenha misericórdia desta família, Pai. Olha quantas pessoas que estão nos ouvindo, nos acompanhando agora, meu Deus. Meu Deus, visita agora este pedido de oração que aqui foi nos enviado, nos enviado agora, meu Deus, o pedido de oração deste amado e dileto ouvinte, Senhor. Neste momento de oração, meu Deus, eu te apresento a todos os irmãos que estão na campanha O Desafio de Elias, que fizeram o propósito, meu Deus, e colocaram os seus nomes aqui no caderno da oração Desafio de Elias, nos 30 dias, em 4 grandes horários de oração, no mês de junho, o grande desafio de Elias. E nesta oração, meu Deus, eu te apresento o nome deste irmão, desta irmã, que fez o voto de Elias e deixou seu nome escrito aqui no livro do desafio de Elias. Eu te apresento este nome agora, o nome, Senhor, Presbítero João Batista e família. Te apresento agora, meu Deus, o Sidney Pereira da Silva. Ó Deus, visita ele, visita também a Ivone família, visita, meu Deus, a Joana Tarque de Oliveira Tarque Santos, visita também a Elisângela Martins, ó Deus, que também fez o voto de Elias, visita também a Maria da Silva, que fez o voto de Elias, visita, meu Deus, agora também o Vilso Pereira, a Marisa, ó Deus, e família do bairro Ratones, visita, meu Deus, a irmã Guiomar de Farias e família, visita o Manuel, ah, meu Deus, Luiz, visita, meu Deus, o Silvano Barros e família, visita, meu Deus, a nossa irmã Osalvina Barros e família, visita, meu Deus, também a Ednilda Oliveira, visita, meu Deus, a Jennifer e Luciano, visita, meu Deus, a irmã Zolemir e também a família Zolemi Medeiros, irmã Zolemi Medeiros Cardoso, visita, meu Deus, o presbítero Telmo de Lima, visita, meu Deus, a Silvana dos Passos Silva, visita, meu Deus, o Moacir, meu Deus, Machado Maurício, visita, meu Deus, a Maria Coelho, visita a Neida Lima, visita o Jairo Paiano, visita o Josimar Pereira, visita o Romildo, visita a Lucélia Beatriz, visita, meu Deus, a Bernadette, visita o Jackson Pereira, visita a Maria Conceição de, meu Deus, que também está no propósito do desafio de Elias, visita Alexandre da Silva, olha aí quantos nomes que foi enviado para nós e foi colocado aqui no livro do desafio de Elias, Senhor. Meu Deus, visita agora todos aqueles que estão no propósito
no desafio de Elias, Senhor, que estão orando conosco aqui agora. Meu Deus, vai visitando, vai operando, vai dando vitória completa, Senhor, na vida desta pessoa, Senhor. Faz o milagre acontecer, Senhor. Faz a obra. Ó, meu Deus e meu Pai, repreende a fúria do inimigo, repreende todo o mal. Venha dar vitória, venha dar livramento, Senhor, para este amado e dileto ouvinte que está em sintonia com o programa Voz da Libertação. Nesta manhã, te apresento, meu Deus, a vida também da Mara de Itapema. Visita Mara, Senhor, venha conceder a bênção na sua vida, na sua família. Ó Deus, visita a Mara que pede oração, alcança agora o seu pedido de oração, trazendo a resposta, trazendo o milagre. Nesta manhã, meu Deus, eu te apresento agora, dando vitória para tua serva. Visita também nosso irmão Carlos, lá de Brusque. Ó Deus, visita a sua família, a sua casa, seus projetos. Venha repreender a fúria do inimigo e venha dar vitória completa em nome de Jesus, ó Pai. Meu Deus, neste momento de oração também, nós oramos pelo jovem Guilherme. Visita, meu Deus, o teu servo, o jovem Guilherme Termo. Visita também pastor Ivo Santos, dá vitória para ele, toda a família, Senhor. Visita o trabalho do teu servo, a empresa, o projeto, vai consagrando, vai abençoando, vai prosperando, vai dando vitória aqui agora, em nome de Jesus, ó Pai. Meu Deus, visita também, nesta oração, meu Pai, Aparecida Costa, de Bebedouro, São Paulo, que pede oração, meu Deus, em prol da sua saúde. Venha repreender, meu Deus, toda a obra do mal. Venha repreender, meu Deus, toda a obra do inferno, toda a macumba. Venha desfazer a macumba. Venha, meu Deus, visitar a sua vida. Repreende esse demônio do inferno, essa enfermidade. Ó Deus, visita agora e repreende e dá vitória na saúde. Em nome de Jesus Cristo, visita agora o Antônio, Senhor. Visita, meu Deus, nesta oração, a vida também do Serafim, que ora conosco agora. Visita o Alvacir Serafim, dá vitória para ele, Senhor, nesta manhã a qual oramos e apresentamos a sua vida, Senhor. Visita agora o presbítero Jeová, que também fez o seu dízimo. Devolveu o dízimo, abençoa ele, abençoa, meu Deus, a sua vida, neste propósito que ele fez contigo, Senhor. Meu Deus, visita agora, em oração também, a vida da Sandra Fonseca. Abençoa sua vida, seu projeto, sua família. Vai consagrando, abençoando a sua vida nesta manhã, meu Deus, de quarta-feira. Abre as portas na vida, meu Deus, da Sandra Fonseca. Abre as portas para ela e abençoa a sua vida, os seus projetos, em nome de Jesus Cristo, Pai. Música.

Meu Deus, meu Deus, meu Deus. Vai visitando agora. Vai visitando o jovem Guilherme, Senhor. Vai dando vitória para ele na intercessão, na oração aqui nesta manhã, meu Deus, desse grande propósito, do grande clamor, desafio de Elias, é um desafio, mas o Senhor já está pelejando. Oh, glória a Deus, garante a vitória, garante a bênção, Senhor, em nome de Jesus Cristo. 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

Senhor, meu Deus e meu Pai. Apresentamos também, meu Deus, a vida da Neide, do Juan, Daniel, visita eles agora, Senhor, dá vitória a essa família, peleja por eles, abençoando, guardando, livrando, meu Deus, e dando vitória para o teu servo, o Daniel, meu Deus, visita ele agora, dando vitória na sua vida, na sua casa, sua família, em nome de Jesus, ó Pai. Meu Deus, abençoa também a Gabriela, que fez o voto, o desafio de Elias, e está conosco no propósito, neste grande desafio de Elias, no voto de R$100, a qual tua serva mandou, meu Deus, para o programa de rádio A Voz da Libertação. Abençoa também a sua mãe, abençoa o seu pai, abençoa a sua família, dando vitória, livramento, saúde, em nome de Jesus. Pelejar, Senhor, venha abençoar também, venha dar vitória, Senhor, para a vida deste amado e dileto ouvinte que está na intercessão, intercedendo, orando. Eu oro agora também em favor da Ana, lá na cidade de Porto Belo. Ó Deus, visita ela agora nesta manhã, visita, meu Deus, a Ana, venha dar vitória na venda. Ó Deus, em nome de Jesus, ela já decretou que esta casa já está sendo vendida em Canelinha, em nome de Jesus, confirma esta vitória, meu Deus, venha preparar mesmo tudo, a documentação, o dom, meu Deus, o proprietário que vai, Senhor, comprar, sim, meu Deus, prepara o cliente, abençoa a venda desta casa ali em Canelinha, prepara tudo, Senhor, e conceda esta vitória completa para a glória do teu santo nome. Abre esta porta e abençoa a venda deste terreno, deste imóvel, neste final de semana, Pai.

glória do Pai, do Filho e do Espírito Santo de Deus. Nós cremos que já está tudo preparado. Em nome de Jesus, a tua filha vai contar a bênção para a glória de Deus. Meu Deus, meu Deus, meu Deus, visita o teu povo, visita a tua igreja que está em oração, meu Deus, está clamando, clamando, orando, buscando a tua face. Visita agora a vida da Ana do Amaral, visita a nossa irmã Ana Maria do Amaral, do bairro José Nitro, que ora conosco através do rádio receptora. Abençoa a tua serva, dando saúde e livramento, visitando seus filhos. Visita agora também a Ana Paula Coelho da Silva, visita agora seus dois filhos, repreende toda a perturbação maligna, todo mal, venha dar vitória para Ana Paula Coelho, abençoando a sua vida nesta manhã, meu Deus. Meu Deus, visita agora a nossa irmã Shirley, que pede oração, meu Deus, em favor do seu filho, o João Vitor. Liberta ele do vício, de todo mal, meu Pai. Salva ele. Visita também, meu Deus, desta oração, a vida, Senhor, do Gregório. Entra com providência. Meu Deus, visita agora também os seus projetos, o projeto da nossa irmã. Meu Deus, Shirley, visita agora, meu Pai. Venha jogar por terra, venha jogar, meu Deus, as obras da macumba por terra. Ó Deus, visita Raíza, visita, meu Deus, também a sua caminhada, visita, Senhor, o João Vitor, entra com providência e libertação em nome de Jesus. Senhor, faz a obra, faz o milagre aqui agora. É no nome de Jesus Cristo que nós oramos e apresentamos a igreja, apresentamos ouvintes que estão ligadinho conosco na programação de rádio, a Voz da Libertação. Abre as portas para eles, meu Deus. Visita agora a Marilene Santos, de Ponta das Canas. Dá a vitória para tua serva, para o seu esposo Adir e toda a sua família, livrando, guardando e abençoando em nome de Jesus Cristo. Visita agora, meu Deus, o presbítero Rafael, que ora conosco, disse a Pai do Senhor, peço oração pela família, visita ele e dá vitória completa, em nome de Jesus Cristo, ó Pai. Meu Deus e meu Pai, nós oramos agora por cada pedido de oração, e também por aqueles que estão, Senhor, registrado aqui, meu Deus, no livro do desafio de Elias. Visita agora, em oração, meu Deus, eu te peço, vai visitando agora este ouvinte, Senhor, garante a vitória, garante a bênção, meu Deus. Nesta oração, eu te apresento a irmã Castorina, lá no estado do Paraná, cidade de Cascavel. Visita, meu Deus, esta irmã, visita agora a irmã Castorina, dando vitória, livramento, Pai, joga o inimigo por terra, repreende o impedimento, abre os caminhos para ela passar, abençoa sua vida, sua casa, em nome de Jesus, meu Deus, dá vitória completa nesta oração, meu Pai, oh glória a Deus, oh maravilha, meu Deus, visita agora. Visita agora a irmã Eva, visita agora, meu Deus, a irmã Eva, do bairro Ilha Continente, abençoa tua filha, abençoa seu filho, abençoa sua casa, dá vitória, meu Deus, em nome de Jesus, vai operando, vai abençoando, guardando, livrando, Pai, dando vitória para todos os seus filhos, visita agora todos os filhos da irmã Eva, em nome de Jesus, garante a vitória, Senhor. Meu Deus, visita agora, em oração, meu Deus, eu te peço, ó meu Deus e meu Pai, em nome de Jesus, nesta oração a qual estamos orando, eu oro em favor da tua serva, em favor, meu Deus, do seu esposo, irmão Carlos, venha, meu Deus, reverter a situação, venha dar vitória nessa situação, meu Pai, é no nome de Jesus que nós oramos e pedimos, meu Pai, garante a vitória, garante a bênção, é no nome de Jesus Cristo que nós pedimos, meu Pai, garante a vitória agora, em nome de Jesus Cristo, meu Deus, visita, visita, visita a irmã Cida, visita o seu esposo,

Visita ele agora, liberta ele, dá a vitória, usa o juiz, o promotor, usa, meu Deus, em nome de Jesus. Garante a liberdade, Senhor, garante a bênção em nome de Jesus. Eu te peço agora, faz o milagre acontecer para a glória do teu nome. Meu Deus, garante a vitória, garante a bênção, garante, meu Deus, o milagre. Garante, meu Deus, a vitória. Vai visitando agora, visita, meu Deus, os pedidos de oração que está chegando aqui, Senhor. Visita agora, meu Deus, o pedido de oração, meu Deus. Visita agora o Arthur, que se encontra internado na UTI com a sua mãe Jamile. Meu Deus, ela está com pneumonia, com água no pulmão. Visita agora e cura, cura, meu Deus. Repreende todo o mal. Aleluia, repreende, repreende, repreende todo o mal. Dá a vitória completa, Senhor. Em nome de Jesus Cristo, oh glória a Deus, toca agora, toca agora, toca na saúde da criança, Pai. Visita agora, lá na UTI, a vida desta criança. Em nome de Jesus, nós te pedimos, certo, da resposta, garante mesmo a vitória em nome de Jesus. Meu Deus, garante a vitória. Meu Deus, visita agora a Terezinha, que também está, Senhor, sempre ouvindo, acompanhando o programa Voz da Libertação. Garante a bênção sobre a vida da irmã Terezinha. Abençoa sua vida, sua casa, sua família, meu Deus. Opera maravilhas em nome de Jesus Cristo, Senhor. Aleluia. Opera maravilhas, abençoando a tua serva nesta manhã, neste propósito, em nome de Jesus. 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

assim, ó Pai. Vai visitando agora, meu Deus, este ouvinte. Visita, meu Deus. Visita, meu Deus, agora. Aleluia. Meu Deus, nós oramos pela irmã Jocimara, que pede oração também para o seu filho que está, meu Deus, precisando do milagre. Visita, meu Deus, seu filho, o Marques, que está precisando das bênçãos do Senhor para a família dele, esposa, filha. Deus, peleja agora por todos os familiares. Vem abrir as portas, Senhor, do trabalho. Abre a porta, meu Deus, de um salário compensador. Faz o milagre aqui agora, em nome de Jesus. Faz o milagre agora, em nome de Jesus. Visita agora, meu Deus. Visita o Rodrigo. Visita agora, meu Deus. Vem abrir a porta de trabalho, Senhor. Venha visitar agora, meu Deus, o Luiz. Venha, meu Deus, trabalhar no seu sentimento, no seu coração. E venha pelejar por esta família. Em nome de Jesus Cristo, Pai, eu creio na providência divina, no grande milagre para a glória do Pai, do Filho e do Espírito Santo, meu Deus. Visita agora, meu Deus, a Kátia Rodrigues. Visita agora a tua serva, sua família, seu trabalho, seu projeto. Consagra, abençoa e dá a bênção para a tua serva nesta manhã de quarta-feira. Visita agora, meu Deus, a tua serva, Kátia Rodrigues, em nome de Jesus, e a sua família, seus filhos, seu esposo.

Vai operando, meu Deus. Vai operando, meu Deus, o grande milagre. Vai operando, meu Deus, o grande milagre, Senhor. Nesta manhã, meu Deus, de quarta-feira, te apresento também a vida, meu Deus, do Renato Flores de Chapecó. Te apresento, meu Deus, agora, Senhor, te apresento a vida dele, te apresento, meu Deus, agora, o Renato Flores, lá de Formosa do Sul, que está na escuta do programa Voz da Libertação. Visita, meu Deus, também o Marcelo Flores, aqui de Formosa do Sul, que está na escuta também, orando conosco, meu Deus, visita agora nesta oração. Meu Deus, visita agora o Marcelo, o Marcelinho Flores. Ó Deus, visita ele, venha dar saúde para ele agora, venha pelejar por ele, venha abençoar, meu Deus, venha confirmar, Senhor, em nome de Jesus Cristo, Pai, o grande milagre na vida do Marcelinho Flores, aqui de Formosa do Sul, em Santa Catarina, que está na sintonia conosco. Meu Deus, visita agora também a vida da Ivanilda de Itapema, que também ora conosco. Visita a família, visita a saúde, visita a sua perna, venha curar, venha sarar, venha dar vida, em nome de Jesus, ó Pai. Visita nesta oração, meu Deus, a vida da nossa irmã Leonita, ali do Passa 20, Palhoça. Visita tua serva, a irmã Leonita, dando vitória, dando livramento, Senhor, em nome de Jesus Cristo. Nós te pedimos, ó Pai, vai operando, vai salvando, vai libertando, vai dando vida. Visita agora também o Márcio, o Marcelo, a Isabela. Visita também, meu Deus, toda a família da tua serva, em nome de Jesus. Garante a bênção aqui agora. Garante, meu Deus, a bênção, em nome de Jesus Cristo. Oh glória, repreende, meu Deus, repreende todo o mal, inveja do trabalho, em nome de Jesus. Vai repreendendo, vai dando saúde, em nome de Jesus Cristo. Meu Deus, visita agora, visita, meu Deus, a Bruna Soares, visita agora, meu Deus, também o Marcos, a Bianca, vai visitando eles, vai dando livramento, vai dando vitória, pelo poder que há no sangue de Jesus Cristo. Confirma, meu Deus, o milagre aqui agora, vai confirmando a bênção, vai confirmando, meu Deus, a providência divina neste grande propósito da intercessão. Aqui no rádio, a Voz da Libertação, a qual estamos a orar, a clamar, a buscar a tua face, meu Deus, dai vitória para a irmã Eni Vargas, neste grande propósito da intercessão, Pai, visita ela, visita sua família, visita o seu propósito que ela fez contigo, a irmã Eni Vargas, surpreende ela, Senhor, com a surpresa divina do milagre em nome de Jesus, vai operando, vai salvando, meu Deus, vai dando vitória completa. Visita agora a irmã, meu Deus, visita a irmã Cida, lá no bairro Bela Vista. Visita agora a tua serva.

Meu Deus, visita agora todos aqueles que estão clamando em oração pelo rádio receptor. Estão, meu Deus, buscando a Tua face. Meu Deus, opera mesmo o milagre nesta manhã. Opera mesmo, Senhor, o grande milagre. Em nome de Jesus Cristo, meu Deus, opera. Visita o nosso irmão, meu Deus, pastor Flávio, lá de Tijuca, que também está em campanha de oração. Está, meu Deus, no propósito, o desafio de Elias. Abençoa o teu servo, o trabalho das suas mãos. Abençoa a família, sua esposa Michele, sua filha Sara, seu filho Daniel. Visita a igreja Deus e Amor Central de Tijuca. Abençoa os cultos, salvando, libertando, abençoando os projetos. Ó Deus, recompensa mesmo, dando vitória. Em nome de Jesus Cristo, Pai, nós colocamos tudo em Tuas mãos, certo da vitória, certo do milagre. Em nome de Jesus Cristo, Pai, joga o mal por terra, joga o mal por terra, Senhor. Em nome de Jesus, venha pelejar, venha salvar, venha curar, venha libertar, venha levantar, meu Deus, esta pessoa que está acamada. Levanta desse hospital, meu Deus. Venha trazer de volta esta pessoa para casa, este paciente que está, meu Deus, nos corredores, em cima da maca, aguardando o atendimento médico. Olha aí, meu Deus, essa pessoa que sofreu um infarte, sofreu um derrame, sofreu, meu Deus, uma pontada pneumonia. Esta pessoa que foi, meu Deus, às pressas consultar, mas está, meu Deus, ali, meu Deus, ouvindo a oração através do rádio receptor. Venha visitar, venha operar, venha dar vitória, Senhor, em nome de Jesus Cristo, Pai, em nome de Jesus Cristo, garante a vitória, garante a bênção, Pai, em nome de Jesus, em nome de Jesus Cristo. Abençoa o presbítero Jessé da Glória, que sempre está em oração também, pela rádio Deus e Amor. Abençoa o teu servo, o seu trabalho, a sua família, seu esposo, seu filho. Deus, dá vitória para o teu filho neste momento de oração. Abençoe e consagra, meu Deus, dando vitória. Aleluia, abençoando, em nome de Jesus Cristo, Pai, visita agora, todos os pedidos de oração que aqui está chegando, meu Deus, abençoa os ouvintes do programa Voz da Libertação, abençoa, meu Deus, oh glória, glória, glória a Deus. Visita, meu Deus, Andréia Santos, que também pede oração, meu Deus, em favor do seu esposo Geraldo, os filhos Wesley, o Pablo. Visita o Jefferson, visita o Davi, visita o Carlos e visita também o Benjamin, a Maria e a Isa. Ó Deus, visita a família da Andréia Santos, dando livramento, sarando, curando, pelejando por ela, em nome de Jesus Cristo. Meu Deus, visita agora, dando vitória, livramento, em nome de Jesus Cristo, Pai. Nós oramos por todos os pedidos de oração, todas as famílias, todos que estão sintonizados com rádio receptora. Meu Deus, visita agora, meu Deus. No desafio de Elias, eu te apresento a Silvana. Visita ela, visita a família, visita a casa, visita o projeto. Vai dando vitória para Silvana. É no nome de Jesus que nós oramos, clamamos, buscamos a tua face. Certo da resposta, certo do milagre, certo do meu Deus da solução. Em nome de Jesus. Em nome de Jesus, enfermidade saia. Em nome de Jesus, enfermidade sai, todo mal. Venha dar vitória nas causas impossíveis. Venha dar vitória, meu Deus, naquilo que é impossível. Sim, meu Deus, nós entregamos em Tuas mãos o nosso clamor. Nesta manhã de quarta-feira, vem operar maravilhas.
no culto da manhã, meu Deus, manhã com Deus, manhã de consagração, manhã de oração, a qual estamos orando, clamando, buscando a Tua face, aleluia. Visita agora o Douglas Rebel, meu Deus, visita agora o Douglas, Senhor, visita mesmo, visita nesta oração a vida do Douglas Mauri Rebelo e de Itajaí, alcança ele, Senhor, e a sua família, com a Tua bênção, com a Tua proteção, com o Teu milagre, com o Teu agir, com o Teu mover, meu Deus, abençoa a vida do Douglas Mauri Rebelo, abençoando ele e sua família, ali na cidade de Itajaí, alcança a vitória para ele, Senhor. Visita agora também a irmã Juscelia de São João Batista, abençoa sua vida, abençoa sua casa, abençoa, meu Deus, os seus projetos, dando vitória para ela, sua família, seu filho, meu Deus, visita agora a irmã Juscelia, dando vitória em a bênção completa nos projetos, em tudo, em nome de Jesus. Visita, meu Pai, visita agora, garante a bênção em cada pedido. Te apresento, meu Deus, esta quarta-feira do Mover de Deus, nesta manhã, a qual estaremos pela Tua infinita misericórdia, trazendo a palavra, nesta manhã de quarta-feira, vem operar maravilha, venha salvar, venha libertar, meu Deus, venha dar vitória completa, Senhor, é no nome de Jesus que nós Te pedimos, ó Pai, garante mesmo a vitória, o livramento, Pai, salva, liberta, cura, tenha misericórdia, Senhor, garante a bênção neste momento de oração, peleja pela Tua igreja, peleja pela igreja, Pai, peleja por esta obra, joga por terra o mal, abençoa, meu Deus, a vida do nosso irmão Tiago Castorino, visita o seu pai, o Joaquim, visita, meu Deus, também a sua mãe, Valdívia, visita, meu Deus, agora a sua esposa, Priscila, seu filho Henrique, sua filha Lara, visita, meu Deus, também a irmã Zolimir, a Sara, o Lucas, o Jonathan, visita a Esther, visita a família, meu Deus, dá vitória para eles, é no nome de Jesus, garante a bênção, garante a vitória, Senhor, obrigado, Jesus. Obrigado, Jesus, por tudo, Pai. Obrigado por mais um dia na Tua presença, Senhor. Garante a bênção agora. É pelo sangue de Jesus. Pelo sangue de Jesus, Pai. Joga as invejas por terra. 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

Meu Deus, apresento também o culto do meio-dia, o culto do trabalhador, aonde teu servo, cooperador Romildo, vai estar pregando a tua palavra e orando pelos trabalhadores no horário do meio-dia. Te apresento também, meu Deus, o teu servo, pastor Maico Oliveira, que vai pregar a tua palavra nesta quarta-feira à tarde, às 14 horas. E também te apresento, meu Deus, aleluia, te apresento, meu Deus, nosso irmão cooperador Joacir Gonçalves, que vai pregar a tua palavra também na quarta-feira, às 19 horas. Usa o teu servo, usa, meu Deus, com poder e autoridade. Venha abençoar, venha, meu Deus, manifestar a tua glória, confirmando a bênção, confirmando, meu Deus, o livramento. Em nome de Jesus Cristo, ó Pai, visita mesmo, em nome de Jesus, dando vitória.

Visita, meu Deus, o pastor Samuel Dolor. Visita sua esposa Letícia, seu filho Braia. Abençoai a sua vida, sua família, seu trabalho, seu ministério. Visita, meu Deus, também pastor Maico Oliveira, sua esposa Luanara. Visita, meu Deus, seu filho Manuel da Vitória. Visita, meu Deus, visita também agora presbítero Telmo de Lima, Armanei, de toda a família. Visita, meu Deus, agora os obreiros, obreiras, meu Deus. Glória a Deus, glória a Deus, glória a Deus, aleluia. Vai visitando, Pai, vai operando maravilha nos hospitais, presídios, nas comunidades, aonde não chega, meu Deus, o folheto, mas lá está chegando a rádio, Deus é amor. Visita, meu Deus, agora a todos que estão nesse propósito, Senhor. Eu creio, Pai, que o milagre está chegando agora. E esta pessoa está sendo curada, está sendo liberta, está sendo salva. O mal está indo embora. Visita agora a igreja. Visita os obreiros, as obreiras, o ministério em geral, dando vitória completa. Em nome do Pai, do Filho e do Espírito Santo de Deus, nós oramos e agradecemos, certo da vitória, em nome de Jesus Cristo, recebe o nosso clamor, Senhor, em nome de Jesus Cristo, vai recebendo e vai abençoando, em nome de Jesus, amém e amém, Senhor Jesus, e graças a Deus.

0: Atenção, atenção, povo de Deus do norte e do sul da ilha, porque no mês de junho, a sede estadual da Igreja Pentecostal Deus e Amor, localizada na Avenida Mauro Ramos, número 184, no coração de Florianópolis, está em guerra. 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Elias orou e fogo do Senhor desceu. 1 Reis 18:38. 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Nós entramos no desafio e o povo de Deus já contemplou o agir de Deus. 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E Satanás, ele está desesperado com essa campanha, pastor Maico, porque Deus está respondendo com fogo. O Deus que responde com fogo, esse é o Deus de Israel. Esse é o Deus que nós cremos. E eu quero chamar a sua atenção agora para você entrar nessa campanha. Você que está me escutando aí no trânsito, no trabalho, no norte, no sul da ilha, nossos irmãos aí de Pontas das Canas, nossos irmãos de Canas Vieiras, de Bombinhas, de Itapema, Biguaçu, Porto Belo, Tijucas, Balneário Camboriú, nossos irmãos que acompanham a programação em todos os lugares, o Senhor está te convidando a entrar no desafio de Elias. 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
1: E nós temos a certeza, pastor Samuel Dolor, que Deus há de alcançar a vida de todo aquele que entrar neste desafio. Esse que não ficar de fora deste desafio, ele vai receber a resposta do Senhor. Porque a igreja, ela está posicionada na forma que Deus chamou, na oração, na consagração, em períodos de oração diários diante da presença do Senhor, nesses 30 dias de oração, para que Deus venha corresponder este amado ouvinte que entrar no propósito, esse empresário, este microempreendedor, este trabalhador autônomo, você que está desempregado também, faça um propósito com Deus e Deus vai mandar fogo e as portas vão se abrir para você também. Você que está passando por opressões malignas também, Deus, ele traz esta libertação completa sobre a sua vida. Tenha certeza do mover de Deus sobre a sua vida, sobre o seu lar, através do desafio de Elias.

0: quero chamar a atenção do povo de Deus, porque Deus já tem operado, feito obras gloriosas no segundo dia da campanha, o desafio de Elias. Quando nós falamos sobre o desafio de Elias, o diabo se enfureceu, o inferno se estremeceu e o nome do Senhor foi glorificado. Vamos acompanhar já o que aconteceu no segundo dia da campanha, o desafio de Elias. No desafio de Elias, ele diz: eu cesso essa enfermidade, arranco de você. Sai do estômago dela, segura aí. Vai vomitar, que é o desafio de Elias. Diga: queima ele, Jesus. A palavra de Deus não faz curva, Satanás. Vomita, põe para fora essa macumba agora. Todos verão que Deus responde com fogo. Aperta aí agora e procurador. Se doer, a senhora pode falar, você é um mentiroso. Procurador, hã?
1: Não tem mais.
0: Quanto tempo?
1: Pra medicina, eu tinha 18 miomas no útero.
0: Procurador, agora!
1: Não tem mais.
0: Apertava, doía?
1: Eu não conseguia nem me mexer.
0: Mexa aí, baixa aí! Baixa aí! É desafio de Elias! Eu sei como eu subo aqui nesse altar. Eu não subo aqui debaixo de pecado, com nada no tapete, vendo nada errado na internet. Eu subo aqui debaixo da autoridade de Deus. Cadê a dor, minha irmã? Cadê?
1: Não tem mais. Foi como que se...
0: O que a senhora sentiu?
1: Como que se colocasse uma mão e tirasse na hora.
0: Foi o desafio de Elias. Foi a mão de Deus. Irmão, você tá na Deus amor, pode dar glória a Deus. Pode bater palma para Jesus. É o desafio de Elias. Tem uma pessoa aqui, ó, vítima de um trabalho de bruxaria. Diga: queima ele, Jesus. É o desafio de Elias, Satanás. Pega toda a tua trouxa agora.
1: Eu não vou parar. Enquanto eu não te matar,
0: Cala a boca, você só fala quando eu mandar. Você não gostou dessa campanha, o desafio de Elias, né? Fala!
1: Não.
0: Já fala! Estende a mão para cá, igreja, e diga: toda legião, toda obra maligna, toda obra da bruxaria, em nome de Jesus, só! Fala amém, minha irmã. Jesus te faz vencer hoje. Jesus manda te dizer: hoje eu te purifico, eu queimo essa maldição sobre a tua vida. Receba a tua vitória. Levanta a mão e dá glória a Deus. O Espírito de Deus está dizendo: eu restauro a tua saúde. Sai do estômago dela esse trabalho de bruxaria agora. Esse caroço maligno, em nome de Jesus, sai! Jesus te dá saúde, aperta agora aí. Procura essa dor, essa enfermidade, esse inchaço que a senhora entrou aqui sentindo. Cadê?
2: Não tem mais, nada aqui.
0: Quanto tempo a senhora estava sentindo isso?
2: Tinha dito que estava bem inchado mesmo.
0: É. Jesus falou para mim: eu te dou saúde hoje. Aí você acompanha o que já tem acontecido no segundo dia, Pastor Maico, da poderosa campanha, o desafio de Elias. Agora a grande pergunta é: você vai ser ouvinte ou participante das bênçãos de Deus?
3: É isso mesmo, Pastor Samuel. Nós não podemos somente, você que está nos acompanhando, ficar ouvindo os milagres que Deus tem feito. As libertações, as curas, as transformações, as portas que têm se aberto diante do povo que entra no desafio. Você tem que ser um participante, venha para cá, entre no propósito. Você tem a possibilidade de vir à igreja e Deus operar diretamente aqui. Ou você tem também a oportunidade de entrar no propósito através da rádio também. Você vai entrar juntamente conosco neste propósito, o desafio de Elias. E você vai entrar neste propósito como uma oferta espiritual. especial, isso mesmo, uma oferta especial no Desafio de Elias. 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
3: E nessa quarta-feira, quarta do mover das mãos de Deus, o desafio de Elias. Com o tema, o meu milagre vai virar notícia. Você já recebeu o teu milagre? Se ainda não, vem pra cá na quarta do mover de Deus. Veja quanto milagre Deus tem feito e tem realizado. Veja os testemunhos dos milagres das mãos de Deus.
4: Me chamo Rosalba.
5: Qual foi o milagre que mais recebeu na quarta-feira que a irmã veio aqui? Deus usou o pastor Maico Oliveira na revelação do Espírito Santo. O que que a irmã tinha?
4: Eu tinha um caroço aqui, tamanho do limão.
5: Caroço?
4: Isso, é um tumor, né?
5: Quanto tempo a irmã sentia essa dor, esses sintomas de caroço?
4: Mais ou menos uns 3 anos, acho.
5: 3 anos?
4: Sim. Aí foi crescendo e tava tamanho do limão. Daí, na hora da oração, o pastor começou a orar, daí eu vim aqui na frente, no púlpito, na hora da oração final, eu coloquei a mão e já não tinha sumido.
5: Sumiu?
4: Sumiu.
5: Olha aí, pastor mãe.
4: A honra e glória do Senhor.
5: Jesus curou?
4: Curou.
5: Na oração, através da revelação. Sumiu, caro.
4: Sumiu.
5: Como é que se sente agora?
4: Super bem. Feliz.
5: Curado.
4: Curado.
5: Deus.
4: Glória a Deus.
3: Olha o que acontece na quarta-feira, o desafio de Elias, o meu milagre vai virar notícia. Temos a certeza que Deus tem resposta para você. Venha para cá, porque o milagre de Deus é certeiro sobre a tua vida. Você vindo para cá, você vai ter cura, vai ter libertação. Você vai ser não somente um ouvinte, mas um testificante como esta irmã. E muitos milagres e testemunhos do que Deus tem realizado na quarta do mover das mãos de Deus. O desafio de Elias, o meu milagre vai virar notícia.
6: Tem 3 pessoas que Deus quer trazer a cura para você hoje e agora aqui. Você vai levantar tuas mãos, você vai vir para frente e Deus vai conceber a cura sobre a tua vida. 3 pessoas. Lá tá o primeiro. Não seria irmã, recebe pela fé. O irmão lá atrás, vem na frente, toca no altar que Deus tem cura para você. Glórias a Deus, não seria, recebe pela fé. Ainda não vi. A irmã ali é outra, pode vir. Falta mais uma pessoa. Isso, irmão. Toca no altar que hoje Deus tem cura para a vida de vocês e vocês vão testificar o mover das mãos de Deus, porque este Deus está aqui e ele tem cura sobre a igreja.
7: Tem uma pessoa aqui que o inimigo usou a boca de uma outra pessoa para dizer, você duvido que consiga, e hoje Deus está colocando por terra. Cadê essa pessoa? Isso, receba em nome de Jesus Cristo. Tem mais 3 pessoas aqui, pastor Joel. Nós não ficamos em jejum essa semana toda, nós não ficamos em jejum hoje o dia todo para pouca coisa, mas é para mover de Deus. Tem 3 pessoas aqui que você tem sentido e você acha que é gastura sobre você, mas é a parede do teu estômago que está afinando. Você acha que é azia somente. Deus hoje quer entrar com cura e restaurar a parede do teu estômago. São 3. Deus disse 3. Isso, irmã, receba em nome de Jesus Cristo. Deus diz que tem poder para derramar sobre a tua vida. O inimigo não vai conseguir fazer aquilo que ele tinha dito. Ele disse que ia te parar, mas ele não vai conseguir. Deus está aqui nessa noite. Tem uma pessoa que você fez um propósito com Deus há praticamente 1 semana atrás. Deus diz que falta 10 dias e ele vai te honrar. Cadê você? Não seria? Cadê a pessoa? Isso, receba em nome de Jesus Cristo, e a igreja pode glorificar Deus, porque o poder de Deus, ele é notório nessa noite. Tem uma pessoa aqui, ó, tem uma pessoa aqui que você tem estado com o teu coração aflito, pensamento aflito, você já pensou em não querer mais sair do teu quarto, mas Deus tem saúde e vitória sobre a tua vida. Cadê você? Não seria mais, receba pela fé. Não seria mais, receba pela fé. Cadê a pessoa? Isso, minha irmã, receba em nome de Jesus Cristo. Aí tem 3 pessoas aqui, ó, que o Espírito Santo de Deus revela que ele está abrindo porta de prosperidade. E aí, pastor, o que que é? Vai melhorar o meu salário? Não, Deus diz que é através de estudos. Disseram que não é possível, mas ele está em entregando hoje. Três pessoas, cadê você? Isso, minha irmã lá é uma. Isso, meu irmão lá é outro. Isso, receba em nome de Jesus.
3: E eu olho, meus irmãos, algo extraordinário quando Jesus Cristo manda com que o vento aquete-se primeiro. Porque, meus irmãos, olhando aqui, se nós formos meditar, se Jesus Cristo manda que o mar ele pare primeiro, o barco já está cheio, quase afundando, qualquer ventinho tombaria este barco.
7: O que Jesus Cristo está dizendo para mim e para você nesta noite é: ele é dono, ele tem o controle nas mãos dele, e ele não age pela metade, ele age direto na raiz do problema. O problema não era a água entrando no barco, o problema era o vento que soprava e levantava a água para afundar o barco. Hoje Deus está dizendo para você que você vem aqui nesta noite, quem sabe procurando a solução para um problema, mas não é esse o problema, não é esse o início, e ele promete para você que ele vai agir diretamente na raiz, trazendo solução para aquilo que está te afogando.
3: É isso que Deus tem para você, meus irmãos, na quarta do mover das mãos de Deus. O poder de Deus é notório na Igreja Pentecostal Deus e Amor. Milagres, restauração, restituição. Deus tem operado grandemente na quarta do mover das mãos de Deus, no desafio de Elias. E eu quero convidar você agora, amados ouvintes, a receber o teu milagre, a entrar neste desafio. Abra o teu coração agora diante de Deus. Veja o que Deus tem feito. Pessoas têm sido curadas. Pessoas têm sido libertas. Promessas de Deus têm chegado. E eu quero agora convidar você a entrar no desafio de Elias. Com uma oferta especial. Assim como centenas de pessoas já entraram, estão entrando. Todo dia, Pastor Joel, Pastor Samuel, nós vemos pessoas entrando no desafio de Elias e nós vemos testemunho. São testemunhos diários do que Deus tem feito. E eu convido você a entrar nesse desafio também, com uma oferta especial de R$100. Isso mesmo, vai entrar com oferta especial de R$100. Pastor, eu não tenho. Pede emprestado e Deus vai multiplicar. Você paga o empréstimo e ainda sobra para você a multiplicação de Deus. Porque nós vimos testemunhos assim também, que Deus realizou e operou grandemente dessa forma. O valor de R$100, você vai fazer um Pix para o CNPJ, 43-208-040-1000-36. Vai fazer um Pix para o CNPJ, 43-208-040-1000-36. Você vai enviar o comprovante para o WhatsApp de DDD 48, número 3207-8283. Você vai enviar o comprovante para o DDD 48, número 3207-8283. Vai dizer: estou entrando no desafio de Elias. Se você quiser especificar qual é a enfermidade que você está passando, especifica ali. Nós vamos orar e o milagre de Deus vai acontecer. Se as portas se fecharam, diz: eu preciso de portas abertas. Se está passando por uma dificuldade no relacionamento, no casamento, especifica ali e nós vamos orar por você. Agora, se você quer manter em segredo, que só Deus saiba, você só vai dizer assim: eu entro no desafio de Elias, porque o Deus que responde com fogo é o Deus verdadeiro. E este Deus é o Deus que a Igreja Pentecostal Deus e Amor, na sede estadual de Florianópolis, está orando todos os dias, e Deus tem respondido com fogo do Espírito Santo sobre a vida do povo, no nome de Jesus.
0: Meu nome é irmã Juraci. Fiz um voto mais de 2 meses para ajudar a Voz da Libertação, a rádio da Voz da Libertação. O voto era de R$100. Quero contar para as pessoas que estão ouvindo agora o programa da Voz da Libertação. Faça um propósito com Deus pela tua família. Eu quero dizer para os irmãos que estão ouvindo agora que eu recebi uma bênção muito grande para o meu filho. Eu moro lá no 13 Acho, e o meu filho estava morando lá também, mas ele estava numa casinha bem pequenininha, mais ou menos, acho que uns 2x3. Cabia só a cama deles, mais ou menos, e estava chovendo. E ele disse para mim: mãe, eu quero fazer minha casa. Só que hoje a situação é difícil para as pessoas construírem. construir, porque tudo tá caro, mas ele queria construir a casa dele, o desejo dele construir a casa. E eu fiz esse voto e eu pedi pro Senhor que Deus abençoasse a vida dele, que Deus ajudasse ele a fazer essa casa, e eu presentei ele, presentei a família dele, e eu quero dizer pros irmãos que pra honra e a glória do Senhor, ele ganhou a casa, uma família que mora ali mesmo, em Três Riachos, fizeram uma arrecadação pra ele, e fizeram a casa pra ele, colocaram uma casa pra ele, o valor de 50 mil a casa. O terreno ele tinha, daí eles fizeram a casa. E ainda para completar a benção, eles imobiliaram a casa. Eles botaram os móveis, botaram tudo que uma casa tem direito. Até a cortina na janela. Eles botaram tapete na casa, panela, até panela, tudo minha nora ganhou novo, sabe? Os móveis, armário, tudo novo. Guarda-roupa, tudo novo. Até a máquina de lavar, valor de R$2.000 eles ganharam. Daquela máquina que faz tudo. Eles ganharam completa essa benção. E eu tô testemunhando para a honra e a glória do Senhor Jesus, se Deus tocou no teu coração de você fazer um propósito de ajudar o programa da Voz da Libertação, ajude, faça um voto com o Senhor, porque Deus vai te abençoar, Deus vai te dar vitória. E eu recebi essa bênção e eu estou testemunhando para a honra e a glória do Senhor. E eu estou muito feliz com Jesus, porque o Senhor tem nos abençoado, nos dado muita vitória. E eu entrego esse testemunho em nome de Jesus Cristo, programa da Voz da Libertação. O meu nome é irmã Juraci, eu moro ali em Três Riachos, Biguaçu.

0: É isso que Deus faz, meus irmãos. Deus transforma o pouco em muito. Deus faz milagres grandes. A irmã, ela fez um investimento de fé diante da presença do Senhor. Ela semeou, ela plantou fé diante da presença do Senhor, um voto de 100 reais. Olha quanta bênção chegou sobre a vida dela. Eu me recordo que algum tempo atrás nós ouvimos um testemunho através da evangelista Maria Lorena, expulsando os demônios, onde o demônio manifestava e falava que ele foi pago através de 2 bois. A gente calculando aí na média de 6 a 7 mil reais aí investidos para tirar a vida dessa pessoa. E nós vemos agora essa irmã, ela investindo 100 reais na obra do Senhor e Deus multiplicando tanto. Tem tantas pessoas investindo no lugar errado, tantas pessoas colocando no lugar errado, colocando ofertas no lugar errado. Coloque no lugar certo que a bênção e a vitória. A bênção e a vitória vai chegar sobre a tua vida. Assim como foi na vida dessa irmã. Assim como foi na cura do câncer, do outro testemunho anterior. Deus, ele tem operado grandes coisas. É o valor simbólico, meus irmãos. 100 reais. É a oferta que você vai dar diante da presença do Senhor. Você vai investir 100 reais e Deus pode dar muito mais. Como nós vemos, 20 vezes mais em uma máquina de lavar roupa. Além de muitos mais que Deus concebeu sobre a vida dela. Você vai fazer uma oferta especial agora, no valor de 100 reais. Para o CNPJ 43208, 040, 1000 contra 36. O CNPJ 43208, 040. 1000 contra 36. E vai enviar o teu comprovante para o WhatsApp de DDD 48, número 3207-8283. DDD 48, número 3207-8283. E diga: eu estou entrando no desafio de Elias, porque eu sei que Deus vai me abençoar.
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0: É, e atenção, atenção, Florianópolis, porque está se aproximando sexta-feira, dia 19 de junho. Atenção, atenção, povo de Deus, para o evento mais aguardado do mês de junho. Atenção, norte e sul da ilha. Atenção, os irmãos de Blumenau. Atenção, povo de Deus de Joinville. Atenção, atenção, povo de Deus de Bombinhas. Povo de Deus de toda a região. Porque dia 19 de junho, às 18h30, aniversário dos 50 anos da sede.

0: teremos a presença do homem de Deus, pastor Jerry Poichat, nosso diretor aqui do Sul, pregando a palavra do Senhor, orando pelos excelentes dons do Espírito Santo. Eu acredito, pastor Maico, que será uma data marcada pela presença de Deus.
1: Com certeza, pastor Samuel, esta data vai ficar marcada. São 50 anos da Igreja Pentecostal Deus e Amor na cidade de Florianópolis. 50 anos Deus operando milagres e sinais de maravilha. As respostas de Deus têm estado nesta igreja. Você vem para cá, a expectativa é grande. São muitas as caravanas já marcadas, se deslocando, que se estarão se deslocando esta data para cá, para juntamente conosco comemorarmos estes 50 anos da Igreja Pentecostal Deus e Amor em Florianópolis, aonde o bradar e o mover dos céus sobre a igreja será poderoso.
0: É, pastor Maico, falando em poder de Deus, nós vamos acompanhar aí a maneira que o Espírito Santo vai usar o pastor Jerry de uma maneira gloriosa, extraordinária, sexta-feira, dia 19 de junho.
2: Sai desse lar, sai dessa família, sai desse casamento, sai de amor, saia, saia, saia, saia agora, Espírito que quer destruir esse lar, em nome de Jesus Cristo, sai desse corpo, não adianta não, já, olha lá, tá caindo, cai por terra já, cai por terra, Satanás, cai por terra, em nome de Jesus Cristo, queima Jesus, queima, manda queimar igreja, manda queimar, sai, sai espírito maligno, em nome de Jesus, em nome de Jesus, em nome de Jesus, o sangue de Jesus Cristo tem poder, o sangue de Jesus Cristo tem poder, não adianta resistir. Saia, sai espírito imundo que perturba, saia pelo poder do sangue de Jesus, sai desse corpo, não adianta não, diabo, sai desse corpo, desse espírito imundo que tem colocado medo dessa pessoa, sai, diabo, sai, Satanás, saia, saia, saia, saia, saia, saia, saia, sai, sai desse jovem aí, sai dele, sai desse corpo, sai dessa vida, saia.
3: Glorioso e eterno Pai, glorioso e poderoso glória, neste momento,
4: olha a fúria do diabo aí, ó. Olha a fúria aí, olha a fúria. Olha a fúria. Olha só, que fúria de Satanás, irmãos, olha só. Manda fogo, Jesus, manda fogo. Manda fogo, Jesus, vai queimando. Leção do inferno, não adianta não, Satanás. O sangue de Jesus te derrota. Ó, mas aí manifestando. Olha mais um diabo aí, ó. Meu Deus do céu, olha só. Segura aí o braço, segura aí o braço. Segura aí o braço. Segura aí. Olha o fogo te queimando, diabo. Olha o fogo te queimando, diabo. Olha o fogo te queimando, diabo. Olha o fogo te queimando. Espírito do inferno, espírito do inferno. Sai do corpo dele. É um jovem, meu Deus do céu, que coisa terrível. Ouvinte, se vocês pudessem ver, que coisa terrível, olha a manifestação do diabo aqui, ó, sai do corpo dele, sai do corpo dele, sai do corpo dele, sai, sai diabo, olha só que coisa terrível, qual o seu nome, Satanás, espírito que quer matar esse jovem, legião, né, legião do inferno, é legião, só que você vai sair hoje desse corpo, legião do inferno, o sangue de Jesus já te derrotou, Satanás, pelo poder do sangue de Jesus, sai desse corpo, diabo, sai! Não sai ninguém daqui, fica todo mundo aqui. Levanta esse jovem. Meu Deus do céu, que coisa terrível. Como é seu nome, jovem? Emerson, conseguiu perceber o que aconteceu com você agora, Emerson?
5: Não.
4: Espírito disse na tua boca que era uma legião que estava no teu corpo. Você crê na libertação? Crê? Crê mesmo. Jesus, ele é poderoso e ele já te libertou. Amém? Toma posse da sua vitória. Amém? Bate palma e dá glória a Deus. Clama igreja, clama igreja, clama igreja, clama igreja, clama igreja, clama igreja, saia, saia, saia, olha a tua derrota, diabo, olha a tua derrota, diabo, sai, sai, sai, sai, sai, sai, sai, sai, sai, sai, sai, sai, saia, sai, e não volta mais. Olha aqui o diabo aqui, ó, querendo destruir essa vida. Satanás do inferno. Satanás, segura aí. Satanás do inferno. Você vai sair dele. O que você quer fazer com ele? O que você quer fazer com
6: ele? Matar ele.
4: Você não vai matar coisa nenhuma.
6: Eu não quero ele, mas Deus.
4: Pois é, mas hoje você já foi derrotado pelo poder.

0: sangue de Jesus. Sim ou não, igreja? Espírito de fé, qual é o seu nome, legião? Fala o seu nome aqui, diabo. Qual é o seu nome? Olha outro caindo por terra aí. Olha outro demônio aí. Qual é o seu nome? É o Lucifer. Essa legião vai sair agora. Pelo poder do Senhor. Vai sair sim. Vai sair sim. Vai sair. Em nome de Jesus. Igreja, estenda as mãos pra cá. Estenda as mãos pra cá. Vai sair. Vai sair. Vai sair sim. Olha aqui, diabo. Segura aí. Traz aqui, traz aqui, traz aqui. Segura aí, segura aí. Em nome de Jesus. O sangue de Jesus Cristo te expulsa agora. Sai. Sai. Já sou.
1: Aí você acompanha a maneira que o Espírito Santo vai usar o pastor Jerry. Será sexta-feira, dia 19 de junho, às 18 horas. O palco dos milagres de Deus é Avenida Mauro Ramos, número 184, no coração de Florianópolis. Tem um provérbio popular, pastor Maico, que diz assim: quem não ouve conselho, ouve coitado. E é bem verdade, porque o Espírito Santo está me usando aqui hoje para aconselhar você a desmarcar qualquer programação, porque nada é mais importante do que buscar o reino de Deus e a sua justiça. Você vai agora anotar na sua agenda, vai anotar essa data na sua mente, no seu interior, no seu ser, é forte, no seu coração, porque dia 19, às 18 horas, nós seremos impactados pela palavra de Deus. Pastor Maico vai falar esse tema maravilhoso dos 50 anos. Olha que tema lindo, baseado no livro dos Salmos. Acompanhe para você ver o impacto desse tema aonde Deus vai operar.
2: É isso mesmo, pastor Samuel, este grande tema, grandes coisas fez o Senhor por nós e por isso estamos alegres. Salmos número 126, número 3. Tenha certeza que grandes coisas o Senhor fez e está fazendo pela sua vida.
1: Pastor Maico, será o dia da honra de Deus, será o dia da alegria, porque nesse dia nós estaremos em 64 horas de oração. É isso mesmo que você está ouvindo, ouvintes. Todos os pastores centrais, locais, regionais estarão em 64 horas de oração pelo presente de Deus. Nós iremos entrar do dia 19 ao dia 21 em 64 horas ininterruptas de oração. O campo estará orando, o povo de Deus estará clamando, porque dia 19 será o dia do presente de Deus. Deus vai presentear você. E não é baseado naquilo que eu penso, no meu achismo, na minha capacidade de se comunicar, não. É baseado no que está escrito. Porque o que é regra de fé para nós aqui na igreja pentecostal Deus e Amor é o que está escrito, o resto é balela. O que é regra de fé para nós é o que está escrito. E há uma promessa sobre a vida daqueles que crê. A palavra do Senhor diz: e os sinais seguirão aos que crê. Você crê? Tudo é possível ao que crê. E quem disse isso foi o próprio Jesus. Então, nesse dia 19, às 18 horas, o pastor Jerry, o nosso diretor aqui do Sul, estará levantando um clamor pelo presente de Deus. Eu estive com ele ontem, pessoalmente, lá na sede mundial em São Paulo, e ele falou para mim assim, com essas palavras: pastor Samuel, será a noite do presente de Deus. Dia 19 de junho, sexta-feira agora. Eu quero convidar o pessoal aí de Blumenau, na pessoa do pastor Peron. Eu quero convidar o povo de Deus de Joinville, na pessoa do meu amigo Ivan Fortecamp. Eu quero convidar o povo de Deus aí de Bombinhas, povo de Deus de Itapema, Boneário Camboriú, povo de Deus de Porto Belo, povo de Deus de Areias, Biguaçu, atenção, atenção, Palhoça, atenção, atenção, Ingleses, atenção, Ratones, atenção, Canasvieiras, atenção, atenção, Presbítero Valdir, aí de Ponta das Canas. Esse dia será marcado, todos os grupos em união, sem divisão, em uma só fé, louvando ao Senhor, adorando a Deus. Será uma noite de palavra, louvor. Vamos acompanhar mais um pouco, pastor Michael, porque vai ser forte. Como Deus vai operar nesse dia? Acompanhe, ouvintes.
3: Sangue, olha a operação divina, olha a mulher andando ali, ó, em nome de Jesus, anda mesmo, a mulher tá andando ali, ó, saiu da cadeira de roda, Jesus querido, olha que coisa linda, é pra glória do Senhor, nós queremos ver isso aí, vem andando, vem andando, vem andando, que é isso, pastor Joel? Meu Deus do céu, será que é o que eu tô vendo mesmo? Essa senhora estava na cadeira de roda, ô, rabaclama, labassuriana, abre aí, abre o corredor, abre o corredor, abre o corredor, olha Jesus operando nessa noite, é o toque de Jesus, é o toque de Jesus. Jesus opera, meu Deus do céu, o que está acontecendo aí, pastor?
4: Que coisa tremenda, pastor Jergue. Quando o senhor começou a orar, a irmã sentiu fogo nas pernas, levantou da cadeira de roda e começou a andar perfeitamente para a glória de Deus, pastor Jergue. Só está andando, minha irmã.
5: Deus,
4: o que aconteceu com a senhora que a senhora não podia andar? O que, que houve com a senhora?
5: E Jesus me libertou da minha pedra, glória, glória a Deus.
4: Quanto tempo faz que a senhora estava na cadeira de roda, irmã?
5: 3 anos.
4: 3 anos, irmã?
5: 3 anos.
4: O que, que aconteceu com a senhora?
5: Um AVC hemorrágico.
4: Você teve um AVC, minha irmã?
5: Hemorrágico, foi.
4: E devido ao AVC, a senhora ficou paralítica?
5: E fiquei paralítica, irmão.
2: Quantos anos,
4: na cadeira,
2: pastor?
4: De roda?
5: Na cadeira de roda.
4: Fala com o pastor Jegue.
2: 3 anos.
5: Aleluia.
2: 3 anos?
5: 3 anos.
2: E agora a senhora está podendo andar?
5: Acabei de ver, em nome de Jesus.
2: Vamos ver se ela pode andar, pastor.
4: Pastor Jegue, ela falou que sentiu um fogo nas pernas na hora da adoração, pastor Jegue.
2: Meu Deus, é o...
4: Caminha, caminha, irmã, caminha.
2: É Jesus operando.
4: Olha aí, deixa ela caminhar.
2: Olha o toque de Jesus aí, ó.
4: A cadeira de roda,
2: meu Deus, aleluia.
4: Levanta, levanta ali.
2: Olha aí.
4: Levanta, olha aí.
2: Jesus, que coisa linda.
4: Olha a cadeira de roda.
2: Meu Deus
4: aqui,
2: do céu. Meu Deus do céu.
4: Olha a cadeira de roda aí. Aleluia.
2: É a operação divina aqui nessa noite.
4: Aleluia. Quem dá glória a Deus? Quem dá glória a Deus?
2: 3 anos sem poder andar.
4: 3 anos, pastor Jergue.
2: Meu Deus do céu, que coisa linda.
4: Está chorando, pastor Jergue.
2: Ela está chorando de alegria, pastor Joel.
4: Aleluia.
2: Meu Deus, 3 anos, irmã.
5: 3 anos.
2: Ela não podia ficar nem em pé assim.
5: Não, não podia, irmão. Se ficasse sem muleta, eu caía. Glória a Deus.
2: A senhora veio participar do culto, o toque de Jesus. E o que, que a senhora sentiu na hora da oração?
5: Fogo do Espírito Santo, nem minhas pernas.
2: Ela sentiu o fogo do Espírito Santo nas pernas.
5: Perna.
2: O que aconteceu?
5: E eu andei, irmão.
2: Começou a andar. Quem curou a senhora?
5: Jesus.
2: Jesus Cristo, aleluia! Cadê Ele mais? Está presente! Terra na basúria na lábia!
6: Clama, igreja, clama, igreja, clama, igreja! Manda fogo, Jesus, manda fogo! Manda fogo, Jesus, vai queimar! Legião do inferno, não adianta não, Satanás!
7: Olha aí, olha aí, olha a fúria do diabo aí, ó. Olha a fúria aí, olha a fúria. Olha a fúria. Olha só, que fúria de Satanás, irmãos, olha só. Tira aí, pastor. Segura a cabeça dele, segura a cabeça dele. Espírito imundo! Espírito imundo, mão pra trás, diabo, mão pra trás. Mão pra trás, diabo. Mão pra trás. É, mão pra trás, diabo. Aqui você não manda em nada. Qual o seu nome, diabo? Qual o seu nome?
8: Morte.
7: Qual é o seu nome?
8: Chu da Morte.
7: Chu da Morte.
8: Só não matei ele ainda, porque aquele homem não deixa.
7: Você quer matar ele, diabo?
8: Quero, mas aquele homem não deixa.
7: Ele não vai morrer mesmo. Porque Jesus está aqui.
8: Eu sei que ele está aqui.
7: Jesus já te venceu, diabo. Em nome de Jesus Cristo, Satanás. Junta sua bagagem agora. Junta sua bagagem agora. Junta sua bagagem agora, diabo. Sai do corpo desse homem. Sai do corpo desse homem. Sai sim, você sai sim. O sangue de Jesus te queima. Olha o sangue do meu Jesus te queimando aí, ó. Olha o sangue de Jesus te queimando aí, diabo. Dá seu grito de derrota, diabo. Dá seu grito de derrota. Sai do corpo dele. Pelo poder do sangue de Jesus Cristo. 23 pessoas aqui hoje. Por você estar aqui hoje, até o final deste ano, você toma posse de uma grande vitória.
9: Você levanta e vem correndo aqui tomar posse. São 23, eu não vou apontar. Vem correndo por causa da hora. Vem correndo, se você crer, venha. Receba até o final deste ano. Presta atenção, nenhuma pessoa em nosso meio que você está aqui hoje com uma preocupação muito grande lá no seu lar, com uma pessoa da sua família que você deixou lá. Se você crer, você recebe a tua vitória. Bate palma e dá glória para Jesus. Tem um irmão aqui, ó. Tem um irmão que eu vejo algo que vem impedindo a sua vida há muito tempo. Tem uma obra de feitiçaria que fizeram contra a sua vida para que você não prospere em nada. Se você crer hoje, essa obra cai por terra. Você vai começar a perceber, a partir de segunda-feira, uma mudança. Cadê você? Toma posse. Você mesmo. Recebe, bate palma e dá glória. Eu vejo uma irmã aqui, com um canudo na mão. É uma vitória que Deus te entrega. Lá, você mesmo. Toma posse, bate palma e dá glória. Ramanagashere Andarabia. Do lado dos meus irmãos, eu vejo Satanás tramando algo lá no inferno para provocar um grande acidente com você e mais três pessoas. O Senhor te dá o livramento. Não confirmou. Senhor aí, isso. O Senhor está com um relógio preto, acho, no pulso. Toma posse da sua vitória. Bate palma e dá glória. Presta atenção. Do lado das irmãs, eu vejo uma irmã aqui. Esta irmã, você tem sentido pontadas agudas nessa parte aqui, ó, na sua cabeça. Obra de macumbaria que cai por terra agora. Toma posse, recebe a tua vitória. Bate palma, bate palma, bate palma. Vejo do lado dos meus irmãos. Tem um irmão aqui, que esse irmão, você gastou uma certa quantia em um negócio e deu um prejuízo total. Você não vê mais como ser ressarcido. O Senhor abre uma porta para você poder ressarcir todo aquele dinheiro que você perdeu. Cadê você? Lá atrás, recebe. Recebe aí, recebe.
2: É dia 19 a partir das 18 horas. Isso mesmo, dia 19 a partir das 18 horas. Grandes coisas fez o Senhor por nós. O presente de Deus para nossas vidas. Haverá curas, haverá libertação, transformação. O mover de Deus será grande nesse lugar. Qual é o lugar? É a Igreja Pentecostal Deus e Amor, Avenida Mauro Ramos, número 184, a partir das 18 horas, nessa sexta-feira, dia 19, a partir das 18 horas, você é convidado especial para vir receber o teu milagre. Avenida Mauro Ramos, número 184, será o palco dos milagres do Senhor. Dia 19 de junho, às 18 horas, aniversário dos 50 anos da Igreja Deus e Amor, em Florianópolis.
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12: 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Eu

0: Deus abençoe o seu lar, que Deus abençoe sua vida. Eu sou seu irmão em Cristo, presbítero Samuel Dolô. Nós já estamos ao vivo no programa Voz da Libertação, 24 horas no ar, levando a palavra de Deus. Se o vento contra ti se enfurecer. Me faço acompanhado do presbítero Joel Batista, pastor Maicon de Oliveira. A paz do Senhor, pastor Maicon, seja muito bem-vindo a mais uma edição do programa Voz da Libertação.
1: A paz do Senhor, pastor Samuel Dolour, a paz do Senhor, presbítero Joel Batista, a paz do Senhor, amados ouvintes, neste momento nós queremos entrar na sua casa, no seu trabalho, onde você esteja, trazendo a palavra do Senhor, palavra de esperança, fé e salvação para o seu lar e a sua família. 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
0: E eu quero chamar a atenção do povo de Deus, da grande Florianópolis e região, porque nós estamos na grande campanha, o desafio de Elias. Atenção, atenção, toda a região de Florianópolis, atenção, norte e sul da ilha, porque nós estamos no mês profético, o mês de junho, no desafio de Elias. Deus, pastor Maico, eu tenho certeza, irá continuar manifestando o seu poder no mês de junho.
2: Como é que é o seu nome?
3: Leonardo.
2: Qual foi a bênção que o irmão recebeu através do voto? O meu milagre vai virar notícia de R$50. Conte para nós qual foi a bênção.
3: Fiz o voto em um dia, no outro dia já veio uma bênção de 200 pilas para mim. Nem esperava. Ligaram para mim e aí falaram, você ganhou 200 pilas.
2: R$200?
3: R$200. E no dia primeiro veio 2.700.
2: Quanto?
3: 2.700.
2: E estava impossível?
3: Estava impossível.
2: Só foi fazer o sacrifício com Deus no altar de R$50 que você pediu emprestado. Olha, ouvintes, ele não tinha condições, mas pediu emprestado. Deus deu a ele uma bênção através do Uber, de uma promoção de R$200. E no dia primeiro, ele recebeu a bênção também de R$2.700.
3: Foi através do voto.
2: Quanto tempo estava trancada essa situação?
3: Um ano e meio já.
2: O irmão teve fé de vir aqui fazer o voto com Deus, foi?
3: Teve fé.
2: Na hora que você recebeu o convite, Deus falando ali, o meu milagre vai virar notícia, é isso que vai acontecer na minha vida. Como é que foi?
3: Coloquei a fé.
2: E veio pra frente do altar?
3: Vim pra frente. Meio tímido, mas vim.
2: E tá vivendo o milagre hoje?
3: Vivendo.
2: O milagre virou notícia?
3: Virou, graças a Deus.
2: Maravilha, Deus abençoe, irmão.
3: Amém.
2: Qual é o seu nome?
4: Meu nome é Angela.
2: Qual foi a bênção que a irmã recebeu no desafio de Elias?
4: A minha bênção, eu já fiz dois votos em nome de Jesus. Eu tinha uma aposentadoria e ali eu estava com a pensão do meu esposo, que eu sou viúva. E aí eu disse, meu Deus, só essa pensãozinha, pagava aluguel. Mas daí Deus preparou um marido abençoado. Entremos no desafio, eu e ele, mas não tinha como construir a nossa casinha. Ele ganhou o terreninho da mãe dele. E ali o Senhor falava fortemente que ele ia nos dar vitória. E graças a Deus, eu já fiz dois propósitos, já ganhei material, já conseguimos tudo, já estamos com a nossa casinha já preparada para a honra e a glória de Deus. E Deus, ele nos deu vitória. E ontem eu cumpri mais outro propósito, o Senhor disse assim, filha, tu vai ser abençoado. Fui lá no banco, achei, e fui para receber aquele dinheiro do Senhor. Eu quero cumprir hoje o meu voto, Senhor. E eu fui lá, estava além daquilo, irmão Joel, que eu não esperava. Porque quando um salário de uma aposentadoria assim de validez, de saúde, não é um salário alto. Cheguei lá, estava aquele salário que eu não esperava. Eu dei glória a Deus, porque Jesus é fiel e poderoso. Em nome de Jesus.
2: Pode dar glória a Deus, igreja! Jesus é bom!
5: Quem vos fala é a irmã Eliane. Fiz o voto que eu trabalho com venda, estava um pouco paralisada, que as minhas vendas eram de 2.500, 2.000, 3.000 durante o mês. E o mês de maio, as minhas vendas ultrapassaram R$6.500. Eu me surpreendi, uma venda de recorde, né? Durante todo o tempo que eu estou vendendo. O Senhor me abençoou grandemente nesse propósito, qual eu almejava, que era um sofá. No terceiro dia da campanha, eu estava com o meu sofá dentro da minha casa. O meu esposo também estava à procura de um carro. Antes mesmo de encerrar a campanha, o meu esposo também tinha conseguido fechar o negócio. Mês de junho, eu já estou com a minha bênção nas minhas mãos, do meu propósito. Que Deus abençoe os meus irmãos ouvintes. Continue nessa fé, continue ajudando a obra do Senhor, porque Deus é fiel para honrar o teu propósito. Basta um ato de fé e Deus pelejará por vocês. Deus abençoe a todos em nome de Jesus Cristo.
1: Com certeza, Pastor Samuel, Deus há de mover as suas mãos. E o desafio ele está lançado, né, Pastor? Elias orou e Deus respondeu. Muitos eram os falsos profetas e nada acontecia. Então você que tem batido em portas, nada tem solucionado, venha para cá, para a Igreja Pentecostal Deus e Amor, Avenida Mauro Ramos 184, aonde Deus vai mover as mãos dele e resposta vai ter sobre a sua vida. Entre neste propósito, entre nesta campanha, faça como muitos já têm feito, como a irmã Janete já fez, como o Dalmir fez, como a Elaine fez, o Diego fez, muitas pessoas. Nós estamos apenas no segundo dia, Pastor Samuel, e o povo já está com a fé postas diante de Deus, porque eles têm certeza que assim como houve o desafio de Elias, Deus ele está conosco, Pastor Samuel.
0: É verdade, Pastor Maico, o Senhor Deus já tem nos surpreendido desde a preparação no sábado, já operando sinais e prodígios nessa poderosa campanha, o desafio de Elias. Nós já vamos acompanhar testemunhos, porque Deus tem feito, Pastor Maicon de Oliveira, obras sobrenaturais já no segundo dia dessa campanha. Acompanhe, ouvintes.
6: No desafio de Elias, ele diz: eu cesso essa enfermidade, arranco de você. Sai do estômago dela, segura aí. Vai vomitar, que é o desafio de Elias. Diga: queima ele, Jesus. A palavra de Deus não faz curva, Satanás. Vomita, põe para fora essa macumba agora. Todos verão que Deus responde com fogo. Aperta aí agora e procurador. Se doer, a senhora pode falar, você é um mentiroso. Procurador, hã?
7: Não, não tem mais.
6: Quanto tempo?
7: Para medicina, eu tinha 18 miomas no útero.
6: Procurador, agora!
7: Não tem mais!
6: Apertava, doía?
7: Eu não conseguia nem me mexer. Nem...
6: Mexa aí, baixa aí! Baixa aí! É desafio de Elias! Eu sei como eu subo aqui nesse altar. Eu não subo aqui debaixo de pecado, com nada no tapete, vendo nada errado na internet. Eu subo aqui debaixo da autoridade de Deus. Cadê a dor, minha irmã? Cadê?
7: Não tem mais. Foi como que se...
6: O que a senhora sentiu?
7: Como que se colocasse uma mão e tirasse na hora.
6: Foi o desafio de Elias. Foi a mão de Deus. E você tá na Deus Amor, pode dar glória a Deus. Pode bater palma para Jesus. Tem uma pessoa aqui, ó, vítima de um trabalho de bruxaria. Diga: queima ele, Jesus. É o desafio de Elias, Satanás. Pega toda a tua trouxa agora.
7: Eu não vou parar. Enquanto eu não te matar, ela, enquanto eu não...
6: Cala a boca, você só fala quando eu mandar. Você não gostou dessa campanha, o desafio de Elias, né? Fala!
7: Não.
6: Já, fala!
7: Não.
6: Estende a mão pra cá, igreja, e diga: toda legião, toda obra maligna, toda obra da bruxaria, em nome de Jesus, sai! Fala amém, minha irmã. Jesus te faz vencer hoje.
0: Jesus manda te dizer: hoje eu te purifico, eu queimo essa maldição sobre a tua vida. Receba a tua vitória. Levanta a mão e dá glória a Deus. O Espírito de Deus está dizendo: eu restauro a tua saúde. Sai do estômago dela esse trabalho de bruxaria agora. Esse caroço maligno, em nome de Jesus, sai! Jesus te dá saúde, aperta agora aí. Procura essa dor, essa enfermidade, esse inchaço que a senhora entrou aqui sentindo. Cadê?
8: Não tem mais, nada aqui.
0: Quanto tempo a senhora estava sentindo isso?
8: Eu digo que tu me estava bem inchado mesmo.
0: Jesus falou para mim: eu te dou saúde hoje.
1: É tremendo os milagres que Deus tem realizado na Igreja Pentecostal Deus e Amor. E nós vemos, meus irmãos, que apenas o segundo dia, preparação, já houve milagres, já houve respostas, e hoje é apenas o segundo dia. E Deus há de alcançar a sua vida. Entre neste propósito, venha para cá, para a Igreja Pentecostal Deus e Amor, e seja alcançado pelo poder de Deus sobre a sua vida.
0: Atenção, atenção, povo de Deus, do norte e do sul da ilha. Porque no mês de junho, a sede estadual da Igreja Pentecostal Deus e Amor, localizada na Avenida Mauro Ramos, número 184, no coração de Florianópolis, está em guerra. Está na poderosa campanha de oração e jejum, 30 dias, o desafio de Elias. Elias orou e fogo do Senhor desceu. 1 Reis 18:38. E nessa campanha, nós estamos no desafio de Elias. Nós entramos no desafio e o povo de Deus já contemplou o agir de Deus. E eu quero convidar você, você que está me escutando, nós estamos em 30 dias de oração por todas as pessoas, todas as colunas da obra de Deus, que irão usar a fé, entrar no desafio com voto de R$100. Eu quero convidar você agora para entrar no desafio de Elias. Nós estamos em 4 períodos de oração. E Satanás, ele está desesperado com essa campanha, pastor Maico. Porque Deus está respondendo com fogo. O Deus que responde com fogo, esse é o Deus de Israel. Esse é o Deus que nós cremos. E eu quero chamar a sua atenção agora, para você entrar nessa campanha. Você que está me escutando aí, no trânsito, no trabalho, no norte, no sul da ilha, nossos irmãos aí de Pontas das Canas, nossos irmãos de Canas Vieiras, de Bombinhas, de Itapema, Biguaçu, Porto Belo, Tijucas, Balneário Camboriú, nossos irmãos que acompanham a programação em todos os lugares, o Senhor está te convidando a entrar no desafio de Elias. Deus irá responder com fogo. 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
1: E nós temos a certeza, pastor Samuel Dolor, que Deus há de alcançar a vida de todo aquele que entrar nesse desafio. Esse que não ficar de fora deste desafio, ele vai receber a resposta do Senhor. Porque a igreja, ela está posicionada na forma que Deus chamou, na oração, na consagração, em períodos de oração diários diante da presença do Senhor, nesses 30 dias de oração, para que Deus venha corresponder este amado ouvinte que entrar no propósito, esse empresário, este microempreendedor, este trabalhador autônomo, você que está desempregado também, faça um propósito com Deus e Deus vai mandar fogo e as portas vão se abrir para você também. Você que está passando por opressões malignas também, Deus, ele traz esta libertação completa sobre a sua vida. Tenha certeza do mover de Deus sobre a sua vida, sobre o seu lar, através do desafio de Elias.

0: quero chamar a atenção do povo de Deus, porque Deus já tem operado, feito obras gloriosas no segundo dia da campanha, o desafio de Elias. Quando nós falamos sobre o desafio de Elias, o diabo se enfureceu, o inferno se estremeceu e o nome do Senhor foi glorificado. Vamos acompanhar já o que aconteceu no segundo dia da campanha, o desafio de Elias. No desafio de Elias, ele diz: eu cesso essa enfermidade, arranco de você. Sai do estômago dela, segura aí. Vai vomitar, que é o desafio de Elias. Diga: queima ele, Jesus. A palavra de Deus não faz curva, Satanás. Vomita. Põe para fora essa macumba agora. Todos verão que Deus responde com fogo. Aperta aí agora e procurador. Se doer, a senhora pode falar, você é um mentiroso. Procurador, hã?
1: Não, não tem mais.
0: Quanto tempo?
1: Para medicina, eu tinha 18 miomas no útero.
0: Procurador, agora!
1: Não tem mais.
0: Apertava, doía?
1: Eu não conseguia nem me mexer. Nem.
0: Mexa aí, baixa aí! Baixa aí! É desafio de Elias! Eu sei como eu subo aqui nesse altar. Eu não subo aqui debaixo de pecado, com nada no tapete, vendo nada errado na internet. Eu subo aqui debaixo da autoridade de Deus. Cadê a dor, minha irmã? Cadê?
1: Não tem mais. Foi como que se...
0: O que, que a senhora sentiu?
1: Como que se colocasse uma mão e tirasse na hora.
0: Foi o desafio de Elias. Foi a mão de Deus. E você está na Deus amor, pode dar glória a Deus. Pode bater palma para Jesus. É o desafio de Elias. Tem uma pessoa aqui, ó, vítima de um trabalho de bruxaria. Diga: queima ele, Jesus. É o desafio de Elias, Satanás. Pega toda a tua trouxa agora.
1: Eu não vou parar. Enquanto eu não te matar,
0: Cala a boca, você só fala quando eu mandar. Você não gostou dessa campanha, o desafio de Elias, né? Fala!
1: Não.
0: Já fala!
1: Não.
0: Estende a mão para cá, igreja, e diga: toda legião, toda obra maligna, toda obra da bruxaria, em nome de Jesus, sai! Fala amém, minha irmã. Jesus te faz vencer hoje. Jesus manda te dizer: hoje eu te purifico, eu queimo essa maldição sobre a tua vida, receba a tua vitória, levanta a mão e dá glória a Deus. O Espírito de Deus está dizendo: eu restauro a tua saúde. Sai do estômago dela esse trabalho de bruxaria agora, esse caroço maligno, em nome de Jesus, sai! Jesus te dá saúde, aperta agora aí. Procura essa dor, essa enfermidade, esse inchaço que a senhora entrou aqui sentindo. Cadê?
2: Não tem mais, nada aqui.
0: Quanto tempo a senhora estava sentindo isso?
2: Tinha dito que estava bem inchado mesmo. É. Uhum.
0: Jesus falou para mim: eu te dou saúde hoje. Aí você acompanha o que já tem acontecido no segundo dia, Pastor Maico, da poderosa campanha, o desafio de Elias. Agora a grande pergunta é: você vai ser ouvinte ou participante das bênçãos de Deus?
3: É isso mesmo, Pastor Samuel. Nós não podemos somente, você que está nos acompanhando, ficar ouvindo os milagres que Deus tem feito. As libertações, as curas, as transformações, as portas que têm que se aberto diante do povo que entra no desafio. Você tem que ser um participante, venha para cá, entre no propósito. Você tem a possibilidade de vir à igreja e Deus operar diretamente aqui. Ou você tem também a oportunidade de entrar no propósito através da rádio também. Você vai entrar juntamente conosco neste propósito, o desafio de Elias. E você vai entrar neste propósito como uma oferta espiritual. especial, isso mesmo, uma oferta especial no Desafio de Elias. 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
15: Isaías capítulo 55 e verso 1, quem achou diga amém. A vós todos os que tedes sede, vinde às águas, e os que não tedes dinheiro, vinde e comprai e comei. Sim, vinde, comprai sem dinheiro, sem preço, vinho e leite. Porque gastai o dinheiro naquilo que não é pão, e o produto do vosso trabalho naquilo que não pode satisfazer? Ouve-me, atentamente e comei o que é bom, e a vossa alma se deleita com a gordura. Inclinai os vossos ouvidos e vinde a mim, ouvi, e a vossa alma viverá, aleluia, porque convosco farei um concerto perpétuo, dando-vos firmes beneficências de Davi. Eis que eu dei como testemunha aos povos, como príncipe e governador dos povos. Eis que chamará uma nação que não conheces, uma nação que nunca te conheceu. Correrá para ti por amor do Senhor teu Deus, e o Santo de Israel, porque ele glorificou. Buscai o Senhor, buscai o Senhor enquanto invocai. Senhor Deus e Pai, aqui está a tua palavra. Estamos buscando conforme o Senhor nos orientou na palavra. Senhor, a tua palavra diz para buscar. E estamos buscando. E estamos clamando. Glória, oh glória, glória, glória, glória. Oh maravilha, glória a Deus. Glória a Deus, aleluia. Senhor, confirma. Confirma a revelação da palavra, confirma o renovo, confirma a bênção. Confirma a tua presença sobre a vida desta pessoa que veio buscar a tua face nesta manhã. Ori clama la manasterianda la baia. Ori ricanda la masterianda la manaia. Renova a tua igreja, renova o teu povo, renova os irmãos e as irmãs. Vai enchendo a nossa vida do teu Espírito Santo, porque é manhã de busca, é manhã de consagração, é manhã com Deus, é manhã de renúncia, é manhã de renovo, aleluia, glória, glória, glória, glória. Confirma, Senhor, confirma o renovo, vai renovando, vai operando, vai agindo, vai tocando nesta vida, vai restaurando a família, vai abrindo porta, vai repreendendo o inimigo, vai dando força para a igreja orar, vai renovando o círculo de oração, vai renovando a tua serva, vai renovando o teu servo, vai renovando a igreja, aleluia, glória, glória, glória, glória. Confirma, meu Deus, a vitória espiritual para a igreja. Confirma, meu Deus, o renovo. Confirma, meu Deus, a vitória completa. O renovo opera mesmo, opera mesmo. Vai renovando, vai tocando, vai abrindo porta, vai jogando o inimigo por terra, vai jogando as muralhas por terra. Aleluia, aleluia, aleluia. Confirma, confirma, confirma. Oh, glória, glória, glória, glória, glória, glória. Uricanda labaste. Confirma, Senhor, a vitória, em nome de Jesus Cristo, amém. Pode assentar, meus irmãos, bate palma e glorifica a Deus, aleluia. Oh, maravilha. Queridos irmãos, a palavra de Deus fala conosco nesta manhã de terça-feira sobre buscar ao Senhor. Buscar a Deus não consiste somente em palavra, mas em ação, em atitude. É o que nós estamos fazendo nesta manhã. Nós estamos buscando ao Senhor. Não estamos buscando coisas terrenas. Não estamos aqui buscando coisas materiais. Porque o próprio Senhor Jesus disse para aquele homem que estava triste. Ele disse, vinde, segue-me. E ele veio a seguir Jesus, mas Jesus já foi orientando e foi dizendo para ele, olha, para que você saiba, o Filho do Homem não tem onde reclinar a sua cabeça. Veja, meus irmãos, que as pessoas acabam seguindo Jesus através de benefícios. Como Jesus disse, este povo me honra só com os lábios, mas o coração está longe. O povo buscava Jesus por causa da multiplicação dos peixes e dos pães. E nesta manhã o Senhor está dizendo, buscai o Senhor enquanto se pode achar, invocai enquanto Ele está perto, aleluia, perto está o Senhor daqueles que têm um coração aquebrantado e um espírito contrito.
16: Por isso você está na presença de Deus, é motivo de alegria, é motivo de aquebrantamento, de glória, de aleluia, na presença de Deus, porque Deus está perto daqueles que buscam a Ele. Quem veio buscar, levante a mão da glória a Deus. No livro de 2 Crônicas, capítulo 7, versículo 14, o Senhor fala para nós buscar a Ele. O Senhor diz para nós, meus irmãos, se humilharmos. A palavra de Deus diz para nós no livro de 2 Crônicas, capítulo 7, versículo 14. O Senhor diz para nós, meus irmãos, orar, buscar, se humilhar e se arrepender dos maus caminhos, porque o Senhor ouvirá dos altos céus e sarará a nossa terra, aleluia. Para Deus sarar, para Deus curar, para Deus dar vitória, para Deus pelejar, é preciso orar, é preciso se humilhar, é preciso, meus irmãos, buscar a face do Senhor, é preciso se converter dos maus caminhos, porque o Senhor vai responder dos altos céus e vai dar vitória para a igreja. Amém? Em Mateus capítulo 24, versículo 44, o Senhor também diz para nós orar sem cessar. A oração não pode acabar na igreja. Nós devemos orar, meus irmãos, sem cessar. Não podemos parar de orar, de clamar ao nosso Deus. Estamos vivendo dias difíceis, dias de frieza. Dias, meus irmãos, que a frieza espiritual está tomando conta das pessoas. Estão fria espiritualmente, mas estão ativa carnalmente. Nós temos que ser crente fervoroso, porque se nós não for crente fervoroso, o Senhor vai nos lançar fora da sua presença. O salmista Davi diz no Salmo 51, verso 10, cria em mim, ó Deus, um coração puro, renova-me um espírito reto, e não me lances fora da tua presença. Mas torna-me a alegria da tua salvação. Quem entendeu, diga glória a Deus. Estamos vivendo dias de frio, difíceis, irmão. Que a frieza espiritual, as distrações, pressa e pouco tempo para Deus. São três coisas: frieza espiritual, distrações. O que tem mais é distração. É rede social, é vídeo. É o mundo, é a notícia, é as pessoas, é as atividades, é a vida do dia a dia. Cuidado com as distrações, para você não perder a bênção. Cuidado para não perder a bênção. Nós não podemos estar distraídos. O inimigo faz de tudo para você ficar distraído, iludido, envolvido na frieza espiritual, ao ponto de perder o objetivo principal, que é estar na casa de Deus, é o prazer de estar na presença de Deus, orando, clamando, buscando, porque assim nós vamos vencer, nós vamos ter vitória. Não existe vitória se não buscar o Senhor. Não existe vitória se nós não está perto do Senhor. Só vamos ter vitória orando, buscando, clamando. Todas as vitórias que você recebeu até hoje foi buscando ao Senhor, sim ou não? Quem buscou o Senhor e foi respondido, já diga glória a Deus. Deus te respondeu, porque você orou, você clamou, mesmo desesperado, aflito, preocupado ou passando por uma necessidade, você foi para a oração e você buscou ao Senhor. E o Senhor te respondeu, sim ou não? Deus te respondeu. Se for fazer aqui uma entrevista para contar a bênção, vai fazer fila aqui de irmãos e irmãs que vão ser grato a Deus e vão testemunhar o que Deus fez, o que Deus operou. Porque você clamou, você buscou ao Senhor. Aquele que busca ao Senhor, de nada tem falta. Quem entendeu, da glória a Deus. Mas aquele que não busca o Senhor, ele perece. Ele passa necessidade, porque não buscou o Senhor. Jesus disse, vinde a mim todos que estão cansados, que eu vos aliviarei. Todo aquele que vem ao Senhor, de maneira nenhuma volta para sua casa da mesma maneira. Todo aquele que vem ao Senhor, chamado Senhor Jesus, o nosso Senhor, o nosso Salvador, ele é curado, é liberto, é salvo, é transformado, porque ele vem até Jesus e Jesus salva ele, liberta ele. Aleluia. Nenhum que veio até Jesus voltou do mesmo jeito, todos. foram curados. Todos foram libertos. Porque Jesus não desengana ninguém. Todo aquele que vem a Jesus com fé, crendo que Ele é o Senhor, que Ele é o caminho, que Ele é a vida, que Ele é a verdade, recebe salvação, recebe paz, recebe perdão do pecado. Quem entendeu, dá glória a Deus. Veja, meus irmãos, que o Senhor está chamando a igreja para santificar, para orar e buscar e se preparar para a volta de Jesus. O Senhor está chamando a igreja. Buscar o Senhor não só consiste em buscar orar, mas o Senhor está nos chamando para santificar nossa vida. O Senhor está chamando a igreja para orar. O Senhor está chamando os irmãos e irmãs, nós aqui, para buscar a Ele, aleluia. Para se preparar para a volta de Jesus. Quem está se preparando, levante a mão, da glória a Deus. É uma preparação. O círculo de oração não é apenas um grupo que ora, é uma linha de frente espiritual. Quem entendeu, dá glória a Deus. É, o círculo de oração não é apenas um grupo, mas é uma linha de frente espiritual que está aqui combatendo o inimigo. Orando, orando, clamando, intercedendo pelas almas, intercedendo pela igreja, pela obra, pelas colunas, pelos aqueles que precisam do milagre. Então é uma frente espiritual. Quem entendeu, dá glória a Deus. Você que faz parte do grupo, do círculo de oração, saiba, você faz parte de uma coluna espiritual, de frente, que ora, que intercede pela família, pela igreja, pela salvação de alma, aleluia. E almas estão sendo salvas. Quem entendeu, dá glória a Deus. Nós devemos santificar, meus irmãos. Santificar é a condição para ver Deus, porque sem santificação ninguém verá o... Não tem como ver Deus em pecado. Não tem como ver a mão de Deus, o agir de Deus, a operação de Deus nas coisas erradas. Tem que santificar. Deus disse para Josué: diga para o meu povo que santifique hoje, porque amanhã eu operarei o que, igreja? Maravilhas. Deus pede para santificar, porque Deus vai operar. Deus vai. Se você orar, santificar, se apartar de tudo aquilo que desagrada a Deus, o Espírito Santo, prepara para contar a bênção, porque Deus vai fazer maravilha. Quem crê, levante a mão, da glória a Deus. Ele opera a maravilha, mas depende de nós. Se posicionar, buscar, clamar, santificar, se apartar do pecado e santificar nossa vida. Porque quem vai fazer a maravilha é Deus. Quem vai curar, quem vai fazer o milagre e vai fazer a obra e o exame do médico vai sair e não vai constar mais nada, é Deus que vai fazer essa obra. Quem crê, levante a mão, da glória a Deus. Depende da igreja orar. Depende de nós, meus irmãos, orar. Seguir a paz com todos, a santificação, sem a qual ninguém, sem a qual ninguém, é ninguém, vai ver Deus. Desunido, em contenda, em desavença, de mal um com o outro, não vai ver Deus. Deus não está na divisão, não. Deus não está na desunião. Deus não está, meu irmão, na confusão, na contenda, na competição, na briga, não. Deus não está. Deus está na união. Deus está, meu irmão, na unidade. No corpo de Cristo, a igreja está unida nesta manhã, Deus vai operar. Se você está em concordância, na mesma fé, no mesmo espírito, orando junto com as irmãs, te prepara, porque Deus já está operando, Deus já está abençoando, Deus já está pelejando pela tua casa, pela tua família. O milagre está chegando lá, nesta manhã. Aleluia! Queridos irmãos, santificar não é aparência. Santificar não é aparência. Santificar é a separação. Aleluia. Quando você está santificando, você se separa de tudo. Você se separa de tudo aquilo que não agrada a Deus. Porque você está se santificando. E você sabe o que agrada a Deus e o que não agrada. Quem entendeu, dá glória a Deus. Deus não compactua com pecado, irmãos. Nosso Deus é o quê? Santo. E ele diz, sede santo, porque eu também sou. Ah, pastor, é impossível santificar. Aonde eu trabalho, aonde eu vivo, meu Deus, é difícil. Não é difícil, não. Daniel, ele propôs no seu coração não se contaminar. Você precisa se posicionar como crente. Se você aceitou Jesus, foi para morar no céu, então você é um cidadão do céu. E quem é cidadão do céu, vive como vai morar no céu. Anda como crente, fala como crente, veste como crente e vive como cidadão do céu. Quem entendeu, dá glória a Deus. Santificar. Se separar das coisas do mundo. Santificar

ou não? Você deixou tudo de lado e diz, eu quero dizer sim para Deus e eu vou para a casa do Senhor. Eu vou buscar Deus, eu quero Deus na minha vida, eu quero a presença de Deus, eu quero o melhor de Deus na minha vida, eu quero a providência de Deus, eu quero a cura, o milagre, a bênção. Quem quer, levante a mão, da glória a Deus. Vamos bater palma e dar glória a Deus. Você disse sim para Deus. Santidade no falar. Até no falar. Não pode ser palavras torpe, palavrões, palavras de ofensa, palavras, né, que não agrada a Deus. Santidade até no falar. A palavra de Deus diz assim que nós temos que promover palavras de edificações. Se não for para edificar, nem abra sua boca, porque pode desencadear uma briga, uma contenda, por simples palavras. Ah, mas eu só falei 3 palavrinhas. Basta. Depende do que você fala, pode causar uma briga, uma contenda, uma ofensa, e até resolver, irmão, leva dias. Muitas vezes fica de mal com a pessoa porque falou tal coisa. E ainda diz, foi mal entendido. Nós temos consciência do que falamos. Quem entendeu, dá glória a Deus. Santidade no pensar. Será que está pensando coisa boa aí, irmão? Santidade no pensamento. A pessoa está pensando maldade, está pensando em coisas do mundo. Ó, cuidado, tem que ter santidade no teu pensamento. Nós temos que ter a mente de Cristo. A mente de Cristo, a mente de renunciar tudo que desagrada a Deus. Diga não para o pecado, diga sim para Deus, até no teu pensamento. Você tem que ter um pensamento voltado para as coisas de Deus. Quem entendeu, diga glória a Deus. Santidade no agir. Nós temos que agir com santidade, sem ofensa, sem maldade, sem atitude que desagrada a Deus, mas santidade no agir. Quem entendeu, diga glória a Deus. Santidade dentro de casa também. E a palavra de Deus diz que Deus não procura perfeitos, Ele procura separados para Ele. Quem entendeu, dá glória a Deus. Deus não procura pessoas perfeitas. Ele procura pessoas que se dedicam a Ele, que se separaram para o Senhor. Ele procura pessoas assim, que tem um coração que almeja a Deus, que almeja buscar o Senhor, que almeja a presença de Deus, que almeja mais e mais de Cristo, como diz aquele louvor, eu quero mais e mais de Cristo, eu quero mais do seu poder, da sua presença. Quem entendeu, dá glória a Deus. Quem quer mais de Deus, diga glória a Deus. Veja, meus irmãos, que nós devemos buscar o Senhor. O milagre de buscar santidade, buscar purificação, buscar a presença de Deus. A oração é a arma da igreja, sim ou não? A nossa arma é a oração, irmão. Quando vem a situação difícil, a igreja vai para a oração. Até alguns criticam dizendo, para que orar tanto? Parece que Deus é surdo. Ora tanto, tanto, por que tanta oração? Porque quando a gente ora, a mão de Deus se move, irmãos. A Bíblia fala no livro de Atos dos Apóstolos, capítulo 16, versículo 25, que Paulo e Silas oravam e cantavam hinos de louvores a Deus, e moveu-se o lugar que estava preso. Olha, quando a gente canta, quando a gente ora, move-se o lugar, as portas se abrem, as prisões são quebradas, os presos são libertos, porque você está orando, você está cantando. Não é para o homem, não é para a mulher, não é para os irmãos, você está cantando e orando para Deus. Quando você ora e canta para Deus, a mão de Deus se move, o milagre vem. Quem entendeu, diga glória a Deus. Nós devemos orar com fé. Não ore com dúvida. Não ore, meu irmão, pensando em outras coisas. Você deve se concentrar o seu pensamento lá no trono da glória. Você deve se ligar com Deus, porque Deus é Espírito. Importa que os verdadeiros adoradores adorem a Deus em Espírito e em verdade. Aleluia. A oração, meus irmãos, é a chave da vitória. Se o meu povo que se chama pelo meu nome se humilhar, aleluia, e orar, aleluia.

Aleluia. A oração quebra cadeia, meus irmãos. A oração restaura lares. A oração cura enfermidade. A oração abre portas, aleluia. Levante a mão porque Deus está respondendo a tua oração. Não há nada impossível para o nosso Deus, irmãos. Eu creio que você veio nesta manhã no círculo de oração com tanta fé, convicto, que Deus já está pelejando. Não há sombra de dúvida, irmão. Deus já está operando. Você não veio aqui orar em vão. Você não veio assistir o culto. Aqui não é filme. Aqui é culto para Deus. Você não veio passar tempo. Você não veio aqui, vou esperar um tempinho lá no culto, lá, passar um horário. Não, você veio adorar a Deus. Você veio buscar poder. Você veio buscar providência. Você veio orar e clamar ao teu Deus. Clame ao Senhor e Ele te responde. E você clamou e Deus está respondendo através da palavra. Quem entendeu, levante a mão da glória a Deus. O círculo de oração sustenta a igreja de joelho. Círculo de oração sustenta a igreja. As irmãs estão orando aqui, está sustentando a igreja. Mantém a igreja viva. A igreja é um organismo vivo. E o círculo de oração mantém a igreja através da oração de joelho. Orando, intercedendo. Isso que é importante, irmão. Nós temos que manter a oração. Jesus mesmo sendo filho de Deus, Ele foi ao monte a orar ao Pai. Mas Jesus era 100% Deus, pastor. Mas Ele deu exemplo de oração. Ele disse, orai sem cessar. Porque está escrito, a minha casa será chamada casa de oração. Você é a casa de Deus, levante a mão. Deus te chamou para oração. Deus chamou você para o propósito. Deus chamou você, meu irmão, minha irmã, para interceder. Você é uma intercessora. Quem sabe não prega, não evangeliza, mas você tem o dom de interceder pelos irmãos. Você ora pela igreja, ora pelo nome da irmã, do irmão, do jovem, da criança, daqueles que estão nos hospitais, daqueles que estão no presídio, daquelas almas que estão no vício das drogas. Você intercede por todos. É o dom da intercessão. Deus te usa na intercessão. Você ora por todos, aleluia, e você gosta de orar, é Deus que coloca as palavras na tua boca, porque você está orando e está vindo nome, está vindo pessoa, pensamento para você orar, e você vai orando e vai apresentando, e Deus vai ouvindo e vai respondendo, quem crê levante a mão da glória a Deus, por isso não pare de orar, porque a vitória está na oração, meu irmão, não existe atalhos, não existe outros meios. Ainda continua sendo pelo joelho e pela oração diante de Deus. Ah, pastor, eu vou pedir oração por irmão. Não, ora você. Deus quer ouvir o teu clamor. A palavra de Deus diz, clama a mim e eu te responderei. E anunciatei coisas grandes e firmes que não sabem. Quem entendeu, levante a mão da glória a Deus. Sem oração não há avivamento. Bate palma e glorifica a Deus. Sem oração não há avivamento, não há poder, aleluia, não há direção de Deus, aleluia. Tudo é pela oração, irmão. Você pode estar numa grande tribulação, passando por necessidade, você vai para o joelho e ora, aflito, porque a palavra de Deus diz em Salmo, que o socorro do Senhor se faz presente no momento de angústia. E você está angustiado, aflito, você vai para a oração. E depois da oração você levanta já com a direção de Deus. Convicto pela revelação de Deus o que você vai fazer certinho. Porque Deus te deu direção. Quem entendeu da glória a Deus? Agora se você não ora, no desespero toma decisões orientado pelas pessoas, pelo amigo de trabalho, pelo colega de trabalho. As pessoas te orientam, você muitas vezes acaba se expressando, até mesmo comentando da sua vida, da situação com alguém. E esta pessoa não vai te direcionar pela direção do Espírito Santo, por isso nós temos que orar a Deus, irmão. Porque se nós orarmos, Deus vai nos revelar, Deus vai nos orientar, Deus vai direcionar nossa vida, Deus vai abrir as portas, Deus vai dar a vitória certa, porque você orou e Deus respondeu. Levante a mão da glória a Deus.
Mas com a oração há resposta, há renovo, há mover do Espírito. É na oração, irmão, que você tem resposta. Não é na macumba, não é na cartomante, não é espiritismo, não é lendo a mão que você vai ter resposta, não. É na oração, buscando a Deus. Pastor, mas eu não vejo Deus. Nós não vemos, mas nós cremos que Ele está em nosso meio. Ele está presente aqui. É tão certo que Ele está aqui, que eu estou respirando, você está respirando. É a presença dEle, é a presença de Deus que mantém nós vivos. É tão certo que eu falo e você pode me ouvir. Deus está aqui. Deus está aqui. Quem crê, levante a mão da glória a Deus. Buscai a Deus enquanto há tempo. Por quê, pastor? Vai acabar o tempo? Vai. Vai acabar o tempo, irmãos. Buscai o Senhor enquanto se pode achar. Aleluia. Nós estamos achando nesta manhã Deus aqui. Nós estamos achando. Isso significa que há um tempo determinado. E esse tempo está para acabar. A porta da graça vai se fechar. Busca o Senhor enquanto se pode achar, irmão. Enquanto há oportunidade. Enquanto na proibição do Evangelho. Aleluia. Vai buscando, vai enchendo, vai se revestindo. Porque o tempo está para acabar. Quem entendeu, diga glória a Deus. Jesus está voltando. Jesus está voltando. Quem entendeu, diga glória a Deus. Vigiai. Porque não sabeis o dia e nem a hora. A igreja precisa vigiar, orar, está preparada, está cheia do Espírito Santo. Quem entendeu, diga glória a Deus. Não é tempo de brincar com o pecado, irmãos. Não é tempo de esfriar na fé. É tempo de buscar a presença de Deus. Aleluia. Quem está buscando, diga glória a Deus. Preparai-vos para a volta de Jesus. Quem entendeu, dá glória a Deus. Por isso estáis, pois, preparado. Por isso estáis, pois, apercebido também. A volta de Jesus não é história, é promessa. Quem quer que é promessa, diga amém. Para alguns pode ser história. Mas para o povo que busca o Senhor, é uma promessa que vai se cumprir. Quem crê, bate palma e dá glória a Deus. Assim como ele veio a primeira vez, ele virá buscar. Virá nos buscar. Quem crê, diga glória a Deus. Uma igreja que esteja preparada. Aleluia. Assim como ele veio a primeira vez, ele virá a segunda buscar. Uma igreja lavada, remida no sangue de Jesus. Uma igreja fiel. Uma igreja que guarda a palavra. Que obedece a palavra do Senhor. Uma igreja de joelho, que ora. Quem entendeu, diga glória a Deus. Uma igreja cheia do azeite do Espírito Santo. Sem azeite, não tem como se encontrar com o esposo Jesus. As virgens loucas sabiam muito bem que sem azeite na vasilha e na lâmpada, não teria como se encontrar com Jesus. As virgens prudentes estavam certo. Elas estavam se preparando porque elas sabiam que a qualquer momento o esposo ia voltar. E sem azeite, sem lâmpada, não tinha encontro com ele. Tinha que ter azeite. Busque, irmão. Busque, faz a tua parte. Se a virgem louca não quer buscar, busque por ti. Convida, vamos lá, vamos buscar. Ah, não quero agora não, deixa para outro dia. Tem compromisso, tem que fazer isso, aquilo. Cuidado. Cuidado com as Marta. Faz o que Maria fez. Fica aos pés de Jesus, ouvindo a palavra. Os afazeres tem todo dia, tá, irmãos? Varrer a casa, lavar a louça, lavar a roupa, fazer o serviço doméstico, tem todo dia. Mas a presença de Deus é essencial. A prioridade é o reino de Deus. A prioridade é buscar a Deus enquanto pode buscar. Quem entendeu, diga glória a Deus. Bate palma e dá glória a Deus. Aleluia. Oh, glória a Deus, aleluia. Irmãos, uma pergunta para a igreja nesta manhã. Se Jesus voltasse hoje, nós estaria pronto? É
uma pergunta, irmão, para mim e para você. Ah, pastor, acho que não. Tem que resolver tal coisa ainda e está pendente. Tem que me consertar no dízimo. Tem que me consertar com aquele irmão lá que eu não tinha mais a paz do Senhor porque fez algo lá que não aceitei muito mais. Nem comprometo mais ele. Cuidado. Será que Jesus voltasse hoje, nós estaria preparado, irmão? Ou precisa perdoar Beltrano? Precisa perdoar fulano? Precisa consertar aqui e ali? Um monte de coisinha, né, irmãos? Misericórdia. Levanta a mão e diga assim: Jesus, misericórdia da nossa vida nesta manhã. Deus está chamando, né, as irmãs, nós todos, para orar, buscar a sua presença, para que possamos buscar com sinceridade. Quem busca, encontra. Quem ora, recebe. Quem se santifica, verá Deus. E quem vigia, sobe no arrebatamento da igreja. Quem entendeu, dá glória a Deus. Convido toda a igreja a ficar de pé neste momento. Aleluia. Convido a igreja a ficar de pé. Hoje é um dia de renovo. Hoje é um dia de renovar a aliança. Aleluia. Hoje é um dia de santificar novamente. Hoje é um dia de voltar ao primeiro amor, igreja. Hoje é um dia de preparar-se para a volta de Jesus, aleluia. Nós vamos orar para Deus avivar a nossa fé, santificar nossa vida e renovar a nossa vida espiritual e nos preparar para o arrebatamento. Levante as mãos ao céu, aleluia. Levanta suas mãos ao céu.

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0: Ainda em pé, meus irmãos. Quem ouviu a palavra, diga amém. Eu quero fazer o apelo aqui agora. Fique em espírito de oração. Você ouviu a palavra? Jesus está voltando. Eu quero neste momento convidar você que não aceitou Jesus ainda. Você que está afastado e deseja reconciliar com Jesus. Eu te convido a sair do seu lugar onde você está e vim aqui à frente que eu quero orar para você. Alguém nosso bem? Que você deseja voltar para Cristo? Reconciliar com o Senhor? Tem alguém nosso meio? Jesus te chama agora, neste momento. Não deixa para amanhã, para depois. Jesus te chama hoje. Ele te deu vida, te deu oportunidade para você hoje estar vivo, levantar da sua cama e você estar aqui na igreja, porque Ele está te dando oportunidade para reconciliar, para você voltar para Jesus, para você aceitar Jesus, porque aquele que aceita Jesus, ele tem vida eterna. Aquele que não aceitou Jesus ainda, o seu nome não está no céu ainda escrito no livro da vida. Ah, pastor, eu já aceitei Jesus no meu coração. Aceitar Jesus é publicamente, é você confessar Cristo aqui diante do povo, dizer eu aceito Jesus. É você confessar Jesus, porque todo aquele que confessa diante das pessoas que Jesus é o Senhor será salvo. Tem alguém para aceitar Jesus? Não tem ninguém? Tem? Se tiver, levante a mão, vem aqui à frente, confessa Jesus como Salvador. E você terá o teu nome escrito no céu, no livro da vida. Tem alguém? Não há? Jesus te chama. É hoje, é agora. É agora, é neste momento. Deus te chama para a salvação. Não existe oportunidade tão grande e maravilhosa de você aceitar Jesus, de você reconciliar, de você voltar para Cristo. Porque a maior oportunidade é estar na presença de Deus. Amém? A irmã também? Como se chama? Maria Benta. Aceitando ou reconciliando? Aceitando. O irmão, como se chama? Alex. Está reconciliando ou aceitando? Reconciliando. Levante a mão, irmã Maria Benta. Alex, levante as mãos ao céu. Aleluia. Olha só, irmãos. Duas almas para Jesus. Duas almas para Cristo nesta manhã. Duas almas aceitando, reconciliando. Jesus já está operando através da palavra. Levante as mãos. Senhor meu Deus e meu Pai, aqui está este irmão Alex, que está reconciliando, meu Deus. Ele está voltando para o Senhor. Renova ele, Senhor. Renova a sua fé. Renova a sua vida. Renova, renova, renova, meu Deus. Oh, glória, glória, glória, glória, glória, glória, glória, glória. Manda fogo, Jesus, e confirma a vitória sobre ele. O renovo espiritual, renova a vida do Alex. Sustenta ele na tua presença. Confirma o renovo. Confirma, meu Deus, a novas vestidura. Confirma, meu Deus, novas alparca, a nova aliança. Restaura a vida do Alex, que está reconciliando aqui agora. Confirma a vitória também na Maria Benta, meu Deus, que está reconciliando, que está aceitando o Senhor. Meu Deus, confirma a vitória sobre ela, vai ajudando ela, meu Deus, nessa decisão, que ela venha ficar firme na tua presença, meu Deus. Peleja por ela, fazendo a obra completa, Senhor, em nome de Jesus. Mãe Maria Benta, diga assim comigo, ó.
1: Senhor Jesus, Senhor Jesus,
0: eu te aceito
1: como salvador
0: da minha alma,
1: perdoa
0: meus pecados,
1: escreve
0: o meu nome
1: no livro da vida. Jesus, obrigado por tudo.
0: Amém. Jesus, abraça ela, irmã Denilda. Aleluia. Bom, Alex, diga assim comigo, Senhor Jesus,
2: estou reconciliando
0: o Senhor
2: nesta manhã.
0: Jesus,
2: segura
0: nas minhas mãos
2: e me ajuda
0: a fazer
2: a tua obra,
0: a tua vontade
2: e sustenta
0: com teu Espírito Santo
2: e realiza
0: a tua vontade
2: na minha vida.
0: Amém. Deus abençoe Alex, a paz do Senhor Jesus. Dá um abraço aqui no nosso irmão presbítero Antônio. Que Jesus maravilhoso é este. É esse nosso, que Jesus maravilhoso é esse nosso. É esse nosso, ele salva, ele cura, ele com o Espírito Santo. Amém, amém. Ele salva, ele cura, ele com o Espírito Santo. Amém, amém. Que Jesus maravilhoso é esse nosso. É esse nosso. É esse nosso. Que Jesus maravilhoso é esse nosso. É esse nosso. Ele salva, ele cura, ele com o Espírito Santo. Amém, amém. Com o Espírito Santo. Palma para Jesus bem forte. Tem 8 pessoas aqui que Deus está me revelando, que vai te abençoar e vai te prosperar na tua vida. O Senhor mostra essas 8 pessoas aflitas, preocupadas, porque a situação não vai, não se resolve. E Deus mostra essas pessoas recebendo a bênção na palma das suas mãos. O que está trancado vai ser destrancado. O que está impedido, o Senhor está desimpedindo hoje, está dando vitória aqui para 8 pessoas. Eu não sei o que você está enfrentando, passando, mas o milagre está chegando para a tua vida nesta manhã de terça-feira. São 8 pessoas. Aonde estão as 8 pessoas? Vem cá, meu irmão. Lá atrás, a irmã aqui está bem na frente. Isso. A senhorinha ali também recebe a bênção. Ainda falta pessoa. Recebe aqui, irmã. Recebe a irmã que levantou a mão e abaixou. Ainda falta. A irmã Denise é uma pessoa. A irmã também de óculos também é outra pessoa. Falta mais 2 pessoas. A irmã aqui na frente e a irmã aqui atrás. Isso. Recebe. Bate palma e dá glória a Deus. Bate palma com fé, com glória. Aleluia. Deus mostra aqui 3 pessoas que Deus vai mudar a tua história. O que você está vivendo hoje não dá para se comparar ao que Deus irá fazer. Deus mostra aqui a tua vida sendo transformada, a tua história, a tua vida vai mudar. Deus está preparando uma bênção muito grande para você. Não é para você se precipitar, nem se preocupar. Deus diz que a bênção vai vir na sua vida. Vai mudar até o ambiente da casa. São 3 pessoas. É grande o que Deus vai fazer. Onde está essas 3? Lá atrás daquela senhora. Falta 2 pessoas aqui. Uma é a senhora que está aqui na frente. Corre aqui. Falta mais 1 pessoa. O que Deus vai fazer na tua vida vai ser testemunho para aumentar a fé até da família. Até aqueles que te conhecem vão ver assim: meu Deus, o que aconteceu contigo? Como é que tu conseguiu? Como é que você está aí nessa oportunidade? Você vai lembrar: foi Deus. Eu não podia, mas Deus fez a obra na minha vida. Onde está essa pessoa? Ainda não confirma. Também não. Também não. Não está aqui. Não quer a benção? Também não, irmão. Receba pela fé. Receba pela fé. Receba pela fé. Receba pela fé também. Aleluia. Vem cá, moça. Deus vai fazer algo impossível na tua vida. Bate palma e dá glória a Deus. Deus mostra aqui 2 livramentos. Para 2 pessoas que estão aqui, Deus está livrando o teu familiar. Esta pessoa tem sido vítima de obra de macumba. Foi feito um trabalho maligno para esse teu familiar, esta pessoa da tua família, não ir bem em nada, não ser feliz com nada, ser infeliz em tudo. E Deus está repreendendo esta obra do diabo, dando vitória para o teu familiar. São 2 pessoas que estão aqui. Uma é a irmã Deonilda. Falta mais uma, aquela jovem aqui, levantou a mão. Isso. Bate palma e dá glória a Deus. Aqui tem uma pessoa que Jesus te cura. De uma situação que está acontecendo gradativamente no teu coração. O Senhor me mostra a veia do teu coração sendo interrompida, o sangue não passava. E parava o teu coração de bater. Deus está operando e está fazendo um milagre na veia do teu coração. Onde está esta pessoa? Vem cá, irmão. Deus te dá cura nesta manhã. Bate palma e dá glória a Deus, igreja. Aqui tem uma pessoa que através de você orar, interceder, Deus mostra aqui o livramento de Deus na vida deste teu familiar. Esta pessoa está, o Senhor mostra esta pessoa caminhando, e de repente esta pessoa está caída no chão. Deus me mostra uma situação que o inimigo queria causar na vida do teu familiar, e por causa de você estar orando, intercedendo, pedindo ao Senhor, Deus vai dar um grande livramento. Vem cá, minha irmã, Deus vai dar um grande livramento. Bate palma e dá glória a Deus, igreja. Mais forte para Jesus. Tem quatro pessoas que Deus, em poucos dias, vai fazer uma surpresa na tua vida. Eu não lhe conheço, não sei o que você está passando, mas Deus manda dizer para quatro pessoas aqui que Ele vai te surpreender. Está vindo uma surpresa de Deus para a tua vida. Aleluia. Parece que Deus se esqueceu de ti. Parece. Vem cá. Ainda falta três pessoas. Vai vir uma bênção para a tua vida. Aleluia. A qual você nunca viveu. É uma surpresa de Deus. A providência de Deus. Onde estão essas três pessoas? Não me confirma. A irmã Zolemia é uma pessoa. A irmã Sara também é outra pessoa. Falta mais uma pessoa. Não me confirma ainda. Ainda não confirmou o Espírito de Deus. Onde está a pessoa revelada? Aleluia, glória a Deus. Onde está? Levante a mão para Deus confirmar. Também não confirmou ainda, irmã. Aleluia, última vez eu chamo. Vem cá, meu irmão. Isso, Deus vai te surpreender em algo que aos teus olhos é impossível. O Senhor vai agir, bate palma. E dá glória a Deus, irmão. Deus me mostra aqui uma pessoa. Você pelejando, lutando. E as tuas forças estão se acabando. E você diz, Senhor, não vou aguentar, não vou conseguir. Eu disse que a tua bênção está chegando. A prova está acabando. A vitória está chegando aqui para uma pessoa. Parece impossível. Parece tão difícil. Parece que não vai chegar ao fim. Parece que isso vai persistir o resto da vida. Eu disse que está terminando. Está acabando. A vitória está chegando para você. Cadê esta pessoa? Aleluia, Jesus. Vem cá, irmã. Deus está agindo nessa situação. O milagre está chegando. Bate palma e dá glória a Deus. Bate palma e glorifica a Deus. Senhor, visita ela, Pai. Ela crê tanto na revelação como também veio aqui na frente. Para que a oração em posição de mão seja confirmada. A bênção sobre a vida dela. Tu sabe e conhece os projetos, os planos, Pai. Peleja mesmo. E faz um milagre, porque o Senhor é rico, o Senhor é poderoso para abençoar grandemente este propósito. Amém, Senhor. Recebe, irmão. Amém. Aqui tem uma pessoa que Deus está fazendo um milagre na tua saúde. Para a medicina não teria como resolver a situação, mas para Deus está tendo possibilidade. Deus mostra aqui um sinal dele na tua vida, para que o nome dele seja glorificado. Cadê esta pessoa? Deus está fazendo um milagre na tua saúde, na tua vida. Não me confirma, irmã. Onde está a pessoa revelada? Não confirma ainda. Deus está agindo. Vem cá, irmão. Deus está agindo na tua saúde. Bate palma. E dá glória a Deus, igreja. Bem forte as palmas para Jesus. Deus mostra aqui três pessoas que Deus está livrando você de um prejuízo. O inimigo tem lutado para ter um prejuízo financeiro na tua vida. E Deus está repreendendo essa obra do diabo. E está livrando você do prejuízo. São três pessoas. Uma é a irmã Maria. Não confirma, presbítero Antônio. Receba pela fé. Cadê a pessoa revelada? Prejuízo. A irmã aqui é uma. Ia ter prejuízo lá na casa. Deus está livrando. Falta mais uma pessoa. Aleluia. Lá atrás, aquela senhora lá. Recebe. Lá em cima. Isso. Bate palma e dá glória a Deus. Fica de pé, meus irmãos. Oração da fé. Estende a mão para cá. Levante a mão em direção da tua casa. Se a tua casa é para o norte, levante a mão para o norte. Se tua casa é para o bairro do Estreito, então a direção é para cá. Se você mora aqui no Morro da Cruz, então é para virar a mão para lá. Amém? Se é para cá, Trindade é para cá, então vira para lá. Amém? Vamos orar. Senhor meu Deus e meu Pai, abençoa teu povo, a tua igreja que está orando em direção da sua casa. Assim como Daniel levantava as mãos, intercedia em favor de Jerusalém com as mãos levantadas, intercedia, meu Deus, pelo povo, assim também nós levantamos as mãos em direção da nossa casa, aonde nós moramos, e pedimos que a bênção do Senhor esteja lá, que o Senhor visite a nossa família, que o Senhor visite a nossa casa, que o Senhor visite, meu Deus, e confirma, meu Deus, a vitória. Vitória, o livramento, Senhor, vai abençoando, Senhor, vai agindo, meu Deus, vai confirmando a bênção. Oh, glória, glória, glória, glória, glória a Deus. Oh, maravilha, meu Deus, confirma mesmo a vitória sobre este irmão, sobre esta irmã, meu Deus, que está clamando e orando aqui agora, através desta oração, meu Deus, no final deste culto. Aleluia, Senhor. Confirma, meu Deus, a vitória completa em nome de Jesus Cristo. Amém? Amém. Eu vou dizer aqui a palavra profética e você vai dizer amém. Levante as mãos, segura a mão levantada. Que o Senhor abençoe e te guarde. Amém. Que o Senhor faça resplandecer o seu rosto sobre ti e tenha misericórdia de ti. Que o Senhor sobre ti levante o seu rosto e te dê a paz. Amém. Que Deus abençoe a igreja. Amém. Bem forte, a paz do Senhor Jesus. E a...
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4: Um pouquinho em mais uma programação especial. Iremos agora às identificações das emissoras e logo após prosseguiremos diretamente da Central de Produção Internacional. Deus abençoe a todos. Estamos aguardando por vocês aqui no Templo da Glória de Deus.
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8: 11 horas e 5 minutos.
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0: é o seu nome?
1: Malvira Teodoro.
0: Irmã Malvira Teodoro, conte a bênção.
1: Na hora da oração, eu senti uma coisa leve que passou aqui em mim, assim. E eu tive umas dores assim no corpo, limpou tudo. E a minha vista limpou tudo.
2: Eu tava com tireoide, doía, não pode entrar ninguém. Aí, o pastor falou, eu senti.
3: Ouvintes, a nossa irmã Emília não contou para ninguém. O Espírito Santo revelou, após a revelação, a irmã foi curada, a dor desapareceu.
2: Graças a Deus, meu braço também.
3: Braços também estava doendo. Levanta o braço, irmã Emília. Olha aí, está levantando o braço. Quem te curou?
2: Jesus.
4: Eu estava com muita dor nos meus dedos demais, chegou, adormecia meus pés. Aí eu pedi para Deus que Deus me curasse, não deixasse acontecer nada comigo, que desse livramento. Em nome de Jesus, eu recebi a minha cura, a minha vitória.
0: Está curada.
4: Graças a Deus.
5: Alcancei, irmão, uma cura dos meus rins, aleluia.
6: Eu tinha um problema nos rins.
5: Eu tinha problema nos rins e muito feio mesmo. Que a doutora até falou para mim que ia botar eu na fila do hemodiálise. Eu falei, não, eu pensei no meu coração, eu falei, eu não vou. Eu tenho duas irmãs que morreram por causa disso, mas eu não vou. Eu orava, pedia a Jesus para ter misericórdia em mim, porque eu não ia fazer hemodiálise, porque eu vejo aquelas pessoal com os braços cheios de calombo, cheios de coisa, coisa horrível, irmã. Aquilo me doía por dentro, eu falei, não vou fazer. Eu chorava muito nos pés do Senhor e falei, Senhor, tem misericórdia de mim, o Senhor tem misericórdia de mim, e por... eu estou até com os documentos.
6: E agora, minha irmã? E agora?
5: Graças a Deus.
6: Como é que a irmã está agora?
5: Estou ótima. Jesus me curou, irmão.
7: Cheguei na igreja, há uns dias eu estava com uma dor muito forte nas costas, no nervo ciático. Essa noite não tinha nem posição para colocar a perna para dormir. E eu entrei aqui e falei, Senhor, me cura, porque está doendo demais. Não tem medicamento que tire essa dor. E na hora da revelação, estou saindo daqui com a minha bênção, que não deu até leve, que eu não estou nem sentindo mais.
8: A irmã entrou com dor e está saindo sem dor para a glória do Senhor.
7: Gente, sem dor.
9: Minha irmã, qual que é o seu nome?
10: Eunice de Castro. O meu cunhado, num dos últimos exames que ele fez agora, constou um tumor no cérebro. E esse tumor vem trazendo assim muitas preocupações, tanto para ele como para nós. E ele veio para a cirurgia. Aliás, antes da cirurgia, surgiu um monte de obstáculo com o convênio. E eu buscando, pedindo a direção de Deus, e Deus desenrolou esse trabalho da cirurgia, porque por convênio estava com impedimentos. Foi desimpedido e ele operou aqui a semana passada. Eu vim cá na quarta-feira, pedi oração pro irmão. O irmão orou e, para glória de Deus, ele já está em casa. A mão de Deus foi estendida, foi tirado o tumor, foi um sucesso e ele já está em recuperação em casa.
6: Conte a benção que o irmão alcançou na igreja pentecostal, Deus de amor. Devido pegar o voto do livramento, meus filhos todos, né? E Deus deu livramento, ele passando de moto, ele trabalha no iFood. Mas nesse dia, eles andam só correndo, mas nesse dia ele estava 40 por hora. E veio um carro, atropelou a moto não vale mais nada, amassou toda a moto. Perca total, e ele não teve um arranhão, irmão.
11: Então, irmão, eu tenho uma filha que está gestante. Logo no começo da gestação, ó, o médico já constatou diabetes e então ficou uma gestação de risco. E aí, esses uns 3 dias atrás, ela veio com uma febre muito alta, 40 graus de febre, com dores no corpo, nos olhos, na garganta. Aí, quando ela pegou, o esposo dela levou ela no hospital. E chegando lá, a médica pegou e falou assim, olha, você está com Covid. Aí, o esposo dela me ligou chorando. Eu falei, fica tranquilo, nós servimos a Deus, não se preocupe. E ainda falei para ela, se for Covid, Deus cura. E eu fiz a oração em casa e falei, Senhor, sou tua serva, minha filha está gestante, está com risco na gestação, é o primeiro bebê dela, então se for da tua vontade, o Senhor enviará um anjo agora, se for da tua vontade, vai curar ela agora. Irmão, estava ligando para ela, não conseguia. Depois aí ela voltou para casa e falou assim, mamãe, então fica tranquilo, não deu Covid, não vou ficar internada, estou indo para casa são e salvo, estou bem, está tudo bem com o bebê. Hoje minha filha está lá, está bem, está com saúde e tudo bem, graças a Deus. Deu um grande livramento para ela, graças a Deus.
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13: Que Deus abençoe, queridos e amados ouvintes do programa Voz da Libertação. Pastor Rivair falando com todos vocês. Estou aqui para convidar você e toda a sua querida e amada família para a grande quarta-feira, a quarta-feira do grande mover de Deus em nossa sede mundial, na Avenida do Estado, 4568, no horário das 15 horas, a tarde da grande libertação. Nós iremos levantar um grande clamor a Deus em seu favor. Você que ouve vozes, você que está deprimido, oprimido, angustiado, doente, venha receber o seu milagre nesta grande quarta-feira, na Avenida do Estado, 4568, na Baixada do Glicério. Eu disse quarta-feira, a quarta-feira do grande mover de Deus, no horário das 15 horas. Venha fazer parte desta grande campanha e receber um grande milagre das mãos de Deus, nosso Pai. Vamos, queridos ouvintes, em oração e em santo jejum a Deus para vencer essas grandes batalhas. E Deus, nosso Pai, honrará a sua fé só de chegar em nossa sede mundial. O milagre será notório na sua vida. Não falte, quarta-feira, no horário das 15 horas, na quarta-feira do grande mover de Deus.
14: Onze da manhã com 14 minutos. Bom dia, povo de Deus. Bom dia, São Paulo. Bom dia, Brasil. Bom dia, família. Bom dia, trabalhador. Bom dia, você que está neste momento em sintonia com o programa Voz da Libertação, dentro do seu automóvel, no seu ambiente de trabalho, também na sua casa. Desde já queremos agradecer a cada um que está em sintonia com esta programação e também queremos agradecer por você abrir as portas da sua casa para nós entrarmos por intermédio das ondas amigas desta emissora. Queridos irmãos, hoje é quarta-feira, já acompanhou o culto das 9 da manhã, você já foi abençoado por Deus, mas não fique somente ouvindo, já estamos aguardando por vocês daqui a pouquinho, no horário das 3 da tarde, mais uma grande concentração que irá acontecer aqui no Templo da Glória de Deus. Hoje é quarta-feira do grande mover de Deus e você não pode ficar de fora. Ficar de fora, meu irmão, é perder aquilo que Deus já preparou para você. 11 da manhã com 15 minutos. Júnior Isabel chegando para louvar bonito. É, queridos ouvintes, aumente o volume do seu rádio e vamos adorar a Deus nesta manhã de hoje.

0: Agora em São Paulo, 11 da manhã com 17 minutos, mais um lançamento da gravadora MC Music, Júnior Isabel, grande vencedor. Você não pode perder, queridos irmãos, as grandes concentrações já marcadas aqui no Templo da Glória de Deus. Daqui a pouquinho, 3 da tarde, eu estarei no altar de Deus em santo jejum a Deus, levantando as mãos aos céus e orando por todos que estarão presentes. Por isso já queremos chamar você, empresário, microempresário, empreendedor, investidor, você servo de Deus que precisa de um milagre, você frequentador, não vai perder. Hoje, daqui a pouquinho, 3 da tarde, mais uma grande concentração, chega cedo, porque as multidões já estão chegando aqui no Templo da Glória de Deus. Será uma tarde de um grande mover de Deus. 11 da manhã com 18 minutos, já vamos fazer aquele clamor, queridos irmãos, que é feito todas as quartas-feiras, da aliança com Deus. Então já prepare a sua fé, você daí ou daqui, nós vamos orar agora, só que nesta oração nós vamos apresentar aqueles que entendeu e já mandou o WhatsApp. Dalmo já mandou o seu WhatsApp final 69-DDD14, Jaira, DDD14, final do telefone 59, Érica Ribeiro, é isso, DDD19, final do telefone 96, Charles Santos, DDD27, final do telefone 46, Marilene, final do telefone 02, prefixo 73, Rosa Ferreira, DDD19, final do telefone 73, Robéria, 85, DDD, final do telefone 25, Vanderleia, final do telefone 87, DDD31, e Janete, DDD27, final do telefone 14. Vamos lá, queridos irmãos, muitas pessoas mandando seus pedidos de oração. Continue participando da programação, porque daqui a pouquinho teremos também a oração do meio-dia. Presbítero Kleber já preparado para levantar este grande clamor. Ouvintes, todos os nossos cultos, nós teremos um momento de intercessão, lembrando a todos, para você vir para essa intercessão. Agora já temos um ministério da intercessão global. Todas as igrejas Deus e Amor estão fazendo parte também deste ministério de intercessão. E aqui no Templo da Glória de Deus acontece nos intervalos de culto. Daqui a pouquinho, das 2 às 3 da tarde, teremos também, e às 3 da tarde em ponto, daremos início à transmissão, e não é o culto, as transmissões direto e ao vivo do Templo da Glória de Deus. Está preparado? Vamos falar com Deus, você daí, eu daqui, vamos unir a nossa fé e falar com aquele que pode responder o nosso clamor.
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0: Maravilhoso e eterno, soberano Deus, aqui estou me colocando na tua presença mais uma vez. É na oração da aliança com Deus que nós entramos na tua presença para fazer uma aliança contigo, renovar as nossas alianças com o Senhor, ó Deus. Senhor, aqui estamos neste momento, clamando e apresentando os nossos ouvintes, clamando e apresentando aqueles que estão no vale do seu sofrimento, no vale da angústia, gritando pelo socorro que vem dos céus. Senhor, atende esse momento de oração, atende esse momento de clamor, Senhor. São vidas que estavam esperando este momento para colocar tudo nas tuas mãos, porque já sabe, ó Deus, que quando clamamos a resposta vem. Senhor, eu entrego esta família nas tuas mãos, eu entrego este trabalho, este empresário, este microempresário, este empreendedor, este vendedor, este trabalhador, Senhor, nas tuas mãos neste momento. Eu te peço, ó Deus, estende as tuas mãos para livrar o teu povo, estende as tuas mãos para transformar as lágrimas do que chora em um cântico de vitória. Senhor, sabemos que quando nós fazemos uma aliança contigo, Senhor, nós estamos, ó Deus, entendendo entregando a nossa vida de corpo, alma e espírito. Senhor, que seja feita a Tua vontade, não a nossa. E sabemos que a Tua vontade, ela é perfeita. Por isso, aqui estamos, orando por aqueles que colocou as suas mãos sobre o rádio, colocou a peça de roupa, fotografia, ó Deus. Ele irá levar esta roupa para aquele que está hospitalizado. E nós cremos no milagre, nós cremos que o Senhor pode curar, nós cremos que o Senhor pode transformar as lágrimas do que chora em um cântico de vitória. Meu Deus, não se esqueça do Teu povo que tem buscado pela manhã, que tem buscado pela tarde, pela noite, Senhor, constantemente. Eles têm insistido e perseverado, ó Deus, porque já entendeu que a última palavra, ela não vem do homem, mas ela vem do Senhor. E bem certo nós estamos, ó Deus, que tudo que pedimos a Ti crendo, o Senhor nos concederia. Alegra o coração do que chora, alegra, meu Deus, o coração desta mulher, o coração deste homem que está orando juntamente comigo, tomado pelas lágrimas, ó Deus. Ele já pensou em sumir, não dá endereço para ninguém, está tudo difícil para ele, ó Deus, mas eu creio que através desta oração o Senhor está fazendo uma aliança com ele. Faça mesmo, ó Deus. Isto me faz lembrar de quando Davi fez uma aliança com Jonathan. Senhor, o tempo passou, ele se lembrou que teria

Ó Deus, e ele se lembrou, Deus, e apresentaram para ele Mefibosete, que estava em Lodebar. Senhor, naquele momento houve mudança. Senhor, quantas vidas estão fazendo uma aliança contigo neste momento, estão se lembrando do pacto que fez contigo de fidelidade. Abençoa mesmo agora e dai a tua grande vitória. É o que eu

0: 11 da manhã com 25 minutos para suportar a prova, luta, guerra. Só existe uma maneira, queridos irmãos, é entrando na presença de Deus. Sinta o alívio de Deus, sinta-se abraçado por Deus no momento, neste momento de oração. Mas não fique somente nesta oração, mas venha participar dessas grandes concentrações que estão em andamento aqui no Templo da Glória de Deus. Queridos ouvintes, são 11 da manhã com 25 minutos. Neste momento nós vamos na meditação do dia com ele mesmo, pastor Lorival de Almeida, que traz o tema Jesus é o caminho. Jesus é o caminho para tirar você deste vale de aflição, de depressão, de solidão. Não tem outro caminho, somente Jesus. Na hora que você entender que Jesus é o caminho, você vai triunfar, vai ter mudança, vai viver o extraordinário de Deus. Então vamos lá, meditação do dia, e eu já volto com todos vocês.
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2: Você conhece um ditado que fala que quando você conhece o verdadeiro, você não precisa com profundidade estudar o falso, né?
0: Uhum.
2: É evidente que hoje a gente tem que estudar tudo, né? E até mesmo por uma questão de informações a outras pessoas, a gente tem que passar pelo campo do estudo de todas as coisas. Mas quando você conhece o verdadeiro, você não é enganado nunca pelo falso, né? Ah, Jesus fala, eu sou o caminho, a verdade e também a vida. E ninguém vem ao Pai a não ser por mim. Tem que passar por mim, senão, né? Jesus seria um falso Cristo se ele não falasse a verdade. Se dissesse meia verdade, se não dissesse a verdade toda. Ou se dissesse apenas o que agrada o povo. Se escondesse o que poderia assustar, que tem coisa que assusta. Ou até magoar multidões, pessoas, igrejas cheias e lotadas. Tem muita coisa que assusta, né? Principalmente quando você fala de santidade, tem muita coisa que assusta mesmo. Agora, Jesus, ele punha, de certa forma, exposta, descoberto, a hipocrisia dos homens, o pecado oculto, a fraqueza interior. Assuntos que até hoje são impopulares. Ele provocava convicção de pecado e pregava o arrependimento. O amor que demonstrava não era do tipo, aquele amorzinho tipo pieguinhas, né? Antes, era um amor libertador, que trazia no seu contexto palavras cortantes, palavras com o propósito de despertar, de curar, de salvar. Ele dizia, vinde a mim todos os que estáis cansados e oprimidos, e eu vos aliviarei. Por outro lado, também dizia, se alguém quer vir após mim, negue-se a si mesmo, toma sua cruz de cada dia e siga-me. Jesus ofereceu água viva à mulher samaritana, mas não deixou de passar em brancas nuvens a sua vida particular. Tocou no assunto e a mulher sentiu que realmente precisava mudar, não era daquele jeito. Mencionava em pé de igualdade tanto a vida eterna quanto a morte eterna. Ou seja, tanto falava de céu, de glória, de salvação, como falava também de morte eterna, de inferno, de perdição, de lago de fogo e aí vai. Foi a mesma coisa que ele, ou seja, foi quando ele falou a Nicodemos que ele precisava nascer de novo, um jovem rico. Tudo bem, você precisa vender os seus bens que você é apegado. Ele não tinha medo de perder seguidores. Ele não tinha medo de perder, nem sei se eu diria seguidores, Débora, ou simplesmente seguidores, talvez não discípulos, né?
0: Uhum.
2: É, ele não tinha medo. Ele falava porque era preciso falar, como ainda é preciso falar. Ele não traía os seus ouvintes, deixando para depois a menção da cruz que todos deveriam carregar,

0: e do ódio de que todos deveriam ser vítimas e poderiam ser vítimas como nós estamos sendo em nossos dias. Uma pessoa que age assim não pode ser acusada de falsidade. Se alguém não deseja cair nas malhas da falsidade, deseja ter absoluta confiança naquilo que é autêntico, tem que se apegar a Cristo. Ele é a verdade encarnada, o verbo que se fez carne e habitou entre nós, cheio de graça, de verdade, de vida, a verdade plena, sem mistura alguma com a mentira, veio por meio dele. E ele quer nos ajudar a sentir segurança quanto a isso. Por essa razão, criou uma expressão peculiar que repete 17 não, são mais. Eu acho que eu acabei contando errado, são mais. São mais dezenas, eu vou colocar aí dezenas de vezes. Ele mesmo fala, né? Em verdade vos digo. Ele não está dizendo em mentira vos digo. Está dizendo em verdade vos digo. Em alguns casos, especialmente em João, essa expressão ainda ganha mais ênfase. Em verdade, vos digo. E quando ele antes dizia em verdade vos digo, em João que ele fala, não é? Em verdade, enfatizando duas vezes a palavra. A preocupação de Jesus em nos desligar da mentira e nos aproximar da verdade pode ser vista em outro trecho do Evangelho: na casa do meu pai há muitas moradas. Se não fosse assim, eu teria dito. Jesus não precisou dizer, como Paulo em algumas ocasiões: eu não minto, eu não sou mentiroso. Porque ele não é homem para que minta. A falsidade é vício do homem e não vício de Deus. Olha, é bom lembrar que Jesus denunciou a fonte de toda e qualquer mentira. Quando o diabo profere a mentira, fala do que lhe é próprio, porque é mentiroso e pai da mentira. João 8:44. Nunca dolo algum se achou em sua boca. Jesus jamais enganou ninguém. Portanto, não vamos ficar, eu diria, de bobeira a vida inteira. Nem tudo é falso, mas também nem tudo é verdadeiro. Mas existe pelo menos um abrigo absolutamente seguro para quem deseja de fato a verdade. E nada mais do que a verdade. Os tribunais normalmente, não sei se ainda fazem, mas existe aquela sentença que se tornou meio que até universal, né? Você jura dizer a verdade, nada mais do que a verdade, que Deus te ajude. É isso que a gente tem que ser. Dizer a verdade, viver a verdade, aceitar a verdade, porque a verdade é que nos liberta.
1: Maravilha, a palavra do Senhor chegando aos nossos corações. Espero que você esteja aí comendo dela e também praticando-a.

0: 11 da manhã com 32 minutos, você acabou de acompanhar dentro desta programação Meditação do Dia com o pastor Lorival de Almeida, Jesus é o Caminho. Queridos ouvintes, neste momento já iremos ao bloco de notícia Cristão pelo Mundo. Vamos ficar informado do que vem acontecendo para despertar você. Preste muita atenção, daqui a pouquinho já voltaremos com todos vocês. Fique informado, ouvindo o programa Voz da Libertação.
1: Seja sempre bem-vindo à Rádio Deus é Amor. A gente vai para mais informações aqui. Perseguição cristã. Índices marcam repressão contra cristãos na Nicarágua com aumento no último ano. Conforme um novo relatório da Organização Defensora de Cristãos Perseguidos e Repressão do Governo na Nicarágua, ela continua crescendo. No ano passado, só para se ter uma ideia, 309 violações contra a liberdade religiosa foram registradas, 108 envolvendo cristãos protestantes. O governo ditatorial impôs medidas de controle e monitoramento a 36 líderes religiosos no ano passado, mais do que o triplo do número em 2024. Das 309 violações contra a liberdade religiosa, 228 envolveram assédio e ameaça contra cristãos realizados por autoridades. O relatório também apontou 33 casos de violação da liberdade de culto, incluindo o cancelamento forçado de vigílias, retiros juvenis e cafés da manhã de oração. Além disso, o relatório confirma ordens do governo de proibir turistas de entrarem com Bíblia e outras literaturas religiosas no país, em alguns casos. E a Nicarágua ocupa a posição 32 da lista mundial da perseguição no último ano e que classifica os 50 países em que os cristãos são mais perseguidos. Recurso paradidático em escolas. Câmara aprova o uso da Bíblia como material de apoio em escolas públicas e particulares em cidade no Espírito Santo. A Câmara Municipal da cidade de Linhares, no Espírito Santo, aprovou o uso da Bíblia como material de apoio em escolas da cidade. A proposta prevê o uso da Bíblia em atividades das disciplinas de História, Literatura, Artes, Filosofia e Ensino Religioso. Isso com o objetivo de abordar os aspectos culturais, históricos, geográficos e arqueológicos das Escrituras. Conforme o projeto, a participação dos alunos em atividades que envolvam a Bíblia não será obrigatória para garantir a liberdade religiosa dos estudantes. A Bíblia não é apenas um livro religioso, ela carrega princípios, ensinamentos, sabedoria e valores que ajudam a formar caráter, respeito e responsabilidade nas novas gerações, quem afirma é o autor do projeto de lei. Em um município da Bahia, a lei que autoriza o uso da Bíblia como material complementar em escolas municipais foi promulgada no último ano. Além dessa, muitas outras cidades em outros estados do país obtiveram a autorização da disponibilização da Bíblia e a utilização das Escrituras como conteúdo complementar.

0: A paz do Senhor, e o grande milagre que Deus fez na minha vida, fui curada de um câncer da laringe, fiquei muito mal, mas para a honra e a glória do Senhor Jesus, a minha pastora, ela ia toda quarta-feira no mover de Deus, fazia propósito para mim aí nesta igreja, Deus é amor, e para a honra e a glória do Senhor Jesus, eu estou curada. E todas as quarta-feiras, no grande mover de Deus, eu estou aí na reunião, né, das 9 horas, para agradecer a Deus pelo grande milagre que Ele fez na minha vida. Mas, porém, eu estava com um grande problema no pulmão, na qual lá no Instituto do Câncer não poderiam fazer nada. Então mandaram eu procurar um posto de saúde para poder eles lá me dar uma qualidade de vida, até que Deus resolvesse me recolher. Nesta mesma reunião, eu fui curada também do pulmão. Já tinha recebido a notícia de que eu não tinha nem raiz mais do câncer, mas fazendo os exames e indo todas as quarta-feiras aí no grande mover de Deus, participando das reuniões, fazendo voto. Quando eu fiz os exames que eu levei para a médica, ela disse que não tinha mais nada no meu pulmão. E quem estava desenganada um mês antes, passado um mês já não tinha mais nada. Então que eu preciso contar este milagre, esta bênção, porque tem muitos que não acreditam, mas Deus, Ele faz um grande mover mesmo aí nas quarta-feira, e agora eu não perco nenhuma, gratidão, aleluia Jesus, e falo, para onde eu falo desta igreja, desta reunião, e para as pessoas poderem ir e ver o grande mover de Deus mesmo, porque só quem vai é quem sabe. Amém? Deus abençoe a vida de você.
1: A paz do Senhor Jesus, meu nome é Cássia, moro no Vila Rica, Guarulhos. Eu quero contar uma bênção que está retida, né, há muito tempo. Eu fiz um voto com o Senhor, a favor do meu filho, Eliel. Hoje ele tem 5 anos, e assim que ele nasceu, é necessário, né, aquele exame do ouvido para constatar se a criança tem algum problema de audição e de alterado. E ali depois ele foi encaminhado para outro hospital para estar fazendo outros exames. Mas ali eu confiei no Senhor. Né? Isso foi em 2018. E teve uma irmã que falou assim, Cássia, vamos fazer uma campanha. E ali eu fiz e eu coloquei esse propósito, né, diante do Senhor, essa causa diante do Senhor, e foi a campanha no grande mover de Deus. E ali eu fiz, irmãos, 4 meses, 21 quarta-feiras, e ali, louvado seja o nome do Senhor, eu recebi a minha vitória. Ele passou no pediatra depois, normalmente, né, quando eu estava maiorzinho, e eu contei, né, e eu falei que ele estava com esse problema e tudo mais. E ela falou assim, não, seu filho ouve perfeitamente. Ela fez alguns testes com ele. E ali ela falou, não, seu filho não tem nenhum problema de audição. Olha aqui. E ela começou a mostrar, né, o que ela fazia para mostrar que ele ouvia, né? Louvado seja Deus, que a audição dele estava normal. E eu glorifico ao Senhor por esta bênção. Hoje meu filho tem 5 anos, ouve perfeitamente, para a glória do Senhor. E você agradece que eu me encarrego a oportunidade em nome de Jesus.
2: 11:43, aí está depoimentos de pessoas que compareceram na quarta-feira do grande mover de Deus. Queridos ouvintes, a quarta-feira do grande mover de Deus, o povo já sabe que aqui não é uma tentativa, aqui é uma oportunidade de mudança de vida. E para ter mudança, queridos irmãos, não é ficando em casa. Não, não, não, não. É se despertando, se esforçando, deixando tudo e vindo para a casa de Deus. Quando você chegar nesse lugar, você não precisa contar nada para ninguém, porque o Deus que revela vai revelar os seus problemas e será solucionado. Para você, meu querido irmão, para você, minha querida irmã, que já bateu em tantas portas, esses testemunhos despertam a sua fé, porque existe um Deus que está curando, libertando, transformando vidas aqui na Igreja Deus e Amor. Por isso, nós trouxemos para vocês na íntegra esses testemunhos que comprova que em pleno século XXI, o nosso Deus não mudou e jamais Ele vai mudar. Por isso que Ele mesmo chega a mencionar que Ele é o mesmo ontem, hoje será eternamente. Então por que que eu não recebo milagre? Porque você está no seu comodismo, na sua zona de conforto, aí no seu casulo. Está na hora de você sair daí, meu irmão. Levantar a sua cabeça e se posicionar vindo para a casa do nosso Deus. Lembre-se de uma coisa, quando chegar neste lugar, você vai provar e vai ver com seus próprios olhos a manifestação do poder do nosso Deus. E qual é a próxima concentração de hoje? Teremos ainda mais duas grandes concentrações, agora no horário das 15h e no horário das 19h. E hoje também prossegue a grande campanha lá no Santuário da Oração, no horário das 23h em ponto. Já estará lá os obreiros, obreiras, os pastores, mas é 24h, queridos irmãos. A oração no santuário é 24h, clamor sem cessar. Como eu sempre digo, foi colocado porta, mas não foi colocado fechadura. Por quê? Para que as portas venham permanecer abertas 24h para aqueles que desejam buscar a Deus. A Bíblia diz, queridos irmãos, chegai-vos a mim e eu também chegarei a vós. Daqui a pouquinho, 15h, eu quero orar por você, doente. 15h, eu quero orar por você que já bateu em tantas portas e não houve mudança na sua vida. Às 15h, não estarei sozinho, estaremos com aquele batalhão de obreiro, aquele batalhão de homens e mulheres de Deus que já estão em oração apresentando esta concentração de hoje. Chega cedo para você pegar os primeiros assentos, ainda dá tempo de você da Zona Sul, da Zona Leste, Zona Oeste, ABCDMR, você da Zona Norte, você do interior de São Paulo, você que me ouve em Caieira, Jundiaí, você que está me ouvindo aí em Campinas, você que está me ouvindo neste momento, aí mesmo, queridos irmãos em Franco da Rocha, Francisco Morato, Perus, ainda dá tempo. Você vai vir e vai ver com seus próprios olhos a manifestação do poder do nosso Deus. Você não pode ir para outro lugar. Eu sei que no momento do seu sofrimento, a loucura bate na porta do Senhor. A loucura bate na porta da casa da Senhora. Por quê, pastor? Porque o inimigo quer ver você massacrado por ele. O inimigo não quer te ver bem, meu irmão. O inimigo não quer ver você abençoado. Não, não, não, não. O inimigo quer ver você prostrado e derrotado. Por isso, estamos chamando aqueles que querem. Nós estamos convidando aqueles que necessitam. Eu não tenho fé, venha pela minha fé. Eu não creio, pastor, venha porque eu creio. Você não vai voltar para casa do mesmo jeito, não. Deus tem algo muito grande reservado para você neste seguinte endereço: Avenida do Estado, 4568, aqui mesmo na Liberdade, e a entrada do templo está acontecendo pela Avenida Prefeito Passos, número 10. Ficar em casa, ei meu irmão, ficar em casa é dar um sinal para Deus que as coisas estão indo bem para você, mas se você quer uma mudança, eu te passo o endereço mais uma vez: Avenida do Estado, 4568, aonde a entrada do templo acontece pela Avenida Prefeito Passos, número 10. Vamos de depoimento, pessoas que alcançaram na Igreja Deus e Amor. E você não vai ser diferente. Não, não, não, não. Deus vai abrir porta porque nós vamos levantar aquele grande clamor. Não importa quanto tempo faz que você está doente. Não importa quanto tempo faz que você está desempregado. Não importa quanto tempo faz que você está num vale. Não importa, meu irmão. O importante neste momento é você tomar a decisão e vir buscar o milagre das mãos do nosso Deus. Só Deus pode te ajudar neste momento de sofrimento. Só Deus pode, meu irmão. E aqui não tem blá, blá, blá, aqui tem milagres. E é por isso que eu estou convidando aqueles que querem, aqueles que desejam. Chegou em uma conclusão: para mim não dá mais. Jesus está dizendo: eu vou te ajudar. Jesus está dizendo, eu vou te socorrer. Jesus está dizendo, eu vou mudar o cenário que você está vivendo. Preste muita atenção, porque esses testemunhos comprovam que eu estou falando para você e você não vai ficar em casa. Peça um aplicativo, peça um táxi, peça para alguém trazer você. Não fique de fora. Um dia como esse, talvez você não terá mais esta oportunidade. A oportunidade é hoje, daqui a pouquinho, 3 da tarde, estes milagres estarão acontecendo.

0: Meu nome é Fernanda Moreno, eu moro em Santo André e Jesus me libertou da droga, né? Eu usava cocaína desde 2011. Nessa vida, eu dançava, eu bebia, tudo foi indo para trás da minha vida, eu sempre querendo mais, querendo mais, querendo mais, e não sabia para onde correr, né? Porque eu achava que aquilo estava me fazendo feliz, dançando, bebendo, usando droga. Eu comecei a usar droga porque uma pessoa me ofereceu. Falei, eu vou usar só essa vez e eu consigo parar. Aí eu usei a primeira vez, eu usei a segunda vez. Eu já estava praticamente querendo usar todo dia. Em vários momentos eu pensei em tirar minha vida, misturar produtos de limpeza. Me trancava dentro de casa, deprimida. Aí um dia eu conversando com uma amiga minha, a Simone, a irmã Simone do Butantã, ela falou, Fernanda, você quer sair dessa vida? Eu falei, eu quero. Vai de quarta na Igreja Deus é Amor. Pastor Lorival, tem o culto da libertação, vai lá, vai te ajudar bastante. Eu falei, tá bom, eu vou. Aí eu vim no culto de quarta do pastor Lorival, fiz um voto com Deus, Senhor, me liberta da bebida alcoólica e da cocaína. E fui escutando o programa da Igreja Deus é Amor, eu escutava o dia inteiro, à noite, principalmente os testemunhos. Cada vez que eu ouvia os testemunhos, poxa, mas a pessoa conseguiu... Jesus ajudou essa pessoa, ele também vai me ajudar. Em nome de Jesus eu vou conseguir, em nome de Jesus eu vou conseguir. A partir do momento que eu comecei a vir na Igreja Deus e Amor, escutar o programa, eu fui perdendo a vontade de usar droga, fui perdendo a vontade de beber. Tanto é que os amigos que estavam comigo sempre na hora de beber, de usar droga, foram se afastando também. E minha vida só foi melhorando. Fui olhando o mundo do jeito diferente, prestando atenção em coisas que eu não prestava. Hoje a minha vida está diferente daquele tempo. Hoje em dia eu não troco mais uma noite de sono, não tenho mais depressão. A paz que eu sinto dentro de mim, dentro da minha casa, muito boa. Você se sente bem com você mesmo. Você aprende a ter amor próprio. Em primeiro lugar, ter amor a Deus em Jesus. Em segundo, até amor próprio, a se amar. Vim aqui gravar meu testemunho, porque eu estou liberta da cocaína, da bebida alcoólica. Graças a Deus, Jesus entrou na minha vida. A partir do momento que Jesus entrou na minha vida, ele fez milagres. Em nome de Jesus, irmãos, venham para a Igreja Deus é Amor. Deixe Deus entrar na sua vida, Jesus trabalhar na sua vida. A partir do momento que Jesus trabalha na sua vida, ela muda. E para melhor... Meu nome é Fernanda Moreno, Avila Zossete. Eu moro em Santo André.
1: 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Mas como saber se tenho fé suficiente para que haja essa concordância? 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E isso só é possível através de sua palavra. As Escrituras Sagradas não nos deixam dúvida ao dizer: a fé vem pelo ouvir e ouvir a palavra de Deus. 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Se você começar a crer em Deus hoje, de uma maneira consciente, ouvindo e crendo em Sua palavra, tenha certeza de que sua vida nunca mais será a mesma. 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

0: 11 da manhã. Agora em São Paulo, 11 da manhã com 56 minutos. Queridos ouvintes, chegamos ao final da nossa programação nesta parte da manhã. E daqui a pouquinho voltaremos com todos vocês. Nós vamos às identificações das emissoras e logo após já ficaremos com a oração do encontro com Deus. Não se esqueça, daqui a pouquinho, no horário das 7 da noite, Deus tem algo muito grande preparado para você, e às 3 da tarde, aqui no Templo da Glória de Deus. Queremos lembrar a todos nossos irmãos que a Igreja Deus e Amor, as portas estão abertas para receber você. Você que está necessitando de um milagre das mãos de Deus, vem com seu automóvel. Nós temos estacionamento coberto, totalmente seguro. E nós temos também, queridos irmãos, uma igreja climatizada, banheiros, muito bem organizado. Nós estamos aguardando por você nesta tarde de hoje aqui no Templo da Glória de Deus. Deus abençoe São Paulo, Deus abençoe Brasil. E você que deseja também ajudar o próximo, eu gostaria neste momento de utilidade pública também pedir para os nossos irmãos e irmãs que estão nos ouvindo, que pode efetuar doação de sangue para a nossa querida irmã Herotildes Santana dos Santos. Herotildes Santana dos Santos, que necessita também nesse momento tão difícil. Você que pode, é um banco de sangue, faça a sua doação. Isso, entrega lá que você vai ver o que Deus vai fazer na sua vida e vai te abençoar através de você ajudar o próximo. Você doando seu sangue está ajudando outras pessoas também voltar a viver a vida. Deus abençoe a todos. 11 da manhã com 57, equipe de fé da sede mundial, nos trabalhos técnicos, nosso querido irmão Moisés Costeza e também a nossa querida irmã Mona Lisa Oliveira. Deus abençoe a todos. Vamos às identificações das emissoras e daqui a pouquinho voltaremos com vocês diretamente da oração do clamor do meio-dia.
1: Paz do Senhor, meu nome é Juliana. Gostaria de falar sobre o culto das quarta-feira do Grande Mover de Deus aqui na nossa sede mundial. Eu quero te fazer um convite para que você venha ser edificado através da palavra. Deus tem feito grandes maravilhas na minha vida. Venha você também para que você seja edificado com esta grande palavra aqui na nossa sede mundial. E que Deus te abençoe.
2: Sou a Tassília, vim na quarta-feira do Mover de Deus. Fui abençoado e convido todos para vir aqui, o clube. Visto o programa Voz da Libertação, glória para receber a grande bênção e o poder de Deus, o mover de Deus aqui na sede, mulher, no tempo da glória de Deus.
3: Eu sou o Daniel, vim na quarta do grande mover de Deus, recebi a minha vitória, recebi a minha bênção, estou saindo daqui com a minha vitória e vem você também receber nesta quarta-feira a vitória da parte de Deus.
4: Eu sou a Marisete, sou da cidade soberana, Guarulhos. Eu tenho vindo aqui nas quartas-feiras do grande mover de Deus. O Senhor tem me abençoado grandemente. Você que não veio, venha nas quartas-feiras para Deus te abençoar também. Se precisa, traga uma pessoa também com você, entendeu? Para você, aleluia, Jesus, ser abençoado e abençoar a sua família também. Venha.
5: Meu nome é Leonice dos Santos. Eu convido a todos os irmãos que estão em casa, em qualquer parte do mundo, do estado de São Paulo, para vir aqui na igreja, na quarta do Mover de Deus, aqui na Avenida do Estado, 4568.
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2: Nesse momento precioso de oração, eu quero iniciar esse clamor, Pai, agradecendo ao Senhor por tudo que temos, pelo fôlego de vida, por mais um dia que o Senhor concedeu a nós, por mais uma oportunidade que o Senhor concedeu para as nossas vidas. Muito obrigado, Senhor, pela minha família, pela família dos nossos internautas, pela vida de todos os ouvintes e internautas que estão nos acompanhando agora. Nesta quarta-feira, nós agradecemos pelo alimento, pela roupa, pelo trabalho, por tudo, exatamente tudo em que o Senhor preparou para nós. Obrigado, Senhor, por esta manhã maravilhosa em sua presença, pelo primeiro culto da quarta-feira do Grande Mover. Senhor, nós te agradecemos, porque o Senhor é maravilhoso. Ainda que nós não somos merecedores, mas o Senhor cuida de nós nos mínimos detalhes. Muito obrigado, Pai. Muito obrigado pelo alimento espiritual. Muito obrigado, Senhor, ó Deus, por nos dar força para continuarmos. Obrigado, Senhor, por nos fortalecer em sua presença. Nós agradecemos. Diante do Senhor, reconhecemos, meu Pai, as nossas falhas, os nossos erros, tudo aquilo que fizemos que não veio ser do Teu agrado, Pai. Nós pedimos perdão. Purifica, Senhor, o nosso coração. Nos ajuda, Senhor, a cada dia. Nos ajuda a cada dia para que possamos melhorar em Sua presença. Melhorar, Senhor, ó Deus, tendo atitudes que são aprovadas pelo Teu Santo Espírito. Que na maneira de falar, agir, pensar, caminhar, que em cada passo que dermos, que as pessoas possam enxergar o Senhor em nossas vidas. Pai, clamamos a Ti, pedimos a Tua direção, pedimos que o Senhor venha nos direcionar, que o Senhor venha sobre nós neste momento. A Sua presença é o que nos traz a alegria, a vida abundante. A Sua presença é o que nos renova, o que nos ajuda e que nos faz ficar de pé. Oh, meu Deus, Pai querido, oh, Pai, sozinhos nós não conseguimos. Sozinhos, ó Deus, nós não conseguimos chegar até o final. Sozinhos nós não conseguimos ficar de pé e vencer as lutas, vencer as provações e vencer as turbulências que aparecem diante de nós. E então nós clamamos, reconhecendo primeiramente a nossa dependência. Oh, meu Deus, eu sou tão dependente do Senhor. Meu Pai, nós somos totalmente dependentes da presença do Senhor. Sem Ti nada somos, sem Ti nada fazemos, sem Ti nada acontece, sem o Senhor nada vai para frente, sem o Senhor nada faz. E então por isso que nós abrimos o nosso coração e clamamos e ansiamos pela Sua presença. Pai, venha sobre nós. Venha neste momento de oração para esta pessoa que chegou no início desta tarde. Venha, Senhor, neste momento de oração para esta pessoa que está agora acompanhando no início desta quarta-feira. Senhor, ela está orando, ela está buscando, ela está clamando ao Senhor. Venha sobre nós. Abre, Senhor, as janelas dos céus e derrama da Sua presença sobre as nossas vidas. Não é somente uma oração que fazemos com palavras. não é somente, Senhor, expressões, mas sim, meu Pai, é um coração quebrantado, clamando ao Senhor. Um coração quebrantado que clama pela Sua presença. Espírito Santo, se nós não sentirmos, se nós não termos contato, Senhor, se nós não tivermos uma vida com o Senhor, para que estamos aqui? Pai, venha sobre nós, meu Pai, nós queremos, o nosso coração clama pela Sua presença. É somente o Senhor que nos fará vencer as lutas. É somente o Senhor que nos fará vencer as provações. É somente o Senhor que nos fará vencer as enfermidades. É somente o Senhor que nos ajudará para que possamos vencer as lutas e os cenários difíceis em que aparece diante de nós. É por isso que este Teu Filho está clamando agora. É por isso, meu Deus, que este Teu servo, esta Tua serva, está buscando a Sua face. Pai, atenda a oração deste Teu Filho. Ó Deus, ouça o clamor deste Teu servo. Ouça o clamor deste Teu Filho, Senhor, neste momento. Senhor, que o Senhor possa vir sobre nós agora e operar, Senhor, os Teus sinais, as Tuas maravilhas. Porque cremos que o Senhor tem poder para operar e fazer tudo aquilo em que nós não conseguimos. Pai, nós reconhecemos que somos limitados. Chegamos um momento em que a enfermidade nos limita, em que a dor nos limita, em que a porta fechada nos limita. Mas elas não podem limitar o Teu agir e o Teu trabalhar. Elas não podem limitar o Teu agir, Pai, diante da vida desse internauta que está orando. Eles não podem, Senhor, ó Pai amado, interromper e impedir o agir do Senhor sobre a vida desta Tua filha que está clamando agora. Contempla, Senhor. E eu sei que o Senhor sabe mais do que nunca a luta em que esta pessoa está enfrentando, a provação em que este ouvinte está passando. Eu oro, Senhor, e apresento este ouvinte agora, esse internauta que está buscando, está orando, está chorando aos Teus pés. E ele chora, meu Pai, porque não aguenta mais a luta. Ele chora agora, Senhor, porque não aguenta mais a tristeza da alma. Ó Espírito Santo, Tu és o Deus que tem todo o controle em Tuas mãos. Tu és o Senhor e tem tudo sobre o Teu domínio, sobre o Teu controle, Pai. Entra agora neste coração aflito, Espírito Santo. Visita, Senhor, esse coração aflito, triste, angustiado, amargurado. Deus, opera o grande milagre, Senhor. Acalma esta alma aflita. Acalma o desespero deste coração, Espírito Santo. Senhor, que este ouvinte, ele possa sentir a Sua presença neste momento de oração. Senhor, que este internauta possa sentir a presença do Senhor neste momento de oração, de clamor aqui agora. E que esse desespero caia por terra e esse coração seja calmo, seja acalmado. Esse coração seja alcançado pela alegria do Senhor. Esse coração seja alcançado pelo mover do Teu Santo Espírito. Oh, meu Deus, Senhor, eu oro, porque tem tantas pessoas que estão diante do cenário da enfermidade. Tantas pessoas que estão orando agora por um parente, por um familiar. Oh, Deus, elas confiam no Senhor e creem que o Senhor é soberano e pode todas as coisas, nós Te clamamos. Visita, Pai, este Teu filho que está no leito deste hospital. Visita, Senhor, esta pessoa que está agora no quarto de internação, nesta fila, Senhor, aguardando a medicação. Senhor, fora desse hospital, porque não aguenta de tanta dor, de tanto sofrimento, opera, meu Deus, o milagre. Opera cura, Senhor. Cura totalmente, cura, Senhor, por completo, esta pessoa que está orando conosco agora. esta pessoa que está acamada, não consegue levantar, não consegue se alimentar, não consegue ter uma vida normal. Deus, nós te suplicamos. Suplicamos o Senhor, oramos a Ti neste momento de oração. Aleluias. Entra nesta causa, entra nesta peleja, Senhor. O Teu filho ora, a Tua serva ora neste momento e nós Te clamamos, entra com misericórdia. Entra com a cura, entra com o milagre, Pai, faça aquilo que nós não conseguimos e não podemos fazer. Faça aquilo que foge das nossas limitações, mas para o Senhor é possível. Quantas vidas, Senhor? Quantos que estão orando agora, mas estão orando contra, Senhor, ó Deus, e diante de um diagnóstico da medicina, alegando que não tem mais jeito? Quantas pessoas, ó Pai, que estão orando, mas estão orando, Senhor, diante de um diagnóstico, diante de uma palavra que dá-se, inclina-se para a derrota, para o fim. Mas o Senhor é o Deus que escreve uma nova história. Mas o Senhor é o Deus que opera o grande milagre. Proporciona, Senhor. Nos dá a oportunidade de vivenciar o Teu sobrenatural neste momento. Aleluia. Nos dá, Senhor, a oportunidade de vivenciar o Teu agir através deste clamor. Através desta humilde oração, eu creio, Pai, que se o Senhor preparar e dar esta oportunidade a nós, esta pessoa que está enferma, ela será curada. Aleluia. Esse ouvinte que está acompanhando de casa esse clamor, ele será alcançado pelo poder do Teu Santo Espírito. Oh, glória. Alcança mesmo. Muda o quadro, Senhor. Muda o cenário da preocupação, o cenário, meu Pai, da angústia, o cenário da onde a porta está fechada, aonde a porta não se abriu, mas nós cremos que o Senhor irá abrir. Nós cremos que a providência vai chegar. Nós cremos que o milagre vai acontecer. Esse Teu filho que está chorando agora, Pai. Senhor, ele ora, meu Deus, mas não são com palavras. Não é uma oração verbal. Pai, olha, Senhor. Contemple esse Teu servo. Contemple esta Tua serva que neste momento está buscando a Sua face. Senhor, eles não estão orando, Senhor, verbalmente, mas talvez a oração deles é com a alma. São palavras que saem do fundo da alma, do fundo do coração e não podem ser expressas porque a dor é grande. O sofrimento é gigantesco. Ó Deus, contempla o sofrimento. Contempla a provação, Senhor. Contempla o vento soprando contra esta família. Contempla, Senhor, o vento soprando contra esta casa. Visualize, ó Deus, e contempla, ó Pai, as lágrimas saindo dos olhos desta pessoa. Mas ainda bem que o Senhor é o Deus que interpreta as lágrimas também. Quando não temos forças para falar, na última lágrima o Senhor interpreta as nossas palavras. Na última lágrima o Senhor interpreta e tira e consegue ouvir o clamor que sai do fundo da nossa alma. Senhor, nós nos humilhamos e clamamos. Opera, Senhor, um milagre. Muda o quadro, muda a situação. Acalma o vento, acalma a tempestade. Oh, meu Senhor, o vento está soprando. Ó Deus, contempla o vento soprando contra esta vida. Senhor, contempla, meu Pai, este momento difícil da vida deste ouvinte, esta aprovação dificílima na vida desse internauta, mas nós oramos, nós clamamos e cremos que o Senhor dará vitória, e cremos que o Senhor dará resposta, e cremos que o Senhor dará força para continuar. Ah, meu Deus, o Senhor dará força, meu Pai, para continuarmos e avançarmos. Socorre, meu Pai, esta pessoa que necessita. Socorre, meu Pai, esta pessoa que agora está orando, que está acompanhando esta oração. Esse ouvinte que está dentro deste carro, esse internauta que está nesta casa, esta pessoa que está agora, meu Pai, em tempo real, orando, clamando, chorando nos teus pés, socorre, Deus, socorre, ó Pai, socorre, Espírito Santo, porque o Senhor não é, meu Pai, não nos deixa só, o Senhor não nos deixa à beira do caminho. O Senhor é o nosso melhor amigo, Pai. Muito obrigado, Espírito Santo. Muito obrigado, Senhor, porque o Senhor é o Deus que nos sustentou, até aqui vai nos sustentar também. Mas contemple esta pessoa que agora, Pai, ela aparenta estar sozinha no meio desta luta. Esse ouvinte parece estar no meio desta enfermidade, sozinho, sem apoio da família. Os amigos foram embora, a família foi embora, tudo que tinha-se para apoiar e de próprio recurso se acabou. Mas nós perseveramos porque o Senhor não nos abandona. Nós perseveramos porque o Senhor é o socorro bem presente na hora da angústia. Pai, nós pedimos, socorre, ó Deus, este momento. Que o recurso do céu alcance este ouvinte que está orando agora e que ele seja renovado, que ele seja impactado pelo poder do Senhor. Que ele seja impactado pelo poder e através da unção do Teu Santo Espírito. Senhor, esta pessoa que está dentro deste quarto agora oprimida. Deus, esta pessoa que está agora sem perspectiva de vida. Querendo desistir de tudo, dos sonhos, dos projetos. Ah, Senhor, entra agora, visita, ó Pai, visita neste momento de oração, nós intercedemos, esse jovem, Senhor, esta jovem, Pai, esta pessoa que está um fio, Senhor, de desistir de tudo, Senhor, esta pessoa que está um fio de desistir dos sonhos, dos projetos, Deus, esta família que tem vivenciado dias difíceis, ó Pai, dias marcados por humilhações, marcados, meu Deus, pelas portas que não se abriram. Senhor, esta família que tem passado, meu Pai, um período difícil, mas nós oramos. E cremos, meu Pai, que este lar é do Senhor, esta família é do Senhor. Quantas mães que oram pela sua família, quantos pais que clamam pela família agora. Deus, não abandona esse lar. Ai, alabandurianda lá, serimianda lá, baia. Entra, Senhor, nesta família que o inimigo quer destruir e joga por terra todo mal. Joga por terra, Senhor, todo plano maligno em nome de Jesus. Mas visita este lar agora. Entra, meu Pai, colocando as coisas no devido lugar. Esta família, Senhor, que possa desfrutar do amor, que possa ter um lar desfrutando da fraternidade, da comunhão, e que toda dissensão seja quebrada agora, e que todo mal seja quebrado agora no nome do Senhor Jesus. Senhor, eu oro é por esta pessoa que está nos acompanhando. Ela tem planos, ela tem projetos. Ela está tentando fazer, indo ali na tentativa de bater em portas. Mas ela crê e confia no Senhor. Abre, meu Pai. Destrava. Quebra as correntes. Quebra os cadeados. Quebra o impedimento. Quebra a inveja. Quebra a palavra de maldição. Orianda lasteri micanda lamai. Ô Espírito Santo, quebra, Senhor, as palavras de maldição. Quebra, Senhor, tudo aquilo que vem para aprisionar esta vida. tudo aquilo que vem, Senhor, para aprisionar esta pessoa, essas correntes malignas, Senhor, nós repreendemos. Esta família, Senhor, que está vivendo somente na miséria, esse homem, esta mulher que não consegue prosperar, nós repreendemos todo o mal agora. Repreendemos o nome de Jesus. Que esta pessoa seja alcançada, que esta família seja liberta, que esta família seja alcançada pelo poder do Senhor. Eu oro, Pai, por um familiar, por um parente de alguém que está no leito. Senhor, eu oro, meu Pai, por um familiar, por um parente de alguém que está, Senhor, no leito da dor, sofrendo. Porque cremos que o Senhor é o Deus que opera o milagre. Nós te pedimos, faça, meu Deus, um milagre. Confirma mesmo a vitória, confirma mesmo o milagre, confirma mesmo a resposta divina. Santo Espírito de Deus, nós te clamamos, te buscamos, intercedemos ao Senhor. Ó Deus, soberano de misericórdia e maravilha, confirma a vitória. Quantos ouvintes que estão orando conosco, que eles sejam alcançados. Quantos internautas que estão orando conosco, que eles sejam libertos, alcançados e abençoados. Ó Deus soberano, nós agradecemos por este momento de oração. Agradecemos por todos os ouvintes e internautas. Agradecemos ao Senhor, meu Pai, por toda a rede que está conosco também. Senhor, pela família, Deus de amor. Senhor, meu Deus, pelo IPDA Play, pela rádio, Deus de amor, pelo programa Voz da Libertação, nós te agradecemos. Obrigado, Senhor, ó Deus, por esses instrumentos para alcançarmos mais pessoas, para alcançar quem estamos alcançando agora nesta oração. Por isso intercedemos que o Senhor possa promover e crescer, fazer crescer cada vez mais a sua obra. Intercedemos pela Igreja Deus de Amor, intercedemos pela nossa liderança. Pai, abençoa os teus servos, usa, Senhor, os teus servos com poder e graça, autoridade, assim como o Senhor tem os usado. Senhor, abençoa, Senhor, a nossa presidente, Senhor, a sua serva, Senhor, a tua serva, irmã Irene Miranda. Abençoa, Senhor, poderosamente, ajuda, meu Pai. Senhor, abençoe a irmã Débora Miranda, pastor Lourival.

os teus filhos, usa eles como o Senhor já tem usado, faça maravilhas. Senhor, apresentamos toda a diretoria executiva, deliberativa, toda a diretoria executiva, o teu filho, Senhor, que pregou nesta manhã, pastor Milton de Almeida, usa ele mais e mais. Usa, Senhor, meu Pai, abençoa, pastor Antônio Osmar, Senhor, meu Deus, presbítero Fabrício Beata, irmã Maria Josefina, abençoa mesmo os teus filhos, abençoa, Senhor, os teus servos, presbítero Marco Magno, presbítero Gerri, presbítero Wilson, abençoa toda a diretoria. Intercedemos por todos os pastores, estaduais, setoriais, nacionais, Senhor, meu Deus, obreiros, Senhor, meu Pai, jovens, nós apresentamos e intercedemos pelo Ministério Geral, por todos os departamentos, cultos, eventos. Senhor, nós te agradecemos por tudo. Continue a nos usar, continue a manifestar o seu poder e realizar coisas maravilhosas. É o que nós te pedimos, é o que nós te agradecemos. Continue a operar as tuas maravilhas aqui em nossa igreja. Nós intercedemos por todos. Obrigado por esse momento de clamor. Obrigado pela vida dos ouvintes, pela vida dos internautas e por todos que estão orando conosco neste momento de oração, em nome de Jesus. Que Deus abençoe você que orou conosco. Nós sentimos a presença de Deus, nós sentimos a graça do Senhor nos alcançar. E eu quero falar com você mesmo, você que sentiu a presença de Deus, você que sentiu, foi tocado. Você está dizendo agora, irmão, meu coração está ardendo pela presença de Deus, e você quer entregar a sua vida para Jesus? Da onde você estiver agora, repita comigo as seguintes palavras. Senhor Jesus, perdoa os meus pecados. Sara, Senhor, as minhas feridas. Senhor Jesus, eu reconheço o Senhor como único e suficiente Salvador da minha vida. Escreve o meu nome no livro da vida e me sela com teu sangue. Meus parabéns, você fez a melhor escolha de toda a sua vida, que é entregar a sua vida para Jesus, entregar os seus caminhos. A Bíblia diz, entrega o seu caminho ao Senhor, confia nele e ele tudo fará. Parabéns. E nós não queremos ficar somente com esse contato com você, mas nós queremos te ajudar para que você fique firme e para que você faça parte da família Deus e Amor. Aí na sua tela tem dois meios de comunicação para você nos chamar. Chame, precisa de ajuda, precisa de um aconselhamento pastoral, precisa, quer ser acompanhado, você que aceitou Jesus, ou você que está fraco, precisa de ajuda, chame-nos agora. Nosso WhatsApp, DDD 11 95094 4645, ou através do nosso e-mail, quero aceitar Jesus, @ipda.com.br. Nos chame agora e a nossa equipe pastoral vai te atender com muito amor e com muita alegria. Procure já a nossa igreja hoje, quarta-feira do grande mover de Deus em todas as nossas igrejas pentecostal, Deus e Amor. Procure a igreja e ali teremos um pastor, uma equipe especial que vai te atender com muito amor e com muita alegria. Desejo a você, seja bem-vindo aqui na igreja pentecostal Deus e Amor, mais, muito mais do que uma igreja, uma verdadeira família. São 12 horas e 29 minutos, meio-dia 29 aqui na capital paulista. Nós agradecemos todos os ouvintes, todos os internautas que oraram conosco. Não se esqueçam que daqui a pouquinho temos a grande campanha, a quarta-feira do grande mover de Deus, a partir das 14 horas, presbítero Rivair Silva pregando a palavra do Senhor.
Muito obrigado. Deus abençoe todos vocês que oraram conosco.

0: conosco. Fiquem todos na paz do Senhor Jesus.
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6: 12 horas e 32 minutos.
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1: Chega ao seu rádio, programa Mensagens Cantadas. Estamos aqui diretamente de São Paulo para esta grande cadeia de emissoras, também pela internet e também pelos aplicativos, com esta programação que visa levar a você a mensagem do Senhor, trazer também a palavra amiga. Com certeza a bênção do Senhor está chegando na sua casa. Vos saúda na paz do Senhor, Débora Miranda de Almeida.
2: Muito bem, vos saúda também o pastor Lourival de Almeida. Fique aqui, vamos fazer o melhor de nós para que o seu coração seja edificado, para que você tenha grande alegria nesse dia. O programa Mensagens Cantadas começa com o primeiro hino da nossa programação, agora mesmo.
1: Sim, Tudo Podemos em Cristo, Aloysio Silva cantando do álbum Novos Valores, volume 4.

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2: A responsabilidade que nós temos quando contemplamos Deus falando, quando contemplamos Deus fazendo coisas maravilhosas, extraordinárias, nós temos que assumir a nossa responsabilidade. Porque Deus não faz as coisas por exibicionismo puro e simples. Deus, tudo que faz, tem um propósito. É até um chavão isso já, né? Tudo que Deus faz tem um propósito. Você já ouviu falar da cidade de Tiro?
0: Aquela famosa cidade... Tiro e Sidom.
2: É, né? Tiro, Sidom. Sidom é outra cidade, Tiro, uma cidade, claro.
0: Uhum.
2: E o que acontece é que o Senhor Jesus, ele falava de Corazim, falava de Betsaida, de Cafarnaum. Ele dizia, ai de ti, Corazim, ai de ti, porque se Tiro e Sidom tivesse, não é, muito tempo, teriam se arrependido, se tivesse feito milagres e maravilhas aí. Portanto, haverá menos rigor. Então, essa palavra é uma palavra que ela é bastante importante. A cidade de Tiro vai sair bem melhor do que Sodoma e Gomorra no dia do juízo. Isso é interessante a gente ver, né? E a cidade de Tiro é uma cidade ao sul do Líbano, e não é longe da fronteira de Israel, não. E o Líbano é um país, né, que tem quase 5 milhões de habitantes, passa por situações complicadas, né, mas está lá. E Tiro é uma cidade de grande valor histórico, uma cidade que foi fundada há bastante tempo antes de Cristo, e ela foi uma cidade que contribuiu para muitas coisas, né, por ser um local onde existem muitas coisas na questão da madeira, né? Ficando no Líbano, a gente sabe que a Bíblia Sagrada fala, na construção do templo também da casa de Salomão, a Bíblia fala do cedro do Líbano, tudo veio de Tiro, não é? Então foi tudo construído bonitinho ali e tal. E essa cidade foi uma cidade que foi crescendo, a cidade que foi... Eram excelentes construtores de navios também, os de Tiro, não é? E foi uma cidade que foi se tornando rica, né? Uma cidade que foi se tornando pelo seu comércio, que era bastante intenso. Mas, infelizmente, uma cidade também que adorava deuses... onde não havia a presença de Deus. E uma cidade cheia de privilégios. E por causa desses privilégios, por causa de ser uma cidade bem sucedida, uma cidade que tinha prata, tinha ouro, o rei de Tiro, na época do profeta Ezequiel, se encheu da basófia, né? Se encheu de si mesmo. De tal modo que começou a pensar que era Deus, e não um simples mortal. O excesso de poder produz uma espécie de loucura, como aconteceu também com o rei da Babilônia, aquele que teve que pastar no meio dos animais. E aí vai. De qualquer maneira, ouvintes amados, nós estamos tentando dizer aqui que essa cidade, historicamente falando, é uma cidade bastante a considerar, né? Uma cidade que a gente tem que verificar com bastante cautela, porque ela tem muita coisa na contribuição das questões históricas bíblicas. E nós sabemos que o próprio Senhor Jesus depois acabou por falar dessa cidade. Uma cidade que sofreu bastante também, quando esse rei se achou um deusinho, né? A gente vê que esse rei acabou desaparecendo, depois essa cidade sofreu também outra vergonhosa derrota com Alexandre o Grande, rei da Macedônia, que tomou a cidade, matou muita gente ali. E a boa notícia a respeito de Tiro é que, também fazendo parte da história, mas aqui já com um relato mais forte, biblicamente falando, nos tempos de Jesus, Jesus viajou para a região e curou ali aquela menina terrivelmente endemoniada, né? E depois ele declarou que no dia do juízo, então a cidade de Tiro, e também citou Sidom, como disse a Débora, seriam cidades que haveria de haver um juízo menos pesado sobre elas do que Corazim, Betsaida e Cafarnaum. Por quê? Porque nessas cidades, Corazim, Betsaida e Cafarnaum, Deus havia feito muitas maravilhas, Jesus havia feito muitos milagres. E eles não haviam se arrependido. E Jesus disse, olha, se eu tivesse feito isso em Tiro, eles certamente teriam se arrependido. Então era uma cidade que, nesse momento que da história, quando Cristo passou lá, era uma cidade mais aberta um pouquinho o coração para as coisas de Deus, e o Senhor Jesus reconheceu isso. Na sua terceira viagem missionária, Paulo fez uma escala em Tiro e se hospedou por uma semana na casa de irmãos, a Bíblia fala em Atos 21. Anos depois, também, um outro teólogo, né, que... bom, enfim, ele viveu, não quero citar nomes aqui, viveu em Tiro vários anos. e deve ter escrito dali também alguns comentários também dos livros da Bíblia. Hoje, o Líbano é o único estado árabe, pasme, que não é oficialmente muçulmano. Isso não é interessante? É muito interessante. É o único estado árabe que não é oficialmente muçulmano. De acordo com a prática comum, o presidente deve ser um cristão, o primeiro-ministro muçulmano e o porta-voz um muçulmano. Eles fazem uma divisão ali, Débora, por exemplo. O presidente tem que ser cristão, o primeiro-ministro tem que ser um muçulmano sunita e o primeiro-ministro um muçulmano xiita. O porta-voz um muçulmano xiita. Os cristãos são 32% da população. Isso é interessante porque a gente vê que, de certa maneira, o que Jesus falou está impregnado na história dessa cidade, não é? Uma cidade que os senhores volemos. Haverá menos rigor. E a gente vê que haverá menos rigor porque existe 32% de cristãos em meio aos árabes, não é? Então, ouvinte, aqui nós estamos evocando o quê? Primeiramente, a responsabilidade de quem ouve e de quem recebe algo de Deus. Quando Deus faz alguma coisa, Deus está dizendo alguma coisa, Deus está tendo um propósito naquilo que Ele faz. E a cidade de Tiro, embora Jesus não tenha feito lá tantos milagres como fez em Corazim, Ele disse, olha, Corazim e Betsaida, o juízo será maior sobre vocês. Tiro, vai ser menos, vai haver menos rigor para Tiro. E a gente vê que esse menos rigor, ele vai acontecer não por acaso. A gente vê que existe ali uma raiz daquilo, as palavras que Jesus pronunciou, elas estão impregnadas desses 32% de cristãos que existem no Líbano. Certamente isso faz com que as pessoas, conhecendo a Deus, tenham temor do Senhor, sirvam a Deus, e isso alivia, sem dúvida alguma, o juízo sobre essa nação como um todo. Agora, você que está ouvindo essas palavras, você que tem recebido de Deus bênçãos, que você tenha responsabilidade. Se Deus está operando coisas grandes na sua vida, Ele está dizendo alguma coisa. Ele está falando alguma coisa.
0: O milagre traz responsabilidade.
2: É evidente que sim. Então tome a atitude certa. Mude as decisões erradas da sua vida por decisões acertadas, para que não venha sobre você um juízo maior do que você deveria ter. Ou seja, você não precisa ter sobre você juízo nenhum. Agora, se você ouve, se você recebe e não toma a atitude certa na direção de Deus, certamente você vai estar incluído nesse ai. Aí, ai é ai, né? Quando você fala ai é porque é alguma dorzinha que aconteceu aí.
0: A mensagem do Senhor chega para você. Deus te levanta. Cristina canta do CD Vaso Restaurado.

Creia nesta palavra, ela é verdadeira, Deus é fiel, Ele te levanta onde você estiver ouvindo essa mensagem. Deus está direcionando essa mensagem especialmente ao seu coração. Creia, Deus te levanta, mas você precisa também fazer a sua parte. E no bonito, CD Vaso Restaurado, lançamento MC Music. 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A ingratidão do povo de Israel traz o peso da palavra do Senhor contra eles. A gente, ao ler aqui o livro de Malaquias, no capítulo 1, já nós encontramos 8 perguntas atrevidas que o povo faz a Deus. Mesmo com aquela ingratidão toda, o povo ainda não reconhece, né? Aqui no capítulo 1, versículo 2, diz assim o povo: eu vos tenho amado, diz o Senhor, mas vós dizeis, em que nos tens amado? Deus fazendo essa pergunta ao povo. Aí no versículo 6, no mesmo capítulo, Deus fala assim: o filho honra o pai e o servo ao seu senhor. Se eu sou pai, onde está a minha honra? Se eu sou senhor, onde está o respeito para comigo? Diz o Senhor dos Exércitos a vós outros, ó sacerdotes, que desprezais o meu nome. Vós dizeis, em que desprezamos nós o teu nome? Então Deus está repetindo a palavra, a pergunta que Israel faz a Deus: em que desprezamos nós o teu nome? Aí no versículo 7, o povo também faz outra pergunta atrevida: ó Senhor, em que te havemos profanado? Aí Deus responde: ofereceis sobre o meu altar pão imundo. E ainda perguntais em que te havemos profanado? Povo sempre foi povo, né? Nós temos aqui no capítulo 2, vamos para o capítulo 2 de Malaquias. Aí está escrito: ainda fazeis isto, cobris o altar do Senhor de lágrimas, de choro e de gemidos, de sorte que ele já não olha para a oferta, nem aceita com prazer da vossa mão. E perguntais por quê? Ainda perguntais o porquê disso? Versículo 17 do capítulo 2. Enfadais o Senhor com vossas palavras e ainda dizeis em que o enfadamos ao Senhor? Também no versículo 17. Desde os dias de vossos pais, Deus falando e respondendo ao povo, desde os dias de vossos pais, vos desviastes dos meus estatutos e não os guardastes. Tornai-vos para mim e eu me tornarei para vós, diz o Senhor dos Exércitos, mas vós dizeis em que havemos de tornar? Deus ainda mostrando, dando uma chance, mostrando a dica, né? Olha, tornai-vos para mim. Vocês estão me enfadando, mas tornem-se para mim e eu vos tornarei para vós. Quer dizer, Deus ainda mostrando aquela compaixão, aquele amor, né? Vocês estão me profanando, vocês não estão me honrando e vocês não têm me amado, mas eu te dou uma dica, né? Deus diz ao povo: tornem-se para mim e eu me tornarei para vós. Esse Deus é bom demais, né? E o povo sempre ingrato, reclamando, mas Deus sempre também ajudando, Deus sempre falando, Deus sempre tocando. Eu sou de Deus, você vai ouvir agora com Débora Miranda, do álbum É Assim Que Adoro, lançamento da nossa gravadora MC Music.

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1: Débora, alguns números. 152 milhões de meninos ou crianças, né? São ainda obrigados a trabalhar ao redor do mundo. É muita criança, né? São obrigados. 248.800 brasileiros estão presos e ainda não foram julgados. 3.200 famílias brasileiras já aderiram ao homeschooling, aquela coisa de sistema
0: em casa,
1: de, domiciliar, né? Isso em 2016. Cerca de 6 mil crianças, então, estão aprendendo em casa, ou aprenderam em casa em 2016. Interessante isso, né? Os pais não querendo mandar filhos para algumas escolas.
0: Educam em casa, ensinam em casa.
1: Para se precaver de algumas coisas. 54.990 autoridades brasileiras têm direito ao foro privilegiado. Isso é uma vergonha, né?
0: Isso que a Constituição diz que todos são iguais perante a lei.
1: É, entre políticos, membros do Judiciário e também do Ministério Público. Quanto mais estudo, quanto mais educação as pessoas têm, eu acho que maior juízo deveriam sofrer e não ser protegidas para praticar crimes, não é? E o que tem... Bom, enfim, vamos tocar...
0: Vamos seguir,
1: porque esse assunto é longo, né? É longo.
0: Dá muito pano para manga, né?
1: 788 mil pessoas morreram por suicídio em todo o mundo em 2015. Eu queria chegar aqui. Eu queria chegar exatamente aqui. Só vou passar mais dois números, depois eu volto, né? 21% do tempo das principais emissoras abertas do Brasil são de programação de cunho religioso. 727 dos 3.779 versículos dos quatro evangelhos. Preste atenção, 727 dos 3.779 versículos dos quatro evangelhos, Mateus, Marcos, Lucas
0: e João,
1: falam a respeito especificamente de cura de doenças físicas ou mentais e da ressurreição dos mortos. Para você ver que a Bíblia valoriza, né? Deus valoriza a questão de libertações, curas, milagres e maravilhas. Voltando, Débora, a 788 mil pessoas que cometeram o suicídio em 2015, a gente fala sobre também o suicídio à sombra da igreja.
0: É um assunto na pauta do dia, né?
1: Ah, o Brasil está comovido ainda com o suicídio de um pastor, não é? No Rio de Janeiro. E a gente já vinha tratando desse tema já há algum tempo. Tanto nós fizemos o nosso congresso aqui em 2013.
0: Os pastores, né?
1: Exatamente. Foi 2013 o congresso de pastores. E um dos temas era o pastor também é ovelha. Onde nós tratamos o assunto do pastor que também tem sentimentos, o pastor que também sofre, o pastor que tem dor, o pastor que tem luta, o pastor que também pode sofrer depressões. O pastor, eu falo muito, pastor não é super-homem.
0: É verdade.
1: Falei muito
0: né?
1: Isso, não é semideus, não é vice-deus. Nós somos pessoas. E como pessoas, nós também temos os nossos sofrimentos, as nossas lutas. Um de cada três frequentadores regulares de igrejas protestantes nos Estados Unidos diz que um conhecido próximo ou um membro da família morreu por suicídio. Isso é um estudo feito pela Lifeway Research. Pesquisas dessa Lifeway. Os pesquisadores entrevistaram 1.000 pastores protestantes e 1.000 pessoas que frequentam a igreja pelo menos uma vez por mês. Cerca de um terço dessas vítimas de suicídio, aproximadamente 35%, 33%, 34%, frequentava a igreja pelo menos mensalmente. Então não é só a questão do pastor. Nós, como servos de Deus, também temos de entender que nós somos pessoas.
0: É verdade.
1: E como pessoas estamos sujeitos às depressões, estamos sujeitos a ansiedades. E nós temos, é evidente, que buscar socorro. E nós, como crentes, temos de enxergar, Débora, enxergar quando o nosso irmão, quando o nosso pastor, quando os membros da nossa igreja estão passando por um momento difícil.
0: É verdade. A Bíblia não fala exatamente dessa palavra depressão, porque eu creio que é uma doença moderna, né? Uhum. Não que não tivesse nos tempos bíblicos, né? Mas eu creio que quando a gente vê que Elias se trancou, entre aspas, na caverna, foi uma depressão. E após uma grande vitória ali no Monte Carmelo, né? A gente vê que pessoas que estão na igreja passam por depressão e muitas pessoas acham que isso não pode acontecer ao crente. e muito menos ir a um médico e buscar um remédio para ajudar a passar aquela fase, talvez, de luto, uma fase de perda, de tristeza, de perda de um emprego, né?
1: Pois é.
0: Todos nós estamos sujeitos.
1: Questões familiares.
0: Né? Exatamente.
1: Ou às vezes uma questão química, começa com a questão química de desbalanço.
0: Cerebral, né?
1: Um desbalanceamento cerebral, hormonal, enfim. Débora, 4% de membros e 4% dos pastores apenas conheciam as lutas dos seus entes queridos que acabaram tirando a própria vida. É muito pouco. Ou seja, 96% das pessoas não conheciam as lutas, os problemas, não sentiram as diferenças nos seus entes queridos. Que acabaram aí em 2015, 788 mil pessoas tirando a própria vida. Então, olha, é um assunto tabu? É. Mas no meio evangélico, falar de... Quando se fala de suicídio no meio evangélico, a primeira questão é, foi para o céu ou foi para o inferno? A primeira coisa que as pessoas perguntam. E...
0: Essa pergunta não deve ser feita. Nós devemos ver essa situação e abrirmos os olhos para as pessoas que estão ao nosso redor, né?
1: Devemos conhecer, sim, o que nós entendemos biblicamente, não é? Mas quem julga é Deus, né? A situação Deus julga. Nós temos um conhecimento bíblico e sabemos de algumas situações, e sabemos, mas existe... A gente não conhece o que aconteceu entre a pessoa e Deus, enfim. Deixa Deus julgar, embora tenhamos nós o conhecimento, sim, mas nós não queremos também que as pessoas se sintam mal com deduções desnecessárias. Não é? O que nós temos de fazer é ajudar a pessoa enquanto a pessoa está viva. Temos de fazer isso. E olha que essa pesquisa que eu estou falando, que apenas 4% das pessoas se inteiravam. Eu não sei se por falta de interesse, eu não sei se falta de cuidado, mas às vezes é falta de interesse, falta de cuidado, às vezes é falta de amor pelo próximo, né? Então as pessoas às vezes têm até medo de perguntar ao outro, olha, precisa de ajuda ou coisa assim. Essa pesquisa foi feita pela Associação Americana de Conselheiros Cristãos. Então nós temos que nos importar um pouco mais com as pessoas. Temos que ser um pouquinho mais humanos para com as pessoas. E entender que todos nós sofremos as mesmas dores, uns com mais profundidade, outros com menos profundidade, e nós temos de ter paciência, ter um pouquinho mais de amor de Deus em nosso coração, no trato com as pessoas, porque isso vai ajudar a salvar muitas vidas. O assunto é longo, outro dia a gente volta ao tema. Prefixos nesse momento.
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0: E nós estamos em campanha, esta campanha de quatro domingos, a fé que derruba muralhas, em Hebreus capítulo 11, versículo 30. A fé que derruba muralhas. Estaremos então, já agora no próximo dia 21, com esta grande festividade, a fé que derruba muralhas. Eu tenho certeza que quando nós colocarmos a nossa fé em prática, o Senhor vai trabalhar naquilo que precisamos. A fé que derruba muralhas. Você está precisando de que muralhas sejam derrubadas na sua vida sentimental, na sua vida familiar, sua vida econômica, financeira? 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
0: Eu confio em Deus, canta Caterine Magalhães.

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1: E nós vamos, Débora, tocar no assunto de novo, né? Você estava falando sobre a crente ir ao médico quando está depressivo e tal, porque, infelizmente, as coisas acontecem, você não sabe de onde é que surgem essas coisas. Por exemplo, na nossa igreja surgiu o assunto que não podia usar sabonete, não podia usar perfume, desodorante, né? São os crentes que acham que é fedor que leva para o céu, né? porque não, de onde surge isso? Quanto mais fedorento, irmãos, mais fedorento. Isso está errado, né? E tantas coisas.
2: É o mirdeza.
1: Não pode tomar Coca-Cola, porque.
2: É o mirdeza.
1: Irmão, tá vestido aí, a irmã, tá com a saia vermelha, vai pro inferno, porque vermelho é a cor de Satanás. Mas não é, vou devagar, né? Isso não é, aí Deus e amor nunca pregou isso. Mas as pessoas trazem, às vezes vem, porque o irmão é cheio de poder, porque ele é humilde. Tem que analisar a luz da palavra de Deus, porque o que é de Deus está na palavra de Deus. Não está na palavra de Deus, não é de Deus. Falando sobre ir ao médico, Débora, a pessoa tá ali depressiva e tal.
2: Esses dias mesmo, eu tava falando com a irmã, eu falei, irmã, realmente você está passando um momento difícil. Busca um médico, um psiquiatra, ele vai te dar um remedinho para você conseguir amenizar esse momento difícil que você está passando, né? Uma pessoa crente, serva de Deus, busca Deus. Não é que ela esteja em pecado que está acontecendo isso. Não, ela realmente passou momentos difíceis, né? Imagine uma pessoa enlutada, uma mãe que perde um filho. Meu Deus, ela vai realmente ter vontade de sair de casa, de ter um tempo que ela vai ficar enlutada, ela vai ficar bastante depressiva, ela vai querer ficar no cantinho dela. E é claro que um remédio vai ajudar ela a ver esse momento da vida, esse período, com um pouquinho mais de alegria, né? Então não é pecado você que está depressivo, você que não tem vontade de fazer nada, perdeu até a motivação de sair de casa por algo que aconteceu na sua vida, não há nenhum pecado de você buscar um médico, uma ajuda médica. É pecado ir ao médico? Lógico que não. Deus faz a gente passar momentos difíceis, permite, vamos dizer assim, outras palavras, para nosso amadurecimento, mas isso não quer dizer que você não possa buscar uma ajuda médica, né? Em nenhum momento há proibição na Bíblia para isso. E não veja as pessoas que estão enlutadas proibidas de buscar um médico, uma ajuda, uma terapia. Não é verdade? Às vezes a pessoa não consegue sair daquela situação se não tiver um remedinho para ajudar. E não há pecado nisso, irmãos. Nós estamos falando a verdade. Queremos ajudar vocês. Eu sei que muitos ouvintes estão passando momentos muito difíceis. A cruz está muito pesada. Você tem buscado a Deus, você tem orado, mas não há nenhum problema em você buscar ajuda médica. De jeito nenhum.
1: Pois é. Então, pode buscar ajuda médica. A questão da depressão. É só lembrar um dos maiores profetas que a Bíblia Sagrada relata, que depois de uma grande vitória, ter sido grandemente usado.
2: Falei de Elias aqui, né, da caverna, né?
1: É, mas ele antes tinha dito, Senhor, olha, o Senhor pode tirar minha vida, porque eu não sou melhor do que os meus antepassados.
2: Sinal de depressão.
1: Totalmente depressivo. Depois de ter uma grande vitória, uma grande experiência, sentiu, né, que, puxa, mas eu imaginava que essa vitória fosse me livrar das perseguições e tal, e não aconteceu. Então, ele, como tinha uma grande expectativa, sofreu também uma grande frustração. E é claro que uma pessoa frustrada pode passar por um processo. E o que Deus fez? Deus o fez dormir. Deus o alimentou. E depois de fortalecido, Deus o fez caminhar. É um tratamento, minha gente.
2: É uma terapia, né?
1: É uma terapia. Então a gente não pode, de repente, achar, não, sou crente, não posso visitar. Pode e deve fazer os seus exames periódicos. Está se sentindo mal? Vai ao médico. O médico foi deixado aí para nós podermos usar, sim. Por que não?
2: É verdade.
1: Né? E vamos ajudar mais, Débora. Muitas pessoas, elas sofrem no seu interior, mas querem manter aquela postura de...
2: Não posso mostrar que estou falho nessa parte.
1: Não posso mostrar fraqueza.
2: É, exatamente.
1: E eu acho que é tão interessante a gente entender que nós somos fracos, minha gente.
2: Porque a gente até entende, Lorival, eu até entendo que hoje é muito difícil você encontrar uma pessoa de confiança para você chorar no ombro dela. É muito difícil, você tem medo. Você vai na igreja, você encontra irmãos, mas não encontra todas as vezes amigos. Né? Você encontra irmãos em Cristo, mas todos eles são amigos? Será que não vão espalhar para os outros que você está depressivo? Né? Então, veja, ontem mesmo eu conversei com uma outra irmã, que ela falou assim, eu estou passando um momento de depressão, e uma pessoa falou para a outra, não liga para ela não, que ela está depressiva. Isso é uma frase que feriu muito ela.
1: Essa diz, frase é uma desgraça.
2: Você imagina? Então, essa pessoa que falou isso podia falar, vamos ajudar a irmã, que ela está depressiva. E ela não está em pecado. Ela disse, eu estou num momento difícil, fui procurar um médico, o médico falou assim, vamos te tratar. Eu falei, você fez a melhor coisa. Buscaram um remédio, buscaram uma ajuda. E ela falou assim, olha, esse remédio me ajudou tanto que você não pode imaginar. Eu falei, te vejo até diferente, seu rosto mais alegre. E ela falou assim, olha, esse remédio foi maravilhoso. Eu realmente saí do fundo do poço. Né?
1: É, e vamos ajudar mais, vamos estender mais a mão. Você não é durão, não. Você sabe que você não é durão. Você está sofrendo aí. Né? E os críticos também, que vamos ajudar mais ao invés de ficar só criticando, acusando, né? Só acusando, só cobrando. É muita cobrança.
2: É verdade.
1: Né? Vamos ajudar mais, vamos estender mais a mão e vamos nos unir. Assim, um ajuda o outro, eu creio que melhora para todo mundo.
2: E até terminando, Lorival, eu acho que não somente olhar um membro, mas olhar o seu pastor. O pastor, eu que sou filha de pastor, eu via que as pessoas cobravam muito dos meus pais. É uma cobrança que, como se ele não pudesse nem ficar enfermo, né? Então a gente via que os filhos dos pastores sentem as dores dos seus pais. E eu vi muitas vezes meu pai passar um momento difícil, minha mãe. Então a gente cresceu na igreja, a gente morava no porão da igreja, a gente via a igreja no dia a dia e a gente via que meu pai não tinha tempo nem de ir na escola participar de uma reunião. E até quando ele cresceu, eu cresci, ele falou, filha, me perdoa que eu nem ia nas reuniões porque a obra me absorvia demais. Então vamos olhar o nosso pastor, né? E ver se ele está precisando de alguma coisa. Às vezes ele está um pouco ausente da igreja, será que não é a depressão que o tomou, né? Então nós temos que olhar com um olhar de misericórdia. Falta muito amor. Tem muito dedo em riste, muito julgamento e muito pouca
1: compaixão.
2: É, exatamente.
1: E pouca ajuda. As pessoas hoje não querem ajudar mais, não. Então ajude um pouquinho mais, não é? E eu creio que isso vai fazer bem para você também. Porque ajudar as pessoas faz bem para as pessoas ajudadas e para nós também, que ajudamos, se ajudamos, não é? Porque eu creio que isso é totalmente de Deus.
2: É verdade.
1: Mas de volta a falar sobre o assunto, Débora, nós voltamos a tocar no assunto justamente pela questão dos médicos, que muitas pessoas não vão aos médicos achando que é pecado.
2: Não, tem que realmente se cuidar.
1: Pode ir ao
2: médico. Né? Cuidar da sua vida física, né? Do seu corpo físico e também da sua mente, né? Da parte neurológica, psicológica. Isso é muito importante, porque a gente é realmente emoção. O ser humano é emoção. Então não adianta, a gente é realmente movido por aquilo que a gente pensa, aquilo que está no nosso coração, né? Então busque ajuda médica. Está precisando? Vai lá, se trate. Com certeza você não vai ser recriminado por isso e Deus não vai dizer que você está pecando contra ele por causa disso. Tá certo?
1: Bem, vamos a mais um hino?
2: Divino Hóspede, Grupo Paz, canta do CD Mil Motivos.

Vamos seguindo e aqui agora a nossa dica de saúde, né? Eu primo muito pela minha saúde e eu acho que você gostaria de ser saudável. Então, prime também pela sua saúde física. Você dorme bem, você tem um bem-estar o dia inteiro, né? Quando a pessoa está sobrepesada, a pessoa está com níveis altos de triglicérides, colesterol, a pessoa não se sente bem, não é verdade? Então, eu trouxe aqui uma dica de uma fruta que é ótima para todo mundo e melhor ainda para quem faz exercícios físicos. Ela é fácil de encontrar, super prática para comer, e ela se chama banana. Nós temos a sorte, vamos dizer assim, a bênção de termos vivido e nascido num país tropical que as frutas são em abundância. Temos vários tipos de bananas para todos os gostos. A banana nanica, a banana prata, a maçã, a banana ouro, a banana da terra, enfim. Agora, por que será que ela é ideal para principalmente quem faz exercícios? Graças ao seu alto teor de potássio, a banana aparece como um alimento vital para as pessoas que fazem exercícios físicos e também a manga. Mas hoje nós estamos falando especialmente da banana. E quem pratica exercícios tem um motivo a mais para comer ela. É uma excelente fonte de energia, de rápida absorção, além de ser de fácil digestão. Então, antes de você fazer a sua caminhada, você pode comer um lanche, que é a banana, né? E uma outra boa notícia, a banana não causa prisão de ventre. Ao contrário, ela tem muita fibra e favorece o funcionamento do seu intestino. Então, incluí-la na dieta é importante, de preferência in natura, e não em forma de doces, bolo de banana, coisas assim. Agora, como escolher uma boa banana, né? Olha, preste atenção, ela não tem que ter a podridão da coroa, naquela parte em que você arranca a banana, ela não pode estar escura, a casca não pode estar rachada, porque ela está proliferando bactérias, e ela não tem que ter também a ponta escura, que a gente chama ponta de charuto, né? Aquela ponta preta. Então, evite. E se ela tem pontos pretos e ásperos, indicam picada de inseto. É diferente aqueles pontos pretos que indicam açúcar, né? Mas se ela está com o ponto preto juntamente com a aspereza, indicam picadas de inseto. Então, escolha bananas com bom aspecto e o aroma é bastante característico. E se forem pré-embaladas, então, fique atento à data de validade, porque, às vezes, o mercado põe um preço mais módico, mais fácil, né? Mais baratinho, porque ela está para vencer. Então, preste atenção. De modo geral, prefira as bananas de casca amarela com pequenas manchas marrons e não pontos pretos, tá? E sem partes moles ou machucadas. Caso não venha a ser consumida logo, então, dê preferência às que estão regularmente verdes, aguardando até que amadureçam. Para sua proteção, compre bananas etiquetadas com selos de marca ou indicações das lojas de varejo que permitam identificar seu tipo e de onde ela vem. Manuseie as bananas com cuidado, pois são sensíveis a choques, batidas que provocam manchas na casca e aceleram o amadurecimento. Também transporte as bananas com cuidado e não coloque outras compras em cima dela. Compre apenas o necessário daquilo que você vai usar e consuma em poucos dias para evitar a perda da qualidade, principalmente no tempo quente, né, que ela amadurece muito rápido. Bananas são sensíveis ao frio e não devem ser guardadas na geladeira. E ambientes quentes podem acelerar seu amadurecimento. Portanto, o ideal para manter a qualidade é deixá-las em lugares arejados, onde ventam bastante. Tá certo? Falamos um pouquinho de saúde aqui no MC. Espero que tenha valido para você essa nossa dica de saúde. Tá certo?

Muito bem, crianças, aqui está chegando a tia Débora. Estava com saudade de contar história para vocês. Vocês sabem que eu amo falar com vocês. Eu amo contar histórias, eu amo estar aqui. E toda semana eu fico aqui ansiosa para ver qual história que eu vou contar. E hoje a nossa história é maravilhosa, como sempre, não é verdade? Porque eu escolho aquelas histórias que realmente vão tocar seu coração, vocês vão aprender e vão se emocionar comigo. E nós vamos aqui, começando o nosso programa, dizendo que Deus é muito bom e Ele nos dá tantas coisas lindas, não é verdade? Deus nos dá tudo o que necessitamos, porque Ele é um Pai amoroso e o Seu amor é muito grande. Vamos louvá-Lo então, porque Ele merece todo louvor, toda glória. Fiquemos de pé e louvemos a Deus.

0: É verdade, Deus é muito bom e Ele merece ser louvado. Vamos então agora para a nossa história. Ah, a nossa história. A gente sempre aprende com ela, não é verdade? Então agora, ninguém mexendo no celular, ninguém mexendo no computador, todo mundo sentadinho, quietinho para ouvir o que Deus quer nos ensinar no dia de hoje.
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2: Ai, que calor, que sol forte, ai que sol, deixa eu me abanar aqui, nossa, não estou aguentando esse calor, se pelo menos tivesse uma sombra aqui para me abrigar. Peraí, o que é isso?
0: A Bíblia nos conta que o profeta de Deus, Jonas, foi vomitado pela baleia naquela praia. Ele iria falar o que Deus queria que ele falasse naquela cidade. Falasse para aquela cidade de Nínive.
3: Mais 40 dias e essa cidade será destruída. Mais 40 dias e então Nínive será destruída.
0: Estas eram as palavras que Jonas estava falando. Que as pessoas daquela cidade precisavam se arrepender de seus pecados. E Jonas não queria falar isso. Jonas realmente queria que aquele povo mau morresse na destruição da cidade. Jonas não gostava daquele povo. Jonas pensava:
2: bem feito que essa cidade vai ser destruída. É uma boa notícia. Essa cidade vai tombar como tomba um castelo de blocos. É isso que eu desejo a estes homens maus.
0: Então Jonas andou pela cidade toda e clamava em todos os lugares, a todos os pulmões, dizendo:
3: mais 40 dias e essa cidade será destruída. Mais 40 dias e então Nínive será destruída.
0: Gente, o povo começou a ouvir aquilo e ficou muito assustado. É, o povo ficou assustadíssimo com essa notícia, meu Deus! Não somente o povo ficou assustado, mas o rei daquela nação também ficou assustado. Não só assustado, mas preocupado. Pois eles bem sabiam, o povo e o rei, por que é que viria o castigo? O porquê eles seriam castigados? Porque eles haviam feito o mal. O pecado, eles tinham cometido o pecado. O coração deles era mau em todo momento. E então, o pecado tinha de ser castigado. Deus não ama o pecado. Ele ama você. Mas Ele não ama o pecado que você faz. Quando você mente, quando você bate no seu colega, quando você cola na prova. Deus não gosta disso. Mas Ele te ama. E aquele povo era amado por Deus, mesmo praticando o mal. Então, o rei, ao ouvir esta notícia da boca do profeta de Deus, Jonas, ele começou a falar ao povo estas palavras.
4: Atenção, meu povo! Olhem a notícia de que Deus está nos dando. Nós devemos orar para que Deus ainda não nos castigue desta vez, mas que Ele nos perdoe mais uma vez. Ninguém mais deverá fazer o mal, precisamos mudar as nossas atitudes. Todos devem converter-se do mal para o bem.
0: Ah, crianças, e assim fizeram todos. Eles começaram a orar, a falar com Deus. Não somente o rei, mas todos os homens da cidade começaram a orar. Todas as mulheres começaram a falar com Deus. As crianças também começaram a falar com Deus. Não somente os homens, as mulheres, as crianças, mas até os animais começaram a se humilhar diante de Deus. E os cordeiros baliam. As vacas mugiam. Assim, todos os animais estavam fazendo o mesmo que as pessoas estavam fazendo. E ninguém mais fazia o mal naquela cidade. Todo o povo se arrependeu do seu pecado. Olhem isso, crianças, isso é maravilhoso. Quando nós reconhecemos que fizemos o mal e nos arrependemos. Ai, às vezes não é assim que acontece, a gente não quer fazer o mal e a gente acaba fazendo. Ah, meu Deus, aquilo que nós queremos fazer, não fazemos. E aquilo que queremos fazer, isso não fazemos, ó Deus. E Deus viu e teve compaixão daquele povo e não castigou a cidade. E onde estava Jonas, tia Débora? Onde ele estava? Ah, Jonas estava num morro bem alto daquela cidade, mas não muito longe dela. E ele estava lá sentado, naquele morro, esperando que aquela cidade fosse destruída. Jonas imaginava que aquele povo não iria se arrepender de seus erros, de suas falhas. E Jonas estava torcendo para que aquele povo fosse queimado, destruído por Deus, e que toda aquela cidade fosse destruída. Este era o desejo de Jonas. Ele queria ver isso, pois ele achava certo que aquela cidade fosse destruída, que aquele povo era muito mau. Aqueles homens de Nínive eram seus inimigos e deveriam ser destruídos também e deveriam ser mortos. Jonas não tinha compaixão daquele povo. Mas ainda bem que Deus é amoroso. Deus ama a todas as pessoas. Deus ama todos os chineses. Deus ama todos os americanos, os sírios, os judeus, a nós brasileiros, do jeito que a gente é. Ele só não ama o mal que nós praticamos. E Jonas estava lá em cima daquele morro. Um calor, um sol forte. E lá estava Jonas. E esperou. E esperou. Aquele calor terrível. E o castigo não vinha.
2: Peraí! Deus não vai destruir a cidade? Ele mandou que eu falasse mais 40 dias e Nínive será destruída. Ah, não é possível. Não é possível. Eu tô zangado. Não é possível que Deus não vai destruir essa cidade. Tá chegando os 40 dias. Mas, peraí. Já chegou os 40 dias. E Nínive não vai ser destruída?
0: Ah, crianças! Jonas ficou aborrecido. Ficou zangado. Mas Deus estava ensinando uma lição para Jonas. Que ele não deveria se zangar. Porque ele estava vendo que aquele povo estava deixando de praticar o mal. Aquele povo estava se arrependendo dos seus males, de todo o mal praticado. E eles não queriam mais praticar o mal e não iriam praticá-lo. E lá estava Jonas, debaixo daquele sol escaldante. Acho que até os passarinhos se abrigavam debaixo das folhas, dos galhos das árvores, porque a sombra talvez poderia amenizar aquele calor, aquela temperatura alta. A Bíblia não fala, mas eu imagino que estava beirando os 40 graus de tanto calor que fazia naquele lugar. E Jonas estava ali sentado e de repente...
2: Que é isso?
0: Vejam, crianças, começou a crescer uma arvorezinha. Mas ela crescia tão depressa. Jonas viu aquela arvorezinha crescer. E ela foi crescendo, crescendo, crescendo. E ficou uma árvore enorme, com galhos, ramos, folhas.
2: Ah, mas por que essa árvore? Por que essa árvore cresceu aqui? Aqui do meu lado?
0: Agora Jonas estava sentado debaixo daquela árvore. Não que ele tivesse saído daquele lugar onde ele estava sentado, não. Deus cuidou de Jonas. Ele fez crescer uma árvore, crianças. É, uma árvore para trazer sombra a ele. Vejam como Deus cuida de nós. E o coração de Jonas querendo que a cidade e que aquele povo fosse destruído. Deus não olhou isso. Deus quis cuidar de Jonas, protegê-lo. E ele estava ali sentado à sombra daquela árvore.
2: Que delícia essa sombra.
0: E ele ficou muito agradecido, crianças.
2: Muito obrigado, meu Deus. O Senhor proveu uma sombra para mim. Eu estou muito contente por esta árvore. Esta árvore que está me dando um pouquinho mais de tranquilidade.
0: Anoiteceu e Jonas foi dormir. Manhã seguinte, veio o sol, os passarinhos voando alegremente, e de repente, Deus quis que aquela árvore não existisse mais, pois Jonas não precisaria dela. E o que Deus fez então? Deus cortou a raiz da árvore milagrosa. Mas como aquela árvore morreu? Como cortou a raiz daquela árvore? Ah, Deus mandou um verme. Um vermezinho, um bichinho que cortou a raiz daquela árvore. E assim, as folhas murcharam, caíram e ela não existia mais. Porque agora Jonas não estava mais sentado à sombra daquela árvore milagrosa. E o sol estava ali novamente, queimando a cabeça de Jonas, Jonas ficou zangado outra vez, crianças.
2: Não é possível! Como pode esse sol forte queimando a minha cabeça? Eu estou com calor!
0: Jonas estava muito sentido. Muito sentido! Porque a árvore não estava mais ali para lhe trazer sombra. Mas por que, criança, isso aconteceu? Deus mostrou a Jonas quão tolo ele era, quão bobinho ele era. E Deus então falou a Jonas assim:
5: Jonas, veja, você tem compaixão de uma árvore. Você ficou com pena da árvore morrer. E eu não posso ter compaixão pela cidade de Nínive. Eu não posso ter compaixão, Jonas, com todos os homens, com as crianças e os animais que moram em Nínive. Por que que eu não posso ter compaixão deles? Se você teve até compaixão de uma simples árvore.
0: É, crianças, vejam que interessante. Deus teve compaixão daquele povo, porque aquele povo se arrependeu. E ele então não destruiu mais a cidade. Deus também teve compaixão de nós, mesmo pecadores, falhos. Pecamos todos os dias. Então, Deus mostrou a sua compaixão para conosco quando ele mandou Jesus, seu único filho, para morrer numa cruz. Por causa de nós. Por causa de nós, pecadores. E ali, quando Jesus derramou aquele sangue pôde nos purificar dos nossos pecados. Mas ainda bem que Jesus não ficou numa cruz. Às vezes nós vemos cruzes com Jesus morto ali, não é? Não, mas ele não está mais morto e não ficou numa cruz. A cruz estava vazia porque ele ressuscitou ao terceiro dia. Ah, crianças, eu imagino que quando Deus falou aquelas palavras a Jonas, ele ficou envergonhado. Imagine escutar isso de Deus.
5: Jonas, você teve compaixão de uma árvore. E eu não posso ter compaixão das pessoas da cidade. Elas se arrependeram do seu mal. Eu não posso ter compaixão delas.
0: Crianças, eu imagino que Jonas ficou envergonhado. E muito envergonhado. Eu também ficaria. E eu acho que ele deve ter pensado assim:
2: como eu sou bobo! Como eu sou mau! E como Deus é sábio! E como Deus é bom! Ele tem compaixão das pessoas. E ele cuida de todos que vivem. Deus ama os homens e também os animais. Afinal de contas, todos são a sua criação.
0: Crianças, vejam como Jonas recebeu um grande presente. O presente da salvação da sua vida. Ele poderia ter morrido com aquele calor, com aquela insolação. Mas Deus teve misericórdia dele e concedeu-lhe aquela árvore que lhe deu sombra. Aquela sombra foi um presente do cuidado de Deus para ele. E você que é uma criança ainda não crente, pode receber o maior dos presentes de Deus, que é a salvação da sua alma. O seu nome já está escrito no livro da vida? Não ainda? E você quer que o seu nome esteja escrito lá no livro da vida no céu? Então aceite a Jesus agora, orando comigo estas palavras.
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0: Meu Deus, obrigado pelo teu amor. E eu quero que o Senhor escreva o meu nome no livro da vida agora, Senhor. Salve a mim, salve a minha família. Perdoa os meus pecados e conceda-me a salvação eterna, em nome de Jesus. Amém. Crianças, aquele povo de Nínive se arrependeu. Se arrependeu dos pecados, orando a Deus. E Deus quer que você faça o mesmo. Assim como aquele povo se arrependeu, Deus quer que você se arrependa de quando você pecar. Porque às vezes pecamos, não é verdade? Mesmo sendo crianças crentes, às vezes, mesmo sem querer, pecamos. Às vezes julgamos o nosso amiguinho, às vezes brigamos com ele. Mas Deus quer que nos arrependamos quando cometemos o mal. Então, Deus quer que você se humilhe sempre quando você errar. Porque isso é agradável a Deus. E Ele, com certeza, te perdoará. Em nome de Jesus. Amém.

0: gostaram da história? Eu amei essa história. Ah, eu não posso deixar de ouvir as mensagens que vocês estão enviando para mim. Vamos lá, eu quero ouvi-las.
1: Alô, tia Débora, eu sou Ana Catarina de Salvador, Bahia. Eu gosto muito da sua historinha. Te amo, tia Débora.
2: Oi, tia Débora, tudo bem? Eu aprendi muito com o Maher Salah Hasbaz. E eu aprendi também que Deus é fiel. Eu tenho 10 anos e moro em Contagem.
0: Ah, que gostoso ouvir mensagens como estas. Envie a sua também, agora mesmo pelo WhatsApp. Mande a sua mensagem de voz para a tia Débora. 11 98292-3392. Estou aguardando.
3: Ah, que peninha. Acabou a sessão da criança.
0: Um beijo da tia Débora. E não se esqueçam que Deus nos ama do jeito que a gente é. Na paz do Senhor.
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8: Eu quero chegar aqui já cumprimentando aos irmãos que estamos acompanhando pelo Espaço Eu e Mais Um, já agradecendo a todos de estarem sempre em sintonia conosco. Você que é novo convertido, acabou de aceitar Jesus, está todo dia ligado nessa programação para aprender um pouquinho mais sobre Deus e a sua magnitude, a sua grandeza, o seu amor, não é? É muito bom estar com vocês aqui, porque além de eu transmitir esta mensagem, esse ensinamento, eu também tenho aprendido muito ao examinar as Escrituras antes de passar a vocês o ensino. Estamos falando essa semana sobre o louvor e a adoração a Deus, e eu quero hoje encerrar falando que o louvor, a adoração, não é um passatempo. Ah, já que não tenho nada o que fazer, eu vou fazer aí uma adoração ao Senhor, fazer aí um louvor, né? Não. E nem é uma atitude de louvor irrefletida, sem pensar. Romanos capítulo 12, versículo 1 diz: rogo-vos, pois, irmãos, isso Paulo escrevendo aos irmãos de Roma. Ele está rogando aos irmãos pela compaixão de Deus. Ele diz que apresenteis o vosso corpo em sacrifício vivo, santo e agradável a Deus, que é o vosso culto racional. Ou seja, adoração e louvor a Deus num culto, quando nós estamos ali sentados, louvando ao Senhor, falando com Deus, devotando o nosso culto a Deus, não é uma coisa sem reflexão, sem pensar, não. É uma coisa racional. A Bíblia diz que é o culto racional, é a expressão sacrificial do nosso ser a Deus. Isso quer dizer uma oferta a Deus, completa do nosso afeto, uma oferta completa dos nossos bens, de todo o nosso trabalho. E o nosso espírito só poderá penetrar, eu digo, na dimensão do louvor, quando estivermos dispostos a oferecer o nosso melhor para Deus. Eu estou aqui falando com vocês sobre louvor, mas meu coração está, sabe, pulando, está aquecido, está queimando pela presença de Deus. Eu não sei se vocês já experimentaram isso, mas eu queria compartilhar com vocês. Quando a gente começa a falar de Deus, falar da palavra de Deus, o Espírito Santo que está morando dentro da gente, ele se alegra. E qual é o sentimento que você tem quando o Espírito Santo se alegra? Você sente seu coração ferver, entre aspas, né? Aquela alegria, aquela vontade de chorar, de alegria na presença de Deus. É exatamente isso que eu estou sentindo agora. Eu sei que enquanto eu estou aqui ensinando vocês este tema sobre louvor, Deus está se agradando disso. Então ele se alegra dentro de mim. E eu expresso, então, com a minha alegria, com o meu entusiasmo, com as minhas lágrimas, o que eu estou sentindo. Louvado seja Deus. E eu digo que louvar a Deus é o segredo para nos acrescentarmos bênçãos à nossa vida. Agora, tenha como norma básica em sua vida esses versículos que eu vou deixar aqui para vocês. Olha, está em Salmos, capítulo 67. Dos versículos 4 ao 6, eu vou ler para vocês. Alegrem-se e regozijem-se as nações, pois Deus julgará os povos com equidade, ou seja, com justiça. Ou seja, Deus julgará os povos com equidade, com justiça, e governará as nações sobre a terra. Aí no versículo 5 diz, louvem-te a ti, ó Deus, os povos, louvem-te os povos todos. Então a terra dará o seu fruto, e Deus, o nosso Deus, nos abençoará, e todas as extremidades da terra o temerão. Olha que coisa linda! Toda a terra um dia vai dobrar os joelhos e reconhecer que Deus é o Senhor. Mesmo que hoje eles não tenham feito isso, que não queiram fazer, mas um dia, no final dos tempos, quando esta terra se acabar, todas as nações vão obedecer a Deus, vão estar de joelhos diante da face de Deus, reconhecendo a grandeza do nosso Deus. Ainda bem que nós já conhecemos Ele agora, estamos aprendendo a cada dia e conhecendo cada dia o Senhor pouquinho, pouquinho por dia. Isso é maravilhoso. Eu quero agradecer a todos vocês que tem nos acompanhado todos os dias através desses 5 minutinhos. Quero receber a sua mensagem, você que é novo convertido. Como você tem recebido, né, esta programação, o que você tem aprendido, o que ela tem feito, o que a palavra de Deus tem surtido na sua vida, o efeito surtido em você. Mande-nos a sua mensagem no 119-8292-3392. Um forte abraço de sua mãe Cristo, Débora Miranda, e até o próximo programa. Fiquem na paz do Senhor.
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0: A paz do Senhor, amados ouvintes, você está acompanhando o programa Voz da Libertação, transmitida diretamente da sede estadual de Florianópolis. Avenida Mauro Ramos, número 184, centro de Florianópolis. Esta sede estadual, a qual está aos cuidados do pastor Samuel Dolor, juntamente conosco hoje também aqui, pastor Joel Batista, pastor Samuel Dolor, e este quem está falando com vocês é o vosso irmão em Cristo, pastor Maicon de Oliveira. Neste momento, nós queremos entrar na sua casa, nós queremos entrar no seu trabalho, no seu veículo, aonde você estiver. Você estiver ouvindo-nos neste momento, trazendo a palavra de esperança, fé, salvação para o seu coração. Este programa ele tem o propósito de alcançar vidas através da palavra de Deus. Também testemunhos, compartilhar testemunhos de fé que edificam a nossa vida e edificam a nossa fé para fortalecer o povo do Senhor e também transmitir anúncios referentes à obra de Deus.
1: Que Deus abençoe a todos, a paz do Senhor, pastor Maicon de Oliveira, a paz do Senhor, presbítero Joel Batista, esse é seu irmão em Cristo, pastor Samuel Dolor, e nós estamos na expectativa, porque hoje, quarta-feira, é a quarta-feira do mover de Deus, prossegue a campanha Plantando Fé, Colhendo Milagres, juntamente com essa campanha mensal de oração, O Desafio de Elias. Grandes coisas o Senhor tem feito nessa campanha, e nós já vamos acompanhar a maneira que o Espírito Santo, nessa quarta-feira, vai usar o pastor Maico, logo mais às 15 horas. Acompanhe e tenha sua fé edificada em Deus.

0: que se chama, irmã?
1: Me chamo Rosalba.
0: Qual foi o milagre que a irmã recebeu na quarta-feira que a irmã veio aqui? Deus usou o pastor Maico Oliveira na revelação do Espírito Santo. O que, que a irmã tinha?
1: Eu tinha um caroço aqui, tamanho de um limão.
0: Caroço?
1: Isso, é um tumor, né?
0: Quanto tempo a irmã sentia essa dor, esses sintomas de caroço?
1: Mais ou menos uns 3 anos, acho.
0: 3 anos?
1: Sim. Aí foi crescendo e tava tamanho de um limão. Daí, na hora da oração, o pastor começou a orar, daí eu vim aqui na frente, no púlpito. Na hora da oração final, eu coloquei a mão e já não tinha sumido.
0: Sumiu?
1: Sumiu.
0: Olha aí, pastor Maico.
1: A honra e glória do Senhor.
0: Jesus curou?
1: Curou.
0: Na oração, através da revelação, sumiu, caroço.
1: Eu sumiu.
0: Como é que se sente agora?
1: Super bem. Feliz.
0: Curado.
1: Curado.
0: E dá glória a Deus.
1: Glória a Deus.
2: Deus, ele começa a trazer transformação e Deus, ele começa a fazer com que o nosso milagre comece a virar notícia. O que aconteceu, meus irmãos, naquela fornalha se espalhou pelo reino inteiro. O que o reino, meus irmãos, viu naquele tempo se espalhou pela nação. O milagre que Deus realizara naquele dia virou notícia e Deus, ele continua fazendo milagres hoje ainda. Hoje é o dia do milagre para você. Você chegou aqui precisando de uma resposta de Deus e Deus tem essa resposta para você.
3: Tem uma pessoa aqui que o inimigo usou a boca de uma outra pessoa para dizer você duvido que consiga, e hoje Deus está colocando por terra. Cadê essa pessoa? Isso, receba em nome de Jesus Cristo. Tem mais 3 pessoas aqui, pastor Joel. Nós não ficamos em jejum essa semana toda, nós não ficamos em jejum hoje o dia todo para pouca coisa, mas é para mover de Deus. Tem 3 pessoas aqui que você tem sentido e você acha que é gastura sobre você, mas é a parede do teu estômago que está afinando. Você acha que é azia somente. Deus hoje quer entrar com cura e restaurar a parede do teu estômago. São 3. Deus disse 3. Isso, irmã, receba em nome de Jesus Cristo. Deus diz que tem poder para derramar sobre a tua vida. Tem 3 pessoas que ainda hoje você chorou antes de sair de casa. E você precisa de um milagre das mãos de Deus. Ainda hoje você chorou, porque a luta é muito grande. A irmã é uma, falta 2. Lá atrás outra, falta mais uma. Deus tem o socorro para você. Porque ele viu a tua fé. Lá, receba em nome de Jesus Cristo.
2: E a igreja pode glorificar com mais palmas para Jesus.
4: É isso que te espera nessa quarta-feira do mover de Deus. O meu milagre vai virar notícia. Deus, ele tem operado grandemente. Este é o culto que estará ocorrendo, já está ocorrendo, já estamos em oração a partir das 14 e às 15 horas, eu mesmo estarei no Santo Altar de Deus. E também temos às 19 horas, isso mesmo, é o quarto período do culto mover de Deus. O meu milagre vai virar notícia e vai estar no Santo Altar de Deus, pastor Joaci, sendo usado pelos excelentes dons e pelo poder do Espírito Santo.
5: Tem 4 pessoas aqui essa noite, que quando tu entrou aqui, foi uma luta para te vir essa noite. Mas quando tu entrou aqui, o Senhor já entregou para você o teu milagre. Vem aqui na frente e já toca no altar, pode vir. O Senhor está dando um livramento aqui para 2 pessoas passarem uma cirurgia de hérnia de disco. De vez em quando você sente essas dores fortes nas tuas costas, o Senhor está livrando. Se tu tiver fé, ele vai curar. 2. Quer um milagre da parte do Senhor? Glória a Deus, está faltando ainda. Eu poderia apontar para você. Coloca a tua fé em ação. O inimigo está tentando te segurar aí. Não vem, não vai, que não é contigo. E anda lá, bate palma e dá glória a Deus. Para você não ir nem para a esquerda, para você não ir nem para a direita, para você, o alvo. Vai surgir palavras que vai dizer para você, não vai, porque isso daí é roubada, isso aí não é para você. Vai surgir situações em que os próprios familiares vão querer te desanimar do milagre. Por quê? Porque eles não estão vivendo a mesma fé que você. Vivendo o sobrenatural que Deus quer mostrar para você, que você, para você viver esse sobrenatural.
6: A paz do Senhor, queridos ouvintes do programa Voz da Libertação, eu quero deixar meu testemunho, a bênção que Deus entregou para mim nessa quarta-feira agora. E fizemos um voto específico da campanha. Segunda-feira eu precisava de 1.000 tijolos para que os pedreiros trabalhassem numa obra que eu estou construindo. Eu estou construindo 15 kitnets. Eu não estava tendo condições de comprar tijolos. E não só condições de comprar os tijolos, mas também não estava tendo condições de pagar a mão de obra, que era R$4.000 por semana. E eu pensei, meu Deus, como que eu vou fazer essa semana? Mas fiz um voto direcionado da campanha, meu milagre será notícia. Irmãos, quando foi segunda-feira de manhã, nessa semana, segunda-feira de manhã, a senhora lá, dona da casa dos tijolos, onde é que eu compro tijolo, ela me mandou uma mensagem.
7: Ei, não vai precisar de mais um tijolinho ali na obra, que eu tô com 1.000 tijolos sobrando no caminhão. Se tu quisesse, eu deixava ali pra ti.
6: Que ela entregaria os 1.000 tijolos que tava no caminhão pra mim pagar, irmãos, na outra semana. Não parou por aí o milagre. E eu precisava, uma solução, Deus já tinha solucionado, que era os tijolos pros pedreiros trabalhar. E eu precisava de R$4.000 pra pagar a mão de obra. Irmãos, quarta-feira apareceu uma oportunidade de negócio pra mim. Deus bateu o martelo. R$4.700. Isso é o que Deus faz na Igreja Pentecostal. Deus é amor. Quarta-feira, meu milagre será notícia. Venha com propósito, venha com objetivo. Que Deus, ele tem milagre para entregar para você. Assim como entregou para mim, vai entregar para você também. Mas dê um passo de fé.
8: A paz do Senhor, queridos ouvintes do programa Voz da Libertação. É motivo de alegria, satisfação, nós estarmos se preparando para essa quarta-feira, a quarta-feira maior, a quarta-feira da vitória, a quarta-feira do milagre, aonde eu mesmo, o operador Joacir Gonçalves, juntamente com a minha esposa, Marcele Gonçalves, estaremos levando uma mensagem, louvor, a palavra poderosa diretamente do coração de Deus para os vossos corações. Não marque outro compromisso, meu irmão, minha irmã. Queridos, venham nessa quarta-feira receber o teu milagre. Que muitas vezes você bateu em algumas portas ou em várias portas e a medicina não respondeu. E outras situações não responderam, mas eu tenho certeza que o Deus, Jesus Cristo de Nazaré, o Mestre da Galileia, aquele a qual que continuamente nós servimos, ele vai entregar o teu milagre nessa quarta-feira, 19 horas. A poderosa campanha, meu milagre será notícia. E para que o seu milagre, meu irmão, minha irmã, seja notícia, é necessário um passo de fé. É necessária a determinação, é necessário você traçar essa meta para quarta-feira, 19 horas, Avenida Mauro Ramos 184. Avenida Mauro Ramos 184. Amplo estacionamento, seu veículo vai ficar seguro, porque a gente tem vigilância 24 horas no estacionamento. Você vai conseguir cultuar, clamar a Deus, apresentar os teus projetos a Deus com tranquilidade, porque o teu veículo vai estar guardado e Deus vai entregar para você a grande vitória. Eu já quero fazer um minutinho de oração, presbítero João Batista, para que Deus venha fortalecer, para que Deus venha dar graça, ânimo para esse irmão, para essa irmã. Vim nessa quarta-feira maior, Senhor meu Deus e meu Pai, Deus de poder, Deus de maravilha, Deus de milagres, Senhor, é nessa quarta-feira, Senhor, ó Deus poderoso, aonde, meu Deus, esse irmão, essa irmã, Senhor, já, Senhor, ó Deus, colocou propósito no seu coração, ó Pai, para que quarta-feira, 19 horas, ele esteja no culto, meu milagre será notícia, e é necessário, Senhor, o Senhor dá força, graça, ânimo, Senhor, para que ele venha, Senhor, paralisa, meu Deus, todo o ataque do adversário, toda a fúria do inimigo, Senhor, todos aqueles projetos, Senhor, de Satanás, meu Deus, para parar, Senhor, Deus, a história desse irmão, a história dessa irmã de vitória, Senhor, seja lançada, meu Deus, nas profundezas do abismo, toda seta maligna, Senhor, Deus, não vai prosperar, meu Deus, contra esse irmão, contra essa irmã, Senhor, porque a seus anjos o Senhor dará ordem ao seu respeito, meu Deus, dá força, graça, ânimo, Senhor, para que ele e ela venha, Senhor, Deus, te cultuar, te adorar, meu Deus, na beleza da sua santidade e receber da tua mão, Senhor, a grande bênção, o grande milagre, Senhor, é nessa quarta-feira, em nome de Jesus. Queridos ouvintes, fiquem todos na gloriosa e doce paz do Senhor Jesus.
4: Está dado o recado, amados ouvintes. É nessa quarta-feira o mover de Deus. O meu milagre vai virar notícia. Você já fica agora também com louvor da Débora Milanda, Deus abre este mar.

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0: O sétimo dia deste mês profético, mês de junho, o desafio de Elias, aonde Deus tem operado grandemente, aonde os milagres têm acontecido, curas têm havido, libertação, transformação, portas têm se aberto, multiplicação tem chegado sobre os lares. Nós estamos em quatro períodos de oração buscando a presença de Deus, orando ao mesmo Deus de Elias, o mesmo desafio, e Deus tem respondido com fogo e respostas sobre a igreja. Nós temos a certeza, se você entrar neste desafio, você vai ter resposta de Deus. Isso mesmo, pastor Samuel?
1: É isso mesmo, pastor Maico. Nós estamos, inclusive já está aqui no estúdio o caderno, nós estamos aqui com o caderno de oração, o caderno Desafio de Elias. Aqui está o nome de todas as colunas que se levantaram como oferta, entenderam que Deus está o convidando para o desafio, para colocar a fé em ação, porque a fé sem obras é morta, crendo que irão alcançar o milagre do Senhor. E eu quero chamar a sua atenção, você que está no desafio de Elias, você que ainda não entrou, porque de quinta para sexta-feira, meia-noite, nós iremos entrar em 64 horas de oração interruptas, com pastores centrais, regionais, até meia-noite de domingo, dia 21, para o dia 22. Porque dia 19, sexta-feira, às 18 horas, nós teremos o culto dos 50 anos da Igreja Deus e Amor, e o pastor Jerry Pochat estará levantando um clamor pelo presente de Deus. Por isso eu quero chamar a sua atenção, porque ainda dá tempo de você entrar como uma coluna. Eu quero que você acompanhe testemunhos aí de irmãos e irmãs que já alcançaram milagres no desafio de Elias.

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1: Glorifica Deus, porque ele é assim! 14 horas e 32 minutos, hoje dia 17, nós estamos no 10º

0: meu marido esteve aqui na quarta-feira passada e ele sentiu de Deus fazer o voto para ajudar a rádio, né? E ele pegou R$50 emprestado pelo WhatsApp, ele deu o Pix e fez o voto. E o pastor falou, antes que virasse o mês, ele ia ser abençoado. E ele ganhou uma promoção na Uber, foi sorteado pelo celular e viu, ó, vem aqui buscar os R$200. E no dia primeiro veio R$2.700 para ele, que ele não estava esperando pelo INSS, o valor que estava atrasado veio.
1: Através do voto, o meu milagre vai virar notícia.
0: Ele recebeu 200 e depois veio 2.700 no dia primeiro agora. Deus honrou e ele fez com fé e aconteceu.
1: Os que fizer vão receber
0: a bênção. Com certeza, a bênção é certa.
2: Orimi calabasur. Eu estou sentindo uma graça, eu vou entregar essa moça do seu lado, levanta a mão, ô glória. Mas eu vejo você com um jaleco branco e um diploma na mão. E Deus falou para mim, diga para ela que chegou a honra na vida profissional. Diga para ela que eu estou calando a boca da tempestade, a boca dos que disseram que não ia dar certo, porque eu levanto ela como uma profissional, melhor, mais capacitada daquilo que ela pensou. Ela chegou a dizer para alguém, eu não tenho capacidade, mas a graça de Deus te capacita hoje. Se prepara, porque ele escreveu uma nova história para você, diz o Senhor!
1: Qual é o seu nome?
3: Meu nome é Angela.
1: Qual foi a bênção que a mãe recebeu no desafio de Elias?
3: A minha bênção, eu já fiz 2 votos em nome de Jesus. Eu tinha uma aposentadoria e ali eu estava com a pensão do meu esposo, que eu sou viúva. E aí eu disse, meu Deus, só essa pensãozinha, pagava aluguel. Mas daí Deus preparou um marido abençoado. Entremos no desafio, eu e ele, mas não tinha como construir a nossa casinha. Ele ganhou o terreninho da mãe dele. E ali o Senhor falava fortemente que ele ia nos dar vitória. E graças a Deus, já fiz 2 propósitos, já ganhei material, já conseguimos tudo, já estamos com a nossa casinha já preparada para a honra e a glória de Deus. E Deus, ele nos deu vitória. E ontem eu cumpri mais outro propósito, o Senhor disse assim, filha, tu vai ser abençoado. Fui lá no banco, achei, e fui para receber aquele dinheiro do Senhor. Eu quero cumprir hoje o meu voto, Senhor. E eu fui lá, estava a lei daquilo, irmão Joel, que eu não esperava. Porque quando um salário de uma aposentadoria assim de validez, de saúde, não é um salário alto. Cheguei lá, estava aquele salário que eu não esperava. Eu dei glória a Deus, porque Jesus é fiel e poderoso. Em nome de Jesus.
1: Pode dar glória a Deus, igreja! Jesus é bom!
2: No desafio de Elias, ele diz, eu cesso essa enfermidade, arranco de você. Sai do estômago dela, segura aí. Vai vomitar, que é o desafio de Elias. Diga, queima ele, Jesus. A palavra de Deus não faz curva, Satanás. Vomita, põe para fora essa macumba agora. Todos verão que Deus responde com fogo. Aperta aí agora e procurador. Se doer, a senhora pode falar, você é um mentiroso. Procurador, hã?
4: Não, não tem mais.
2: Quanto tempo?
4: Para medicina, eu tinha 18 miomas no útero.
2: Procurador agora!
4: Não tem mais!
2: Apertava, doía?
4: Eu não conseguia nem me mexer. Nem.
2: Mexa aí, baixa aí! Baixa aí! É desafio de Elias! Eu sei como eu subo aqui nesse altar. Eu não subo aqui debaixo de pecado, com nada no tapete, vendo nada errado na internet. Eu subo aqui debaixo da autoridade de Deus. Cadê a dor, minha irmã? Cadê?
4: Não tem mais. Foi como que se...
2: Que a senhora sentiu?
4: Como que se colocasse uma mão e tirasse na hora.
2: Foi o desafio de Elias. Foi a mão de Deus. Irmão, você tá na Deus amor, pode dar glória a Deus. Pode bater palma para Jesus. É o desafio de Elias.
1: Como é que é o seu nome?
5: Leonardo.
1: Qual foi a bênção que o irmão recebeu através do voto? O meu milagre vai virar notícia de R$50. Conte para nós qual foi a bênção.
5: Fiz o voto de um dia, no outro dia já veio uma bênção de 200 pila para mim. Nem esperava. Ligaram para mim e aí falaram, você ganhou 200 pila.
1: R$200?
5: R$200. E no dia primeiro veio 2.700.
1: Quanto?
5: 2.700.
1: E estava impossível?
5: Estava impossível.
1: Só foi fazer o sacrifício com Deus no altar de R$50 que você pediu emprestado. Olha aí, ouvintes, ele não tinha condições, mas pediu emprestado. Deus deu a ele uma bênção através do Uber, de uma promoção de R$200. E no dia primeiro, ele recebeu a bênção também de R$2.700.
5: Foi através do voto.
1: Quanto tempo estava trancada essa situação?
5: Um ano e meio já.
1: O irmão teve fé de vir aqui fazer o voto com Deus, foi?
5: Teve fé.
1: Na hora que você recebeu o convite, Deus falando ali, o meu milagre vai virar notícia, é isso que vai acontecer na minha vida. Como é que foi?
5: Coloquei a fé.
1: E veio para frente o altar.
5: Vim para frente. Meio tímido, mas vim.
1: E tá vivendo o milagre hoje.
5: Vivendo.
1: O milagre virou notícia.
5: Virou, graças a Deus.
1: Maravilha, Deus abençoe, irmão.
6: Amém. Quem vos fala, irmã Eliane, fiz o voto para abençoar a rádio, esta rádio qual tem nos alcançado, as orações, que apresentasse as minhas vendas, que eu trabalho com venda, nas mãos do Senhor, que estava um pouco paralisada, que as minhas vendas eram de 2.500, 2.000, 3.000 durante o mês, e o mês de maio, as minhas vendas ultrapassaram R$6.500. Eu me surpreendi, uma venda de recorde, né? Durante todo o tempo que eu estou vendendo, o Senhor me abençoou grandemente nesse propósito, qual eu almejava, que era um sofá. No terceiro dia da campanha, eu estava com o meu sofá dentro da minha casa. O meu esposo também estava à procura de um carro. Antes mesmo de encerrar a campanha, o meu esposo também tinha conseguido fechar o negócio. Mês de junho, eu já estou com a minha bênção nas minhas mãos, do meu propósito. Que Deus abençoe os meus irmãos ouvintes. Continue nessa fé, continue ajudando a obra do Senhor, porque Deus é fiel para honrar o teu propósito. Basta um ato de fé e Deus pelejará por vocês. Deus abençoe a todos em nome de Jesus Cristo.
7: É isso que acontece, meus irmãos. Quem entra no desafio de Elias tem a resposta de Deus, as bênçãos chegam sobre a sua vida. E você não fica de fora, você vai entrar neste desafio também. Você vai fazer uma oferta especial agora, entrando neste desafio, desafio de Elias. Uma oferta no valor de R$100. A chave Pix é o CNPJ 43-208-040, 1000 contra 36. Chave Pix, CNPJ, 43-208-040, 1000 contra 36. Você vai enviar o comprovante para o WhatsApp de DDD 48, número 3207-8283. O DDD é 48, número 3207-8283. Você vai enviar o comprovante e vai escrever: estou entrando no desafio de Elias, porque eu creio no Deus que manda fogo dos céus e traz resposta para o seu povo. Eu também já quero trazer um convite especial para você. Eu estarei no Santo Altar de Deus nesta tarde, com o caderno Desafio de Elias. Você que vir para o endereço Avenida Mauro Ramos, número 184, você quiser entrar neste desafio, você vai vir na frente e dizer: eu quero entrar neste desafio e nós estaremos orando pela tua vida. O teu nome vai estar sendo colocado no caderno e nós vamos estar orando pelo seu lugar, pela sua vida, pela sua família. 4 períodos de oração diante da presença de Deus, e Deus vai derramar fogo do Espírito Santo, trazendo libertação, cura, transformação, prosperidade sobre a sua vida, porque este é o Deus de Elias.
2: Tem uma pessoa aqui, ó, vítima de um trabalho de bruxaria, diga: queima ele, Jesus. É o desafio de Elias, Satanás. Pega toda a tua trouxa agora.
8: Eu não vou parar, enquanto eu não te matar ele, enquanto eu não...
2: Cala a boca, você só fala quando eu mandar. Você não gostou dessa campanha, o desafio de Elias, né? Fala!
8: Não!
2: Já fala!
8: Não!
2: Estende a mão para cá, igreja, e diga: toda legião, toda obra maligna, toda obra da bruxaria, em nome de Jesus, sai! Fala amém, minha irmã. Jesus te faz vencer hoje. Jesus manda te dizer: hoje eu te purifico, eu queimo essa maldição sobre a tua vida. Receba a tua vitória. Levanta a mão e dá glória a Deus. Segura, Florianópolis, 14 horas com 44 minutos.
9: É, nós já temos a confirmação de vários pastores que estarão conosco em suas respectivas caravanas, dia 19, sexta-feira, no horário das 18 horas. Atenção, atenção, toda a grande Florianópolis, atenção, atenção, Bombinhas, atenção, atenção, Itapema, norte e sul da ilha em geral, porque dia 19, agora, sexta-feira, às 18 horas, presença confirmada do diretor aqui do Sul, vindo diretamente de São Paulo, da sede mundial, pastor Jerry Porchat.
10: Deixa a tristeza pra lá, vamos a Deus exaltar.
9: É, nós iremos comemorar os 50 anos da sede estadual da Igreja Deus é Amor. 50 anos da Igreja Deus e Amor na cidade de Florianópolis, na Avenida Mauro Ramos, número 184, no coração de Florianópolis.

Atenção, todo o povo de Deus, sexta-feira às 19 horas, o aniversário dos 50 anos da Igreja Pentecostal Deus é Amor.

0: E nós teremos nessa oportunidade, pastor Maico, a presença do pastor Jerry Porchat.
1: Isso mesmo, pastor Samuel, já está confirmada a presença do pastor Jerry Porchat, onde Deus opera e trabalha grandemente através da vida do seu servo. E nós estamos trabalhando em cima de um tema, pastor Samuel: grandes coisas fez o Senhor por nós. E nesse dia em especial, além das grandes coisas que Deus já fez por nós, o presente de Deus vai ser derramado sobre a igreja. Então você venha para cá, este convite especial para você nessa sexta-feira, dia 19, aonde Deus estará usando poderosamente a vida do seu servo, pastor Jerry Porchat.
0: Nós já vamos acompanhar trechos da maneira que o Espírito Santo usa o pastor Jerry Porchat.

0: sai deste lar, sai deste lar, sai dessa família, sai deste casamento, sai, diabo, saia, saia, saia, saia agora, espírito que quer destruir este lar, em nome de Jesus Cristo, sai deste corpo, sai deste corpo, não adianta não, diabo, olha lá, tá caindo, tá caindo,
1: olha a fúria do diabo aí, ó. Olha a fúria aí, olha a fúria, olha a fúria, olha só, que fúria de Satanás, irmãos, olha só. Tira aí.
2: Queimando aí, ó. Olha o sangue de Jesus te queimando aí, diabo. Dá seu grito de derrota, diabo. Dá seu grito de derrota. Sai do corpo dele. Pelo poder do sangue de Jesus Cristo. Sai. Sai. Levanta ele. Levanta ele. Isso, já está liberto do enxu da morte.
3: Fábio.
2: Fábio.
3: Começou, era sombra, não era, a minha cabeça começou a explodir. Comecei a sentir um monte de agulhada.
2: Agulhada no pescoço?
3: Sim.
2: E agora? Tá sentindo? Tá sentindo
3: mais leve? Nada.
2: Não sente mais nada?
3: Não.
2: Tá liberto! Tá liberto! Jesus te libertou, meu irmão!
3: Amém.
2: Glória a Deus! Em nome de Jesus! Espírito imundo! Sai do corpo dessa jovem! Sai do corpo dessa jovem! Sai do corpo dela, diabo! Sai do corpo dela! O sangue de Jesus te derrota, diabo! Saia pelo poder do sangue de Jesus. Pessoas receberam a cura aqui, meus irmãos. Eu sinto a glória, eu sinto o poder de Deus. Se você olhou agora, se você pode tocar e não tem mais a enfermidade, vem aqui na frente. Vem testemunhar para a glória do nome do Senhor. Tá vindo uma irmã ali, ó. Bate palma da glória. Exalta! Ô, glória! Como é o nome da senhora?
4: Meu nome é Zilda.
2: Irmã Zilda, o que, que a senhora estava sentindo?
4: Com muita dor nas minhas pernas, com dor no corpo, assim, estava desanimada, parece que eu não estava...
2: A senhora chegou na igreja com o corpo doendo, com as pernas doendo,
4: é.
2: E no momento da oração, o que, que aconteceu?
4: A adoração, e foi saindo, tudo que estava orando, estava clamando...
2: Foi saindo as dores nas pernas também? Foi
4: saindo, todas as dores, todo mal, toda...
2: Não está sentindo mais dor?
4: E agora estou bem, graças...
2: Não está sentindo mais dor?
4: Não.
2: Quem curou, senhor?
4: Curou. Jesus!
2: Jesus! Bate palma e dá glória! Aleluia!
5: Davi derrotou o gigante. Você também pode derrotar o gigante. Se você hoje abrir teu coração para Jesus. Se você der oportunidade para Ele. Esse gigante que tem te afrontado. Esse gigante que tem morado com você, ele pode hoje ser exterminado da tua vida. Você que não consegue dormir mais, você que anda decepcionado, desesperado, você que tem insônia, você que vê vultos, você que não tem paz mais na sua casa, você que vê a sua família atribulada, o diabo agindo, o diabo destruindo o seu lar, destruindo a sua família. Você pode dar um basta nisso hoje. Se você erguer suas mãos cansadas e lutar de frente contra este diabo, lutar de frente contra esse Satanás, esse inimigo que peleja, e aceitar a Jesus e dizer hoje, a partir de hoje, Jesus é o meu Senhor, Ele é a minha bandeira, Ele vai governar a minha vida, e eu creio que Ele vai pelejar por mim e pela minha família. Você pode ter certeza que Ele fará isso, porque Ele fez na minha vida, Ele fez na minha família e na família de muitos que estão aqui hoje.
2: Pelo poder do sangue, olha a operação divina, olha a mulher andando ali, ó, em nome de Jesus, anda mesmo, a mulher está andando ali, ó, saiu da cadeira de roda. Jesus querido, olha que coisa linda, é para a glória do Senhor, nós queremos ver isso aí, vem andando, vem andando, vem andando, que é isso, pastor Joel? Meu Deus do céu, será que é o que eu estou vendo mesmo? Essa senhora estava na cadeira de roda. Oh, rabaclama, labaxuriana, abre aí, abre o corredor, abre o corredor, abre o corredor. Olha Jesus operando nesta noite, é o toque de Jesus, é o toque de Jesus. Jesus opera, meu Deus do céu. O que está acontecendo aí, pastor?
6: Que coisa tremenda, pastor Jerg. Quando o senhor começou a orar, a irmã sentiu fogo nas pernas, levantou da cadeira de roda e começou a andar perfeitamente para a glória de Deus, pastor Jerg. Só está andando, minha irmã.
7: Em nome de Jesus, irmã.
6: O que aconteceu com a senhora, que a senhora não podia andar? O que houve com a senhora?
7: E Jesus me libertou das minhas pernas. meu Deus.
8: Aleluia, glória a Deus. Oh, Santo Espírito de Deus.
6: Quanto tempo faz que a senhora estava na cadeira de rodas, irmã?
8: 3 anos.
6: 3 anos, irmã?
8: 3 anos.
6: O que, que aconteceu com a senhora?
8: Um AVC hemorrágico.
6: Você teve um AVC, minha irmã?
8: Hemorrágico, foi.
6: E devido ao AVC, a senhora ficou paralítica?
8: Eu fiquei paralítica, irmão.
7: Quantos anos,
6: na cadeira,
7: pastor?
6: De roda.
8: Na cadeira de roda.
6: Fala com o pastor Jack.
7: 3 anos.
8: Aleluia.
7: 3 anos?
8: 3 anos.
7: E agora a senhora está podendo andar?
8: Acabei de ver, em nome de Jesus.
7: Vamos pastor, ver se ela pode andar, pastor.
6: Pastor Jack, ela falou que sentiu um fogo nas pernas na hora da adoração, pastor Jack.
7: Meu Deus, é o...
6: Caminha, caminha, irmã, caminha.
7: É aí. Jesus operando.
6: Olha aí, deixa ela caminhar.
7: Olha o toque de Jesus aí, ó.
6: Olha a cadeira de roda,
7: glória
6: aqui,
7: glória a Deus, aleluia.
6: Levanta a cadeira de roda, Jesus.
7: Meu
6: levanta
7: Deus do céu.
6: Roda, levanta ali.
7: Olha aí.
6: Levanta, olha aí, ó.
7: Jesus, que coisa linda.
6: Olha a cadeira de roda aqui, irmãozão.
7: Meu Deus
6: aqui,
7: do céu. Meu Deus
6: olha
7: do céu.
6: Olha a cadeira de roda aí, ó. Aleluia.
7: É a operação divina aqui nessa noite.
6: Aleluia. Quem dá glória a Deus? Quem dá glória a Deus?
7: 3 anos sem poder andar.
6: 3 anos, pastor Jerry.
7: Meu Deus do céu, que coisa linda.
6: Está chorando, pastor Jerry.
7: Está chorando de alegria, pastor Joel.
6: Aleluia.
7: Meu Deus, 3 anos, irmã.
8: 3 anos.
7: Ela não podia ficar nem em pé assim.
8: Não, não podia, irmão. Se ficasse sem muleta, eu caía. Glória a Deus.
7: A senhora veio participar do culto, o toque de Jesus. E o que, que a senhora sentiu na hora da oração?
8: Fogo do Espírito Santo, nem minhas pernas.
7: Ela sentiu o fogo do Espírito Santo nas pernas.
8: Perna.
7: O que aconteceu?
8: E eu andei, irmão.
7: Começou a andar. Quem curou a senhora?
8: Jesus.
7: Jesus Cristo, aleluia. Cadê ele mais? Está presente. Terra na basúria na lábia.

0: É isso que te espera, amados ouvintes, nesta sexta-feira. Isso mesmo, sexta-feira, dia 19, a partir das 18 horas. Milagres, restauração, restituição, libertação, causas completas sendo entregues nas mãos de Deus e Deus operando os sinais. Você é convidado especial, venha para cá. Grandes coisas fez o Senhor por nós e ainda neste dia nós estaremos, meus irmãos, juntamente nessa festividade dos 50 anos da Igreja Pentecostal em Florianópolis, e quem ganha o presente é você, porque o presente vai vir de Deus para a sua vida.
1: Eu abro portas onde não há porta.
0: Sexta-feira, meus irmãos, sexta-feira agora, dia 19, pastor Jerry Porchat juntamente conosco na sede estadual de Florianópolis. O endereço da sua vitória é Avenida Mauro Ramos, número 184, centro de Florianópolis. Isso mesmo, todos os caminhos, todas as direções trazem você para cá nessa data, nesta hora, para que o milagre venha acontecer sobre a sua vida. Nós já vamos ficando por aqui também. Quem vos lhes despede é o vosso irmão em Cristo, pastor Maicon de Oliveira. Que Deus abençoe grandemente.
2: Que Deus abençoe o povo de Deus. Deus abençoe seu lar. Que Deus abençoe sua vida. Despede de vocês seu irmão presbítero Samuel Dolor. E às 17 horas nós voltaremos diretamente do altar, no prosseguimento da campanha, a primeira edição, O Desafio de Elias.
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0: Gracias, Señor Jesús, aleluya.
1: Glória a Deus, glória a Deus, glória a Deus. Isso, bem alegre, bem alegre, bem alegre, bem alegre. Quem veio adorar o Senhor nesta tarde? Quem veio adorar o Senhor nesta tarde? Só quem está sentindo a presença de Jesus aqui nesta tarde.

Senhor Jesus. Quem está feliz com o Senhor nesta tarde, diga glória a Deus. Sejam bem-vindos em nome do Senhor Jesus. Quem está feliz com o Senhor? Que maravilha, irmãos, é o que Deus tem feito nesta quarta-feira do grande mover de Deus aqui na Igreja Deus e Amor. Nós já tivemos um culto especial pela manhã, Deus usou poderosamente o pastor Milton de Almeida, e agora à tarde é um prazer, é uma imensa alegria receber todos vocês que aqui estão para nós glorificarmos o nome do Senhor. Antes de nós orarmos, daqui a pouquinho nós teremos um momento de adoração. Quem veio entregar ao Senhor uma adoração na presença dele? Quem veio? Daqui a pouquinho nós vamos adorar ao Senhor, vamos fazer uma oração de introdução, mas eu quero conhecer cada um de vocês que aqui estão. Temos aqui alguém que você está pela primeira vez, levante as suas mãos, deixa eu conhecer vocês. Olha só, quantos irmãos. Agora, você de outra denominação que está nos honrando com a sua presença, levante as suas mãos. Isso, olha só, Bruno, quantas pessoas. Igreja, como nós vamos dedicar e dizer aos nossos irmãos, sejam bem-vindos em nome do Senhor Jesus, amém? Quem pode aplaudir ao Senhor pela vida dos nossos irmãos? Que Deus abençoe vocês, já voltem mais vezes, sempre que vocês estiverem aqui, nós iremos receber vocês com muito amor e com muita alegria. Que Deus abençoe todos os internautas que estamos acompanhando através do YouTube, do Facebook, do Instagram e também todos os ouvintes da Rádio Deus e Amor. Esta é a quarta-feira do grande mover de Deus. E quem estará nesse grande propósito, levante as mãos, levante as mãos. Quando nós colocamos a fé em ação, diante, colocamos o nosso propósito diante de Deus, Deus, ele é aquele que recebe e honra o propósito. Quem crê que Deus, ele vai honrar o propósito seu nesta tarde? Então se prepare, porque nós viveremos o mover de Deus. Quem quer viver o mover de Deus nesta tarde? Deus tem libertações, Deus tem transformações, Deus tem milagres para fazer nesta tarde para aqueles que vieram adorar, e quem veio adorar ao Senhor em espírito e em verdade. Quem veio? Se coloque em pé, eu quero neste momento orar com você. Nós já vamos louvar ao Senhor, mas nós cremos que quando nós colocamos a fé em ação, Deus, ele opera sinais e maravilhas. Deus, ele não vai operar aquilo que nós queremos, mas ele vai operar aquilo que ele quer fazer em nosso meio. E o que Deus ele faz para nós é bom, é perfeito e agradável. Então eu tenho uma notícia boa para você. Você vai sair daqui com aquilo que Deus preparou para a sua vida aqui. Quem crê assim, levanta a mão e diga glória a Deus. Você que está em casa ainda dá tempo, nós te esperamos. Você que não vai conseguir chegar próxima quarta-feira, você não pode ficar de fora desse grande propósito. São Paulo será impactado pelo poder de Deus na quarta-feira do grande mover de Deus. Você que acredita nisso, levante as suas mãos e vamos orar agora. Eu quero convidar você a colocar o seu coração diante do altar do Senhor, apresentar a sua vida, a sua família, fazer uma oração de entrega a Deus, e a presença do Senhor irá se mover, ou melhor, a presença do Senhor já está se movendo em nosso meio. Levante as suas mãos aos céus e oremos ao Senhor, soberano e eterno Deus e maravilhoso Pai. Oh, aleluia! Isso, levante a sua voz em oração comigo. Começa dando glória. Começa dando glória, isso, bem forte. Senhor meu Deus, eterno, soberano, Pai, nós te agradecemos. Muito obrigado, Senhor, por este momento maravilhoso em sua presença. Muito obrigado, Senhor, por este momento maravilhoso, meu Pai, em sua presença. Obrigado, Senhor, por mais um dia. Obrigado, Senhor, por mais esta oportunidade. Deus, estamos, meu Pai, na quarta-feira do grande mover de Deus. Nesta mais oportunidade que o Senhor preparou para poder operar,
para poder libertar, para poder transformar, para poder operar, meu Deus, os teus sinais em nossas vidas. Senhor, reconhecemos as nossas falhas, reconhecemos os nossos erros, reconhecemos tudo aquilo que precisamos melhorar diante da tua face. Perdoa-nos, Espírito Santo. Sim, Senhor, perdoa-nos, ó Pai, mas estamos aqui com o coração aberto para a sua presença, estamos aqui com o coração aberto para te adorar, estamos aqui com o coração aberto, meu Deus, para glorificar o nome do Senhor. Sim, meu Pai, venha sobre nós, Senhor. O nosso coração clama pela sua presença, a nossa alma clama pelo Senhor, a nossa vida clama pelo Senhor. Este é, Senhor, esta é a sua casa. Aqui o Senhor tem liberdade para operar, aqui o Senhor tem liberdade para mover, aqui o Senhor tem liberdade para levantar aquele que está caído, aqui o Senhor tem liberdade para renovar aquele que está fraco, aqui o Senhor tem liberdade para renovar aquele que está, Senhor, meu Deus, fraco na fé. Sim, grande Deus, nós te clamamos e pedimos, vem, vem, Espírito Santo, venha sobre nós, Espírito de Deus, venha, venha, Senhor, nós clamamos pelo Senhor, nós clamamos pelo Senhor. Acenda mesmo, Senhor, uma brasa viva em nosso meio neste momento, e que essa brasa viva alcance esse irmão que está orando conosco aqui agora, que esta brasa, Senhor, alcance essa irmã que já está buscando o Senhor nesta tarde, e que a unção do Senhor possa nos envolver, que o poder do Senhor possa nos envolver, que a graça do Senhor possa nos envolver nessa tarde. Santo Espírito de Deus, venha se mover em nosso meio, venha se mover, meu Pai, receber adoração, a oração desse teu filho, a oração, meu Pai, desta tua filha. Quebra, meu Deus, os cadeados, quebra, Senhor, tudo aquilo que está impedindo, quebra, Senhor, meu Deus, ó Pai amado, tudo aquilo que tentou aprisionar esta vida. Senhor, meu Deus, eu tenho a plena certeza que através do teu poder, que através de sua palavra, aqueles que entraram fracos serão fortalecidos, aqueles que entraram enfermos serão curados, aqueles que entraram

0: Senhor, abençoa todos os internautas que estão nos acompanhando. Abençoa, Senhor, todos que estão ligados conosco pelo programa Voz da Libertação. Senhor, meu Deus, pelas redes sociais. Sim, Senhor, é a quarta-feira do grande mover de Deus. Vem operar o teu mover, vem operar o teu trabalhar. O Senhor tem liberdade, nós te pedimos. Usa, Senhor, os ministros que irão ministrar, Senhor, os louvores. Usa, Senhor, o teu servo, pastor Riva e o Silva, que aqui vai trazer a mensagem. Grande Deus, opera, Senhor, em nosso meio. Venha mover, meu Pai, neste lugar de maneira gloriosa, de maneira tremenda. E nós estamos aqui, Senhor, para entregar ao Senhor honra, para entregar ao Senhor glória, para entregar ao Senhor louvor de adoração. Sim, grande Deus, venha mover, Senhor, em nosso meio. Estamos aqui, Senhor, para te adorar. Estamos aqui, Senhor, para glorificar o nome do Senhor. É o que nós te pedimos, é o que nós te agradecemos. E a igreja diz... E a igreja diz... Quem está sentindo a presença do Senhor, dá glória a Deus. Isso, ainda de pé, levante as suas mãos. A irmã Sávia vai trazer uma adoração nesta tarde. E você vai levantar as suas mãos bem alto para Jesus, bem alto. Só quem crê no grande mover de Deus, levante as suas mãos para Jesus, isso. Só quem sente a presença do Senhor, levante as mãos e diga glória a Deus. Levante bem alto para Jesus, porque Deus irá mover de uma maneira gloriosa através da adoração da igreja dele. Levante, eu digo glória ao Pai, e a bênção do Senhor será conosco nesta tarde. Eu digo glória ao Filho, o renovo de Deus vai nos alcançar. Eu digo glória ao Espírito Santo, prepare-se para viver o mover de Deus. E quem acredita, levante as mãos e dá glória a Deus. Pode aplaudir ao Senhor, isso, pode. Bem forte, dá glória a Deus, bem forte, dá glória a Deus, bem forte, dá glória a Deus. Isso, glorifica, glorifica, glorifica.
1: Glória. Glória a Deus. Eu cumprimento a igreja gostando da paz do Senhor Jesus, amém. Aleluia, glorifica e exalta o nome do Senhor nessa tarde. Aleluia. Oh, aleluia. Senhor, recebe a nossa adoração. Recebe, Senhor, o nosso clamor. Recebe, Senhor, aleluia. Medita na letra desse hino, porque eu creio que nessa tarde o Senhor tem algo a realizar através da tua palavra.

Glória a Deus. Quem pode glorificar a Jesus? Eita maravilha! Quero saudar a amada igreja, a noiva do Cordeiro na gloriosa. Paz do Senhor Jesus. Quem é de Jesus aqui, levante as mãos e diga: eu sou de Jesus. Só as irmãs e os irmãos, não é, irmão? Claro que é, né, irmão? Diga comigo: eu sou de Jesus. O diabo fica doido com isso, é? Mas Jesus está neste lugar. Não parei de adorar. Quem vem adorar Jesus aqui? Eita glória, do novo CD. Levanta e vence. Pode falar, pode falar. Aê, Rodrigão, né?

fé em nome de Jesus. Quem veio adorar Jesus aqui? Toda igreja de pé, vamos adorar a Deus com mais um louvor. Vitor, você quer vir cantar comigo? Você vai também, Vitor? Então vem aqui, rapaz. Quem vai morar no céu aí? Só quem vai morar no céu. Levante as mãos e diga, eu vou. Não ouvi. Quem vai morar no céu, levante as mãos e diga, eu vou. Isso, Vitor. Vamos cantar, meu filho.

0: fraquinho. Só quem vai, levante as mãos e diga: eu vou. Você vai também, pastor Gustavo? Com certeza, né? Que Deus abençoe a todos. Dizem para os irmãos que eu vou estar em Porto Alegre sábado e domingo. Olha por mim, viu? Vou estar lá, no... lá é frio, hein? Sábado e domingo vamos estar adorando a Deus lá em Porto Alegre. Atenção, pessoal, Deus do Rio Grande do Sul. Vamos estar aí sábado e domingo adorando a Deus com todos vocês. Mas quem vai? Não é, filho? Quem vai? Vai. Que Deus abençoe. Vamos lá, nosso amigo pastor. Pastor Bruno.
1: Deus, aleluia. Ô, glória, quem vai? Quem vai? Ô, glória a Jesus, nós estaremos lá um dia. Quem veio ouvir a voz de Deus aqui neste lugar? Quem veio? Deus está aqui para falar contigo nessa tarde. Aleluia! Ô, glória ao nome santo do Senhor. A questão é em que momento do culto Deus vai falar conosco. Porque Deus fala com a gente através da oração, Deus fala com a gente através do louvor, Deus fala com a gente através da palavra. E nessa tarde Ele quer falar contigo através desse louvor. Quem quer ouvir a voz de Deus? Ele está dizendo assim para você, ó. Filho

pode glorificar o nome do Senhor. Glorifica, glorifica, glorifica e exalta. Se você está sentindo a presença de Deus, eu convido você a glorificar o nome do Senhor, a rasgar esse céu de glória a Deus, porque Ele está aqui neste lugar. Aonde Jesus está, a cura. Aonde Jesus está, a milagre.

0: com vocês orar. Nós vamos orar para que Deus use de uma maneira poderosa a vida do pregador desta tarde, presbítero Rivar Silva, e o servo do Senhor já tem uma palavra revelada do coração de Deus para o nosso coração. Quem veio ouvir a palavra e quem crê no poder desta palavra? Nós vamos orar pelo servo do Senhor para que Deus abençoe a vida dele, a família dele, o pai dele. Nós vamos interceder e Deus vai usar ele de uma maneira diferenciada aqui nessa tarde. Quem pode levantar as mãos? Vamos orar. Vamos orar. Soberano e eterno Deus e maravilhoso Pai, nós estamos aqui, Senhor, para te adorar, adorar ao Senhor. E nós te agradecemos pelas orações que foram feitas, pelos louvores que foram entoados através dos seus filhos. E nós sentimos a sua presença de maneira grandiosa em nosso meio. Senhor, continue, Pai, a operar de maneira gloriosa através de sua palavra, através dos dons do Espírito Santo. Usa, Senhor, o teu filho, Senhor, de uma maneira poderosa, assim como o Senhor tem usado ele. Opera mesmo, renova, liberta, transforma, que o teu mover possa nos alcançar nessa tarde, e opera poderosamente. É assim que nós te pedimos e nós te agradecemos, e a igreja diz: recebamos o servo do Senhor com palmas alegres ao Senhor Jesus.
1: Glória a Deus, pode bater palma e dar glória para Jesus, meus irmãos. Quem aceita a paz do Senhor Jesus é batendo palma e dando glória para Jesus. Essas palmas estão muito fracas, é para Jesus, é com mais fé. Quem aceita a paz do Senhor Jesus é batendo palma e dando glória, é palma e glória. É batendo palma e dando glória e sentindo a presença do teu Criador que já está aqui. Aleluias! Levanta suas mãos com as minhas e diga: Senhor Jesus. Com mais fé, diga: Senhor Jesus, eu creio que o Senhor já preparou o meu milagre. Diga: meu Deus, honra a minha fé, porque eu creio. Diga: eu creio na minha vitória. Quem crê na sua vitória, levanta suas mãos. Adora a Deus assim, ó.

Eu estou sentindo o poder de Deus aqui neste lugar. Quem crê que Jesus ainda tem mais para fazer? Quem crê que Jesus ainda tem mais para fazer? Você ouvinte de casa, não perca tempo, entra neste propósito, não veio nesta quarta-feira, próxima quarta-feira queremos ver vocês aqui. Você que está pelo YouTube, não conseguiu estar conosco, próxima quarta-feira nós convidamos vocês, porque o que Deus está fazendo é extraordinário. Quem já está vivendo o mover do Senhor, dá glória a Deus. Se coloque em pé, meus irmãos, se coloque em pé. Eu quero

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0: os adoradores adorando, os adoradores rendendo honras e glória àquele que vive, bem bonito, vai lá, solta a voz,
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Já tem crente recebendo a presença de Deus. Isso, começa dando glória, glória, glória, glória. Começa dando glória, glória, glória, glória. Ora a Deus agora, meu irmão.

poderosa, move as tuas mãos que divide, move as tuas mãos que cura, sai daí espírito da enfermidade, sai daí agora, clama meu irmão, clama, clama que ele vai secar as tuas lágrimas, clama que ele vai fazer mudanças acontecer da noite para o dia, é através da oração, é através do clamor.

chamado. Honra, meu Deus, aquele que clama. Clama, clama, clama. Oricalabasturianda alabaia. Vem, Espírito de Deus. Traz, Senhor, o avivamento.

forma especial. Vai tocando, meu Deus, vai recebendo a presença dele, vai sendo tocado por ele. Deixa ele te batizar, deixa ele te renovar, deixa ele te restaurar.

Quem orou com fé, diga glória a Deus. Quem trouxe a Bíblia, vamos à leitura da palavra de Deus. Livro de Lucas, capítulo 7. Deus tem uma palavra para o seu coração. Quem deseja ouvir, diga glória a Deus. Sejam todos bem-vindos na casa de Deus. Posso ouvir um amém da igreja? Pelo menos três pessoas mais próximas a você, diga para ele: seja bem-vindo na casa de Deus. Pelo menos três, mas é sorrindo, meu irmão. Tristeza não tem lugar para ela aqui não, só tem lugar para alegria. Então, pelo menos três pessoas, diga para ele: seja bem-vindo na casa de Deus. Deus tem algo grande preparado para você. Quem crê assim, diga glória a Deus. Ouvintes, sejam todos bem-vindos, queridos irmãos que nos acompanham pelo YouTube, Facebook, compartilhe, que Deus tem uma palavra para o seu coração. Livro de Lucas, capítulo 7, versículo 11 a seguir, Deus tem uma palavra para o coração daqueles que veio buscar a Deus. Glória seja dado ao nome do Senhor. Nós estamos, irmãos, ainda impactados pelo poder que Deus derramou neste último domingo. Quem esteve presente neste último domingo? Foi bênção de Deus, né, meus irmãos? Nós estamos sentindo até agora aquele gosto de unção e de vitória que Deus derramou sobre a sua igreja nos 64 anos de existência. E se Deus quiser, nós vamos chegar em 65 anos na mesma fé e com a porção dobrada do Espírito Santo de Deus. Quem quer porção dobrada, diga glória a Deus. Então vamos lá. Lucas capítulo 7, versículo 11, quem já encontrou, diga glória a Deus. Diz assim a boa palavra de Deus, preste bem atenção. No dia seguinte, dirigia-se Jesus a uma cidade chamada, todos encontraram, então vamos seguindo. Chamada Naim, e ia com ele e os seus discípulos uma numerosa multidão. Como se aproximasse da porta da cidade, eis que saiu um enterro do filho único de uma viúva, e grande multidão da cidade ia com ela. Vendo o Senhor, se compadeceu dela e disse-lhe: não chores. Chegando-se, tocou ao esquife, e parando os que conduziam, disse: jovem, eu te mando, levanta-te. E sentou-se o que estava morto e passou a falar. E Jesus restituiu a sua mãe. E todos ficaram possuídos de temor e glorificava a Deus, dizendo: grande profeta se levantou entre nós e Deus visitou o seu povo. E esta notícia a respeito dele divulgou-se por toda a Judéia e por todas as cidades vizinhas, e a igreja diz amém. Olha para quem está do seu lado e diga: Deus visitou o seu povo. Não diga com mais fé, diga: Deus visitou o seu povo. Isso, pode se assentar batendo palma e dando glória para Jesus, pode louvar, pode adorar, pode exaltar, só não pode ficar calado agora. Agora é hora de adoração, agora é hora de glorificar. Queridos, eu preciso de alguns minutos da sua atenção para compartilhar uma palavra que Deus colocou no meu coração, baseado sobre o tema, quando Jesus vê as suas lágrimas. Entenda uma coisa, queridos irmãos, existem momentos em nossas vidas que as pessoas que estão à nossa volta não conseguem entender o que nós estamos enfrentando e o que nós estamos passando, e muitas vezes choramos escondido, não na presença do familiar, não na presença de um amigo, não na presença de um parente, mas choramos escondido nos pés do Senhor. E nos pés do Senhor as lágrimas são colhidas e a resposta da vitória ela vem sobre a nossa vida. A Bíblia começa contando no capítulo 7 e no versículo 11 a seguir, o Senhor está apresentando uma cidade chamada Naim, que estava vivendo dois grandes encontros. A cidade de Naim
recebem em um só dia dois grandes encontros. Um encontro é o cortejo de vida que estava na cidade chamada Jesus e os seus discípulos. O outro cortejo era o cortejo da morte que saía da cidade, a viúva levando seu filho para o sepultamento. Percebe que quando Jesus ele entra nesta cidade, ele vai parar na porta da entrada, como de costume na época, quando passasse o cortejo, as portas eram fechadas e era decretado luto sobre aquela cidade. Jesus está indo para a cidade de Naim. Jesus está sendo tocado para ir à cidade de Naim. Jesus está sendo tocado para chegar na cidade de Naim. A cidade de Naim vai receber a comitiva de Jesus, só que Jesus não está indo para pregar, Jesus não está indo para fazer uma cruzada evangelística, Jesus está indo para socorrer uma alma que precisava do socorro dele. Jesus não está indo para anunciar as multidões que estavam morando naquela cidade, não. Jesus está indo para secar as lágrimas de uma mãe que, ao perder o seu filho, estava derramando lágrimas de desespero. Percebe que quando Jesus ele chega na cidade, ele vai parar na porta da entrada. Jesus não vai entrar e Jesus não vai sair, ele vai ficar na porta da entrada da cidade, aguardando o cortejo que vinha. Vinha o cortejo de um lado chorando, e o outro lado vinha um grupo de pessoas adorando. Na frente do cortejo que vinha chorando, vinha um caixão sendo carregado, e dentro do caixão estava uma criança morta, e do outro lado está Jesus, o dono da vida, sendo adorado por aqueles que o seguia. De um lado está a morte, do outro lado está a vida. De um lado está o desespero, do outro lado está a alegria. De um lado está as lágrimas, do outro lado está o cântico de vitória. Quando Jesus encontra com esta mulher, juntamente com o povo que lhe acompanhava, empurrando ela para seguir, para chegar até o cemitério para sepultar o seu filho, Jesus para naquela porta. Jesus não vai falar com o defunto primeiro, Jesus não vai falar com as pessoas que estão carregando o esquife, não. Jesus vai falar diretamente com a mãe da criança. Por que, pregador? Porque Jesus viu as suas lágrimas, Jesus viu a sua dor, Jesus viu o seu desespero, Jesus viu que as coisas não estavam indo do jeito que ela esperava, e é por isso que Jesus vai até ela e vai dar uma palavra para ela. Por que, pregador? Porque os olhos dela estão no caixão, os olhos de Jesus estão sobre ela, os olhos dela estão sobre o problema, e os olhos de Jesus estão sobre ela. Os teus olhos estão diante das dificuldades, e os olhos de Jesus estão olhando para você nesta manhã, e nesta tarde, nesta noite, está dizendo: não chores, não chores, não chores. Como que eu não vou chorar? O meu problema, a situação, não chores, meu irmão, porque ele acabou de encontrar com você. Ele quem? O homem chamado Jesus de Nazaré. Aleluias, aleluias. Entenda, queridos irmãos, que ninguém parava aquele cortejo, ninguém fazia aquela mulher parar de chorar. Os amigos dela, os companheiros, as pessoas, os parentes, tinham já utilizado a mesma palavra que Jesus havia mencionado.
Mulher, não chores, tentando consolá-la, dizia, é a vida, é assim mesmo, todos nascem para morrer, e agora chegou a vez do teu filho. Ela continuava chorando, porque, pregador, porque as palavras que saía da boca daquele povo não era suficiente para trazer consolo para o coração daquela mãe. As palavras que saía da boca das pessoas que tentava lhe ajudar não era suficiente para trazer consolo para o coração daquela mulher que chorava pela perda do seu filho. Mas você vai perceber que no capítulo 7 e no versículo 13 a Bíblia vai dizer: e vendo o Senhor moveu-se de íntima compaixão por ela e disse: mulher, não chores. Alguém vai dizer: deixa ela derramar as lágrimas, deixa ela desabafar, deixa ela colocar a dor do luto para fora. Jesus está dizendo: não vai ter sepultamento, não vai ter enterro. Como que não vai ter? Nós estamos indo para sepultar, não vai ter, porque ela acabou de encontrar com aquele que tem poder de restituir o que ela perdeu. Ela acabou de encontrar com aquele que tem poder de transformar as lágrimas em um cântico de vitória. Eu estou pregando para alguém que queria sepultar. Não vai ter sepultamento não, meu irmão. O diabo não vai enterrar o que é teu não, meu irmão. O diabo não vai sepultar o que Deus te deu não, meu irmão. Seca as lágrimas e vem comigo no glória, porque, pregador, eu tenho uma palavra.

0: Aleluias. Aleluias. As pessoas que estavam à volta daquela mulher, eles vão ficar sem entender, porque Jesus dá uma palavra e ela para de chorar. Jesus dá uma palavra que traz consolo ao coração daquela mãe que estava chorando. Parece que estou vendo Jesus dizendo, não chores. Naquele momento ela tentando forçar para chorar, mas não conseguia mais. Alguém vai olhar e vai dizer o que foi que aconteceu. Ele deu uma palavra, a mulher parou de chorar. Vamos embora porque nós temos hora para chegar. O cemitério vai fechar, o coveiro vai embora. Nós temos hora para chegar lá. Nós temos a hora para poder chegar lá. Se nós demorar mais um pouquinho, teremos que deixar para o dia seguinte. Jesus está olhando e está dizendo, não haverá sepultamento, não haverá enterro, porque que não haverá, porque eu estou secando as lágrimas daquele que chora, eu estou levantando a cabeça daquele que estava com a sua cabeça prostrada diante do problema, eu estou tirando a tristeza que estava no coração e vou repousar a minha alegria neste coração, mas por que não haverá, não haverá, porque eu sou o dono da vida, eu sou a ressurreição e a vida, mas não tem mais o que fazer, tem, porque pregador, aquele que encontra com Jesus, meu irmão, entrega nas mãos dele e deixa ele agir, aquele que encontra com Jesus, entrega nas mãos dele e deixa ele operar, aquele que encontra com Jesus, não precisa se preocupar mais, sabe o que é que estava acontecendo na tua vida? As lágrimas vinham porque não tinha o consolo chamado Jesus de Nazaré, não tinha uma certeza de milagre, mas hoje ele te encontrou neste lugar, então seca as lágrimas, coloca nas mãos dele e prepara para ver o agir dele, seca as lágrimas, coloca na mão, ei, você encontrou com ele encontrou com você, ele viu o que ninguém viu, ele contemplou o que ninguém contemplou, ele vai fazer o que ninguém fez, prepara para sair daqui hoje, pulando na presença deste Deus, glorificando este Deus, porque pregador, ele já está com as mãos estendidas para alguém aqui, ele já está calamasturia lá para calamasteia, oh glória! Aleluia! Aleluia! Aleluia! Esta mãe está sendo forçada. E Jesus está parando aquela multidão. Só tem uma maneira de parar os seus inimigos, encontrando com Jesus de Nazaré. Só tem uma maneira de parar essa destruição que está tendo na sua casa, no ambiente onde você vive, encontrando com Jesus de Nazaré. Porque o diabo está forçando, o diabo está tentando e Jesus está dizendo, eu cheguei para paralisar as forças do inferno. Eu cheguei para paralisar os planos de Satanás. Entenda, meu irmão, a multidão estava empurrando esta mulher para enterrar o seu filho, mas a multidão que estava com Jesus fez esta multidão parar, e quando para, Jesus vai até o esquife e dá apenas uma palavra, porque pregador, Jesus vai dar uma palavra, e a palavra que Jesus está dando é para devolver a vida, ou seja, restituir a vida para aquela criança. Parece que estou vendo, não diz a Bíblia, mas podemos conjecturar, quando Jesus vai colocar as mãos no esquife e vai falar com o defunto, alguém vai dizer, não tem mais o que fazer, já tenho certidão de óbito, já está morto, agora é só enterrar. Ei, é porque eles não conheciam o poder do nosso Deus, porque quando conhecemos o poder do nosso Deus, nós não ficaremos prostrado, parado e muito menos desesperado, porque pregador, Senhor, quando nós encontramos com Deus, encontramos com a solução dos nossos problemas. Quando nós encontramos com Jesus, nós encontramos com o dono da saúde. Quando nós encontramos com Jesus, nós encontramos com o livramento para a nossa alma. Quando nós encontramos com Jesus, o mal pode até rodear, mas não vai entrar. O inferno pode até tentar, mas não vai entrar. O cão pode até querer, mas não vai entrar. Por quê, pregador? Porque Jesus é mais forte. Jesus é mais forte. Ele é mais forte.
1: Aleluia. Aleluia.
0: Entenda que Jesus vê as lágrimas que ninguém percebe. O foco daquela multidão não era as lágrimas daquela mulher, mas era o funeral daquela criança. O foco daquele povo não era para a mãe, mas sim para aquele sepultamento que iria acontecer. O foco daquela multidão era preocupado, estava com o coveiro que estava guardando chegar o esquife para enterrar. Eles não estavam preocupados com a mãe que estava chorando, não estavam preocupados. Por quê, pregador? Porque quando Jesus parou, eles vão tentar forçar para continuar, e Jesus está dizendo: não, agora é hora de parar para ver o milagre. Agora
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0: Estou vivo. Houve um espanto no meio daquela multidão. Por quê, pregador? Porque eles olhavam para Jesus, achavam que Jesus era uma pessoa qualquer, achavam que Jesus não tinha poder, achavam que Jesus não poderia mudar a situação daquela mulher, pois se enganou, meu irmão. Jesus é muito mais além do que pensamos ou imaginamos. Eles estão olhando e está dizendo: não vai ter milagre. Jesus está dizendo: vai ter. Eles estão olhando e está dizendo: não vai ter milagre. Jesus está dizendo: vai ter. Por quê? Quem manda sou eu, quem faz sou eu, quem opera sou eu, e quem dá glória é você, quem dá glória é você, quem dá glória é você, é você que dá glória para aquele que vive. Jesus vai interromper essa destruição, Jesus vai interromper esse mal, Jesus vai interromper as forças do inferno, Jesus vai interromper as tuas lágrimas, Jesus vai mudar a situação de vida que você está vivendo. Prepara para voltar para casa com a bandeira da vitória, dizendo:

0: Aleluias. Aleluias.
1: A multidão começa a ficar assustada. É isso que vai acontecer na história da tua vida. Porque todo mundo já chegou em uma conclusão da história de vida que você está vivendo. E a conclusão que eles chegaram é: não tem mais o que fazer. Infelizmente não tem mais o que fazer. Infelizmente é tarde demais para fazer alguma coisa. Jesus está dizendo: não, eu não tardo, não falho, eu chego na hora certa. Infelizmente agora o negócio complicou. Jesus está dizendo: não, eu cheguei primeiro. A porta não vai fechar para declarar luto. Não. A porta vai permanecer aberta, porque eu estou vendo alguém batendo meia volta e voltando para casa. Eu estou vendo alguém voltando e dizendo: ei, eu não vou sepultar aquilo que Deus me deu. Eu não vou enterrar aquilo que Deus me deu. Eu não vou largar aquilo que Deus me deu. Não, eu vou voltar, vou lutar, vou vencer, porque eu estou ouvindo a voz daquele que começou a boa obra acontecer no ambiente pela qual você vive. Prepara para levantar a tua cabeça, meu irmão. Tua vida será um testemunho a partir de hoje. Tua casa vai presenciar esse testemunho a partir de hoje. Eu já estou vendo alguém de queixo caído e perguntando: como você conseguiu? Como pode isto acontecer? Mas o caso estava perdido, não estava. Quem encontra com Jesus, encontra com o milagre. Quem encontra com Jesus, encontra com a vida. Quem encontra com Jesus, prepara para viver o extraordinário que somente Ele pode trazer para a sua vida. Quem encontra com Jesus, as lágrimas é transformada em testemunho. Quem encontra com Jesus, não andará de cabeça baixa mais, meu irmão, andará de cabeça erguida, dando testemunho, porque Ele tem poder, Ele vai fazer, Ele vai agir. É por isso que a Bíblia diz que operando Ele, quem impedirá? Não tem capeta que impeça, não tem demônio que impeça, não tem. Eu já estou vendo alguém encontrando com Ele. Ele está dizendo: levanta a cabeça, levanta a tua cabeça. Oh, glória!
0: Aleluias! Aleluias!
1: Na metade do caminho, a mulher vai voltar para casa, mas ela não volta com o cortejo. Não. Ela vai voltar para casa só ela, a presença de Jesus e a criança. Porque o povo estava acompanhando ela só para levá-la até o cemitério. Entenda que tem pessoas que ele está acompanhando você só porque você está indo de mal a pior. Mas na hora que as coisas começar a melhorar, ele vai começar a sentir dor de cotovelo de ver Deus te honrando. Entenda que tem pessoas que estão andando com você porque ele está vendo que você está indo para sepultar o teu casamento, sepultar o teu sonho, sepultar os teus projetos, e eles estão lado a lado com você até o caminho do sepultamento. Eles estão indo, olhando para você chorando, e não estão te dando palavra para você parar de chorar. Mas Jesus encontrou para paralisar hoje os planos e os projetos do inferno. Jesus está olhando e está dizendo: não dê mais nenhum passo, agora é hora de voltar para trás, agora é hora de você, meu querido irmão, voltar para dentro da tua casa, voltar a viver os teus sonhos, voltar a viver os projetos, pregador. Mas as coisas estavam até Jesus chegar. Depois que Jesus chega, tudo muda. Depois que Jesus chega, ele faz do impossível se tornar possível. Sabe por que a multidão estava te empurrando? Porque você não tinha força de rebater aquilo que eles estavam fazendo contigo. Mas agora você terá força para rebater, porque, pregador, já estou vendo a presença de Jesus fazendo parte da tua história. Jesus está dizendo: não vai ter sepultamento, não vai enterrar, não vai largar, não vai deixar na mão do diabo aquilo que Deus te deu. Não, meu irmão, levanta a tua cabeça. Jesus está dizendo: dizendo, tu não vai sair da tua casa, tu não vai abandonar teus filhos, tu não vai abandonar teu emprego, tu não vai abandonar a faculdade, não. Tudo que o diabo queria é que fosse paralisado os planos de Deus para você, mas ele não vai conseguir, porque eu estou pregando para aquele que fez igual o salmista pela manhã, o meu socorro vem do Senhor que fez os céus e a terra, o socorro vem presente na hora da tua angústia, ele acabou de encontrar com você aqui, ele está dizendo, não dê mais nenhum passo, porque eu vou restituir o que você perdeu, ele vai restituir o que foi tirado de você, ele vai restituir a tua alegria, a tua paz, a tua saúde, a tua felicidade. Tem jeito, meu irmão, tem jeito para a tua vida sim, porque pregador, aquele que vai dar um jeito para a tua vida, ele se chama Jesus, Jesus, Jesus, Jesus, Jesus, Jesus. Já tem alguém recebendo a presença dele, já tem alguém sentindo ele secando as lágrimas, já tem alguém, alabaca, alabasturiando, alabaia, oh glória, oh aleluias, aleluias, aleluias. Eles não terão prazer de sepultar aquilo que Deus te deu, não. Eu entendo que o desejo deles é sepultar, porque ninguém quer te ver bem, todo mundo quer te ver mal. Mas tem um que quer ver você bem, se chama Jesus de Nazaré. Com ele você pode contar os teus sonhos e os teus projetos, que ele não vai ter inveja, mas ele vai te ajudar. Ele vai te ajudar, meu querido irmão, entenda. Pode contar com a ajuda de Jesus, porque, pregador, ele não será pedra de tropeço no teu caminho, não. Ele não será obstáculo no teu caminho, não. Caso contrário, ele vai na tua frente abrindo os caminhos para você passar, endireitando os caminhos para você passar. Passar, meu irmão, Jesus não vai dar palavra negativa para você, não. Jesus vai te dar palavra de vitória. Jesus não vai abrir a boca para dizer não tem mais o que fazer, não. Ele vai dizer o impossível, quem faz sou eu. Entenda, meu irmão, quem encontra com Jesus não viverá mais do mesmo jeito, não. Ei, pregador, depois que eu decidi andar com Jesus, a multidão desapareceu, o povo desapareceu, os amigos desapareceu, isso é normal, porque, pregador, porque na hora que você estava caminhando a caminhos da destruição, tinha muita gente te empurrando, muita gente te forçando, muita gente fazendo você seguir os passos para ser destruído, mas quando encontrou com Jesus, só ficou você, o Pai, o Filho e o Espírito Santo. Não se preocupe, meu irmão, porque você não precisa de mais nada, você precisa da presença de Deus, você precisa da presença do Filho, você precisa da presença do Pai, você precisa da presença do Espírito Santo. Para que, pregador? Para vencer os maus dias quando surgir, se o inferno se levantar, não é você que vai lutar, mas é a presença do Pai, mas é a presença do Filho, mas é a presença do Espírito Santo, que não vai faltar na tua vida. Ah, pregador, mas as amizades, hoje você vai se tornar amigo de Jesus, hoje você vai aprender a falar com Jesus, hoje você vai aprender a confiar em Jesus, porque, pregador, só ele pode paralisar, só ele pode paralisar os planos do inferno, só ele pode parar os projetos de Satanás, só ele pode desfazer o mal, só ele pode arrancar as forças de Satanás, somente ele, somente ele, somente ele, somente ele que pode. Ele pode, ele pode, ele faz, ele age. Aleluia. A notícia vai se espalhar pelas cidades vizinhas. Tanto é que deram o título para ela, a viúva de Naim. Tanto é que colocaram o nome dela, a viúva de Naim. Perdeu o esposo e agora estava perdendo o filho. Mas Jesus chegou e disse, não, eu vou restituir o que ela perdeu. Entenda, meu irmão, enquanto todo mundo estava assustado, ela estava fazendo um culto de ação de graça. Enquanto todo mundo estava questionando como isso aconteceu, ela estava de joelhos dobrados, dando glória para aquele que vive. Enquanto todo mundo estava questionando como isso pôde acontecer, ela está de joelhos dobrados, adorando aquele que vive, aquele que reina, aquele que pode. Entenda, meu irmão, não se sinta sozinho, não. Ô, pregador, não tenho ninguém. Tem a presença de Jesus na tua vida, tem a presença de Jesus na tua casa. Por que, pregador? Porque quem tem a presença de Jesus não precisa se preocupar com mais nada, meu irmão. Você vai aprender e vai descobrir que ele é médico dos médicos, ele é psicólogo dos psicólogos, ele é conselheiro dos conselheiros, ele é advogado dos advogados, meu irmão. Ele é médico dos médicos, Senhor dos senhores. Quem é ele? Ele é Jesus de Nazaré, que vai mandar um recado para aquele escoveiro que quer sepultar o teu sonho. Ele vai mandar um recado para os coveiros que quer, ei, sepultar a tua alegria. Não haverá sepultamento. Por quê? Porque aquele que estava com a alma batida, desesperada, acabou de encontrar com Jesus de Nazaré. Quem encontra com Jesus tem mudança, quem encontra com Jesus tem felicidade, quem encontra com Jesus tem alegria, quem encontra com Jesus, ei, meu irmão, não será mais a mesma pessoa, não. Ei, prepara para receber a presença dele, prepara para desfrutar da presença dele, prepara para voltar para casa hoje diferente de como você saiu de lá. Você saiu chorando, você saiu gritando, você saiu sentindo desespero dentro de você. Eu tenho uma palavra para você. O que, pregador? Você vai voltar para casa adorando, você vai voltar para casa se alegrando, você vai voltar para casa dando testemunho, você vai voltar para casa dizendo, ele chegou primeiro. Aleluia. Por isso que eu sempre digo, não abra tua boca para dizer que não tem mais o que fazer. Não. Talvez você está frustrado porque buscou em homem. Talvez você está frustrado porque buscou em amigos, companheiros, colegas. E não buscou em Jesus de Nazaré. Na hora que você buscar em Jesus, você vai ver como tudo vai mudar na trajetória da tua vida. Você vai ver como tudo vai ser diferente na história de vida que você está vivendo. Por quê, pregador? Porque na hora que você encontrar com Jesus, meu querido irmão, as coisas vão ser diferentes. Lembra quando Jesus foi convidado para um casamento em Caná da Galileia? Ninguém sabia quem era ele, mas começaram a saber. Quando acabou-se o vinho, alguém olhou e disse, Jesus está na festa. A mãe de Jesus se apresentou e disse, não se preocupe, faltou comida, Jesus está na festa, faltou alegria, Jesus está na festa, faltou compreensão, Jesus está na festa, faltou alegria, Jesus está na festa. Alguém vai dizer, mas o que é que ele pode fazer por nós? Eu tenho algo para dizer, fazei tudo que ele vos ordenar. Se você quer viver milagre, obedeça o que ele vai propor, o que ele vai colocar na sua vida, obedeça a palavra que sairá da boca dele. A mãe de Jesus foi dar as instruções e vai dizendo, Jesus está na festa, então não se preocupe, porque a festa não vai acabar, o casamento não vai ser frustrado, então obedeça o que ele vai falar para vocês. Jesus vai repreender a sua mãe e vai dizer, mãe, não é chegada a minha hora. Jesus, quando repreende, a mãe vai dizer, filho, eles precisam da tua ajuda, eles necessitam do teu socorro, e eu tenho certeza coisa que naquela hora Jesus não disse não. Jesus já foi dando as coordenadas e dizendo: enchei as talhas de água, pode preparar o mestre-sala, pode colocar. E a Bíblia diz que ele orou, e quando ele agradeceu ao Pai, ele já pediu para que fosse distribuído, para que experimentasse. Alguém abriu a boca para dizer: eu já estou acostumado em festa, sempre coloco o vinho melhor para o início e o inferior para o fim. E aqui foi ao contrário, colocar o melhor para o fim e o inferior para o início. Alguém vai dizer: não, rapaz, você não sabe o que aconteceu, não. Você não está ciente do que aconteceu, não. Jesus está na festa. E o que é que ele fez? Acabou a bebida. Jesus se apresentou e transformou a água em vinho. Jesus está na festa, porque ele apenas fez uma oração. As talhas que era água foi transformada em vinho. Por isso que eu estou dizendo para você, na hora do desespero, pode chamar por ele. Na hora das tuas lágrimas, pode chamar por ele. Na hora da tua dor, pode chamar por ele. Na hora, ei, meu querido irmão, que não dá mais para você, chama por ele, chama por ele, chama por ele, chama por ele. E ele estará com as mãos estendidas para dizer para ti: eu estou aqui, eu estou aqui, eu estou aqui. Aleluias. Não tem coisa melhor na vida do que poder contar com a ajuda de Jesus. Não tem coisa melhor na vida do que poder contar com a ajuda de Jesus. Como pregador, é só chamar por ele. Nós contamos com a ajuda de tudo e de todos, menos de Jesus. E Jesus está olhando para você: eu estou aqui todos os dias esperando você me convidar. Entenda, nós apresentamos nossos problemas para A, para B, para C, para vizinho, para amigo, para companheiro, para conhecido e daí por diante. E não contamos para aquele que pode nos ajudar. Nós desabafamos com tanta gente, não desabafamos com Jesus de Nazaré. Mas hoje eu estou pregando para aquele que vai aprender a falar com Jesus. Eu estou pregando para aquele que vai voltar para casa hoje dizendo: obrigado, Jesus, pela tua palavra. Obrigado, Jesus, por ter secado as minhas lágrimas. Obrigado, Jesus, por ter mudado o cenário da história de vida que eu estava vivendo. Eu estou pregando para aqueles que vai voltar para casa hoje em uma certeza. E qual é, pregador? Não voltará para casa, ei, de cabeça baixa, não voltará para casa de cabeça erguida, porque a presença de Jesus vai te acompanhar, ei, vai ser 24 horas por dia, o braço forte de Jesus sendo contigo. Tu não vai mais acordar chorando, tu vai acordar sorrindo, tu não vai dormir mais no vale da tristeza, não, meu irmão, tu vai dormir a partir de hoje, é cantando o hino da vitória. Tua vida não será mais uma vida amarga, tua vida a partir de agora será uma vida transformada pelo poder desta palavra que está sendo ministrada ao teu coração hoje. Tu não voltará para casa encontrando obstáculo no teu caminho, tu voltará para casa hoje vendo portas se abrindo e Jesus dizendo: vem, vem, vem, vem, vem porque eu te ajudo, vem porque eu te socorro, vem porque eu te levanto, vem porque eu faço, vem porque eu trabalho. Venha, oh glória, aleluia, aleluia. Não diz a Bíblia, mas podemos conjecturar, aleluias. O coveiro esperando o sepultamento para ser realizado daquela criança. Alguém chega e diz: coveiro, pode fechar a cova. Não, mas esse buraco está aberto para colocar uma criança. Pode fechar a cova. Pode fechar a cova. Mas como que eu vou fechar a cova? Eu estou esperando uma mãe que está trazendo o seu filho que vai ser sepultado aqui. Pode fechar a cova. Mas como fechar? Pode fechar a cova porque não haverá sepultamento. Pode fechar a cova porque não haverá sepultamento. Não, não, não, não. Mas como que não vai ter? O que foi que aconteceu? Vai deixar para amanhã? Não, não, não, não. Vai deixar para depois de amanhã? Não, não, não. Estou esperando algum parente? Não. Você não está sabendo, não. A viúva de Naim acabou de encontrar com o dono da vida, chamado Jesus de Nazaré. O que eles não esperavam aconteceu, o que? Jesus devolveu a vida para a criança que estava morta. Parece que estou vendo o coveiro dizer: não acredito, porque eu tenho 20 anos de profissão, eu nunca vi isso, pois vai começar a contemplar agora. Porque, pregador, eu estou pregando para aqueles que vão decidir hoje andar com Jesus. Eu estou pregando para aqueles que não vai largar Jesus por nada, e nós vamos mandar um recado para os coveiros de plantão: não haverá sepultamento. A cova que foi aberta para te sepultar, não vai haver sepultamento. A cova que foi aberta para sepultar teu filho, não haverá sepultamento. A cova que foi aberta para sepultar teu casamento, não haverá sepultamento, meu irmão, porque a notícia vai chegar. Ela encontrou com Jesus, ele encontrou com Jesus, ela encontrou com a vida, ele encontrou com aquele que tem poder, ele encontrou com aquele que tem poder. Oh, glórias! Aleluia! Acharam que seria fácil, não vai ser. Acharam que seria fácil, não vai ser. Porque eu estou pregando para aquele que encontrou com Jesus, aleluias. Eu estou pregando para aquele que Jesus encontrou com ele nesta tarde. Eu estou pregando para aquele que Jesus acabou de estender as mãos para ele, para ela nesta tarde. Pregador, eu não quero, você não vai, meu querido irmão, ter outra escolha. Não, não, não, não. A escolha agora é única. E qual é? Cair nos braços de Jesus e sentir o que ele somente tem para te oferecer. É alegria, paz, felicidade, mudança na trajetória da tua vida. E nós vamos mandar um recado para aqueles que estavam tentando destruir a tua vida. Manda eles cair fora, porque eu já estou vendo a proteção de Deus descendo sobre a tua vida. Eu já estou vendo a proteção de Deus repousando sobre a tua casa. Eu já estou vendo a proteção de Deus. Deus está dizendo: tuas lágrimas não cairão mais por qualquer coisa, não, meu irmão. Tuas lágrimas é preciosa. Prepara para voltar para casa cantando, prepara para voltar para casa adorando, prepara para voltar para casa hoje. Vai ter festa na tua casa, vai ter alegria no teu trabalho, vai ter festa, meu irmão, porque eu já estou vendo Deus interrompendo todas as demandas do inferno. Perdeu Satanás, mais uma vez esta igreja venceu pelo poder do sangue, o sangue, o sangue de Jesus. Oh, glória. Fique em pé que eu quero orar por você. Fique em pé que eu quero orar por você. Paratos, por favor, que eu quero orar por você. Fique em pé que eu quero orar por você. Alguém quer sepultar os teus sonhos, os teus projetos, a tua alegria? Não vai. Porque Jesus já mandou um recado para eles. Pode fechar a cova. Não haverá sepultamento, porque eu acabei de encontrar com aquele que precisa da minha presença. Levanta tuas mãos que eu quero orar por você. Eu quero orar pela tua casa. Eu quero orar pela tua família. Você já sabe, meu querido irmão, que sem Jesus não dá. Não dá. É só encontrar com Jesus, as coisas começam a mudar. E eu quero fazer uma oração para aqueles que Jesus encontrou com ele nesta tarde. Você já está sentindo o toque de Jesus. Você já está sentindo a presença de Jesus e você já está sentindo que precisa de Jesus. Levanta tuas mãos que eu quero orar por você. Você que está decidido: pastor, não quero andar sozinho mais. Não quero caminhar sozinho mais. Eu quero ter um encontro verdadeiro com esse Jesus. Sai do teu lugar e vem aqui que eu quero orar por você. Sai do teu lugar e vem que eu quero orar por você. Pastor, as coisas não estavam bem, vai ficar melhor a partir de agora. Vem, vem, vem, porque eu quero orar por você. Já vem vindo uma, vem, vem. O diabo não vai sepultar os teus sonhos, a tua alegria. Não, não, não, você não vai dar esse gostinho para o diabo. Vem, vem, porque Jesus está te chamando. Vem, Senhor, vem, vem com a tua mão levantada, porque Jesus quer segurar nas tuas mãos. Vem, vem, Senhora, vem, vem, jovem, vem. Jesus quer segurar nas tuas mãos. Pastor, está difícil, estava, não estará mais, porque a partir de agora Ele vai abraçar a tua alma. Vem, eu estou falando com quem precisa de uma mudança extraordinária. Esta mudança só pode acontecer quando você dá um passo em direção ao altar de Deus.

Ele não vai, através da tua decisão, Jesus vai paralisar o poder das trevas nesta tarde. Jesus vai paralisar os planos do inferno contra ti nesta tarde. Sai do teu lugar e vem, que eu te espero diante desse altar. Vem, vem, porque a tua alma está gritando, eu quero é Deus. Tua alma está gritando, eu preciso de Deus. Vem, vem, sai do teu lugar e vem. Vem porque eu quero orar por você. Vem porque eu quero apresentar a sua vida. Vem, porque hoje é tarde de tomar uma decisão, e a decisão não é Jesus que vai tomar, agora é você, porque Ele já está olhando para você, Ele já está olhando para você. Será que Jesus está vendo o que eu estou passando, pastor? Mas é claro que Ele está. Ele está vendo as covas que foram abertas para sepultar o que é seu. E Jesus está dizendo, através da sua decisão, eu vou restituir tudo, tudo, tudo. Você quer restituição? Então sai do teu lugar e vem, que eu quero orar por você. Sai do teu lugar e vem. Vem, porque hoje é dia de mudança. Levanta as mãos para cá, igreja. Vamos orar por essas vidas que aqui estão diante do altar. Se está tudo bem com você, seu lugar é aí. Se não está bem, seu lugar é aqui. Se você quer uma vida melhor, seu lugar é aqui. Se está tudo bem, está ok, pastor, fica aí. Mas se você quer desfrutar de uma vida melhor, sai do teu lugar e venha se unir a essas pessoas que estão diante desse altar. Levanta as mãos, que nós vamos orar por aqueles que estão em casa tomando a mesma decisão. Nós vamos orar por aqueles que estão hospitalizados tomando a mesma decisão. Nós vamos orar por aqueles que estão tomando... Esta decisão é uma decisão, queridos irmãos, de mudança. De mudança, que só tem um que pode fazer, o nome dele é Jesus de Nazaré. Levanta suas mãos para cá, levanta suas mãos, que nós vamos orar. Nós vamos orar. Olha quantas pessoas estão diante desse altar. Aqui na terra está uma tristeza, no céu está uma alegria por essas pessoas que estão aqui. Tem glória a Deus nesta igreja por essas almas. Então levanta as mãos para cá, levanta as mãos e diga: Senhor Jesus. Diga com mais fé, diga: Senhor Jesus, perdoa os meus pecados. Diga: Senhor, salva minha alma, liberta minha alma, porque eu quero andar contigo. Diga: Senhor, anda comigo, não me deixe, salva a minha família e restitui. Diga: restitui alegria, saúde, felicidade, restitui, ó Deus, tudo na minha vida, salva minha alma e escreve o meu nome no livro da vida. Começa dando glória, glória, glória, glória. Vamos orar por eles, irmãos obreiros, ora por elas. Olha que multidão diante desse altar, precisando do

estavam vivendo. Era lágrimas, era desespero, era castigo do inferno sobre a vida dele, era massacre do inferno contra a vida deles. Mas a partir de hoje, ó Deus, tudo será diferente. Abraça, Senhor, liberta, Senhor, transforma, Senhor, pelo poder da tua palavra.

Olha aqui para mim. Não volte a sentar. Nós temos uma equipe que está ali para conversar com vocês. Duas palavrinhas e vocês voltam para cá, tá ok? Vai lá, deixa o nome de vocês para que nós possamos adotar vocês em nossas orações. Amém. Vai lá, deixa o nome dele lá também. Isso, não volte a sentar. Isso, conduza eles, conduza elas com carinho. Leva eles ali. Isso, leva eles lá, pastor Humberto. Isso, pode aplaudir o Rei da Glória. Pode louvar, pode adorar. Pode exaltar. Que multidão, que multidão. Quem está feliz por isso? Os que estão em casa no rodapé do vídeo, já está disponível para você um correio eletrônico, quero aceitar Jesus, @pda.com.br, e também pelo WhatsApp 11 950 94 4645. Pode aplaudir o Rei da Glória, igreja, pode aplaudir. Pode aplaudir o Rei da Glória. Vamos ficar em pé, meus irmãos. Nós vamos ajudar a casa de Deus. Quem ama ajudar a casa de Deus? Quem ama? O que semeia ele... O que semeia ele, quem quer colher, quem quer viver uma colheita grande, quem quer viver? Irmãos, eu quero convidar vocês agora para entregar uma oferta a Deus. Eu quero entregar um voto nas suas mãos. Me dá esse voto aqui, irmão, por favor, me dá o voto aqui. Eu quero entregar este voto nas suas mãos. Você vai pegar esse voto e vai fazer com Deus agora. Você vai pedir para Deus o que você nunca pediu e Deus vai te dar o que você nunca pensou que pudesse chegar nas tuas mãos. Quem crê que Deus pode fazer isso? Eu quero entregar esse voto para aquele que crê que Deus pode mudar a situação da sua vida ainda hoje. Quem crê que Deus pode mudar? Sai do teu lugar e vem pegar esse voto. Vem fazer esse voto. Você vai fazer diante desse altar. Diante desse altar. Deus não vai te dar uma bênção. Deus vai te dar uma multidão de pega, doutora. Isso, doutora. Pega porque a tua vitória vai ser grande. Pega. Isso, pega porque Deus vai te abençoar. Vem. Vem porque Deus vai te abençoar. Vem porque Deus vai te abençoar. Deus, ei, meu irmão, Deus vai te abençoar. Vem. Vem pegar esse voto que você vai ver o que Deus, ele é capaz de fazer em prol da sua vida. Você vai ver o que Deus, ele vai fazer um reboliço na história de vida que você está vivendo. Eu estou falando com quem tem causa na justiça, que daqui a pouquinho vai chegar o telefone, vai tocar e você vai ver Deus agindo em prol da tua vida. Você vai dizer aquilo que parecia impossível, Deus olhou para mim. Você crê que Deus está olhando para você? Quem crê que Deus está olhando para você? Tuas lágrimas vai ser transformada em testemunho ainda hoje. Vem, vem, eu estou falando com quem quer viver milagres. Eu estou falando com quem vai viver milagres ainda hoje. O nome do nosso Deus, ele se chama. Quem crê que o nome desse Deus é já pegou na... Opa, desculpa, meu irmão. Que isso? Pega, a irmã que é 3, outra que é 5, outro que é 4. Meu Deus do céu, isso é fé. Quando eu falo que São Paulo é a capital da fé, ninguém acredita. Vem para ver com seus próprios olhos. Esse povo paulistano é um povo de muita fé. Levanta para Deus que nós vamos botar o demônio da miséria para correr agora. Nós vamos botar o tranca-rua para correr agora. Diga, cai fora, Satanás. Ih, tá fraco, diga, cai fora, Satanás. Deus vai prosperar sobre a sua vida, meu irmão. Deus vai prosperar sobre a sua vida, minha irmã. Quem crê que Deus vai prosperar, já fica em pé com a tua mão levantada. Pastor, eu não trouxe dinheiro, pastor, eu só trouxe o meu celular. Pega o teu telefone, abre o aplicativo do banco, já temos o QR Code nas telas, já disponível para você fazer agora a entrega do seu voto a Deus. Você que está em casa, no rodapé do vídeo, já está disponível também para você entregar uma oferta para ajudar a casa de Deus. E quem crê que Deus pode te ajudar também? Quem crê? Já levanta para Deus, levanta para Deus. E quem não tem, pastor, levanta suas mãos, que Deus vai te abençoar do mesmo jeito. Deus vai ou não vai, igreja? Quem crê que Deus vai abençoar? Já está abençoando, diga, já está abençoando. Só quem está com raiva da miséria já vai ficar em pé. Só quem está com raiva da miséria vai ficar em pé, porque Deus vai prosperar agora. Fica em pé que nós vamos expulsar a miséria. Você não vai mandar para o altar, vai mandar lá para fora. Expulsa aí na tua casa, na tua loja, aonde você estiver. E já nesta oração, eu já vou orar para Deus abrir porta onde não há porta. Quem crê que Deus, ele abre porta? Já levanta os documentos aí agora. Miséria nunca mais. Prosperidade sim, miséria nunca. Prosperidade sim, miséria nunca.
Quem crê que Deus pode te fazer prosperar sobre a terra? Quem crê que Deus pode? Deus pode ou não pode? Pode ou não pode? E Deus vai prosperar, meu irmão. Deus vai te abençoar pela tua fidelidade. A sua fidelidade a Deus vai fazer toda a diferença em todos os ambientes que você vive. Eu ouvi um testemunho recentemente de uma jovem. Ela disse: pastor, dentro da empresa que eu trabalhava tinha 20 pessoas. E as 20 pessoas recebiam o mesmo salário que eu. Pastor, com o salário que eu ganhava, eu construí uma casa. Com o salário que eu ganhava, eu comprei um carro. Com o salário que eu ganhava, eu me formei. E as outras pessoas perguntam para mim: qual é o segredo? Ela disse: ser fiel a Deus. Mas o meu salário não dá para nada, você já construiu. Tem alguma coisa errada? Falou: não, está tudo certo. Porque eu ajudo a casa de Deus e Deus me faz prosperar. Isso é bíblico. A Bíblia diz: fiel no pouco e no muito eu. Quem crê que Deus vai te colocar no muito? Então levanta suas mãos agora para Deus consagrar suas mãos. Levanta a carteira profissional. Quer mudança de trabalho? Agora é a hora. Deus vai abrir todas as portas que estavam fechadas. Porta da saúde, quem quer que Deus abre? Porta da felicidade, quem quer que Deus abre? Porta da restituição. Então começa dando glória, glória, glória, glória. É para clamar com fé, não é para fazer aquela oração chamando o gatinho, não. É oração de fé agora. A oração de fé agora, fé, fé. Isso, oração com fé. Começa dando glória, glória, glória. Esta oração é para Deus abrir as portas que estavam fechadas. O Brasil vai voltar a prosperar, a tua casa vai voltar a prosperar. Senhor meu Deus, repreende agora esse espírito da miséria. Repreende esse devorador, esse migrador da casa deste homem, da empresa. Senhor, há poder no teu sangue agora para destruir, meu Deus, todos os planos do inferno. Há poder no teu sangue. Entra, meu Deus, agora. Peleja pelo teu povo, Senhor. Peleja por esta igreja. Peleja por aqueles que precisam muito da tua ajuda. Clama, meu irmão, clama. Deus quer ouvir a tua oração. Isso, aumenta o tom, começa orando, ora, ora, ora que Deus quer ouvir a tua oração agora. Deus quer ouvir a tua oração agora. Eu não estou ouvindo, imagine Deus também não está. Então aumenta o tom, isso, ora, ora, clama, clama, clama. Orianda la vaia, orimicalabasta, orianda la pra calabasteia. Deus te fará prosperar no deserto. Deus te fará prosperar aonde

ele opera. Ori calabasto e anda lá para calabasteia. Move as tuas mãos e dai a tua vitória. Em nome de Jesus, diga amém. Pode bater palma e dar glória para Jesus.

pecado, uma vida de miséria. É hoje, meu Deus, que o diabo vai largar tudo que pertencia a esta mulher. Eu oro pela restituição. Restitui, meu Deus, agora. Restitui tudo que ela perdeu, Senhor. Restitui, meu Deus, a poder do teu sangue. Eu creio, meu Deus, agora.

0: Calabasteia, Oribianda lá para Calabasteia, age, ó Deus, sai miséria, expulsa meus irmãos, sai, sai, sai, sai, sai miséria, sai devorador, sai migrador, expulsa, expulsa, é lá para fora, não é para cá não, é lá para fora, sai, sai, sai, sai, sai miséria, sai, levanta tuas mãos. Aonde colocar as tuas mãos, abençoado será, você diz, ah! Aonde colocar os teus pés, prosperará, você diz, ah! Que Deus te faça prosperar em tudo, você diz, ah! Coloca dentro do alfoli, que Deus te abençoe e que nada falte sobre a sua vida. Posso ouvir um amém da igreja? Cantor Ivan Luiz louvando apenas um hino. E já passo o voto, que eu quero fazer uma oração com vocês daqui a pouquinho. A oração da restituição. Quem crê que Deus pode restituir tudo, diga glória a Deus. Coloca dentro do alfoli, passa lá, irmãos, o voto do dízimo e o voto do livramento. Cantor Ivan Luiz louvando a Deus.
1: Glória a Deus. Quem está feliz com Jesus vai dando glória. Pastor Bruno, vamos cantar comigo esse louvor? Vamos cantar com a banda aqui? Você crê que o seu sonho não morreu?

0: adorando a Deus comigo? Você está orando pelo seu filho, pela sua família? Levante as suas mãos, quem está orando, e crê que Deus vai salvar aquela vida. Pastor Bruno,
1: querem roubar seu sonho.

nas mãos do Senhor Jesus, né, pastor?

0: pastor Rivaí Silva.
1: Aleluia.
0: Para Deus nada é impossível.
1: Nada é impossível. Fiquem em pé, meus irmãos. Fiquem em pé que nós já vamos fazer mais uma oração para Jesus dar saúde para você. Quem quer saúde, diga glória a Deus. Quem pegou o voto para a próxima quarta-feira? Eu vou estar com vocês em 3 quarta-feira, essa quarta-feira que vem e a primeira quarta-feira do mês de julho. E Deus colocou um propósito no meu coração de fazer um clamor que está escrito no livro de Joel, capítulo 2, versículo 25, que diz: restituirei os anos que foram consumidos pelos gafanhotos, o meu grande exército. Deus promete recuperar o tempo e as bênçãos e os sonhos que foram destruídos. Quem crê que Deus pode fazer? Então pega o voto, eu quero fazer pelo menos um clamor da restituição. Quem perdeu algo e crê que Deus pode trazer de volta? Eu vou estar em santo jejum orando por você. Quem crê que Deus pode restituir, diga glória a Deus. Passa o voto lá, passa lá, irmã Fátima, passa lá, irmã Fátima. Ajuda nós aí, por favor, passa lá, irmã Fátima. Isso, todo mundo vai pegar para restituição do trabalho, da casa, da família. Pega, porque Deus vai restituir os anos que foram consumidos pelo gafanhoto. Tem pessoas que estão 10 anos, 20 anos lutando por um sonho e não sai do lugar. Deus vai mudar tudo para você. Quem crê que Deus pode mudar, diga glória a Deus. O meu já está aqui. Levanta ele para Deus, levanta ele para Deus. Deus vai restituir tua saúde. Isso aqui não é para quem quer, é para quem crê. Não é para quem quer, é para quem crê. Quem crê, quem crê. Quem crê já pegou nas suas mãos. E quem vai vir quarta-feira que vem, diga glória a Deus. E vai perder o clamor da restituição? Deus vai fazer igual fez na vida de Jó, vai restituir tudo em dobro. Os anos que você perdeu, Deus vai restituir dentro de um ano só. Quem crê assim, diga glória a Deus. Eu quero orar por 85 pessoas. Eu vejo Deus acrescentando a sua fé. E Deus manda te dizer, um novo tempo acabou de chegar na história de vida que você está vivendo. Cadê você com a tua mão levantada? Eis que tudo vai se tornar novo a partir de hoje. Vem para cá, vem para cá, vem para cá. Levanta as mãos e já vem para cá. Eu quero orar por 75 pessoas. Deus me mostra um espírito de enfermidade rodeando pessoas da sua casa. Jesus está me dizendo que na hora que tu levantar as mãos, esse demônio vai ser destruído e Jesus vai entrar com saúde. Vem, vem, vem. Jesus está tocando na vida de 116 pessoas. Prepara para viver uma conquista maior do que você estava precisando. Deus está dizendo, estou eu tomando a frente de tudo e agindo por ti. Levanta tua mão e vem, levanta tua mão e vem, vem, vem, vem. Eu quero orar por 59 pessoas. O Senhor manda te dizer, descansa o teu coração, porque eu já fui lá e já visitei e dei o livramento. Você estava preocupado, dizendo, e agora? Deus está dizendo, eu já fui lá, levanta as mãos lá, levanta, vem para cá, vem para cá, vem para cá. 119 pessoas, eu vejo Deus abrindo uma grande porta de exaltação. Deus está dizendo, vou honrar você e a tua família. O Senhor manda te dizer, aquilo que o diabo utilizou na boca de pessoas, dizendo, não tem como, eu já comecei a agir por você. Cadê você? Dentro de uma semana tu vai ver o que Deus, vem para cá, vem. Levantou a mão, ficou no banco, perdeu o que Deus está preparando. Está diante desse altar, são 117 pessoas. Eu vejo Deus purificando teu sangue hoje neste lugar. O Senhor está me dizendo, nunca mais tu sentirá aqueles sintomas de fraqueza. Estou eu restaurando hoje. Levantou, levantou, levantou, levantou, levantou. Levanta a mão e vem, vem, vem, vem. Jesus está dando um coração novo para 43 pessoas aqui. Você vinha sentindo pontadas e mais pontadas. Jesus está dizendo, eu te dou saúde hoje. Jesus me mostra o teu coração comprometido. Jesus está te dando um coração novo hoje e acrescentando seus anos de vida. Cadê você? Levantou, levantou, levantou. Vem para cá, vem para cá, vem para cá. O Espírito de Deus me revela, 38 pessoas, eu vejo Deus repreendendo o espírito da insônia. Você não tem paz nem para dormir mais. Hoje você vai sentir a diferença. Já levantou, já levantou, já levantou, já levantou. Vem para cá, cá, vem para cá, vem para cá. O Espírito de Deus me revela 91 pessoas enfrentando a mesma batalha na área financeira. Você não consegue prosperar. Trabalha, trabalha, trabalha e não sai do lugar. Deus me mostra um demônio recebendo uma oferenda chamado Espírito da Miséria caindo por terra. Deus está dizendo, vai viver grandes colheitas da história de vida. A partir de hoje, a praga, o pulgão está sendo destruído. Vem, vem, vem. Vem dando glória para Ele. Vem dando glória para Ele. Jesus está curando 16 pessoas com uma enfermidade no seu intestino. Você disse, Deus, eu não sei se eu procuro os médicos ou eu confio no milagre. Jesus está dizendo que Ele já te curou hoje. Levantou, levantou, levantou, levantou, levantou lá, levantou. Cadê o glória deste povo? O Espírito de Deus me revela, são 9 pessoas que sofria e não vai sofrer mais de refluxo. Jesus está te curando hoje de uma enfermidade no seu estômago. Cadê você com a tua mão levantada? Isso, levantou, levantou, levantou, levantou ali, levantou. Cadê o glória deste povo? Povo, o Espírito de Deus me revela 37 pessoas. Deus está dizendo, não fale nada, não coloque as suas mãos, apenas ore e veja o que eu vou fazer por você. Deus me mostra uma batalha travada sendo vencida hoje. Os planos do diabo caiu por terra e a bandeira da vitória já está na palma das tuas mãos. Levanta as mãos e dá um glória para Jesus, dá um glória para Ele. Dá uma glória para Ele. Jesus está me dando uma revelação. São 7 pessoas que sofriam e não vai sofrer mais. O Senhor me mostra uma dor muito forte das suas costas até os seus pés, que trava a tua perna. Não vai travar mais, porque Jesus já te curou. Jesus já te curou, Jesus já te curou, Jesus já te curou, Jesus já te curou, Jesus já calabasturianda lá para calabasteia. Levanta tuas mãos que Jesus vai curar agora. Jesus vai arrancar o câncer de mama aqui agora. Jesus vai arrancar o câncer do intestino aqui agora. Jesus vai arrancar a cegueira aqui agora. Jesus vai arrancar a maldição aqui agora. Começa dando glória, glória, glória. É para clamar pelo milagre, vamos lá, batalhão da fé. Batalhão da fé entrando em ação, batalhão da fé entrando em ação. Vamos lá, irmãos obreiros, entrando em ação agora. Repreendendo esse espírito do inferno, demônio da miséria, espírito da destruição. Eu te repreendo agora, tudo que você planejou contra esta vida. Sai daí agora, sai dos ossos, sai dos nervos. Segura aqui, obreiros, segura aqui, obreiros, segura aqui, obreiros. Obreiros, segura aqui, obreiros. Cadê os obreiros para ajudar aqui? Segura aí, obreiros. Segura aí, obreiros. Segura aí, obreiros. Diga, queima ele. Olha a fúria do diabo. Diga, queima ele. Diga, queima ele. Sai do caminho dele, miserável. Sai do caminho dele, Satanás. Demônio da destruição, sai daí agora. Eu te repreendo. Nunca mais tu vai ficar na mente dele, no coração dele. Se estremece, Satanás. Pode pôr deitado. Sai do caminho dele agora. Demônio da morte, legião do inferno. Inferno, todos os seus planos que foi arquitetado contra esta vida, eu te repreendo agora, espírito de Lucifer, sai daí, demônio da loucura, demônio das encruzilhadas, sai daí, demônio do cemitério, sai daí, larga a vida desta mulher agora, larga a casa dela, dá o teu grito de derrota, Satanás, dá o teu grito.
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2: Precisa de ti, ó Deus, me fortalece, ó Deus, renova a tua igreja, meu Pai. Ó Deus, consagra a tua igreja. Oribicanda, labassurimianda, labaxanda, labacaia. Sai agora impedimento em nome de Cristo. Sai agora embaraço em nome de Jesus. Sai agora a obra da macumba. Em nome de Cristo, aviva, Senhor, a igreja do Senhor. Ó Deus, fortalece a tua igreja, meu Pai. Abençoa os ouvintes do programa Voz da Libertação, que estão orando conosco agora e clamando pela presença de Deus e clamando pela bênção do Senhor. Envia, Senhor, a tua bênção nesse lugar. Envia, Senhor, a vitória do Espírito Santo sobre nós. Envia, Senhor, a tua presença, orianda, labassurianda, labacaia na nossa vida. Derrama a unção de Deus sobre nós. Derrama a glória de Deus aqui na igreja, meu Pai. Derrama o poder de Deus na nossa vida, Senhor. Tem misericórdia, meu Deus. Vai enchendo a igreja, Deus de amor, com o Espírito Santo, meu Pai. Vai enchendo a igreja, Deus de amor, com a sua glória, Senhor. Tem misericórdia, Senhor, peleja pela nossa vida e nos cobre com seu sangue, meu Pai. Renova a nossa fé, Senhor, renova as nossas forças espirituais. Coloca, meu Pai, a presença de Deus no nosso lar. Na nossa vida, Senhor, coloca o temor do Senhor no nosso coração. Abençoa nosso irmão Eliseu Franco, que ora aí agora. Abençoa nosso irmão presbítero Jessé da Glória, presbítero Joel Batista, nosso irmão, meu pai Romildo, nosso irmão Jacir, nosso irmão Eliseu. Estende as mãos para livrar e guardar, ó Deus, e abençoar, ó Pai. Tem misericórdia, Senhor. Venha guiar a nossa vida, meu Deus. Venha guiar os nossos passos, ó Pai. Venha nos guardar e nos fortalecer diante de Ti. Tem misericórdia, vai abrindo portas, Senhor, para o Teu povo, meu Pai. Tem misericórdia, Senhor, abre porta para a Tua serva e o Teu servo. Põe as mãos na empresa, nos funcionários, põe as mãos no Teu povo e queima toda a maldição em nome de Cristo. Queima toda a obra de Satanás contra a tua igreja, meu Deus. Queima todo o laço do diabo contra a igreja, Deus de amor. aviva a igreja do Senhor, orianda labassuri me clama labaia, fortalece a igreja, Deus de amor, capacita, meu Pai, a tua igreja, renova, Senhor, a nossa fé, coloca o temor do Senhor no nosso coração, coloca a graça do Senhor na igreja, Deus de amor, entrega a vitória na nossa vida, Senhor, entrega o livramento na nossa vida, meu Pai, entrega a prosperidade na nossa vida, Senhor, humildemente eu peço, levanta a igreja, Deus de amor, levanta os obreiros, os membros, ó Pai, os ouvintes do programa Voz da Libertação, vai abençoando, renovando, guardando e livrando, Senhor. Ó Deus, não deixa o teu povo envergonhado, meu Pai. Não deixa o teu povo confundido, Senhor. Renova, rabacanda, labassúria, a fé da tua igreja, Senhor. Fortalece, ó Pai, a fé dos obreiros, ó Deus, fortalece o teu povo, dando vitória e sabedoria. Ó Deus, guarda meu filho Braia, guarda minha esposa, Senhor, guarda o meu lar, ó Deus, orianda labá, orianda labaia, guarda nossa família, guarda nosso deitar, o nosso levantar, ó Deus, guia a tua igreja na tua presença, meu Pai, ó Deus, guia a tua igreja na tua presença, meu Deus, tem misericórdia, vai pelejando pela igreja, Deus e amor, tem misericórdia, fortalece o teu servo e a tua serva, visita a irmã Vanderleia Cardoso, que pede oração pela Sofia, faz a obra, tem misericórdia, queima o laço do diabo em nome de Cristo, queima, meu Deus, toda bruxaria, toda feitiçaria, sai agora, em nome de Cristo, a doença maligna, sai agora, em nome de Cristo, aviva, Senhor, a tua igreja, meu Pai, aviva, Senhor, a tua obra, meu Deus, abençoa o teu povo que ora agora, entrega o livramento e a vitória, tem misericórdia, livra o teu povo, Senhor, dos laços do inimigo, livra a tua igreja, rabacalabassúria, dos laços da morte, livra a tua igreja, Senhor, dos laços de Satanás, guarda a tua igreja, meu Pai, capacita a tua igreja, Senhor, guarda nosso deitar, o nosso levantar, guia-nos pelo caminho da salvação, guia-nos, ó Pai, pelo caminho da obediência, guia-nos, orimianda labaia, pelo caminho da santidade, ó Deus, renova a tua igreja, Senhor, ó Deus, guarda a igreja, Deus e amor, aviva, rabacalabassure a tua igreja, levanta os obreiros da igreja, levanta as obreiras, Senhor, guarda o teu povo que tem enfrentado lutas terríveis, ó Pai, guarda o teu povo no meio da batalha, Senhor, tem misericórdia, meu Deus, vai guardando o teu povo, Senhor, vai guardando, ó Deus, guarda os diáconos, Senhor, cobre os diáconos da igreja com teu sangue vermelhinho, oriclama labandurimianda labastérbia, renova os diáconos da igreja pentecostal, Deus é amor, ó Deus, a irmã Marinês Xavier, toma ela em tuas mãos, ó Pai, entrega a vitória, o livramento e o milagre do Senhor na vida da tua serva, orimianda alabassúria, entrega a bênção, o livramento, corta o laço do inimigo contra a tua filha, Senhor, corta o laço de Satanás, opera maravilhas, ó Pai, cremos no teu mover, no teu agir, para curar, ó Deus, abençoa a membresia, abençoa teu povo, Senhor, não deixa o teu povo envergonhado, meu Pai, não permita teu povo, meu Deus, enganado por Satanás, fortalece o teu povo, reclama, labanda, labassurimianda, labaia, guarda o teu povo, guarda, Senhor, os teus obreiros e livra de todo mal, peleja, Senhor, pelos teus obreiros, oriandará, surimi clama, queima toda maldição, em nome de Cristo, queima feitiçaria, ó Deus, visita a irmã Noelida Maceno, lá de Tijucas, que pede oração agora, faz a obra, Senhor, tem misericórdia, faz a obra na vida da igreja do Senhor, ore e clama, labanda, labassúria, visita o teu filho salvando, libertando, transformando, abençoando, meu Pai, vai salvando nossa família, liberta, meu Pai, salva aqueles que estão afastados do Evangelho, Senhor, traz eles de volta para a tua casa de oração, ó Deus, vai salvando as almas preciosas, ó de cantarabassúria, nessa noite usa o pastor Joacir para pregar a sua palavra com poder e autoridade, opera milagres, Senhor, opera maravilhas, oriclama, labanda, labassúria, cremos, ó Pai, no grande mover de Deus aqui nesse lugar, cremos, meu Pai, no grande agir de Deus no culto desta noite, ó Deus poderoso, cremos que o Senhor vai curar, libertar e abrir porta onde não tem porta, abre porta, Senhor, para aqueles que estão desempregados, abra a porta da prosperidade, abre a porta da vitória, abre a porta do milagre, oribianda, labassurianda, labaia, ó Deus, aviva a tua igreja, Senhor, ó Deus, renova a tua igreja, visita a irmã Guiomar de Farias, que está orando agora, vai pelejando, batalhando, entregando a vitória, ó Deus, humildemente eu peço, responde, meu Pai, a oração da sede estadual de Florianópolis, aviva a tua igreja, enche rabanda labassúria, a igreja, Deus é amor de glória. Eu creio no agir de Deus nesse lugar, eu creio no mover de Deus aqui na igreja, meu Pai. Move as mãos e aviva a tua igreja, guarda a tua igreja, peleja, labassurianda, labaia pela tua igreja, capacita, meu Pai, a tua igreja, enche a tua igreja com o Espírito Santo, meu Deus. Orianda, labanda, rabá, suribianda, labaia. Os ouvintes do programa Voz da Libertação, derrama o renovo espiritual na vida dos teus servos, ó Pai. Entrega a vitória na vida dos teus servos. Entrega o livramento, o milagrão. Reclama, labá, surianda, labaia. Faz a obra de salvação, ó Deus. Faz a obra de transformação, ó Pai. Eu creio no Deus que salva, cura e liberta. Ó Deus, vai enchendo esse lugar com uma glória de Deus. Visita, Senhor. Visita os obreiros, ó Pai. Enche os obreiros com a tua glória. É o desafio de Elias. E nessa tarde de oração eu peço, aviva os obreiros, ó Pai.

Pai, restaura a tua igreja, Senhor, orianda la basurianda la baia, restaura os teus obreiros, ó Deus, tem misericórdia, vai restaurando, vai livrando, Senhor, vai guardando, meu Pai, vai pelejando, rabassurianda la baia, ó Deus, abençoa a tua serva, queima o laço do inimigo, queima a fúria de Satanás, entra com providência, Senhor, entra com vitórias e milagres sobre a vida da tua filha, Senhor. Ó Deus, eu creio que o milagre não cessou na nossa vida, Senhor. Tem misericórdia, meu Deus, orianda, labacanda, labassurianda, labaia, orica, labassúria, tem misericórdia, Senhor, tem misericórdia, meu Deus, tem misericórdia, meu Pai, eu creio no teu agir, orica la massurianda la baia, eu creio no operar de Deus, tem misericórdia, vai operando, ó Deus, vai renovando, orimica la basúria, vai enchendo, enche a minha vida com a presença de Deus, enche o meu coração com a unção de Deus,

A unção de Deus aqui na igreja, Deus é amor, tem misericórdia, coloca o poder de Deus nesse lugar. Ó Deus, visita nosso irmão cantor Ricardo, peleja por ele, Senhor, renova ele, meu Pai, cobre ele com teu sangue,

0: creio que as mãos do Senhor está estendida para livrar, ó Deus, para abençoar. Meu Deus, abençoa nosso irmão Joacir, toma ele em tuas mãos e levanta ele com poder e autoridade, Senhor. Usa o teu servo no culto dessa noite, com poder do Senhor, com a unção do Espírito Santo. Ó Deus, eu creio no grande mover das tuas mãos, orianda Labás, orianda Labaia, eu creio no grande trabalhar das tuas mãos, arrabacanda Labassurianda Labaia, eu creio no grande milagre das mãos do Senhor. Faz a obra, meu Deus, peleja, Senhor, levanta os teus obreiros, ó Pai, capacita os teus obreiros, ó Pai, derrama a glória do céu na vida dos teus obreiros, ori clama, ramahassuri me clama, derrama o poder de Deus na vida dos obreiros, derrama a autoridade do Espírito Santo na vida dos obreiros, batalha pelo teu povo, Senhor, no meio da peleja. Peleja pelo teu povo, o rabacalabacanda, rabachanda, labacanda, labastérbia, orianda, labassuribi, clama, labaia, vai pelejando, Senhor, pelo povo de Deus, vai guiando, meu Pai, o povo de Deus queima toda a obra de Satanás contra os obreiros, queima toda a miséria, a fúria do inimigo contra as obreiras, contra o teu povo, enche esse lugar de glória, ripalabalabalabassúria, enche esse lugar de glória, aviva, meu Deus, a tua igreja, aviva a tua obra. Deus é fiel para abrir porta, Deus é fiel para libertar, Deus é fiel para curar. Ó Deus, levanta, meu Pai, a igreja, Deus de amor, em Florianópolis. Ó Deus, salva almas nesse lugar. Ó Deus, me dá um coração humilde, que eu diminua e que ele cresça, cresça, apareça. Rebalabalabalabandurimicandurimicalabassúria, cresça na minha vida, Jesus. Cresça no meu ministério, Jesus. Visita teu povo e renova, Jesus. Visita o teu povo e guarda, Jesus. Visita teu povo e capacita. Guarda, meu Deus, o teu povo, Senhor. Guarda, meu Pai, a nossa vida, o nosso lar. Vai nos livrando, vai nos guardando. Ó Deus, nos dá saúde. Ó Deus, nos dá sabedoria. Ó Deus, nos dá o livramento de toda doença, de toda miséria, de toda praga. Ó Deus, encha a igreja de glória. Orianda, labassurianda, labaia. Ripa, labalaba, labassúria. Vai derramando glória agora. A larga distância aí no seu lar. Receba o milagre de Deus, em nome de Jesus, receba a vitória, em nome de Jesus, receba o grande livramento, em nome de Cristo, receba agora a vitória do Senhor. O rabacanda, rabassurianda, labaia, entrega, Senhor, teus sinais e palamassúria, tuas maravilhas sobre nós. Abençoa nosso irmão Eliseu, o teu servo que vai prosseguir orando. Vai prosseguir o clamor, ó Deus. Depois nosso irmão cooperador Romildo vai concluir a oração, porque tua palavra diz, pedi e dá-se-vos-á. Orando nós cremos no milagre agora.
1: sim, Senhor, meu Deus e meu Pai, em concordância, meu Deus, com o Teu servo, pastor Samuel Dolores, aqui nós oramos, Senhor, numa só fé, num só clamor, ó Deus, oramos, Senhor, a favor de todos os ouvintes, meu Pai, que estão aí agora, meu Pai, através do programa Voz da Libertação, através, meu Pai, do Facebook, do Instagram, oramos por todos os ouvintes, meu Deus, para que o Senhor venha responder com fogo, com vitória, responde com fogo, com vitória sobre esta casa, sobre esta família, meu Deus, que está aí agora orando juntamente conosco aí no seu lar, no seu local de trabalho, até mesmo no seu veículo, meu Pai, Jesus, responde com fogo, com vitória, Jesus querido, coloca as tuas mãos poderosas, venha desfazer todo o mal, venha desfazer todas as orações ao contrário, contra o teu povo, contra a tua igreja que tem clamado, que tem te suplicado, meu Deus, pela tua bênção, pelo teu milagre. Jesus querido, coloca as tuas mãos forte, potente e poderosa. Olha aí, meu Deus, quantos pedidos de oração. Quero eu orar aqui, meu Pai, pela Guiomar de Farias Borges, pela sua casa, pela sua família. Quero orar, meu Deus e meu Pai, pela Marinei Xavier. Sim, meu Deus e meu Pai, eu oro pela sua casa, pela sua família. Olha quantos pedidos de oração, meu Pai, a Noemi, meu Pai. Sim, meu Deus, Pai querido, Pai eterno, Amaceno, abençoa a sua casa, a sua família da Noemi, abençoa, meu Pai, responde com fogo da glória, abençoa, meu Pai, cada ouvinte, meu Pai, abençoa o teu povo, quero orar, meu Deus, por todo o estado, por todo o campo de Santa Catarina, eu quero orar por todos, meu Pai, pelo todos os ouvintes que estão ouvindo aí agora, através do programa Voz da Libertação, meu Deus e meu Pai, abençoa, meu Pai, a tua igreja, que tem orado, que tem clamado, meu Pai, pela tua misericórdia, Jesus responde com fogo, com vitória, quero orar ali, meu Pai, pela sede ali, meu Pai, de ali, meu Deus, de Laje, ali, meu Pai, de Chapecó, a cidade, meu Pai, de Blumenau, ali pelo povo de Joinville, e Criciúma, Jesus, eu quero apresentar todo o campo do estado, ó meu Pai, de Santa Catarina, que o Senhor venha abençoar a grande Florianópolis, venha abençoar o teu povo, venha responder com fogo, com vitória, venha abençoar as congregações, os bairros, Jesus, usa a tua igreja, manda fogo da glória sobre esse altar aqui agora, manda fogo da glória sobre este ouvinte, manda fogo da glória, fogo da glória, fogo da glória, responde, meu Pai, a nossa oração, coloca, meu Pai, coloca a unção do Teu Espírito Santo sobre a minha casa, sobre a minha família. Enche, enche, Senhor. Enche a minha vida. Enche a minha casa. Enche a minha família. Enche de glória. Enche, enche, enche, Senhor. Que eu desapareça e que Tu apareça, Senhor. Mas nos usa, Senhor, na Tua presença. Me capacita, não, meu Deus, meu Pai, diante da Tua presença. Oh, meu Deus e meu Pai, eu quero orar, meu Deus, por todos aqueles agora, meu Pai, que se encontram hospitalizados, Senhor. Essa pessoa, meu Pai, que já recebeu o diagnóstico. Meu Deus e meu Pai, essa pessoa já foi comunicada à sua família que não há mais jeito, que não há mais solução, meu Deus, para esse problema que essa pessoa está enfrentando na sua vida, na sua saúde, seja espiritual, física, pelo poder da oração, pela campanha levantada do Senhor, 30 dias, o desafio de Elias, pelo sangue de Jesus Cristo, queima, queima, queima, queima, vai queimando, ouvinte que está ouvindo aí agora, a minha humilde de oração, pode pegar o seu copo com água, pode pegar a sua garrafinha com água, pode pegar essa peça de roupa, você que está aí nesse hospital, você que está aí no seu lar, aonde você estiver com o seu ente querido, ele já não pode mais falar, ele já não pode mais ouvir, mas você está ouvindo aí agora, pega esse copo com água, essa peça com roupa, eu vou orar aqui agora, pelo poder da oração, o Senhor Jesus Cristo está entrando aí agora, nesse hospital aí agora, no corredor desse hospital, nessa UTI, nesse quarto, em nome de Jesus Cristo, pode colocar aí agora. Pela minha humilde fé, receba aí agora o toque do Espírito Santo, receba aí agora a cura, em nome de Jesus Cristo, o Senhor Jesus Cristo está entrando com grande milagre, em nome de Jesus Cristo, pelo poder da oração, não sou eu que cura, mas o meu Jesus, ele cura, através dessa humilde oração, aqui está o povo do Senhor Jesus Cristo clamando, através dessa campanha levantada, o desafio de Elias, pode crer pela minha humilde fé, e agora, não importa a doença, não importa a enfermidade, a palavra palavra do Senhor diz, aquilo que é possível à mão do homem, o Senhor não vai fazer, porque, ó Pai, está possível à sua mão, ouvinte, mas aquilo que não está na mão do homem, que não pode fazer, o Espírito Santo vai começar a interagir a favor da sua casa, da sua família, aquilo que a equipe médica não pôde fazer, o Senhor vai fazer, pode receber aí agora, recebe a cura, recebe o milagre, sai a enfermidade desse corpo aí agora, essa enfermidade maligna, essa enfermidade que estava alojada sobre essa cabeça, sobre a cabeça deste homem, dessa mulher, esse tumor maligno, desapareça agora pelo sangue de Jesus Cristo, toda a enfermidade, toda a ferida lançada contra este corpo, contra esta vida, sai espírito da enfermidade, eu te repreendo câncer, eu te repreendo caroço, eu te repreendo toda a enfermidade agora, pelo poder que há no sangue de Jesus Cristo, o sangue de Jesus Cristo garante vitória, vitória, vitória, receba aí agora, ouvinte, receba aí agora o toque do Espírito Santo de Deus, é a igreja Deus amor orando, é a igreja Deus amor jejuando, a favor do seu lar, da sua família, receba, receba a cura, receba o milagre, receba o toque do Espírito Santo aí agora, nesse hospital, na sua casa, pode crer agora, o Senhor Jesus Cristo está entrando com a cura, com o milagre sobre esta casa, sobre esta família, sobre esse hospital, o Senhor Jesus Cristo está surpreendendo a sua vida, a sua casa, a sua família, irá surpreender essa equipe médica pelo sangue de Jesus Cristo, receba aí agora. Receba, receba a cura, receba pelo sangue de Jesus Cristo que haja saúde sobre a vida deste homem, dessa mulher, desse adolescente aí agora, essa enfermidade que estava alojada no sangue, desapareça toda a enfermidade no sangue, desapareça toda a enfermidade, toda a leucemia, todo o câncer no sangue, sai agora pelo sangue de Jesus Cristo, toda a enfermidade nos ossos, na pele, no sangue, aonde estiver alojado esse câncer maligno, é o Senhor Jesus Cristo que está arrancando aí agora, pelo poder da oração. O Senhor Jesus Cristo está arrancando na raiz para nunca mais voltar esse câncer maligno que estava sobre o útero dessa mulher. Saia câncer maligno agora. Saia, saia, saia. Toda a enfermidade no útero, no pâncreas, aonde estiver essa enfermidade alojada, o Senhor Jesus Cristo está entrando agora, colocando as suas mãos, arrancando na raiz para nunca mais voltar. Haverá milagre, haverá cura agora. A partir desse momento, receba aí agora, ouvinte, pela humilde fé, pode receber aí agora o toque do Espírito Santo de Deus. Deus, receba, receba, receba fogo da glória, fogo da glória, fogo da glória sobre esse hospital aí agora, fogo da glória sobre esta casa aí agora, receba, receba, receba a cura, receba a cura, receba a cura, receba a cura e um milagre, em o nome de Jesus Cristo, haverá milagre aí agora, pelo sangue de Jesus.

desapareça. Desapareça, espírito imundo, espírito da morte que estava tentando resgatar, que estava tentando tirar esta vida. O anjo do Senhor Jesus Cristo está resgatando agora essa vida e trazendo vida sobre a vida deste homem agora, sobre este corpo agora. Haverá vida e vida com abundância. Saia, espírito da enfermidade, saia, AIDS maligno, saia, saia deste corpo agora, para nunca mais voltar, pelo sangue de Jesus Cristo que está purificando o sangue deste homem, desta mulher, deste jovem, pelo sangue de Jesus Cristo. Receba a cura aí agora, receba o milagre. Jesus está restaurando, Jesus está trazendo vida, vida sobre esta casa aí agora, pelo sangue de Jesus Cristo. Receba, receba, receba o grande milagre, receba o milagre, pelo sangue de Jesus Cristo. Receba o milagre, receba a cura aí agora, pelo sangue de Jesus Cristo. Você ouvinte que não poderia comer, não poderia se alimentar, vai voltar a se alimentar agora, pelo sangue de Jesus Cristo. Receba aí agora, receba a cura, você que não poderia caminhar, você que não poderia caminhar, pode andar agora em nome de Jesus. O Senhor Jesus Cristo toca na tua perna, toca na tua coluna aí agora, pode andar, receba, receba o toque da cura, receba o toque da cura, pelo sangue de Jesus Cristo, ó Pai, restaura, Senhor. Restaura a vida deste homem, desta mulher e agora, pelo sangue de Jesus Cristo, ó Pai, vai restaurando, vai curando, Senhor, vai libertando, Senhor, pelo poder da oração, meu Pai, que eu desapareça, Senhor, mas que Tu cresça e que o Senhor apareça na vida deste homem, desta mulher aí agora, que está ouvindo essa humilde oração, meu Pai, venha compactar com Tua glória, venha compactar, meu Deus, com a cura milagrosa, pelo sangue de Jesus Cristo, ó Pai, traz milagre sobre esta casa, traz milagre de meu Pai sobre esta família aí agora, pelo sangue de Jesus Cristo, ó Pai, Espírito Santo da verdade, vem abençoar este ouvinte, Senhor, esse ouvinte, meu Pai, que não poderia ouvir, Senhor, abre a audição desse homem, meu Pai, abre a audição deste jovem, dessa criança, desse adolescente, pelo poder da oração, pelo poder da oração de longa distância, eu creio, meu Pai, eu creio que o Senhor está entrando sobre esta casa aí agora, sobre este hospital aí agora, pelo sangue de Jesus Cristo, está abrindo a audição deste homem, desta mulher agora, para que ele possa vir na tua casa, testemunhar do grande milagre que o Senhor está fazendo aqui agora, através do programa A Voz da Libertação, através, meu Pai, desse programa do Facebook aqui, meu Pai, que o Senhor está, meu Pai, alcançando vida e lares através das redes sociais, do Facebook, do Instagram, meu Pai, eu creio, meu Pai, no poder da oração, que vidas estão sendo alcançadas, vidas estão sendo libertas pelo sangue de Jesus Cristo. Receba, ouvinte, receba o milagre, receba a cura, receba o renovo, receba, receba pela minha humilde fé, pela oração da igreja que está aqui, orando a favor do seu lado, da sua família. Receba em nome de Jesus Cristo aí agora o grande milagre na vida espiritual, sentimental, financeira. Receba pelo sangue de Jesus Cristo, ó Pai. Ó, meu Deus e meu Pai, Espírito Santo da verdade, eu oro, meu Pai, a favor dos casamentos, eu oro, meu Pai, a favor, meu Pai, desse casal, meu Pai, o seu casamento, meu Pai, não tem tido mais diálogo, não tem tido mais amor sobre este casal, sobre esta família. Saia daí, espírito imundo, espírito satânico, que jogou essa seta no coração desse homem, dessa mulher, para que não houvesse mais união. A partir de agora, espírito imundo, eu te ordeno, pelo poder e autoridade do Espírito Santo de Deus, pega toda a tua bagagem, saia dessa casa aí agora, saia da mente desse homem, saia do coração desse homem, saia da mente dessa mulher, saia, saia, saia, pelo sangue de Jesus Cristo, saia dessa casa, saia agora, espírito perturbador, espírito de contenda, eu te repreendo, seta maligna que foi lançada contra esta casa, contra essa família, para que não houvesse mais amor sobre esse coração, saia toda seta maligna, saia, saia, pelo sangue de Jesus Cristo, pega todos os teus adepto e volte para o teu lugar, não volte nunca mais, pelo sangue de Jesus Cristo, que garante vitória sobre esta casa. O Senhor Jesus Cristo, meu Pai, envia os teus anjos agora, Senhor, para levar o amor sobre aquele coração, aquele amor, meu Pai, que estava, meu Pai, ali, ó, meu Pai, entre esse casal, não havia mais amor, Senhor, que haja amor agora, Senhor, pelo poder da oração, pelo poder do milagre, pelo poder do renovo, em nome de Jesus Cristo, Senhor, renova, renova, Senhor, renova, ó, meu Pai, renova. Renova o amor sobre esse casal aí agora. Renova, Senhor, coloca a união. Que haja concordância, que haja amor. Que haja, meu Pai, o convívio familiar. Pelo sangue de Jesus Cristo. O sangue de Jesus Cristo tem poder. O sangue de Jesus Cristo garante vitória. Você ouvinte que está ouvindo aí agora. Jesus Cristo está trazendo o convívio familiar sobre este casal. Sobre este ouvinte que está ouvindo aí agora. Receba o amor. Receba, receba, receba pelo sangue de Jesus Cristo. Receba o toque da cura. Receba, receba sobre essa casa aí agora, em nome de Jesus Cristo.

0: Cristo, ó Pai, vem abençoar meu Pai, vem abençoar o Oscar Ramos, meu Pai, que pede oração, meu Pai, abençoa sua casa, abençoa sua família, abençoa os seus projetos, abençoa o teu povo, Senhor, abençoa a tua igreja, Senhor, manda fogo da glória, abençoa a casa, meu Pai, do meu tio Pedro Paulo, abençoa sua esposa Irene, abençoa sua casa, sua família, pelo sangue de Jesus Cristo, ó Pai, queima, Jesus, queima toda inveja, queima, meu Pai, toda palavra maldita, queima todo mau olhar, toda oração contrária. Pega teus adeptos Satanás e saia do caminho dele, saia da casa dele, saia, pelo sangue de Jesus Cristo, ó Pai, da vitória, Senhor, da vitória para o meu tio Pedro Paulo, para sua esposa Irene, restaura, Senhor, restaura a saúde dela, restaura a saúde dele, meu Pai. Acrescenta, meu Pai, acrescenta, pelo sangue de Jesus Cristo, acrescenta os anos de vida, meu Pai, da sua esposa, dele, meu Pai, do meu tio Pedro Paulo, traz saúde sobre a sua casa, traz um renovo espiritual, saúde física, prospera, cuida, meu Pai, de tudo que o Senhor deu para ele, tudo que o Senhor tem para dar para ele, Senhor, para ela, cuida, Senhor, cuida da sua casa, cuida dos seus projetos, cuida dos seus sonhos, meu Pai, venha derramar bênção, venha derramar vitória sobre aquela casa, sobre a vida dele, do meu tio Pedro Paulo, da sua esposa Irene, abençoa, meu Pai, responde com fogo, com vitória, pelo sangue de Jesus Cristo, ó Pai, Espírito Santo da verdade, tu és um Deus fiel, tu és um Deus tremendo, um Deus poderoso, um Deus que tem prazer para abençoar, é um Deus que surpreende a nossa vida, a nossa casa, a nossa família, Senhor, tira, meu Pai, tira todo acomodismo. Tira, meu Pai, tira todo acomodismo da nossa vida, não deixa, Pai, nós ficarmos acomodados, não deixa, Pai, nós pararmos de orar, nos coloca, Senhor, firme na Tua presença, marchando, Senhor, firme na Tua presença, debaixo das Tuas mãos santa e poderosa, derrama, Senhor, derrama do céu Tua glória sobre a minha vida, me enche, Senhor, me enche nesse momento de oração, a minha vida, a minha casa, a minha esposa, pelo sangue de Jesus Cristo, vai derramando agora, derrama, Senhor, derrama virtude, derrama a glória do Teu Espírito Santo cada vez mais sobre a minha casa, sobre a minha vida, minha esposa, no seu trabalho, no seu dia a dia, nos seus sonhos, nos seus projetos, coloca as Tuas mãos, Senhor, as Tuas mãos poderosas, meu Pai, manda fogo da glória, Senhor. Assim como o Senhor abençoa, meu Pai, esse culto da tarde, Senhor, vem abençoar, meu Pai, o culto da noite, usa o Teu servo, Senhor, que estará aqui na campanha, meu Pai, usa ele, Senhor, usa com autoridade, abençoa ele, a sua esposa, os seus sonhos, os seus projetos, manda fogo da glória, fogo do Espírito Santo, Pai, manda fogo sobre a Tua igreja, manda fogo sobre a minha vida, abençoa, meu Pai, abençoa as congregações, os bairros, abençoa o norte da ilha, Senhor, abençoa o meu Pai, o Teu servo, irmão Silas, a sua esposa, a sua casa, abençoa a sua empresa, os seus negócios, abençoa o seu ministério do teu servo, meu Pai, abençoa, meu Pai, manda fogo da glória, abençoa o povo, meu Pai, da congregação da Vagem Grande, abençoa o pastor Hélio, a sua esposa, a irmã Janaira, manda fogo da glória ali sobre aquela congregação, meu Pai, vem abençoar o teu povo, vem abençoar a tua igreja, abençoa o teu povo de uma forma extraordinária, venha mandar fogo da glória sobre a tua igreja, aqui na sede, na avenida, meu Pai, Mauro Ramos, a igreja pentecostal, Deus Amor, ouvinte, que está aqui localizada, na Avenida Mauro Ramos, ouvinte que está ouvindo, é hoje o dia do seu milagre, convide aí o seu vizinho, o seu familiar, compareça aqui às 19 horas, na Avenida Mauro Ramos, no número 184, em frente ao Instituto, está localizado a nossa igreja pentecostal, Deus Amor, é hoje a grande campanha da prosperidade, a palavra de Deus diz, é com abundância que o Senhor nos dá, é em todas as áreas, compareça, não importa a sua luta, a sua dificuldade, não importa, seja na vida espiritual, material, sentimental, através dessa oração, você está recebendo aí agora, ouvinte, através do programa A Voz da Libertação, através do Facebook, receba aí esse convite especial, é hoje o seu milagre, é hoje a cura, é hoje a libertação, é hoje a porta aberta, é hoje a restauração, é hoje que Jesus está restaurando a sua família, o convívio familiar, compareça aqui, ouvinte, na Avenida da Mauro Ramos, 184, em frente ao Colégio Instituto, está localizado aqui a nossa igreja pentecostal, Deus Amor, estará aqui o nosso pastor, orando a favor do seu lado, da sua família, pode ter certeza, você não sairá daqui da mesma maneira que você entrou, você vai sair daqui curado, sanado, você vai sair daqui com grande milagre, com seu coração almeja, que você precisa, vem ouvinte, compareça, é hoje o seu milagre, vai tocando, Jesus, vai tocando nessa vida aí. aí agora, pelo sangue de Jesus Cristo, pelo sangue de Jesus Cristo, ó Pai, manda fogo na glória, fogo na glória, fogo na glória, fogo na glória, meu Pai. Ó, meu Deus e meu Pai, abençoa, meu Pai, abençoa o Teu povo do estado de Santa Catarina, abençoa a grande Florianópolis, Senhor, abençoa o Teu povo, abençoa a Tua igreja, Senhor, derrama a glória sobre essa igreja aqui agora, Senhor, vai derramando sobre essas cadeiras que aqui estão, Senhor, sim, meu Deus, para que aqueles que entrarem sobre esta porta aqui nesse glorioso culto que será realizado hoje aqui na Avenida Mauro Ramos, Senhor, que todos que sentaram aqui, meu Pai, eu creio que a Tua glória que está sendo derramada aqui sobre este altar, sobre esta igreja, sobre essa cadeira, meu Pai, todos que sentar aqui serão curados, compactados com Tua glória, com Teu poder. Manda fogo da glória sobre a Tua igreja, fogo da glória sobre o Teu altar, meu Pai. Manda fogo da glória, meu Pai, sobre a vida do Teu servo, pastor Samuel Dolô. Manda fogo da glória, fogo da glória, fogo da glória sobre o pastor Samuel. Manda fogo da glória, fogo da glória, fogo da glória sobre o Teu servo, meu Pai. Enche ele, enche, enche, enche. Enche ele, a sua esposa, a irmã Letícia, o seu filho, Braia. Fogo da glória sobre o Teu servo, enche, enche, enche. Enche, meu Pai, traz alegria sobre a sua casa, traz alegria, meu Pai, traz alegria sobre o seu ministério, Senhor, enche ele, enche, enche o teu servo de glória, enche ele de glória, meu Pai, teu servo tem orado, tem jejuado, meu Pai, a favor da tua igreja, usa ele cada vez mais, capacita ele, a sua esposa, o seu filho, Braia, livra, Senhor, livra de toda a retaliação, de todo mal, manda fogo da glória sobre a vida do teu servo, pastor Samuel Dolô, manda fogo da glória sobre a vida da sua esposa, sim, meu Deus, e o seu filho, Braia, manda fogo da glória, fogo da glória, fogo da glória, ele é o anjo da tua igreja que o Senhor colocou, meu Pai, manda fogo da glória, fogo da glória, fogo da glória, virtude do teu Espírito Santo, vai mandando o seu fogo da glória, fogo do céu, fogo do céu, abençoa meu Pai, meu irmão Jaci, Senhor, que está aqui cuidando, meu Pai, aqui meu Pai, meu Deus e meu Pai, da parte técnica aqui dessa aparelhagem de som, meu Pai, cuidando, meu Pai, aqui, cuidando para que possa esse ouvinte estar ouvindo aí agora, através do programa Voz da Libertação, através do Facebook e do Instagram, o teu servo presbítero Gessé da Glória, que está ali no estúdio da rádio, cuidando da programação do ó, meu Deus, do programa Voz da Libertação, manda fogo da glória lá sobre o teu servo, sobre a sua casa, sobre a sua família, fogo da glória, Jesus, fogo da glória sobre a tua igreja, abençoa todos, meu Pai, sem fazer diferença de nenhum deles, ó Pai, abençoa o teu servo também, pastor Maico, sim, meu Pai, Maico de Oliveira, que estava aqui à tarde pregando a tua palavra, abençoa ele, a sua casa, a sua família, a sua esposa, meu Deus, derrama glória, derrama poder sobre a vida do teu servo, o pastor também, meu Pai. Ó, meu Deus e meu Pai, sim, meu Deus, o terceiro pastor, meu Pai, o pastor Telmo de Lima, derrama fogo da glória sobre a sua casa, sobre a sua esposa, sobre os seus filhos, fogo da glória, lá na casa do teu servo, pastor Telmo de Lima, Senhor, manda fogo da glória sobre a vida dele, sobre a sua casa, sobre a sua família, meu Deus, surpreende o teu servo, meu Pai, manda fogo da glória, fogo de saúde, fogo de vitória sobre a vida do teu servo, pastor Telmo de Lima, abençoa sua casa, sua família, os seus projetos, meu Deus e meu Pai, abençoa aqui, meu Pai, a Juscelina, meu Pai, sim, meu Deus, cada dele, que está pedindo oração, manda fogo da glória, fogo que cura, fogo que liberta, fogo que transforma, meu Deus, manda fogo, Senhor, sobre a tua igreja, manda fogo da glória, meu Pai, fogo da glória, vai curando, vai libertando, vai transformando, meu Pai, me enche, Senhor, da tua glória, me enche, meu Pai, da tua glória, me enche do teu poder, meu Pai, manda fogo da glória sobre esse altar, meu Pai, pelo sangue de Jesus Cristo, ó Pai, manda fogo da glória sobre o teu servo, irmão Romildo, que vai estar aqui orando por todos os ouvintes, usa, Senhor, o teu servo como o Senhor tem usado para a tua glória, Jesus.
1: Maravilhoso Deus, Senhor da Glória, muito obrigado, meu Deus, por esta oportunidade de estar orando junto com milhares de ouvintes. Meu Deus, garante a bênção, Senhor. As tuas mãos não estão encolhidas, não, Senhor, aleluia. Vai confirmando vitória, Senhor, prosperando. Olha este pai de família que precisa de uma porta de emprego, Senhor meu Deus, Rei da Glória, Deus soberano, que maravilhas, as mãos do Senhor não estão encolhidas, aleluia, as mãos do Senhor estão estendidas, oh glória a Deus, e tem milagre acontecendo no meio do seu povo, esta pessoa já está recebendo o milagre da porta aberta, glória a Deus. O celular vai tocar, aleluia, e uma bênção muito grande das mãos de Deus vai chegar na vida deste pai de família, desta moça, este rapaz, esta jovem que precisa de uma resposta de Deus, esta família que precisa de uma resposta de Deus, este casal, este empresário, este empreendedor, aleluia, Senhor. Deus de resposta, aleluia. Elias chamou, convocou, aleluia, aleluia, os profetas de Baal para o grande desafio, aleluia. E nós estamos na poderosa campanha, o desafio de Elias. É o Deus que responde por fogo, aleluia. O Deus que responde com fogo, é fogo da glória. Tem milagre acontecendo, meu Deus, na vida dos ouvintes, os irmãos que estão conosco pelo Facebook, os irmãos que estão conosco, meu Deus, aqui por esta live de oração, Deus de glória, aleluia, os irmãos do Instagram também, Senhor, os ouvintes da rádio 98.9 FM de Porto Belo, também da 89.1 Sara Brasil, aleluia. Tem milagre acontecendo agora, meu Pai. Aleluia, meu Deus. Rei da glória, Deus soberano, confirma a vitória. Aleluia. A esta pessoa só um milagre, meu Deus, o interessa. Aleluia. E vai contar a benção, vai deixar o depoimento gravado para aumento da fé da igreja do Senhor. Aleluia. Deus dos exércitos, faz maravilha. Deus soberano, cheguem a ti o clamor de uma multidão que está conosco aqui no propósito. Meu Deus, pelo sangue de Jesus, visita a Marinês, a Guiomar. Aleluia, aleluia, aleluia, Ana do Amaral. Ah, meu Deus, visita a Juceliana também, aleluia. Glória a Deus, tem misericórdia, visita o Sandro. Glória a Deus, visita o Natanael na cidade de Biguaçu. Deus de glória, visita o Oséias, sua esposa. Aleluia, meu Deus, visita o pastor Joacir, a Marcele, o arcanjo e toda a família. Ó Deus de poder, aleluia, Senhor. Visita o Jairo Paiano e a sua esposa, toda a família, o Júnior. Deus de glória, Deus santo, aleluia. Glória a Deus, tem misericórdia, Senhor. Quantas pessoas hospitalizadas, visita agora os enfermos. Aleluia, Senhor. Muita gente doente, hospitalizada lá na UTI, meu Deus. Sangue de Jesus garante vida em abundância. Tira esta pessoa desta luta, desta batalha. Aleluia, pelo sangue de Jesus. Deus soberano, a tua glória já está descendo dentro desta família, dentro desta casa, dentro deste apartamento, dentro desta empresa, aleluia, dentro deste automóvel, dentro deste ônibus, este caminhão. Quantos motoristas trafegando aqui pelas ruas de Florianópolis, na beira-mar norte. Aleluia, sentido sul também, sul da ilha, meu Deus. Na cidade de São José, na cidade de Palhoça, Santo Amaro da Imperatriz. Meu Deus, aonde as ondas da emissora tá chegando agora, Senhor. Visita esta família agora. Visita esta família agora, meu Deus. Pelo sangue de Jesus, visita o Silvio do Amaral, toda a família, aleluia. Deus de glória, Deus santo, visita o pastor Siriaco e família, aleluia. Pastor Sila, esposa, toda a família, glória a Deus, aleluia. Oh, meu Pai, vai operando maravilha, visita o presbítero Benedito, a irmã Wanda, toda a família, a Kelly Cristina, toda a família. Deus de poder, visita o presbítero Joel, a irmã Denilce, a Gabriele. Deus de glória, visita o pastor Samuel, a irmã Letícia, o Braia. Visita o pastor Telmo de Lima, a irmã Neida, toda a família. Meu Deus, põe tuas mãos fortes de poder. Visita o presbítero Jócio, Nicodemos Martins, a irmã Silvana. Todo o povo de Deus lá em Três Riachos, Rei da Glória, Deus soberano, aleluia, Senhor. os irmãos aqui também do bairro da Saudade, Biguaçu, Praia João Rosa, Vendaval, Biguaçu Fundos, Janaína, Dona Wanda também ali, Senhor, aleluia, bairro Bom Viver, aleluia, visita o Pedro, Deus de glória, todo o povo de Deus que está na audiência, na sintonia da 98.9 FM, 89.1 Sara Brasil, aleluia, duas emissoras operando neste momento, levando, aleluia, as bênçãos de Deus até o lar dos ouvintes. Visita minha esposa Daniela, visita minhas filhas Amanda, realiza os sonhos da Amanda, Senhor. A Mariana, a Thalita, vai dando saúde mental para Mariana, para Thalita, todas as crianças que dependem de remédio controlado, Senhor meu Deus, adolescente, jovem, terceira idade, idosos, Deus de glória, o Senhor afirma, eu irei e lhe darei saúde, diz o Senhor. Aleluia, meu Deus, nesta noite de quarta-feira, o pastor Joacir estará sendo usado por Deus aqui no altar. Atenção Florianópolis, atenção povo de Deus, para esta noite e também na sexta-feira. Sexta-feira, pastor Jerry Bochatti, aleluia, nosso diretor responsável por todo o sul do Brasil, estará descendo de São Paulo, capital, aleluia. É sexta-feira às 18 horas, meu Deus, atenção Florianópolis, atenção povo de Deus, oh meu Pai, usa o pastor Jerry Bochatti, aleluia, meu Deus, vai acontecer uma verdadeira explosão de milagre aqui no altar da igreja, Deus amor, no interior da igreja, aleluia, aleluia Senhor. Muitas pessoas irão tomar posse da vitória. Glória a Deus, maravilhas. Deus faz sinais, prodígios, maravilha, usando o seu filho, pastor Jerry Bochatti. Deus de glória, aleluia, Senhor. Meu Deus, já estamos em campanha forte de oração. Aleluia, o desafio de Elias. E outra campanha também que está chamando a atenção, 64 horas de oração consecutivas. Deus Santo, aleluia. Também o canal Direto com Deus Oficial, a oração não para. Que maravilha, oh glória a Deus. E garante a bênção, e garante a vitória, vai operando maravilha. Abençoa o presbítero Gessé da Glória que está ali, controlando o som ali, Senhor, nos estúdios da emissora, aleluia, abençoa a família do teu servo, abençoa o cooperador Jacir, que está aqui também, Senhor, aleluia, modulando os botões eletrônicos aqui da mesa de som, aleluia, departamento de som aqui da igreja, Deus é amor, oh glória, aqui no endereço de Deus, Avenida Mauro Ramos 184, o endereço de Deus para o povo de Deus receber milagrão, aleluia Senhor, é hoje, quarta-feira do grande mover de Deus, chegou, o meu milagre já virou notícia, é o tema desta campanha poderosa da quarta-feira, do grande mover de Deus, o meu milagre já virou notícia, aleluia Senhor, aleluia meu Deus. Pelos olhos da fé, já estamos contemplando esta igreja, aleluia, aleluia, aleluia, travada pela multidão, aleluia Senhor, e a sexta-feira, aleluia, às 18 horas, é o grande desafio, aleluia Senhor, vem para cá povo de Deus, vem para cá Florianópolis, é na Avenida Mauro Ramos, 184, endereço de Deus, oh aleluia. O povo de Deus já está mobilizando, aleluia, aleluia, sendo contagiado pelo poder de Deus. E muitos que têm causa na justiça, é nesta sexta-feira, Deus vai bater o martelo, aleluia, Deus vai fazer milagres, aleluia, Deus vai colocar mil vezes mais na tua vida, glória a Deus, aleluia. Os irmãos fiéis depositário do dízimo, da oferta, do voto, do propósito, prepara para contar a benção, porque Deus vai te dar mil vezes mais. Aleluia, aleluia, aleluia. Os irmãos mantenedores, o povo de Deus que mantém esta obra, prepara para contar a benção. Deus derrama sobre a tua vida mil vezes mais. Aleluia, Senhor, aleluia. Abençoa o povo de Deus aqui em Florianópolis, aqui no centro, os motoristas que estão trafegando aqui pelas ruas de Florianópolis, aleluia, Beira-Mar Norte, aleluia, sul da ilha, oh glória a Deus, aleluia, BR-101, Via Express, meu Deus, é hora do pique agora, e é hora também de receber milagres de Deus. Que maravilha, Senhor da glória! E abençoa o teu povo que está conosco aqui no propósito. Deus de poder, aleluia. Abençoa a nossa equipe aqui, que é o Senhor que ungiu esta equipe maravilhosa, aleluia. Oh glória a Deus, que lindo, Senhor, que o Senhor faz no meio do seu povo. Aleluia, aleluia, aleluia, Senhor. Que lindo que o Senhor tem feito e continua fazendo maravilha. Rei da glória, Deus de milagres, o Senhor é o dono do ouro, é o dono da prata, dono de todas as concessionárias, aleluia. Oh, que maravilha, aleluia. O Senhor disse, minha é a prata, meu é o ouro, aleluia. O Senhor dá a quem Ele quer e a quem a Ele quiser, aleluia. Que maravilha, pedi e dá-se-vos-á, os que pedem recebem. Busca o encontro, bate e as portas se abrem. É através da oração, é através do sacrifício. Deus já respondeu a sua oração, o seu propósito. Recebe milagres em nome de Jesus. Amém, Senhor Jesus. Graças a Deus, graças a Deus. Aleluia. Pode ter certeza, amados ouvintes do programa A Voz da Libertação, irmãos aqui das redes sociais, do Facebook, do Instagram, aleluia, bênção de Deus já chegou na tua vida, e Deus, Ele chama nós para um grande desafio. 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Deus vai te abençoar ricamente. Aleluia. Prepara para contar a bênção. 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Deus abençoe, ouvintes. Orou com todos vocês, seus irmãos em Cristo, pastor Samuel Dulor, também nosso irmão cooperador Eliseu, despede de todos vocês, seu irmão em Cristo, cooperador Romildo, até a próxima, no nome de Jesus.

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0: Amados e queridos ouvintes do programa Voz da Libertação, aceitem a paz de nosso Senhor e Salvador Jesus Cristo. Os cumprimenta Pastor Humberto Ramos nesta oração do entardecer com os milhões de ouvintes. Nesse momento, são milhares de pessoas, homens e mulheres, homens de Deus, pastores, presbíteros, diáconos, obreiros e obreiras, família, Deus e amor, unidos numa só fé, num só amor, numa só confiança, confiando na palavra do Senhor. E a Bíblia Sagrada, no livro de Lamentações de Jeremias, capítulo 3, verso 22 a seguir, diz a palavra de Deus: as misericórdias do Senhor são a causa de não sermos consumidos, porque as suas misericórdias não têm fim. Novas são cada manhã. Grande é a tua fidelidade. A minha porção é o Senhor, diz a minha alma, portanto esperarei nele. Bom é o Senhor para os que se atêm a ele, para a alma que o busca. Amado ouvinte, clama ao Senhor, porque Deus está pronto para atender você. Deus está dizendo: orai, orai para que não entreis em tentação. É você que está aí preparado, já falando com Deus, milhares de pessoas de joelhos dobrados, outros acamados, outros hospitalizados, outros no veículo, já em espírito, falando com Deus, porque é importante a oração. A oração é estar em contato com o céu, em contato com Deus. E quando você entra em oração, Deus já começa a agir, enviando teus anjos para guardar, livrar, proteger, em nome de Jesus. Clame ao Senhor comigo. Em nome de Jesus, ó Pai, nós queremos agradecer, porque o Senhor tem abençoado a Igreja Deus e Amor, tem abençoado teus filhos, e agora, Pai, são milhões de pessoas que estão nas casas orando ao Senhor, clamando. São milhões de pessoas, até mesmo os pecadores, que estão se humilhando, se convertendo, estão pedindo perdão. São milhões de pessoas, meu Pai, em toda a terra, não só aqui no Brasil, mas em todas as nações do mundo, há pessoas, há almas, há pessoas necessitadas, há pessoas doentes, há pessoas oprimidas por demônio, há pessoas desempregadas, há pessoas que estão chorando pela perda desse ente querido. Há pessoas agora, mães, pais, orando comigo, ó Pai, entregando em tuas mãos o problema desse filho, esse filho que está nas drogas, essa filha que está no mundo, no pecado. Olha a situação dessa criancinha, está internada, hospitalizada, e esta mãe está clamando comigo, ó Deus, pedindo socorro. Socorre, Pai, socorre essa criancinha, socorre o esposo que está enfermo, hospitalizado, socorre esta criança, socorre, Senhor, esta pessoa que está acamada no leito de dor, pedindo misericórdia. Veja, Senhor, o clamor dessa pessoa que está enferma, com enfermidade, com dores na cabeça, com dores nos rins, na coluna, no coração, essa pessoa que sofreu infarte e agora está clamando: tem misericórdia, Pai. Pai, em nome de Jesus Cristo e ao Senhor Jesus, a tua palavra diz que o Senhor veio para os perdidos, o Senhor veio para os enfermos, o Senhor veio para aquele que não tem ninguém por ele. E agora, Pai, o Senhor já está estendendo as tuas mãos poderosas. Estende as tuas mãos agora e arranca essa enfermidade, arranca essa dor agora, arranca esse demônio da enfermidade, arranca esse demônio destruidor deste lar, desta família agora, pelo poder da tua palavra, pelo poder do sangue de Jesus Cristo. Cristo, nós repreendemos agora, expulsamos agora todos os demônios da enfermidade, em nome de Jesus, demônio da miséria, da maldição, cai por terra agora, pelo poder de Deus, pelo poder da palavra de Deus, pela presença de Deus, aleluia, pela presença do Espírito Santo agora, abençoa, Senhor, esse casal que está orando, abençoa esse estudante, esse professor, esse obreiro, pregador da tua palavra, abençoa, Senhor, esse dirigente que já se prepara para estar na tua casa nesta noite, pregando o evangelho, ajudando as ovelhas do Senhor, curando, orando pelos enfermos na tua casa, abençoa nesta noite de quarta-feira o teu servo, presbítero Rivair da Silva, que já pregou à tarde, aquela multidão veio adorar o Senhor, aquela multidão de almas, Senhor, veio render glória ao teu santo nome e saíram abençoado, saíram revestido com o poder da tua palavra, com o poder do Espírito Santo. E agora nesta noite, ó Pai, outra multidão vem para a tua casa a te adorar, te buscar, porque é tempo de buscar a tua presença, Senhor, porque o mundo está na mão do maligno, o diabo está destruindo família, o diabo está destruindo casa, casamento, jovens, até criança. Ó Deus, tem misericórdia, desperta o teu povo para buscar a tua presença enquanto se pode achar. Desperta esse irmão, desperta esta irmã, desperta, Senhor, a família católica para buscar a tua face, porque aquele que busca a tua presença tem livramento, recebe o socorro de Deus, recebe a vitória, Lamanai, recebe a proteção divina, como diz a tua palavra no Salmo 91, aquele que habita no esconderijo do Altíssimo, à sombra do Onipotente, descansará. Mil cairão ao teu lado, 10.000 à tua direita, mas tu não serás atingido, porque está buscando a presença de Deus, está buscando socorro, está buscando a proteção, está buscando a cura, está buscando o perdão divino, está buscando a vida eterna, está buscando ao Senhor em primeiro lugar, como diz a tua palavra em Mateus, capítulo 6, versículo 33, o Senhor Jesus dizendo, buscai, buscai em primeiro lugar o reino dos céus e a sua justiça, e as demais coisas serão acrescentadas. É as tuas mãos que acrescenta, Senhor, não é o homem, não somos nós que acrescentamos, mas é o Senhor. Quando o Senhor olha para esse irmão, essa irmã, que está buscando ao Senhor, buscando a tua presença em oração, em jejum, em obediência à tua palavra, então o Senhor dá ordem aos seus anjos para entregar a bênção. É a bênção que corre atrás desse irmão que está orando, é a bênção de Deus que corre atrás dessa irmã que está orando, clamando ao Senhor do céu. Oh, glória a Deus! Como Davi disse, o Senhor é o meu pastor e nada me faltará. Aleluia! E não tem faltado nada, Senhor, não tem faltado nada para aqueles que buscam a tua presença, não tem faltado nada, nem proteção tem faltado. Ó Deus, nem bênção, nem prosperidade, nem a tua presença tem faltado para aqueles que colocam o Senhor em primeiro lugar. Mas, Senhor, veja a situação dessa família que não quer orar, que não quer buscar a tua presença. Veja, Senhor, essa pessoa está sofrendo, está na miséria, está doente. Ó Deus, está ali sem nada para comer, sem nada, Senhor, para vestir. Por quê? Porque deixou o Senhor, esqueceu do Senhor, deixou de lado a tua palavra, Senhor. Quando o Senhor mandou orar, ele não orou. Quando o Senhor mandou ele buscar, ele não buscou. E agora veio a tentação, veio a aflição, veio os problemas, e essa pessoa está vazia, sem proteção. Mas aqueles que buscam a tua presença, Pai, aqueles que estão em oração, na oração do entardecer, orando, clamando,
1: chegando, já estão recebendo a tua presença. O Espírito Santo já está visitando esse irmão agora. O Espírito Santo já está visitando essa irmã agora. O Espírito Santo já está visitando esta mãe, esse pai, esse obreiro. Aleluia, Senhor, em nome de Jesus Cristo, eu agradeço, ó Pai, pelas bênçãos recebidas. Não podemos esquecer dos benefícios que o Senhor tem feito para nós, para a Igreja Pentecostal Deus e Amor, para a família Deus e Amor, para os obreiros, o ministério em geral. Não podemos esquecer das bênçãos, livramento. Ó Deus, quantas vitórias temos recebido na Igreja Pentecostal Deus e Amor, quantas famílias católicas também foram abençoadas, quantos milhões de irmãos e irmãs curados, curado da enfermidade, curado do câncer, curado da paralisia, curado desta dor nos rins, na coluna, nas pernas, nos braços, quantos irmãos foram curados da cegueira, até os mortos foram ressuscitados nesta Igreja Pentecostal Deus e Amor, e quantas milhões de almas foram perdoadas, foram salva, aleluia, e hoje estão servindo a Deus, glorificando a Deus, levantando as mãos aos céus e dizendo glória a Deus, aleluia, Senhor. Ah, se não fosse o Senhor em nossa vida, há muito tempo o diabo teria nos destruído, Senhor. É verdade, porque Satanás está lutando, está tentando, está perseguindo as pessoas. É verdade, Senhor. E todo dia o diabo está matando pessoa no vício da bebida, das drogas, Deus, da violência, do crime. Ó Deus, quantas pessoas morrendo sem Jesus. E o Senhor preparou a Igreja Pentecostal Deus e Amor para ajudar essas almas, para ajudar esse pecador que precisa das orações. É agora, Pai, são milhões de oração subindo ao céu, são milhões de jejum subindo ao céu, aleluia, e o Senhor já está recebendo as orações do teu povo, aleluia. O Senhor já está enviando anjos agora, enviando os teus anjos com a espada de fogo, vai quebrando agora toda seta maligna, a espada de Deus vai queimando agora toda bruxaria, a espada de Deus vai quebrando agora toda inveja, toda feitiçaria, toda doença maligna vai caindo por terra agora, porque é o teu poder agindo e operando. Deus, quem impedirá? Aleluia! E agora o Senhor está abençoando milhões de pessoas, Pai. O Senhor já está respondendo as orações de milhões de pessoas. Eles vão contar a bênção, eles vão testemunhar na rádio Deus e Amor, pelas redes sociais, aqui na Igreja Deus e Amor, durante os cultos, durante as campanhas, eles vão testemunhar. Olha essa irmã que está pedindo ao Senhor a cura e vai contar a bênção. Cura essa pessoa, Pai, é pela fé, nós estamos orando. A tua palavra diz em Tiago 5, orai uns pelos outros para que sareis. É através da oração uns pelos outros, é o Senhor já está operando, porque estamos obedecendo a tua palavra, e quando obedecemos recebemos vitória. Olha quantos irmãos orando pela Igreja Deus e Amor, orando pela diretoria deliberativa, executiva, pelos pastores, pelos irmãos que trabalham na tua casa, voluntários. Olha quantos irmãos orando, Senhor, pelo trabalho da evangelização, quantos irmãos orando pela Fundação Reviver, Associação Reviver Help, pelos irmãos que trabalham com amor, ajudando o necessitado, na casa aberta. Olha, Senhor, a tua diretoria trabalhando de noite, Ti, pela Tua obra, Pai, evangelizando, visitando as igrejas Deus e Amor, nos estados, nos países, nas nações, os diretores trabalhando, Senhor. Ó, quantos problemas têm chegado cada dia, e os diretores, com a Tua unção, com a Tua sabedoria, têm resolvido os problemas dos irmãos, dos membros, dos pastores em cada igreja, ó, cuidando das ovelhas do Senhor. É verdade, Pai, derrama mais desse amor nos corações dos obreiros, derrama mais desse amor no coração das obreiras, derrama mais desse amor no coração da diretoria, Senhor, para continuar acordando, cuidando das ovelhinhas do Senhor. Como o Senhor disse, Jesus, o Senhor falou com Pedro: Pedro, Pedro, Tu me amas? Então, apascenta minhas ovelhas, aleluia. Pedro, Tu me amas? Eu amo, Senhor. Então, apascenta as minhas ovelhas. É verdade, Senhor. O Senhor nos escolheu para cuidar das almas, cuidar dos pecadores que estão no mundo. Quantas almas estão chorando agora? Quantas almas gemendo? Eu estou ouvindo o gemido das almas, Senhor. Olha o gemido das almas, Senhor. Quantas almas pedindo socorro, esperando alguém, e o Senhor está dizendo: a quem? Quem enviarei? Quem há de ir por nós? Quem? Quem? Como Isaías falou: eis-me aqui, envia-me a mim. Olha quantos irmãos dizendo a mesma coisa: eis-me aqui, envia-me a mim, Senhor. Aleluia! E a Tua obra está crescendo, avançando, entrando nas nações, entrando nos lares, através da rede de rádio Deus e Amor, através do programa Voz da Libertação, através das redes sociais. Olha, Senhor, o Teu povo trabalhando, levantando, Senhor, pela manhã, em jejum, visitando os lares, encontrando pessoas doentes, e ali os irmãos oram, pede a misericórdia de Deus, e o Senhor está curando, perdoando, salvando. Olha quantas almas foram salvas hoje, Pai. Olha o Teu povo trabalhando. Por quê? Porque Jesus Cristo já está às portas. Jesus Cristo já está às portas, Pai. Olha os sinais acontecendo. Sinais da Bíblia estão acontecendo, Senhor. As guerras continuam acontecendo, Pai. Olha as pestes, as enfermidades. Olha os ataques do diabo nos casamentos, nas famílias, Pai. Mas a igreja está trabalhando incansavelmente, em nome de Jesus Cristo, Pai. Fortalece a diretoria, fortalece a Tua serva, a presidente irmã Irene Miranda, fortalece a Tua serva, a irmã cantora Débora de Almeida, fortalece o Teu servo, pastor Lorival de Almeida, fortalece o Teu servo, presbítero Davi Miranda Neto, fortalece o pastor Milton de Almeida, fortalece a sua família, fortalece o presbítero Fabrício Beata, fortalece, Senhor, o presbítero Jerry Adriane, fortalece o Teu servo, presbítero Marcos Magno, também Wilson Siqueira, a diretora Maria Josefina, pastor Jorge Tenório. Ó, Senhor, fortalece, fortalece os trabalhadores da Tua obra, fortalece, Senhor, todos os funcionários do departamento, ali no prédio administrativo, no primeiro andar, Senhor. Visita agora o Teu servo, irmão Moisés, visita agora, meu Pai, todos os funcionários que trabalham de madrugada, de manhã, à tarde, à noite, através das rádios, das emissoras, das transmissões, via internet, via satélite, pelas redes sociais. Ó, Senhor, visita agora cada trabalhador, os voluntários também, visita o departamento jurídico, os advogados, Senhor, que estão trabalhando a favor da Igreja Pentecostal Deus e Amor. Livra a Igreja Deus e Amor dos processos trabalhadores trabalhista. Livra, Senhor, a Igreja Pentecostal, Deus e Amor, dos processos cíveis, criminais. Livra, Senhor, dos homens enganadores. Livra, Senhor, dos falsos profetas. Livra, Senhor, das falsas doutrinas. Livra a tua Igreja Pentecostal, Deus e Amor, dos ataques malignos. Em nome de Jesus Cristo, repreende agora todos os demônios que têm atacado a Igreja Deus e Amor. Em nome de Jesus Cristo, repreende agora, pelo poder da tua palavra, pelo poder do sangue de Jesus Cristo agora. Oh, meu Deus querido, abençoa também, Senhor, a Fundação Reviver, Associação Reviver Help, que está trabalhando. Abençoa o pastor Paulo Martins, presbítero Nelson, toda a equipe, Senhor, que trabalha ajudando a irmã Eleni Miranda. Ajuda essas equipes, Senhor, que viajam. Guarda teus filhos, tuas filhas, nessas viagens de avião, de navio, de carro, nas estradas. Livra, Senhor, como o Senhor tem livrado a família Deus e Amor. Que lindo é o seu agir. E operando Deus, quem impedirá, meu Pai? Abençoa também o Ministério Mundial da Intercessão, a tua serva, evangelista Maria Lorena. Abençoa também a equipe em todos os estados do Brasil, as irmãs de oração, os irmãos de oração. Abençoa essa equipe da intercessão, o santuário da oração, todos os pedidos que ali estão nas urnas da oração, no templo 1, templo 2, nas redes sociais, aqueles pedidos que chegaram por telefone, quantas pessoas desesperadas, chorando, pedindo oração da Igreja Pentecostal Deus e Amor. E esse irmão, essa irmã que está orando comigo, agora está apresentando também os pedidos de oração, Pai. Recebe a oração de cada irmã que agora está orando comigo, Pai. O Senhor já tem uma bênção para cada um que tem se esforçado. É verdade, Pai, quando o Senhor manda nós orarmos, é porque o Senhor está vendo que o diabo está armando laço. É verdade, o Senhor sabe o dia de amanhã, nós não sabemos. Então o Senhor já conhece a astúcia de Satanás. Então o Senhor está avisando esse irmão, essa irmã, para entrar na oração, para não cair em tentação. Em nome de Jesus, livra esse irmão, livra a minha irmã, livra também, Senhor, aqueles irmãos que estão viajando em outros países. Dá, Senhor, condições financeiras para a Igreja Deus e Amor continuar evangelizando. Olha quantas despesas, Pai. Documentação da igreja no exterior, o visto nos passaportes. Olha, Senhor, a necessidade da Igreja Deus e Amor. As despesas são altas, Pai. Só nas redes de rádio Deus e Amor, quanto nós pagamos todo mês? São milhões, milhões, Senhor. Põe, Senhor, a tua mãos sobre o teu povo, abençoando o teu povo financeiramente, e eles vão trazer o dízimo do Senhor na tua casa para manter a tua obra funcionando de noite, a evangelização, enviando obreiros, pastores para o mundo inteiro. Em nome de Jesus Cristo, ó Pai, abençoa, Senhor Jesus, todos aqueles que têm doado, feito doações com cesta básica, com roupa, agasalho, remédio, ajudando também com os cofrinhos, com aquelas moedinhas, Senhor. Quantas irmãs com muito amor têm já juntado aquelas moedinhas, colocado no cofrinho e têm trazido aquele cofrinho cheio para ajudar o próximo. Aleluia! Isto é o teu amor. É o amor de Deus em cada irmão. É o amor de Deus em cada irmã. É verdade, porque sem o seu amor, nada poderíamos fazer. É verdade, Jesus falou, sem mim nada podeis fazer. É verdade, Espírito Santo que está nos usando, por isso estamos orando, porque o Espírito Santo está nos usando aqui agora, está usando essa irmã, orando comigo. Aleluia! É o Espírito Santo que usou esse irmão, essa irmã, para jejuar hoje, está usando também para pregar pregar a tua palavra, é o Espírito Santo, Pai. Por isso que o Senhor prometeu, eu vou voltar para o Pai, mas não vou deixar vocês sozinhos, eu vou enviar, junto com meu Pai, o Espírito Santo. Ele vai ensinar vocês, ele vai ajudar vocês a perseverar, a ser fiel até a morte, levando a palavra de Deus para todas as almas, Senhor, e aqueles lugares onde não tem igreja pentecostal, Deus é amor, o povo está sofrendo, Pai, prepara a igreja pentecostal, Deus é amor, naquela região, ó Deus, lá, Senhor, nos estados, quantas pessoas estão pedindo igreja, Deus é amor, no sertão, em cidades até grande, que não tem igreja, Deus é amor, e o teu povo, Senhor, o povo, até o povo católico, precisa andar quilômetros e quilômetros para chegar no centro da cidade, porque lá na igreja, Senhor, lá perto dele, não tem igreja, Deus é amor. Então prepara, Pai, prepara. Quantos irmãos fizeram pedido de oração? Abre, Senhor, abre uma igreja pentecostal, Deus é amor, aqui na minha cidade, aqui no meu país, Senhor. Oh, glória! O Senhor já está trabalhando nisto, é verdade, porque o Senhor mandou nós orarmos. E a parte que é mais difícil, o Senhor está realizando. Que maravilha! A porta que o Senhor abre, ninguém fecha. É verdade, Senhor. E a porta que o Senhor fecha, ninguém abre. Eu apresento também agora a equipe, ó Deus, evangelismo, a equipe de evangelismo, nos lares, nos hospitais, nos presídios. Abençoa ali no setor de evangelismo, a equipe, eu e mais um. Abençoa também a secretaria da sede mundial, as irmãs que trabalham ali, ajudando o necessitado, o irmão que chega de outro ministério e quer fazer parte da igreja Deus e Amor, ali estão os irmãos ajudando, aconselhando, ajudando os novos convertidos, que vão se batizar em setembro. Ó Deus, abençoa também, Senhor, equipe recepcionista, cada departamento da sede mundial. Ó Deus, em nome de Jesus, abençoa também ali departamento de vigilância, dá sabedoria aos vigilantes, ali o departamento odontológico, o dentista, ali ajudando as pessoas que não têm condições. Abençoa também, Senhor, cada departamento da doação, onde chega as doações, a Fundação Reviver. Abençoa também, Senhor, ali a Casa Aberta, o motorista da van. Ajuda, Senhor, ajuda cada irmão voluntário. Olha, Senhor, estão fazendo por amor, eles vêm ajudar até na Casa Aberta, ajudando o morador de rua, ajudando as pessoas que chegam aqui desamparadas, sem família, sem roupa, sem comida, e ali as pessoas são ajudadas em nome de Jesus. Abençoa também, Senhor, departamento ali do Santuário da Oração. Quantos pedidos de oração têm chegado? Abençoa também as transmissões, os operadores de áudio, de som, de câmera. Ajuda os teus filhos, Pai. Eles estão ajudando a tua obra, Senhor, levando o teu evangelho da melhor maneira possível, o melhor som entrando naquela casa, e aquela família recebe com agrado, recebe Jesus também. É verdade, tudo isso é por causa do nome de Jesus, Senhor. Nós estamos aqui celebrando o nome de Jesus até hoje. Domingo foi o dia da celebração maior pelos 64 anos da Igreja Deus e Amor. A diretoria estava presente ali, os obreiros, ministério, o Senhor também levantou mais obreiros, trabalhador para a tua obra, mais diáconos, mais presbítero. Por quê? Porque as viúvas estavam pedindo um presbítero para fazer unção. Ó Deus, um presbítero para realizar cerimônia, um presbítero para realizar batismo. E as pessoas que pediram, e o Senhor atendeu. O Senhor atende as orações dessa igreja. Que maravilha! Abençoa também a Escola Teológica Deus e Amor, ali os professores, o seminarista. Abençoa a Escola Pequeno Galileu, dia 25 de julho, a tua serva, irmã Débora de Almeida, ela também vai falar com as criancinhas, Senhor, porque as crianças vão entrar em férias e vão receber a palavra do Senhor, vão cantar louvores, vão receber bênção.

0: Através das crianças, o Senhor vai alcançar os pais, as mães que estão longe do Evangelho ainda. Senhor, salva as almas, Senhor. E agora vou orar também com os irmãos católicos, as irmãs católicas também. Elas gostam da oração, mas a salvação é muito melhor. Agora elas vão abrir o coraçãozinho, vão aceitar Jesus. Aqueles irmãos que estão desviados, saíram da igreja e vão voltar também, vão reconciliar. Então ora comigo, amado ouvinte, dizendo essas palavras: meu Deus, perdoa todos os meus pecados, desde quando eu nasci até hoje. Lava minha alma com o sangue de Jesus Cristo. Escreve, Senhor, meu nome no livro da salvação, no livro da vida eterna, lá no céu. Em nome de Jesus, segura minhas mãos, Senhor, e eu vou perseverar, obedecendo a Tua palavra, em nome de Jesus. Amado ouvinte, aí na tela está escrito aí: quero aceitar Jesus, @ipda.com.br, ou por telefone, DDD 011 950 94 46 45. Deus já preparou um conselheiro para atender você. Que Deus abençoe. Orou com vocês pastor Humberto Ramos, e a oração também vai continuar no Santuário da Oração, no canal Direto com Deus Oficial. Que Deus abençoe, a paz do Senhor Jesus.
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1: A paz do Senhor Jesus, família Reviver, que alegria mais uma vez estar aqui juntinho de você para juntos nós falarmos de coisas boas, não é? Sempre temos aqui coisas boas para contar do povo de Deus, do reino de Deus, testemunhos maravilhosos. O Senhor Deus é muito bom. E a misericórdia dele dura para sempre, nós bem já sabemos. E é por isso que nós não nos cansamos, não há tempo ruim para glorificar o nome do Senhor Jesus. Já deu um glória a Deus aí? Se não, dá um glória a Deus, porque ele está presente na tua casa.
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1: A bondade infinita do Senhor Jesus me trouxe até aqui no dia de hoje, porque o Senhor é aquele que nos dá força para nos levantarmos das nossas camas, para poder despertar, para ter saúde, não é? Ele cuida de nós, do nosso dia. O seu dia está sendo cuidado por ele hoje. E falando de cuidado, vocês já prestaram atenção que o nosso Deus, ele não falha para conosco. Em todo tempo, quando nós precisarmos dele, ele estará à nossa disposição. O Senhor não cansa de fazer o bem. A bondade, o amor e a misericórdia estão perpetuamente sobre ele. E mesmo que nós não sejamos os filhos tão agradáveis quanto ele gostaria ou merece, não é? Não sejamos merecedores da misericórdia dele, merecedor do amor dele, ele não nos abandona. Nos momentos mais difíceis, ele está presente na nossa vida para nos ajudar, para nos auxiliar. E já prestou atenção que mesmo quando nós fazemos coisas erradas, o Senhor, ele não chega para nós dizendo: ah, você fez tal coisa errada, por isso eu não vou te ajudar agora? Ele não faz isso, ele não lança em nosso rosto. É claro que nós temos uma consciência espiritual, né? Que nos traz aí esse alerta: opa, talvez esteja dando errado porque você vacilou em algum momento, não é? Mas também sabemos que tem aqueles que são justos, são fiéis e também passam por momentos de provação e de sofrimento. Mas uma coisa é certa: nós todos estamos debaixo das potentes mãos do Senhor, das mãos misericordiosas dele, e em momento algum da nossa vida ele vai nos abandonar. Se nós chegarmos para ele e dissermos: Senhor, tenho fome, ele será o provedor do nosso alimento. Se nós chegarmos para ele e dissermos: Senhor, tenho frio, ele será o provedor do agasalho para nos aquecer. Se nós chegarmos e dissermos para ele: Senhor, preciso de uma porta aberta, preciso de saúde, o que nós solicitarmos a ele, ele estará pronto para nos atender, para atender a nossa necessidade. E sendo o Senhor desta maneira, ele não espera que nós, como co-herdeiros dele, né, como seus filhos resgatados na cruz do Calvário através de Jesus Cristo, que nós sejamos diferentes. Ele espera que nós estejamos sempre atentos à necessidade do outro. A própria palavra de Deus nos fala que nós não podemos, né, dizer para alguém, né, que coma e que se farta e não oferecer o pão. Nós não podemos dizer para a pessoa, né, despedir uma pessoa ali e diga: vá em paz, se aquela pessoa não está em paz porque falta ela o alimento. Aquela pessoa, falta ela o abrigo para poder se abrigar do frio, né? Nós não podemos agir desta forma, porque o nosso Deus não age assim conosco. E é por isso que insistentemente eu estou aqui para trazer a cada um de nós, inclusive a mim mesma, essa consciência de que o Senhor, ele é tão bom, que ele nos abençoa em todo o tempo. E se nós somos imagem e semelhança dele, se nós somos parecidos com ele, se nós somos herdeiros dele, então nós herdamos, quando nós nos tornamos herdeiros, nós não nos tornamos herdeiros somente, né, das posses, mas nós tornamos herdeiros das tradições, nós nos tornamos herdeiros dos costumes, nós nos tornamos herdeiros também das práticas que o nosso Pai Celestial nos deixou por herança. Jesus Cristo, ao estar aqui juntamente conosco, ele não despedia ninguém com fome, ele não deixava ninguém sair ali doente sem ser curado. Fosse qual fosse o problema da pessoa, ele procurava solucionar o problema para que a pessoa pudesse realmente partir em paz. E nós, como seguidores de Jesus Cristo que somos, precisamos então ter a mesma atitude. Somos herdeiros do reino dos céus. E se somos herdeiros do reino dos céus, praticamos as mesmas obras que Jesus. As obras de Jesus eram obras do bem. Se procurasse em Jesus quem quer que fosse um erro, tanto que os sábios, os poderosos da época, procuraram um erro nele e não encontraram. Ele não foi crucificado por erro, ele foi crucificado porque as pessoas o chamavam rei dos judeus. Esse foi o motivo. As pessoas diziam, este é o rei dos judeus. E com medo que ele realmente revolucionasse ali Israel e trouxesse uma nova ideologia de vida, né? Com medo disso, então sacrificaram Jesus na cruz do Calvário. Mas não adiantou, porque a raiz dele é profunda. A raiz dele vai muito além do que aquela cena, do que aquele posicionamento das pessoas ali. A raiz dele estava plantada lá no Jardim do Éden desde o princípio. E essa raiz foi plantada no bem. Ela é profunda. Então, mesmo ele sendo morto na cruz do Calvário, ele continua praticando o bem, porque a sua misericórdia dura para sempre. Ela se renova a cada manhã. Se nós pecarmos contra Deus e pedirmos a misericórdia do Senhor, ele vai nos alcançar. Em todo o tempo, ele vai nos alcançar. Porque a palavra de Deus nos diz assim, que de maneira nenhuma lançarei fora aquele que vem a mim. Então, aquele que vai com o seu coração ali quebrantado, com o seu coração disposto a ser diferenciado, a fazer a diferença, não vai ser esquecido por Jesus, não vai ser ignorado por ele. E nós, das instituições Reviver, temos como base, como princípio, como raiz, viver exatamente o que Jesus nos deixou por herança. E essa herança é uma herança significativa. Não merecíamos ser amados, não merecíamos ser cuidados, mas a misericórdia do Senhor nos ama e cuida de nós. E é por isso que nós, das instituições Reviver, também fazemos as obras diferenciadas como Jesus fazia. Esta obra de amor ao próximo, de amor ao necessitado. Eu seria uma hipócrita se eu estivesse aqui hoje falando dos atos de Jesus e eu não os praticasse. Todos nós seríamos hipócritas, mas aprendemos com Jesus que não vivemos só de palavras, mas vivemos de ações, de atitudes, de diferenciais. E é por isso que nós não vamos nos calar diante da necessidade do outro. É por isso que os nossos olhos estarão sempre abertos para abraçar quem precisa. E tudo isso só é possível se você nos ajudar, assim como muitos que estão nos ouvindo já têm feito e outros que estão nos ouvindo talvez por primeira vez e querem fazer parte desse diferencial. Nós temos, inclusive, uma página da Fundação Reviver, onde você pode visitar ali e você vai ter todas as informações. Ali tem fotos, tem vídeos, tem tudo sobre o trabalho que está sendo realizado diariamente. O trabalho da beneficência, ele não para. É constante, não é arrecadamos uma quantia aqui, fomos lá, fizemos um trabalho e pronto. Não, todos os dias temos pessoas para ajudar. todos os dias, assim como a misericórdia do Senhor, que se renova em cada manhã, nós também renovamos em cada manhã as nossas forças para poder ajudar a quem precisa. E você pode ser um grande diferencial na vida de um necessitado. Você pode ajudar as duas instituições ou escolher uma das duas para poder ajudar. O importante é que você realmente entenda que viver Jesus Cristo não é simplesmente só mudar as suas vestes, não é? Mudar ali a sua maneira de falar, a sua maneira de andar. É mais do que isso. É mudar o seu comportamento em relação ao próximo. E abrir a sua mão, o seu coração e ajudar a quem precisa não é opção, é mandamento. Jesus Cristo nos deu por mandamento. Ame a Deus sobre todas as coisas e ao teu próximo como a ti mesmo. Então, você pode, inclusive, saber também tudo o que a Associação Reviver Help tem feito por esse Brasil. E muitas coisas você vai se surpreender. As pessoas, às vezes, ficam esperando, né, que seja só uma coisinha lá no Nordeste, né, como o nosso projeto Água para o Nordeste. Não, a Associação Reviver Help está trabalhando em todo o Brasil, assim como a Fundação Reviver. Existe um trabalho diferenciado em cada região. Um atende a necessidade de uma forma, a outra atende a necessidade de outra forma. Por isso que eu convido você a fazer parte deste povo que verdadeiramente entendeu o propósito de Deus para as nossas vidas aqui na Terra, se juntar a nós. Ah, sabe como você faz? Preste bem atenção como você faz para ajudar as instituições Reviver.
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1: E você que quer, então, fazer a leitura comigo, você pode procurar aí na sua Bíblia o livro de Êxodo, capítulo 12, versículo 12, que diz o seguinte: E eu passarei pela porta do Egito esta noite, e ferirei todo primogênito na terra do Egito, desde os homens até os animais. Em todos os deuses do Egito farei juízos. Eu sou o Senhor. E aquele sangue vos será por sinal nas casas em que estiverdes. Vendo eu sangue, passarei por cima de vós, e não haverá entre vós praga de mortandade, quando eu ferir a terra do Egito. E este dia vos será por memória, e celebrá-lo eis por festa ao Senhor. Nas vossas gerações o celebrareis por estatuto perpétuo. Então vamos falar um pouquinho sobre este texto bíblico. Primeiro vamos lembrar que o povo de Deus, durante, né, a fome que houve na terra, no geral ali, então o povo de Deus foi acolhido por José, né, o povo, os descendentes ali de Abraão foram acolhidos por José. José é aquele que foi vendido lá pelos seus irmãos para o Egito, e Deus honrou as suas vidas ali através de José. E ali então, depois que começou a fome, foram para o Egito os irmãos de José. E ali eles passaram a viver, então os descendentes de Abraão passaram a viver ali no Egito. Com isso, né, morre aquele faraó, morre José, e aí acontece o seguinte: vem um faraó que não concordava com aquela vivência, né, que havia ali aquela união entre o povo de Deus, o povo de Israel, descendentes de Abraão, e o povo do Egito. Então, eles observaram que o povo de Deus estava numeroso, estava crescendo muito. E a preocupação deles era que aquele povo em grande número viesse futuramente tomar, então, a região ali do Egito, viesse tomar os países que pertenciam a esse conglomerado de nações ali que faziam parte do Império Egípcio. E por isso, então, eles começaram a fazer o quê? Escravizar o povo de Deus. E com essa história toda, foram alguns anos ali de escravidão, de dor, de sofrimento, e muitos pagaram com as suas próprias vidas ali, né? Então, o Egito tem lá seus monumentos, tem tanta coisa, né? Mas ali houve muito pranto, muita dor e muito sofrimento do povo escolhido de Deus. Mas Deus nunca abandona os seus. Ele tinha uma promessa para aquele povo, que num tempo determinado ele viria e tiraria aquele povo daquela servidão, do cativeiro, e levaria eles para uma terra onde manasse leite e mel. Que promessa maravilhosa, que promessa linda. Já se encontrou nessa promessa? Porque eu já me encontrei, exatamente. E ali então aconteceu que Deus, usando Moisés vai até o faraó e pede a libertação do povo. O faraó não concorda, então vem o quê? As 10 pragas. 9 pragas aconteceram. Quando foi a última praga, então, Deus chama a Moisés e dá esta ordem para ele. Diz: Moisés, você juntamente com Arão, no dia determinado, que ali foi o dia que Deus determinou para que eles juntassem o povo de Israel, que era no 10º dia, junte o povo de Israel e ali cada um separe um cabrito ou uma ovelha para o sacrifício que acontecerá no 14º dia. Então, vocês vão separar ali um animal de apenas 1 ano de idade e esse animal vai ser de acordo com o número de família. Não é para esbanjar, é para o necessário. Cada família vai ter para o necessário. Uma família com um cordeiro só, um cabrito só, uma família, por exemplo, de 2 pessoas, de 3 pessoas, né, que não vai dar conta de comer esse animal, então se junte com outra família e desta maneira ali entre as 2 casas vão sacrificar e vão pegar o sangue destes animais, depois de sacrificado, né, os animais, pegar esse sangue e com um ensope iria passar nos umbrais das portas das casas. E todas as casas do povo de Deus estaria marcado com este sangue. Aquele que não tivesse a marca, então estaria fora do plano de Deus de salvação ali. E ali, isso para mim foi elaborado o quê? A primeira Páscoa. Isso o Senhor mesmo chamou de Páscoa e disse para eles: isso será feito perpetuamente. Durante, enquanto houver vida na terra, vocês terão como missão fazer isto. Sempre nesta época celebrar esse momento, que é um momento de transição, é um momento de mudança na história, é um momento de libertação, é um momento de transformação. Quando vocês saíram da terra do Egito, saíram da dor, saíram do sofrimento para ir a uma terra, a um lugar onde ali vocês terão comida em abundância, vocês terão paz, vocês viverão numa plenitude. Essa era a promessa de Deus para com eles. Para quem não entendeu ainda, quero explicar esse pedacinho. Jesus, na verdade, estava sendo representado como cordeiro. Cada família ali tinha a representação de um cordeiro ou de um cabrito. Aquele animal tinha que ser especificamente como o Senhor havia dito. Aquela data era específica porque era o tempo de Deus que estava se aproximando, o tempo de libertação. E para nós, toda essa transição que aconteceu ali, todo esse processo que aconteceu ali, se tornou profético. Aquele sangue que foi espargido na porta, ele representava o quê? Representava o sangue de Jesus, o sangue do Cordeiro Mudo, que derramando o seu sangue, sobre a cruz do Calvário, dando a sua vida como sacrifício, ele ia romper de um tempo de dor, de sofrimento, de um tempo sombrio, para um tempo significativo, um tempo diferenciado, um tempo de paz interior, um tempo de buscas e respostas. Para ele estaria abrindo ali a porta para que estivesse chegando um novo tempo. E esse novo tempo fala do quê? Da presença de Deus. Não dá para falar tudo em um programa só, porque o nosso tempinho é curto. Deus abençoe vocês e, permitindo Deus, com certeza eu estarei aqui trazendo uma mensagem para vocês.
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0: do dia, proteção de crianças nas redes, combate ao crime e crescimento econômico.
1: Temas tratados pelo presidente Lula no encerramento da reunião do G7, na França.
0: Grupo reúne as maiores economias do Ocidente e Brasil participou pela 10ª vez como convidado.
1: O presidente discutiu com países desenvolvidos formas de o mundo voltar a crescer com a inclusão dos mais pobres.
2: O mundo precisa crescer para que a economia volte a crescer. Não adianta crescer só para a Alemanha, crescer só para os Estados Unidos, crescer só para a França. Não, é preciso, sem diminuir o padrão de vida deles, crescer para outros países.
0: E ainda, acesso à água.
1: O Ministério da Saúde anuncia a instalação de quase 21 mil cisternas em 8 estados do semiárido.
0: E tarifa social de água e esgoto para famílias de baixa renda já chegou a quase 2 mil municípios. Pablo Mundim.
3: A meta é que a tarifa social esteja implementada em todo o país até dezembro.
1: Você vai ouvir também arte e música.
0: Uso de materiais pedagógicos relacionados a essas disciplinas chegou a 45% das escolas públicas em 2024. Natália Koslick.
4: Essa ampliação está associada a melhores notas em língua portuguesa e matemática, além de menores índices de distorção e dade série.
1: Hoje, na apresentação da Voz do Brasil, eu, Mariana Jungmann e Luciano Seixas.
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1: Regulamentação dos meios digitais, combate ao crime organizado e crescimento econômico equilibrado foram alguns dos temas discutidos pelo presidente Lula hoje em Evian, na França.
0: Lula participou como convidado do encontro do G7, grupo formado pelas principais economias desenvolvidas do Ocidente.
1: A repórter Luana Karen esteve lá acompanhando esse último dia de encontro.
5: No último dia de debates em Evian, na França, o presidente Lula defendeu a ampliação de investimentos em desenvolvimento, infraestrutura e qualificação profissional durante a sessão do G7, que reuniu representantes das principais economias desenvolvidas do mundo. Em coletiva à imprensa, o presidente brasileiro informou que foram discutidas formas de alcançar um crescimento econômico equilibrado que beneficie todos os países.
2: Cada reunião do G7 é oportunidade da gente discutir com os países desenvolvidos tanto o equilíbrio quanto o desequilíbrio na ordem política, econômica e social, levando em conta a necessidade de cada país. O mundo precisa crescer para que a economia volte a crescer. Não adianta crescer só para a Alemanha, crescer só para os Estados Unidos, crescer só para a França. Não. É preciso, sem diminuir o padrão de vida deles, crescer para outros países.
5: Outro assunto em pauta foi a inteligência artificial. Junto a chefes de governo e de Estado, e CEOs das principais empresas de tecnologia do mundo, o presidente Lula defendeu a regulamentação dos meios digitais para proteger direitos fundamentais de crianças, adolescentes e mulheres e apresentou como um exemplo o Estatuto Digital para Crianças e Adolescentes aprovado recentemente no Brasil, com obrigações para as empresas de tecnologia.
2: Fiz questão de dizer para eles duas coisas importantes que o Brasil fez. A proibição de telefone nas escolas e segundo o ECA Digital, que é a regulação digital mais importante feita no mundo para jovens e adolescentes. E eu queria que eles conhecessem.
5: No intervalo das reuniões ampliadas, Lula teve encontros bilaterais com o presidente do Egito, Abdel Fattah el-Sisi, e com o presidente da Ucrânia, Volodymyr Zelensky. De volta a Genebra, Lula se encontrou com o secretário-geral da Interpol, Valdeci Urquiza. A reunião tratou de ações concretas voltadas à América do Sul para fazer frente ao crime organizado transnacional. O diretor-geral da Polícia Federal, Andrei Rodrigues, destacou a colaboração do Brasil nesse trabalho.
6: Vamos reunir os 12 países sul-americanos num grande esforço para o enfrentamento ao tráfico de drogas, tráfico de armas, crimes ambientais, enfim, todos aqueles delitos que nós pudermos fazer a investigação. Ano passado, retiramos mais de 10 bilhões de reais do crime organizado e agora, com essa nova iniciativa e essa parceria, não só do Brasil, mas de todos os países com a Interpol, vai ser possível ampliar essa capacidade operacional e alcançar patrimônios ocultos.
5: Ainda na entrevista que deu aos jornalistas, o presidente Lula destacou a relação do país com a China e voltou a reafirmar a soberania brasileira, inclusive em relação às eleições. Ao final da coletiva, o presidente Lula embarcou de volta ao Brasil. De Genebra, na Suíça, Luana Karen.
0: Mais água para 498 municípios que sofrem com o período de clima seco.
1: O governo do Brasil anunciou a instalação de quase 21 mil cisternas para garantir o abastecimento nos estados do semiárido.
0: A repórter Gabriela Noronha acompanhou esse anúncio e traz para a gente os detalhes. Boa noite, Gabriela.
7: Boa noite, Luciano, Mariana, boa noite a todos que nos ouvem na Voz do Brasil. Olha, foram assinados hoje as ordens de serviço que autorizam a instalação de cerca de 21 mil cisternas. Essas unidades vão beneficiar 498 municípios em 8 estados, que são Bahia, Ceará, Minas Gerais, Paraíba, Pernambuco, Piauí, Rio Grande do Norte e Sergipe. Para esta ação, estão sendo investidos mais de 250 milhões de reais. Segundo o governo, o objetivo é garantir a captação e armazenamento de água em períodos de estiagem, além de reduzir a dependência de soluções emergenciais no semiárido brasileiro, como o abastecimento por carros-pipa. As famílias beneficiadas foram selecionadas de acordo com critérios técnicos e sociais, priorizando populações em situação de maior vulnerabilidade, inscritas no Cadastro Único, famílias chefiadas por mulheres, comunidades quilombolas e pessoas com deficiência. De acordo com o ministro da Saúde, Alexandre Padilha, a iniciativa marca um avanço importante na política de segurança hídrica no país.
8: Com acesso à água de qualidade, de forma permanente, com estruturas resilientes, com tecnologias adaptadas à realidade local, mecanismos que garantam formas resilientes para enfrentar de forma transitória situações das tragédias climáticas ou da seca ou das enchentes, são fundamentais.
7: E olha, desde 2023, o governo do Brasil já entregou mais de 121 mil unidades de cisternas por meio do programa Cisternas. A maioria das distribuições se concentra nos estados do semiárido do Brasil. Mas o programa também beneficia comunidades na região amazônica, assim como em localidades de Mato Grosso do Sul, Goiás e Rio Grande do Sul, e utilizando aí tecnologias que se adequam às particularidades dessas regiões. As cisternas implementadas pelo programa têm uma capacidade que varia de 16 mil a 52 mil litros de água, o que possibilita o armazenamento seguro durante as secas. Mariana, Luciano.
1: Obrigada, Gabriela Noronha, pelas informações ao vivo na Voz do Brasil.
0: E outra forma de garantir segurança hídrica para a população mais vulnerável é por meio da tarifa social de água e esgoto.
1: O benefício já chegou a 1.905 municípios, onde vivem mais de 156 milhões de brasileiros.
0: E a Agência Nacional de Águas e Saneamento Básico, ANA, alerta que o prazo para a implantação ou implementação da tarifa se encerra em dezembro deste ano.
1: A tarifa social foi criada por lei em 2024.
3: A tarifa social de água e esgoto chegou em municípios onde vivem mais de 156 milhões de brasileiros. O benefício garante desconto de pelo menos 50% na conta de água e esgoto para famílias de baixa renda inscritas no Cadastro Único ou que tenham integrantes que recebem o benefício de prestação continuada, o BPC. A implementação ocorre em diferentes etapas, como a coleta de dados do Cadastro Único e do BPC, ajustes de equilíbrio econômico-financeiro dos contratos e a conclusão do benefício pelos prestadores de serviço. A meta é que a tarifa social esteja implementada em todo o país até dezembro, explica Silvano Silvério e superintendente de regulação de saneamento básico da ANA.
9: A partir de dezembro de 2026, já não estará cumprindo a lei aqueles municípios que não tiverem a tarifa social instituída, né? Isso é muito importante, então é preciso correr com esse processo de obter as informações do Cade Único, do BPC, fazer os estudos em reequilíbrio econômico financeiro e implementar a tarifa até dezembro de 2026, que é o limite dado pela lei.
3: A tarifa social de água e esgoto foi criada por lei em 2024 e busca ampliar o acesso à população de baixa renda a um serviço essencial, com a concessão automática do desconto a partir das informações do Cade Único e do BPC. Reportagem Pablo Mundim.
0: Para facilitar o acesso aos serviços de saúde e humanizar os atendimentos, o governo do Brasil já entregou mais de 3.300 veículos para transportar a população que mora a mais de 50 quilômetros de distância dos grandes centros urbanos.
1: São vans, micro-ônibus e ambulâncias adquiridos com um investimento de R$1,4 bilhão.
0: A medida faz parte do programa Agora Tem Especialistas.
10: Foram entregues 3.300 veículos, entre vans, micro-ônibus e ambulâncias. Muitos desses veículos vão atender pacientes que moram longe e precisam percorrer mais de 50 quilômetros de distância para passar por uma consulta, fazer exames, cirurgias ou tratamentos especializados pelo SUS. Dos 3.300 veículos adquiridos, 1.824 serão entregues diretamente às prefeituras para uso em várias finalidades. Os outros 1.476 vão ser direcionados ao transporte de pacientes de radioterapia e hemodiálise. É o que explica o secretário de Atenção Especializada à Saúde, Mozart Salles.
11: Todo brasileira e brasileiro acima de 50 quilômetros de um serviço de hemodiálise e de radioterapia terá direito a usar o transporte sanitário e numa situação delicada, no caso da radioterapia, até utilizando aí as ambulâncias tipo A.
10: A ação faz parte do programa Agora Tem Especialistas, Caminhos da Saúde. O investimento é de R$1,4 bilhão na compra dos veículos. Mozart Salles, do Ministério da Saúde, destaca que a ideia é reduzir problemas de transporte e democratizar o acesso à rede pública de saúde.
11: O programa ele é uma iniciativa extremamente importante para a democratização, humanização do acesso e qualificação desse acesso. Alguns equipamentos e estruturas elas são agrupadas em determinadas regiões e cidades. E ao agrupar, você acaba gerando um problema e uma necessidade, que é o deslocamento dos pacientes das cidades menores para os centros maiores.
10: Além do aumento do atendimento especializado e a oferta de transporte, o programa Agora Tem Especialistas prevê mais atendimentos em exames e cirurgias. Reportagem Márcia Fernandes.
1: Em 2027, tem Copa do Mundo Feminina da FIFA na América do Sul e o Brasil se prepara para sediar a competição pela primeira vez.
0: Durante participação no programa Bom Dia, Ministro, transmitido pela empresa Brasil de Comunicação, o ministro do Esporte, Paulo Henrique Cordeiro, ressaltou que o maior impacto do evento será a inclusão.
1: O ministro destacou que a prioridade do governo é trazer o futebol feminino para um patamar de igualdade em relação ao masculino e garantir a permanência de meninas e mulheres no esporte.
12: Pode ter certeza que o maior legado que nós vamos ter dessa Copa não é um legado de infraestrutura física. É uma mudança de como encara o futebol masculino e feminino. De incluir mais meninas e jovens com essa concepção de gênero, fazendo com que o futebol mude e traga as mulheres e traga as meninas para essa prática desportiva. E essa é a nossa principal ideia, fazer com que as mulheres possam efetivamente estar no futebol.
0: O ministro Paulo Henrique Cordeiro falou também dos esforços do governo na ampliação da lei de incentivo ao esporte.
1: A medida, criada em 2006, se tornou permanente no final do ano passado.
0: Na entrevista, o ministro do Esporte ressaltou os avanços a partir da mudança e fez um balanço dos investimentos.
12: Na nossa lei de incentivo ao esporte, nós ultrapassamos, no ano passado, mais de R$1 bilhão investidos. Nós somos um país de dimensão continental, obviamente com carências mil. A lei de incentivo ao esporte precisa efetivamente ampliar o seu alcance para que nós possamos levar políticas públicas de esporte, tanto em infraestrutura, na construção de novos equipamentos, quanto na recuperação de equipamentos já existentes e também de projetos de esporte com qualidade para a nossa população.
1: E o governo do Brasil está apertando o cerco contra ações maliciosas de sites de apostas online, as chamadas bets.
0: Um acordo assinado pelos Ministérios da Fazenda e da Justiça e Segurança Pública vai combater os chamados padrões manipulativos.
1: São recursos visuais usados para induzir usuários a gastarem sem consciência dos riscos.
0: A ação prevê fiscalização de propagandas abusivas e estudos sobre os perigos do vício em jogos digitais.
10: A Secretaria de Prêmios e Apostas do Ministério da Fazenda e a Secretaria Nacional de Direitos Digitais do Ministério da Justiça e Segurança Pública assinaram um acordo de cooperação técnica para aumentar a proteção dos consumidores em relação aos jogos de aposta online. Segundo o governo, o objetivo do acordo é desenvolver ações para identificar e combater os chamados padrões manipulativos, recursos utilizados pelas plataformas digitais que podem influenciar indevidamente o comportamento dos usuários e comprometer a tomada de decisões conscientes. Os ministérios da Fazenda e da Justiça vão atuar em conjunto para compartilhar informações e experiências que possam contribuir para o fortalecimento da regulação e da fiscalização do setor. A cooperação também prevê análises sobre publicidade responsável, transparência das plataformas, mecanismos de proteção aos consumidores e classificação de riscos associados ao uso de jogos e apostas. Priscila Machado, para a Voz do Brasil.
1: O novo Desenrola Brasil chega à marca de 10 milhões e 300 mil reais em operações de crédito com o uso do FGTS.
0: A utilização dos recursos do Fundo de Garantia por Tempo de Serviço foi registrada pelo Ministério do Trabalho e Emprego em mais de 17 mil renegociações de dívidas no âmbito do programa.
13: O uso do FGTS como garantia para a renegociação de dívidas no programa Desenrola Brasil movimentou 10 milhões e 300 mil reais em operações até junho. Ao todo, foram registradas 17.085 operações de crédito, com valor médio de R$ 604,73 por trabalhador. Os dados foram apresentados pelo Ministério do Trabalho e Emprego nesta terça-feira, durante reunião do Conselho Curador do FGTS. O levantamento também aponta maior participação das mulheres na utilização da modalidade. 55% dos contratos foram firmados por trabalhadoras, enquanto os homens representam 45% das operações realizadas. Em relação à distribuição regional, o Sudeste concentra a maior parcela das operações, com 50% do total. Em seguida, aparecem o Nordeste, Sul, Centro-Oeste e Norte. Thaísa Vitória, para a Voz do Brasil.
1: Grandes propriedades rurais na Amazônia estão recebendo orientações do Ibama para tentar evitar incêndios florestais.
0: A medida faz parte da Operação Apoena, que começou este mês.
14: Donos de grandes propriedades rurais na Amazônia Legal estão recebendo um aviso do Ibama. Ou adotam medidas contra o fogo agora, ou serão punidos. É a estratégia da Operação Apoena, que começou este mês para tentar se antecipar aos incêndios florestais. O Instituto notificou fazendas no Pará, Mato Grosso, Amazonas, Rondônia, Acre, Maranhão e Roraima, que têm maior risco de queimadas. Jair Schmidt, presidente substituto do Ibama, explica as principais orientações.
15: A primeira delas é que, em hipótese alguma, utilize e faça qualquer uso do fogo na vegetação sem a devida autorização de queima controlada do órgão ambiental competente. O segundo alerta, em caso de qualquer ocorrência de incêndio, que ele imediatamente comunique aos órgãos de controle, aos órgãos de combate, né, para estabelecer as medidas de resposta.
14: Os donos de terras também são obrigados a limpar o material combustível e a vegetação seca, além de criar aceiros para segurar as chamas. As ações tentam diminuir os impactos do Super El Niño, que pode agravar a seca na região este ano. E o governo já destinou mais recursos para fortalecer o combate aos incêndios florestais. Na última segunda-feira, foi autorizado um crédito extraordinário de R$ 337.500.000 para o Ministério do Meio Ambiente e Mudança do Clima. Recurso que vai permitir medidas como compra de equipamentos, pagamento de diárias de equipes e aluguel de aeronaves. Jair Schmidt, do Ibama, comenta outras ações para o período da seca.
15: Nós estamos também com um número recorde de contratação de brigadistas. O governo federal deve contratar esse ano aí mais de 4.400 brigadistas. O IBAMA ele tem uma previsão aí, de dispor aí de até 19 aeronaves. Nós estamos mobilizando mais de 400 veículos especializados voltados a combate de incêndios florestais.
14: Quem descumprir as notificações do IBAMA ou for flagrado queimando a vegetação sem autorização, será multado e poderá ter a propriedade embargada. Reportagem Luciana Colares de Holanda.
1: O Brasil passa a contar com a rede de proteção aos direitos da pessoa idosa.
0: A iniciativa vai assegurar direitos com base nos princípios da equidade, da não discriminação e do respeito à diversidade.
16: Foi instituída pelo governo federal a Rede Nacional de Proteção e Defesa dos Direitos Humanos das Pessoas Idosas. A iniciativa visa promover a articulação entre os estados e a cooperação entre os órgãos e entidades públicas na garantia, promoção e proteção dos direitos humanos das pessoas idosas. Órgãos e entidades da administração pública podem aderir à Rede Nacional de Proteção e Defesa dos Direitos Humanos das Pessoas Idosas. A adesão será voluntária. A rede tem como atribuições: recomendar a realização de diagnósticos sobre o envelhecimento populacional e os direitos humanos, propor estratégias para acompanhar o acesso das pessoas idosas às políticas setoriais e fortalecer os fóruns, movimentos e entidades com atuação na defesa dos direitos das pessoas idosas e na participação social. A coordenação geral será feita pelo Ministério dos Direitos Humanos e da Cidadania, junto com o Conselho Nacional dos Direitos da Pessoa Idosa. Daniele Popó para a Voz do Brasil.
1: Mais arte e música nas salas de aula de todo o país.
0: Um estudo divulgado essa semana mostrou que o uso de materiais dessas disciplinas em escolas públicas aumentou quase 10% desde 2019.
1: O que trouxe ganhos para o desempenho dos alunos dessas instituições e para sua trajetória escolar.
17: Uma pesquisa inédita realizada pelo Instituto Itaú, em parceria com os Ministérios da Cultura e da Educação, mostrou que o uso de materiais de arte e música nas escolas públicas aumentou, alcançando 45% das instituições em 2024. Em 2019, o índice era quase 10% menor, segundo dados do Censo Escolar. Essa ampliação está associada a melhores notas em língua portuguesa e matemática, entre outros benefícios. É o que explica Eduardo Saron, presidente da Fundação Itaú.
18: Quando a educação se junta com cultura, a gente vai mais longe. A gente cria pertencimento, a gente impacta a trajetória escolar desse jovem. Então, a ideia é que esses estudos possam oferecer ainda mais elementos para fortalecer a escola de tempo integral, com mais matemática, mais língua portuguesa, mais ciência, mas com mais arte, mais cultura, mais esporte.
17: O estudo aponta ainda outros reflexos na trajetória escolar. O uso dos materiais pedagógicos está associado a taxas de reprovação e de abandono ligeiramente mais baixas, além de menores índices de distorção idade-série. O estado de São Paulo lidera em volume absoluto, passando de 7.140 escolas com materiais de artes e música em uso em 2019 para 8.681 em 2024. Para a ministra da Cultura, Margarete Menezes, aumentar a presença da arte e da música em sala de aula é investir na formação do ser humano como um todo.
19: Então isso é um ativo importantíssimo que a gente tem que mudar a nossa maneira de perceber, qualificar esses talentos. Porque quando a gente qualifica o talento através da cultura e da arte, não é só pela cultura e a arte que ela é aproveitada. Ela se expande para qualquer outra direção das suas profissões. Então, é a qualificação do ser humano.
17: Para garantir a sustentabilidade das ações, o estudo apresenta algumas recomendações, como planejamentos conjuntos entre as pastas da cultura e da educação, destinação de recursos públicos para investimentos em salas multiuso e na contratação de profissionais, e integração de práticas artísticas e culturais no currículo de tempo integral. Reportagem Natália Koslick.
0: E essas foram as notícias do Governo do Brasil.
1: E agora com o Minuto do TCU e em seguida as notícias do Poder Judiciário e do Congresso Nacional. Boa noite.
0: Boa noite para você. Até amanhã.
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4: O Tribunal de Contas da União fez auditoria para avaliar o desenvolvimento do transporte hidroviário no Brasil, que utiliza rios e canais para movimentar cargas por embarcações. A fiscalização apontou que o país possui uma extensa rede com potencial para navegação, mas ainda aproveita pouco a estrutura. Hoje, a maior parte das mercadorias é transportada por rodovias. Na avaliação do TCU, o transporte hidroviário pode reduzir custos, aumentar a eficiência logística e diminuir impactos ambientais. A auditoria identificou problemas como falhas de planejamento, falta de coordenação entre órgãos públicos e dificuldades na execução de investimentos para o setor. Também foram apontadas falhas para definir prioridades e acompanhar projetos. O tribunal fez recomendações para melhorar a gestão. Saiba mais em tcu.gov.br.
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22: STF decide manter até 30 de junho de 2027 a aplicação dos critérios de repartição dos recursos do Fundo de Participação dos Estados e do Distrito Federal.
23: STJ mantém ações penais contra engenheiros da Vale e de empresa alemã por rompimento da barragem Brumadinho.
22: TSE e partidos políticos firmam acordo pela integridade das eleições 2026.
23: Boa noite, eu sou Marcela Luiz.
22: E eu sou Walter Lima.
23: Supremo Tribunal Federal decide manter até 30 de junho de 2027 a aplicação dos critérios de repartição dos recursos do Fundo de Participação dos Estados e do DF.
22: O prazo foi fixado como improrrogável. Marcelo Della Libera.
24: O Fundo de Participação dos Estados e do Distrito Federal é uma transferência de dinheiro do governo federal para os entes da federação. A Constituição determina que os recursos sejam distribuídos com o objetivo de reduzir desigualdades regionais. Por isso, a regra de rateio considera fatores como população e renda. Uma ação do Estado de Alagoas questionava a lei que define os critérios de repartição dos recursos do fundo. Em 2023, o Supremo declarou inconstitucionais trechos dessa norma, mas manteve as regras em vigor até 31 de dezembro de 2025, para dar tempo ao Congresso de aprovar uma nova lei. Como o Legislativo não editou a nova regra, o presidente do STF, ministro Edson Fachin, prorrogou a validade dos critérios até 1º de março. A decisão foi referendada pelo plenário. Depois, em março, Carmen Lúcia prorrogou novamente a aplicação das regras por 90 dias. O prazo terminou sem que houvesse nova legislação. Por isso, a ministra decidiu conceder mais 30 dias e enviar o tema ao plenário. O colegiado, então, decidiu prorrogar até 30 de junho de 2027 a aplicação dos atuais critérios de repartição dos recursos do Fundo de Participação dos Estados e do Distrito Federal. O prazo foi fixado como improrrogável.
23: STJ mantém ações penais contra engenheiros da Vale e de empresa alemã por rompimento da barragem da mina do Córrego do Feijão, em Brumadinho, Minas Gerais.
22: No desastre, 272 pessoas morreram. Fátima Uchoa.
25: Pela acusação, três profissionais da TUVSUD teriam participado da emissão de declarações de estabilidade da barragem, mesmo com indícios de comprometimento da segurança. Já um engenheiro da Vale é acusado em relação à gestão dos riscos da estrutura, como a obtenção de declarações de estabilidade supostamente irregulares e a não adoção de medidas de emergência. O relator na sexta turma do STJ, ministro Sebastião Reis Júnior, observou que o habeas corpus para o trancamento de ação penal só é concedido quando não há justa causa ou quando fica evidente que o acusado não participou do delito, mas não se justifica se exige exame técnico aprofundado dos fatos, como nesse caso.
23: TSE e partidos políticos firmam acordo pela integridade das eleições 2026.
22: Dos 30 partidos registrados no Brasil, 26 aderiram à iniciativa. Fábio Ruas.
26: O acordo foi firmado entre o presidente do TSE, ministro Cássio Nunes Marques, e representantes dos partidos. O documento reforça compromissos para as eleições de outubro, entre eles o combate à desinformação, O acordo também destaca a importância dos partidos na fiscalização e nas auditorias do sistema eletrônico de votação, além da promoção da acessibilidade e do enfrentamento à violência política, especialmente contra as mulheres.
23: Indígenas de Oiapoque, no extremo norte do Amapá, começaram a ser atendidos hoje na itinerância Cidadania Aqui com Você.
2: Até 2.000 pessoas devem receber suporte jurídico.

0: dias. Rafael Silva.
1: O mutirão está concentrado na aldeia Manga, cerca de 22 quilômetros de Oiapoque. Indígenas de diversas aldeias da região chegaram cedo para receber suporte jurídico nas áreas trabalhista, previdenciária, de saúde, social, entre outros. Mais de 150 profissionais de diversos órgãos se juntam ao mutirão organizado pela Justiça do Trabalho. A proposta é concentrar em um único local e de graça serviços que normalmente exigiriam viagens longas e custos elevados para os moradores da região. No sábado e domingo, a itinerância vai atender indígenas da aldeia Espírito Santo.
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2: Uma boa noite.
0: E até amanhã.
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5: Eu sou Paula Groba.
6: E eu sou Humberto Pinheiro.
5: E estes são os destaques de hoje do Jornal do Senado, que começa agora.
6: Aprovada a inclusão de educação política e cidadania nas escolas.
5: PEC da aposentadoria especial de agentes de saúde e de endemias pode ir ao plenário na próxima semana.
6: Segue para a sanção Banco Nacional de Boas Práticas contra a Violência à Mulher.
5: Boa noite.
6: Boa noite.
5: Como funcionam os três poderes? Qual é o papel do cidadão na democracia? E de que forma as decisões políticas impactam o dia a dia da população? Questões como essas poderão ganhar mais espaço nas salas de aula.
6: Seguiu para a sanção presidencial o projeto que torna obrigatório o ensino de educação política e direitos da cidadania nas escolas brasileiras. A proposta busca ampliar o conhecimento dos estudantes sobre as instituições do país e fortalecer a participação do cidadão. Repórter Douglas Castilho.
7: O conteúdo não será incluído como disciplina, mas estará inserido no contexto do ensino da realidade social e política, que já é obrigatório e será ministrado como tema multidisciplinar e transversal, perpassando diversas matérias. O senador Jordano, do Podemos de São Paulo, se manifestou a favor da iniciativa.
8: Das pessoas saberem o que é um vereador, o que é um deputado estadual, do que é um deputado federal, do que faz uma casa legislativa, o que é o Senado da República. Nesse momento de discute muito política, mas poucas pessoas da população sabem o que os poderes fazem.
7: O senador Hamilton Mourão, do Republicanos de São Paulo, foi em sentido contrário, preocupado com o que chamou de ideologização.
9: Quem é que vai ministrar essa aula? São aquelas docentes formados em escolas de nível superior, onde nós sabemos qual é a corrente ideológica que predomina.
7: Além de Mourão, outra senadora que fez questão de marcar sua posição e registrar voto em contrário foi Damaris Alves, do Republicanos do Distrito Federal. O texto vai à sanção presidencial.
5: E o Senado aprovou um projeto de lei complementar que proíbe o contingenciamento de recursos destinados às agências reguladoras federais. A proposta busca garantir autonomia financeira a esses órgãos responsáveis pela fiscalização de setores essenciais, como saúde, transporte, energia, telecomunicações e mineração.
6: O texto segue agora para análise da Câmara dos Deputados. Segundo o relator, senador Marcos Rogério, do PL de Rondônia, a medida evita prejuízos às atividades de controle e regulação.
10: A descontinuidade de fiscalizações, análises técnicas e processos tende a acumular passivos administrativos, atrasar decisões, ampliar litígios e exigir posteriormente esforços orçamentários mais elevados para recompor a capacidade operacional perdida.
5: O presidente do Senado, Davi Alcolumbre, sinalizou a possibilidade de colocar em votação na próxima semana a proposta de emenda à Constituição que concede aposentadoria especial aos agentes comunitários de saúde e aos agentes de combate às endemias. Ele lembrou que o texto já foi aprovado pela Câmara dos Deputados e recebeu apoio unânime na Comissão de Constituição e Justiça do Senado.
6: Pela proposta, os agentes terão direito à aposentadoria com idade mínima de 57 anos para mulheres e 60 anos para homens, desde que comprovem 25 anos de contribuição e de efetivo exercício na atividade profissional.

0: Columbre afirmou que é necessário garantir ao Senado a oportunidade de analisar uma reivindicação considerada importante para, segundo ele, cerca de 400 mil trabalhadores em todo o país.
1: É impossível um presidente do Senado Federal ser o único responsável por prejudicar a vida de 400 mil agentes comunitários de saúde ou de agentes de endemia. E eu não percebi no ano passado, em nenhum momento, que alguém disse que isso aqui era uma bomba muito grande fiscal no Brasil. E eu estou cansado de ser cobrado todos os dias como homem que está desestabilizando as contas públicas brasileiras, as finanças do nosso país.
2: Uma proposta que proíbe a obrigatoriedade da vacinação contra a Covid-19 avançou no Senado.
0: A Comissão de Direitos Humanos aprovou a transformação de uma sugestão legislativa apresentada por um cidadão do Ceará em projeto de lei. A proposta agora passa a ser analisada pelo Congresso Nacional. Os detalhes com o repórter Márcio Maturana.
3: Uma sugestão que proíbe a obrigação de vacina contra a Covid-19 virou projeto de lei. A ideia foi encaminhada por um cidadão do Ceará por meio do portal E-Cidadania, ainda durante a pandemia. O relatório favorável do senador Márcio Bittar, do PL do Acre, lido pelo senador Jaime Bagatoli, do PL de Rondônia, destacou o direito à liberdade individual.
4: Ainda que pareça ter perdido o objetivo, em razão de inexistir, no momento, imposição vigente de vacinação obrigatória, a sugestão mantém relevante mérito por buscar assegurar, de forma permanente, a inviolabilidade da liberdade individual, o direito à objeção da consciência e a proteção da integridade física do cidadão brasileiro.
3: Qualquer pessoa pode enviar uma ideia legislativa pelo portal senado.leg.br/e-cidadania.
2: E a Comissão de Relações Exteriores aprovou o acordo da Organização Mundial do Comércio que elimina tarifas de importação para aeronaves civis, motores, peças e outros componentes do setor aeronáutico.
0: A proposta busca ampliar a competitividade da indústria e fortalecer o comércio internacional na área de aviação. O texto segue agora para análise do plenário do Senado. Repórter Rodrigo Rezende.
5: Entre 2018 e 2022, o mercado de aviação civil movimentou 3,7 trilhões de dólares em todo o mundo. O acordo assinado pelo Brasil na Organização Mundial do Comércio sobre as negociações de aeronaves civis permite ao país participar ainda mais do setor, onde a Embraer já conta com destaque. O relator do acordo, senador Nelsinho Trade, do PSD de Mato Grosso do Sul, explica algumas vantagens do texto.
6: Porque o acordo sobre o comércio de aeronaves civis da OMC é um instrumento multilateral que objetiva a máxima liberalização do mercado mundial de aviação. Nesse sentido, ele assegura a eliminação de tarifas de importação para aeronaves, motores e peças, proíbe subsídios à exportação e reduz barreiras não tarifárias aos signatários.
5: O acordo, assinado em 1979 e atualizado em 2015, prevê a eliminação de tarifas para componentes de aviação como turbinas, partes de aeronaves, simuladores de voo, pontes de embarque de passageiros e produtos utilizados a bordo.
2: A Comissão de Constituição e Justiça aprovou um projeto que permite a continuidade de ações de divórcio e de dissolução de união estável mesmo após a morte de uma das partes. A proposta evita a extinção automática do processo e garante a análise de questões como partilha de bens e outros direitos discutidos em juízo.
0: Segundo a relatora, senadora Elisiane Gama, do PSD do Maranhão, a medida preserva a vontade manifestada em vida e evita prejuízos a familiares e herdeiros. O projeto está pronto para votação em plenário, com pedido de urgência.
7: O projeto de lei é importante porque acaba assegurando o direito dessa mulher ou desse homem em vida. Isso é muito importante. É o respeito, inclusive, à memória dessas pessoas.
2: E seguiu para a sanção presidencial um projeto que cria um Banco Nacional de Boas Práticas para reunir e divulgar ações, programas e políticas públicas que já apresentaram resultados positivos na prevenção e no enfrentamento da violência contra a mulher.
0: A ideia é identificar e replicar iniciativas que dão certo no combate a esse crime. Repórter Alexandre Campos.
8: O banco conterá dados como nome do programa, ação ou projeto, data de sua vigência e descrição sumária do local, perfil e número de pessoas atendidas, além de órgãos públicos envolvidos em sua implementação. Relatora do projeto na Comissão de Direitos Humanos, a senadora Roberta Accioli, do Republicanos de Roraima, lembrou que o banco, além de valorizar as iniciativas exitosas implementadas no país, vai permitir que essas experiências sejam multiplicadas.
9: Isso facilitará não apenas a consulta e o intercâmbio de informações entre os entes federados, mas também o aproveitamento desses dados pela sociedade e soluções inovadoras possíveis de gerar benefícios concretos para a formulação e o aperfeiçoamento de políticas públicas de combate à violência de gênero.
8: Dados do Atlas da Violência de 2026 indicaram que entre 2014 e 2024, 46.336 mulheres foram assassinadas no Brasil.
0: Edição de Paula Groba e trabalhos técnicos de Eliseu Caires. O Jornal do Senado fica por aqui. Acompanhe agora as notícias da Câmara dos Deputados. Boa noite.
2: Boa noite e até amanhã.
10: Jornal Câmara dos Deputados. Câmara garante atestado para funcionários acompanharem filhos doentes.
11: O plenário estabelece mudanças na estrutura da Advocacia Geral da União.
10: Avança projeto de lei que aumenta a punição para ameaças feitas por Pix.
12: Boa noite. Ranieri Paulino, do Republicanos, destaca iniciativas desenvolvidas na Paraíba para coibir a violência contra a mulher e combater o feminicídio. O deputado acredita que programas de conscientização e acolhimento têm fortalecido a rede de apoio às vítimas.
10: Ranieri Paulino também ressalta a atuação de órgãos públicos na defesa dos direitos das mulheres, além de medidas legislativas voltadas à responsabilização de agressores. Para ele, o enfrentamento à violência exige ações permanentes de prevenção, proteção e mudança cultural.
12: Flávio Nogueira, do PT do Piauí, é autor de projeto que aumenta as penalidades para quem utilizar o Pix para fazer ameaças, perseguições e intimidações. A ideia, segundo ele, é ampliar a proteção das vítimas, especialmente mulheres, alvo de violência psicológica.
10: Flávio Nogueira destaca a importância desse sistema de pagamentos como uma inovação tecnológica brasileira, mas alerta para o uso indevido da ferramenta por criminosos que utilizam o campo de descrição das transferências para praticar assédio e ameaças.
12: O projeto que aumenta a pena para ameaças feitas por Pix já foi aprovado na Comissão de Constituição e Justiça. Entenda como funciona com a repórter Paula Bittar.
13: A Comissão de Constituição e Justiça da Câmara aprovou um projeto que aumenta as penas para os crimes de ameaça, de perseguição e de violência psicológica contra a mulher quando cometidos no campo de mensagem do Pix. O Pix é o meio de pagamento eletrônico instantâneo criado pelo Banco Central, que entrou em funcionamento em 2020. O texto estabelece que no crime de ameaça, que tem pena inicial de detenção de 1 a 6 meses ou multa, a penalidade é aumentada de 1/3 até a metade se o crime é cometido por mensagem do Pix. No caso da perseguição, com pena inicial de reclusão de 6 meses a 2 anos e multa, a pena é aumentada da metade se o crime for pela mensagem do Pix. E o aumento também é de metade para crime cometido pela mensagem do Pix no caso de violência psicológica contra a mulher, que tem pena inicial de reclusão de 6 meses a 2 anos e multa se a conduta não constituir crime mais grave. O autor, deputado Flávio Nogueira, do PT do Piauí, disse que apresentou o projeto para coibir uma prática que tem sido cada vez mais comum nos crimes de violência contra mulheres. Segundo ele, em muitos casos, o valor enviado é mínimo, irrisório, e serve apenas como um veículo para que a mensagem abusiva alcance a vítima, mesmo diante de medidas protetivas, bloqueios em redes sociais ou tentativas de afastamento. A deputada Érica Cocai, do PT do Distrito Federal, também defendeu o projeto.
14: Esse instrumento Pix, que reafirma a nossa soberania, que reafirma, sem dúvida nenhuma, a democracia, que reafirma a inclusão, não pode ser um instrumento para propagar, para incentivar ou para efetivar violências contra as mulheres. Violência contra as mulheres é uma luta que é absolutamente estruturante para a construção de uma sociedade mais justa e mais igualitária.
13: O projeto que aumenta as penas nos crimes de ameaça, de perseguição e de violência psicológica contra a mulher quando cometidos no campo de mensagem do Pix ainda depende de análise pelo plenário. Da Rádio Câmara de Brasília, Paula Bittar.
15: Direitos Humanos.
10: Benedita da Silva, do PT do Rio de Janeiro, destaca a aprovação na

0: Comissão de Direitos Humanos de projeto que reconhece a responsabilidade do Estado pela chacina de Acari. Ela lembra que 11 jovens foram sequestrados em julho de 1990, sem que os corpos tenham sido encontrados.
1: Benedita da Silva afirma que a proposta prevê pensão vitalícia aos familiares das vítimas, como reparação moral e simbólica pelo desaparecimento forçado. A legisladora acrescenta que o texto também define a data de 26 de julho como Dia Nacional das Vítimas de Desaparecimentos Forçados.
0: Justiça. A Câmara aprovou o projeto que altera a estrutura da Advocacia Geral da União. O repórter Marcelo Lascher explica as mudanças.
2: O plenário da Câmara aprovou o projeto que inclui a Procuradoria-Geral Federal e a Procuradoria-Geral do Banco Central entre os órgãos da Advocacia-Geral da União, a AGU. A Procuradoria-Geral Federal é responsável por representar na Justiça as autarquias e fundações públicas federais, como o INSS, o IBAMA e as universidades. Hoje, a direção da AGU é composta pelo Advogado-Geral da União, pelas Procuradorias-Gerais da União e da Fazenda Nacional, pelo Conselho Superior da AGU e pela Corregedoria-Geral da Advocacia da União. O projeto aprovado e enviado pelo governo ao Congresso altera a lei orgânica da AGU para permitir que as carreiras jurídicas de procurador federal e de procurador do Banco Central também passem a integrar o órgão. O projeto foi criticado em plenário e o deputado Kim Kataguiri, do Missão de São Paulo, diz que a alteração aumenta os poderes do advogado-geral da União e pode comprometer a autonomia de outros órgãos como o Banco Central.
3: O principal argumento sendo utilizado aqui é o seguinte: todos os órgãos que já estão subordinados à Advocacia-Geral da União vão continuar subordinados. Eu duvido muito que haveria essa mobilização política em torno dessa matéria se fosse para não mudar nada. E me causa preocupação a possibilidade de diminuir a autonomia das autarquias, a autonomia das agências reguladoras, a autonomia do Banco Central e, ao mesmo tempo, dar superpoderes para que o advogado-geral da União avoque para si causas que não deveriam ser da sua competência.
2: O relator da proposta, o deputado Lafayette de Andrada, do PL Mineiro, negou que a proposta ameace a autonomia de outros órgãos, mas admitiu um erro que na redação original permitia que o advogado-geral da União indicasse o procurador da Fazenda Nacional e o procurador-geral do Banco Central sem ouvir o ministro da Fazenda e o presidente do Banco Central, o que foi corrigido no texto final. A proposta aprovada determina que esses cargos são de indicação conjunta do advogado-geral da União com o ministro da Fazenda e o presidente do Banco Central. Para Lafayette de Andrada, o texto apenas incorpora à AGU carreiras que, na prática, já são subordinadas ao advogado-geral da União.
4: Alguns jornalistas, sem ler o projeto, publicaram algumas matérias alarmistas dizendo que esse projeto confere poderes agigantados ao advogado-geral da União, o que não é verdade. O que esse projeto traz, na verdade, é incorporando ao escopo da AGU as carreiras que hoje, na prática, já são comandadas pelo AGU, que são a Procuradoria da Fazenda Nacional e a Procuradoria do Banco Central.
2: O projeto, que inclui a Procuradoria-Geral Federal e a Procuradoria-Geral do Banco Central entre os órgãos da Advocacia-Geral da União, seguiu para análise do Senado. Da Rádio Câmara de Brasília, com informações de Antônio Vital, Marcelo Larcher.
1: Trabalho. Merlon Solano, do PT do Piauí, cobra do Senado o andamento da proposta de emenda à Constituição que reduz a jornada de trabalho e acaba com a escala 6x1. Ele lembra que a PEC recém-aprovada na Câmara prevê 2 dias de descanso semanal sem redução salarial.
0: Merlon Solano aponta a melhoria na qualidade de vida dos brasileiros como um dos fatores de destaque. Em sua opinião, a aprovação da matéria no Senado vai contribuir para a atualização da CLT, reduzindo o adoecimento e o número de acidentes de trabalho.
1: Já Luiz Lima, do Novo do Rio de Janeiro, celebra a retirada de urgência do projeto do governo que coloca fim à escala 6x1. Segundo ele, executivo e lideranças do legislativo perceberam os impactos negativos da medida, como o encarecimento de serviços básicos, como as tarifas de ônibus.
0: Na avaliação de Luiz Lima, diante de um cenário de inflação, juros altos, endividamento público e alta informalidade, a matéria é irresponsável e, caso prospere, vai prejudicar profissionais que dependem de comissões e gorjetas e diminuir a competitividade internacional do Brasil.
1: Pedro Ayrara, do PP de Minas Gerais, defende a derrubada de veto a projeto que estabelece regras nacionais para a idade máxima de ingresso nas polícias militares e nos corpos de bombeiros. Ele esclarece que a proposta amplia de 30 para 35 anos o limite de entrada em concursos.
0: Pedro Ayrara defende que a mudança atualiza a legislação diante do aumento da expectativa de vida e das novas exigências de formação para o ingresso nas carreiras militares. O parlamentar pede apoio à análise do veto a ser apreciado.

0: em sessão do Congresso Nacional.
1: Aloysio Mendes, do Republicanos, homenageia os 190 anos da Polícia Militar do Maranhão. O deputado exalta a atuação da corporação na proteção da sociedade e na preservação da ordem pública.
0: Aloysio Mendes reconhece o trabalho de homens e mulheres que integram a instituição e cumprem papel fundamental no sistema de segurança do Maranhão. Ele diz que a corporação tem uma trajetória marcada pela dedicação ao serviço público.
2: Economia.
1: Bom Gás do PT do Rio Grande do Sul registra a participação de membros do Ministério da Fazenda em audiência na Câmara para debater o cenário econômico do país. Segundo o deputado, foram apresentadas na reunião medidas para estimular o crescimento, ampliar o emprego e conter a inflação.
0: Bom Gás também defende ações do governo para enfrentar os efeitos de crises internacionais sobre a economia brasileira. O parlamentar cita avanços na reforma tributária e a ampliação da faixa de isenção do imposto de renda como medida voltada à redução da carga tributária.
1: José Nelto, do União de Goiás, cobra a abertura de uma CPMI para apurar possíveis irregularidades envolvendo o Banco Master. O deputado afirma que a comissão é necessária para identificar responsabilidades e dar resposta à população sobre os prejuízos causados.
0: José Nelto reclama de demora na instalação da CPMI e afirma que a apuração deve alcançar eventuais agentes públicos e privados implicados nas operações financeiras. Ele sustenta que a falta de investigação aumenta a desconfiança da sociedade sobre o caso.
1: Sargento Faur, do PL do Paraná, defende a atuação de integrantes da Operação Lava Jato em processos conduzidos no Estado. O deputado contesta críticas feitas por setores da esquerda, afirmando que a Força-Tarefa teve papel relevante no enfrentamento à corrupção no país.
0: Sargento Faur diz que decisões judiciais posteriores contrárias à Lava Jato não apagam a relevância da operação. Na avaliação dele, a oposição deve rebater tentativas de desqualificar as investigações e seus desdobramentos políticos.
2: Agricultura.
1: Sérgio Turra, do PP, defende a aprovação do projeto que prevê mecanismos de securitização e renegociação das dívidas aos produtores rurais. Segundo ele, a medida é necessária para auxiliar agricultores afetados por estiagens e enchentes no Rio Grande do Sul.
0: O parlamentar rebate críticas de que a proposta representaria um desfalque nas contas públicas. De acordo com Sérgio Turra, o projeto cria condições para que os produtores reorganizem suas finanças e mantenham a atividade agropecuária sem prever o perdão da dívidas.
1: Delegado Caveira, do PL, denuncia que o ICMBio tem entrado em fazendas e confiscado gado de produtores no Pará. Ele acusa os governos federal e estadual de apoiarem abusos contra agricultores e alega que os produtores afetados já estão há mais de 50 anos na região.
0: Delegado Caveira cobra ação imediata do Ministério Público contra apreensões em Altamira e pede que o governo do Pará seja investigado por corrupção. Segundo sua análise, a administração estadual tem sido palco de clientelismo para garantir a perpetuação de determinadas famílias no poder.
2: Meio ambiente.
1: Inácio Arruda, do PCdoB, festeja a realização, na data em que se celebra o Dia Internacional do Combate à Desertificação, de um seminário internacional para combater a degradação das terras. Ele sublinha a busca por soluções científicas para o solo do semiárido, especialmente no Ceará.
0: O evento ocorrido na Câmara, segundo Inácio Arruda, reuniu cientistas e a ONU para propor tecnologias que ajudem o pequeno produtor. O deputado esclarece que a meta é usar a pesquisa de órgãos como a Embrapa para salvar a agricultura familiar no Nordeste brasileiro.
2: Turismo.
1: Eduardo Bismarck, do PV do Ceará, comemora a realização em Fortaleza de encontro que está reunindo agentes de turismo de todo o país até o dia 20 de junho. Ele destaca que a programação inclui visita à técnica à Canoa Quebrada, no município de Aracati, para ampliar a divulgação da Rota das Falésias.
0: Eduardo Bismarck também destaca o novo voo da Azul entre Belo Horizonte e Aracati, previsto para operar a partir de outubro. O parlamentar avalia que a ligação aérea deve fortalecer o turismo no litoral leste do Ceará, contribuindo para a geração de negócios na região.
1: Hildo Rocha, do MDB do Maranhão, pede apoio para projeto de sua autoria que visa incluir a temporada de praias do Rio Tocantins no calendário oficial de eventos nacionais, para fomentar o turismo e a economia local durante os meses de junho a setembro.
0: De acordo com Hildo Rocha, a oficialização da temporada vai atrair turistas e facilitar o financiamento de atividades culturais e de lazer. O deputado lista as cidades de Imperatriz, Ribeirãozinho, Ribamar, Fiquene, Estreito e Porto Franco como principais polos turísticos maranhenses.
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2: Saúde.
1: A Câmara aprovou proposta que garante atestado para o funcionário acompanhar filhos doentes sem desconto no salário. O repórter Antônio Vital acompanhou a votação.
4: A Câmara dos Deputados aprovou o projeto que permite que pais ou responsáveis por crianças de até 12 anos se afastem do trabalho por até 14 dias por ano sem desconto no salário para acompanhar os filhos em caso de doença. O afastamento, porém, deverá ser justificado com atestado médico, que contém informações como o diagnóstico, o registro do médico no Conselho Regional de Medicina e uma declaração expressa da necessidade de acompanhamento pelos responsáveis. O atestado servirá como justificativa para ausência no trabalho somente se for demonstrada a incompatibilidade entre o acompanhamento do filho e o exercício da atividade, e se a assistência dos pais for indispensável e não puder ser compensada no emprego. Durante o período de licença, será assegurada a manutenção do emprego e os direitos trabalhistas. O projeto foi apresentado pelo deputado Alencar Santana, do PT de São Paulo, e o texto final foi alterado pela relatora, deputada Denise Pessoa, do PT do Rio Grande do Sul. Ela retirou, por exemplo, a previsão de o INSS arcar com o pagamento dos empregados durante o afastamento e limitou em 14 dias por ano o período máximo de afastamento dos pais. O projeto foi criticado pela deputada Adriana Ventura, do Novo de São Paulo, que apontou prejuízo para as pequenas empresas.
5: Isso estimula absenteísmo, é uma agressão, novamente, à negociação direta entre empregadores e empregados. Mas 14 dias, a gente está falando de meio mês, onde libera. Pode faltar, leva o filho e não precisa voltar para o trabalho, não é obrigado a compensar, não é obrigado a fazer nada. Então isso é uma vergonha, é um intervencionismo, não dá para ficar jogando tudo nas costas de quem produz.
4: O autor da proposta, deputada Alencar Santana, disse que o texto final prevê medidas para evitar abusos e fraudes.
6: A deputada Denise aperfeiçoou o texto, garantindo medidas de proteção para evitar que, se porventura uma pessoa queira abusar dessa lei, não possa estar usando esse recurso sem necessidade. A lei visa garantir a proteção e o cuidado à criança e permitir que a responsabilidade que o pai e a mãe têm do cuidado possa ser exercida de maneira plena.
4: O projeto que permite que pais ou responsáveis por crianças de até 12 anos se afastem do trabalho por até 14 dias por ano, sem desconto no salário, para acompanhar os filhos em caso de doença, seguiu para análise do Senado. Da Rádio Câmara de Brasília, Antônio Vital.
2: Desenvolvimento Regional.
0: Marcelo Nilo, do Republicanos da Bahia, classifica como ineficiente a gestão estadual em áreas essenciais como educação, saúde e segurança pública. O congressista alega que o Estado apresenta índices alarmantes de violência, além de infraestrutura precária nas rodovias.
1: Marcelo Nilo acusa o executivo local de descumprir obrigações financeiras com prestadores de serviços e artistas contratados. Ele qualifica a administração do Estado como a pior da história, apontando problemas também nas políticas de geração de emprego e de proteção às mulheres.
0: Rodrigo Hollenberg, do PSB, critica o governo do Distrito Federal, mencionando uma operação policial contra autoridades do primeiro e segundo escalão da gestão atual. Para ele, os episódios reforçam a suspeita de irregularidades na administração.
1: Rodrigo Hollenberg também defende a instalação de uma CPI para investigar o Banco Master e operações envolvendo o Banco BRB. Ele afirma que a apuração dos fatos é necessária para garantir transparência e esclarecer possíveis responsabilidades.
0: Vavá, do Avante de Minas Gerais, relata preocupações de moradores do Vale do Jequitinhonha sobre a prestação de serviços públicos. O deputado informa que recebeu denúncias relacionadas às condições de estradas vicinais, transporte escolar e limpeza urbana.
1: Vavá cobra atenção dos gestores públicos da região para a aplicação dos recursos municipais e para a qualidade dos serviços oferecidos. Segundo ele, o atendimento às comunidades mais vulneráveis deve ser tratado com responsabilidade e compromisso com o interesse público.
0: Dr. Flávio, do PL do Rio de Janeiro, defende a derrubada do veto presidencial ao projeto que amplia a área reconhecida como semiárido no Estado. O deputado argumenta que a proposta beneficiaria produtores rurais fluminenses que enfrentam períodos frequentes de estiagem.
1: De acordo com o Dr. Flávio, o reconhecimento dessa área permite ampliar o acesso a políticas públicas voltadas ao desenvolvimento rural. Para ele, o projeto fortalece a produção agropecuária, gera renda e impulsiona a economia de mais de 20 municípios no interior do Rio de Janeiro.
0: Dr. Frederico, do PL, comemora a aprovação na Comissão de Legislação Participativa de moção de louvor à tratorada de Santa Rita de Caldas, realizada no município do Sul de Minas Gerais. Ele assinala que o evento reúne agricultura familiar, tradição religiosa e valorização das comunidades rurais.
1: Dr. Frederico também registra a presença de representantes da cidade de Coronel Xavier Chaves na Câmara. Ele destaca a produção rural, a

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4: Eu sou seu irmão em Cristo, Lourival de Almeida.
5: Aqui quem fala com vocês é sua irmã em Cristo, Débora Miranda.
6: La paix du Seigneur Jésus. Ici, c'est le pasteur da Silva Nivaldo, de la Église Pentecôte d'Outamou, de Paris, France.
7: Aqui quem vos saluda é o pastor Robert de Jesus, de la sede nacional Madrid, Espanha.
8: Queridos mino, e nai o tio pastor Erivelto Matina, tutenai e capati e yada.
9: Quem fala com todos vocês neste momento é o pastor Antônio Alexandre, aqui de Lisboa, Portugal.
10: Aqui é o pastor Adibel, do país da Suíça.
11: E quem fala com os irmãos é o pastor Jonas Fernandes, pastor nacional do país da Holanda.
12: Aqui é o pastor Ismael Martins, de Luxemburgo.
13: Aqui é o pastor Ismael Rodrigues, responsável pelas igrejas Deus e Amor, no país da Alemanha.
14: Pastor Francisco de Assis Mendes, responsável pelo país de Trinidad e Tobago.
15: Aqui é o pastor Ismael Martins, de Luxemburgo.
16: Aqui é o pastor Elias de Almeida, da igreja de Pampano Beach, estado da Flórida.
17: Aqui quem fala é o pastor João Batista, responsável aqui da sede da Guiana Francesa, aqui em Itaiena.
18: Quem tem imenso prazer em cumprimentá-los é sua irmã em Cristo, irmã Ilza Rocha.
19: Quem cumprimenta a todos é o seu irmão em Cristo, pastor Marco Magno.
20: Aqui é a irmã Regiane Tinonim.
21: Falando com vocês, pastor Luiz Rubio.
22: Quem saúda a todos, seu irmão em Cristo, pastor Antônio Osmar de Oliveira.
23: Seu irmão, pastor Milton de Almeida.
24: Quem vos cumprimenta com a santa e gloriosa paz de nosso Senhor e Salvador Jesus Cristo, seu irmão em Cristo, pastor Roberto Marinho.
25: Amados irmãos, aqui vos fala a irmã Eleni Miranda. Deus vos abençoe. Todos são bem-vindos.
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27: Todavia, mesmo que venham a sofrer porque praticam a justiça, vocês serão felizes. Não temam aquilo que eles temem. Não fiquem amedrontados. 1 Pedro 3,14.
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28: E eu quero meditar na palavra de Deus, no Evangelho de Mateus, capítulo 11, verso 28, que diz: vinde a mim todos que estáis cansados e oprimidos, e eu vos aliviarei. O Senhor Jesus, por sua vez, faz um convite de caráter abrangente, mundial, universal, chamando a si no singular. Ele mesmo fala dele na terceira pessoa, porque Ele é a verdade, a vida, o Verbo que se fez carne. E Ele convida, vim até Ele, a fonte de toda a vida, a fonte da cura, do perdão. E dentro desse convite de Jesus, o que nos chama a atenção e é muito relevante no contexto daquela época e para os dias de hoje, porque Jesus, Ele chama até Ele como aquele que pode fazer, como aquele que pode resolver o problema da alma. E Jesus fala disso, e isso é bem forte nas páginas dos evangelhos sinóticos, que nós chamamos de Mateus, Marcos, Lucas e João. Ele diz: eu sou o pão da vida, eu sou o caminho, a verdade e a vida, quem tem sede vem a mim e beba. Eu sou o bom pastor dá a vida pelas ovelhas, e Ele convida todos para vir até Ele. Vinde a mim todos que estáis cansados e oprimidos, e eu vos aliviarei. Então você que está cansado de sofrer, porque está preso em um vício, está preso na depressão, na ansiedade, em incertezas da vida, como ansiedade, enfim, tantas doenças que têm surgido, Jesus é a solução. Não só a solução do corpo físico, que é a matéria, mas a solução que resolve o problema da alma. O pastor Billy Graham, que já parte para o Senhor, ele diz que o homem tem um vazio do tamanho de Deus dentro de si, e só Deus pode preencher esse vazio, essa lacuna vazia. Por isso, você que está acompanhando agora, aflito, eu quero convidar você a entregar sua vida a Jesus. Eu quero convidar você a fazer essa oração de confissão e aceitar a Jesus como seu único, suficiente Salvador. Diga comigo essas palavras. Senhor Jesus, eu reconheço os meus pecados, reconheço as minhas falhas. Nesse momento eu peço perdão. Perdoa, Senhor Jesus, todas as vezes que eu pequei contra Ti. Salva minha alma, segura em minhas mãos. Me recebe e me aceita em Tua presença. E escreve o meu nome no livro da vida, em nome de Jesus e amém.
1: Quando uma alma aceita a Jesus como seu Salvador.
28: Você que entregou sua vida a Jesus agora, ou quer tomar essa decisão, você vai entrar em contato no nosso WhatsApp, DDD48, número 3207-8283, 3207-8283, entregue a sua vida a Jesus. Nós já estamos aqui com o irmão André Luiz, que é lá de Fortaleza, no Ceará. Ele está agora se reconciliando com Deus e pede oração. Nós vamos orar e ele vai receber o perdão de Jesus. Entre em contato aqui conosco. Entregue a sua vida a Jesus.

0: Olha aí, atenção, atenção, Florianópolis, porque está se aproximando sexta-feira, dia 19 de junho. Atenção, atenção, povo de Deus, para o evento mais aguardado do mês de junho. Atenção, norte e sul da ilha. Atenção, os irmãos de Blumenau. Atenção, povo de Deus de Joinville. Atenção, atenção, povo de Deus de Bombinhas. Povo de Deus de toda a região. Porque dia 19 de junho, às 18 horas com 30 minutos, aniversário dos 50 anos da sede estadual da Igreja Deus é Amor. É, teremos a presença do homem de Deus, pastor Jerry Porchat, nosso diretor aqui do Sul, pregando a palavra do Senhor, orando pelos excelentes dons do Espírito Santo. Eu acredito, pastor Maico, que será uma data marcada pela presença de Deus.
1: Com certeza, pastor Samuel, esta data vai ficar marcada. São 50 anos da Igreja Pentecostal Deus e Amor na cidade de Florianópolis. 50 anos Deus operando milagres e sinais de maravilha. As respostas de Deus têm estado nesta igreja. Você vem para cá, a expectativa é grande. São muitas as caravanas já marcadas se deslocando, que se estarão se deslocando esta data para cá, para juntamente conosco comemorarmos estes 50 anos da Igreja Pentecostal Deus e Amor em Florianópolis, aonde o bradar e o mover dos céus sobre a igreja será poderoso.
0: É, pastor Maico, falando em poder de Deus, nós vamos acompanhar aí a maneira que o Espírito Santo vai usar o pastor Jerry de uma maneira gloriosa, extraordinária, sexta-feira, dia 19 de junho.
2: Sai deste lar, sai dessa família, sai desse casamento, sai de amor, saia, saia, saia, saia agora, Espírito. Quer destruir este lar, em nome de Jesus Cristo, sai desse corpo, sai desse corpo, não adianta não, já, olha lá, tá caindo, cai por terra já, cai por terra, Satanás, cai por terra, em nome de Jesus Cristo, queima, Jesus, queima, manda queimar, igreja, manda queimar, sai, sai, espírito maligno, em nome de Jesus, em nome de Jesus, em nome de Jesus, o sangue de Jesus Cristo tem poder, o sangue de Jesus Cristo tem poder, não adianta resistir. Saia, saia espírito imundo que perturba, saia pelo poder do sangue de Jesus, sai desse corpo, não adianta não, diabo, sai desse corpo, esse espírito imundo que tem colocado medo nessa pessoa, sai, diabo, sai, Satanás, saia, saia, saia, saia, saia, saia, saia, saia, sai desse jovem aí, sai dele, sai dele, sai desse corpo, sai dessa vida, saia. Glorioso e eterno Pai, Deus te proverá a mesma glória nesse momento. Olha a fúria do diabo aí, ó. Olha a fúria aí, olha a fúria. Olha a fúria. Olha só, que fúria de Satanás, irmãos, olha só. Manda fogo, Jesus, manda fogo, Jesus, vai queimando. Leção do inferno, não adianta não, Satanás. O sangue de Jesus te derrota. Olha só, manifestando. Olha mais um diabo aí, ó. Meu Deus do céu, olha só. Segura aí o braço, segura aí o braço. Segura aí o braço. Segura aí. Olha o fogo te queimando, diabo. Olha o fogo te queimando, diabo. Olha o fogo te queimando, diabo. Olha o fogo te queimando. Espírito do inferno, espírito do inferno. Sai do corpo dele. É um jovem, meu Deus do céu, que coisa terrível. Ouvinte, se você pudessem ver, que coisa terrível, olha a manifestação do diabo aqui, ó. Sai do corpo dele, sai do corpo dele, sai do corpo dele, sai, sai, diabo, olha só que coisa terrível. Qual o seu nome, Satanás? Espírito que quer matar esse jovem. Legião, né? Legião do inferno, é a legião, só que você vai sair hoje desse corpo, legião do inferno. O sangue de Jesus já te derrotou, Satanás, pelo poder do sangue de Jesus. Sai desse corpo, diabo. Sai! Não sai ninguém daqui, fica todo mundo aqui. Levanta esse jovem. Meu Deus do céu, que coisa terrível. Como é seu nome, jovem?
3: Emerson. Conseguiu perceber o que aconteceu com você agora, Emerson?
4: Não.
3: Espírito disse na tua boca que era uma legião que estava no teu corpo. Você crê na libertação? Crê? Crê mesmo. Jesus, ele é poderoso e ele já te libertou. Amém? Toma posse da sua vitória. Amém? Bate palma e dá glória a Deus. Clama igreja, clama igreja, clama igreja, clama igreja, clama igreja, clama igreja, saia, saia, saia, olha a tua derrota, diabo, olha a tua derrota, diabo, saia, e não volta mais. Olha aqui o diabo aqui, ó, querendo destruir essa vida. Satanás do inferno, Satanás, segura aí, Satanás do inferno, você vai sair dele. O que você quer fazer com ele? O que você quer fazer com
5: ele? Matar ele.
3: Você não vai matar coisa nenhuma.
5: Eu não quero ele mais com Deus.
3: Pois é, mas hoje você já foi derrotado pelo poder do sangue de Jesus. Sim ou não, igreja? Espírito de fé, qual é o seu nome, legião? Fala o seu nome aqui, diabo. Qual é o seu nome? Olha outro caindo por terra aí. Olha outro demônio aí. Qual é o seu nome? É o Lucifer. Essa legião vai sair agora. Pelo poder do Senhor. Vai sair sim. Vai sair sim. Vai sair. Em nome de Jesus. Igreja, estenda as mãos pra cá. Estenda as mãos pra cá. Vai sair. Vai sair. Vai sair sim. Olha aqui, diabo. Segura aí. Traz aqui, traz aqui, traz aqui. Segura aí, segura aí. Em nome de Jesus. O sangue de Jesus Cristo te expulsa agora. Sai. Sai. Já foi.
0: Aí você acompanha a maneira que o Espírito Santo vai usar o pastor Jerry. Será sexta-feira, dia 19 de junho, às 18 horas. O palco dos milagres de Deus é Avenida Mauro Ramos, número 184, no coração de Florianópolis. Tem um provérbio popular, pastor Maico, que diz assim: quem não ouve conselho, ouve coitado. E é bem verdade. Porque o Espírito Santo está me usando aqui hoje para aconselhar você a desmarcar qualquer programação. Porque nada é mais importante do que buscar o reino de Deus e a sua justiça. Você vai agora anotar na sua agenda. Vai anotar essa data na sua mente, no seu interior, no seu ser. É forte, no seu coração. Porque dia 19, às 18 horas, nós seremos impactados pela palavra de Deus. Pastor Maico vai falar esse tema maravilhoso dos 50 anos. Olha que tema lindo, baseado no livro dos Salmos. Acompanhe para você ver o impacto desse tema aonde Deus vai operar.
1: É isso mesmo, pastor Samuel, este grande tema, grandes coisas fez o Senhor por nós e por isso estamos alegres. Salmos número 126, número 3. Tenha certeza que grandes coisas o Senhor fez e está fazendo pela sua vida.
0: Pastor Maico, será o dia da honra de Deus. Será o dia da alegria. Porque nesse dia nós estaremos em 64 horas de oração. É isso mesmo que você está ouvindo, ouvintes. Todos os pastores centrais, locais, regionais, estarão em 64 horas de oração pelo presente de Deus. Nós iremos entrar no dia 19 ao dia 21 em 64 horas interruptas de oração. O campo estará orando, o povo de Deus estará clamando, porque dia 19 será o dia do presente de Deus. Deus vai presentear você. E não é baseado naquilo que eu penso, no meu achismo, na minha capacidade de se comunicar, não. É baseado no que está escrito. Porque o que é regra de fé para nós aqui na igreja Pentecostal Deus e Amor é o que está escrito, o resto é balela. O que é regra de fé para nós é o que está escrito. E há uma promessa sobre a vida daqueles que crê.
1: A palavra do Senhor diz: e os sinais seguirão aos que crê. Você crê? Tudo é possível ao que crê. E quem disse isso foi o próprio Jesus. Então, nesse dia 19, às 18 horas, o pastor Jerry, o nosso diretor aqui do Sul, estará levantando um clamor pelo presente de Deus. Eu estive com ele ontem, pessoalmente, lá na sede mundial em São Paulo, e ele falou para mim assim, com essas palavras: pastor Samuel, será a noite do presente de Deus. Dia 19 de junho, sexta-feira agora. Eu quero convidar o pessoal aí de Blumenau, na pessoa do pastor Peron. Eu quero convidar o povo de Deus de Joinville, na pessoa do meu amigo Ivan Forte Camp. Eu quero convidar o povo de Deus aí de Bombinhas, povo de Deus de Itapema, Boneário Camboriú, povo de Deus de Porto Belo, povo de Deus de Areias, Biguaçu. Atenção, atenção, Palhoça. Atenção, atenção, Ingleses. Atenção, Ratones. Atenção, Canasvieiras. Atenção, atenção, Presbítero Valdir, aí de Ponta das Canas. Esse dia será marcado. Todos os grupos em união, sem divisão, em uma só fé, louvando ao Senhor, adorando a Deus. Será uma noite de palavra, louvor. Vamos acompanhar mais um pouco, pastor Maicon, porque vai ser forte. Como Deus vai operar nesse dia?

0: sangue, olha a operação divina, olha a mulher andando ali, ó, em nome de Jesus, anda mesmo, a mulher tá andando ali, ó, saiu da cadeira de roda, Jesus querido, olha que coisa linda, é para a glória do Senhor, nós queremos ver isso aí, vem andando, vem andando, vem andando, que é isso, pastor Joel? Meu Deus do céu, será que é o que eu estou vendo mesmo? Essa senhora estava na cadeira de roda. Ô, Rabaclama, Labassuriana, abre aí. Abre o corredor, abre o corredor, abre o corredor. Olha Jesus operando nesta noite. É o toque de Jesus, é o toque de Jesus. Jesus opera. Meu Deus do céu. O que está acontecendo aí, pastor?
1: Que coisa tremenda, pastor Jergue. Quando o senhor começou a orar, a irmã sentiu fogo nas pernas, levantou da cadeira de roda e começou a andar perfeitamente para a glória de Deus, pastor Jack. Só está andando, minha irmã.
2: Em nome de Jesus, irmã.
1: O que aconteceu com a senhora que a senhora não podia andar? O que, que houve com a senhora?
2: E Jesus me libertou das minhas pernas.
1: Oh, meu Deus.
2: Glória, glória a Deus. Oh, Santo Espírito de Deus.
1: Quanto tempo faz que a senhora estava na cadeira de roda, irmã?
2: 3 anos.
1: 3 anos, irmã?
2: 3 anos.
1: O que, que aconteceu com a senhora?
2: Um AVC hemorrágico.
1: Já teve um AVC, minha irmã?
2: Hemorrágico foi.
1: E devido ao AVC, a senhora ficou paralítica?
2: E fiquei paralítica, irmão.
3: Quantos anos,
1: na cadeira
3: pastor?
1: De roda?
2: Na cadeira de roda.
1: Fala com o pastor Jack.
3: 3 anos.
2: Aleluia.
3: 3 anos.
2: 3 anos.
3: E agora a senhora está podendo andar?
2: Acabei de andar, em nome de Jesus.
3: Vamos ver se ela pode andar, pastor.
1: Pastor Jack, ela falou que sentiu um fogo nas pernas na hora da adoração, pastor Jack.
3: Meu Deus, é o...
1: Caminha, caminha, irmã, caminha.
3: É Jesus operando.
1: Olha, ela caminhar.
3: Olha o toque de Jesus aí, ó.
1: A cadeira de roda.
3: Glória a Deus, aleluia.
1: A cadeira de roda, Jesus.
3: Levanta
1: ali.
3: Olha aí.
1: Levanta, aí.
3: Jesus, que coisa linda.
1: Olha a cadeira de roda aqui,
3: meu Deus do céu. Meu Deus do céu.
1: Olha a cadeira de roda aí, ó. Aleluia.
3: É a operação divina aqui nessa noite.
1: Aleluia. Quem dá glória a Deus? Quem dá glória a Deus?
3: 3 anos sem poder andar.
1: 3 anos, pastor Jack.
3: Meu Deus do céu, que coisa linda.
1: Tá chorando, pastor Jack.
3: Ela tá chorando de alegria, pastor Joel.
1: Aleluia.
3: Meu Deus, 3 anos, irmã.
2: 3 anos.
3: Ela não podia ficar nem em pé assim.
2: Não podia, irmãos, se ficasse sem mulher. Daí eu caía. Glória a Deus.
3: A senhora veio participar do culto, o toque de Jesus. E o que, que a senhora sentiu na hora da oração?
2: Fogo do Espírito Santo nem minhas pernas.
3: A senhora sentiu fogo do Espírito Santo nas pernas?
2: Pernas.
3: O que aconteceu?
2: E eu andei, irmão.
3: Começou a andar. Quem curou a senhora?
2: Jesus.
3: Jesus Cristo, aleluia. Caminha. Ele está presente. Terra na basúria na lábia.
4: Clama, igreja, clama, igreja, clama, igreja. Manda fogo, Jesus, manda fogo. Manda fogo, Jesus, vai queimando. Legião do inferno, não adianta não, Satanás.
5: Olha aí, olha aí. Olha a fúria do diabo aí, ó. Olha a fúria aí, olha a fúria. Olha a fúria. Olha só, que fúria de Satanás, irmãos, olha só. Tira aí, pastor. Segura a cabeça dele, segura a cabeça dele. Espírito imundo. Espírito imundo, mão pra trás, diabo. Mão pra trás. Mão pra trás, diabo. Mão pra trás. É, mão pra trás, diabo. Aqui você não manda em nada. Qual o seu nome, diabo? Qual o seu nome?
6: Morte.
5: Qual é o seu nome?
6: Chuda Morte.
5: Chuda Morte.
6: Só não matei ele ainda, porque aquele homem não deixa.
5: Você quer matar ele, diabo?
6: Quero, mas aquele homem não deixa.
5: Ele não vai morrer mesmo. Porque Jesus está aqui.
6: Eu sei que ele está aqui.
5: Jesus já te venceu, diabo. Em nome de Jesus Cristo, Satanás. Junta sua bagagem agora. Junta sua bagagem agora. Junta sua bagagem agora, diabo. Sai do corpo desse homem. Sai do corpo desse homem. Sai sim, você sai sim. O sangue de Jesus te queima. Olha o sangue do meu Jesus te queimando aí, ó. Olha o sangue de Jesus te queimando aí, diabo. Dá seu grito de derrota, diabo. Dá seu grito de derrota. Sai do corpo dele. Pelo poder do sangue de Jesus Cristo.
4: 23 pessoas aqui hoje. Por você estar aqui hoje, até o final deste ano, você toma posse de uma grande vitória. Você levanta e vem correndo aqui tomar posse. São 23, eu não vou apontar. Vem correndo. Vem correndo por causa da hora. Vem correndo. Se você crer, venha. Receba até o final deste ano. Presta atenção. Tem uma pessoa em nosso meio que você está aqui hoje com uma preocupação muito grande. Lá no seu lar. Com uma pessoa da sua família que você deixou lá. Se você crer, você recebe a tua vitória. Bate palma e dá glória para Jesus. Tem um irmão aqui, ó. Tem um irmão que eu vejo algo que vem impedindo a sua vida há muito tempo. Tem uma obra de feitiçaria que fizeram contra a sua vida para que você não prospere em nada. Se você crer hoje,

0: essa obra cai por terra. Você vai começar a perceber, a partir de segunda-feira, uma mudança. Cadê você? Toma posse. Você mesmo. Recebe, bate palma e dá glória. Eu vejo uma irmã aqui, com um canudo na mão. É uma vitória que Deus te entrega. Lá, você mesmo. Toma posse, bate palma e dá glória. Do lado dos meus irmãos, eu vejo Satanás tramando algo lá no inferno para provocar um grande acidente com você e mais três pessoas. O Senhor te dá o livramento. Não confirmou. Senhor aí, isso. O Senhor está com o relógio preto, acho, no pulso. Toma posse da sua vitória. Bate palma e dá glória. Presta atenção. Do lado das irmãs, eu vejo uma irmã aqui. Esta irmã, você tem sentido pontadas agudas nessa parte aqui, ó, na sua cabeça. Obra de macumbaria que cai por terra agora. Toma posse, recebe a tua vitória. Bate palma, bate palma, bate palma. Vejo do lado dos meus irmãos. Tem um irmão aqui, que este irmão, você gastou uma certa quantia em um negócio e deu um prejuízo total. Você não vê mais como ser ressarcido. O Senhor abre uma porta para você poder ressarcir todo aquele dinheiro que você perdeu. Cadê você? Lá atrás, recebe. Recebe aí, recebe.
1: É dia 19 a partir das 18 horas, isso mesmo, dia 19 a partir das 18 horas, grandes coisas fez o Senhor por nós, o presente de Deus para nossas vidas. Haverá curas, haverá libertação, transformação, o mover de Deus será grande nesse lugar. Qual é o lugar? É a Igreja Pentecostal Deus e Amor, Avenida Mauro Ramos, número 184, a partir das 18 horas, nessa sexta-feira, dia 19, a partir das 18 horas, você é convidado especial para vir receber o teu milagre. Avenida Mauro Ramos, número 184, será o palco dos milagres do Senhor. 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
6: Mas pela fé, se você crê, ele está dizendo, eu me manifesto como aquele que faz, como aquele que liberta. Eu me levanto para curar, para salvar, para libertar. Eu me levanto nessa noite para fazer o que o homem não pode fazer. Eu me levanto nessa noite para trabalhar da maneira que você não pode imaginar, porque Deus é poderoso para fazer além daquilo que pedimos. O escritor da carta aos Efésios diz no versículo 20 do capítulo 3 que Deus é poderoso para fazer além daquilo que pedimos, pensamos ou imaginamos, segundo o seu poder que em nós opera. Se coloca de pé e levanta as mãos. Eu quero liberar uma palavra debaixo do temor do Senhor. Enquanto você adora a Deus nessa noite, Deus é poderoso para fazer, Deus é poderoso para curar, Deus é poderoso para abrir a porta, Deus é poderoso para enviar a clientela, Deus é poderoso para queimar a inveja, Deus é poderoso para mudar a sentença, Deus é poderoso para mudar o diagnóstico do médico, Deus é poderoso para trazer a existência.

carne está aqui dizendo: não há nada impossível para mim, não há nada impossível para mim. Debaixo do temor do Senhor, em nome de Jesus, receba essa palavra. Deus está no controle da sua vida, o Senhor está no controle da sua empresa, o Senhor está

Mandalabassúria. O Senhor me trouxe aqui hoje com uma palavra rema, uma palavra profética. Ele está gritando nesse lugar: eu não mudei, eu ainda posso fazer.

0: Eu estou sentindo uma graça, eu vou entregar essa moça do seu lado, levanta a mão, ô glória. Mas eu vejo você com um jaleco branco e um diploma na mão. E Deus falou para mim, diga para ela que chegou a honra na vida profissional. Diga para ela que eu estou calando a boca da tempestade, a boca dos que disseram que não ia dar certo, porque eu levanto ela como uma profissional, melhor, mais capacitada daquilo que ela pensou. Ela chegou a dizer para alguém, eu não tenho capacidade. Mas a graça de Deus te capacita hoje. Se prepara, porque Ele escreveu uma nova história para você, diz o Senhor. Deus está visitando uma pessoa aqui agora, no meio dessa multidão, meu Deus do céu. Ele está visitando uma pessoa aqui agora. Eu vejo um trabalho de bruxaria sendo repreendido, sendo arrancado dos teus caminhos. Eu preciso entregar, porque o Espírito de Deus está falando aqui agora. Eu preciso falar, porque o Espírito de Deus está agindo aqui agora. O Espírito de Deus visita teu coração, minha filha. Ô glória. Ele falou para mim, diga para ela que hoje eu arranco o nome dela da macumba. Ela sabe, ela entrou aqui, meu filho, porque ela sabe que tem alguém perseguindo ela. Ela não tem mais paz. Eu estou mentindo? É verdade ou não é? Ela entrou aqui, Deus falou comigo. Ela entrou aqui, eu tenho que ir lá porque eu não aguento mais sofrer. Essa pessoa vai me destruir. E ia mesmo, mas hoje olha o que Deus faz contigo, ó. Solta o corpo dela, segura aí. Solta a vida dela, Satanás. Solta a vida dela agora. Solta, Satanás. Solta o corpo dela. Hoje o Senhor Jesus tira seu nome da macumba. Deus me mostra o nome, Juliana. Essa Juliana falou, enquanto eu não destruir ela, eu não vou parar. Só que Deus diz, eu tô calando a boca da macumbeira agora. A maldição se torna benção, recebe. O Senhor visita a tua vida, meu irmão, e Ele manda te dizer, estou pondo a mão nos teus sonhos e estou arrancando esse peso espiritual do teu caminho. O Senhor me diz, eu estou arrancando pesadelos terríveis, porque a minha presença veio ao teu encontro trazendo libertação e paz. Deus me diz que o Senhor por muitas vezes tem sonhado com pessoas que já partiram. É verdade?
1: É assim? É assim, praticamente todas as noites.
0: Sonha com pessoas que já morreram. Mas hoje o Espírito de Deus está falando ao meu coração. Diga para ele, Orimicanda Labassúria, que o Deus de toda a carne trouxe ele aqui nessa noite para trazer libertação. Todo o peso espiritual, solta a vida dele agora. Todo o peso espiritual, solta o corpo dele agora. É você, Satanás, que estava oprimindo ele, estava perturbando ele através desses pesadelos. Queima, Jesus, queima da cabeça a planta dos pés. Queima, Jesus, essa opressão maligna. Queima, Jesus, esse peso maligno contra a vida desse homem agora. Hoje o Senhor traz libertação dentro do seu interior, diz o Senhor.
2: Adriana, meu marido esteve aqui na quarta-feira passada e ele sentiu de Deus fazer um voto para ajudar a rádio, né? 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
2: Ele recebeu R$200 e depois veio R$2.700 no dia primeiro agora. Deus honrou e ele fez com fé e aconteceu.
3: Os que fizer vão receber a bênção.
2: Com certeza, a bênção é certa.
4: A Gabriela, que é do sertão do Imaruim, essa rádio não pode parar, que foi aqui que eu recebi várias curas de enfermidade. A minha mãe, ela teve um desvio na coluna e a coluna fora do lugar. Ela não queria fazer cirurgia, ela pegou e fez um propósito, né, nessa obra. Se Deus curasse, ela ia ficar firme nessa obra. Ela recebeu a cura e Deus colocou a coluna no lugar. 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
0: É, e atenção, atenção, Florianópolis, porque está se aproximando sexta-feira, dia 19 de junho. Atenção, atenção, povo de Deus, para o evento mais aguardado do mês de junho. Atenção, norte e sul da ilha. Atenção, os irmãos de Blumenau. Atenção, povo de Deus de Joinville. Atenção, atenção, povo de Deus de Bombinhas. Povo de Deus de toda a região, porque dia 19 de junho, às 18 horas com 30 minutos, aniversário dos 50 anos da sede estadual da Igreja Deus é Amor. É, teremos a presença do homem de Deus, pastor Jerry Porchat, nosso diretor aqui do Sul, pregando a palavra do Senhor, orando pelos excelentes dons do Espírito Santo. Eu acredito, pastor Maico, que será uma data marcada pela presença de Deus.
8: Com certeza, pastor Samuel, esta data vai ficar marcada. São 50 anos da Igreja Pentecostal Deus e Amor na cidade de Florianópolis. 50 anos Deus operando milagres e sinais de maravilha. As respostas de Deus têm estado nesta igreja. Você vem para cá, a expectativa é grande. São muitas as caravanas já marcadas, se deslocando, que se estarão se deslocando esta data para cá, para juntamente conosco comemorarmos estes 50 anos da Igreja Pentecostal Deus e Amor em Florianópolis, aonde o bradar e o mover dos céus sobre a igreja será poderoso.
0: É, pastor Maico, falando em poder de Deus, nós vamos acompanhar aí a maneira que o Espírito Santo vai usar o pastor Jerry de uma maneira gloriosa, extraordinária, sexta-feira, dia 19 de junho.
9: Sai desse lar, sai dessa família, sai desse casamento, sai de amor, saia, saia, saia, saia agora, Espírito que quer destruir este lar, em nome de Jesus Cristo, sai desse corpo, sai desse corpo, não adianta não, já, olha lá, tá caindo, cai por terra já, cai por terra, Satanás, cai por terra, em nome de Jesus Cristo, queima Jesus, queima, manda queimar igreja, manda queimar, sai, sai espírito maligno, em nome de Jesus, em nome de Jesus, em nome de Jesus, o sangue de Jesus Cristo tem poder, o sangue de Jesus Cristo tem poder, não adianta resistir. Saia, saia espírito imundo que perturba, saia pelo poder do sangue de Jesus, sai desse corpo, não adianta não, diabo, sai desse corpo, desse espírito imundo que tem colocado medo dessa pessoa, sai, diabo, sai, Satanás, saia, saia, saia, saia, saia, saia, saia, sai, sai desse jovem aí, sai dele, sai desse corpo, sai dessa vida, saia. Glorioso e eterno Pai, Deus te confirma a tua glória, nesse momento, olha a fúria do diabo aí, ó. Olha a fúria aí, olha a fúria, olha a fúria. Olha só, que fúria de Satanás, irmãos, olha só. Manda fogo, Jesus, manda fogo, Jesus, vai queimando. Lecheu do inferno, não adianta não, Satanás. O sangue de Jesus te derrota. Olha só, manifestando. Olha mais um diabo aí, ó. Meu Deus do céu, olha só. Segura aí o braço, segura aí o braço. Segura aí o braço. Segura aí. Olha o fogo te queimando, diabo. Olha o fogo te queimando, diabo. Olha o fogo te queimando, diabo. Olha o fogo te queimando. Espírito inferno, espírito inferno.
10: sai do corpo dele. É um jovem, meu Deus do céu, que coisa terrível. Ouvinte, se vocês pudessem ver, que coisa terrível. Olha a manifestação do diabo aqui, ó. Sai do corpo dele, sai do corpo dele, sai do corpo dele, sai, sai, diabo. Olha só que coisa terrível. Qual o seu nome, Satanás? Filho que quer matar esse jovem. Legião, né? Legião do inferno. É legião. Só que você vai sair hoje desse corpo, legião do inferno. O sangue de Jesus já te derrotou, Satanás. Pelo poder do sangue de Jesus. Sai desse corpo, diabo. Sai. Não sai ninguém daqui. Fica todo mundo aqui. Levanta esse jovem. Meu Deus do céu, que coisa terrível. Como é seu nome, jovem? Emerson. Conseguiu perceber o que aconteceu com você agora, Emerson?
11: Não.
10: Espírito disse na tua boca que era uma legião que estava no teu corpo. Você crê na libertação? Crê? Crê mesmo. Jesus, ele é poderoso e ele já te libertou, amém? Toma posse da sua vitória, amém? Bate palma e dá glória a Deus. Clama igreja, clama igreja, clama igreja, clama igreja, clama igreja, clama igreja, saia, saia, saia, olha a tua derrota, diabo, olha a tua derrota, diabo, saia, e não volta mais. Olha aqui o diabo aqui, ó, querendo destruir essa vida. Satanás do inferno, Satanás, segura aí, Satanás do inferno, você vai sair dele. O que você quer fazer com ele? O que você quer fazer com
12: ele? Matar ele.
10: Você não vai matar coisa nenhuma.
12: Eu não quero ele mais que Deus.
10: Pois é, mas hoje você já foi derrotado pelo poder do sangue de Jesus. Sim ou não, igreja? Espírito do inferno, qual é o seu nome, legião? Fala o seu nome aqui, diabo. Qual é o seu nome? Olha outro caindo por terra aí. Olha outro demônio aí. Qual é o seu nome? É o Lucifer. Essa legião vai sair agora. Pelo poder do Senhor. Vai sair sim. Vai sair sim.